0: qualidade do camisa 49, que caiu bastante de rendimento sob o comando de Fernando Diniz, é a seguinte: chegar por trás, atacar a grande área vindo mais da parte central do gramado. Por isso entendo eu, diante do que explicou tudo do Fernando Diniz desses últimos jogos, de que o André vai ser esse segundo volante para o Matheus Pereira jogar um pouco mais perto do Zacaria Labiá, porque o próprio Diniz já disse várias vezes que gosta do André chegando como elemento surpresa e não estando perto da área, ocupando esse espaço eventualmente apenas.
1: 9:03, Marcelo Duó já está conosco, como já antecipou o Bernardo Ramos. Boa noite, Marcelo Duó, seja bem-vindo.
2: Boa noite, Yuri Queiroga, mas que manto bonito, hein? Olha que camisa maravilhosa, estamos estreando aqui para você que tá vendo a gente.
3: Mano, lembra a camisa do clube do Remo, né?
2: É, o Fenômeno Azul.
1: É, Isabela Mota não gostou disso.
2: É porque ela é Paysandu, né?
1: Exatamente.
2: Mas olha...
1: Boa noite pros nossos... Agora, vamos cunhar esse nome. Pros nossos teleouvintes.
2: É boa essa, hein? Teleouvintes da Fest TV, para você que tá vendo a gente na televisão conectada. Olha, momento muito bacana. Tá aqui com esse uniforme novo, um novo começo, uma nova proposta da Band News FM, cada vez mais multiplataforma. O Corinthians, cara, respondendo a sua pergunta, Bernardo Ramos, eu acho, sinceramente, que dessa vez ele não vai ter esse cara, porque ou ele vai apostar que o André faça isso para testar o André numa função que talvez ele jogue melhor, para tentar recuperá-lo.
3: Pois é, Duó, isso é muito importante que você falou, porque o André vem numa fase muito ruim. Eu acho que vem antes das aquelas cenas de quase pornografia.
2: É, exatamente.
3: Me parece que tudo começa com a transferência mal sucedida para o Milan.
0: É. Isso à época da semifinal do Paulistão contra o Novo Horizontino, né? Foi isso. Ali que cai a transferência. Então, mas a partir do Paulistão para frente.
3: Por um pedido do Dorival Júnior.
2: Exato.
3: Então, o técnico do Corinthians hoje está no São Paulo.
2: Que no fim não ficou. Mas, e aí é uma coisa, porque com o Diniz ele passa a jogar diferente, né, Bernardo? Eu acho que ele está sentindo isso. Porque com o Dorival, ele fazia muito o lado esquerdo como se ele fosse um meia. Ele colava no ponta, no Memphis, né? Quem fazia o lado esquerdo ali no Bidu. Pisava na área, fazia gol. Então, de repente, hoje, se ele tiver essa função, ele vai ter a possibilidade de mostrar isso de novo, para tentar ganhar confiança. É a única coisa que eu... Porque o Matheus Pereira não tem cacuete. O Alan, menos ainda, vai ser o cabeça de área. Eu imagino isso. Porque senão o Corinthians vai ficar, vai jogar só para se defender e... Beleza, deixa lá.
3: Faz sentido.
2: O Caio
3: faz
2: César para correr, né?
3: Até por isso que o Marcelo Duó falou, né? Porque em determinado momento ali o Dorival jogou com Breno Bidon, Rodrigo Garro e André.
2: É, isso.
3: Né?
2: E o Ranieri atrás.
3: E o Ranieri atrás, às vezes o Alan, né? No início da passagem dele pelo Corinthians.
2: Isso.
3: Jogando como um segundo homem no meio de campo, né?
2: Isso.
3: Como é que jogava o Dorival Júnior? Jogava com o... Às vezes o Losango no meio de campo. Que é
2: muitas
3: um
2: vezes.
3: Cabeça de área, dois meias abertos, um meia atrás de dois atacantes. Ou então, nesse sistema ao qual nos referimos anteriormente. 4-2-3-1. Isso aconteceu na era do Dorival, mas no final da passagem dele pelo Corinthians. Então fica essa dúvida. Até pelo que o Duó lembrou muito bem, pode ser que o André seja um homem de criação centralizado atrás do Pedro Raul, né? E o Pedro Raul é aquela história, cara. Se a bola não chegar, ele não vai pegar a bola no meio de campo, sair driblando todo mundo, porque não é essa dele.
2: Chegando já é difícil, né?
3: É, exatamente.
0: O problema dele é a bola, né? Dizem.
2: É, exato.
3: Então... E aí tá na profissão corretíssima, né?
2: Exato. Vendo que o Yuri, que o Corinthians já tá classificado, que a chance de ser o primeiro do grupo é grande, independente até do jogo de hoje, né? Então... Eu acho correto o que o Fernando Diniz está fazendo, até porque tem que priorizar o brasileiro, não tá fácil, né? Então, vamos ver. O Corinthians que hoje teve uma grande notícia, que foi o transfer ban. Não há notícia melhor pro Corinthians do que o
3: Diniz,
2: porque com o transfer ban, o Corinthians não contrata. Sem contratar, não erra.
3: E sem errar, não gasta dinheiro à toa.
2: Isso.
3: Um dinheiro que não tem, diga-se de passagem.
2: Exato.
3: Né?
2: Se eu fosse o Corinthians, eu deixava mais um pouquinho, como a gente diz lá em Souza, o pau torar. Até chegar ao momento de perder ponto. Aí vai lá e paga. Porque o transfer ban, pra mim, é uma excelente notícia pro corintiano. Excelente.
1: Olha, sim, Belotti.
0: Não, só pra trazer, né? Quais os cenários que o Corinthians não seria o primeiro do grupo? Se perder por 3-0 pro Peñarol e for derrotado por 2-0 pro Platense, aí no saldo de gol o Corinthians seria ultrapassado pela equipe argentina, né? Se essa for a diferença de 5 em relação à derrota do Peñarol e a derrota para o Platense. Então pode ser, se for 4-0 hoje, 1-0 contra o Platense, enfim, o Corinthians pode ser desclassificado se sofrer 5 gols a mais do que marcar em eventualmente 2 derrotas nessa reta final. Ou se perder para o Peñarol por um golzinho de diferença, aí poderia perder por 3-0, 4-1 ou 5-2 do Platense, porque nesse caso o saldo de gols seria empatado e a equipe argentina conseguiria passar nos gols marcados. Precisaria marcar 3 ou mais gols em Itaquera o Platense se o Corinthians, é claro, perder por 1-0 apenas para o Peñarol.
3: Belotti, não sou o apresentador, quem o faz com muita propriedade, o nosso querido amigo Yuri Queiroga, mas eu tenho de fazer a pergunta do Miguel. Porque o técnico da Holanda, Ronald Koeman, deu uma entrevista na última segunda-feira em que ele foi categórico. Ele falou assim, ó, o Memphis precisa jogar 3 partidas, faltam 3 partidas para a convocação, vai ser no dia 27 de maio a convocação da seleção da Holanda. E aí, quando ele vai jogar? Quando esse homem volta a jogar, Belotti?
0: Então, aparentemente o Memphis está 100% recuperado, né, da lesão. Foi o que o Corinthians informou na nota do treinamento de ontem. É que, claro, ele foi poupado dessa viagem ao Uruguai, porque já seria o time reserva e o Timão quer preservá-lo. Então existe uma chance grande de que ele esteja minimamente no banco contra o Atlético Mineiro no fim de semana. Ele só tem mais 2 jogos até a Copa do Mundo, que ele tem possibilidade de jogar. Por quê? Porque o último jogo do Corinthians antes da pausa é no dia 30 de maio, data que o Memphis tem que estar na Holanda, porque vai iniciar já o trabalho junto do técnico Ronald Koeman, se tiver, claro, na lista de convocados, como você disse, divulgada no dia 27. Então, antes da Copa, o Memphis só tem 2 oportunidades de entrar em campo, contra o Atlético Mineiro e contra o Platense, 2 jogos em Itaquera. A expectativa é de que, no mínimo, no banco ele esteja. Vale destacar que nessa semana foi divulgada a informação de que o Memphis, ele sofreu uma nova lesão, não é grave, né? Já tinha se recuperado da lesão na coxa direita e aí sofreu uma contratura na panturrilha. É uma espécie de lesão muscular bem tranquila em relação às demais que acabam afastando por mais tempo os jogadores.
3: Eu vou falar um negócio pra vocês, não sei se os camaradas aqui concordam. Mais do que camarada, amigos. Memphis Depay nunca foi o cara da seleção da Holanda.
2: Claro que não.
3: Em 2014, por exemplo, quando ele disputa e bem a Copa do Mundo aqui no Brasil, a Holanda chegou em terceiro lugar.
2: Jovem ainda, né?
3: O cara era o Robben.
2: Isso. Van Persie já era veterano.
3: É. Né? Em 2018, a Holanda sequer vai para a Copa do Mundo. E em 2022, o técnico Louis van Gaal colocava o Weghorst para jogar de centroavante.
2: Exato.
3: Um pirulão, grandão e tal, um jogador até com problemas técnicos.
2: E quem, né, se destacou foi o Gakpo, né?
3: Exato, com o de Gakpo, que é jogador do Liverpool.
2: Que é muito mais jogador que o Memphis.
3: Exato, então o Memphis nunca foi o protagonista da seleção da Holanda. Então, assim, o técnico Ronald Koeman tem toda a razão em emparedá-lo e questionar a convocação dele. A prerrogativa é do técnico nesse caso, né?
2: Mas é que os números, o pessoal do Band News na área lá de Amsterdã já tava cornetando há um tempão. Pô, a gente tá falando do Neymar aqui o ano inteiro, pô.
3: O Neymar apresentou muito mais pelo Santos nessa temporada do que o Memphis. O Memphis tem um gol e uma assistência.
0: Perfeitamente.
3: Né?
0: Nessa temporada apenas um gol e uma assistência. Mas jogou muito pouco, né? Jogou o Campeonato Paulista, se machucou no dia 22 de março contra o Flamengo e antes mesmo já tinha ficado afastado durante um pequeno período por um outro problema muscular. Eu concordo com você, agora eu acho que o Memphis, ele joga ao lado dos números, né? 55 gols, 35 assistências, maior artilheiro e maior passador para gols da história da seleção holandesa.
3: Vamos
0: pesa,
3: lá,
0: né?
3: Isso em números absolutos. Vamos pegar em número relativo isso aí. Porque senão, tem uma falsa simetria aí. A gente vai colocar o Memphis acima do Marco Van Basten, por exemplo, só para ficar aí. Johan Cruyff, Rudi Gullit, Neskens, Johnny Rep, Rezenbrink e
2: Nossa
3: outros
2: senhora.
3: Grandes jogadores da história da Holanda, né? O Memphis está longe de ter a qualidade que esses caras tiveram, né? Então, assim, em números absolutos, sim. Assim como o Neymar é o maior artilheiro da história da seleção brasileira em números absolutos, mas não dá para falar que o Neymar é mais jogador do que o Pelé, né?
1: 9 horas e 12 minutos no horário de Brasília. Antes da gente fazer o último intervalo e passar para o Marcelo Duó, live no YouTube. 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E tem muita gente por lá. Se você está conosco ao vivo pelo YouTube, deixe o seu joinha, deixe o seu like também. Se você está conosco ao vivo na no LG Channels, participe também pelo YouTube, youtube.com/RadioBandNewsFM. Se você já está na transmissão, se você já está na live, deixe o seu like também na nossa transmissão e participe também, porque a gente registra a sua participação por aqui. 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Em dois minutos, Marcelo Duó, Bernardo Ramos e Lucas Belotti assumem o comando para Peñarol e Corinthians. É a Copa Libertadores da América na Band News FM, aqui em todas as plataformas. 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
2: E aí, aquele abraço, boa noite, bem-vindos, bem-vindas. Para você, torcedor, torcedora ligada na Band News FM, em todas as plataformas, no radinho, no Band Play, no nosso canal no YouTube, que tá bombando, youtube.com/RadioBandNewsFM, e na Fest TV, para as televisões LG conectadas no som da Band News FM. Falamos de Copa Libertadores da América, o Corinthians no grupo E, líder do grupo, vai até o Campeones del Siglo, em Montevideo, enfrentar o Peñarol, camisa pesada, tradicional do futebol uruguaio, mas que vive um momento bem difícil nessa Copa Libertadores da América, com apenas 2 pontos na competição. É o último colocado, o Corinthians tem 10 pontos. Olha só, hein? O Corinthians luta, já classificado para ser uma das melhores, se não a melhor, campanha da fase de grupos da Copa Libertadores da América, o que é uma loucura, mas é a realidade. O Corinthians, se conseguir ganhar o jogo, vai para 13 pontos e vai ter esse privilégio de disputar com o Flamengo, com outros times sul-americanos, esse privilégio de mandar os jogos do mata-mata na Arena do Corinthians em Itaquera, mas para isso precisa ganhar contra o time do Peñarol, com estádio lotado e muito frio no Campeones del Siglo. Daqui a pouco a bola rola às 9:30 da noite no horário de Brasília. Vamos às informações do Alvinegro do Parque São Jorge. Falou Corinthians. Falou Lucas Belotti. E aí, Lucas, boa noite.
6: Tudo bem, Duão? Um grande abraço a você, a todo ouvinte ligado e sintonizado na nossa transmissão. Você disse aí sobre a campanha especial que pode ser igualada hoje como a melhor do Timão nas 5 primeiras partidas de uma Copa Libertadores na história. Se vencer, chega a 4 vitórias e 1 empate, igualando as campanhas de 2010 e 2015. Mas para isso, precisa vencer um momento de oscilação com o Fernando Diniz. Nos últimos 7 jogos, são 2 vitórias, 1 empate e 2 derrotas. Antes disso, o treinador teve 7 jogos com 5 vitórias e 2 empates, ainda não tinha perdido. A defesa é que virou uma dor de cabeça para o Diniz. Nos últimos 5 confrontos, 8 gols sofridos. Nos 7 anteriores, não tinha sido vazado. É um momento de sobe e desce no timão do ainda elogiado Fernando Diniz.
2: Esse é o Corinthians, pronto para o jogo de hoje contra o Peñarol do Uruguai. Como é que vem o Peñarol? Já largou, né, meu caro Belotti?
6: Precisa de 2 vitórias nas 2 partidas que restam dentro de casa e tem que zicar o Platense. Precisa torcer para que os argentinos percam para o Corinthians na última rodada. Por isso, nessas condições, o Peñarol estaria classificado e tem sim essa esperança da torcida para garantir a classificação. Podia ter sido eliminado já nessa semana, mas o Platense não conseguiu somar nem um empate sequer lá na Colômbia com o Santa Fé e deixou viva a condição da equipe uruguaia para sonhar com as oitavas. E o momento é muito melhor do que quando chegou em Itaquera. São 4 partidas sem perder, 2 vitórias e 2 empates nesse período. A última derrota na temporada, exatamente na Zona Leste de São Paulo, quando foi superado pelo Timão por 2-0.
2: 9 da noite, mais 18 minutos, já já os times em campo em Montevideo, no Campeones del Siglo. 10 graus é a temperatura na capital uruguaia nesta quinta-feira. A opinião do jogo na Band News FM, a expectativa para mais um jogão de Copa Libertadores com o Timão em campo. Boa noite, Bernardo Ramos.
3: Boa noite, Duan. Um abraço a você, um abraço ao ouvinte da Rádio Band News FM, também quem nos acompanha em imagens. É o seguinte, Duan, é o Corinthians bem remendado para essa partida, o que me causa certa espécie. São apenas 3 titulares entre os 11: o goleiro Hugo, o Gabriel Paulista e o Gustavo Henrique. Ou seja, o Fernando Diniz tomou uma decisão no mínimo polêmica e bastante discutível quando escalou os titulares, à exceção de Bidu e Mateuzinho, se eu não estou enganado, melhor, Bidu e Ranieri, no jogo contra o Barra. Ou seja, botou todo mundo para jogar numa partida pela Copa do Brasil em que o Corinthians estava virtualmente classificado. Ora, era melhor ter poupado naquele jogo, pensar nos titulares como o fez na partida contra o Botafogo no último domingo pelo Campeonato Brasileiro e colocá-los em campo novamente contra o Peñarol. Por quê? Porque o Corinthians pleiteia a melhor classificação entre os 16 que vão disputar as oitavas de final. Ora, fazia muito mais sentido essa atitude, mas não. Ele entra em campo, repito, com apenas 3 titulares. 2 laterais de qualidade bastante discutíveis, né? Principalmente o Milans, que vai jogar pelo lado direito, o Angileri pelo lado esquerdo. Alan e André, ou Alan e Matheus Pereira, mais provavelmente formando a dupla de volantes. Aí sim, com o André centralizado, Labiade pela esquerda, Caio César pela direita, Fato e Pedro Raul como centroavante. Esse Corinthians aqui vai precisar de muita inspiração para derrotar um Peñarol que também não é um time forte, mas vai jogar em casa no Campeão del Siglo. Ou seja, um Corinthians que vai precisar jogar futebol. Será capaz com essa escalação? Tenho dúvidas. Outra coisa a qual devemos estar atentos: Hugo Souza, como é que vai estar a cabeça do Hugo Souza após a não convocação para a seleção brasileira? Informações de bastidores, e o Lucas Belotti vai trazer mais em relação a isso, dão conta de que ele ficou muito abalado com a não convocação do técnico Carlo Ancelotti na última segunda-feira.
6: E hoje divulgou inclusive um vídeo nas redes sociais, né, reagindo ao momento, e ali claramente abalado realmente ao não ouvir o nome dele, ao ouvir o nome do goleiro Everton, que foi o terceiro entre os convocados. Nesse vídeo, Hugo diz que depois foi orar no quarto e que saiu de cabeça erguida, porque há 2 anos atrás não tinha nem clube para seguir a carreira e agora estava ali na expectativa de ser convocado. Mas realmente o Corinthians montou uma força-tarefa, Bernardo, Marcelo, colegas que acompanham a transmissão, para não deixar isso afetar o Hugo Souza, que na representação do elenco depois da convocação na terça-feira chegou cabisbaixo e teve conversas com o departamento psicológico e com o técnico Fernando Diniz para seguir a temporada.
2: 9 da noite, 22 minutos, já já os times em campo no Uruguai para Peñarol e Corinthians, Libertadores da América, no som da Band News FM, com som e imagens dos nossos estúdios, acompanhando também uma rodada de competições Conmebol, que está terminando nessa quinta-feira, começou lá na terça, veio na quarta-feira com um monte de jogo na Copa Sul-Americana, na Libertadores, e hoje, pelo menos essa penúltima rodada acaba. que mais que temos, meu caro Yuri Queiroga, aquele abraço, boa noite.
3: Boa noite, Marcelo do Ouvinte, Band News FM, ouvinte, teleouvinte. Quem tá conosco e com imagens, quem tá conosco na Fest TV no canal 131 do LG Channels, quem tá conosco no YouTube, com toda a nossa audiência também mandando mensagem, deixando o seu joinha, deixando o seu like na nossa transmissão. Hoje temos Rivadavia 4, Laguaira 2, esse resultado não deixa tão complicada a situação do Fluminense, mas o Fluminense continua precisando vencer na próxima rodada e torcer por um tropeço do Bolívar contra o próprio Rivadavia. E às 9:30 da noite, no grupo do Cruzeiro, tem Católica e Barcelona de Guayaquil. A gente vai acompanhar esse jogo. Agora, às 9:30, pela Copa Sul-Americana, tem Blooming e Carabobo, jogo no grupo do Bragantino. Mais cedo, Atlético Mineiro venceu o Cienciano por 2-0 e tem chances de ser o primeiro colocado da sua chave depois de ter sido lanterna do seu grupo.
2: Muito bem, meu caro Yuri Queiroga, amigo e amiga da Band News FM, você conosco, tá na live, hein? A nossa live tá bombando hoje, hein? Tá na live, deixa o like, youtube.com/radiobandnewsfm para você participar, é só escrever no chat seu recado, sua mensagem, corintiano, secador, torcedor do Peñarol, por que não? Deixa o seu recado aí que o Yuri Queiroga vai ler a sua mensagem. Quanto mais like você deixar, é de graça. Mais gente chega até a gente. Você também na Fest TV, muito obrigado pela sua companhia. Transmissão esportiva ao vivo dos nossos estúdios, a nossa reação ao jogo. Você acompanha em alta definição no seu televisor LG. Times em campo. Entrando em campo, o goleador de toda a história. Futebol e glória, Peñarol em campo, Corinthians em campo. Um torcedor apaixonado do Peñarol, fazendo uma festa incrível para receber a equipe uruguaia. Como torce o Uruguai, independente da situação do time. Peñarol em campo contra o Corinthians. Vamos às escalações. Os times que fazem o espetáculo da Copa Libertadores da América para milhões de loucos espalhados pelo mundo inteiro. Aí vem o Corinthians!
0: O time do povo, escalado para a fiel torcida com um, o goleiro Hugo Souza, 20, Pedro Milança, 3, Gabriel Paulista, 13, o capitão Gustavo Henrique, 26, Anguileri, compõe o sistema defensivo, 49, Alan, 29, Alan, 49, André, 23, Matheus Pereira e 52, Zacaria Labiá. Mais à frente, 37, Caio César, 18, Pedro Gaú, o time do técnico Fernando Diniz.
2: E o banco?
0: Cauê, Mateuzinho, André Ramalho, Raniele, Charles, Breno Bidon, Rodrigo Garro, Linga, André Carrillo, Dieguinho, Guinegão e Yuri Alberto.
3: Primeiro colocado da sua chave, o Corinthians, no grupo E da Copa Libertadores, tem 10 pontos, pode chegar a 13 hoje, já está classificado, tem 3 vitórias e um empate, 7 gols marcados e um sofrido.
2: Para enfrentar o Timão, recebendo em casa o Esporte Clube Corinthians Paulista, uma potência do continente, ainda sonhando com algo na Copa Libertadores da América. E vem o Peñarol!
0: Os Carboneros de Montevideo, escalados com 29, o goleiro Aguirre, 2, Franco Escobar, 3, Maurício Lemos, 4, Goulart, 15, o capitão Maximiliano Oliveira, 21, Jesus Trindade, 13, Eduardo Dárias, 23, Tony, 32, Umpierre, 93, Diego Laxalti e 19, o artilheiro Matias Arezzo, o time do técnico Diego Aguirre.
2: Kennedy Manquijo.
0: Britos, Kevin Rodrigues, Facundo Alves, Lucas Hernandes, Brian Barbosa, Remedi, Olazi, Barbas, Muletaler, Luiz Angulo, Batista e Abel Hernandes.
3: O Corinthians tem Gustavo Henrique com 3 gols como artilheiro, enquanto o Peñarol tem a sua dificuldade para enfrentar a equipe do Corinthians e tem 2 pontos apenas na Copa Libertadores da América. Tem 2 pontos, 2 empates e 2 derrotas, 3 gols marcados, 6 sofridos. Dos 3 gols, Arezzo fez 2 gols até aqui.
7: A gente vê nas arquibancadas do estádio Campeão Leocigo uma grande homenagem, um bandeirão com a inscrição Gracias Nando e a imagem de Fernando Morena, que foi um dos maiores jogadores da história do Peñarol. Não morreu, nada disso, muito pelo contrário, tem 74 anos de idade, foi inclusive jogador da seleção uruguaia na Copa do Mundo de 1974, tem 688 gols na carreira. Então, uma belíssima homenagem da torcida do Peñarol pedindo a inspiração do grande goleador da história do futebol uruguaio.
2: Lindo demais. Para comandar o jogo em Montevidéu, fique de olhaço no apito.
0: Do pequenininho chileno, Piero Maza, assistido por Juan Serrano e Cláudio Rutia. No VAR, Juan Lara, todos do Chile.
2: Eu queria entender como é que é feita essa escala. Porque o Piero Maza é um dos piores árbitros do continente, meu caro Bernardo Ramos.
7: Deixou o pau comer no jogo entre Flamengo, Estudiantes e La Plata, né? Juiz que deixa a porrada cantar solta, né? Vejamos e torcemos para que isso não aconteça no jogo em que a bola deve prevalecer e vai rolar daqui a pouco em Montevidéu.
2: Muito bem, meus amigos da Band News FM, 9:28 da noite, times prontos, escalados, definidos, falamos da arbitragem, Bernardo Ramos, a expectativa tática do jogo, Peñarol e Corinthians, o que esperar do jogo que começa já já?
7: O Peñarol, Duó, é uma incógnita, porque pode entrar com três zagueiros ou uma linha de quatro defensiva, a gente vai explicar isso direitinho para o ouvinte da rádio Band News FM, à medida que o jogo se desenrolar, logo no início a gente já vai decifrar esse mistério. Pelo lado do Corinthians, não, como a gente falou anteriormente, jogando com uma linha de quatro defensores, Milan pela direita, Andilieri pela esquerda, Gabriel Paulista como zagueiro central, Gustavo Henrique como quarto zagueiro. Dois volantes, muito provavelmente Alan e Matheus Pereira, três meio-campistas, da direita para a esquerda, Caio César, André Labiade e Pedro Raul como centroavante. Acho que essa vai ser a configuração tática do Corinthians para esse jogo. Já tem uma mudança bem clara em relação ao modo de jogo que era adotado pelo técnico Dorival Júnior, que hoje treina o São Paulo Futebol Clube.
2: É, cada vez mais dinizado o time do Corinthians, que vai começar a jogar daqui a pouquinho no Campeones del Siglo. Estádio bonito, não tão velho assim, né? Um estádio mais recente lá na capital uruguaia. Muito bem construído. E onde ficou o Flamengo, inclusive, em 2021, treinando, né, para aquela final da Copa Libertadores da América. A gente esteve presente lá para acompanhar de perto uma das casas importantes do futebol sul-americano. Piero Maza tá ali, cheio de agarra-garra com a Aguirre, hein, o Belotti?
0: É, tá agarrando o Aguirre, né, o goleiro da equipe do Peñarol. Uma conversa ali ao pé do ouvido antes do jogo. É.
2: Que momento. Vai começar a partida, meus amigos e amigas da Band News FM, tudo pronto. Corinthians todinho de branco, de aurinegro, time do Peñarol à direita do seu rádio. Apita o árbitro, começou, tá rolando o jogo na Band News FM. Emoção em qualquer plataforma, Band News FM no futebol, Copa Libertadores da América, timão em campo, avança para o ataque o time do Peñarol, bola na ponta esquerda, tenta partir Tony pela linha de fundo, tentativa de cruzamento, não tem espaço, porta fechada, vem em cima dele a marcação corintiana do Pedro Milans.
0: Lei do ex,
2: Belotti.
0: É, 4 anos de Peñarol, deixou a equipe uruguaia no ano passado, ele que é revelado pelo Juventude do Uruguai, que tá aí no grupo do Atlético Mineiro.
2: Tem uns caras do Corinthians aí que eu vou precisar de crachá hoje pra identificar. Posse de bola pro time do Corinthians com ele aqui, Pedro Milans, vem com a bola dominada do lado direito, tomando a bola do adversário, protegendo contra a sua linha de fundo e despachando o ataque. Dá um passo atrás, Pedro Raul, ele toca na bola pra Caio César, tenta levantar pelo setor direito, avança pro ataque, passa pela bola, a bola passa pela linha de lado, é manual. Posse de bola que favorece a equipe do Paraguai, de Diego Aguirre, o Peñarol não vai sair pro jogo. Primeiros movimentos da partida, primeiro minuto de jogo no Uruguai, por enquanto, no placar 0-0. Maurício Lemos, ex-Atlético Mineiro, pisa na bola na quarta zaga, rola curto ao seu lado para Oliveira. Oliveira devolve pro zagueiro, dominando com a sua chuteirinha laranja, trabalhando no campo de defesa. Ele ameaça o passe para sua direita, segura a bola, vem em cima dele a marcação, pressionando em cima dele o jogador do corintiano. Fica ali em cima dele Matheus Pereira adiantado. Ele toca na bola para a esquerda, levantamento do Oliveira lá para ataque, rebate o time do Corinthians com o Gabriel Paulista. Ela bate e volta, dominando na intermediária. Era ofensivo, Tony novamente entregando na ponta esquerda, tenta o domínio da área, tentando passar pela marcação, toca na bola para fora. Lateral corintiano, Pedro Milan cede mais um arremesso lateral. Lateral batido pelo Peñarol, a bola cai aqui no lado esquerdo. Oliveira tem a posse de bola novamente, voltando para a zaga. Começa com Lemos. Lemos toca na bola, tem do outro lado o Goulart pedindo o jogo, pediu, recebeu, dominou, entregou por dentro. Vem trabalhar a jogada por aqui na sua intermediária. Novamente o time do Peñarol, bola com Lemos novamente. Lemos tem na frente dele a passagem aqui do Laxalt. Ele segura a bola, entrega do outro lado para Goulart. Goulart para Escobar. Escobar marcado, prefere voltar para o zagueiro Peñarol, tem dificuldades para passar do meio do campo. Levantamento do Goulart lá para ataque na ponta direita. Vem Gustavo Henrique. no quarto andar, de cabeça põe a bola para fora. Capitão corintiano hoje, Gustavo Henrique, é lateral para o Peñarol fazer a batida. 2 minutos é o primeiro tempo no estádio Campeones del Siglo, Copa Libertadores da América, penúltima rodada da fase de grupo, 0-0. Trabalha o Peñarol no campo de defesa, na metade do campo, trabalhando novamente o Goulart, tocando a bola para Lemos. Lemos tem a sua esquerda, Oliveira segura um pouco a jogada, bate lá para ataque, lançamento cumprido, volta de cabeça o zagueiro. Tira de lá o Milanza, a bola volta para o Peñarol na entrada da área. Gustavo Henrique protege, volta no goleiro Hugo Souza, de perna esquerda, bate longe. Tira o rato da sarda, levanta a bola lá para frente. Laxal de cabeça tenta dominar, Pedro Raul pior ainda. Dominou de canela, deu bola de graça para o adversário, vai em cima do Goulart. Ele põe a bola adiante aqui na frente, vem para buscar de novo a bola, Alan, para o time do Corinthians. Ele bate a bola de primeira de perna esquerda, muito forte. Pedro Raul não alcança, a bola vai direto para a zaga da equipe do Peñarol. 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
2: 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Corinthians no ataque. Pedro Raul leva do centro para a direita, escapa da marcação, tá sozinho no bico da área, comete falta. Arbitragem demorou, como sempre, a falta cometida no Laxalt, jogo parado no Uruguai.
0: Entendeu que o centroavante do Corinthians usa o braço ali para conseguir ganhar e realmente atinge, né, o rosto do Laxalt. A arbitragem então pega a posse para a equipe da casa no campo de defesa.
2: Posse de bola para a equipe do Peñarol, bater aqui no campo defensivo, novamente avançando para o ataque, o time do Peñarol com 3:40 da etapa inicial. Pedro Raul vai lá, chama a atenção dele, o árbitro do jogo conversa. O árbitro do jogo é metade do tamanho do Pedro Raul, pequenininho. Laxal vai se levantando apenas agora. Enquanto isso, o Fernando Diniz olha tranquilo ali no campo do banco de reservas da equipe corintiana. O Laxal vai se levantando só agora, vai todo o time do Peñarol lá pro ataque. 4 minutos, 0-0. Vai bater o Aguirre lá pra frente, bate na bola o goleirão, levantando a bola pro comando de ataque, sobe na ponta esquerda de cabeça, acaba desviando a jogada por ali o Tony. A bola bate, volta pro Corinthians, Matheus Pereira, o pirulão. Ele volta a bola pra Gabriel Paulista pelo alto, levanta essa bola na esquerda pra Angileri. A bola bate nele errado, tenta o domínio, gira pro lado, perde a bola, recomeça o Corinthians. Retoma a bola aqui na esquerda de novo, o argentino sai para o jogo, lançamento ao Pedro Raul, Goulart toca para trás, Pedro Raul acelera, vai para cima da marcação, toca mal na bola o zagueiro, insistiu Pedro Raul, ganhou a parada, mas na sequência ela volta para o time uruguaio. Contra-ataque, Corinthians saindo, avança para o ataque novamente, Oliveira levando pela meia, derrubado, a bola vai fora. Só lateral, bola pro Corinthians, nada de falta, né, Belotti?
0: Exatamente, o Alan chegou por ali, acabou ganhando essa dividida, né? O jogador do Peñarol em profundidade, o camisa número 13, o Eduardo Darias, reclamou de falta, não foi na dele o Pero Massa.
2: 5 minutos é o primeiro tempo no Uruguai, por enquanto 0-0 no placar, o Corinthians sai pro jogo, trabalhando o timão do lado esquerdo do campo. Angileri toca na bola pela zaga, faltando bola para Alan. Alan toca na bola para a quarta zaga, fazendo passe à esquerda para Gustavo Henrique, campo de defesa antes do círculo central do campo. Ele devolve a bola para Alan, de primeira para Gustavo Henrique, tá aberto, Angileri à sua esquerda, ele pisa na bola, André pede adiante, ele faz um lançamento muito comprido lá pra frente no ataque, bola longa, Pedro Raul domina lado esquerdo da área, linha de fundo, vai tentar bater pra dentro da área, não tinha ninguém, escorregou o jogador do Corinthians. Bola passou pelo Caio César, voltou do outro lado, saiu jogando errado o Peñarol, retoma o timão, Matheus para Labiá, Zacaria Labiá para Matheus Pereira, bateu de esquerda, explodiu no Goulart, volta para o Pedro Raul na ponta esquerda em condição legal, ele volta a jogada em condição legal, disse o árbitro. Corinthians trabalha a bola ainda do lado esquerdo do campo, Angileri volta, começa com o Alan, por dentro tem André, pisa na bola, o Alan tá cercado, André dá um passo atrás, pediu, recebeu, recolheu, voltou para Gabriel Paulista aparece no ataque, devolve para André, trabalhando pela direita, tentou passar, não deu, afasta a defesa, Oliveira corta. Darias ajudando também, dá um bicão pra frente, o Corinthians ocupa o campo ofensivo aos 6 minutos, trabalha o Coringão novamente na sua ofensiva, ficando com a posse de bola novamente, o Alan trabalhando na zaga, voltando o jogo, recebendo do Ranieri, aliás do Matheus Pereira, a bola volta de novo pra Alan pelo setor de direito de Gabriel Paulista recua, recomeça com o Alan, pisa na bola, tem André mais à frente, tem Zacaria Labiá pela meia direita, ele mesmo, trabalhando o timão pelo setor direito, bola nele, trabalha o marroquino pra Caio César na ponta direita, saiu da lateral, adiantou demais a bola, trombou com o Darias, insistiu, tentou levar na força, não deu, Labiá chegou, ganhou na habilidade, abriu pro Milan, chegou cruzando muito alto na bola na mão do goleiro. Aguirre saiu para pegar Bernardo Ramos, 6 minutos, 0-0.
7: De fato, o Peñarol joga com 3 zagueiros. No quando se defende, monta uma linha de 5. Os 3 zagueiros são Goulart pela direita, Lemos, ex-Atlético e Vasco da Gama, centralizado com o Maxi Oliveira, que era lateral de origem, virando um terceiro zagueiro pelo lado esquerdo. Assim é a configuração defensiva do decano uruguaio.
2: Vem mais uma vez o time uruguaio para ataque, posse de bola com Carequinha, ficando com a posse de bola, Goulart na intermediária, ele volta a bola para a defesa, para Lemos, Lemos passa à esquerda, ficando com ela Oliveira, Oliveira voltando para Maurício Lemos, bate de pé direito, levanta, longa a bola para ataque, vai brigar um Piardes por ali, não conseguiu dominar, a bola passou por ele, vai tentar chegar do lado do campo, outra vez na ponta direita, o Corinthians com o Angileri tirando de qualquer forma, ela volta novamente para a equipe do Uruguai na metade do campo, ficando com ela na linha que divide o gramado, bola com de novo Goulart, inversão de jogo do Darias lá para a ponta esquerda, a bola é boa para Tony, vai tentar chegar na linha de fundo, protegido pelo Milanzi, ele sai da ponta, vem pro miolo, volta um pouquinho a jogada pro Oliveira, pisa na bola, faz abertura pela ponta novamente.

0: Pede Alan pelo setor esquerdo, na quarta zaga ele dá um passo atrás, sai pro jogo, dominando pelo timão, conduzindo até a linha que divide o campo, ele leva a bola pela ponta esquerda, entrega para Angileri e volta de primeira. Alan de novo, recolhe, domina, levanta a cabeça, ajeita a gravata, todo mundo marcado adiante, ele tenta o lançamento a Pedro Raul no facão para a esquerda, ele vai tentando chegar no bico da grande área, corta o gato de cabeça, afastando o Goulart, a bola bate, volta, volta pro timão, passe errado do jogador uruguaio para a linha de fundo, erra o passe, Escobar cede escanteio de graça.
1: Totalmente de graça, ele vai tentar recuar essa bola para o Maurício Lemos, estava próximo da linha de fundo, é verdade, para tentar afastar, só que erra totalmente a direção, manda sem chance alguma de domínio ali para o zagueirão, então o Corinthians vai ter uma arma poderosa em toda a temporada. Bola parada, ponta esquerda que bate o escanteio, é ele, Zaccaria Labia.
0: Bola parada, cruzamento fechado na pequena área, saiu bem o goleiro Aguirre. Com tranquilidade, sai para o jogo pelo Peñarol, já sai rápido. Lançamento ao ataque no setor direito, avança para o ataque o time uruguaio novamente, ficando com a posse de bola o Arezzo. Tentou levar, está cercado, ele traz a bola por dentro, novamente na direita. Sai da lateral, vem para o miolo, deixa a bola com Darias, tentou girar, marcado pelo André, escapou da falta. Na sequência, escapa também do Pedro Raul. Corinthians volta inteiro atrás do meio campo. Inversão de jogo que acontece para Oliveira aqui no setor esquerdo. De cabeça, Oliveira toca na bola mais adiante, a Tony perdeu a bola. Pedro Milans tirou, volta a bola para Caio César. Campo de defesa na direita, ele inverte o jogo, traz no círculo no corredor central. E volta para a quarta zaga. Trabalha a bola novamente o timão. Angileri recebe pela esquerda, bem aberto, espetado. Jesse Lingard dominando para o timão novamente. Ficando com a bola dominada novamente aqui na intermediária ofensiva. O time corintiano vem André, vem das defesas para ataque. A bola acaba ficando aqui no campo de defesa do time corintiano com o Gabriel Paulista. Sai da lateral, vem por dentro, volta, volta a bola para Alan. Tem passagem na ponta esquerda, pedindo o jogo novamente. Matheus Pereira por dentro, ele faz abertura para Angileri. Ainda na canhota, solta curta a bola por dentro. Vai trabalhando o time do Corinthians com o Zaccaria Labia. Volta a bola do lado esquerdo, pertinho da lateral do campo, se organiza, o Corinthians no ataque aos 10 minutos, cercado pelo time uruguaio que não dá espaço, fica ali reclamando o Alan. Ela volta para Gustavo Henrique, de lá para Gabriel Paulista na direita, pode fazer o passe aqui na ponta. Caio César pediu, ele preferiu voltar a bola pelo meio para Alan, de novo tem Zaccaria, tem Angileri, pediu Zaccaria, recebeu ao lado do campo na esquerda, mandou para a área para o Pedro Raul, escorou de cabeça para a entrada da área, André subiu, ganhou, voltou no Pedro Raul, dominou, acho que com o braço a bola passou, Goulart tira, afasta Escobar, dá um bicão na bola de qualquer jeito lá pro campo de defesa e a bola fica com o time do Corinthians, Bernardo Ramos.
2: O Fernando Diniz surpreende, Duó, porque ele joga com a dupla de volantes até aí ok, mas são Alan e André. Matheus Pereira joga à frente, centralizado, com Zaccaria Labiade pela esquerda e Caio César pela direita. Então o André ajuda na criação do jogo. Claro, o meio campista mais recuado é o Alan, mas ele ajuda na construção do jogo.
0: Lançamento e impedimento aqui do Caio César na ponta esquerda. Jogo parado no Uruguai. Relógio da Band News FM marca. Você confere 11:10, etapa inicial. Placar da Band News FM do campeonato é a Copa Libertadores da América, quinta rodada. Grupo da competição sul-americana é o grupo E, o grupo do Timão. Por enquanto, 0 Peñarol, 0 Corinthians, Yuri Queiroga.
3: Pela Copa Sul-Americana, o Racing de virada está batendo o Caracas por 2-1, jogo pelo grupo do Botafogo. O Racing está, pelo menos até aqui, ainda na terceira posição.
0: 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Laxalt trabalhando a jogada pelo Peñarol aqui na direita, na esquerda, aliás, foi jogado quase que na câmera. Quase no cinegrafista, derrubou um monte de coisa ali. O Matheus Pereira sai empurrando tudo, Belotti.
1: E aí o Laxalt tropeçou numa proteção que tem ali, né? Exatamente para que o jogador não vá direto na câmera, o que machucaria muito mais. Caiu feio o experiente jogador do Peñarol.
0: Lançamento no ataque, Arezzo vai atrás da bola na ponta esquerda, vai tentar perto da grande área proteção. Gabriel Paulista recua, perigoso! Hugo Souza dá um quebra na bola, um bico de pé direito. Tava na bola o atacante do Peñarol, mas que deu na cabeça do Gabriel Paulista, hein, Belotti?
1: Ah, é difícil explicar, viu, Duó? Porque ele tava totalmente cercado, próximo da linha de fundo, com o Hugo também perto dele. Aí ele acaba recuando uma bola não muito amiga, né, pro guarda-redes corintiano, que já não tem aquela habilidade com os pés. Escanteio de graça pro Peñarol, ponta esquerda, bate Trindade.
0: Jesus Trindade pra cobrança, camisa 21, vai jogar essa bola lá dentro da grande área. Maurício Lemos tá lá, o zagueirão. Camisa número 3 está lá dentro da grande área. Arezzo, centroavante, também está lá. Chegando também por ali o zagueirão da equipe uruguaia. O árbitro vai lá conversar com o Maurício Lemos e com o André, né, Belotti?
1: É, que estão ali na frente do Gussouza, né? Está atrapalhando um pouquinho a visão do goleiro na primeira trave.
0: Escanteio batido alto, fechado de cabeça, tira a defesa, a bola vai subindo, o Gustoso acompanha, sai do outro lado. Novo escanteio na ponta direita.
1: Cobrança lá, Arsenal, agora do Peñarol, do técnico Diego Aguirre. Bola fechada ali para ver se alguém desvia dentro da pequena área. Houve o desvio, mas corintiano, por isso é escanteio lá pela ponta direita. Vem a equipe Carbonera.
0: Vem a equipe Carbonera para o ataque outra vez aqui na ponta direita. Tem escanteio novamente, o Gizão chega junto.

0: junto ali no André, e aí o Hugo Souza fala, você dá bronca no André, não dá bronca no cara do Peñarol?
1: É o Maurício Lemos, mais uma vez, né, na mesma estratégia, de se colocar, ficar agarrando, empurrando, puxando, segurando, tudo isso dentro da pequena área.
0: Ah, meu Deus do céu, o árbitro gosta de uma conversa. Escanteio pro Peñarol. Movimentação na primeira trave, Goulart subiu, toca nela, Gustavo Henrique afasta, insistiu Lemos no alto, ficou pelo caminho o jogador do Corinthians, reclamação de falta, rebate, Caio César de qualquer forma. Ela volta pro Peñarol com Oliveira tentando bater o lançamento da Arias lá pelo canto de ataque no setor esquerdo, lançamento pra ponta direita, sobe Angileri, ganha no alto na primeira. Zacarias chegou perto, não conseguiu dominar, ficou com ela novamente por aqui o Maurício Lemos. Já vi impedimento, jogo parado, impedimento do Umpierres na ponta direita.
1: No primeiro lançamento, né, que vem do Darias em direção a Umpierres, há um desvio ali na disputa do Gustavo Henrique com o Arezzo, e aí nem toca na bola, mas participa claramente Umpierres, por isso a posse volta ao Corinthians no campo de defesa.
0: 14 minutos jogados, 0-0, Peñarol e Timão, Copa Libertadores da América. Está jogando o Corinthians na quarta zaga novamente com ela, Gustavo Henrique, traz a bola pertinho da linha do meio campo, ele traz a bola para o pé direito, volta para Gustavo, para Gabriel Paulista, ele domina, recolhe pela direita, levanta a cabeça, todo mundo marcado adiante, ele toca na bola pelo meio, outra vez é o Alan que faz a saída, André abrindo de costas para a grande área pela meia esquerda, ele faz a abertura lá na lateral do campo para Zacaria Labiá, ele vai tentar chegar, Rangelelli chega também, domina a bola, toca a bola por dentro, de volta para Alan, Alan na frente, um toque de primeiro errado do Matheus Pereira, contra-ataque do Peñarol, lá vem Laxalt por dentro da área, pediu, recebeu, dominou na meia esquerda, vai devolvendo Laxalt, abriu para a esquerda, lançamento ao Tony muito forte, passou por ele e saiu. Lateral para o time do Corinthians na ponta, na lateral direita de campo, no seu campo de defesa aos 15 minutos, quase o Peñarol chega perigosamente. 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
0: Aí vem o Peñarol, o Goulart lá de fora da área, chuta em cima do zagueiro, a bola volta, volta pro Corinthians, escapuliu, Darias queimou no gol, ela subiu, foi embora. Tiro de meta pro Timão.
1: Numa sequência de tentativas, pelo menos de finalização, da equipe uruguaia, foram três. A última delas é a única que conseguiu passar do ferrolho corintiano. De perna esquerda, o Darias bateu, mas pegou embaixo. Mandou por cima da meta do Hugo Souza.
0: Sai jogando outra vez o time do Corinthians aqui na defesa. Yuri Queiroga bombando a live da Band News FM no YouTube, né, Yuri?
3: Ah, e no WhatsApp também, no 11999-592-100. Tem a mensagem aqui, olha, queria um gol sem querer do Pedro Raul pra vocês dizerem que foi um gol bonito. A mensagem que chega do Padre Rodrigo lá no... Lá na Paraíba, lá em Várzea, na Paraíba, perto ali da divisa com o Rio Grande do Norte, 11999-592-100. Você deixa seu joinha também na nossa live no youtube.com/Rádio Band News FM.
0: Está jogando o Peñarol pela esquerda, Oliveira voltando para Laxalt aqui nesse intermediário, volante da equipe uruguaia, tocando a bola da meia esquerda para dentro do círculo central. Volta a bola para Trindade, Trindade para Goulart, Goulart volta a bola para defesa para Maurício Lemos, pisa na bola e levanta a bola para o setor esquerdo, entregando outra vez aqui no setor intermediário para Oliveira. Oliveira bate na bola, quando pro zagueiro, novamente Maurício Lemos tem a bola contra o Caio César, que chega na cobertura, ele toca na bola da quarta zaga pra lateral esquerda, Oliveira recolhe novamente contra o Matheus Pereira, empurra a bola mais à frente, ficando com ela novamente o Tony, Tony volta a bola pro Oliveira, Oliveira volta a bola pra defesa, novamente pro zagueiro, ficando com a bola Maurício Lemos, de novo com Oliveira, o terceiro zagueiro pela esquerda, lançamento em profundidade para Arezzo, muito forte, vai chegar, a bola quicou, foi pro goleiro Hugo Souza, tranquilão, Lucas Belotti.
1: Bola protegida pelo Gabriel Paulista, que usa o corpo para impedir que depois de quicar no chão, a bola sobrasse para o Matias Arezzo. Foi bem o zagueiro e também o goleiro, que deu uns passos à frente para encaixar.
0: Bernardo Ramos, 17. Primeiro tempo de jogo, 0-0 no Uruguai, e o jogo?
4: É o Corinthians absolutamente inoperante no setor ofensivo, né, Duolo? Deu uma finalização até aqui nesses 17 minutos iniciais, tenta jogadas pelo meio, como agora com o André, e não abre, né? Dificilmente abre o jogo pelas pontas, ou seja, fica mais congestionado o campo por ali. Afinal de contas, o Peñarol se defende com uma linha de 5 defensores.
0: 17:40, o Peñarol avança, levantamento pro Arezzo no comando de ataque, a bola quicou, Hugo Souza fora da área, escora de cabeça, entregando a bola para Gustavo Henrique. De lá para Angileri, tentou girar Matheus Pereira, perdeu a bola. Volantão corintiano caindo pela esquerda, girou mal, tocou a bola para fora do campo. É mais um lateral que o Peñarol, que começa aos poucos a dominar a parada aqui no Uruguai. Recuperação de bola outra vez do time uruguaio na intermediária Trindade. Ele toca na bola para a esquerda, agora para Oliveira. Oliveira tem Tony na ponta. Darias passa à frente. Tabela feita, 1-2 aqui do lado esquerdo. Oliveira recebeu para Tony. Tony tocou na linha de fundo para o cruzamento em cima do zagueiro, bateu no Milan, saiu. Escanteio para o Peñarol, que reclama de uma falta antes.
1: Uma falta que seria no Caio César ou do Caio César em cima do Max Oliveira, o camisa 15. O Juizão mandou seguir e aí o escanteio foi conquistado também por aquele lado esquerdo e vai ser cobrado pelo camisa número 21. Jesus Trindade, o homem das bolas paradas, vem aí.
0: 38 jogados desse 0-0-0, primeiro tempo de jogo, Copa Libertadores da América, campeões do siglo, quase tomado. Escanteio para o Peñarol, cruzamento no primeiro poste, desvio, caçapa!

0: do Peñarol. Oliveira abre a lata do Corinthians aos 19 do primeiro tempo. Escanteio na primeira trave, subiu um monte de gente no bico direito da pequena área para quem defende, bico esquerdo da pequena área para quem ataca. Ninguém subiu com o lateral esquerdo. A bola desviada por ele foi lá no outro cantinho. Hugo Souza ficou parado, foi no canto esquerdo, balançando a rede do Corinthians, do Campeones del Siglo. Festa aurinegra no Uruguai. Oliveira, número 15. 1 para o Peñarol, 0 para o Corinthians. Belotti!
1: Quarta temporada dele com a equipe da casa, um dos mais longevos, antigos dentro do clube, e não à toa ostenta a braçadeira de capitão, no que a gente já tinha destacado por aqui. O escanteio à la Arsenal, batidinha fechada, muita gente, a expectativa para um desvio que veio da cabeça do camisa número 15, Max Oliveira. Ela ainda toca no gramado, pinga no chão e morre na boa e velha bochecha esquerda da rede do Hugo. Terceiro gol do Max Oliveira na temporada, 1-0 Peñarol.
0: Bernardo Ramos.
2: Olha, Edu, é o seguinte, foi uma cabeçada quase a queima-roupa, mas me surpreendeu a postura do goleiro Hugo, que sequer se mexeu, ele ficou paradão, né? A Max Oliveira sozinho ganhou de 4 jogadores do Corinthians. 4, havia 4 no mesmo lance que o zagueiro pelo lado esquerdo da equipe uruguaia, que cabeceou completamente à vontade, né? Então a gente vê um erro de movimentação defensiva do time brasileiro. Corinthians faz uma partida horrorosa até aqui.
0: Vem mais uma vez para ataque o time do Corinthians aqui na sua intermediária. Dá um passo atrás o Timão para sair jogando, perdendo por 1-0. 20 minutos e 50, bola pelo meio para André. André Luiz recolhe pela meia esquerda, tá pedindo bola. Caio César na ponta direita. Ele toca para Gabriel Paulista, mais à frente pediu bola novamente. O Caio César recebeu, partiu Milan pelo meio, construindo o lateral. Ele toca a bola outra vez. Caio César no ponteiro, voltando para Matheus Pereira. Inverte o jogo. Da direita para a esquerda, novamente trabalha o Coringão. Já vem outra vez Gustavo Henrique, lança para ataque. Bola longa, tentou se infiltrar outra vez o Caio César. A bola volta para o Corinthians, Matheus Pereira, André Luiz, dominando pelo meio, virando para a direita, para Matheus Pereira. Pedro Milans pediu na direita, recebeu, entrega a bola de volta, outra vez para Matheus. Matheus Pereira, o pirulão, gira a bola totalmente inseguro pelo lado do campo na direita, ele rola a bola curta ao seu lado, para Alan. Ele vem construindo, traz a bola da lateral por dentro, faz o break e segura, marcado pelo Dária. Ele volta a bola novamente aqui no setor direito para Caio César, sai da lateral, vem para o miolo, marcado pelo Tony, saiu com 2 com Zacaria. Ele volta a bola para André Luiz, abriu na direita, Pedro Milans, não tem a canhotinha, volta para Alan. Corinthians aos poucos ocupa a área, cruzamento muito forte ao Pedro Raul, passou por ele, foi pro goleiro, fica com ela Aguirre Belotti.
1: A primeira participação do goleirão, que tá com o cabelo pintado ali, uma listra amarela naquela parte lateral do cabelo, que é preto, né, o dele, e aí combina, são as cores do Peñarol, mas a participação dele não foi muito efetiva não, só ficou com esse quase recuo.
0: Relógio da Band News FM marca, você confere, 22:11, etapa inicial. Placar da Band News FM, campeonato é a Copa Libertadores da América, penúltima rodada da fase de grupos. Peñarol 1, Corinthians 0, Yuri Queiroga.
3: Mais cedo, o Atlético Mineiro venceu o Cienciano por 2-0 pela Copa Sul-Americana.
0: 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O Brasil vai rumo ao Hexa, a Band News FM vai atrás da seleção brasileira. Posse de bola para a equipe do Peñarol aqui na metade do campo, já já pausa para hidratação. Alan segura a bola no campo de defesa do Corinthians, volta a bola Matheus Pereira para Angilieri. Ele retorna a bola para o goleiro Hugo Souza, toca de primeira pela frente, é por aqui, pela frente da zaga, entregando a bola para Alan, girando contra 2, prepara lançamento à frente, prefere tocar na zaga para Gabriel Paulista à direita. Vem caminhando com a bola o zagueirão, camisa número 3 do Timão, ele vai encarando a marcação do Arezzo, toca a bola curta à frente para Matheus Pereira. Dá um passo atrás, pertinho do círculo central. Parte adiante, Zacaria. Partiu o lançamento para a direita. Era para o Caio César. Lançamento errado. Mais um do Matheus Pereira. A bola bate, volta para o Peñarol. Aqui do lado esquerdo, Darias. No campo de defesa, voltando para Oliveira. O autor do gol do time uruguaio. De lá para Maurício Lemos. Lemos segura o jogo. Outra vez aqui no campo defensivo. 23 minutos do primeiro tempo. 1-0 Peñarol. Posse de bola na intermediária. Jesus Trindade. Lançamento, um ataque para Arezzo. Muito forte. A bola passa por ele, vai para fora. Lateral para o time do Corinthians fazer a cobrança enquanto o árbitro passa. Para hidratação é pausa no estádio Campeones del Siglo. Pausa para os técnicos. Momento da opinião na Band News FM 23:40. Bernardo Ramos, 1-0 Carboneiros.
2: Olha, Edu, é o seguinte: a equipe carboneira definitivamente não é das mais qualificadas do futebol sul-americano. Longe disso, aliás. Mas o Corinthians dobrou a aposta com essa formação quase reserva. São 8 jogadores oriundos do banco de reservas. Não dá para jogar no mais alto nível dessa forma. Corinthians faz uma partida horrorosa ofensivamente até aqui. Nada produz, absolutamente nada. Temos 24 minutos de bola rolando. O Corinthians não deu um chute no gol adversário, porque centraliza muito o jogo e o Peñarol congestiona justamente o meio de campo e o miolo de zaga também. Falamos sobre isso. São 5 defensores: Escobar, Lemos, Goulart, Max Oliveira e Tony. Ou seja, fica muito difícil penetrar. O Corinthians tem menos gente por ali. É matemática. Falei de 5 jogadores uruguaios, o Corinthians tem 4. Matheus Pereira, que não está jogando absolutamente nada. Pelo lado direito, Caio César. O Zacarias Labiade completamente fora do jogo pelo lado esquerdo. E o Pedro Raul, que convenhamos, né? É um centroavante que não tem condições técnicas para tirar um coelho da cartola. Assim fica difícil, corintiano.
0: Muito difícil. 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
0: Futebol da Band News FM, daqui a pouco os times de volta para continuidade do primeiro tempo no Uruguai. Yuri Queiroga, o povo, onde é que tá, Yuri?
3: No YouTube, youtube.com/Rádio Band News FM, como nós falamos, bombando na nossa transmissão. Tem o Denilson Ferreira da Silva, boa noite. O Corinthians vai ganhar hoje diante do Peñarol, acredito no timão. Anderson, esse goleiro eu queria que fosse para a Copa... Eu queria que fosse para a Copa do Mundo, na verdade, o Hugo Souza. Tem o Luiz Quintal também com a gente, o Roberto Leite. Boa noite, Marcelo Doó. Boa noite a todo mundo. Essa semana teve a convocação da seleção brasileira e o Timão hoje vai golear por 4-1.
0: Ô, louco.
2: Haja otimismo, hein?
0: Tá. Exatamente.
2: Olha, não é o que a gente... Pode acontecer, evidentemente, mas pelo que a gente vê no jogo até aqui... Chance disso acontecer é muito improvável. Muito improvável.
0: Muito improvável. Tá na live, deixa o like, hein, gente? Temos quase 1000 pessoas vendo a nossa live no youtube.com/Rádio Band News FM. Só 107 likes. Não tá batendo essa conta.
3: Vão empatar essa conta, né?
5: Tá ruim.
2: Pra quem nos assiste pelo YouTube e nos vê pelo smartphone, basta fechar o chat rapidamente, clicar no joguinho e reabrir o chat. Pronto.
0: Muito
2: você
0: bem.
2: Isso dura dois segundos. 2 segundos e você deixou o seu like.
0: Olha o Corinthians, Caio César, ponta direita, dominando pro Timão. Todo mundo vai lá pra área. André chegou na área. Caio faz a finta, levou, cruzou pro André. Passou pelo Pedro Raul. A bola atravessa a grande área, cai do outro lado. Angileri prepara novo cruzamento, bateu no zagueiro, foi pra área, foi pro goleiro. Aguirre na linha de fundo fez a defesa.
1: Tentativa de cruzamento que acaba sendo desviada ali na defesa do Peñarol e ganha até um certo perigo, uma certa pimenta em direção à meta do goleiro Aguirre, que tem que se agachar ali junto à trave para fazer a defesa no que foi a melhor chance do Corinthians no jogo. Uau.
0: Saiu linha de fundo, não linha de fundo, mas tem a ver, porque
2: morreu a jogada.
0: Morreu a jogada.
2: Foi a jogada mais promissora do Corinthians até aqui na partida, né? E aí houve um problema de posicionamento da defesa uruguaia, porque o Maurício Lemos, que é o zagueiro central, saiu para dar combate na lateral esquerda ao Caio César, ponta direita do Corinthians, que passou como quis pelo ex-jogador de Atlético Mineiro e Vasco da Gama e fez um bom cruzamento. O Pedro Raul deveria ter chegado na bola, né?
0: Não conseguiu. 27, quase 28, etapa inicial de jogo, 1-0, Peñarol na frente. Posse de bola para o time uruguaio novamente aqui do lado direito, levantamento lá para ataque para Arezzo contra a marcação do Gustavo Henrique. Chega na frente, volta para o goleiro, Hugo Souza recolhe na sua grande área. Ela prefere fazer o passe curto aqui para o Gabriel Paulista, rola a bola curta para a camisa 3, dá um passo atrás, Matheus Pereira errou tudo por enquanto, 23 do Timão. Ele vem carregando a bola para o lado esquerdo, dá um tapa na bola para Zacaria lá pela ponta esquerda, vai passar o Angileri por fora, Zacaria que trabalha a bola por dentro, passe para o André, dominou de frente para a área, rolou para Pedro Raul, deixou passar, bateu no zagueiro, vai sobrando, Tony afasta, de qualquer jeito dá um bicão para frente, cai na ponta esquerda, ficou com o Angileri, de volta a bola para Matheus Pereira, não quis lançamento para o Zacaria Labiá, volta a bola para André Luiz, de volta para ele, Matheus Pereira, ponta esquerda, lado do campo, ele volta a bola para Gustavo Henrique, aprofunda no Pedro Raul, chamou no pivô, girou, caiu na grande área, caiu na meia lua da área, o árbitro não deu nada, vem lá de trás Gabriel Paulista, o Corinthians se organiza outra vez, bola com o Milans, toca na bola na tabela com dois, com o Caio César. Tenta o tapa por dentro, bate no zagueiro e vai pra fora. Lateral pro time do Corinthians bater. 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
0: Corinthians ataca, Angileri bate errado da esquerda para a área, bola carimbo, lateral Escobar volta para ele, atenção Corinthians chegando na área de novo, cruzamento, bateu no Escobar outra vez, voltou no Laxalt, tenta o domínio, sobra para Escobar, de volta Laxalt, outra vez Escobar, lateral do campo na direita, ele acha um bom passe por dentro, sai jogando na tabela num 2, bonito time uruguaio, lançamento errado na frente, volta Gabriel Paulista, estica a perna Alan, volta Laxalt, corta no alto, volta essa bola para Lan, ainda na meia esquerda, controla a jogada Matheus Pereira, solta a bola curta aqui para Angileri pela esquerda, volta para o volante, Alan de novo com o pé esquerdo fazendo passe por dentro novamente a Gabriel Paulista, ele que recolhe e domina, faz o passe para Gustavo Henrique, vem de trás, levanta a cabeça, passa a bola para o setor esquerdo, levanta a cabeça novamente por ali o Alan, Alan recolhe, domina, trabalha pelo setor esquerdo, abriu ali o Angileri, ele toca na bola para Angileri, Angileri para Zacaria, devolveu para Angileri num 2, linha de fundo, cruzamento ao Pedro Raul, bateu na zaga, saiu, escanteio para o Corinthians.
1: Laxalt era quem ajudava por ali, fechava o espaço em mais uma ultrapassagem do Angileri, que não é tão ofensivo quanto o Matheus Bidu, mas está chegando na linha de fundo, outro escanteio, é o segundo pro Corinthians no jogo, ponta esquerda vai ser dele a responsabilidade, Zacaria Labiá.
0: 30 minutos, aí vem o marroquino, amigo do Memphis, para a cobrança do escanteio, parece já cansado, 30 minutos do primeiro tempo, já tá cansado o Zacaria Labiá.
1: Diz que tá um friozinho europeu, né? Ele tá se sentindo em casa lá no Uruguai.
0: É, o Pedro Raul e Goulart trocando farpas ali dentro da grande área, lá vai o Juizão, aí o Goulart vai lá, empurra o Alan vai lá, empurra o Goulart, o árbitro vai lá, fala de baixo pra cima com o Goulart. Ô Bernardo.
2: Cartão foi instituído no futebol após a Copa de 66 para que não haja comunicação de fala entre árbitro e jogadores. Então tem que dar cartão, não tem que ficar conversando.
0: E agora caiu o Goulart lá, né, meu caro Belotti?
1: E o Goulart é grande, né? Chato, se ele caiu, hein? Ele foi bem empurrado. Eu teria medo de discutir com ele ali.
0: É, e puxou o cabelo do Pedro Raul na cara do árbitro, hein?
1: É que ele não tem, né?
0: Pois é, levantamento alto na área, saiu Aguirre no quinto andar para tirar de soco. Volta essa bola para o Peñarol. Contra-ataque, Tony puxou na direita, ameaçou lançamento, porta fechada, não foi bem na marcação. E a bola recuada para o Escobar, que deu um bico para fora de qualquer jeito, lateral para o Corinthians. De graça, relógio da Band News FM, marca, você confere, 31,5, etapa inicial. Placar da Libertadores, campeões del siglo. Lá em Uruguai, lá no Montevideo, no Uruguai, é a penúltima rodada da fase de grupos, 1 para o Peñarol, 0 para o Corinthians, Yuri.
3: Pelo grupo do Cruzeiro na Copa Libertadores, Universidade Católica e Barcelona de Guayaquil estão empatando por 0-0 lá no Chile.
0: 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Posse de bola para o time do Corinthians, outra vez aqui do setor direito, vem Gabriel Paulista. Levanta a cabeça, toca na bola para Matheus Pereira, recebe de volta. Caio César vai para a entrada da área, Pedro Raul vem para a direita. Escapou da marcação, tentou o calcanhar, chegou atrasado Caio César. Tira a defesa outra vez com o Laxalt. Se prepara novamente o Corinthians para atacar, bola pelo setor direito com Matheus Pereira. Pode fazer o passe muito lento, dominou, tocou a bola para a direita, novamente para Caio César. Vem pinteando a bola pela direita, escapou do carrinho. Vai levar para a lateral do campo, marcado por 3, foi para finta, caçado, é falta nele, tomou um rapapé do Tony, tá no chão, é falta pro Timão.
1: Fez fila o Caio César, liso, ensaboado, passou como quis pela defesa do Peñarol pela ponta direita e aí perdeu a cabeça o Maximiliano Oliveira, autor do gol, vai só no joelho do Caio César, a falta na verdade cometida pelo Jesus Trindade, mas sem cartão amarelo, deixou em casa o Piero Maza. Falta pro Corinthians pela meia direita, quase no bico da grande área, um pouco mais próximo da linha lateral.
0: Falta pro Corinthians bater aqui do lado direito, se prepara pra cobrança novamente o Timão, vai jogar essa bola lá pra dentro do tumulto, no balaio da equipe do Peñarol, o Corinthians ataca, Zacaria Labiá, é ele que vem aí pra cobrança da falta no bico da grande área, se prepara o Corinthians pra atacar, são 3, 4, 5, 6 jogadores de branco dentro da área do Peñarol, Zacaria levantou, Pedro Raul subiu, passou dele, a bola bateu no zagueiro, sobrando o Gustavo Henrique, tira de qualquer jeito, a zaga afasta o perigo lá de trás, a zaga do Peñarol, ela volta pro Corinthians com o Angileri, dá um passo atrás o Alan, ele que fica com a posse de bola, um Pierre está ali na marcação, ele deixa a bola mais atrás, ficando com a bola novamente o Corinthians, vem Matheus Pereira, toca pro Alan, vai tentar o cruzamento, cortou pra direita, tentou mais uma finta, vai lá pra entrada da área, pela esquerda era o Caio César, rolou a bola pra Alan, Alan pra Angileri, novo cruzamento a meia altura, desviou de cabeça, Caio César tocou mal na bola. Subiu, subiu e saiu à direita do gol, longe da meta uruguaia.
1: Uma das poucas finalizações de fato do Corinthians do jogo e sem nenhuma direção, né? Um toque meio de pescoço ali do atacante corintiano, que fez a bola subir e não ganhar força alguma, por isso só tiro de meta.
0: Bernardo Ramos, 33, quase 34, 0-0.
2: O Corinthians melhorou, até porque piorar era muito difícil. O Corinthians, pelo menos em termos de volume, se posiciona no campo defensivo do Peñarol. Então a gente vê uma equipe que pelo menos tenta criar alguma coisa, e o Caio César vem sendo o jogador mais perigoso da equipe corintiana pela ponta direita.
0: 34 jogados, primeiro tempo, 1-0 Peñarol na frente, trabalha o timão no alto, outra vez buscando o passe de bola por aqui, Pedro Raul no comando do ataque, lançou pro Caio César no alto, chega primeiro Oliveira e tira, ela volta pra Tony pro Oliveira, pé esquerdo na bola pro comando pro Arezzo, acho que tá impedido, ganhou do primeiro zagueiro, vem Gustavo Henrique, dá um bico, cai de mau jeito, sente o zagueiro corintiano. Diga, Belotti.
1: E tava querendo falta ali o Gustavo Henrique, né? Porque a dividida realmente foi dura com o Matias Arezzo e ele cai estranho no chão, né? Bate as costas. Chegou um pouco atrasado, o centroavante uruguaio conseguiu afastar o zagueiro corintiano. A posse, segunda arbitragem, é do Peñarol, nada de falta.
0: Pancada forte, hein, Bernardo?
2: Pancada forte, pra mim, lance pra cartão amarelo.
0: É, porque ele desloca no ar, aí o jogador corintiano que cai errado. 35 minutos do primeiro tempo no placar, por enquanto 1-0 para a equipe do Peñarol. O Corinthians tem no campo de defesa a posse de bola, o Gustavo Henrique está sendo atendido. 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
0: 35 e meio jogado, o jogo tá parado por enquanto no placar 0-0. Yuri Queiroga, o povo, mais povo na Band News FM, Yuri.
3: Ah, no nosso WhatsApp, no 11999-592-100, tem a participação aqui da Andresa lá de Manaus, dizendo, ó, só acompanhando por aqui, Andresa lá de Manaus, Adilson Pulga também na Vila Alpina, o Carlos Alberto também nos acompanhando, e o João Alberto. Carlos lá em Santo Amaro, boa noite, senhores, só quero boa parabenizar noite. Vocês pelo excelente trabalho, excelente cobertura.
0: 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jogados, por enquanto 1-0, Peñarol na frente, já eu quero saber o que muda na classificação do grupo desse encontro com o Corinthians, perdendo o jogo para o Peñarol por 1-0, vem com ela dominada novamente, Laxalto, brigando com Caio César, tentou empurrar o jogador adversário, Caio César comete a infração, falta marcada, bola para o Peñarol na defesa.
1: Bem próximo da linha lateral, estava fazendo aquele trabalho de pivô, né, de costas, Laxalto até conseguiu escapar, mas depois o camisa 13, Eduardo Darias, tentou contra-atacar e foi derrubado. Posse para o Peñarol, falta marcada.
0: Nesse momento, Yuri Queiroga, como é que está a classificação do Grupo E da Libertadores com essa vitória parcial do Peñarol?
3: O Peñarol se mantém ainda na última posição porque tem 5 pontos, fica atrás do Santa Fé, certamente no critério do confronto direto, porque o Peñarol empatou por 1-1, só que ainda vai ter a última rodada, então não é pelo confronto direto e sim pelos gols marcados, mas tem a chance ainda de na última rodada, com esse resultado, brigar pelo segundo lugar, já que tem 7 pontos o Platense, 5 o Santa Fé, 5 pontos o Peñarol.
0: Ainda vivo, por enquanto, o time uruguaio, portanto, Oliveira, o autor do gol, cobrança de lateral na ponta esquerda, manda para a grande área, Gabriel Paulista tira no alto, ela volta, escorou de cabeça o Goulart, está lá dentro da grande área, desviada a bola novamente pela defesa corintiana, sobrou, bateu Darias de qualquer forma, explode na zaga, volta para Laxalt, Goulart vai lá para a entrada da área, vem o Laxalt, tentou girar, no que girou, passou pelo Matheus Pereira, mas o campo acabou. Manual para o Corinthians, na direita, campo de defesa, informação.
3: E a permanecer esse resultado, o próprio Corinthians pode ajudar o Peñarol na última rodada. Por quê? Porque o Peñarol precisa vencer o Santa Fé e aí vai torcer por uma vitória do Corinthians sobre o Platense para se classificar.
0: O jogo é onde?
3: O jogo do Peñarol é em Montevidéu.
0: E o do Corinthians em Itaquera?
3: E o Corinthians em Itaquera.
0: Então fica tranquilo. Posse de bola, 38 minutos do primeiro tempo, 0-1-0 no placar, o Peñarol ganha o jogo por enquanto. André Luiz, levando na meia esquerda, troca passes com Zacaria, de lá para Angileri, Angileri devolve no Zacaria, tem ala mais atrás, pediu, recebeu, Caio César vem por dentro. Segundo jogo, o time do Corinthians novamente do lado esquerdo do campo, trabalha a bola na ponta esquerda, Angileri recebendo o passe de volta do Zacaria, ele volta a bola para Alan, tomou um safanão por ali, escapou da falta, volta a bola para o campo de defesa e o Corinthians se organiza outra vez na esquerda. Ele passa da defesa ao campo ofensivo, tenta o domínio, Zacaria labiar, voltando a bola novamente aqui para o volante corintiano, do Alan para o Gustavo Henrique, que avança pelo timão na metade do campo, levanta a cabeça, Caio César dá um passo atrás na meia direita, pede bola, André mais à frente, marca lado, lançamento do Zacaria para ataque para ninguém, não aparece ninguém na entrada da área, corte feito pela zaga paraguaia, Darias fica com ela, voltando para o zagueiro Maurício Lemos, ele bate de perna esquerda, levanta no ataque na esquerda também, tentativa de calcanhar do Oliveira, tocou mal na bola, Caio César no drible, levou na ponta direita, levou a finta na primeira, na segunda, Laxal do Periferro. Ganha fácil para o Peñarol, lança de perna esquerda para Arezzo em condição, vem de trás o Hugo Souza, sai da área de líbero, manda a bola para fora do campo em lateral para o time paraguaio. Ô, Belotti!
1: E ele foi muito distante na entrada da grande área, impedir que o Matias Arezzo saísse cara a cara. Que jogada do Laxalt! Rouba a bola na boa do Caio César e dá um lançamento quase perfeito às costas. Só não vou falar que foi perfeito, porque o Hugo conseguiu chegar antes do Matias Arezzo, o arremesso manual para o Peñarol no campo de ataque.
0: 39,5 primeiro tempo de jogo, por enquanto no placar 1-0, Peñarol vence. Oliveira fez o gol, ele bate lateral, toca a bola na frente, Arezzo no comando de ataque, Gabriel Paulista tira de costas, a bola volta para o time uruguaio, entrada da área, outra vez um Pierre toca na bola para Arezzo, voltou, vem a batida forte pro gol, caçapa!

0: ou não valeu? Um Pierres, impedimento marcado, jogo parado, impedimento do centroavante, Lucas Belotti.
1: É impedimento muito claro do Arezzo, né? Essa bola é levantada para ele de cabeça dentro da grande área, já de costas pro gol. Ele ajeita ali na parte central, próximo da meia-lua, pro lado direito, onde o Pierres bate, essa bola passa, falhou o Hugo, na minha percepção, mas estava bem impedido o Arezzo, então o assistente levantou a bandeira até anulado o gol.
2: Corroborando o que falou o Lucas e concordando com ele, falha bizonha do Hugo, sorte dele que o gol foi anulado, bem anulado na verdade, né? O Arezzo estava completamente impedido.
0: Olha o Coringão de novo chegando, ponta esquerda, Angileri com Zacaria, levou pro fundo, Zacaria pode bater pro gol, rolou pra área, André no pivô, rolou, bateu pro gol, Pedro Milas pra fora! Ela desvia, sai à direita, perto, muito perto, perto demais, mas não entrou. Goleiro já tinha ido, Belotti!
1: Quase a lei do ex no campeão del Sigo. Pedro Milans dentro da grande área, recebe essa bola depois de um bom pivô do André, o que não conseguiu fazer o Pedro Gaú ainda. Ela bate na defesa, na coxa do defensor do Peñarol e passa muito perto da trave direita da Aguirre. Melhor chance do Corinthians no jogo. Escanteio, ponta esquerda, bate Zacaria Labiá.
0: Zacaria Labiá para cobrança do córner na ponta esquerda. Lá vem o marroquino, levantou alto. Essa bola aberta na grande área, passou pelo Gabriel Paulista. Passa do outro lado, tenta chutar de qualquer jeito ali o zagueiro. A bola bateu no corintiano, no Pedro Milans e foi para fora. É mais um lateral que favorece o time do Peñarol aqui do lado direito. Do lado esquerdo, aliás, no campo de defesa, relógio da Band News FM marca, você confere, 41 e 50, etapa inicial. Placar da Band News FM da Copa Libertadores, penúltima rodada da fase de grupos do campeão del siglo. Peñarol 1, Corinthians 0, Yuri Queiroga.
3: Mais cedo, Atlético Mineiro venceu o Cienciano 2-0 em Belo Horizonte. No mesmo grupo, Puerto Cabello e Juventud Las Piedras do Uruguai empataram por 1-1.
0: 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Jogo tá parado, reclamação, goleiro Aguirre sendo atendido. O que que houve, Belotti?
1: Não, eu acho que é como você muito bem gosta de dizer, Zupruide, né? Porque o Corinthians conseguiu criar algumas chances de gol, ele ficou caído por ali. Nesse momento vai ser autorizado o lateral pro Peñarol.
0: Já cobrado o lateral, tentou tocar de cabeça na bola novamente o Caio César, passou o Alan também no alto, desvia, a bola sai em lateral pro Peñarol, na esquerda, no campo de defesa, Bernardo Ramos, finalzinho do primeiro tempo, 1-0 Peñarol. E aí, Bernardo?
2: Ah, o Corinthians melhorou, como a gente já havia falado, né? E rende mais porque joga mais pelas pontas. Tava fácil. Não era centralizar o jogo, porque o Peñarol concentra muita gente pelo meio. É abrir. E aí o Caio César faz esse papel pelo lado esquerdo, pelo lado direito, melhor dizendo, ofensivo corintiano. Bem, com qualidade. É o melhor jogador do Corinthians até aqui.
0: 43 minutos, o jogo está no meio campo novamente, a bola pertencente ao time do Corinthians pela esquerda, Zacaria para Pedro Raul no alto, ganhou, mas testou de cabeça para ninguém, o Laxalt estava do lado dele e tirou, ela voltou para o Gabriel Paulista, na defesa faz o corte em cima do Arezzo, outra finta mais, entrega a bola do lado para Alan, Alan abre a jogada na ponta esquerda, vem Angileri, passou, vem Zacaria na ponta esquerda, recebeu do Angileri, vai para a linha de fundo, o marroquino vai tentar cruzamento, não tem espaço, volta outra vez do Angileri, prepara levantamento na boca do gol, subiu de cabeça para o gol, Alan para a defesa do gol. Goleiro! Caio César testa a bola no alto, vai à esquerda, o goleirão vai lá e busca. Segura e não larga mais o Aguirre, Belotti.
1: No auge dos seus 1,70m, o Caio César sobe sozinho praticamente da marca do pênalti, mas claramente não consegue mandar a bola forte, né? Ela fica um pouco mais para trás do que seria o cruzamento perfeito, e aí ele se joga ali, acaba mandando um balãozinho alta sem força, deu tempo do Aguirre cair no canto esquerdo e pegar.
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0: 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Trabalhando Caio César aqui na meia. Vem buscando o jogo aqui na intermediária. Traz pro corredor central, pra meia esquerda. Faz abertura de bola na ponta, de volta pra Angileri. Vai tentar novo cruzamento. Saiu da lateral, vem por dentro. Recebe de volta novamente por aqui o zagueiro Gustavo Henrique. De lá pra Alan. Vai tentando articular o time do Corinthians. Zacaria Labiá tem cruzamento. Passou do André. Segundo poste, Milan chegou, tocou no meio. Bateu André na cara do Pedro Raul, que tirou o gol do Timão. Voltou essa bola, bateu no zagueiro, ela chutou a bola na zaga. Volta pro Peñarol. Pedro Raul ganhou a parada, foi pra área, tocou pro André. Meia lua da área, rolou pro Milans, dominou, ajeitou, levou pra área, vai sair Oliveira, dá um bico e tira. Pedro Raul com a cara. Tirou um gol do Corinthians, quase na linha do gol, Lucas Belotti.
1: Difícil acreditar o que a gente acabou de ver, o campeão del siglo. Depois de uma boa jogada, mais uma do Pedro Milans pelo lado direito, o André entra na pequena área para finalizar e desloca o Aguirre. Só não contava que o companheiro dele, Pedro Raul, ia até na frente e ia salvar. É um dos melhores jogadores do Peñarol no primeiro tempo. Pedro Raul, mais dois de acréscimo.
0: Mas ele é tão lindo, né? 45 e 40. Lá vem Corinthians de novo, bola nele. Pedro Raul passou pela bola, caiu errado, subiu errado, fora do tempo. Tira a defesa do Peñarol de novo. Temos 45 e 50. O Pedro Raul não, com a cara não pode, é a única coisa boa que você tem, não vai estragar. Posse de bola de novo pro time corintiano. Caio César na ponta esquerda, da lateral por dentro, na direita, aliás, para Matheus Pereira, outro que tá errando tudo. Laxal tentou dominar, derrubado pelo Matheus Pereira, cometeu a falta nele ainda. Quem tá no banco de reservas do Corinthians, hein, Lucas Belotti? Por favor.
1: Tem uma galera, ó, pra posição do Matheus Pereira, Ranieri, Charles, Breno Bidon, Rodrigo Garro e André Carrídio. Pra posição do Pedro Raul tem Yuri Alberto, Guinegão, Jess Linger e até o Dieguinho.
0: Como é que o Guinegão não joga nesse time aí?
2: Eu tampouco entendo, Marcelo Duó. Ele, tudo bem, eu entendo que esteja poupando o Yuri Alberto, mas o Guinegão é muito mais jogador do que o Pedro Raul, né?
0: Eu acho que magro.
1: magro, olha, você nem precisa estar magro.
0: Eu magro, vou te contar que dá pra competir, viu? 46 e 40, vai lá sair jogando o goleirão do time uruguaio novamente, Aguirre. Peñarol vence o jogo por 1-0, vai bater essa bola lá de pé direito, lá pro ataque. Levantamento alto quando o árbitro aponta o centro do campo e determina a final do primeiro tempo no Uruguai. Peñarol 1, Corinthians 0. Mas da Band News FM a bola não para. Vem aí, Yuri Queiroga.
3: Intervalo de jogo lá no Campeão del Siglo em Montevideo. 1 para o Peñarol, 0 para o Corinthians. Lucas Belotti, além de não fazer gol, Pedro Raul ainda tirou, hein?
1: Inacreditável, né? Tudo bem que foi sem querer. É claro que ele não teve a intenção de tirar o gol do Corinthians, mas estava mal posicionado, né? O Pedro Raul. E acabou tirando a bola que certamente ia para a rede. Não tinha chance alguma o Aguirre, porque a finalização foi a queima-roupa. Ia bem ali no ângulo. E ele ainda atrapalhou o André, né? Que está numa fase complicada. Poderia marcar o gol de empate e tirar um pouquinho dessa zica, viu, Yuri Queiroga? A gente passou rapidamente o banco do Corinthians há pouco. Vamos repetir daqui a pouquinho também. Mas queria trazer o número sobre o Timão fora de casa, viu? Porque a situação tem sido difícil, mesmo depois da chegada do técnico Fernando Diniz. Esse é o sétimo jogo do Diniz longe de Itaquera e é a terceira derrota. Tem outros dois empates e duas vitórias. Uma dessas vitórias exatamente contra o Barra. A outra foi na estreia contra o Platense. Corinthians, que há três jogos não vence fora de casa e, por enquanto, vai aumentando essa sequência negativa para quatro partidas sem saber o que é triunfar longe da Zona Leste. Começando pelo banco do Peñarol, que ainda não foi citado, estão à disposição do Diego Aguirre, Britos, Kevin Rodrigues, Facundo Alves, Lucas Hernandes, Brian Barbosa, Remedi, Olassi, Barbas, Muletaler, Luiz Angulo, Batista e o incansável centroavante Abel Hernandes, ex-internacional. Já pelo lado do Corinthians, reservas que reclamaram bastante com a arbitragem no fim da primeira etapa, cercaram principalmente o quarto árbitro, o Matias Riquelme, são o goleiro Cauê, Mateuzinho, André Ramalho, Ranieri, Charles, Breno Bidon, Rodrigo Garro, Jess Linger, Carrídio, Dieguinho, Guinegão e Yuri Alberto. O Pedro Raul ajudou e o Peñarol tá na frente, 1-0, Yuri.
3: Ô, Bernardo, eu sei que a situação financeira do Corinthians é calamitosa.
2: Sim.
3: Mas esse é daqueles primeiros tempos que mostram que o Corinthians mal tem os 11, imagine o elenco, hein?
2: Então, o Corinthians era uma das folhas, vai, uma das quatro folhas salariais mais altas do futebol brasileiro, né? E ainda assim você vê um elenco completamente desequilibrado. Ou seja, o Corinthians entrou com 8 reservas na partida de hoje contra o Penharol. Os primeiros 30 minutos do Corinthians foram tenebrosos. E é justamente no 19º que Maxi Oliveira se aproveita de um cruzamento feito pelo Jesus Trindade, na verdade um escanteio batido pelo lado esquerdo, cabeceia em meio a 4 jogadores do Corinthians, inclusive Pedro Raul, e marca o gol carboneiro. E aí o time recuou. E aí o Corinthians, a partir dos 30 minutos, ou seja, depois da pausa para a reidratação, que não deixa de ser uma parada técnica também, Corinthians melhorou no jogo. Basicamente abrindo o jogo, né? Não fazendo a bola circular só pelo meio, por onde o Penharol congestiona muito, né? Como eu disse anteriormente, o Penharol tem uma linha de 5 jogadores no sistema defensivo, na primeira linha defensiva. Então o Corinthians passou a jogar pelos lados do campo, com o Caio César sendo o melhor jogador da equipe e o André entrando na área. Pelo lado esquerdo, Zaccaria Labiade está meio sumido, mas o Andileri até aparece eventualmente com cruzamentos. Foi num cruzamento, aliás, que aos 43 minutos, o Caio César, de 1,70m, obrigou o goleiro Aguirre a fazer uma belíssima defesa. E aos 45, o Corinthians criou a principal oportunidade com o André, que chutou, e o Pedro Raul, praticamente em cima da linha, tirou a bola, aquele que seria um gol certo, o primeiro gol corintiano na partida. Vale lembrar que aos 40 minutos, o Penharol chegou à meta corintiana numa finalização do Umpierres, só que o Arezzo estava impedido no momento em que dá o passe ao meio campista carboneiro. E aí o Hugo Souza falha. Quer dizer, não é ser contra o Hugo Souza. O Hugo Souza não é um goleiro nível Copa do Mundo. Ele falha bastante, ele alterna grandes defesas, algumas falhas marcantes. Então o Yuri foi um Corinthians que teve 30 minutos tenebrosos nos últimos 15 minutos da primeira etapa, acabou jogando um futebol digno, mas ainda falta muito se quiser virar esse jogo para cima do Penharol no Campeão do Siglo.
3: Intervalo de jogo em Montevidéu, 1 para o Penharol, 0 para o Corinthians pela Copa Libertadores da América.
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6: Franco Mastanto Ono, a nova joia argentina, é apontado como o futuro do Real Madrid. O garoto de 18 anos trocou o River Plate pelo Santiago Bernabéu em uma transação que superou os 45 milhões de euros, cerca de 289 milhões de reais à época. No elenco dos atuais campeões do mundo, ele é uma aposta de Lionel Scaloni como um fôlego à base mantida do título em 2022. Mastanto Ono se tornou o jogador mais jovem a estrear no time principal da Argentina no ano passado, com 17 anos e 295 dias.
3: Além de Penharol 1, Corinthians 0, no intervalo de jogo também estão Universidade Católica do Chile e Barcelona de Guayaquil 0-0 lá em Santiago. O jogo também no intervalo pelo grupo do Cruzeiro. Mais cedo, o Independiente Rivadavia, assegurada a primeira colocação no grupo do Fluminense, venceu mais uma, 4-2 sobre o La Guaira da Venezuela e briga pela melhor campanha geral da primeira fase da Copa Libertadores.
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7: jogador do mundo pela FIFA e Bola de Ouro de 2025, o francês Dembélé esteve pela primeira vez em uma Copa na Rússia em 2018, com 21 anos, no elenco que conquistou o bicampeonato mundial. Foi titular absoluto na campanha do vice no Qatar em 2022, destacando-se como um dos principais criadores de jogadas. A final dele, porém, contra a Argentina é para se esquecer. Dembélé cometeu pênalti em Di Maria, que abriu o placar, e teve atuação tão apagada que foi substituído aos 41 minutos do primeiro tempo. Em 2026, ele quer escrever uma nova história.
3: 10 horas e 25 minutos, intervalo de jogo pela Copa Libertadores. O Peñarol vai vencendo o Corinthians por 1 a 0 no estádio Campeón del Siglo, em Montevideo, no Uruguai. O gol foi marcado por Maxi Oliveira e Marcelo Doó na rua, sim. Em 2 minutinhos após o gol, break de 2 minutos, e a gente volta aqui na Band News FM, porque aqui o futebol é notícia.
0: 38 jogados desse 0-0-0, primeiro tempo de jogo, Copa Libertadores da América, Campeões del Siglo, quase tomado. Escanteio para o Peñarol, cruzamento no primeiro poste, desvio, caçapa!

0: Penharol! Oliveira abre a lata do Corinthians aos 19 do primeiro tempo. Escanteio na primeira trave, subiu um monte de gente no bico direito da pequena área para quem defende, bico esquerdo da pequena área para quem ataca. Ninguém subiu com o lateral esquerdo. A bola desviada por ele foi lá no outro cantinho. O Hugo Souza ficou parado, foi no canto esquerdo, balançando a rede do Corinthians, do Campeones del Siglo. Festa aurinegra no Uruguai. Oliveira, número 15. Um para o Penharol, zero para o Corinthians. Belotti!
1: Quarta temporada dele com a equipe da casa. Um dos mais longevos, antigos dentro do clube e não à toa...
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6: Dez horas e 29 minutos, atualização do principal do nosso noticiário nesta quinta-feira, 21 de maio de 2026, aqui na Band News FM. O Congresso Nacional derruba um veto do presidente Lula que impedia a doação de bens, valores e benefícios pelo poder público a estados e municípios nos 3 meses anteriores às eleições. Detalhes com Afonso Marangoni.
7: O Congresso Nacional contraria Lula e permite doações públicas a estados e municípios no período eleitoral. Ao optar pelo veto, o presidente da República alegou que o dispositivo contraria a lei eleitoral. A lei proíbe esse tipo de repasse no período anterior às eleições para evitar justamente que recursos públicos favoreçam candidatos. O Congresso também reverteu a decisão de Lula e liberou a transferência de recursos federais para municípios inadimplentes. A medida beneficia cidades de até 65 mil habitantes que estão endividadas com a União.
6: A defesa da advogada e influenciadora digital Deolane Bezerra pede a prisão domiciliar dela. Os advogados argumentam que ela tem uma filha de 9 anos que precisa da companhia da mãe. Deolane Bezerra foi presa ontem pela Polícia Civil em uma operação contra a lavagem de dinheiro. Foi presa hoje pela Polícia Civil em uma operação contra a lavagem de dinheiro por parte do PCC. A influenciadora foi transferida para a penitenciária feminina de Santana depois de passar por audiência de custódia. O Supremo Tribunal Federal arquiva a apuração contra o deputado Hugo Motta e o senador Ciro Nogueira por suspeita em um voo, quem explica é o Leandro Aislã.
8: O ministro do Supremo Tribunal Federal, Alexandre de Moraes, arquiva uma ação contra o presidente da Câmara, Hugo Motta, e outros parlamentares em investigação por entrada de bagagens em aeroporto do Brasil sem fiscalização. Na ocasião, as bagagens de Motta, do senador Ciro Nogueira e dos deputados Dr. Luizinho e Isnaldo Bulhões não passaram pelo raio-x na chegada ao aeroporto privativo em São Roque, no interior de São Paulo, na volta de uma viagem à ilha caribenha de San Martín. Segundo Moraes, não há indícios de participação dos parlamentares na conduta ilícita, que supostamente teria sido cometida pela tripulação da aeronave proveniente da ilha caribenha de San Martín. O caso foi encaminhado para a Primeira Vara Federal de Sorocaba para investigação dos demais envolvidos.
9: 10 horas e 31 minutos em 20 segundos. Tem o segundo tempo ali por enquanto. 1 para o Peñarol, 0 para o Corinthians e a Copa Libertadores da América aqui na Band News FM. Porque aqui o futebol é notícia.
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0: 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Vai começar o segundo tempo lá no Campeão del Siglo, na casa do Peñarol, o time carboneiro, tradicionalíssimo clube do futebol uruguaio e sul-americano. O time uruguaio já está no gramado, o time corintiano aparentemente não está, né, Belotti?
1: É, o Fernando Diniz, ele não costuma respeitar muito, né, esses 15 minutos de intervalo no campeonato.
0: Dinheiro lá pra pagar multa.
1: Então, no Campeonato Brasileiro, tudo bem, porque ninguém liga pra isso mesmo, às vezes tem 25 minutos. Mas a Comebol fica brava, pode multar o Corinthians, que já foi multado no Brasileirão pelo atraso no clássico contra o São Paulo, né? E aí, na Comebol, essa multa é mais pesada, porque é em dólar, aí sabe como era. Tá voltando aí o Timão, ó.
0: Timão voltando pro gramado, vamos ver se vai ter alguma alteração. Normalmente ele não mexe no intervalo, né, meu caro Bernardo Ramos e meu caro Lucas Belotti, mas vai precisar mexer para melhorar, né?
12: É, em algum momento sim, o Corinthians melhorou nos últimos 15 minutos, né, do ó, com 5 finalizações praticamente nesse espaço de tempo, em 16 minutos. Foi alguma coisa diante da inoperância dos primeiros 30 minutos. Da etapa inicial, né? Mas eu imagino que, dependendo do que acontecer, o desenrole aí do segundo tempo, se o Corinthians voltar tão mal como começou a partida, o Fernando Diniz faça alguma alteração.
0: Tudo pronto para o começo do segundo tempo. O Peñarol vencendo o jogo por 1-0, um tricampeão do mundo. O time do Peñarol, campeão intercontinental 61, 66 e 82. 5 vezes campeão da Copa Libertadores da América. Time grande, de camisa, não vive o melhor momento na Copa Libertadores, mas ainda tem chance. Sai o Corinthians, apita o árbitro, começa o segundo tempo em Montevideo. Peñarol 1, Corinthians 0, começa a segunda etapa na casa do Peñarol no Uruguai. Sai jogando o Corinthians aqui no setor esquerdo, já no ataque, Gustavo Henrique traz a bola para o campo ofensivo, entregando curto ao seu lado para Angileri. Angileri na ponta para Zacaria Labiá, ele contra dois, tentou levar do lado do campo na proteção, chegou por trás dele, o zagueiro põe fora. Outra vez colocando a bola para a linha de lado, o zagueirão Escobar põe a bola para a lateral, manual que o Corinthians bate. Um Pierre está ali na marcação também, um Pierres voltando a bola para a zaga do Corinthians, ficando com ela Gustavo Henrique, de lá para Gabriel Paulista. Gabriel Paulista no círculo central, rola curto a seu lado, deixando na meia esquerda para Alan. Alan profundo passe para Zacaria, domina, pisa na bola atrás do pé direito, pela meia tem opção, ele volta a bola, começa na intermediária. Novamente Gabriel Paulista traz o timão à frente, deixando o passe do lado direito, ficando com ela Caio César, sai da lateral, vem por dentro, acelerou, balançou o corpo, tá marcado, pressionado, volta tudo. Recomeça o timão no fundo defensivo. O time do Peñarol se fecha, a bola sobra novamente com o Corinthians. Gabriel Paulista para Gustavo Henrique, deixando a bola do lado esquerdo novamente para o camisa 26, Angileri, de lá para o cruzamento do Matheus Pereira, muito fraco no primeiro pau, passou pelo zagueiro, tira de qualquer jeito, Laxalt dá um bico na bola, cede outra vez a bola para o Corinthians, que viaja todo o campo de ataque, a bola sobra de novo para o Timão, lá no campo de defesa com o Gabriel Paulista. Gabriel Paulista domina pelo Timão, voltando para Gustavo Henrique. Gustavo Henrique de novo na esquerda para Angileri. Angileri trabalha, recolhe, domina, volta, a bola começa com Matheus Pereira, faz abertura na ponta, tentou dominar, não conseguiu, Zacaria, Zacaria domina, tá cercado, tá marcado, a bola volta para o Timão, ficando com ela novamente Matheus Pereira, deixa a bola chegar na ponta esquerda, outra vez trabalhando Angileri para Zacaria Labiá contra o zagueirão, tirou de qualquer jeito. Goulart, escanteio, Bola pro Timão na ponta esquerda.
1: O Carecão Goulart chegou por ali pra afastar e colocou pra linha de fundo. É o primeiro escanteio do Corinthians nesse segundo tempo, antes do segundo minuto. Vai ter oportunidade pela ponta esquerda. Sempre ele, Zacaria Labiá na bola.
0: Zacaria Labiá pra cobrança do escanteio lá pela ponta esquerda. O Corinthians trabalha pra tentar um empate no comecinho do segundo tempo, 2 minutos. Zacaria Labiá respira fundo, vai para a cobrança do córner do Timão na ponta esquerda e o árbitro está lá, conversando com todo mundo. Gustavo Henrique falando de cima para baixo com todo mundo. Marcação intensa lá dentro da grande área. Gizão sai da área, a confusão continua. Um empurra, empurra danado. Todo mundo preocupado com o Gustavo Henrique. O André na frente para proteger. Bola na área, Gustavo Henrique desvia, vai para o goleiro Aguirre. Trabalha o goleirão que tá caído na pequena área, Belotti.
1: Se chocou com o Pedro Raul, que tava por ali posicionado também depois desse toque de cabeça do Gustavo Henrique. Claro, vai querer ganhar uns minutinhos o Aguirre também. Quem tocou foi o Gabriel Paulista e aí ele acaba propositalmente nesse chocante contra o Pedro Raul para ganhar uns minutinhos.
0: É o Pedro Raul, um elefante na loja de cristal, né? É impressionante. Ele acho que não tem noção do tamanho que ele tem, né? Ele sai atropelando todo mundo, caiu o goleiro, ficou com ela lá. Gizão deu falta.
12: Tirou até gol do Corinthians em cima da linha, né?
0: Com o rosto ainda, que é o que ele tem de melhor, né? Impressionante. Como pode isso acontecer? 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
0: Vem o Penharol para ataque novamente aqui na ponta esquerda, lateral que será cedido pelo time uruguaio novamente aqui no setor canhoto. Vai tomar distância Oliveira para cobrança. Vai chegar lá na grande área novamente o time corintiano, dá um passo atrás da marcação. Penharol ataca pela esquerda. Oliveira deixa ali pro Tony, ele tem a possibilidade de fazer a cobrança. O Oliveira que cobra, manda pra área, para Arezzo. Volta de cabeça no alto, quarta defesa corintiana. Gabriel Paulista na primeira, na segunda Matheus Pereira, a bola volta, Alan tentou levar, não conseguiu. Levanta essa bola à frente, Jesus Trindade ficou caído pedindo falta. A bola vai para o Gus Souza, que sai jogando pelo Timão. Toca na bola pela esquerda para Angileri, Angileri para André Luiz. Domina, a bola fica viva na frente dele. Ele volta a bola para Angileri, marcado. Prefere recomeçar a jogada com Gustavo Henrique. Ele toca na bola para Gabriel Paulista pela direita. Avança o time do Corinthians outra vez aqui para o campo ofensivo. Levando pela direita, Gabriel Paulista novamente. Segura por ali a bola. Tenta levar, está marcado, pressionado. Deixa a bola de lado na direita para Pedro Milans. Voltou essa bola para Gabriel Paulista, que vai voltar no goleiro. Segura, desiste. Se tocar no goleiro, toma a bronca do Diniz. Ele prefere deixar a bola com o Alan. Na frente da área corintiana, ele sai pro jogo. Deixa com o Gabriel Pucu, com o Gustavo Henrique.

0: Segundo tempo, um para o Peñarol, zero para o Corinthians. Posse de bola para o Timão aqui no campo de defesa, na bola desviada pelo Umpierres. Está jogando Gustavo Henrique outra vez pelo Corinthians, fazendo passe por dentro. De lá para Alan. Alan deixa a bola para Gabriel Paulista, que conduz o time corintiano até o campo ofensivo. Se movimenta Pedro Raul no comando de ataque, faz a passagem, não vem o passe. Segura a bola o Corinthians aqui na defesa para Alan. Alan toca na bola para Gabriel, para Gustavo Henrique pela quarta zaga. Puxa o campo de ataque, lança à frente. Vai brigar o Pedro Raul. Chega primeiro novamente Goulart. Foi empurrado, atropelado pelo Pedro Raul. Resiste à falta, vem Escobar. Toca de graça para Angileri. Angileri recua. O Peñarol também não joga bem. A bola sobra de novo pelo time corintiano. Carrega no setor esquerdo, o Matheus Pereira fatiou pra ninguém. De graça pra Darias, contra-ataque. Vai fazer a inversão no comando. Arezzo pediu livre, não veio o passe. Darias conduz ainda mais, levando pela meia esquerda. Parou, o Corinthians voltou, ele entregou do lado. Carrega de novo Escobar, dá um toque de letra pra Darias. Darias na ponta esquerda, ponta direita pra Umpierres. Tentou levar, cortou pra entrada da área pra Darias. Dominou, bateu pro gol, bola foi no segundo poste. Chega Oliveira, cruza pra dentro. Tony não tira, tira a zaga do Corinthians com Gabriel Paulista. Contra-ataque, Caio César. César puxa por dentro, Matheus Pereira vem no comando Pedro Raul, Caio demora, faz a finta no primeiro, rolou para Matheus Pereira, na esquerda tem o Zacaria Labiá, entrada da área, cortou para a direita, deu no gol, passa, a esquerda vai fora, perto, muito perto, perto demais, mas não entrou, Belotti!
1: Bola chapadinha do Zacaria Labiá, que recebe ali pela meia esquerda, traz para a perna destra, que é a preferida, e bate buscando o canto contrário, esquerdo do goleiro Aguegue. Ela ainda quica no chão, isso dificulta a vida do goleiro e tinha endereço. Por muito, muito pouco, não empata o jogo o marroquino Zacaria Labiá, que não esteve na convocação da seleção anunciada hoje.
0: Sai para o jogo o Timão de novo, ficando com ela no campo de defesa a equipe do Corinthians. Posse de bola novamente para o Timão, carregando outra vez por aqui o Alan. Carrega os 7 minutos, leva a bola para perto do círculo central, meia direita, puxa no pé esquerdo, volta no Zacaria. Zacaria rola a bola de volta para Alan. Alan carrega a bola e domina pelo Timão, virando no pé esquerdo de volta para Zacaria. Passe parte na esquerda, Angileri faz o lançamento marroquino, Angileri domina, o argentino mata no peito. Na lateral do campo, na esquerda, ele prefere voltar a bola para Gabriel, para Gustavo Henrique. Vira o jogo para a direita para Gabriel Paulista. Todo o Corinthians no ataque, Gabriel Paulista puxa a bola pela direita para Alan, vem Zacaria no corredor central, pouco espaço, inversão de jogo outra vez do Alan para a esquerda, vem Angileri, domina, marcado, cercado pelo Umpierres, volta no Gustavo Henrique, sai do meio Gizão, Gustavo Henrique toca na bola para Zacaria, Zacaria vira o jogo para a direita, dá um passo atrás, Caio César, chama o Pedro Milans lá na frente, Caio César penteia a bola, tenta a finta na jogada individual, não tem espaço, volta, começa com Alan para Milans, Milans já domina, voltando o jogo, começando com Alan de novo, Corinthians procura com paciência um espaço, não tem espaço na zaga uruguaia, ele volta a bola para Caio César de primeira para André Luiz, André para Caio, tentou dominar, escapou da marcação dobrada, escapou do Laxalt, criou espaço por dentro, a Zacaria furou na letra, domina fácil, Peñarol e sai pro jogo, contra-ataque, Oliveira, lançamento do Tony para Arezzo no comando contra o Gustavo Henrique, a bola quicou, chega para lá, Gustavo de cabeça no alto, tira na primeira de pé direito, na segunda ele corta. Volta na metade do campo pro Corinthians com Zacaria. Jogo acidentado no campeão del siglo. Toque de bola do Angileri na frente para Matheus Pereira. Ele abre a bola para Zacaria. Zacaria volta tudo, recomeça com Angileri. 8 minutos do segundo tempo, 1-0 Peñarol. Vem Timão em busca do empate. Posse de bola pro Timão. Gabriel Paulista na direita ele leva. Lateral do campo ele segura a bola. Rola curta à sua frente para Pedro Milans. Voltando para Alan. Tem André Luiz na frente. Tem Pedro Raul adiante. Lançamento na ponta esquerda para Zacaria Labiá. Mata bem bonito. Toca na bola de pé direito. Lá para a entrada da área, muito forte para Matheus Pereira. A bola se perdeu pela linha de fundo. Gizão, deu escanteio, Belotti?
1: Não, deu tiro de meta. Só que o Matheus Pereira dá o carrinho para tentar evitar a saída de bola e acaba atingindo o Goulart, o zagueiro. E aí o árbitro chegou por ali, falou para o Matheus Pereira pegar um pouco mais leve e também pediu para o Goulart levantar logo, porque ele não quer cera não. Tiro de meta só para o Peñarol.
0: Quase 10 minutos, 9 minutos e 15 do segundo tempo no Uruguai, por enquanto no placar. 1-0, gol da equipe uruguaia marcado pelo Oliveira. Posse de bola novamente aqui para o time do Uruguai. Vai sair jogando novamente o goleiro Aguirre para mandar essa bola lá para frente no campo ofensivo. O Corinthians perde o jogo por 1-0. Bate na bola o goleirão lá para frente no ataque. Bola longa, muito longa para o comando. Vem Gabriel Paulista, escora de primeira, a bola passa, rebate Lemos. Ela cai de novo na direita, na esquerda, briga pela bola Angileri no alto. A bola quica, acaba voltando para o Corinthians de graça. Vem Matheus Pereira, tem o toque de braço do Goulart. Arbitragem marca falta, meia esquerda, campo de ataque é pro Corinthians.
1: Bateu no braço esquerdo do zagueiro da equipe do Peñarol quando Matheus Pereira tentava fazer esse drible para trás. Vem Timão, campo de ataque.
0: Vem Timão de novo. Recuperação do Alan na marca de 10 minutos do segundo tempo. Vem o Alan construindo pro time.

0: Irmão entrega a bola na esquerda para Matheus Pereira, de lá pela ponta esquerda, Zacaria Labiá, ele volta tudo, começa com o Alan na intermediária, bate na bola de pé direito pelo meio do campo, no círculo central, Gabriel Paulista ajeita o corpo, roda para a direita, para Caio César, cortou para o pé esquerdo, queimou no gol, desviou no zagueiro, subiu e saiu, escanteio para o Corinthians, ponta direita do Timão, aí Belotti!
1: Tentou bater de muito longe, distante da entrada da grande área, o Caio César, para ver se assusta o goleiro Aguirre, que não fez nenhuma defesa importante no jogo, só que essa bola foi desviada na coxa esquerda do Laxalt, que veio fechando espaço. Timão tem escanteio, mais um nesse segundo tempo, ponta direita, Zacaria Labial, marroquino na bola,
0: agarra dentro da grande área, Lemos contra Gabriel Paulista, André tá cercado, Gustavo Henrique também, Zacaria pra cobrança, escorrega o André, vai pro chão lá, confusão na grande área, Jesus Trindade tá lá, o Escobar na marcação, levantamento alto na boca do gol, o goleirão saiu esquisito, voltou Gustavo, Gabriel Paulista pegou mal, André tentou uma bicicleta longe, deu pé alto, o árbitro deu falta, subiu lá no terceiro andar, o André virou a bola de pé direito, o pé dele quase bate na cabeça do zagueiro, o Belotti.
1: No primeiro momento eu tive a impressão de que ele chutou com força o rosto do Oliveira, né, e o Oliveira, ele nem cai, jogador uruguaio é outra escola, se aqui no Brasil ele já tá morto ali no chão, mas realmente acabou sendo atingido com certa velocidade ali o defensor da equipe uruguaia nessa dividida no alto.
0: Relógio da Band News FM marca, você confere 11:30, etapa final. Placar da Copa Libertadores da América no campeão del siglo, Montevideo, Uruguai. O Corinthians está perdendo, Peñarol 1, Corinthians 0, Yuri Queiroga.
2: E o Al Nassr foi campeão saudita hoje goleando o Damak por 4-1, dois gols de Cristiano Ronaldo. Quase que o Al Nassr entrega a paçoca pro Al Hilal, mas com Mané, Coman e dois gols de Cristiano Ronaldo, o time de Riad conseguiu o título hoje sobre a equipe do Al Hilal.
0: 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Bernardo Ramos, 12, 1-0 Peñarol.
3: O Corinthians toma conta do jogo no segundo tempo, o Peñarol baixou geral a marcação, né? O time todo se concentra no campo defensivo, inclusive o Matias Arezzo, né? Que é o centroavante, ou seja, o Corinthians tem todo o espaço do mundo para criar oportunidade de gol.
0: Aí vem Corinthians, lançamento para a área outra vez, tira de qualquer jeito a Aguirre. Ela volta pro time corintiano aqui atrás, vai tentar dominar novamente Gabriel Paulista, deixa a bola sair, lateral pro Timão. 12 minutos e 30 desta etapa final, por enquanto 1-0 Peñarol, o Corinthians se organiza para descer de novo ao ataque. Bola com outra vez, Matheus Pereira faz abertura pela ponta esquerda, é pro Wagner Angileri. Angileri por dentro, achou o André, dominou mal, a bola passou por ele, bateu na defesa e voltou pro Angileri na esquerda. Ele toca a bola curtinha para meia esquerda novamente, na canhota trabalha o Matheus Pereira, aprofunda para Zacaria Labiá, levou para a perna direita, cruzou, fechado pro Pedro Raul, subiu, desviou mal, a bola saiu! É tiro de... Como é lindo o Pedro Raul, né? Ele não joga nada, mas ele é lindo, viu, Belotti?
1: É, bonito ele é, e é mesmo, viu, Marcelo do Ossó, que quando a bola chega perto, ele não costuma honrar a beleza ou transformá-la em qualidade para marcar gols. Esse cruzamento foi bom que vem do lado esquerdo. Ele subiu lá no segundo andar, ganhou pelo alto, mas pegou na famosa casquinha, né? Sem força, direto para a linha de fundo, já vai mudar, o Peñarol, são duas as trocas do Aguirre, daqui a pouquinho vai entrar o camisa número 22, o Facundo Alves, e também o 77, Luiz Angulo. Angulo e Facundo Alves, já no Peñarol, tá caído por ali o Goulart, zagueiro, e ele deve ser uma das trocas, já a gente confirma.
2: Bom, eu, e falando só sobre o Al Nassr campeão, por outro lado, o Damak foi rebaixado, e quem era o treinador do Damak? Fábio Carilli.
4: O Carilli conseguiu ser rebaixado na Arábia Saudita?
2: Conseguiu.
1: Pô, é, mas ele não tem petrodólar, calma aí. E por Jorge Jesus é fácil.
4: Não, tranquilo. Beleza, então.
1: O governo
4: rebaixado
1: paga o salário.
4: No sauditão. Calma aí. Parabéns, hein? Puxa vida.
1: Eu defendo.
4: É, o futebol é uma mãe, rapaz. Eu falo pra você. Tá mudando aí o time do Peñarol, Bernardo Ramos.
1: Vamos lá,
4: Belotti, você primeiro, eu até me confundi.
1: Tem aqui, problema.
4: Muita informação inusitada.
1: Eduardo Darias, camisa número 13, foi embora para a entrada no 77, Luiz Angulo. O 77, Luiz Angulo, tá em campo na vaga do Darias 13. E tá saindo mesmo de maca o Goulart, camisa número 4, para a entrada no Facundo Alves, camisa número 22. Acabou levando a pior numa disputa há pouco e sai ali com a mão no estômago, né? E uma toalha também por ali.
4: Pô, ele tá branco, bicho.
1: É, ele não tá passando bem. O Goulart realmente acabou passando mal, né? É um problema que vai além do físico, do muscular. E saiu pra entrada no Alves 22.
0: Rapaz, preocupante. Bernardo Ramos.
3: Olha, o Alves é um zagueiro, não muda nada taticamente o Penharol. O Angulo é o meia que atua pelos lados, né? Um colombiano de 22 anos de idade. Então o técnico Diego Aguirre busca mais abertura de campo, porque de fato o Penharol não tem válvula de escape nesse segundo tempo não, só dá Corinthians até aqui.
0: Timão de novo com Zacaria brigando pela bola na esquerda, perdeu o pique da jogada, acabou perdendo para o Escobar, de lá para Angulo, vai tentando levar, saiu com bola e tudo. É manual para o Corinthians bater, você está na Band News FM e aqui o futebol é notícia.
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0: 15 minutos jogados, etapa final de jogo. Por enquanto, 1-0, Penharol vence. Vai sair jogando novamente, camisa 26 da equipe corintiana, ficando com ela por aqui, Angileri cobrando o lateral. Voltando a bola para Gustavo Henrique, de lá para Gabriel Paulista. Gira no círculo central do campo, abrindo passe para a direita para Pedro Milans. De lá para Matheus Pereira, que volta a bola perigosamente para o Alan. Ele dá um toque na bola para a esquerda para se livrar da pressão do Angulo. Entregando o passe aqui para Gabriel, para Gustavo Henrique. Gustavo Henrique larga as passadas rumo ao ataque. Angileri abriu, vem pela meia, pela ponta. Zacaria domina. André Luiz pisa na área. Outra vez a bola fica com camisa 26 do Corinthians. Angileri brigando com todo mundo, perdendo a bola para o Escobar. Lateral que o Corinthians cobra novamente. Zacaria tem pressa, ele mesmo cobra. O Angileri tá maluco.
1: E o Alberto, daqui a pouco no Corinthians, hein?
0: Olha só, vai mudar o timão. Matheus Pereira se movimenta enquanto o Angileri tem lateral para bater aqui na ponta esquerda. Ele volta para Alan, recebe de volta, passou por ele. A bola acaba caindo de novo com o Matheus Pereira. Ajeitou para o Angileri, levou no fundo, travado. A bola bateu no Angulo e saiu. Bateu por último no corintiano, que não aguenta mais. Tiro de meta pro Penharol.
1: Bate na perna direita do Anguileri, né? Que percebe que vai ganhar o escanteio, tenta segurar, mas realmente acaba tropeçando na bola. Só tiro de meta pra equipe do Penharol.
0: A bola tá na frente dele, saindo, ia ser escanteio. Ele vai lá e põe o pé na frente da bola. Parabéns aos envolvidos. Vai mudar o Corinthians daqui a pouquinho, Rodrigo Garro.
1: Isso, e o Alberto, né? Os dois já estão prontos para entrar ali. Camisas 8, o argentino, e 9, o brasileiro. Vai para a cavalaria, o Fernando Diniz.
3: Apostaria nas saídas de Pedro, Raul e Matheus Pereira.
0: Faz sentido. Mais uma vez o Corinthians avança. Vem outra vez ele, Matheus Pereira, para a direita, para Caio César. Partiu Pedro. Caio por dentro, cruzou na boca do gol, passou André. Pedro, Raul pegou o goleiro, voltou Zacaria. Caçapa!

0: é do amigo do homem, Zacaria Lamia! Abre a lata do Peñarol e empata o jogo! Jogada rápida do Corinthians, construída pelo Caio César na direita. O cruzamento passou do André. Pedro Raul tocou a bola, bateu no goleiro, é claro. Voltou na mão no pé do artilheiro real do Corinthians, Zacaria Labiá. Junto ao poste direito, balança a rede do Peñarol. Zacaria, o amigo do Memphis, empata no Uruguai. 1-1, Lucas Belotti.
1: E em mais uma jogada perigosa do Corinthians, que conta com a entrada do André dentro da pequena área, fazendo assim três homens, pisando próximo da meta defendida pelo goleiro Aguirre. O André não alcançou, não relou na bola, e acho que até por sorte, porque o Pedro Raul estaria, se tivesse relado o André, impedido. Mas como não encostou, ela sobrou para o centroavante, que no carrinho tentou marcar o dele. Mas às vezes, o azar do Pedro Raul pode ser a sorte de outro, do Zacaria Labiá, que no rebote marca o primeiro gol dele com a camisa do Corinthians em 11 partidas. O Timão mantém a invencibilidade, por enquanto, na Libertadores e deixa tudo igual, 1-1.
0: 1-1, Bernardo Ramos, saiu o gol do marroquino.
2: É, Duói, tudo passa pelo fato de o Corinthians jogar mais com seus pontas, o que acontece desde os 30 minutos do primeiro tempo, né? Mais uma vez o Caio César, para mim o melhor jogador do Corinthians em campo, fazendo um bom lance pelo lado direito, cruzamento, Pedro Raul chegou a ter oportunidade, o Aguirre fez a defesa, e aí sobra pro Labiade, que sai da esquerda, da meia esquerda, adentra a área para fazer o gol, ou seja, movimentação muito importante dos dois homens abertos no meio de campo do Corinthians. Pelo lado direito, Caio César, pelo lado esquerdo, Zacaria Labiade.
0: Duan, eu.
1: E logo depois do gol, o Fernando Diniz fez claramente ali o sinal, né? Espera, segura aí para as entradas de Yuri Alberto e Rodrigo Garro. Então não deve ser agora, se é que vão acontecer mais para frente, mas por enquanto vai manter a galera que conseguiu o empate.
0: Corinthians empata o jogo, pausa para hidratação, portanto, o relógio da Band News FM marca, você confere 20 minutos, etapa final. Placar da Band News FM da Copa Libertadores da América. No placar do campeões desse siglo, em Montevideo, Corinthians 1, Peñarol também 1, Yuri Queiroga.
3: E o Flamengo já tem a primeira colocação garantida no Grupo A da Copa Libertadores. Hoje, a unidade disciplinar da Conmebol definiu pelo WO a favor do Mengão na partida contra o Independiente Medellín. Portanto, o Flamengo já chega a 13 pontos, não pode mais ser alcançado pelo segundo colocado da sua chave.
0: Zacaria Labiá, não fazia um gol desde 14 de setembro do ano passado. Lá na China, né, Belotti?
1: É, exatamente, né? O Zacaria Labiá chega ao Corinthians depois de um período longe dos gramados, né? A temporada europeia, e volta a marcar um gol. Dá pra dizer, né? Desses 10 jogos que eu citei aqui, ele acabou sendo titular em pouquíssimas oportunidades com a camisa do Corinthians, sempre vindo no banco de reservas, em situação específica. Então o Zacaria Labiá hoje teve a oportunidade como titular e acabou honrando essa condição recebida pelo técnico Fernando Diniz. Ele marcou o gol na partida entre o Dalian Ingbu e o Shenzhen. Ele vestiu a camisa do Dalian Ingbu e marcou o gol na vitória por 2-1 contra o Shenzhen.
0: É, jogo empatado, a rede balança, Band News FM confere.
3: Na Copa Sul-Americana, grupo do Botafogo, o Caracas empata com o Racing 2-2. Esse resultado está eliminando o Racing até do playoff contra os terceiros da Libertadores.
0: Oh,
3: e classificando o Botafogo de forma direta para as oitavas de final.
0: Vem Corinthians, Matheus Pereira, linha de fundo, ponta esquerda, cruzou para outro lado, Caio César de primeira, bateu em cima do Pedro Raul de novo. Ela volta, outro chute no Pedro Raul, não acredito! Eu não acredito! O Pedro Milan chutou na fora da área, a bola bateu no Pedro Raul duas vezes no mesmo ataque. Não é possível, rapaz. Ele é um cone na frente do ataque do Corinthians. Ai, meu Deus do céu, me ajuda. Eu não aguento não, viu? Como é que é? Quanto é que ele ganha por mês? Ô?
1: 700 mil.
0: Eu faço de graça isso aí que ele faz, viu, Bernardo Ramos? Tranquilamente.
2: Eu sei, o Lautaro, você já está formando uma coleção, né, de jogadores que ganham muito para fazer coisas que
0: eu faria de graça.
2: Faria de graça, né? Lautaro Dias e agora o Pedro Raul, né?
0: É, tudo bem que tomar bolada não é uma coisa legal, já tomou três, né?
2: Mas para ganhar 700 milhas por mês.
0: Pô, tranquilo?
2: Pô,
0: ainda mais
4: Sim, é a terceira vez que ele joga no ano, se bobear.
1: Não, ele jogou bem pouco na temporada. Jogou bem pouco.
4: Colocar isso por minutos aí vai ficar caro, rapaz. 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
4: Pedro Raul sozinho na área, fintou a três e entregou a bola no pé do adversário. Enquanto isso, tem um jogador do Peñarol sentindo os quartos. É o Facundo Alves.
1: É, acabou de entrar e tá sentindo o zagueiro da equipe do Peñarol. O Pedro Raul, Marcelo Duarte, que teve em número de jogos bastante na temporada. São 22
4: Nossa,
1: jogos
4: bastante.
1: Do Pedro Raul, mas quase sempre jogando 2 minutos.
4: Opa!
1: 3, 4.
4: Que beleza, como diria Milton Leite.
1: Tadinho.
4: Ai, ai, ai. O Peñarol prepara aí mais duas alterações. O jogo caiu bastante, né, Bernardo Ramos?
2: Corinthians melhorou muito, né, Dom? O Peñarol não faz absolutamente nada. A inoperância ofensiva do Corinthians no primeiro tempo é agora a inoperância ofensiva do Peñarol. O Corinthians joga como se fosse um treino agora, né? Joga bem melhor do que a equipe uruguaia. Repito aqui com destaque para o Caio César, que faz uma belíssima partida. Vai aproveitando a oportunidade, né, de se mostrar aí em meio a um time quase todo reserva.
4: O jogo está parado para atendimento ao Facundo Alves, que segue caído numa dividida com o próprio Pedro Raul, inclusive. Vai ser atendido, vai sair de marca, hein, Belotti?
1: É, ele acabou de entrar e provavelmente vai ter que sair de novo, né? O Diego Aguirre, para a mesma posição, dois defensores, acaba perdendo atletas para a partida. Fiz as contas aqui, 420 minutos, sem contar esse jogo do Pedro Raul, em 22 oportunidades, 19 minutos por jogo. Essa é a média dele.
4: Espetacular. Bom, vai sair de marca o Facundo Alves, não tá legal. 25 do segundo tempo.
1: Vamos ver se o técnico Diego Aguirre vai mudar, né, a alteração. Nossa, ele acabou caindo com a perna reta, uma lesão no joelho direito. Né? Uma lesão no joelho direito. Estão prontos para entrar ali o camisa número 36, o Brian Barbosa, garoto, jovem das categorias de base, e o muito experiente Abel Hernández, centroavante.
4: Aquele?
1: Aquele, Internacional, Premier League.
2: Fluminense.
1: Hull City, jogou um tempão lá.
4: Pô, já tem 70 anos esse cara.
1: Ele tem quase 40. O 36 está vindo na vaga do 22, então está entrando aí o 36 da equipe do Peñarol, Brian Barbosa. Está saindo o Laxalt, 93, para a entrada do 70, ou na verdade do 11, Abel Hernández. 11, Abel Hernández, na vaga do 93, Laxalt. Teve uma outra mudança ali na equipe do Peñarol, que já já eu trago, mas o Aguirre fez o sinal ali, ó, duas linhas de quatro. Quem saiu foi também o Matias Arezzo, com a camisa número 19. Matias Arezzo, 19, foi mais um a ir embora. E entrou o 9, Batista, Facundo Batista com a 9.
4: Muito bem, todas as mudanças. Olha o Peñarol, chute de fora da área. Hugo Souza cai no primeiro chute do Batista, vai pro goleiro.
1: Entrou querendo o jogo, o centroavante, tabelando com o Abel Hernández. De cabeça, com o pé, o Abel ajeitou. E ele pegou de primeira, sem pensar duas vezes. No centro da meta, o Hugo agachou e pegou, boa finalização.
4: Calma, Batista, calma. Lembra, Bernardo Ramos?
2: Claro, claro que eu lembro.
4: Como é que é, Yuri?
6: Menos Batista.
4: Menos Batista, exato. Menos. Aí vem Abel Hernández. Um bico na bola lá para a ponta esquerda. Desce outra vez o time uruguaio. Falhou Gabriel Paulista. Vai chegando Angulo na grande área. Corta a defesa corintiana na sobra para salvar a pele do Gabriel. Ela volta para o timão. Pedro Raul deu um passe para o Gasparzinho. Bola passou direto do Caio César. Você ri, né, velho? Pensa que é fácil. É, não é fácil não, não é fácil não. Fala, Bernardo Ramos.
2: É o seguinte, o Peñarol muda a forma de jogar. Agora joga num 4-4-2, tá? Com dois centroavantes, Batista e Abel Hernández, os dois centralizados no comando do ataque. Chumbo grosso aí, em tese, para a defesa do Corinthians.
1: Agora o Diniz vai processar aquelas mudanças anteriores, né? Rodrigo Garro, Yuri Alberto e Lingard. Tá saindo Matheus Pereira com a 23, para a entrada do 8, Rodrigo Garro. Tá saindo 18, Pedro Raul, para entrada do 9, Yuri Alberto. E o autor do gol, 52, Zacaria Labiá, para entrada do 77, Lingard. Então saem Matheus Pereira, Pedro Raul e Labiá. Entram Yuri Alberto, Rodrigo Garro e Jess Lingard.
4: Tô impressionado com a semelhança do Matheus Pereira com o Maurício Ferreira. Eu tô realmente muito impressionado.
6: É assustador.
4: E como o Pedro Raul é lindo, né, gente?
6: Que coisa, Maurício, incrível. Ficaria muito mais feliz se você falasse que ele parecia o Pedro Raul.
2: É, assim, não é o caso.
4: Não é o caso. Sinto muito.
6: Então, esperou...
4: Tem outras competências, mas não essa.
2: Um grande surfista.
4: Um grande surfista e um grande repórter,
2: inclusive. Exatamente, claro, mas aí é senso comum. Escuta, taticamente não muda muita coisa não, tá? Porque o Rodrigo Garro entra na posição do Matheus Pereira justamente para ser um homem de ligação entre meio de campo e ataque. O Lingard aberto pelo lado esquerdo e o Alberto como centroavante, né? Pior do que estava não fica, afinal de contas, Pedro Raul estava em campo numa atuação patética.
4: Um abraço ao Mauro César Pereira. Posse de bola novamente aqui para o time do Peñarol, que vai sair jogando do lado direito, vai se preparar para sair jogando novamente aqui do lado esquerdo. Oliveira, capitão do time, autor do gol do Peñarol, vai jogar lá no tumulto. Levantamento alto na grande área, sobe de cabeça Gabriel Paulista, corta, completa o corte. O Rodrigo Garro deixa a frente ao Yuri Alberto, volta na cobertura para afastar o perigo. Brian Barbosa, ele volta a bola para a zaga, começa de novo o time do Peñarol aqui atrás na defesa com o goleiro Aguirre. Ele bate na bola longa, bola lá para o campo de ataque, vai brigar no alto novamente o time do Peñarol. Batista tentou dominar, a bola escapuliu, voltou, Brian Barbosa deixou a bola passar, meteu uma finta ali em cima da marcação corintiana, vem correndo pelo setor direito novamente o time da equipe do Peñarol, vai descendo da ponta por dentro. Barbosa cortou na direita para a entrada da área, ficou com o Angulo, voltou, tentou queimar no gol, não conseguiu outra vez Jesus Trindade, a bola voltou para a equipe do Peñarol na ponta esquerda. Tony tentou brigar, briga por baixo também, Caio César consegue tirar dali, ela volta para a equipe do Peñarol, levantamento na entrada da área, Gustavo Henrique tira, deu um passe para o Yuri Alberto, Garro do lado, 2 contra 2, Yuri para Garro na direita, fecha por dentro Caio César, Rodrigo Garro viu, entregou errado, bateu no zagueiro. Volta essa bola para o goleiro Aguirre, que despacha de qualquer forma, joga essa bola para fora. Tem lateral, Peñarol no campo de defesa do lado esquerdo, perdeu o contra-ataque o Timão, Belotti.
1: E uma bela oportunidade, né? Porque o Yuri dá o passe pro Garro e já faz o facão, já tá com espaço. E aí o Garro tinha tanto o Yuri um pouco mais à esquerda, quanto o Caio César passando atrás dele pela direita. E aí ele tenta usar a perna destra pra botar essa bola pro Yuri, não é a preferida. Errou feio o Rodrigo Garro.
4: Posse de bola novamente aqui pro time do Palmeiras aqui no campo, pro time do Corinthians aqui na defesa com o Hugo Souza. Ele toca na bola pro lado direito, vai tentar avançar, perde a bola o Pedro Milans, sem falta, foi o Gabriel Paulista que aprontou, veio que tem Peñarol da bola cruzada na grande área, Gabriel Gustavo Henrique dá um bico na bola, tirou da grande área, voltou, insistiu Peñarol de novo na ponta esquerda, Tony no cruzamento, desvio de cabeça, Hugo Souza no canto esquerdo. Fica com ela o goleiro do Timão.
1: Quem subia a pularia era o Tony, dentro da grande área, tentando ocupar o espaço. Tocou bem até de cabeça, mas ele estava muito distante da meta. Por isso a bola acabou não assustando tanto o Hugo, que deu 2 passinhos para a esquerda e acabou encaixando. Tá sentindo o Gabriel Paulista por conta daquela dividida lá que ele entregou a paçoca e a arbitragem não deu.
4: 31 minutos, relógio da Band News FM marca, você confere, 31 e 10, etapa final. Placar da Band News FM da Copa Libertadores da América, penúltima rodada da fase de grupos. No campeão del siglo em Montevideo, 1 para o Peñarol, 1 para o Corinthians, Yuri Queiroga.
3: Pelo grupo do Cruzeiro, 31 do segundo tempo, segue Universidade Católica do Chile, Barcelona de Guayaquil, 0-0. Com esse resultado, o Cruzeiro segue em segundo do grupo e dependendo apenas de si para se classificar para as oitavas de final.
4: 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Está jogando o Timão, Yuri Alberto na direita. Vai inverter o jogo, preferiu toque curto, tocou errado, acabou fazendo a falta o Alan. Volta essa bola pro André, acaba embaçando um pouquinho, jogo parado, falta pro Peñarol na defesa.
1: Muito próximo da entrada no círculo central, acabou chegando atrasado o Alan cometendo essa falta. O Peñarol não quer saber, chutou pra frente, não ó.
4: Levantamento lá pra perto da área, de cabeça corta, a defesa corintiana com Pedro Milans, a bola sobrou com Abel Hernández, tentou girar, foi desarmado. A bola volta pro Corinthians, André Luiz puxa contra-ataque, parte, Jesse Lingard na ponta direita, na ponta esquerda, recebeu o inglês, puxa a bola da defesa ao campo de ataque, me parece que tá com o cabelo mais claro, camisa 77 do Timão.
6: Fez luzes.
4: Fez o quê?
6: Luzes, sabe quando você pinta a sua pontinha? Ele fez. Desde o último jogo ele tá com esse estilo novo. Luzes. Lights, pra ele é lights. Ele deve ter pedido assim no cabeleireiro.
2: Highlights.
6: É isso.
4: Aí vem Timão de novo, Angileri, ponta esquerda, cruzamento, segundo poste, pegou, Caio César, foi empurrado, seu juiz! Na grande área, claríssimo, empurrando o Garro. Volta essa bola pro Corinthians outra vez. Vem o Caio, cruzamento na área, vai fechar André, o goleiro pegou, largou a faixa! afasta a zaga, tira! Afasta de qualquer jeito, Oliveira lá perto da área, bola sobrou de área, área pro Corinthians, sai jogando com o Hugo Souza, três dedos na bola, tá? Jogou essa bola lá pra ponta esquerda, tirou o zagueiro, Escobar botou fora, lateral pro Corinthians bater. 33 do segundo tempo, você está na Band News FM e aqui o Futebol é Notícia.
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4: Aí vem Rodrigo Garro, toca na frente para Jesse Lingard, para Garro, de primeira para Yuri na área, trava Maurício Lemos por baixo, tira, volta para o Peñarol, lançamento errado, volta de graça para o Timão, Alan para André, o Timão manda no jogo em busca da virada. Rodrigo Garro circula a bola na meia esquerda, escapou da primeira marcação, ele vai para cima do Jesus Trindade, volta a bola, começa de novo com o Gabriel Paulista, ele abre para Pedro Milans na direita, perde campo, volta tudo do meio campo para o goleiro. Certamente tomou uma bronca do Fernando Diniz. Hugo Souza manda a bola lá pra frente. Bola muito longa pra ninguém. De goleiro pra goleiro. Fica com ela novamente o Aguirre dentro da grande área. Bernardo Ramos, 34. 1-1 no Uruguai.
2: A tendência com a entrada, principalmente no Garro, o Corinthians melhorar, né? Ele já dá uma movimentação diferente no meio de campo, fazendo conexões com o Yuri Alberto, coisa que o Matheus Pereira não conseguia fazer com o Pedro Raul aí por causa da limitação dos dois jogadores que começaram a partida. Matheus Pereira centralizado pelo meio e Pedro Raul como centroavante.
4: Sai jogando novamente por aqui o time uruguaio, o jogo está parado novamente, o Juizão aponta lá para frente, manda a cobrança do arremesso lateral para a equipe do Peñarol aqui no campo de defesa. Se prepara na esquerda Oliveira para fazer a batida, longa lá para ataque, quase na linha do meio campo, ele lança a frente para Tony, tentou chegar, não conseguiu, a bola voltou, inversão de jogo para a direita, desce Barbosa na ponta direita, vai tentar cruzamento, levantamento fechado na boca do gol, tirou a zaga do Corinthians de novo, bateu e voltou Angileri, põe o pé na frente e corta, contra-ataque, Garro no lançamento, era para o Yuri Alberto, chega cortando de cabeça, Escobar põe fora. Novo lateral para a equipe do Corinthians. Se manda o ataque também o Timão. 35 da etapa final. Angileri cobra o arremesso manual para o time do Corinthians. Ele toca a bola para Garro. Garro na frente, vem caminhando, vem conduzindo. Na meia esquerda com espaço, tapete vermelho. Vai avançando, queimou no gol. No meio do gol está o Aguirre. Faz a defesa o goleiro do Peñarol, Belotti.
6: Finalizou fraco o Garro. Depois de uma boa jogada, conseguiu se desvencilhar de dois marcadores. E aí arriscou com a perna canhota, que é a preferida. Faltou força para o argentino.
4: Sai jogando novamente aqui o time do Peñarol, lado esquerdo do campo ofensivo. Oliveira toca na bola para Tony. Tony sai da lateral, busca por meio campo. Os jogadores do Peñarol são quatro na entrada da área. Levantamento na boca do gol. Abel Fernandes, Abel Hernandes de cabeça, ajeitou para o Batista. Muito forte, vai para o goleiro. Hugo Souza na linha de fundo, dentro da área. Cai para ficar com ela, Belotti.
6: Ganha tempo também o Hugo, né? Sabe que é preciso nesse momento no jogo. O Corinthians está feliz com o empate diante das circunstâncias. Nesse domínio errado no cabeça número 9, o Batista.
4: Menos Batista, vem para ataque novamente o time do Padu Uruguai, toque na frente errado aqui do Luiz Angulo, vai voltar Abel Hernandes, vai para cima da zaga corintiana, vem o Alan, tira, deixa a frente com o André, sai do meio Juizão, André procura o passe é perfeito, Caio César de cara pro gol, entrou na área, bateu para fora! Pra sorte dele, ele tava impedido, Belotti.
6: Porque saiu alguns bons passos à frente da defesa, viu, Marcelo Duó? E aí era só carregar, sair cara a cara e deslocar, mas demorou tanto que deu tempo do Maurício Lemos no carrinho travar. Tava bem impedido, é verdade, o cara.
4: Aí vem de novo o time do Peñarol. Perigo ao jogo, fica aberto no finalzinho do jogo. 36-40, cruzamento pro Abel na grande área. Saiu o Hugo Souza pra ficar com ela, Belotti.
6: Passou um pouco da bola o centroavante que teve passagem pelo futebol brasileiro. O Corinthians sai mal, Duó.
4: Sai errado, outra vez Angulo recuando pra outra vez Trindade. Trindade pra direita, Barbosa cruza na grande área. Segundo poste, vem Gabriel Paulista e quarta no alto. Insiste o Garro, tomou uma pancada pelas costas, sobrou essa bola pro Yuri. Yuri Alberto trombou-se com o zagueiro outra vez, sobrou com o Caio César, bloqueado. Ele finta até o Yuri Alberto, parte com a bola dominada com habilidade pela esquerda. Abriu pra Jesse Lingard, são 3 contra 3, vem Timão. Lingard correu mais que a bola e perdeu o pique da jogada. Veio Escobar e tocou na bola pra fora. Eu não acredito. Ele correu mais que a bola, rapaz.
6: Diniz ficou puto, tá?
4: Ah, com razão, eu também.
2: Ficou desesperado.
4: Lá vem o Garro na frente da área, bateu pro gol. Espalma, Aguirre! Pro canto. canto esquerdo, afastando para a defesa para a uruguaia. Vem o Peñarol, jogo aberto, malucão. Sobra no Abel Hernández, tentou dominar, racha mal. Angileri chuta, a bola bate no Abel, vai para trás. Hugo Souza tenta evitar a saída pelo fundo do campo, mas tem tiro de meta. O Corinthians para bater. Belotti tinha impedimento antes?
6: Exatamente, está marcando impedimento no lance de ataque da equipe do Peñarol. Não vai mudar muita coisa não, mas como você disse, o jogo fica malucão, quase que o Garro consegue virar a parada para o Corinthians. Segue 1-1 finalzinho do segundo tempo.
2: O jogo ficar malucão é pior pro Corinthians. O Corinthians tem o controle, o Corinthians é muito superior no segundo tempo e virar aí o... Vamos antecipar aqui o Lucas Belotti. Fazendo um frila aqui na reportagem.
6: Vai, vai, vai.
2: Sai o Caio César e entra o Dieguinho. Caio César, pra mim, melhor jogador em campo.
6: Concordo com você. Camisas de número 37, o Caio que sai de 61, Dieguinho que entra.
4: Vai sair pro jogo novamente aqui a equipe do Corinthians. Depois da alteração, Dieguinho no Caio César. Vai embora o camisa número... Camisa número 37 do Corinthians pra entrada do Dieguinho, 61. Vamos chegando a 40 minutos quase desse segundo tempo, 38 jogados da etapa final.
2: O Corinthians mudou todo mundo do meio para frente, à exceção de Alan e André.
4: É, vai pro tudo ou nada o timão no Uruguai. E o time para o Uruguai, o Peñarol vem para cima também com o peso da sua torcida. Vai tentando levar do lado esquerdo novamente Oliveira, toque por dentro, vai tentar chegar pela meia André na marcação. A bola volta para Lemos, ajeita para Oliveira, lá de trás prepara o lançamento na inversão para Barbosa. Vai subir bem no alto aqui, Angileri deixou a bola passar, caiu no Angulo. Luiz Angulo levou para a ponta direita, fez o breque, tocou mal. Tentou evitar a saída, Barbosa conseguiu, o Dieguinho encosta na marcação, saiu para 1-2 outra vez aqui o Barbosa. Angulo cruzou, bateu no Angileri, foi para fora do campo em mano para o Peñarol fazer a batida. 39 minutos do segundo tempo, agitado o banco de reservas do Peñarol, agitada a torcida carboneira. Vai para a cobrança novamente por ali, o Brian Barbosa vai jogar lá no tumulto, o Abel Hernández está lá, subiu de cabeça, cortou Gustavo Henrique, vai voltar essa bola para o Peñarol. Vem o Yuri Alberto no pique do moleque doido, trava com o Escobar que deixa a perna, ela sobra novamente para o time uruguaio, fica com ela Maurício Lemos levantando a bola, Maurício Lemos na ponta esquerda para o Tony, chegou, levantou para a área, outra vez Gabriel Paulista tira no alto, sai mais um contra-ataque aí no capricho. Vem Timão, bola com o Gabo, errado, passe do pé do jogador do Corinthians, caiu na esquerda, Tony, entrada da área, Batista de frente, bateu em cima do Gustavo Henrique, voltou essa bola, Dieguinho afasta pro Timão na entrada da área. Jogo tenso, nervoso, vem outra vez o time do Peñarol na ponta esquerda, a jogada é boa, cruzamento na entrada da área, André Luiz tira bem, mas sai mal, volta essa bola pro Peñarol, Barbosa de fora, queimou no gol, explodiu no Gustavo Henrique, vai atrás da bola novamente o Timão. Angileri contra o Barbosa, tomou um lençol, Barbosa levantou essa bola para a grande área, Bernardi subiu, escorou, bateu no Gabriel Paulista, tirou mal, a bola sobrou, perereco, afasta Dieguinho, tira para o Corinthians. De qualquer forma, afasta o perigo, a bola volta para a entrada da área, sobe no quinto andar Gustavo Henrique, que pressão, Rodrigo Garro tentou tirar, tirou mal, volta essa bola para o Brian Barbosa, Angulo tá lá na ponta, ele cruza na área, Barbosa vem Batista de letra, a bola sobrou no voleio para a área, sai Hugo Souza. No desvio do Trindade, o Gustavo foi lá e pegou. Eita, mas que bagunça, hein, Belotti?
6: O Peñarol deu uma martelada agora pra cima do Corinthians, né? Conseguiu empilhar, se não chances de gol, finalizações, tentativas trombadas dentro da grande área. Na última, o Jesus Trindade pegou mal e segue o time uruguaio tentando essa vitória, se não está eliminado da Liberta.
2: Dos 5 chutes que o Peñarol tentou no segundo tempo, 3 foram em 2 minutos agora.
4: Tá ficando maduro o gol do Peñarol, cruzamento forte demais na grande área, a bola passou, o cruzamento do Angulo caiu lá na esquerda, ninguém pega, é manual pro Corinthians bater, relógio da Band News FM marca, você confere, 41,5, etapa final. Placar da Band News FM da Libertadores, grupo E, rodada número 5, a penúltima. Campeão del siglo, Montevideo, Peñarol 1, Corinthians 1, Yuri Queiroga.
3: E a Universidade Católica abriu 2-0 para cima do Barcelona de Guayaquil, 2 gols em 7 minutos. E com isso vai assumindo a liderança do seu grupo, o grupo do Cruzeiro. Na Copa Libertadores da América, Cruzeiro ficando com a segunda posição, Universidade Católica praticamente classificada.
4: Bola para a área do Corinthians, tira Angileri do jeito que dá, a bola bate e volta, Angulo vai deixar sair, preferiu dominar pela linha de fundo, ponta direita, vai na habilidade, no X1 contra o Angileri, botou para trás, Barbosa cruza, tira a zaga corintiana novamente, ajudando o Dieguinho lá, ela bate e volta, Lemos de fora da área, queimou no gol, não, jovem! lá em Punta del Este, Belotti.
6: É, e o Aguirre virou de costas só pra não xingar o Maurício Lemos, né? Porque na hora que ele arma esse chute, eu acho que todo o estádio campeão Del Siglo falou "No, no, no!" E ele ainda assim bateu. Longe, deu a lógica.
4: Posse de bola novamente aqui pra equipe do Peñarol, pro Corinthians, sai jogando o Gussouza. Corintiano se fecha ali na proteção, porque a coisa tá feia no Uruguai. Por enquanto, 1-1 tá empatado o jogo. 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
4: Outra vez o Peñarol é quem ataca. Tony marcado pelo Pedro Milan, está dando um trabalho para ele incrível. Tony sai da lateral, vem por dentro, volta, começa de novo o time uruguaio na ponta esquerda, vai carregando a bola para o campo de ataque o time uruguaio. Tony de novo nela no cruzamento para Abel Hernández, subiu, Gustavo Henrique tirou, voltou para o Angulo, entrada da área, cruzou de novo, outra vez Gustavo Henrique tira e o Roberto tenta ganhar, não consegue. No Angulo aprofunda o passe para o Barbosa, ganhou do Jesse Lingard, levou no fundo, meteu um balão lá para a área, muito forte, um chutaço. Passou longe do gol à direita, é tiro de gol pro Corinthians bater.
6: Ah, o bom e velho chutamento agora, né, do Brian Barbosa, que entrou no segundo tempo, conseguiu achar esse mínimo espaço ali e acabou tentando jogar para dentro da grande área, mas forte demais, mandou longe.
4: Esse é o Eltano Pasma. No! Já que o
6: Belotti
4: falou.
6: O torcedor do Peñarol gritou quando o Maurício Lemos achou que ele ia fazer um gol do circo intermediário, né?
4: Ai, você.
2: O cara nunca acertou um chute na vida.
6: Nem de pênalti. Nem de pênalti.
4: A bola chegou, como diria Milton Leite, ele diz: agora eu se consagro. Mandou a bola lá em Punta del Este. 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
4: 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Falta pro Corinthians, ele não deu nada. Pedro Milan ficou caído lá, o Peñarol sai pro jogo. Oliveira toca a bola por dentro na intermediária, sai pro jogo novamente por aqui. Jesus Trindade, ele toca pela meia. Lá de trás vem o Peñarol armando jogada, bateu na mão do jogador do Corinthians. O Juizão não deu nada. Sai Dieguinho, contra-ataque. Abriu pro Yuri Alberto. Dieguinho partiu no comando, Yuri Alberto viu. Não tem espaço para lançar, tá acompanhado pelo Escobar. Vai da ponta para dentro, cortou pro meio, vai bater no gol. Não! Jovem! Lá no estádio Centenário, Belotti.
6: É inacreditável o que fez o Yuri Alberto agora. A gente já usou a bomba caindo, né? A gente já fez algumas alusões a finalizações que foram em outra cidade, mas essa eu acho que sem exagero saiu de Montevidéu. Que coisa horrível.
4: Nossa, e olha que é longe, viu? Do Centenário no Campeão Del Siglo é uma caminhada. 45.
2: O Campeão Del Siglo é no meio do nada.
4: É, né? Bem longe, né?
2: Bem longe, depois do aeroporto.
4: Aí vem o Peñarol de novo, Luiz Angulo, linha de fundo, vai parar contra o Angileri, foi pro X1, balançou o corpo, levou, passou por dois, Angulo é liso, bateu pra área, Lio Batista virou pro gol, Tony não consegue chutar, chutou na defesa, voltou Angulo, comete falta. Bateu em cima do jogador Jesse Lingard, que tá no chão, é falta pro Timão.
6: Chegou meio destrambelhado o colombiano na dividida com o inglês, um confronto grande na última Copa do Mundo em 2022, na fase já mata-mata. E agora na Copa Libertadores da América foi melhor pro inglês, que acabou conseguindo essa faltinha respirando. Mas 6 de acréscimo, um já passou.
4: 46-20, tá acabando o jogo, tá empatado nesse momento. Como é que fica o grupo do Corinthians na Copa Libertadores da América com esse empate, meu caro Yuri Queiroga?
3: A situação é a seguinte: o Peñarol tava chegando aos 5 pontos, mas agora vai ficando com 3. E como disse o Lucas Belotti, não tem mais chances a permanecer esse resultado de se classificar para as oitavas de final da Copa Libertadores, porque fica a 4 pontos do Platense, que é o segundo colocado. Vai restar ao Peñarol o confronto direto com o Santa Fé pela vaga na Sul-Americana.
4: Olha o Corinthians, Lingard na grande área, passou por ele e não foi na bola. Tinha condição no comando, a bola quicou na meia lua da área, na cara do Jesse Lingard, ele parou. O goleiro foi lá e falou: tá bom, já que você me deu essa gentileza, eu vou ficar com a bola, né, Belotti?
6: É, já que você deixou, já que você não quer jogar, então deixa aqui que eu jogo, que eu ainda tenho pretensões na Libertadores.
4: Aí vem o Peñarol de novo, todo mundo lá na frente no balão, tira Gustavo Henrique, André completa no alto, Lingard vai chegar, chegou primeiro Barbosa, recuando a bola, Escobar perdeu pro André, todo o Peñarol no ataque, 2 contra 1, é só soltar no Yuri, e Yuri sozinho na área, bateu, defendeu o Eu ainda falei devagar, porque eu sabia que isso ia acontecer. Vem Corinthians de novo. Dieguinho, na direita, vai levar, marcado, pressionado, cortou pra dentro. Achou um ângulo, não achou mais. Perde a bola pro Trindade. Aí vem o Peñarol. Lançamento pro Angulo. Tirou de cabeça Angileri, Angulo vai atrás, domina. E o Roberto perdeu mais um gol daqueles. Olha só, cruzamento na entrada da área, bateu de qualquer jeito. O Angulo também bateu no Angileri. Sobra essa bola, virou várzea no Uruguai. A bola sobra pro Corinthians de novo. André Luiz conduz, 48 do segundo tempo. Rodrigo Garro levou no contra-ataque, escapou da falta, puxaram ele pelo braço, por baixo. Acharam o Garro para cometer a falta lá, o Belotti.
6: E ele não caiu, né, o Rodrigo Garro. Escondeu essa bola, foi puxado, foi chutado de tudo que é jeito e acaba ganhando um pouquinho de tempo. E o Alberto, pouco tempo em campo, mas perdeu mais gol que o Pedro Raul, que tirou um, é verdade.
4: Isso é porque ele quer ir embora, né? Porque futebol internacional... Imagina ele fazendo isso no futebol internacional. Imagina o pessoal que quer comprar.
2: Imagina numa final de Champions League.
4: Né? Ele quer ser naturalizado para jogar na seleção da Itália, né?
6: Ele já completou a cidadania. Ele poderia hoje se naturalizar.
4: Não, ele poderia legalmente, só futebolisticamente.
2: Vamos lá,
4: quem tá são muito longe.
2: Avante da Itália. Reteg, ele é melhor do que o Reteg.
6: O Reteg é grosso. E ele é argentino,
2: ainda. Ele é melhor do que o Scamacca.
6: Nossa, esse é grosso também. É. André Belotti.
4: É por isso que a Itália não vai pra Copa, então, tá assim?
6: A Itália era respeitada na época que o André Belotti era centroavante.
2: Não, não é. André Belotti, que é a mãe do Lucas Belotti. Ela, evidentemente. Existe um jogador que era centroavante do Torino, André Belotti, foi capitão do Torino.
4: Exato. E tinha o André Bocelli também, que era muito bom, né?
6: Canta pra caramba esse.
4: Canta
6: aí.
4: Muito. Lá vem o Peñarol pro ataque. Tentativa de lançamento pro Batista. Vai tentar chegar menos, Batista. Chegou ali em cima dele ali o Gustavo Henrique, tirou tranquilo. Lançamento pro Dieguinho. Agora vai. Dieguinho tocou pro Garro, recebeu de volta. Chega junto, Barbosa se atrapalha. Garro pra Dieguinho, pra Lingard. Lingard com o Yuri Alberto, ele tocou mal no pé do Escobar. É um show de horrores o ataque do Corinthians. Um ataque de riso. A posse de bola pertence ao Peñarol na ponta esquerda. Vem tentativa de cruzamento do Tony. Levantou pra área, desvio de cabeça. Tira Gustavo Henrique, tirou o Gileiro mal. Caiu no Barbosa. Barbosa bateu pra área. Batista furou, tirou André Luiz. E a bola volta pro Corinthians. 49, 50 minutos. Yuri Alberto escapou do Lemos. Tenta levar na ponta esquerda. Lemos vem pro bote. Ficou no vazio. Yuri passou pelos dois. Parte por dentro. Dieguinho toca a bola. Yuri Alberto, ele levou sozinho. Vai bater pra fora! Ah, cansei, Belotti.
6: Ele tinha feito uma boa jogada. Ele tinha feito um belo lance aqui. Ele driblou o Maurício Lemos, quase quebrou a perna do companheiro de equipe. Aí ele carregou, olhou o Dieguinho sozinho, falou, não, pra que esse moleque? Acabou de subir, eu vou trazer pra perna esquerda que não é a preferida. Já perdi dois gols, agora eu se consagro. Bateu de canhota pra fora. Não é a noite do Yuri.
4: Faz tempo que não é, né? E quantos gols ele fez no ano até agora?
6: Ele tem 6 gols na temporada.
4: 6 gols?
6: 6.
4: Vai terminar o jogo.
6: É o artilheiro do Corinthians.
4: Repita, por favor.
6: Ele é o artilheiro do Corinthians.
4: Tem que rir, né? Transfer ban. Lá vem Corinthians, lança. Vem o Peñarol. Bola pra área. Hugo Souza pegou. Olha, o Corinthians vai conseguindo um empate culposo em Montevideo, hein? Vai encerrar o jogo. O árbitro pediu a bola pro Hugo Souza. Termina o jogo no Uruguai. Corinthians 1, Peñarol também 1. Na Band News FM a bola não para. Vem aí Yuri Queiroga.
3: Esse quarto aqui foi para garantir. 1 para o Peñarol, 1 também para o Corinthians. Lucas Belotti, o Corinthians chega a 11 pontos. Garante a primeira colocação do grupo, mas... não tem na verdade diminui as chances de ser a melhor campanha geral da primeira fase, porque o Rosário Central e o Rivadavia tem 13 pontos, então Corinthians e o Flamengo agora também tem 13 pontos, então são 3 equipes que tem 13 pontos, Flamengo chegou aos 13 hoje, Rosário Central também, então... diminuem-se as chances do Corinthians ter a melhor campanha geral.
6: Teria que torcer para todos esses três perderem, né, na última rodada, ou no máximo empatarem. A gente iria para saldo. O Corinthians está bem de saldo, né? Mais 6, são 8 gols marcados e 2 sofridos, como o de hoje. mas chama atenção o clima de velório pelo lado do Peñarol, viu, Yuri? Vários jogadores chorando, lamentando bastante, porque é claro, como a gente já explicou aqui, né, desperdiçaram a oportunidade de classificação. O Peñarol chegou numa condição parecida com a do Santos para essas rodadas finais, onde tinha dois jogos em casa, apesar de ser o lanterna do grupo. Se vencesse esses dois jogos, poderia garantir a classificação, já desperdiça a primeira das oportunidades. Peñarol que segue sem vencer nessa edição da Libertadores, 5 jogos, 3 empates e 2 derrotas na conta do time do técnico Diego Aguirre, que vai para essa última rodada ainda com uma singela pretensão, viu, Yuri, que é a de se classificar para a Copa Sul-Americana, sendo terceiro colocado. Para isso, basta uma vitória contra o Santa Fé. Se vencer o time colombiano, garante um calendário aí continental para o restante da temporada. Se perder ou se empatar, é o Santa Fé que vai enfrentar um dos segundos colocados nos grupos da Copa Sul-Americana. Antes dessa partida contra o Santa Fé, quarta, 9:30 da noite, o Peñarol enfrenta o Defensor Sporting, no domingo, 6:30 da noite, pelo Campeonato Uruguaio. Já o Corinthians, com um clima de comemoração, exceção ao Yuri Alberto, que ficou caído no gramado, acho que tem um pouquinho de ciência, né, do que protagonizou nessa reta final, substituindo o Pedro Raul. O Bernardo Ramos falava, pior que tá, não pode ficar. Talvez não tenha ficado pior, mas tão ruim quanto. Corinthians agora tem o Atlético Mineiro pela frente pelo Campeonato Brasileiro, domingo, 6:30 da noite, e aí depois o Platense em casa pela Copa Libertadores, quartas, 9:30, já sem pretensão alguma, exceção a essa de ter a melhor campanha, quem sabe.
7: Marcelo Dó, sobreviveu?
8: É, sobrevivi, eu acho que é uma boa definição, meu caro Yuri Queiroga. Me irrita muito time ruim, né? Esse time reserva do Corinthians é uma tragédia, né? Uma coisa assim, fora de qualquer propósito, mas é o que o Corinthians tem condição de ter, né? Não tem condição de ter nada muito melhor do que isso. Então, o Corinthians não merecia, mesmo pelo nível que tem, de ser a primeira campanha da Copa Libertadores, né? Seria um pouco demais, eu acho. Mas, assim, já entrou classificado, não, né? Isso é mais uma prova. O Corinthians já sabe disso, não precisa nem eu dizer aqui. O Corinthians já sabe faz tempo que o Corinthians não tem banco de reservas. Ficou mais uma vez demonstrado hoje aí que não é problema, não é técnico só. É o grupo que o que tem é isso aí. E se perder o Yuri, mesmo fazendo esse monte de estripulia aí que ele fez hoje, se perder o Memphis, se perder o Mateuzinho, não, o Hugo, não tem reposição. E aí a coisa pode ficar complicada pro Corinthians no segundo semestre. É a única coisa que dá para tirar disso aí e esperar que depois da Copa tenha ainda mais um jogo contra o Platense, que o Corinthians deve ganhar tranquilo, mas que depois da Copa o time se ajeite para fazer um mata-mata decente. Porque a apresentação que a gente viu hoje aqui, sinceramente, é de um Corinthians que não tem nada a ver com o time do primeiro turno, que fez 2-0 nesse mesmo Peñarol e poderia ter feito muito mais, inclusive. Parece uma outra equipe.
7: Eu tenho uma mensagem aqui, o Rodrigo Cristo mandou mensagem aqui, Bernardo Ramos, no nosso YouTube.
2: O quê?
7: Rodrigo Cristo.
8: É só o Cristo mesmo para dar conta.
7: Inclusive, que audiência nós tivemos hoje aqui e continuamos tendo no nosso pós-jogo aqui na Band News FM. Você que não deixou o seu like, ainda deixa o seu joinha. Rodrigo Cristo, esse Yuri é horroroso. Eu quase respondi, eu? Mas aí acabei...
2: Não, seu xará.
7: Não, mas acabei vendo que era o Yuri Alberto. Cara, eu vou na linha do Lucas Belotti. No intervalo do jogo eu disse que o Corinthians mal tinha os 11, imagina elenco. Hoje entrou parte da cavalaria. E aí eu queria uma palavra sua a respeito da atuação dessa parte da cavalaria que entrou.
2: Sobre o Garro tem pouco a falar, né? Ele até lutou, tentou alguma coisa e tal, mas não conseguiu criar muitas jogadas ofensivas para o Corinthians. Eu vou me ater a Yuri Alberto. Para ter uma noção, torcedor do Corinthians, de como foi a atuação do camisa 9, depois que entrou... Ele teve 3 finalizações nos minutos 45, 47 e 50 do segundo tempo. Ele perdeu os 3 gols. Ele chutou 2 para fora e a outra para a defesa do goleiro Aguirre. Não pode um centroavante que pleiteia uma condição de jogar no futebol europeu perder gols dessa forma. Não pode acontecer, né? Então o Corinthians tem um problema gravíssimo em relação ao centroavante reserva. Na cabeça do Fernando Diniz é o Pedro Raul. Fez uma atuação lamentável e aí coloca o Yuri Alberto para resolver o problema. O Corinthians teve a oportunidade de ganhar o jogo. porque criou. O Corinthians finalizou 11 vezes na segunda etapa, criou chances, mas não conseguiu fazer gol por causa da falta de pontaria. O Pedro Raul, eu vou até pegar aqui a minutagem exatamente, aos 45 do primeiro tempo, tirou um gol do próprio Corinthians. O André finalizou e o Pedro Raul tirou em cima da linha. Um gol que seria do time dele. Pra ter noção de uma ruindade do jogador. O mesmo aconteceu aos 21 minutos. O Caio César, que pra mim foi o melhor jogador do Corinthians na partida, chutou e o Pedro Raul tirou a bola, que ia na direção do gol. Ou seja, ele foi mais um defensor do Peñarol do que um atacante do Corinthians. Ele teve uma finalização aos 13 minutos do segundo tempo, para fora. Uma coisa horrorosa, né? A atuação do camisa 18 corintiano. Corinthians, veja, Yuri, começou o jogo com 3 titulares apenas. E teve 30 primeiros minutos de jogo medonhos. Até que houve a parada para a hidratação, né? E aí, na pausa para a hidratação, o técnico Fernando Diniz acaba passando ali instruções aos jogadores. E o Corinthians melhorou, tanto que finalizou 5 vezes em 15 minutos. Ali dava uma clara amostra do que viria na segunda etapa. E foi uma segunda etapa, até os 30 minutos, de domínio do Corinthians. Com várias finalizações, com o Caio César se destacando muito pelo lado direito. Zaccariello Abiad jogando bem pelo lado esquerdo, tanto que faz o gol aos 17 minutos. E o Corinthians dava a impressão de que viraria o placar e não conseguiu por causa da ruindade dos seus centroavantes. As atuações de Pedro Raul e Yuri Alberto foram absolutamente lamentáveis. Por isso o Corinthians não conseguiu vencer o Peñarol jogando no campeão desse ciclo.
7: 11 horas e 33 minutos no horário de Brasília. Você ouviu aqui na Band News FM, Peñarol 1, Corinthians também 1. O gol do Corinthians foi de Zaccariello Abiad marcando o seu primeiro gol com a camisa do Timão. E a narração foi de Marcelo Duó. Depois do gol, break de um intervalo de 2 minutos. E a gente volta com o nosso pós-jogo até a meia-noite. 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
4: Corinthians avança, vem outra vez ele, Matheus Pereira, pra direita, pra Caio César, partiu Pedro, Caio por dentro, cruzou na boca do gol, passou André, Pedro Raul, pegou o goleiro, voltou Zaccariello, caçapa!

0: é do amigo do homem, Zacaria Lamia! Abre a lata do Peñarol e empata o jogo! Jogada rápida do Corinthians, construída pelo Caio César na direita. O cruzamento passou do André. Pedro Raul tocou, a bola bateu no goleiro, é claro. Voltou na mão no pé do artilheiro real do Corinthians, Zacaria Labiá. Junto ao poste direito, balança a rede do Peñarol. Zacaria, o amigo do Memphis, empata no Uruguai. 1-1, Lucas Belotti.
1: E em mais uma jogada perigosa do Corinthians, que conta com a entrada do André dentro da pequena área, fazendo assim...
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6: A Copa do Mundo de 1974, realizada na Alemanha Ocidental, é lembrada por uma revolução tática da Holanda, pela introdução do novo troféu da FIFA e por um duelo político único entre as duas Alemanhas. A única vez em que a taça Jules Rimet e o novo caneco estiveram juntos foi na cerimônia de abertura. O rei Pelé carregou a primeira taça e o alemão Seller segurou a outra. A título de curiosidade, foi nesta edição que um jogador recebeu pela primeira vez um cartão vermelho durante um jogo de Mundial de Seleções. Tratou-se do chileno Carlos Caselli, que recebeu a punição na disputa contra a Alemanha Ocidental. A Iugoslávia aplicou uma goleada de 9-0 sobre o Zaire, uma das maiores da história dos Mundiais.

11:39 pelo horário de Brasília. Nós estamos esperando aqui o início da coletiva do Fernando Diniz. Daqui a pouco a gente deve ter o Fernando Diniz.

0: vai ser completamente diferente.
1: Ah, totalmente, né, Yuri? Porque o Corinthians hoje é o 17º colocado da competição nacional e está dentro da zona de rebaixamento do campeonato. Está no entra e sai, né? Desde que o Gini chegou, o Corinthians entrou 3 vezes e, por enquanto, saiu 2 do Z4 do campeonato. Vai tentar deixar essa zona incômoda pela 3ª vez nesse fim de semana contra o Atlético Mineiro, num confronto que é direto, né? Porque o Galo tem 21 pontos somados, ou seja, 3 a mais do que o Corinthians. Se vencer, o Timão não vai ultrapassar a equipe mineira, que tem 6 vitórias na competição. O Timão tem 4 e iria 5, portanto, não conseguiria ultrapassar o Atlético, mas tem uma galera para ultrapassar, né? Iria para 21 pontos em caso de derrotas de Vasco ou Cruzeiro e até empates de Vitória, Grêmio e Santos. O Corinthians ultrapassaria pelo menos um desses, né? Nessa combinação pode até ultrapassar todos, quem sabe, mas deixaria a zona de rebaixamento, que seria o mais importante. E para isso o Diniz confia, é claro, na força de Taquera, né? A gente trazia aqui os números, os dados do Timão fora de casa. São 4 jogos agora sem vencer longe dos domínios, mas jogando em Itaquera, o Fernando Diniz ainda não perdeu, venceu todos os jogos, exceção ao clássico contra o Palmeiras, em que jogou com a menos. Então bateu o São Paulo, bateu o Peñarol, bateu o Vasco da Gama, bateu o Barra, bateu o Santa Fé e empatou com o Palmeiras em casa. Pelo menos o Corinthians tem sido seguro, confiável, e é nisso que a fiel torcida acredita também para deixar o Z4 nesse fim de semana. Sequência agora de 2 jogos em casa, depois tem o Platense também, e a despedida é contra o Grêmio fora de casa, despedida porque teremos uma pausa aí de pouco mais de 1 mês para a Copa do Mundo.
0: Então quer dizer que o Grêmio, jogando lá na Arena, vai ter o Santos e o Corinthians de uma tacada só, né, jogando lá em Porto Alegre.
1: Exatamente, serão esses os 2 próximos jogos do Grêmio de Luiz Castro, que estava pressionado, mas deu uma boa respirada no Campeonato Nacional. Então o Corinthians vai ter o Grêmio como o último desafio fora de casa, digamos assim, antes da pausa para a Copa do Mundo, antes Atlético Mineiro e Platense dentro de casa, com essa expectativa, né, que a gente trazia também no pré-jogo da volta do Memphis Depay. Resta saber as condições físicas, qual a minutagem que ele vai ter condição e também qual que é o tipo de envolvimento do Memphis, porque ele segue sem uma resolução em relação a uma renovação contratual. Tem contrato pelo próximo mês, ele vence no dia 20 de junho, ou seja, hoje é dia 21, né? Um pouco menos do que um mês. E vale destacar que o Memphis se despediria do Corinthians exatamente nesse jogo contra o Platense e Itaquera, porque depois vai ser apresentado direto lá na Zona Leste de São Paulo, direto para a Holanda, viu, Yuri? Entrevista coletiva do Fernando Diniz, vamos ouvir o Fernando Diniz.
2: A equipe alternativa a entregar hoje. Obrigado.
3: Primeiramente, boa noite. Eu concordo com a tua análise do jogo. O time fez um jogo muito bom, competiu muito, marcou muito bem. O Peñarol não teve uma chance clara de gol. Nem o gol foi uma chance clara, que foi uma bola raspada ali de primeiro pau, que eles tiveram a felicidade de bater bem. E se tinha alguma coisa para lamentar no jogo, foi a quantidade de gols que a gente perdeu, que a gente era para ter vencido o jogo hoje. Dos jogos fora, com certeza foi um jogo que a gente teve mais chances de vencer, mais do que contra a Platense, mais do que contra Santa Fé. Então assim, teve um volume de chances criadas muito bom, e defensivamente voltou a ter um comportamento muito bom também. A gente ofereceu praticamente nada de chance ao Peñarol.
4: Diniz aqui, ó, Matheus Poggioli, Portal Meu Timão. Queria te ouvir um pouco sobre o Memphis Depay. Durante parte da semana, a torcida estava com a esperança até de, quem sabe, vê-lo hoje em campo. Ele acabou não viajando, o contrato dele está chegando ao fim. Tem mais 3 jogos até a parada da Copa. Eu queria te escutar um pouco sobre o camisa 10 da equipe. Se você ainda vai contar com ele antes da Copa do Mundo e se conta com ele de alguma forma para o segundo semestre, já que o contrato está chegando ao fim.
3: Não, ele tem chance de jogar. Ele está num processo de transição. E eu conto com ele. Eu tenho um desejo muito grande da permanência do Memphis. É um jogador extremamente diferenciado, já falei mais de uma vez. E eu espero, de fato, que ele fique para nos ajudar.
5: Senhor aqui, Matheus Quintino, Rádio Crack Neto. Eu queria que você falasse sobre como é que foi a escolha para você colocar esse time reserva hoje em campo, pensando que você estava com uma sequência muito grande, né, colocando o time principal. Como que foi essa avaliação, essa escolha? Foi dada, você sentiu algum cansaço da equipe no último jogo? E também que você falasse do Zacaria Labiá, né, esse gol dele, fazer uma avaliação. São 10 jogos agora à frente do Corinthians, primeiro gol. Como é que você acha que ele pode desempenhar melhor no Corinthians nessa função que ele atuou hoje? Ou tem outra função que você também entende que ele pode jogar melhor? Obrigado.
3: Em relação ao eu trocar o time, vinha numa sequência de fato desgastante, jogar lá no campo do,

0: do Botafogo é um campo que judia muito dos jogadores, e ao mesmo tempo a gente ia ter muito pouco tempo com a viagem para o jogo do Atlético Mineiro. E a gente estava classificado na Libertadores, era uma chance de botar os jogadores para jogar, que são jogadores que eu confio, e praticamente todos os jogadores já jogaram titular. No Corinthians dá para falar com o Alan e o André, são reservas, chegamos com a zaga titular, e o Zacarias é um jogador que eu conhecia há pouco e eu estou conhecendo ele aqui agora. Ele tinha entrado muito bem no jogo do... Acho que é do Barra, depois a minha ideia era dar uma sequência para ele, ele teve um probleminha no joelho que já está legal. Então foi muito bom ele ter jogado, já respondendo a tua segunda pergunta. É um jogador que é muito técnico e eu estou conhecendo ele agora, mas eu acho que ele é um jogador que ele pode jogar certamente mais de uma posição. Ele pode jogar nessa posição que ele jogou hoje, ele pode jogar de 10, ele pode jogar de segundo volante. Então é um jogador que eu fiquei muito contente com a participação dele por ele ter feito o gol.
1: Diniz aqui, Vinícius Lúcio, Central Timão. Olhando os números da sua equipe hoje, 65% de posses de bola e 21 finalizações. Ainda assim, faltou mais um golzinho para uma vitória épica aqui diante da equipe do Peñarol. Por que o Corinthians produz tanto e acaba deixando a desejar nesse último terço, na finalização, na hora do momento do gol?
0: Então eu acho que hoje nem deixou a desejar no último terço. Deixou finalizar só na hora de fazer o gol. E é muito difícil você falar por que não são os gols. O mais difícil é criar as chances, né? A gente teve chances claras, teve chances de tudo quanto é jeito. Teve chance de contra-ataque, teve chance de bola em movimento, de cruzamento, chute fora da área. E hoje eu gostei muito da produção ofensiva do time e mais ainda da maneira como a gente soube se proteger. Aí jogar aqui é difícil, vocês sabem que aqui é difícil, sempre difícil jogar aqui. Botafogo em 2024 fez uma goleada em casa, enquanto veio jogar aqui no Uruguai, teve muita dificuldade de perder o jogo. E eu já vim jogar aqui outras vezes, é sempre muito duro. Então é uma partida que a gente tem que ter uma avaliação bastante positiva.
2: Diniz, Felipe Belli, portal STCP News. E o Corinthians na Libertadores segue invicto, só que o Brasileirão acena um pouco diferente, o time está no Z4. O que você diferencia o time que joga essa competição internacional com o time que joga o Campeonato Brasileiro? Obrigado.
0: Bom, é também um pouco assim, acertar na mosca a sua pergunta. Se eu soubesse, já tinha resolvido o problema. Eu acho que a gente tem que deixar de oscilar. Acho que em casa, a gente, uma coisa que melhorou de quando eu cheguei aqui em casa, a gente está conseguindo produzir muito nas duas competições. E fora de casa, a gente teve problemas de pontuar, né, por motivos diferentes. Achei que no jogo do Botafogo, a gente faltou um pouco de intensidade, a gente tomou gols muito evitáveis. E agora é pensar no Atlético Mineiro. A gente tem uma decisão pela frente. Os jogadores, a gente vai estar com um time com bastante energia para poder fazer o nosso melhor e procurar subir na tabela.
3: Professor, boa noite. Caio Alves, agência Yotimão. Eu queria perguntar sobre o Hugo Souza. Como é que ele está depois de não ter sido escolhido como um dos três goleiros pelo Ancelotti para a Copa do Mundo? E qual a importância do Fernando Diniz nesse momento de um atleta? Claramente ele estava com uma expectativa muito alta de ser convocado. E qual que é a importância do Fernando Diniz nesse momento? Obrigado.
0: A expectativa era dele, era da nossa também, da comissão, dos jogadores, acho que da torcida. Infelizmente ele não foi. Eu acho que o que fica bom, o lado bastante positivo do Hugo é saber que depois que ele chegou no Corinthians, a vida dele mudou completamente. Se pegar o que estava acontecendo antes dele chegar aqui, ele virou de fato um goleiro de seleção brasileira. Ele foi extremamente decisivo nas conquistas de título que o Corinthians teve recentemente. É um dos nossos líderes e é um goleiro muito jovem. E eu acho que ele tem que botar na cabeça agora que o próximo ciclo tem que ser dele. E obviamente que o Bach, acho que nos primeiros dias ele sentiu mais, mas ele fez uma partida bastante segura hoje, fez os treinamentos também, foi muito bem nos treinamentos. Eu acho que ele conseguiu dar uma resposta positiva.
4: Aqui Diniz Henrique Manfi, agência IDC. Você fala muito da questão do jogador ser forte mentalmente, do raciocínio, de estar atenção a todo momento. Queria que você falasse um pouquinho sobre o jogador André hoje, que estava sendo questionado em alguns momentos, e hoje a partida dele, por favor.
0: Não, o André jogou muito bem, principalmente no segundo tempo. Ele ajudou muito na parte defensiva, chegou muitas vezes no ataque. E o jogo, quando fica mais aberto, favorece muito o André. Ele é um jogador que tem muita energia física, tem muito boa técnica. e tá aprendendo a jogar quando os espaços estão mais reduzidos. Mas eu já falei mais de uma vez, o André ele tem um futuro brilhante pela frente. É um jogador que tem um potencial muito, muito grande.
5: Diniz, aqui.
0: Oi.
5: Lili Nascimento, da ESPN. Primeiro falar que, se não me engano, você vai para 19 jogos, né, sem perder na Libertadores, um importante número. Queria que você falasse, essa campanha do Corinthians até agora foi muito boa, né? Depois vai para a fase de mata-matas, depois da parada para a Copa do Mundo. O que te preocupa a questão da janela de transferências, né? Possibilidade de sair algum jogador? A gente sabe que por questões financeiras o Corinthians não tem como ir ao mercado, né? Tem que derrubar o transfer ban também do Martínez, mas não tem como trazer novos jogadores. O quanto te preocupa para manter o elenco agora para essa fase de mata-mata, né, de oitavas de final, tão importante?
0: Então, na janela, a minha preocupação é a manutenção do time. Eu não sou um treinador, nunca fui de ficar pedindo muitos jogadores. Eu gosto muito de olhar para a categoria de base e eu gosto muito de desenvolver quem está dentro. Eu gosto bastante do elenco do Corinthians. Obviamente que uma outra posição, um outro jogador, a gente pode trazer, mas a manutenção do time, eu acho que é o mais importante. Minha preocupação é a gente manter os nossos jogadores, que eu sou um cara que eu estou muito contente com o time que a gente tem. E talvez uma outra peça para a gente incrementar o time vai ser muito bom.
6: Obrigado, Diniz. Boa noite a todos.
7: Tá aí, Yuri Queiroga, então, a palavrinha do técnico Fernando Diniz, né? Que desconversou sobre o Memphis Depay, disse que a reavaliação vai ser diária, e falou sobre o jogo, né? Disse que gostou bastante, até tem um trecho que ele cita que em todos os jogos que o Corinthians fez fora de casa, esse foi o que mais criou chances para ganhar, inclusive acima do jogo contra o Platense, né? Que foi a vitória que o Diniz conquistou longe de Itaquera, exceção ao jogo contra o Barra, que também o Corinthians não criou muita coisa e fez o gol com o Jess Lingard.
8: Em todos esses anos nessa indústria vital, essa é a primeira vez que isso acontece? Seria isso, Bernardo Ramos?
4: Sobre o quê?
8: Sobre, só fazendo uma analogia aqui, em todos esses jogos que ele teve com o Corinthians, essa é a vez em que o Corinthians cria mais chances. Uma coisa é criar, outra coisa é capitalizar, né?
9: Não, mas olha só, criar oportunidade é o que o técnico faz, ele dá ferramentas para que a equipe crie oportunidades, e o Fernando Diniz faz isso. A questão é quem finaliza, foi o que a gente falou anteriormente. Pedro Raul no primeiro tempo, bom, já falamos aqui sobre a atuação ridícula dele. E no segundo tempo, o Yuri Alberto perde 3 gols cara a cara com o Aguirre. 2 vezes chutando para fora, na outra para a defesa do goleiro Carboneiro. Então fica complicado assim. Quer dizer, o Corinthians criou bastante no segundo tempo. Agora, eu não gostei de algo que foi quando o Corinthians virou um time de trocação com o Peñarol. Era lá e cá, virou quase briga de rua, né? Valia tudo. E aí o Corinthians atacava, depois o Peñarol atacava, depois o Corinthians contra-atacava, ou seja, deu muito espaço, correu o risco de perder o jogo quando era muito superior na partida. O meu ponto é esse, o Corinthians criou bastante no segundo tempo? Sim, criou. Mas a qualidade das finalizações deixou a desejar, viu, Yuri?
8: A desejar, talvez você tenha sido muito generoso, Marcelo Duarte, concordar com você. Porque a situação hoje, o Corinthians, fora aquilo que quer ou não, a bola explodindo ali no Pedro Raul, a gente pode dizer que está um pouco mais na conta da má colocação do Pedro Raul e do imponderável, de fato hoje é daquele tipo de jogo para o torcedor do Corinthians ficar pé da vida mesmo e de fato ter saído com a chance de brigar de forma mais eficaz ali pela melhor campanha geral.
10: É assim, ele não vai falar que esse time que entrou em campo não dá, ele não vai falar essas coisas, ele vai proteger o grupo dele, ele tá certo. Não concordo que o Corinthians criou muita coisa foi dada ao Corinthians. Quando o Corinthians teve a bola, não teve grandes momentos assim no jogo. Quando o Corinthians começou a contra-atacar, foi exatamente o que o Bernardo falou, quando o jogo ficou aberto, aí o Corinthians começou a ter espaço e começou a perder um monte de gol. Claro, gol claro, né? Mas são gols de contra-ataque, não tem nada a ver com o jogo de ida, por exemplo, que o Corinthians criou muito mais no primeiro tempo, inclusive, com a bola no pé, jogando em casa, daquele jeito que a gente sabe que o Corinthians tem condição de protagonismo dentro do seu estádio. Agora, acho que a situação, o sentimento que o corintiano tem agora é meio de desalento mesmo, né? Acho que ele não fica mais nem bravo, porque você vai esperar o quê do Pedro Raul? Você vai esperar o quê? O Zacarinho ainda fez um golzinho aí, né? Você vai esperar o quê do Matheus Pereira? Não tem nada pra esperar dele, né? Pedro Milans, Angileri, não dá pra esperar nada deles. Então, o que o corintiano queria é que o jogo acabasse logo, na verdade, né? Pra passar logo isso aí e no final de semana tem o Atlético Mineiro e vai Corinthians, né? Como diz o torcedor. Mas é muito preocupante o Corinthians ter isso aí de backup, né? Isso eu continuo dizendo e o Diniz não vai admitir isso nunca.
11: Belotti, pra gente fechar, se tinha passado já a lista dos próximos jogos do Corinthians, até, inclusive até a pausa para a Copa do Mundo, mas acho que algo também é muito importante. Entre os titulares, para essas partidas próximas, quais serão os desfalques que o Fernando Diniz não vai ter à disposição. Desfalques vai ter à disposição, é muito bom.
7: Os desfalques que ele vai ter e quem ele vai ter à disposição, né? O técnico Fernando Diniz, ele não deve poupar os jogadores, exceção esse jogo contra o Platense, em que ele pode talvez dar descanso para alguns atletas. Não sei se o jogo de hoje passou alguma mensagem para ele de que talvez não seja o caso, mas são, repito, mais três jogos apenas até a pausa, onde o Corinthians vai ter um longo período de férias, né? Mais de 20 dias, 25 dias aproximadamente de férias, e depois se representa já ali na primeira para a segunda semana, no fim da primeira semana de junho, para iniciar os trabalhos. Tem, inclusive, um amistoso no sul do país marcado contra a equipe do Cascavel. Bom, Yuri, o Bidu sofreu uma torção no tornozelo esquerdo, né? Essa é a principal dúvida para o jogo desse fim de semana contra o Atlético Mineiro. Tomou uma entrada dura do Christian Medina no jogo contra o Botafogo. O Bidu vai ser reavaliado diariamente. Ele ainda não trabalhou com bola, né? Em todas as atividades dessa semana, ficou na parte interna. Deve ser assim na reapresentação amanhã. E aí, a depender de uma evolução, pode fazer um trabalho no campo e aí depois já partir diretamente para a partida contra o Galo. Mas dá para tratar ele como dúvida, eventualmente, para o jogo contra o Platense, principalmente para o jogo contra o Grêmio. Aí ele já deve estar de volta, nem que seja no banco de reservas. Memphis Depay, esse já treinou sem restrição, tá uma fase acima, digamos assim, do Bidu. 2 meses do Memphis longe do gramado, né? Vai completar amanhã 2 meses da lesão dele adquirida no dia 22 de março. Deve ser novidade para o jogo contra o Atlético Mineiro. Aí é uma percepção minha, acho difícil que ele seja titular, tanto contra o Galo, tanto quanto contra o Platense. Talvez no jogo contra o Platense ele ganha alguns minutos a mais, pensando numa eventual convocação. Tudo bem que a convocação vai sair no mesmo dia, enfim, vamos saber qual é esse cronograma do Memphis, que também tem a cabeça voltada ao Mundial nos Estados Unidos. Vitinho, João Pedro Tioca, Kaique e Hugo, esses devem seguir no departamento médico pelas próximas semanas e só voltam depois da Copa do Mundo, né? Todos, exceção ao Kaique, esse deve voltar só na temporada que vem. A gente lembra, sofreu a ruptura do ligamento cruzado anterior do joelho esquerdo na partida contra o Barra pela Copa do Brasil.
11: Lucas Belotti, um grande abraço para você e até amanhã, você que volta para o É da Coisa com Reinaldo Azevedo.
7: É isso, a partir das 6 horas da noite com você também. É você amanhã e você na área?
11: Isso, exatamente. Estaremos juntos no Band News na área às 9h40 da noite.
7: Valeu.
9: Eu também te falei nessa.
7: Só falta o Marcelo Duó falar que vem.
10: Não, eu não estarei.
11: Você estará no sábado em Flamengo e Palmeiras, né?
10: Exatamente.
11: Eita, nessa. Jogão.
10: O bicho vai pegar, hein?
11: Vamos ver. Acho que teremos um jogo melhor do que o de hoje.
10: O jogo é no sábado, né?
11: No sábado, 9h.
10: Eu acho que o domingo vai ser mais animado do que o sábado.
9: Pós-jogo. O que você quer dizer com isso?
10: Eu tô achando que o Palmeiras vai tomar uma bela pancada.
9: Eu tenho dúvidas.
11: Rapaz.
10: Eu acho.
9: Tenho dúvida.
10: Enfim.
11: Hoje a gente já teve...
10: se isso aconteceu, domingo vai ser animado.
11: Porque a gente já teve hoje, pra quem não tá sabendo, a principal torcida organizada do Palmeiras, a Mancha Verde, fez um post pedindo a saída do técnico Abel Ferreira. E aí criticando a Leila Pereira, criticando o Anderson Barros, que é o diretor de futebol do Palmeiras. Hoje a Leila Pereira já respondeu, dizendo que... falando lá... de forma atravessada, né, ironizando as críticas da Mancha Verde, mas dizendo que há cobrança, né, em relação à atuação do Palmeiras na Copa Libertadores, mas este jogo promete no sábado. Marcelo Duó estará lá.
10: Até lá, meus amigos.
11: Valeu, Duó.
10: Vai ser divertido, valeu.
11: Berna, até amanhã no Band News na área.
9: Aquele abraço, até amanhã. Tchau.
11: Lucas Belotti estará conosco também. Estaremos amanhã no Band News na área às 9h40 da noite. Por aqui, você ouviu... Penharol 1, Corinthians também 1 pela Copa Libertadores da América com Marcelo Duó, Bernardo Ramos, Lucas Belotti, comigo e Yuri Queiroga na transmissão da Band News FM Multiplataformas. Vem aí o Jornal da Noite na transmissão simultânea Band e Band News FM e Stephanie Toso na atualização do noticiário. 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
14: Influenciadora e advogada Deolane Bezerra é presa em operação contra a lavagem de dinheiro do PCC. Polícia apreende carrões de luxo e bloqueia 27 milhões de reais dela.
15: Investigação aponta que Deolane recebeu repasses de empresa ligada ao chefão do PCC. Mandados também foram cumpridos contra parentes de Marcola. E você vai ver também.
16: Deputados e senadores derrubam veto presidencial e autorizam repasses e doações do poder público a estados e municípios às vésperas das eleições.
14: Procuradoria-Geral da República ainda negocia delação com a defesa de Daniel Vorcaro, mas chances de acordo são consideradas mínimas.
16: Supremo Tribunal Federal dá sinal verde para a construção da Ferrogrão. Ferrovia que vai ligar Mato Grosso ao Pará e é considerada estratégica para o escoamento da safra do agronegócio.
14: Justiça francesa condena Air France e Airbus pelo acidente com o voo Rio-Paris, que deixou 228 mortos em 2009.
16: A alta da inflação nos Estados Unidos derruba a aprovação do presidente Donald Trump. Aumento do custo de vida faz com que mais da metade dos americanos relate piora nas finanças.
14: Ele procurava água, mas achou ouro negro. Líquido encontrado no quintal de um sítio no interior do Ceará é petróleo cru.
16: Os jogos dos brasileiros dessa noite. A vitória do Atlético Mineiro sobre o Cienciano pela Sul-Americana e a partida do Corinthians contra o Peñarol pela Libertadores.
14: E a cantora Shakira anuncia que o grupo de dança Ghetto Kids, formado por crianças órfãs e carentes de Uganda, vai se apresentar com ela no show da final da Copa do Mundo. 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Olá, a gente começa o Jornal da Noite com a prisão da advogada e influenciadora Deolane Bezerra por suspeita de lavagem de dinheiro para o PCC.
15: Segundo investigação, ela teria ligação com Marcola, o chefão da facção que está preso e parentes dele.
17: Presa por 10 mil reais.
18: Policiais chegaram logo cedo na casa da influenciadora, uma mansão num condomínio em Barueri, na região metropolitana de São Paulo. Eles cumpriram mandados de busca no local e prenderam Deolane Bezerra. Ela foi levada para a sede da Polícia Civil de São Paulo e, à tarde, transferida para esse presídio. A prisão preventiva contra a influenciadora e a advogada foi decretada pela Justiça numa investigação que apura um esquema de lavagem de dinheiro do PCC.
17: Presa por 10 mil reais.
18: Deolane tinha acabado de voltar de uma viagem para a Itália.
19: Lindo!
18: As investigações contra Deolane começaram há 7 anos, quando agentes penitenciários encontraram bilhetes de integrantes do PCC dentro da penitenciária 2 de Presidente Venceslau, no interior paulista. As conversas citavam uma transportadora usada para movimentar dinheiro da facção. A empresa ficava a poucos metros da penitenciária, onde Marco Williams Herbas Camacho, o Marcola, chefão do PCC, estava preso. Segundo a investigação, a transportadora pertencia ao irmão de Marcola, Alejandro Camacho, que também está preso. Deolane Bezerra passou a ser monitorada quando a polícia encontrou mensagens no celular de um dos investigados que citavam transferências da transportadora para contas da influenciadora. Segundo um inquérito, entre 2018 e 2021, Deolane recebeu mais de R$1 milhão em depósitos fracionados.
19: Num dos celulares desse laranja, do Marcola e do irmão, estava indicação de contas, né, para que o dinheiro da transportadora fosse mandado para a família Camacho. E nessas contas também haviam contas da investigada Deolane Bezerra, né? Ela é muito próxima da família do Alejandro, do Marcola, é amiga íntima da esposa do Alejandro, das filhas.
18: Marcola e o irmão, que estão presos na Penitenciária Federal de Brasília, também foram alvos de novos mandados de prisão preventiva. Segundo a investigação, mesmo preso, Alejandro continuava controlando a transportadora. A filha dele, Paloma Sanches Camacho, teria atuado como mensageira e gestora do patrimônio da família. O nome dela foi incluído na lista vermelha da Interpol. Leonardo Herbas Camacho, também sobrinho de Marcola, é considerado foragido.
20: Esta operação mais uma vez mostrou que nós estamos atingindo o andar de cima do crime organizado, mostrou que Marcola e família ainda operam em relação a essa questão de lavagem de dinheiro, que o dinheiro do crime organizado está entrando na economia formal através de uma série de ações. Nós já vimos aqui em usinas, em postos de gasolina, empresa de ônibus e agora transportadora também, como nós vimos através dessa influencer, que pela capacidade dela de interferir nas pessoas, ela consegue ser um ponto importante da cadeia criminosa para que possa ocorrer o branqueamento de dinheiro.
18: Além de Deolane, a polícia também prendeu Everton de Souza, suspeito de intermediar os repasses do dinheiro. Essa não é a primeira vez que a influenciadora é alvo de prisão. Em 2024, foi detida numa operação que apurava um esquema de lavagem de dinheiro e jogos ilegais que teria movimentado R$3 bilhões. Na época, Deolane conseguiu um habeas corpus. Numa entrevista em 2021, após a morte do marido MC Kevin, Deolane já negava envolvimento com o PCC.
21: Estão atribuindo a minha pessoa, que eu advogo para facções criminosas. Eu não advogo para facções, meu escritório advoga para clientes.
18: No caso da operação de hoje, a defesa já entrou com um pedido de prisão domiciliar.
15: No Rio de Janeiro, a polícia diz que criminosos estão sendo treinados para pilotar drones que transportam fuzis.
14: Mercenários da guerra na Ucrânia estão por trás do acesso aos equipamentos.
22: Complexo do Alemão, quartel-general do Comando Vermelho, na zona norte do Rio de Janeiro. Vídeos gravados pela Polícia Militar mostram que a facção segue avançando na compra de drones.
23: Qual é a altitude atual?
24: Estamos a 334 metros e mantendo a posição.
22: A Subsecretaria de Inteligência afirma que os traficantes vistos nessas imagens estão sendo treinados para transportar fuzis entre favelas controladas pela facção. Os equipamentos de grande porte são capazes de transportar até 80 quilos, o que equivale a até 20 fuzis de guerra dentro de uma caixa. O raio de autonomia é de 12 quilômetros. Isso significa que do Complexo do Alemão, por exemplo, os traficantes conseguiriam transportar fuzis para favelas como Jacarezinho, Morro dos Macacos e Complexo do Chapadão.
25: A ideia deles é que esses drones sejam utilizados, em especial, nas ações de tomada de território que eles fazem, nas ações de guerra, para manter um fluxo de armas e munição para essas comunidades, sem precisar passar pela pista.
22: Brasileiros que foram lutar na guerra da Ucrânia são os responsáveis pelos equipamentos e pelo treinamento.
25: Já identificamos pelo menos dois, chegaram ao Brasil, já tem alguns meses, e foram direto ao Complexo Alemão. Além de integrar a organização criminosa, eles passam toda a expertise, todo o treinamento que eles tiveram no ambiente de guerra, tanto do combate quanto da utilização de drones.
22: Os drones comprados pelo Comando Vermelho normalmente são usados em áreas agrícolas e são bem maiores dos que a gente já conhece, como esse daqui, usado para filmagem profissional. Os modelos obtidos pelos bandidos chegam a custar até R$200 mil.
26: Drones do crime organizado no Rio de Janeiro já lançam artefatos explosivos. Monitoram rivais e policiais. A polícia tenta identificar os criminosos que aparecem no vídeo recebendo treinamento para o uso dos drones.
14: A pirataria já entrou no clima de Copa do Mundo. A polícia apreendeu milhares de produtos falsificados. Foram 200 mil figurinhas do álbum da Copa e milhares de camisas da seleção, tudo falsificado. O material foi encontrado no bagageiro de um ônibus em Nova Iguaçu, Baixada Fluminense. Segundo a polícia, a mercadoria seria vendida no Rio de Janeiro e na região metropolitana do Rio. Os produtos serão destruídos.
0: A novela da construção da Igreja da Sagrada Família em Barcelona ainda está longe de terminar. Mais um passo foi dado. A recém-concluída Torre de Jesus Cristo, que fica no topo da igreja, será inaugurada e abençoada pelo Papa Leão XIV no mês que vem. A torre é o ponto mais alto da Basílica, com 172 metros e meio de altura, o que a torna oficialmente o edifício mais alto de Barcelona. A obra de um dos pontos turísticos mais famosos da Espanha começou há mais de 140 anos. A previsão inicial era terminar o projeto em 2026, para marcar o centenário da morte do arquiteto criador do projeto, Antoni Gaudí. Mas, devido à pandemia e à complexidade da obra, a finalização total passou para 2034.
14: O lançamento de um relógio provocou caos e tumultos em vários países. O motivo foi a promessa de venda limitada do produto.
1: Filas, confusão e pancadaria. As imagens foram gravadas em lojas da marca Swatch nesta semana. O lançamento da coleção de relógios de bolso Royal Pop, em parceria com a marca de luxo Audemars Piguet, atraiu multidões. Algumas pessoas chegaram a acampar por dias para tentar adquirir um exemplar. Houve brigas em Milão, lojas que nem sequer conseguiram abrir em Barcelona e intervenção policial em cidades como Paris e Nova York. Não há informações de feridos. Na Alemanha e no Reino Unido, lojas foram fechadas por segurança. A estratégia de marketing para o lançamento da coleção, que possui design inspirado no pop art dos anos 80 e custa cerca de 400 euros, durou várias semanas. A venda limitada só em lojas selecionadas, uma unidade por pessoa, sem opção online, explica o desespero dos clientes. Muitos queriam comprar os relógios para revender e alguns já estão sendo oferecidos por até 4 vezes o preço original. Depois da confusão, a Swatch informou que os relógios devem continuar disponíveis por vários meses. As lojas da marca reabriram nos últimos dias.
0: O surto de ebola levou uma multidão a invadir hospitais e incendiar tendas de atendimento na República Democrática do Congo, na África. Parte da população desconfia das autoridades de saúde do país, já marcado por conflitos armados. A Organização Mundial da Saúde identificou 600 casos suspeitos e 139 mortes ligadas à doença que provoca febre hemorrágica. Na nova variante do vírus, ainda não tem vacina nem tratamento aprovados. Com o risco de propagação regional, o governo de Uganda, que já registra casos de ebola, suspendeu o transporte público com o país vizinho.
14: Em uma nova decisão judicial, a Air France e a Airbus foram condenadas pelo acidente com o voo Rio-Paris em 2009, que matou 228 pessoas. As empresas anunciaram que vão recorrer.
2: Airbus e a Air France foram consideradas as únicas responsáveis pela tragédia e culpadas por homicídio não intencional. O Tribunal de Apelações de Paris determinou o pagamento da multa máxima prevista para cada companhia, 225 mil euros, o equivalente a R$1.300.000. 17 anos depois do acidente, a decisão foi recebida como um reconhecimento histórico pelas famílias das vítimas. Em 2023, as empresas haviam sido absolvidas em primeira instância. O voo 447 da Air France saiu do Rio de Janeiro com destino a Paris na noite de 1º de junho de 2009. A bordo do Airbus A320 A330 estavam passageiros de 33 nacionalidades, entre eles 58 brasileiros. Poucas horas depois da decolagem, o avião desapareceu dos radares e despencou no Oceano Atlântico. As caixas pretas só foram encontradas 2 anos depois no fundo do mar. A investigação concluiu que sensores de velocidade conhecidos como sondas Pitot congelaram durante o voo. A falha provocou informações incorretas na cabine e os pilotos reagiram de forma inadequada, levando o avião a perder sustentação. Segundo o Ministério Público francês, a Airbus subestimou os riscos apresentados pelas sondas e demorou para alertar as companhias aéreas. Já a Air France foi acusada de não treinar adequadamente os pilotos para enfrentar esse tipo de emergência. Depois do anúncio da sentença, a Air France e a Airbus anunciaram que vão recorrer à Suprema Corte, a mais alta instância da justiça francesa, para tentar reverter a condenação. No âmbito civil, famílias das vítimas receberam indenizações ao longo dos anos por meio de acordos extrajudiciais e seguros pagos pela Air France.
0: A adoção tardia de um jovem emocionou uma juíza na Argentina.
3: Ao oficializar a adoção do adolescente de 15 anos na região de Córdoba, a juíza emocionada brinca com o jovem.
4: Aceitas a Gabriela e a José como papás?
3: Gabriela e José, que já têm 3 filhos biológicos, disseram que decidiram acolher Tiago por entender a importância de dar uma chance a crianças mais velhas que estão há anos na fila de adoção.
14: Belo gesto.
0: Te emocionar mesmo.
14: Belo gesto, parabéns. Essa quinta foi o Dia Nacional da Cachaça Mineira. Você sabia que Minas concentra 40% dos fabricantes da bebida no país?
5: Ela está nas prateleiras, nos bares, nas receitas e até nas conversas de mesa. Independentemente do lugar, tem para todos os gostos e com os mais diversos acompanhamentos.
6: Tem cliente que vai pegar um tiragosto bom, que é o torresmo, que é uma carne cozida, que é um fio cujiló, já pega uma cachaçinha para o acompanhamento do tiragosto, né?
5: A cachaça surgiu no Brasil no século XVI, a partir da cana-de-açúcar, e é considerada a primeira bebida destilada produzida nas Américas. O que começou nos engenhos coloniais atravessou séculos e hoje movimenta uma cadeia produtiva importante.
6: Que desde 2001 ela é a bebida oficial do nosso estado. 2006 ela leva o título de patrimônio cultural de Minas Gerais. E isso é uma promoção que traz desenvolvimento econômico para o estado.
5: E se o Brasil tem a cachaça como marca registrada, Minas ocupa lugar de destaque nessa história. O estado concentra cerca de 40% dos fabricantes do país, com 501 produtores registrados.
7: Por muito tempo, a cachaça carregou uma fama injusta e era associada somente ao consumo popular. Mas hoje ela ocupa uma outra prateleira. Virou experiência gastronômica, um produto valorizado e principalmente um símbolo de Minas Gerais.
5: Essa tradição também movimenta a economia. Só neste ano, o setor já movimentou mais de 600 milhões de reais entre mercado interno, vendas interestaduais e exportações.
8: Como o turismo tem crescido muito em Minas, ela tem sido parte desse crescimento. Os produtores estão entendendo que receber pessoas dentro do alambique é uma ótima forma de renda e é uma ótima forma de mostrar a hospitalidade e a qualidade do produto que é feito aqui em Minas.
0: Não dá para experimentar agora. Deixa para o fim de semana
14: não
0: que está chegando.
14: Não é a hora, é isso?
0: É, exatamente.
14: Tá bom, mas é bom. A procura...
0: Vou começar, então.
14: Mas é que eu fiquei pensando no cachaçinho.
0: Depois, Felipe, depois.
14: A procura por programas de intercâmbio cresceu nos últimos anos e diversificou o perfil de quem busca estudar fora, Thaís.
0: E agora fazer intercâmbio deixou de ser aquele plano apenas para os jovens e atrai famílias e profissionais em busca de mestrado e doutorado.
23: O Gustavo fez intercâmbio nos Estados Unidos através de uma bolsa para atleta. Além de poder competir, conhecer o país e aprimorar o idioma, ele conseguiu se formar em administração.
27: Então fui para lá em final de 2011, início de 2012, com uma bolsa esportiva, onde eu pude me formar utilizando do esporte como uma forma, uma maneira de ter uma bolsa para uma universidade americana.
23: Mas a prática de esportes não é a única possibilidade para o intercâmbio.
9: Mas também aqueles alunos que não são atletas ou os profissionais podem participar do evento para obterem mais informações sobre programas de graduação, de mestrado, de MBA.
23: A procura por intercâmbio tem crescido e movimentado feiras como esta aqui em Curitiba. E um fato novo chama a atenção. Cada vez mais adultos estão buscando estas oportunidades, o que vai deixando para trás aquela ideia de que intercâmbio é apenas para jovens.
10: A gente hoje, também como ser humano, a gente vive mais do que até algumas décadas atrás, né? Então nunca é tarde de buscar uma oportunidade fora. Seja para melhorar o idioma, seja para conhecer uma nova cultura, seja para melhorar o seu currículo.
23: A Juliana é um exemplo. Ela já fez 2 intercâmbios e morou em 3 países diferentes: País de Gales, Inglaterra e Canadá. Todos depois dos 30 anos.
11: Eu acredito que o intercâmbio, ele muda a química do nosso cérebro, né? Então o nosso cérebro expande, é impossível voltar à pessoa que você era antes.
14: Aposentados do INSS vão receber um alerta no WhatsApp para atualizar a prova de vida. Mas fique atento para não cair em golpes. A mensagem não terá links para clicar.
12: As mensagens são enviadas pelo aplicativo WhatsApp. É uma convocação do governo para que mais de 7 milhões de segurados do INSS façam a prova de vida e não tenham o benefício bloqueado. A mensagem vem através do perfil oficial do governo federal, com o selo azul de conta verificada. No texto, o segurado é alertado que precisa consultar o aplicativo Meu INSS. Também é possível consultar o site do Instituto ou ligar para o telefone 135. Não é preciso ir até uma agência do INSS.
13: Principalmente, esse é um combate à fraude, mas paralelo a isso também, diante do que eu falei antes, existe também muita violência financeira, principalmente contra o idoso, né? E muitas vezes é nessas atualizações que a gente faz é que aparece esse tipo de violência, muitas vezes a violência doméstica financeira de um próprio parente. Então, tem que se certificar.
12: A medida vale apenas para aposentados e pensionistas que não foram identificados pelo processo automático, que é feito por meio do cruzamento de dados oficiais, como vacinação ou emissão de documentos. No caso de pessoas acamadas, um responsável por elas deverá entrar em contato com o Instituto pelos canais oficiais para se cadastrar como interventor. Para isso, é preciso levar a documentação do segurado, incluindo documentos que comprovem a interdição do aposentado ou pensionista. O governo alerta que é preciso atenção para não cair em golpes.
13: A mensagem que vai pelo WhatsApp é uma mensagem muito simples, muito direta, muito objetiva. Essa mensagem não lhe pede dados pessoais nenhum e nem emite um site onde a senhora entre para fazer este reconhecimento. Então, por favor, não caia em golpe.
0: Fique muito atento, então, a esses detalhes. O Itamaraty convocou a chefe da Embaixada de Israel no Brasil para cobrar explicações sobre a abordagem violenta e humilhante a ativistas que tentavam levar ajuda humanitária a Gaza e foram interceptados no mar Mediterrâneo. O vídeo que gerou condenação internacional foi publicado por um ministro israelense que aparece sorrindo nas imagens. Todos os ativistas foram deportados e chegaram nesta quinta à Turquia. 4 brasileiros estavam no grupo.
14: O presidente do Congresso negou mais uma vez a criação de uma CPI do Banco Master. Ao vivo de Brasília, Natália Pazzi tem os detalhes. Boa noite, Natália.
16: Boa noite, Felipe. Diversos parlamentares cobraram Davi Alcolumbre para que fossem lidos os pedidos de abertura de CPIs do Master. Foi na sessão do Congresso mais cedo em que deputados e senadores analisaram vetos do presidente Lula a repasses a municípios. Eles afirmaram que a instalação é um processo automático após o preenchimento das assinaturas mínimas. Alcolumbre chegou a se desculpar e disse que a decisão cabia a ele. O Congresso tem 8 iniciativas de comissões de inquérito sobre o Master. 6 já reuniram as assinaturas necessárias e aguardam a leitura para avançar. Davi Alcolumbre resiste e usa a proximidade do período eleitoral como argumento. Nos bastidores, deputados e senadores já admitem que a cobrança é apenas um teatro, já que a instalação não seria do interesse nem do governo nem da oposição. De um lado, governistas alegam que nunca se sabe como uma CPI termina. Do outro, Flávio Bolsonaro enfrenta um momento conturbado na pré-campanha à presidência, depois que foi revelada uma relação dele com o dono do Banco Master. Na reportagem, o Caian Messina mostra a tentativa de Daniel Vorcaro em avançar na delação premiada junto à Procuradoria-Geral da República.
15: A decisão da Polícia Federal de rejeitar a proposta de delação premiada de Daniel Vorcaro provocou uma corrida na equipe de defesa do banqueiro. Advogados fizeram chegar à Procuradoria-Geral da República que estão abertos a novos esclarecimentos. Depois da recusa da Polícia Federal, a PGR é a única que segue negociando com o dono do Master. 3 pontos travaram as conversas com a PF. O dinheiro a ser devolvido. Vorcaro sinalizou com 40 bilhões de reais em 10 anos, mas os investigadores esperam um ressarcimento de pelo menos 50 bilhões, num período bem mais curto. O alcance da delação tem de ser maior, com nomes de todos os integrantes dos três poderes que tinham relação com o banqueiro. E a pena proposta pela defesa, a prisão domiciliar logo depois da sentença, é considerada branda demais pela PF. Aqui no Supremo, a possibilidade que a Procuradoria-Geral da República banque a proposta é dada como mínima. A avaliação é que se Vorcaro não conseguiu convencer a Polícia Federal, dificilmente a PGR vai aceitar os termos atuais.
17: Para a PF, Vorcaro não disse tudo o que sabe e agiu para proteger pessoas próximas. Delegados entendem também que a investigação a partir dos celulares do banqueiro já está em fase avançada, ou seja, sem a necessidade de ajuda de Vorcaro. Hoje, a defesa do banqueiro pediu a transferência dele para Papudinha, ala de Estado Maior da penitenciária. Ele está atualmente em uma cela comum na superintendência da PF. E a avaliação é que as condições são melhores na Papudinha. Agora são 2 pedidos na mesa do ministro André Mendonça. Esse dos advogados de Vorcaro e outro da Polícia Federal, para que ele retorne para a penitenciária da Papuda.
15: Um dos personagens que investigadores afirmam que foi poupado por Vorcaro é o senador Ciro Nogueira, que, segundo a PF, recebeu uma mesada de até R$500 mil de reais do banqueiro. Agora, a Polícia Federal investiga um repasse de cerca de R$14 milhões de reais de um fundo da Refit para uma empresa da família do senador. Ciro Nogueira disse que o dinheiro veio da venda de um terreno em Teresina e reclamou do que chamou de tentativas de associá-lo a escândalos. A Refit foi alvo da operação Sem Refino na semana passada, suspeita de fraude fiscal, lavagem de dinheiro e organização criminosa. O grupo deve mais de 50 bilhões de reais em impostos.
14: Vamos conferir como foi o dia dos pré-candidatos ao Palácio do Planalto. O presidente Lula e o senador Flávio Bolsonaro trocaram farpas.
18: O pré-candidato do PL deve viajar aos Estados Unidos na semana que vem para um possível encontro com Donald Trump. Questionado pelo jornalista sobre a viagem, respondeu em inglês.
19: O senhor pediu essa agenda, se o senhor foi convidado, como é que foi?
20: I didn't ask for anything.
19: Se o Eduardo é que pediu, então, como é que foi? Nobody asked.
18: Flávio afirmou que usou o inglês para que o presidente Lula não entendesse o que estava falando. Segundo a equipe de pré-campanha do senador, há disposição da Casa Branca para concretizar a reunião. Só que até agora não há confirmação do lado americano. A crise provocada pela divulgação do áudio em que Flávio pede dinheiro a Daniel Vorcaro para filmes sobre o pai provocou uma mudança na pré-campanha do senador. O empresário Marcelo Lopes deixou a coordenação de comunicação. O publicitário Eduardo Fischer assumiu a vaga. Hoje, Flávio Bolsonaro foi à tribuna do Congresso pedir a instalação da CPI do Banco Master, que o presidente do Senado disse que não sairá do papel.
21: Tem um desafio a fazer. Eu quero Daniel Vorcaro e Augusto Lima sentado naquela CPMI, falando qual é a relação que eles tinham com Flávio Bolsonaro. E também qual a relação que eles tinham com o Lula. Qual a relação que eles tinham com Alexandre de Moraes. Porque eu não tenho nada a temer. Eu não tenho nada a esconder.
18: O presidente Lula participou de manhã de um evento com a ministra da Cultura, Margareth Menezes, em Vitória. No discurso, ele fez uma ironia sobre a Lei Rouanet ao falar sobre a relação entre Flávio Bolsonaro e o banqueiro Daniel Vorcaro.
1: Quem imaginava que aquele menino, que parecia ser a pessoa mais santa da família Bolsonaro, estivesse pegando 159 milhões de dólares para fazer um filme do pai? Ninguém imaginava. E isso é apenas o que a gente sabe agora. Nós nunca fomos atrás da lei Daniel Vorcaro para financiar nenhum artista brasileiro.
18: Pré-candidato pelo Missão, Renan Santos participou da Marcha dos Prefeitos em Brasília e foi perguntado de que lado ficaria num eventual segundo turno entre Lula e Flávio.
2: É 4 anos sem Renan Santos na presidência da República. Podendo fazer um plano de terras raras, como ele fez uma pergunta ali, não podendo enfrentar o crime organizado, isso é o pior para o Brasil. Os outros dois, sinceramente, eu já dou esse exemplo outras vezes. Você prefere pegar a ebola ou prefere ser atropelado por uma carreta? Dá uma boa discussão. Em ambos os casos, você se dá muito mal.
18: O pré-candidato do Novo, Romeu Zema, foi a São Paulo para um almoço reservado com empresários. Já Ronaldo Caiado, pré-candidato do PSD, viajou ao sul de Minas Gerais, onde participou de um evento voltado ao agronegócio. O Democracia Cristã decidiu abrir um processo para expulsar Aldo Rebelo. O ex-ministro tem criticado a direção do partido, que decidiu substituí-lo como pré-candidato à presidência pelo ex-ministro do Supremo, Joaquim Barbosa, que ainda não respondeu. Aldo Rebelo voltou a dizer que mantém a candidatura e que Joaquim Barbosa é um nome clandestino e sem apoio no partido.
0: Os próximos passos na campanha de Flávio Bolsonaro. Veja no comentário de Fernando Mitre.
4: Novas pesquisas estão a caminho, já com alguns dias de repercussão dessa conversa gravada de Flávio Bolsonaro e Daniel Vorcaro, que fez o Datafolha voltar às ruas, agora testando também o nome de Michele Bolsonaro. Na última, Lula e Flávio empataram em 45 pontos. No PL, a pré-candidatura segue firme, segundo o comando do partido, e deve seguir assim. Mesmo porque quem decide isso é Jair Bolsonaro. O que não significa que internamente não continuem dúvidas e algumas desconfianças. Os próximos lances da relação de Flávio com Vorcaro, se houver, podem fazer pesar mais esse ambiente difícil. Flávio e seus aliados mais próximos dizem que não tem mais nada. Vamos ver. Hoje ele anunciou um novo passo, que já está atraindo atenção. Vai aos Estados Unidos falar com o presidente Trump. E a pré-campanha, em plena fase de desgaste, passa por mudanças, começando com a troca do coordenador de comunicação. Não é uma mudança que funcione por si só, não muda muito. Se não houver outras atitudes, a mais importante delas, no caso, deveria vir com respostas claras e convincentes, convincentes inclusive para setores aliados, que possam neutralizar os efeitos das relações divulgadas de Flávio com Vorcaro. Até agora, isso não aconteceu. Thaís, Felipe.
14: A Agência Nacional do Cinema está investigando a produção do filme sobre a vida do ex-presidente Jair Bolsonaro. Segundo a Ancine, as filmagens estrangeiras feitas no Brasil precisam ser previamente comunicadas. No caso de Dark Horse, não houve qualquer comunicação ou pedido de autorização relacionado às gravações. A produtora pode ser multada em até R$100 mil.
0: Deputados e senadores derrubaram o veto do presidente Lula e liberaram doações do poder público a estados e municípios no período pré-eleitoral.
20: A lei eleitoral proíbe, mas o Congresso autorizou a destinação de novos recursos a estados e municípios em pleno ano de eleições. Além de dinheiro, o pacote inclui a doação, por exemplo, de ônibus escolar, ambulância, equipamentos hospitalares, computadores e cessão de imóveis ou terrenos públicos. A medida estava prevista na Lei de Diretrizes Orçamentárias, aprovada no ano passado, mas foi vetada pelo presidente Lula, sob a alegação de ser inconstitucional. O curioso é que as consultorias técnicas da Câmara e do Senado concordaram com os argumentos do governo em defesa da lei eleitoral. Mas não teve jeito. Em sessão do Congresso hoje, deputados e senadores derrubaram o veto.
22: Dar condições aos municípios brasileiros
3: mais de 5 mil acessarem recursos importantes para a construção de escolas, de estradas, de creches, de unidades básicas de saúde, poder fortalecer os municípios brasileiros.
20: Nos bastidores, parlamentares reconhecem que a medida deve virar uma arma em campanhas eleitorais. Não à toa, governistas também votaram a favor. Outro veto derrubado foi o que proibia a transferência de recursos a municípios inadimplentes de até 65 mil habitantes. Uma bela notícia aos prefeitos que vieram a Brasília nesta semana para o encontro nacional. Para a ONG Transparência Brasil, a farra dos recursos significa um retrocesso fiscal e de moralidade ao país.
5: A derrubada dos vetos possibilitará, inclusive, que emendas parlamentares sejam direcionadas para estatais, e nós sabemos que são estatais controladas por políticos, e essas estatais poderão adquirir bens e doar esses bens para prefeituras e para organizações. Essa doação ela terá que ser onerosa, mas esse conceito de ônus é muito amplo.
14: O Supremo manteve a lei do Congresso que permite a construção da Ferrogrão, uma ferrovia estratégica para o agronegócio, ligando Mato Grosso ao Pará. Natália Pazzi tem mais informações. Natália.
16: Felipe, o julgamento estava parado há 5 anos. A ferrovia deve ter quase 1.000 quilômetros ligando Sinop, em Mato Grosso, ao porto de Miritituba, no Pará, com potencial para escoar a safra de grãos do centro-oeste. Hoje, essa é a principal área produtora de soja e milho, com as maiores colheitas do Brasil. O Supremo entendeu que os trilhos não cortam nenhuma terra indígena e que o impacto ambiental pode ser compensado. Agora, o plano entra na fase do pedido das licenças ambientais para começar a sair do papel. Para a Confederação da Agricultura e Pecuária, a decisão é uma vitória, porque a ferrovia vai modernizar e acelerar o transporte da produção com menor impacto ambiental do trem na comparação com o caminhão, além de reduzir o preço do frete. Hoje, o escoamento é feito pela BR-163, considerada perigosa por ainda ter trechos de pista única. É com vocês.
0: E veja a seguir no Jornal da Noite. A alta do custo de vida e da gasolina nos Estados Unidos derruba a aprovação do presidente Donald Trump.
14: Mundial leva competidores e tabuleiros para o fundo da piscina em partidas de puro mergulho.
0: Recorde de alpinistas causa congestionamento histórico no Monte Everest.
14: Agora é oficial, testes confirmaram que o líquido preto encontrado num sítio no interior do Ceará é mesmo petróleo.
0: Ao vivo, Fernandinho Fernandes aqui no estúdio fala sobre os jogos de hoje dos brasileiros pela Libertadores e Sul-Americana.
14: E Cristiano Ronaldo, campeão de novo. O português está mais perto ainda dos 1.000 gols. Daqui a pouco, aqui no Jornal da Noite.
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0: Agora, 12:39, pelo horário de Brasília. Eu, Stephanie Toso, sigo por aqui atualizando os principais destaques do noticiário durante o intervalo do Jornal da Noite. Já indo direto ao Rio de Janeiro, o senador Ciro Nogueira, do PP, confirma que uma empresa de familiares recebeu mais de 14 milhões de reais de um fundo de investimentos ligado à refinaria Refit. O grupo é uma empresa do setor de combustíveis apontada por investigações da PF como uma das maiores devedoras de impostos do país, decorrente de um esquema de fraudes fiscais. Quem traz todos os detalhes direto da capital fluminense é o Daniel Henrique.
1: A Polícia Federal identifica um pagamento de mais de 14 milhões de reais de um dos fundos ligados ao grupo Refit para uma empresa da família do senador.

0: renegociação de dívidas do governo federal, o Desenrola 2.0, já promoveu a quitação de mais de 1 bilhão em dívidas. Iniciado no começo do mês, o programa é uma das alternativas do Executivo para melhorar os índices de aprovação pensando nas eleições de outubro. As informações foram divulgadas pelo Ministério da Fazenda nesta quinta-feira. O valor de 1 bilhão está atrelado à modalidade Desenrola Famílias e é relativo à quitação de 449 mil dívidas. De acordo com a Fazenda, mais de 685 mil dívidas foram refinanciadas, com um desconto médio de 85%. Os dados são relativos ao balanço realizado envolvendo todas as negociações feitas até o último dia 14.
1: 9% no mês passado, a maior alta desde agosto de 2023. Essa consumidora conta que tudo está mais caro, principalmente a comida. E ela está correta. Em abril, o tomate disparou 40%, o café 19% e a carne 9%. Mas o aumento do custo de vida não é sentido só no supermercado. Essa outra compradora afirma que tudo está custando mais, o que pode estar ligado à alta no preço dos combustíveis. Não é mera impressão. Nos postos, o galão de gasolina está sendo vendido, em média, a US$ 4,56, 50% mais caro do que o valor cobrado antes do início do conflito com o Irã. O aumento do custo de vida impacta diretamente na avaliação do eleitor sobre Donald Trump. Uma nova pesquisa mostra que a população está pessimista com os rumos da economia. Divulgado pela rede Fox News, o levantamento revela que 51% dos entrevistados estão com uma situação financeira pior do que há 2 anos. Somente 16% disseram estar numa condição melhor do que em 2024. A sondagem ainda registrou que a desaprovação de Trump subiu de 58% em abril para 61% agora. A aprovação caiu de 42% para 39%. O aumento no custo de vida está ligado com o conflito no Irã e o fechamento do Estreito de Hormuz, por onde passavam 20% do petróleo consumido no mundo. O bloqueio iraniano e os impasses nas negociações de paz fizeram o preço do barril disparar. Enquanto pressiona e ameaça o Irã, Trump teve uma tensa conversa com o primeiro-ministro de Israel, Benjamin Netanyahu. O motivo? A suspensão da retomada dos ataques americanos ao Irã. Trump atendeu a um pedido de aliados do Golfo, que negociam com o Teherã, o que desagradou os israelenses.
2: E o presidente dos Estados Unidos anunciou o envio de 5 mil soldados para a Polônia. A decisão foi anunciada como uma demonstração de apoio após a vitória de Karol Nawrok nas eleições presidenciais da Polônia. A medida surpreendeu o cenário internacional, já que dias antes o próprio governo norte-americano suspendeu esse mesmo reforço militar na região. No entanto, Trump reverteu a decisão com o objetivo de fortalecer a aliança com o novo líder polonês. A movimentação amplia significativamente a presença militar dos Estados Unidos no leste europeu.
3: E na Polônia, 62 competidores disputaram o Mundial de Xadrez em mergulho. É isso mesmo, as partidas acontecem bem no fundo da piscina, com tabuleiros magnéticos e pesados. Os jogadores precisam prender a respiração, mergulhar, fazer a jogada e a regra é clara. Um lance por mergulho antes de subir para respirar. O lituano de 24 anos levou o título masculino. Já entre as mulheres foi uma polonesa a grande campeã, com uma atuação impressionante. Haja pulmão, haja concentração para dar um xeque-mate desses. Eu tô fora. Faltam as duas coisas, hein, Fernandinho? Tudo bem? Boa noite
4: para vocês. Eu nunca tinha visto isso.
3: Eu também não.
2: Eu já não jogo nada podendo respirar tranquilamente. Lá embaixo, tu imagina.
4: Como tem xarope no mundo,
3: né? Cada invenção, né, que eu vou te dizer.
4: Os caras não têm o que inventar, né? Sensacional.
2: Sensacional.
4: Em vez do relógio, né, que normalmente no xadrez, os caras vão na respiração.
3: É no pulmão, né?
2: Sensacional também,
4: que vem aí.
2: Sensacional também é ele, Cristiano Ronaldo, campeão pois aos 41 anos.
4: Depois de bater na trave duas vezes vice-campeão do Sauditão, que você acompanha aqui na Band. O Sauditão surgiu para o mundo aqui na Band. Como sempre, a Band na frente. Cristiano Ronaldo hoje levantou o caneco na última.

0: Última rodada, depois de um sofrimento ali, danado.
1: Caixa.
0: Ele fez 2 gols, cara. Tá com 9,73. Faltam 27 para 1.000.
1: Legal.
0: Vai bater o ré. Vai bater 1.000.
2: Ah, eu acho que vai. Com facilidade.
1: Legal o gol de falta dele, que ele deu, que a bola passa, tem ali o.
0: Cara,
1: uma jogada.
0: Ele vai gol de tudo quanto é jeito, cara. Impressionante.
1: Caramba, meu. Acho grande.
0: Que só não fez gol de bumbum até agora.
2: Ainda. Calma, que ainda falta tempo.
0: Ainda dá tempo.
1: Esse aí, bum, sobrou para ele dentro da
0: área. Ele não brinca em serviço, cara.
1: Encheu, pé. Bom,
0: também, cara.
2: Vamos mudar de assunto?
1: O Corinthians foi bem, né?
0: Foi um robozão também, velho.
1: Foi?
0: O Corinthians empatou lá no Uruguai, 1-1 com o Peñarol e não ganhou o jogo de bobeira. No final teve pelo menos 2 ou 3 chances de resolver a parada. Corinthians esteve muito perto de conquistar mais uma vitória, mas tá, o Labiá que fez o gol está invicto até agora. 5 jogos, 3 vitórias, 2 empates, já garantiu o seu lugar na próxima fase e agora, com esse empate, garantiu o primeiro lugar do grupo, independente do que acontecer.
2: Um empate fora de casa é sempre bom. Né?
0: Ah,
2: sempre
0: na Libertadores? É ótimo o negócio.
2: Agora você falou, olha, faltou um pouquinho para o Corinthians, mas não faltou nada para o Atlético Mineiro, né?
0: Pois é, continua vivo, respirando, estava por aparelho, já saiu da CTI, da UTI, já está no quarto. E é o seguinte, ganhou 2-0 da equipe do Cienciano, agora no último jogo em casa, se ganhar, classifica. Olha só, ninguém estava botando fé, mas o Galo, como diz o seu torcedor, é forte e vingador, está na parada.
2: Firme. Tudo isso?
0: Já, já, e muito mais no Esporte Total. Fala, Felipe.
1: Não, tem um congestionamento no Everest, fica aí para conferir.
2: Esse eu quero ver se você encara, hein?
0: Não.
1: Congestionamento no Monte Everest. Um recorde de 274 alpinistas fizeram fila para chegar ao topo da montanha mais alta do mundo. Além do desafio físico, com semanas de preparação, eles precisam pagar uma taxa de R$ 75 mil ao governo do Nepal. E tinha brasileiros neste grupo. O engenheiro mineiro Leonardo Pena, de 51 anos, que se dedica ao montanhismo desde a década de 1990, e o empresário gaúcho Roberto Lucchesi, que tinha tentado completar a escalada no Everest 4 vezes. No ano passado bateu na trave, chegou bem perto dessa vez, conseguiu e comemorou muito. Tá ali a bandeira do Rio Grande do Sul no alto do Everest. Mas oi, galetê.
2: E a gente viu do Cruzeiro também, né? Ali representado.
0: Pois é, mas que coisa, não, rapaz?
2: Olha isso.
0: Só. Os caras ainda pagam pra fazer isso, cara. Sofrem e tal, mas...
2: Pagam caro, Fernandinho.
0: Não, caro. Mas, cara, deve ser uma emoção incrível. Eu nunca subi numa montanha tão alto. Neve já é um bar. Olha o acampamento. Onde será que é o banheiro, hein?
2: É, nesse frio. Barraquinha
0: e tal. Cara, mas é o céu que eles enterram. A neve.
1: Ó, o Cruzeiro aí. Vou mudar de assunto. Ó, o Cruzeiro. Ó, o Rio Grande do Sul. Que maravilha, né?
0: Cara, mas ó, é emocionante, cara.
1: Claro que é.
0: Aquele Sherpa que eles contratam, porque os caras chegam aí em cima, mas não carregam um lápis, velho. Porque eles contratam os carregadores, os Sherpas, que levam a bagagem.
2: Olha isso, cara. Você
0: vê os caras carregando. O que eles carregam, não dá pra acreditar. Não, é impressionante. E é legal, você vê, estão sem ar. Que normalmente a turma leva ar comprimido, né? Porque normalmente é muito rarefeito aí em cima. Tá bacana, cara. Legal.
2: Bacana, então, gente. Ano que vem você confere aí pra gente em loco, tá, Fernandinho?
0: Camp, hein?
2: Até mais.
0: Maravilha, até mais. Vou subir a minha montanha, já volto.
2: Vai lá, vai lá. E olha só, testes confirmaram que o líquido preto encontrado num sítio no interior do Ceará é mesmo petróleo.
3: Foi procurando água para fazer um poço no terreno que o líquido preto jorrou. Agora, a confirmação veio por e-mail. O material encontrado nas terras do Cidrônio realmente é petróleo cru. Uma amostra estava em análise há 2 meses. No comunicado da Agência Nacional do Petróleo, a orientação é que a família mantenha a área preservada. O sítio fica em Tabuleiro do Norte, interior do Ceará.
4: Eles mandaram o relatório da visita técnica, comunicando que a gente aguardasse a visita de outra equipe técnica que viria para estudar de forma geológica a região, a propriedade.
3: A nova visita técnica ainda não tem data para acontecer. Até lá, a família do agricultor vive a incerteza e o medo de contaminação do terreno. A Superintendência de Meio Ambiente do Estado vai monitorar a questão ambiental.
4: Eles possam analisar e deixar tudo com segurança. Se esse material subir para a superfície, pode causar um dano ambiental, né?
3: A área pode ser incluída em leilões para que empresas privadas explorem o petróleo, mas nada é garantido. Será preciso analisar se a quantidade do mineral vale o investimento. Só depois a família poderia receber uma porcentagem do ganho. até 1%.
5: Ele ganha alguma porcentagem para que alguma empresa possa assumir esse licenciamento.
3: Com a repercussão do caso, parte do desejo de Cidrônio foi atendido. Chegou água na região.
6: Nessa água não bebe. E se desse o petróleo, quer dizer, o petróleo deu, né? Se eles beneficiar o petróleo, ficava bom. Que eu pegar esse dinheirinho aí e aumentar o dinheirinho para furar meu poço, né? Para ter minha água, para dar meus bichos.
1: Veja a seguir no Jornal da Noite. Inscrições para a principal premiação da educação básica do país são prorrogadas até 12 de junho.
2: E crianças de projeto social em Uganda comemoram o convite dela, Shakira, para dançar no show da final da Copa do Mundo. Não é para qualquer um, não, hein? Daqui a pouquinho a gente conta essa história aqui no Jornal da Noite.
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10: Meia-noite e 53 minutos, pelo horário de Brasília. Seguimos com os principais assuntos do dia nessa madrugada de sexta-feira na Band News FM. Indo direto a Brasília, o Congresso Nacional não chega à definição sobre a abertura da CPI do Banco Master. O Afonso Marangoni traz mais informações.
11: O presidente do Senado se nega a fazer a leitura dos requerimentos para a instalação de uma CPI mista sobre o Banco Master. Davi Alcolumbre, do União Brasil, foi cobrado tanto por parlamentares do governo quanto da oposição. Ele pontuou que a decisão de fazer a leitura dos requerimentos é apenas dele.
12: Em resposta à questão de ordem levantada por vários parlamentares na sessão do Congresso de hoje, que requereram a leitura do requerimento de criação da Comissão Parlamentar Mista de Inquérito, a presidência esclarece que as matérias do expediente serão objeto da leitura a juízo do presidente.
11: Há 5 pedidos protocolados de abertura de CPI para investigar o caso Master. O Supremo Tribunal Federal já foi acionado e pode obrigar o parlamento a criar a CPI, como aconteceu com a da Covid.
10: No destaque do esporte, com vários desfalques, o técnico Dorival Júnior pode ter um retorno para a próxima partida do São Paulo pelo Brasileirão. Conta mais, Lucas Belotti.
13: O volante Pablo Maia pode ser novidade na lista de relacionados para o jogo do São Paulo contra o Botafogo neste sábado pelo Campeonato Brasileiro. Paulistas e cariocas entram em campo às 5 horas da tarde. Afastado há meses por conta de fraturas na face, Pablo treinou pela primeira vez sem a máscara de proteção e está liberado para voltar aos gramados. Apesar disso, por conta do longo tempo fora, ele deve iniciar o duelo no banco de reservas. Sem Bobadilha suspenso, Luan é o mais cotado para iniciar a partida. Além do paraguaio, Enzo Dias e André Silva também ficam de fora pelo acúmulo de amarelos. Outra baixa para Dorival é o zagueiro Dória, que acertou ontem uma rescisão contratual com o clube após ameaças da torcida a ele e a família nas redes sociais. Sendo assim, Dorival tem apenas 3 zagueiros à disposição: Alan Franco, Sabino e o garoto Osório.
2: Educação básica do país.
1: As inscrições para o Prêmio Educador Nota 10 foram prorrogadas até 12 de junho.
8: E o prêmio de primeiro lugar vai para Priscila Fabiana Rodrigues Terêncio.
14: Aqui o palco é deles. Educadores de todo o país que transformaram suas escolas. A Priscila esteve aí no ano passado. A professora e coordenadora da Escola Estadual Ângelo Scarabucci, em Franca, foi uma das finalistas do Prêmio Educador Nota 10, com o projeto Chegadas e Partidas, Histórias que se Conectam, que valorizava o bairro e a cidade do interior paulista.
15: Nós precisávamos mostrar que aquelas pessoas que estavam ali tinham uma história na escola e uma história valorosa, possíveis, por exemplo, de mudar seus projetos de vida. Então a escola, ela se tornou um centro de referência acadêmico na cidade.
14: Em 2026, o prêmio traz novidades. Os eixos direitos humanos, inovação e tecnologia e sustentabilidade continuam. Os 3 primeiros colocados de cada eixo disputam quem será o educador do ano. Agora surge uma 4ª categoria, gestores escolares. Os 3 primeiros concorrem ao prêmio de gestor do ano.
16: A gente sentia falta já e esse ano a gente abriu isso, porque o educador, ele está olhando a sua turma, olhando a sua atividade. O gestor, ele está olhando a escola, ele está olhando todo. Então, o gestor é muito importante no planejamento, muito importante nas avaliações.
14: Professores, coordenadores e diretores de escolas públicas e privadas de todo o país ainda podem participar do prêmio que chega à sua 28ª edição. As inscrições foram prorrogadas até 12 de junho. Nestes 27 anos, foram avaliados mais de 90 mil projetos, premiados quase 300 educadores, que receberam mais de 3 milhões de reais no total. O prêmio é realizado pelo Instituto Somos, uma organização sem fins lucrativos comprometida com acesso à educação, em parceria com o Grupo Bandeirantes e o Instituto Band.
17: Resolvemos abraçar esse prêmio, que tem credibilidade, que é um sucesso e que trabalha professores que possam compartilhar os seus ensinamentos para outras cidades brasileiras, para outras unidades de ensino e o principal, né, trabalhando a criança, trabalhando o ensino básico.
14: As inscrições são de graça e podem ser feitas no site prêmioeducadornota10.org.
1: Aqui no Brasil tá frio, mas na Alemanha o calor já vem chegando e uma filhote de hipopótamo aproveitou para tomar seu primeiro banho ao ar livre no zoológico de Berlim. A fêmea tem apenas 10 dias de vida e está se desenvolvendo muito bem. Ela já pesa 10 quilos, quase o dobro do seu peso ao nascer. A hipopótamo não tem nome ainda e os responsáveis pelo zoológico vão abrir logo mais um concurso para escolher como ela será chamada. Lindinha.
2: Imagina receber um convite VIP de ninguém mais, ninguém menos do que Shakira. Pois é, essas crianças de Uganda não precisaram imaginar. A cantora gravou um vídeo convidando essas crianças dançarinas para dividir o palco com ela na grande final da Copa do Mundo. Elas são de uma organização que usa a música e a dança para transformar a vida de meninos e meninas órfãos e carentes. Quando a confirmação oficial chegou, a comemoração não poderia ser diferente, né? Foi no melhor estilo, com muita coreografia. O vídeo da festa ficou tão divertido que já bateu 3,5 milhões de visualizações. E Shakira, que descobriu esse grupo na internet, se apaixonou, lógico, pelo ritmo da turma, que já tem milhões de seguidores. Shakira, te dou uma dica, se prepara, porque dançar com eles não é pra qualquer um não, hein?
1: Vai ser muito legal, hein? Parabéns para ela, foi uma bela atitude, uma bela escolha.
2: Incrível. O Jornal da Noite termina aqui. Para rever as nossas reportagens, acesse band.com.br.
1: Você fica agora com o Fernandinho Fernandes, um John Travolta, né? Quando tava rodando ali o vídeo das crianças, o Fernandinho tava dançando aqui no estúdio. Vou entregar, hein? Um excelente dia, uma maravilhosa sexta-feira para você.
2: Obrigada pela companhia. Tchau.
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10: 1:03 pelo horário de Brasília. Bom dia para você que acompanha a Band News FM. Eu, Stephanie Toso, sigo por aqui até às 7 horas da manhã, atualizando os principais destaques do noticiário para você terminar essa semana e começar a sexta-feira muito bem informado, muito bem atualizado aqui com a Band News. E claro que de olho também sempre nas mensagens que chegam pelo nosso WhatsApp no 11 999 592 100. Já tem muita gente sintonizada nessa madrugada por aqui na nossa programação. Tem bom dia chegando do Maurício de Osasco, já desejando um bom programa. O Adilson Pulga falando direto da Vila Alpina, por aqui também ligadinho na Band News. A Andresa de Manaus já mandando mensagem pra cá, como sempre, em todas as madrugadas. Quem também já passou por aqui tá de plantão, tá reclamando do frio, é o Eliezer, que tá trabalhando lá na região de Sorocaba. E aí ele falou assim, ó, um abraço pra todos. O Ari da Moca também por aqui, já mandando bom dia. Tem alô chegando no WhatsApp da Band News FM, do Cleiton Ramos. Falou bom dia. O Cândido Maciel falando direto do Ceará. Tem gente, ó, sintonizada de longe, lá de Salvador também. É o Ailton Seixas que manda mensagem pra cá. E o Gelson, que tá ligadinho em mais uma madrugada aqui com a Band News FM. Vamos nessa, gente? Nesses próximos minutos, eu, Stephanie Toso, faço um giro pelos principais destaques do Brasil

0: os principais assuntos do dia, o Congresso Nacional derruba um veto do presidente Lula que impedia a doação de bens, valores e benefícios pelo poder público a estados e municípios nos 3 meses anteriores às eleições. Quem explica é o repórter Afonso Marangoni.
1: O Congresso Nacional contraria Lula e permite doações públicas a estados e municípios no período eleitoral. Ao optar pelo veto, o presidente da República alegou que o dispositivo contraria a lei eleitoral. A lei proíbe esse tipo de repasse no período anterior às eleições para evitar justamente que recursos públicos favoreçam candidatos. O Congresso também reverteu a decisão de Lula e liberou a transferência de recursos federais para municípios inadimplentes. A medida beneficia cidades de até 65 mil habitantes que estão endividadas com a União.
0: A defesa da advogada e influenciadora digital, Deolane Bezerra, pede a prisão domiciliar dela. Os advogados argumentam que ela tem uma filha de 9 anos e que precisa da companhia da mãe. Deolane Bezerra foi presa ontem pela Polícia Civil em uma operação contra a lavagem de dinheiro por parte do PCC. A influenciadora foi transferida para a penitenciária feminina de Santana, depois de passar por audiência de custódia. Tem mais informações chegando agora com a Isabela Mota.
2: A defesa de Marcos Williams Herbas Camacho Marcola afirma que não há nenhuma relação entre ele e a influenciadora digital Deolane Bezerra, presa ontem por suspeita de lavagem de dinheiro para o PCC. Uma operação do Ministério Público, em parceria com a Polícia Civil, mirou 6 suspeitos. Segundo a investigação, o esquema envolvia uma transportadora de cargas com sede em Presidente Venceslau, no interior paulista. Outros alvos da Operação Vernix incluem o irmão de Marcola, Alejandro Camacho, e sobrinhos dele, Leonardo e Paloma Camacho. Após audiência de custódia, Deolane Bezerra foi transferida para o presídio de Santana, na zona norte de São Paulo. A partir de agora, a defesa dela busca um relaxamento da prisão.
0: Indo direto a Brasília, o Supremo Tribunal Federal arquiva a apuração contra o deputado Hugo Mota e o senador Ciro Nogueira por suspeita em um voo. Quem explica é o Leandro Aislan.
3: O ministro do Supremo Tribunal Federal, Alexandre de Moraes, arquiva uma ação contra o presidente da Câmara, Hugo Mota, e outros parlamentares em investigação por entrada de bagagens em aeroporto do Brasil sem fiscalização. Na ocasião, as bagagens de Mota, do senador Ciro Nogueira e dos deputados Dr. Luizinho e Isnaldo Bulhões não passaram pelo raio-x na chegada ao aeroporto privativo em São Roque, no interior de São Paulo, na volta de uma viagem à ilha caribenha de San Martín. Segundo Moraes, não há indícios de participação dos parlamentares na conduta ilícita, que supostamente teria sido cometida pela tripulação da aeronave proveniente da ilha caribenha de San Martín. O caso foi encaminhado para a Primeira Vara Federal de Sorocaba para investigação dos demais envolvidos.
0: As empresas Airbus e Air France são condenadas culpadas por homicídio culposo pelo acidente com voo entre o Rio de Janeiro e Paris, que matou 228 pessoas em 2009. A decisão saiu ontem pela justiça francesa, quase 17 anos depois do pior acidente aéreo da França. Quem conta é o Guilherme Faria.
4: A Justiça da França declara a Airbus e a Air France culpadas por homicídio culposo corporativo, quando não há intenção de matar, pelo acidente aéreo do voo Rio-Paris, que resultou na morte de 228 pessoas em 2009. A informação foi divulgada por agências de notícias da França nesta quinta-feira. Na decisão, o tribunal determinou que as empresas paguem uma multa de 225 mil euros cada, o equivalente a cerca de 1,3 milhão de reais, por homicídio culposo corporativo. Em 2023, um tribunal de instância inferior havia absolvido as duas empresas, que negaram as acusações. O Airbus A330, que operava o voo Rio-Paris, caiu no Oceano Atlântico poucas horas depois de decolar.

0: No destaque do esporte, a Conmebol confirma a vitória do Flamengo por WO contra o Independente Medellín pela Libertadores. Quem conta todos os detalhes é o Pedro Gadelha.
1: A Conmebol declara o Flamengo como vencedor da partida interrompida contra o Independente Medellín. O confronto válido pelo Grupo A da Copa Libertadores foi suspenso aos 5 minutos de jogo por conta de uma confusão da torcida do clube colombiano nas arquibancadas. E uma decisão da comissão disciplinar da entidade publicada nesta quinta-feira, o rubro-negro recebeu os 3 pontos na vitória por WO e se aproximou do primeiro lugar da classificação geral do torneio. A equipe de Medellín terá que jogar as próximas 5 partidas em competições à Conmebol com portões fechados e ainda foi condenada a pagar uma multa no valor de $80 mil.

0: manhã desta sexta-feira, o destaque é para a formação de novas áreas de instabilidade que provocam chuvas no oeste paranaense entre o final da manhã e o início da tarde. Enquanto nas demais áreas da região sul, frio continua e com chance de geadas nas primeiras horas da manhã na Serra Gaúcha e Catarinense. Já no sudeste, a infiltração marítima e a atuação de novas áreas de instabilidade provocam temporais e mantêm o tempo fechado em São Paulo, no Rio de Janeiro, em Minas Gerais, principalmente em áreas da Zona da Mata, no leste e nordeste mineiro. Já no centro-oeste, o tempo continua estável na maior parte da região e as pancadas de chuva voltam a aumentar principalmente no sul e sudoeste de Mato Grosso do Sul. Já no nordeste, a circulação marítima mantém as chuvas mais passageiras entre a Bahia, Sergipe, o Alagoas e em Pernambuco. E no norte do país, o calor e a umidade elevada provocam pancadas de chuva frequentes, principalmente no Amazonas, Pará, Roraima e no Amapá. Já de Ramos, da Climatempo.
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0: Agora 1h11 pelo horário de Brasília, aquela passada rapidinha pelo nosso WhatsApp para desejar bom dia para quem está sintonizado, acompanhando aqui a Band News FM, não só pelo dial nos 96,9, mas também na Fast TV, no canal 131 da LG. Tem muita gente falando assim, ah, agora a gente fica sem mandar mensagem, vocês não vão falar mais com os ouvintes? Claro que vamos. Ó, já vou desejar bom dia para quem está em mais um plantão nessa madrugada junto comigo, que é o nosso ouvinte João Carlos, que tá mandando mensagem para cá. E aquele bom dia bem animado, sabe? Cheio de caracteres. Bom dia do João Carlos, então bom dia para você também aí pro outro lado. O Thiago tá passando por aqui e falou assim, ó, tô na escuta também aqui na Band News, muito bem. Tem bom dia chegando também para quem tá de plantão. Falou assim, tô em mais um plantão aqui até às 6 horas, em Pinheiros. É o Gilvando que tá mandando mensagem pra cá. Tem gente falando assim, tá frio em Saquarema, no Rio de Janeiro. É o José Luiz que tá ligado também aqui nessa madrugada. O José Aldo falando direto de Petrolina, no Pernambuco, ouvindo a Band News. Todo mundo sintonizado, junto e misturado. É, gente, passando frio, né? Mudou de novo o tempo, temperatura diminuiu, não foi só aqui em São Paulo, essa queda foi para grande parte do Brasil. E seguimos assim também ao longo do final de semana, tá? Porque tem mais uma frente fria chegando por aí, frente fria que chega hoje lá no sul e durante o sábado já provoca mudança no tempo de novo aqui pro sudeste. E aí tem aquela cautela redobrada, porque é uma frente fria que vai provocar muita chuva também aqui em São Paulo, inclusive capital e litoral paulista. Então é aquele fim de semana... Já não dá praia, não. Vamos nessa, seguindo com os outros assuntos por aqui na nossa programação. O âncora do Jornal da Band e do Band News no meio do dia, Eduardo Inegue, comenta a participação do presidente do Banco Central, Gabriel Galípolo, em uma comissão do Senado. Para o Inegue, o chefe do BC deixou claro que o aumento dos gastos públicos e o crédito subsidiado, além da falta do ajuste fiscal, ajudam a manter os juros elevados no Brasil. Você acompanha o comentário completo a partir de agora.
1: Bom, entre empresários, entre investidores, entre analistas, começou a repercutir um pedaço da ida do presidente do Banco Central ao Senado. Ele teve no Banco Central, o Galípolo, Gabriel Galípolo. E a primeira repercussão foi em clima de bate-boca em torno do Banco Master. Natural, mais quente, todo mundo querendo falar de Banco Master e tal. Mas ele falou uma coisa que realmente é importante, não que o Banco Master não seja importante, o Banco Master é muito importante, mas o Banco Master não é um problema nacional, né? Ou seja, já tínhamos o outro problema do qual ele tratou antes do Banco Master e continuamos a ter depois que o Banco Master acabou. É um problema estrutural brasileiro. O Banco Master é um câncer nacional, né? Mas só que a gente tem outros problemas gravíssimos que não tem a ver com o governo Lula 3, mas tem a ver sim com a forma como esse governo toca os números da economia. Não tem a ver com o governo anterior ou anterior dele. É um problema estrutural brasileiro. Então problemas estruturais são muito mais importantes do que problemas conjunturais. Banco Master, um dia é Banco Master, outro dia é um escândalo do INSS, essas coisas que a gente não pode ter. Isso é uma vergonha nacional, mas a gente tem um problema estrutural. E o problema estrutural é, enquanto o governo não faz a lição de casa, fica o Banco Central encarregado de acabar com a sociedade. Simples assim, acabar com a sociedade, sufocar a sociedade com a taxa de juros. E aí, obviamente, esse foi um tema. Ele foi ao Senado e esse foi um tema. Escuta, e aí, como é que fica? E o presidente do Banco Central, ele lembrou o seguinte, olha, nos últimos 6 anos, 2020 para cá, em 4 anos a gente não conseguiu cumprir a meta de inflação. Não conseguiu cumprir a meta de inflação e mesmo jogando uma política monetária apertada, por 3 razões que ele apontou que são razões importantes. Primeiro, gasto público. Veja, quem está falando não é o Paulo Guedes, não é o Roberto Campos Neto, não é um bolsonarista, é o Gabriel Galípolo, que foi colocado para dentro do governo pelo Fernando Haddad e foi colocado no Banco Central pelo presidente Lula. E ele diz o seguinte, gasto público. Gasto público pressiona a inflação. O governo joga dinheiro na economia. O Banco Central retira o dinheiro da economia, joga os juros para cima. Crédito direcionado é um festival, é habitação, agro, indústria. Toda a lista de benefícios que o governo faz, setores que operam com taxas subsidiadas. E taxa subsidiada não fica impactada pela Selic. Então, se você tem uma política monetária que atinge toda a economia, um pouquinho de taxa de juros segura a economia como um todo, contém a inflação. Quando você tem uma política estatal escandalosamente gastadora e escandalosamente subsidiada, como é o caso da brasileira, um pedaço gigante do crédito, metade ou mais do que isso, simplesmente não é atingido pela Selic. Então, se você tem um PIBão que sofre com Selic, mas só metade você consegue atingir com Selic, você vai lá e aperta a taxa de juros muito mais do que um país como o Chile ou outro país menos subsidiado. E aí é um inferno. Aí a gente está com esses juros absurdos. Em 145 países, 3 quartos tem taxa de juros abaixo de 8%. O Brasil só perde para a Turquia. Quer dizer, segunda maior taxa de juros. Faz sentido um troço desse? Em quase 3 décadas do sistema de metas, que é o que a gente tem, esse sistema que o Galípolo disse que nos últimos 6 anos a gente não cumpriu a meta de inflação em 4, mas em quase 3 décadas do sistema de metas, a gente conseguiu manter a taxa de juros abaixo de 5% em apenas 3 anos de 30. Aí não dá, né? Aí não tem condições. É um país completamente desajustado. Em 20 anos, a gente teve juros que nenhuma economia civilizada aceitaria. Todo mundo sofreu nos últimos anos porque a gente teve choques globais, a gente sofreu entre 2020 e 2023, de 64 países analisados, 58 subiram juros. Então, até aí, todo mundo subiu os juros. Só que o Brasil estilinga o juro, mas joga lá nas alturas. Isso é uma coisa brasileira. Então, crédito direcionado, gasto público e indexação, tudo travado. Aumenta a inflação, aumenta salário, aumenta contrato, aumenta benefício, aumenta despesa pública. Tudo pelo índice de inflação. Então, o Banco Central tem que ser mais duro. Aí o Galípolo falou isso. Falou, olha o nosso desafio. Gasto público, crédito subsidiado e direcionado e indexação. E ele apontou para um quarto problema, que é a baixa produtividade. Como é que os países enfrentam? Qual é a política acessória à política monetária quando você não tem um ajuste fiscal tão grande? Uma política monetária precisa de um apoio. O apoio é a produtividade. Porque quando você tem aumento de produtividade, você tem aumento de produção sem aumento de custo. E aí você segura preço. No entanto, a gente não consegue aumentar a produtividade. A produtividade brasileira cresceu nos últimos, desde 81 para cá, 0,6% ao ano, que é uma coisa ridícula, ridícula. Então a gente expande a oferta sempre pressionando o preço. É uma coisa horrorosa. Todos os países do mundo criam condições para qualificação de mão de obra, infraestrutura, ciência e tecnologia. A gente não, a gente fecha a economia. A gente fecha não, mas a gente não abre a economia. A gente faz essa política que a gente falou dos subsídios e dos juros direcionados e tal. E resultado, as empresas ficam atrapalhadas. Como é que elas vão investir? Para ela investir, elas precisam pegar dinheiro no banco. Porque se ela for tentar pegar dinheiro no mercado acionário, não dá. Porque o mercado de capitais no Brasil é um mercado pequeno comparado ao mercado americano. Então, a gente fica com uma empresa subavaliada, dizem que o Brasil está barato. Um ambiente de negócios que afasta o capital produtivo, porque a taxa de juros está elevada. E esse é o nó. juros altos, não fazemos a lição de casa. Agora, quando ele fala que a gente não faz a lição de casa, ele está falando do Lula. Não que ele esteja querendo atacar o Lula, longe dele, mas ele está falando do Lula, ele está falando do atual governo, né? E é óbvio, a gente pega a carga tributária brasileira, eu já falei isso aqui tantas vezes, antes da Constituição atual, por isso que eu digo que é estrutural, todos os governos fazem isso, ela sobe de 22% do PIB para mais de 35% do PIB. A conta, que você sabe qual é, o brasileiro, né, uma pessoa no Brasil, trabalhava até o dia 20 de março, no ano anterior à atual Constituição, para pagar os impostos, e hoje tem que trabalhar até o meio de maio. O que você acha disso? Se você tem que trabalhar de 20 de março até o meio de maio, você está trabalhando quase 2 meses a mais para o governo. E o resto do dinheiro que sobra é o dinheiro que você vai usar para pagar as suas contas. Hoje, você sabe que uma pessoa no Brasil deve, paga, investe, despende 30% do que ganha pagando despesas e dívidas contraídas. Significa que ao final de um ano, você gasta 3,5 meses do seu salário só pagando dívida. Essa é a realidade. E é a realidade das empresas. A quantidade de recuperação judicial, recuperação extrajudicial, empresa quebrando no setor do agro, empresa quebrando no setor de serviço, no setor industrial. E é uma novela. Então, o governo não faz ajuste fiscal, não abre espaço para fazer. 95% do orçamento carimbados. Num país civilizado, é metade disso. Com o governo tendo liberdade para manejar os recursos, e aqui a gente não tem. Então, quando você vê essa exposição do Gabriel Galípolo, é para os senadores pararem, é para os ministros pararem, é para o presidente parar e falar: e cá, esse cara está falando um negócio que faz sentido? Claro que faz sentido. A gente vai lá e demoniza os juros. Claro. A gente fica com raiva dos juros. Mas a política de juros, ela existe justamente para conter o mal maior, que é a inflação, que aí arrebenta a economia como um todo. Nós já vivemos aqui, eu lembrei disso aqui ontem ou anteontem, 45% de juros ao mês. Já tivemos mais de 70% de juros ao mês. Já tivemos mais de 1.200% de juros ao ano. É um negócio que é escandaloso. Aí nos últimos quase 30 anos, a gente inicia com o sistema de metas, a gente vai lá, aí a gente inicia um ciclo de queda de juros, aí os juros sobem de volta. Então a gente teve 11 ciclos de queda, 11 ciclos de subida. Um negócio absurdo, a gente está sempre correndo atrás do prejuízo. Um negócio mal parado, mal resolvido. E a gente olha para os governos, não tem muita alternativa. Ou o governo acredita que é preciso reorganizar o fiscal e os juros caem, ou o governo acredita que é preciso, que dá para manter essa política atual. E o governo, o único governo que conseguiu fazer alguma coisa civilizada, realmente, o tempo todo na contenção e fazendo ajuste, foi o governo Temer. Foi o governo Temer. O governo Bolsonaro, ele pegou a pandemia e pegou um mundo quebrado, né? As pessoas sem renda. Então, teve ali um desafio diferente. Mas nós não temos isso agora. Ah, mas tem a guerra. Mas a guerra não começou em 2023, esta guerra que está aí. E o governo teve a oportunidade de fazer a lição de casa. Não fez. O governo Lula 1 fez. O governo Lula 3/Haddad 1, me refiro a Haddad 1 porque é a primeira vez que o Haddad vira ministro da Fazenda, mas o governo Haddad 1 entrou nessa política de contabilidade recreativa. Recreativa, em que os números não dizem nada. Em que o déficit, o superávit, não querem dizer uma coisa e o seu oposto. É tudo uma coisa só, porque é uma maquiagem atrás de maquiagem e é uma maneira de contabilizar os dados. A gente está numa situação complicada. É, tem que prestar atenção no que disse o Galípolo. O Galípolo deu uma grande contribuição ao país essa semana, ao explicar o que está acontecendo com as palavras dele, com do jeito educado dele. Ele disse que precisamos criar condições para que o Banco Central precise de uma dose menor do remédio. Sabe o que quer dizer isso? Precisamos criar condições para que o Banco Central precise de uma dose menor do remédio? Ele disse num outro trecho que eu anotei, é uma variação disso, quando ele fala em criar espaço para uma dose menor do remédio, ele está querendo dizer o seguinte: se o fiscal não mexer, se o governo federal não mexer, o monetário vai ter que compensar. E ele chama isso de desafio dessa geração. Então, eu tô olhando muito para esses números. Nos últimos dias tenho falado muito de questões econômicas, porque isso aqui é a nossa vida, num certo sentido. Você está devendo dinheiro por causa disso aqui. A sua vida não é melhor por causa disso aqui. Porque nós não temos produtividade, porque nós somos indexados, porque o governo não faz ajuste fiscal, porque o governo quer fazer bondades atrás de bondades com o seu dinheiro, com o seu tempo, com a sua energia, com o seu trabalho, porque o governo acha que gerencia melhor o seu dinheiro nas mãos dele, distribuindo para as pessoas que ele quer privilegiar para conseguir votos, em vez de deixar com você para que você toque a sua vida e possa fazer o que você quer. Aí você não tem dinheiro, você se endivida. Aí vem o governo e diz que quer te proteger. Então, ele não deixa o seu dinheiro com você, tira o dinheiro de você, te endivida e depois te dá o dinheiro para você pagar para ele de novo. Então, está todo mundo sempre devendo para o governo. Pelo menos fica o governo sempre lembrando disso. Nós damos o Bolsa Família, eu tenho que agradecer porque eu tenho o Bolsa Família. Nós damos o Desenrola, eu tenho que agradecer porque me deu o Desenrola. Mas quem me enrolou foi o governo. Quem diminuiu a minha renda foi o governo. É sempre o governo. O governo é o problema. Sempre o governo é o problema. E eu não me refiro ao governo Lula, não. O governo é o problema. A gente tem que ter menos governo. A gente tem que ter mais Estado e menos governo. Mais Estado controlando os setores produtivos, observando, regulando, organizando. Mas não fazendo isso. Gastando, fazendo lançamentos com plaquinhas, com fotinhos, com diversidades. E aí faz aquelas cenas e atrás de cenas e tal com os marqueteiros, a coisa toda. E no final, quando você vê, você sente aquela fisgadinha na lombar, porque você tomou mais uma espetada. É o tempo inteiro espetando o seu bolso, pegando a sua grana e sempre facada pelas costas. É um negócio lamentável. E é disso que, de forma muito cuidadosa, muito educada, falou Galípolo no Senado. Eu não sei se você concorda ou discorda, mas essa é a opinião que eu tenho sobre o assunto.
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0: Bom dia para você que acompanha a Band News FM. Eu, Stephanie Toso, sigo por aqui girando os principais destaques nessa madrugada de sexta-feira até às 7 horas da manhã. Nos principais assuntos, o Supremo Tribunal Federal valida a lei aprovada em 2017 que destinou parte do Parque Nacional do Jamanchim, no Pará, para um projeto da Ferrogrão. O projeto da ferrovia, com mais de 900 quilômetros de extensão, pretende ligar Sinop, no Mato Grosso, ao porto de Miritituba, no Pará, para o escoamento da produção agropecuária do país. No julgamento, os ministros ressaltaram que a confirmação da lei não significa uma liberação automática da obra. Em entrevista à Band, o professor de Direito e Economia da FGV, Daniel Vargas, o Ferrogrão é um importante local para o desenvolver do interior do país.
1: O que a Ferrogrão faz é atualizar essa infraestrutura econômica nacional, viabilizando o escoamento dos bens do Centro-Oeste para o chamado Arco Norte, barateando imensamente o custo logístico, que no Brasil é altamente dependente do transporte rodoviário, que é o que mais polui, aumentando a competitividade da produção brasileira e fazendo com isso que investimentos venham de fora para cá para promover o desenvolvimento no interior nacional.
0: Nos outros assuntos, pré-candidato à presidência da República, Flávio Bolsonaro, do PL, irá viajar para os Estados Unidos na semana que vem e pode se encontrar com Donald Trump. A reportagem da Band apurou que dois lados ainda tentam ajustar a agenda, mas há uma disposição de auxiliares do republicano para concretizar a reunião. A tentativa de encontro entre eles acontece no momento em que o senador enfrenta uma crise na campanha, após revelação de um áudio para o dono do Banco Master, Daniel Vorcaro. No áudio, Flávio Bolsonaro negocia dinheiro com banqueiro para o patrocínio do longa Dark Horse, que conta a história de Jair Bolsonaro. Indo direto ao estado do Rio de Janeiro, o Conselho da Petrobras aprova adesão ao subsídio do governo aos combustíveis, que favorece o reajuste da gasolina. Quem traz mais informações é o Daniel Henrique.
2: O Conselho de Administração da Petrobras aprova a adesão da companhia à subvenção econômica aos produtores e importadores de gasolina e de óleo diesel de uso rodoviário. Segundo o governo, a ajuda pode chegar a 89 centavos por litro de gasolina e 35 centavos por litro de diesel. O objetivo é impedir que a alta internacional, agravada pela guerra no Oriente Médio, seja repassada aos postos e aos consumidores. De acordo com a ANP, o preço médio de revenda do litro da gasolina comum registrado no país entre os dias 10 e 16 de maio foi de R$ 6,66, enquanto o do óleo diesel no mesmo período foi de R$ 7.

0: A Fórmula 1 desembarca no Canadá. Conta tudo, Isabela Mota.
1: Sexta-feira agitada em Montreal, com treino livre e classificação da corrida sprint de sábado. É a primeira vez que o Canadá recebe o formato de disputa curta que soma pontos extras para o campeonato. A Mercedes lidera o ranking de construtores e de pilotos, com Kimi Antonelli na frente com 100 pontos, seguido de George Russell com 80. As duas corridas deste final de semana têm transmissão da Band News FM com narração de Odinei Edson. A largada de sábado é a 1 da tarde e é de domingo às 5 no horário de Brasília.

0: Próximo das eleições, o governo do presidente Lula lançou ao menos 15 medidas deste plano de renegociação e linhas de crédito. O âncora e colunista da Band News FM, Carlos Andreasa, analisa como as últimas gestões têm aumentado as medidas eleitoreiras, segundo ele, para garantir um próximo mandato. Ele conversou com Luiz Megali.
1: Hora de conversar com Carlos Andreasa. Falamos muito a respeito de Flávio nos últimos dias. Hoje é a vez de Lula, que segue usando, fazendo o que fazem presidentes em ano eleitoral. Né? Nesse ponto, não há exceção. Usando a máquina pública para lançar um pacote de bondade.
2: Padrão, portanto, previsível, sempre acontece nessa altura do campeonato, no ano eleitoral, até medidas repetidas, né? Como, por exemplo, a oferta de crédito para compra de carro, para beneficiar categorias específicas, como taxistas. Bolsonaro também o fez há 4 anos. O padrão é o mesmo, as práticas se repetem. Tem um levantamento do Jornal Globo interessante que eu queria trazer aqui para vocês, que é, desde março, desde o dia 30 de março, o governo tendo anunciado 15 ações, 15 medidas, que não necessariamente terão resultado objetivo, consequências imediatas, práticas sobre a população no ano eleitoral. Né? O benefício em si, na hipótese de que haja, não chegaria necessariamente às pessoas a tempo da eleição, mas ao bem-estar gerado, né? À percepção de atividade do governo em prol da população, especialmente da classe média, me parece ser o objetivo do governo. Então são 15 ações desde 30 de março, Megali, isso produzindo, há menos de 5 meses da eleição, uma média de 3,5, ou melhor, de uma medida anunciada há 3 dias e meio. É muito impressionante essa aceleração. Então, a cada 3 dias e meio, o governo anunciando uma medida. E são medidas que têm natureza fiscal, portanto, impacto fiscal. Isso significando, para que não se reclame depois, em busca da forja do voo de galinha, em busca da forja artificial, da sustentação artificial, de um crescimento do PIB, estímulos ao consumo, distribuição de crédito, produzindo endividamento da população, depois reclama do endividamento da população, aí veio o desenrola da vida, isso gerando, esse conjunto de medidas gerando pressão inflacionária e, portanto, manutenção de juros em patamar alto, de que nós, obviamente, não gostamos. No caso desse programa Move Brasil, que é o último anunciado, crédito subsidiado para compra de carros, para taxistas, motoristas de aplicativo, o que também é um estímulo, portanto, ao endividamento, nós estamos falando do BNDES entrando na parada. Não é a função do BNDES isso. Aliás, não é a função nem de governo estimular esse tipo de consumo. Eu não vou nem entrar na matéria ambiental, dos impactos ambientais, quando nós deveríamos estar investindo em transporte de massa. 30 bilhões de reais, Luiz Megali, o impacto estimado nesse programa, o BNDES, somente nesse ano eleitoral, tendo, por meio de medidas de crédito, o BNDES tendo já colocado, ou por colocar, mais de 60 bilhões em recursos do Tesouro. O jogo é bruto. Essa conta aí desses benefícios já chega tranquilamente a 150 bilhões de reais. É muita grana, Luiz Megali. Governos fazem isso e jogam a conta para frente, que pode ser deles mesmos, né? Que estão, o governo, no caso, buscando a reeleição.
1: E geralmente a conta é deles mesmos, né? Porque, salvo raríssimas exceções, Dilma ele reelegeu-se.
2: Bolsonaro.
1: Né? Todos se reelegem e Bolsonaro não se
2: reelegeu. A conta é nossa, né? No final das contas.
1: É nossa, né? Mas será administrada geralmente pelo próprio protagonista.
2: O Haddad, né? Mesmo já meteu o pé. Não, o Haddad não vai ficar para ver a obra dele.
1: Olha que volta. Andreasa, aliás, saiu pesquisa hoje pro governo do estado. O Haddad tá a quase 20 pontos de distância, com rejeição lá no alto. É bem provável que ele também sinta esses efeitos. Diga lá, Andreasa.
2: Só um registro aqui. O Haddad, nenhuma informação, uma projeção. O Haddad, Lula, na hipótese de que Lula reeleito, né? Haddad vai virar embaixador do Brasil em algum lugar que ele escolher. Ah, descansa, até curtir a vida um pouco.
1: Será, Andreasa? Não é ele o herdeiro do espólio? Não é ele que pode ser candidato daqui a 4 anos?
2: Dois aninhos.
1: Em Londres não fazem mais mal pra ninguém.
2: Dois aninhos em Paris, talvez. Eu escolheria Paris.
1: Tem mais a cara, né, do Haddad flanar ali pela Champs-Élysées. Andreasa, e na nossa vitrolinha?
2: Luz da inspiração.
1: E na nossa vitrolinha?
2: Luz da inspiração. Luz da Inspiração, Antônio Candeia Filho, grande Candeia, ele mesmo cantando. Um beijo, até mais tarde.
1: Beijo, até.

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7: 1 hora 44 minutos.

0: presidente do Paraná Pesquisa, Murilo Hidalgo, aponta que as revelações envolvendo Flávio Bolsonaro, no caso Master, não afetaram a disputa eleitoral em São Paulo. No mais recente levantamento do Instituto divulgado ontem, o governador Tarcísio de Freitas aparece no primeiro turno com 47,3% das intenções de voto, à frente do ex-ministro da Fazenda, Fernando Haddad, do PT, que soma 33,5%. Na sequência, aparecem o ex-prefeito de Santo André, Paulo Serra, do PSDB, com 4,3% e o deputado federal, Kim Kataguari, com 3,4%. O Instituto também simulou um eventual segundo turno entre Tarcísio e Haddad. Nesse cenário, o atual governador registra 52,7% das intenções de voto contra 37,6% do petista. Para o presidente do Paraná Pesquisa, Murilo Hidalgo, o cenário está praticamente inalterado em comparação ao mês de abril.
1: De um mês para cá, variou muito pouco, né? Dentro da margem de

0: Certo, agora vale salientar que nesse período teve dois momentos muito negativos ao governador Tarcísio que não impactou na pesquisa, né? Que foi o problema da Sabesp, né? E as denúncias contra o seu candidato a presidente, Flávio Bolsonaro. Isso em São Paulo, para o Tarcísio, não houve efeito nenhum.
1: Questionado se Tarcísio passaria ileso na crise do Banco Master, Murilo Hidalgo disse que a situação pode mudar caso novas informações sejam reveladas.
0: Ele tem uma imagem muito boa, né? Ele tem uma imagem de seriedade, de competência muito boa. Agora, problemas de governo, com certeza. Se isso for mais adiante, essas crises forem mais adiante, em algum momento vai colar, principalmente na campanha eleitoral, certo? Que daí o debate, né? Quando tiver os debates, ele vai ter que responder sobre tudo isso. Mas, por enquanto, eu te diria que ele está ileso.
1: Paraná Pesquisas entrevistou 1.640 pessoas no estado de São Paulo de 18 a 20 de maio de 2026. A margem de erro é de 2,5 pontos percentuais, tanto para mais quanto para menos.

0: Nos outros destaques, advogados de Daniel Vurcaro sinalizaram à Procuradoria-Geral da República que estão abertos a novos esclarecimentos. Depois da recusa da Polícia Federal, a PGR é a única que segue negociando com o dono do Master. O Márcio Rocha tem os detalhes.
1: Mesmo depois que a Polícia Federal rejeitou a proposta do dono do Banco Master, Daniel Vurcaro, a Procuradoria-Geral da União continua com as tratativas por uma delação premiada do banqueiro. De acordo com a PF, as provas que já haviam sido obtidas nas apurações do caso seriam suficientes para continuar o inquérito policial. Assim, a PGR deve dar nos próximos dias a palavra final sobre essa possibilidade, mesmo com a rejeição da Polícia Federal, que alegou que os relatos feitos pelo ex-banqueiro não eram relevantes para justificar um acordo. A decisão já foi comunicada aos advogados do banqueiro e ao ministro do Supremo Tribunal Federal, André Mendonça, relator do caso do Banco Master dentro da corte. A defesa de Daniel Vurcaro sinalizou à PGR que está aberta a novos esclarecimentos e que três pontos travaram as conversas.
0: Na Paraíba, câmeras de segurança usadas por facções para monitorar bairros são apreendidas em uma operação da polícia. A Jéssica Aquino traz as atualizações.
2: A Polícia Civil apreende câmeras de segurança clandestinas usadas por facções criminosas para monitorar moradores e a movimentação policial no município de Mulungu, no Brejo Paraibano. A apreensão aconteceu nesta quinta-feira. A organização criminosa atuava também em João Pessoa e Santa Rita. Segundo as investigações, o grupo é suspeito de envolvimento com tráfico de drogas, homicídios, ataques armados e invasões a residências. A operação cumpre 18 mandados de prisão e de busca e apreensão. Até o momento, 12 pessoas foram presas e materiais como celulares e mídias digitais também foram apreendidos.
0: No destaque do esporte, o Bahia mantém a preparação para enfrentar o Coritiba pela 17ª rodada do Brasileirão 2026. Todos os detalhes chegando com Daniel Araújo.
3: Com a lesão de Luciano Juba, o Bahia deve ter uma novidade na lateral esquerda para a sequência do Campeonato Brasileiro. Contratado no segundo semestre do ano passado, Iago Borducci é o favorito para assumir a posição do time de Rogério Ceni. Juba sofreu uma lesão no músculo reto femoral da coxa esquerda na partida contra o Grêmio e deve voltar apenas após a Copa do Mundo. Sem vencer a 7 jogos, o tricolor encara o Coritiba na próxima segunda-feira, fora de casa, pela 17ª rodada.
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0: Alas do governo federal têm defendido uma transição gradual da escala 6x1. Enquanto isso, há apoiadores do presidente que defendem que, quando implantada, ela já passa a valer de imediato. A colunista da Band News FM, Mônica Bergamo, traz todos os detalhes. Ela conversou com Carla Bigato, Carolina Ercolim e Luiz Megali.
5: Hora de conversar com Mônica Bergamo, escala 6x1. Era uma tábua de salvação, né, para o governo quando o Lula estava por baixo, né? Quando o Lula estava na pior. Agora parece que a escala 6x1 está dividindo o governo, Mônica.
6: Transição, melhor dizendo, da escala para a escala 6x1, está dividindo o governo em torno dos que querem o Megali esticar a corda com o Congresso, dizendo que só aceitam a implantação da escala 6x1 já imediata, aprovou, começa a valer, e os que pretendem negociar, ou melhor, aceitam negociar, não é que querem, mas entendem que o melhor é negociar com os parlamentares uma transição que levaria a escala a ser implantada em 3, 4 anos, né? A redução da jornada de trabalho de 44 para 40 horas seria gradual, caindo um ano, depois outro ano, depois no ano seguinte cai mais um ano, até chegar aos 40, às 40 horas semanais. São muitas as propostas na mesa. Cai uma hora, melhor dizendo, né? Uma hora por ano. São muitas as propostas na mesa, essa é uma delas. E uma ala do governo, liderada pelos ministros José Guimarães, das Relações Institucionais e do Trabalho Luiz Marinho, acredita que o melhor é negociar, dar alguns anéis para ficar com os dedos, não correr o risco de uma rejeição desse projeto, que é um risco pequeno e eleitoral, né? Que deputado vai querer chegar para o seu eleitor e falar: ó, votei contra esse projeto, é pequeno, mas existe, né? E também para não correr o risco de uma transição muito desfavorável, né, para os trabalhadores. Já os ministros Guilherme Boulos, o Megali da Secretaria-Geral e Cidônio Palmeira da Comunicação acham que se a implantação for adiada, quer dizer, aprovou, mas adiou, aprovou, mas não vai valer para esse ano, o trabalhador, o eleitor também, né, o eleitor, melhor dizendo, especialmente, vai ficar com a impressão de que ganhou, mas não levou. Né? Na opinião que eu ouvi de um deles, vai se sentir enganado, né? Vai olhar para a cara do Lula e dizer, isso aí só fala, gogó, mas a minha vida segue igualzinha. Né? Não adianta falar de escala 6 por 1 se eu continuo trabalhando 6 dias e descansando só um dia. Então, basicamente, nada muda. E se nada muda, voto também não muda, né, Megali? O problema, quer dizer, o mais lógico seria, de fato, aprovar para valer já, do ponto de vista do presidente Lula. Mas o problema é que é uma mudança tão gigantesca, né, nas relações de trabalho, vai mexer tanto ali com empresas que se organizaram já em torno dessa carga horária dos seus trabalhadores, enfim, vai mexer tanto que a união dos contra também é forte e poderosa, né? Por isso a ala pragmática do governo prefere negociar, Megali.
5: Muito bem. Até porque quem vai lidar com as repercussões talvez seja o próprio presidente, né? Que já tem. Ele já não tem uma entrada tão boa assim no empresariado, no mercado, né? Já tem alguma dificuldade. E aí as repercussões, é claro que uma mudança dessa magnitude. Eu não estou falando de quebrar a economia, assim, não é isso. Mas é claro que cria um desafio, vou colocar assim, para empresários, né, para quem emprega. E aí é um desafio que estará dado sob o guarda-chuva do próprio presidente, caso ele consiga a reeleição. Então não deixa de ser um embaraço para o próprio Lula, num setor em que ele já tem dificuldade para transitar. Deu para entender aqui do que eu estou falando? Uhum. Então é isso. Mônica! Okay.
6: Vamos perguntar sempre, né?
5: Gelo fino, né? Mônica Berger.
6: O Megali fala e fala. Agora traduz aí, né?
5: Agora explica aí o que eu quis dizer. Mônica Bergamo volta com outros assuntos, sempre exclusivos neste mesmo horário amanhã.
6: Até amanhã.
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0: O colunista da Band News FM, Daniel Barros, cita o caso de Eulane Bezerra e fala sobre o papel da ostentação na sociedade moderna. Ele conversou com Michele Trombelli, Carlos Andreasa e Ivan Brandão.
7: A gente vai falar sobre ostentação, essa ostentação que tem gerado engajamento, seguidores nas redes sociais. Psiquiatria já estuda o efeito de Eulane como uma patologia?
8: Pois é, né? A ostentação, ela tem esse poder de engajamento, ela é sedutora, as pessoas vão atrás, a gente é curioso, e o nosso cérebro, o Ivan, porque a gente precisa lembrar que o ser humano, ele evoluiu, foi se constituindo como espécie, num ambiente em que duas coisas curiosas aconteciam. Primeiro, tinha pouco de tudo, né? Tinha pouco recurso, tinha pouca comida, tinha pouco abrigo, tinha pouca sombra, tinha pouco de tudo. Então, a gente foi ficando ali selecionado, né? foi sobrevivendo as pessoas que eram mais ávidas, que tinham mais desejo, né? Que corriam mais atrás das coisas. Se morria ali um mamute e aí as pessoas iam pegar carne, se o sujeito ficasse ali, pega aí o que vocês quiserem, depois eu vejo aí o que sobrar, eu como, esse sujeito não sobreviveu para deixar descendentes. Então, essa avidez por mais, é por isso que a gente é sempre insaciável, né? Ela está inscrita em nós. Então, a abundância, ela chama a nossa atenção. A riqueza, a opulência, a ostentação, tudo que é demais parece que capta o nosso cérebro. Você fica olhando, você fica querendo ver ali. Às vezes, você nem é pessoalmente tocado por aquilo, você nem gosta da pessoa, você nem acha aquilo especialmente interessante, mas a abundância tem essa atração gravitacional para a nossa atenção. Mas tem uma outra coisa, né? A gente também evoluiu nessa nossa história, né, de seleção natural, para querer saber da vida dos outros e para que os outros saibam da nossa vida. Mesma coisa, a gente pode pensar, né? Uma pessoa ali que, um Neandertal ali, um Cro-Magnon, né? Um homem das cavernas que fosse isolado, que não soubesse o que estava acontecendo com o grupo, que ninguém soubesse o que estava acontecendo com ele, é alguém que ficou pelo caminho, é alguém que tinha menos chance de sobrevivência. Sobrevivia mais quem estava mais ligado, quem sabia o que estava acontecendo, para onde o pessoal está indo, quem se deixava conhecer, né, para ser protegido, para ser cuidado e assim por diante. E então a gente quer saber da vida dos outros mesmo. Quando você junta essas duas coisas, fica explicado, né? Porque nas redes sociais, que são esse megafone, essa coisa que amplifica os nossos instintos mais básicos, a ostentação, a demonstração da minha vida com grandes riquezas, opulências, de fato chama a atenção, capta a atenção das pessoas, e esse é o recurso que hoje em dia é mais valioso, né? A atenção das pessoas.
9: E se tem uma coisa que a gente não está ostentando nesse programa hoje, é tempo, doutor. Só para variar um pouquinho, mas a gente quer ostentar alguma dica para o fim de semana. Qual vai ser rapidinho? Temos?
8: Vou dar uma dica muito rápida, vou ostentar aqui agora. Olha o que eu ganhei da editora Aleph, é maravilhoso isso aqui. Obras completas do Arthur Clarke, um dos maiores escritores da ficção científica. Eles reuniram todos os contos do Arthur Clarke, desde o primeiro até o último que ele escreveu. Esse aqui eu posso tentar mesmo, viu, gente?
9: Quantas páginas?
8: Editora Aleph, lançado esse ano. Ele tem mais 1000 páginas.
9: Oh, que beleza. Em tempos de Deolane, a dica é um livro de 1000 páginas, viu, ouvinte? Mas muito legal.
8: É isso aí. Contos completos do Arthur Clarke, editora Aleph.
9: Maravilha. Obrigada, doutor Daniel. Até semana que vem aqui no Tem Método. Valeu, e no gente. Fim de semana no Humanamente, aqui na programação. Valeu.
8: Beijos.
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4: Agora 2:03 pelo horário de Brasília, reloginho virando para 2:04. Bom dia para você que acompanha a Band News FM em mais uma madrugada. Hoje, 22 de maio de 2026. Claro que na sequência tem a reprise do É da Coisa com Reinaldo Azevedo na nossa programação, mas antes, rapidinho, dando aquela passadinha pelo nosso WhatsApp no 11 999 592 100. Vários ouvintes mandando mensagem para cá falando assim: oi, Stephanie. É o Ednelson Fontes falando de Rio Grande da Serra, falou assim: sou muito seu fã, feliz em te acompanhar na madrugada e ouvir a Band News. Muito bem, tem gente chegando por aqui também, o Kiko falando direto de Curitiba, já desejando uma ótima sexta-feira para todos nós, para todos os nossos ouvintes e telespectadores, porque agora chegamos também na Fast TV, muita gente que acompanha a Band News pelo canal 131 na LGTV, com imagens, tá? Nesse horário agora temos imagens também, você consegue visualizar o meu rostinho por lá, para quem tem TV da LG, chegamos, hein, gente? Tecnologia, novidade, ai, que ano maravilhoso! E aí, ó, o Luiz, que é o nosso ouvinte de sempre, que passa por aqui todas as madrugadas, lembrou de uma coisa muito importante, hoje é dia do abraço. Então sinta-se abraçado, abraçada aí do outro lado, nessa madrugada que tá gelada, hein, gente? Vou confessar que, olha, tá difícil. Eu saí de casa com uma blusinha, pra você que tá conseguindo ver por imagem, bem fina. Uma blusinha fina, um colete, porque eu achei, né, que, poxa, pelo menos aqui na redação, ela tá mais quentinho, mais confortável que nada. Tá fazendo disputa por aqui pra ver onde tá mais gelado. Se é no estúdio onde eu tô ou lá fora, mas eu acredito que lá fora ainda esteja bem mais, porque aqui, pelo menos na região do Morumbi, tava garoando até agora há pouco. Uma garoa fininha, aquela garoa que deixa a sensação térmica bem baixa. Ó, o Kiko mandou pra cá. 9 graus agora em Curitiba. Aqui em São Paulo, eu tô dando essa reclamada, né? Porque o importante é só a gente reclamar mesmo. Mas estamos em média, assim, com 11, 12 graus. Não tá tão gelado como em Curitiba, mas esfriou bem. Ó, o João Luiz do Brooklyn passando por aqui também, já desejando um bom dia. E vários outros nossos ouvintes que foram mandando mensagens aí ao longo desses últimos minutos. Ó, o Valdemir tá por aqui, ouvindo a Band News direto da Zona Norte da capital paulista. Muito bem, vamos nessa, gente. Na sequência tem a reprise do Reinaldo Azevedo com É da Coisa. Daqui a pouquinho eu, Stephanie Toso, volto atualizando o noticiário aqui na Band News FM.
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0: Começa agora para todo o Brasil mais uma edição de O É da Coisa. Se a coisa parece confusa, atrapalhada, vem para cá que a gente desconfunde, desatrapalha. Milhões de pessoas acompanham o programa pelo Toyo, pelo Band News TV e pelo LG Channel. Que agora a gente está também em milhões de outros televisores. Ah, mas o mundo... Atenção, boa noite Isa, boa noite Lucas.
1: Boa noite.
0: Não se fala de outra coisa na história da humanidade.
1: Só dá a gente.
0: Que não, o nosso programa aí. É, né? É isso aí. Olha, muita coisa. Ah, sim, e pelas redes sociais também, sempre Band News FM ou no aplicativo Band Play. Eu começo aí com Tempo Rei. Uma música formidável de 1984, do disco Raça Humana, do Gil, né? Do álbum Raça Humana, do Gil. O Gil é um... O Gil, assim, se a academia fosse uma distinção pela qualidade das letras, etc., ele merece estar lá, porque a quantidade de referências cobertas que o Gil tem... O Gil é um autor... culto, ele faz músicas que têm apelo popular, as pessoas conseguem ouvir, gostar, entender, mas há outros sentidos para quem domina certo repertório. É muito impressionante o que ele faz, né? Porque essa letra, eu já falei aqui uma vez, essa letra traz ecos de um poema do Horácio, aliás, um dos mais famosos poemas de Horácio, que é justamente o poema em que aparece, sabe o quê? Carpe diem. Carpe diem. Aquilo que as pessoas colocam no braço, na nuca, em todo lugar, né? Que aproveite o tempo. Que ele... É um poema que Horácio faz para Leucônio, que é a namorada dele. Não queira saber que destino os deuses a mim e a ti nos reservaram. Seja qual for, vamos suportar. Aproveita o dia, aproveita o tempo, aproveita a hora. Vamos gozar já. Carpe diem. Né? Tu ne quais eres leuconis quirinefas quen mihi quen tibi finin didideno ti ultimelis qui quiderit pati. Qualquer que seja, suporte.
2: Momento cultural.
0: Tem aí. Pega a expressão gregos e troianos, não mais vai gerar nem gregos nem baianos, porque aí faz uma referência ao próprio movimento dele, que foi a Tropicália. E aí um grande ensaísta, um grande poeta, um grande tradutor chamado José Paulo Paes escreveu um livro chamado Gregos e Baianos, um livro de ensaio maravilhoso. José Paulo Paes, um dos maiores intelectuais que o Brasil tem. E ele era, sabe o que de profissão? Farmacêutico. O Brasil é assim. Uhum. Mas também tem baixaria, né? Também tem baixaria. E aqui... Nós falamos das grandezas quando precisamos falar da baixaria, então nós vamos falar. Nosso tema, eu adoro política, mas se precisa a gente fala de polícia também. Já expliquei aqui, política e polícia tem a mesma etimologia, tem a mesma origem. O ideal seria que ficasse bem longe uma da outra. Mas infelizmente, às vezes, elas se aproximam. Né? Sem mais delongas, vamos começar. Lula ironiza Santo Flávio e criou uma oposição entre Lei Rouanet e Lei Vorcaro. Do que é que eu estou falando? Quem começa?
1: Reinaldo, o presidente Lula afirmou hoje, então, irônico, que nunca foi atrás de uma lei Daniel Vorcaro para financiar artistas brasileiros e exaltou a Lei Rouanet. A declaração foi dada durante a sexta edição da Teia Nacional dos Pontos de Cultura. O evento, realizado em Aracruz, no Espírito Santo, reúne agentes e grupos de cultura popular. Sem citar Flávio Bolsonaro, Lula disse que ainda vai aparecer muito mais coisa relacionada ao banqueiro.
3: Vocês sabem quantas ofensas artistas, mulheres e homens receberam porque iam buscar um dinheirinho na Lei Rouanet? E todo mundo era muito criticado. Todo mundo era chincalhado. Aliás, a cultura como toda era chincalhada. Agora acontece que, como a verdade não falha, nós nunca vamos atrás da lei Daniel Vorcaro para financiar nenhum artista brasileiro. Vai aparecer muito mais coisa, porque nós estamos convencidos que o período da mentira, o período das ofensas, o período da violência, o período da incivilidade precisa acabar no nosso país. Quem imaginava que aquele menino que parecia ser a pessoa mais santa da família Bolsonaro tivesse pegando 159 milhões de dólares para fazer um filme do pai? Ninguém imaginava. E isso é apenas o que a gente sabe agora.
0: É só uma correção de número. Não são 159 milhões de dólares, né? E pode ser que seria mais de 500 milhões o filme. É, não chegaram a tanto, Lucas, não vamos exagerar, né? Foram só 24 milhões de dólares o pedido e 12, 13 milhões aquilo que foi de dólares, efetivamente repassado, 61 milhões de reais, o que já coloca entre os filmes com maior orçamento, assim, poderia fazer verdadeiras obras-primas, né, com essa dinheirama. Mas a gente já viu que, no entanto, o filme é o filme das talking balls, né? Exatamente, que é um fenômeno muito raro que só acontece no bolsonarismo, né? É, eu espero, né? Se um dia acontecer comigo, eu venho aqui e conto. É, então não foram 159 milhões de dólares, presidente. 139 milhões de reais foi o pedido, né? E 61 milhões aquilo que foi efetivamente transferido. E o Flávio mandou aquele áudio comovente justamente porque ele queria o resto. E toda a confusão se deu porque não se sabia dessa proximidade, nem a extrema-direita sabia, o resto da extrema-direita, isso era uma coisa do Flávio, do Eduardo e talvez o Paulo Figueiredo, que está lá nos Estados Unidos, né? É o Pink, o cérebro, talvez eles soubessem, não sei, né? Mas a extrema-direita toda, o núcleo da extrema-direita não sabia, daí a perplexidade, não é? E posteriormente não se sabe exatamente que caminhos fez o dinheiro. Essa é uma outra questão que já teve um custo na campanha do Flávio Bolsonaro. Nós vamos ver daqui a pouco. Então aí o presidente não citou o Flávio nominalmente, mas disse aquele que tinha a maior cara de santinho. O presidente só estava mal informado. Não, pode até ter cara de santinho, mas digamos assim que o Flávio sempre foi considerado. Deixa eu ver como eu vou falar isso para o Lucas e a Isabela entenderem, mas sem que fiquem maldando. Assim, mostra a cara deles que eu quero ver a cara, assim, eu quero que vocês façam uma cara pia, santa, quando eu falar isso. Tá. O Flávio sempre foi considerado aquele mais, assim, esperto da turma, ligado às questões objetivas da vida.
4: Tá.
0: Aquilo que faz a vida das pessoas, assim, ser, digamos, mais tranquila. Que não é exatamente o universo da convicção, é mais assim, das coisas que nos permitem levar uma vida boa. Então, por exemplo, você tem uma loja de chocolates, né? Como tornar essa loja de chocolates um case mundial? Vender chocolates a ponto de poder morar numa mansão estratosférica, que em tese custou 6 milhões, e eu já disse que eu tenho um amigo que falou assim, não, mas eu dou até 12 se ele quiser agora, mas acho que ele não vai querer vender. E muito chocolate vendido. Não tira a cara dos dois, eu quero ver a cara dos dois, pretendo essas informações, põe lá a cara dos dois, além de serem duas pessoas bonitas.
4: Obrigado.
0: Né? A propósito, minha mãe realmente se revoltou com Isabela.
1: Ai, né? Meu Deus.
0: Aí eu disse, não, mas se ela tivesse um time, ela seria corintiana. Ela falou, ah, bom.
1: Claro.
0: Então tá, mas ela não tem. Tá? Isabela, faz cara de que se tivesse. Mas ela é Paysandu Celeste.
1: É isso. Mamãe Azevedo, então, me perdoe.
0: Isso. Paysandu Celeste, mas se tivesse, seria corintiana.
1: Claro.
0: Então, assim, maior venda de chocolate em dinheiro vivo da história. Nós temos já três filmes né, da incrível fábrica de chocolates. Né? Eu só gosto do primeiro, os outros eu acho pavorosos. É, mas ainda não se fez a incrível loja de chocolates. É. Que vai ser o Willy Wonka comerciante.
4: Tá.
0: Então isso sempre foi a fama do Flávio. Aquele que cuida dos aspectos objetivos da família.
4: Entendi.
0: Pronto.
4: Tá.
0: Porque tem com a convicção e tal, não precisa muito. Assim. Uhum. Entenderam, né?
1: Sim.
0: Deixa eu ver a cara de quem entendeu. É. Entenderam. Que bom. Vocês são pessoas muito, muito, muito inteligentes.
4: Mas...
0: E o público acho que entendeu também. E aí o Flávio, bom, vamos fazer uma... É, então, aí o Flávio resolveu tirar uma casquinha do Lula também, porque o Flávio, é, inclusive ele resolveu ironizar o presidente falando uma línguas estranhas, ele também fala línguas estranhas. É, essa aqui, inclusive, é muito parecida com o inglês também, né? É, do que eu estou falando, vai.
5: O senador e pré-candidato à presidência da República, Flávio Bolsonaro, negou ter requisitado uma reunião com o presidente dos Estados Unidos, Donald Trump. Essa declaração foi dada hoje a jornalistas na entrada do Senado. Indagado se ele ou o irmão, o ex-deputado Eduardo Bolsonaro, pediram essa conversa, Flávio respondeu em inglês: "No, I didn't ask anything, nobody asked." O, em português, significa: "Não, não pedi nada, ninguém pediu." Vamos acompanhar esse trecho aqui que eu expliquei um pouquinho.
6: O senhor pediu uma agenda?
7: Não pedi agenda nenhuma.
6: Eles
7: convidam. Liga para White House.
8: Casa Branca.
6: Não, quem convidou?
8: Casa Branca.
9: Como é a palavra que eu não entendi?
8: Casa Branca.
10: Call to White House and ask.
8: Liga para a Casa Branca e pergunta se é verdadeiro ou se é falso. Ele é a única pessoa que pode falar disso. Lula não consegue entender o que eu estou falando. Eu estou falando sobre um convite da Casa Branca. A única pessoa que pode confirmar isso é Donald Trump. Eu não pedi nada.
0: Lula não está entendendo porque o Lula não fala inglês, então ele fala, né, supostamente... É, não está entendendo na linha assim, tratar com menos cabo Lula, como se nesse caso, falar inglês fosse alguma evidência de autonomia. Não, sem dúvida nenhuma ele fala inglês, ele já falou inglês outras vezes. Quando ele foi discursar na CEPAC, acho que a gente está com vídeo aí, não? Quando, a gente foi discutir, quando ele foi discursar na CEPAC, em 28 de março, também com o seu inglês muito característico, ele falou como ele pretende tratar da questão nacional. Porque o mais importante, evidentemente, não é o presidente falar inglês ou não falar inglês. O mais importante é o presidente falar a língua da soberania. Esta sim. Falar a língua do interesse nacional. E não a língua do interesse norte-americano. Foi tão asquerosa a sua fala em inglês naquele CEPAC que ele propôs ao Trump: "Eu quero me aliar ao senhor contra o nosso principal parceiro comercial, nosso que é a China. Quero me aliar ao senhor contra o país que no ano passado teve o Brasil como principal destino dos seus investimentos." Ó, Buana, eu jogo meu país a seus pés. E numa tentativa ali de mostrar que é altaneiro, né, tirando uma onda, tal. Lula não está entendendo o que eu estou falando. Vamos lembrar esse discurso da CEPAC, da sujeição? Vamos lá.
11: Brazil is going to be the battleground.
12: O Brasil vai ser o campo de batalha no qual o futuro do hemisfério será decidido, porque o Brasil é a solução para os Estados Unidos se livrarem da dependência dos minerais críticos, especialmente das terras raras da China. Sem eles, a revolução tecnológica dos Estados Unidos fica estagnada e a segurança nacional se torna vulnerável. E quando os Estados Unidos se tornam vulneráveis, todo mundo livre se torna vulnerável. Brasil e Estados Unidos foram feitos um para o outro. outro. Compartilhamos os mesmos valores judaico-cristãos e cada um tem aquilo de que o outro precisa. A América precisa de cadeias de suprimentos seguras para materiais críticos, um parceiro confiável no hemisfério e um mercado massivo para bens e serviços americanos.
0: Ficou claro. Aliás, na voz de Vale Bene, que de novo está no Japão. Eu não sei, não. Porque faz um ano que ele foi para o Japão. Então, é. Talvez menos. Um ano.
1: Menos, eu acho.
0: Menos. Depois foi para a China. Eu não sei, não. Se o Vai não anda curtindo um sushi lá, entendeu? É.
4: Bem pensado.
0: Resolveu arrumar um caixa do outro lado do planeta.
1: Longe, hein?
4: Coragem.
0: Longe, que Japão de novo?
4: É.
0: Não. Não viu tudo, já foi, já andou de trem, já não sei o quê, já fez. Aliás, ele outra vez encontrou gente conhecida lá, muito conhecida. Né? Hey, Vale Bene, batendo perna. É, isso aqui, o Tancredo Neves, uma vez chegaram para ele e falaram, olha, tem esse cara aqui, ele tem que ser nosso ministro, ali em vias de ganhar a eleição e tal, indireta, né? Ele fala 5 idiomas. O Tancredo falou, não, eu sei. Ele fala besteira nos 5. Né? A propósito do Flávio achar que ele consegue tirar uma onda. Ele está tentando ver se dá a volta por cima de uma situação para ele que é dramática. Né? E o encontro por hora é só uma pretensão. Você fala, vai perguntar para o Trump. O White House. Vai perguntar para o Trump. Por enquanto é uma pretensão. Não, e ainda que venha acontecer... Mas aí é preciso ver como se usa isso, né? Como eles usam e como é que os adversários usam. Sim, nós vamos falar de Deolane ainda hoje, PCC, etc. e tal. Fica aí. Mas isso não muda o destino do Brasil. É importante, evidentemente, a polícia tem que atuar, tem que prender, tem que fazer quando tem razão. Mas a gente precisa ir para aquilo que vai definir futuro. É por isso que as pessoas vêm para cá, né? Não é para ficar confundindo programa de rádio com um boletim policial. O encontro de Flávio com o Trump, por hora, é só uma pretensão. Vai.
1: Como nós vimos há pouco, Flávio Bolsonaro também, ele falando línguas estranhas, tratou de um possível encontro com o presidente Donald Trump. Vamos ver em que pé está essa história. Segundo aliados, o filho 01 de Jair Bolsonaro deve embarcar na próxima segunda para os Estados Unidos. O objetivo da viagem é tentar uma agenda com Trump na Casa Branca em Washington. Segundo o Globo, a movimentação é tratada dentro da pré-campanha do senador como uma tentativa de reforçar a associação de Flávio ao trumpismo e recuperar capital político após dias de turbulência. De acordo com o jornal, a agenda é articulada junto ao secretário de Estado americano Marco Rubio, com participação do ex-deputado Eduardo Bolsonaro. O encontro, porém, ainda não foi oficialmente confirmado pela Casa Branca.
0: E se acontecer, talvez entre terça e quinta da próxima semana, a ver. Vamos lá. Est modus in rem. Há uma medida nas coisas, é bom vocês decorarem esse leminha, que daqui a pouco eu vou perguntar.
4: Decorei.
0: Este modus in rem. Então, vamos estrear. Minha querida Isabela, estreia este, mas não pode ser este, porque era latim.
4: Tá.
0: Este modus in rebus.
1: Este modus in rebus.
0: O modus de quase.
1: Modus quase.
0: Deu.
1: Não
0: deu,
1: de ponto,
0: deu.
1: Vai.
0: Lucas.
1: Dá um desconto.
4: Oi.
0: Tá. Este modus in rebus.
4: Este modus in rebus.
0: Isto. É. Há uma medida nas coisas.
4: Sim.
0: Olha aqui. Deixa eu dizer uma coisa. Até outro dia, o Flávio não queria ser associado ao Trump. Ele concedeu uma entrevista dizendo, acho que não. Porque o Trump não está vivendo o melhor da sua forma. Uma coisa é o Lula ir para lá, como chefe de Estado, defender os interesses nacionais, porque defendeu, exercer as suas posições independentes do Trump e ser respeitado pelo presidente dos Estados Unidos, e isso é bom. Outra muito diferente, nós temos pesquisas dizendo que o apoio do Trump mais pode tirar voto do que render voto. se colocar como um sabujo. É que não restou ao Eduardo, ao Flávio, outra coisa. Ele precisa tentar sair dessa agenda. Aliás, hoje eu acho que não teve nada novo. no campo ali da Go Up, sim. Né? A tal da produtora. O que, que ele vai falar aqui? Olha aqui, o verdadeiro homem do Trump sou eu? É isso? Isso. Aliás, seria uma boa. Uma boa. Faça isso. Faça isso. Vai lá. Vai lá, faz o seguinte. Volta a defender punição para juiz. Vai lá se ajoelhar pro cara que meteu taxa no Brasil, contra a qual vocês nunca falaram nada. Ao contrário, o Flávio chegou a defender que o Lula cedesse ao Trump. Ele até usou uma comparação com a bomba atômica do Japão. Falou: o Japão tentou resistir aos Estados Unidos, teve uma bomba, depois teve outra. Então, o que é que o Brasil tem de fazer? Ceder aos Estados Unidos. Olha só. O Tarcísio aqui disse a mesma coisa. Trump é viciado na economia da tensão. O Lula tem que ir lá sentar e dar alguma coisa ao Trump. Aí eu falei, não é possível isso desse modo, dito dessa maneira, Lucas. Não posso. Não. Eu falo assim, o Trump fala, chega lá e fala assim, Lula, você tem que sentar aí. Eu falo, não posso. Né? Não, eu tenho que resistir. Então, é boa essa associação? Mas você achando que é, olha, bom proveito. Vai lá. Né? Insisto, o Brasil com tarifa na testa, e o senhor Flávio Bolsonaro dando entrevista citando a bomba atômica do Japão e dizendo, olha, ceda, Lula, ou o Brasil vai se dar mal, como se a tarifa por si já não fosse um mal. Desastre na candidatura de Flávio faz sua primeira vítima. Vamos lá.
5: Reinaldo, publicitário Marcelo Lopes, até ontem coordenador da comunicação da campanha de Flávio Bolsonaro, deixou o cargo depois de sofrer diversas críticas internas nos últimos dias. Ele foi alvo de manifestações contrárias em razão da maneira como a pré-campanha reagiu às reportagens que comprovaram a relação do parlamentar com o dono do Banco Master, Daniel Vorcaro. A decisão foi tomada pelo marqueteiro, conhecido como Marcelão, após uma série de reuniões com o presidenciável ao longo do dia de ontem. Ao portal, o publicitário e ex-policial civil afirmou que a decisão partiu dele próprio, que ele vai voltar a focar na sua agência, a Calix Propaganda, que firmou inclusive contratos com o governo federal nas gestões Bolsonaro e ainda segue com contratos no atual governo Lula.
0: Ô, Lucas. Oi. Você cobre um excelente repórter, em particular, excelente repórter de esportes, né? A área de comunicação não chega a ser o técnico dos times, mas está para a coisa toda como os técnicos estão postando. Tá tudo uma porcaria, tal, derruba o técnico e vamos ver o que faz.
5: A culpa é dele.
0: É, e às vezes não é, né? Às vezes é assim, começa lá na presidência, vai indo, né? Enfim, acaba caindo no técnico. Então é sempre culpa a comunicação. Esse tal Marcelo Lopes, o Marcelão, né? Veja só, eu nem sei, nem ele é amigão do amigucho do Flávio, mas eu nem sei se ele sabia direito da coisa toda. Agora, que comunicação pode dar conta da seguinte sequência? Um, oi senador, e o dinheiro que o senhor pegou com o Vorcaro para fazer o filme? De onde você tirou isso? Ah, que absurdo. 3 horas depois, uma nota. Depois de ter lido a reportagem do Intercept. Reportagem essa que dizia que 61 milhões tinham sido repassados. Ele não nega. Ah, mas por que escondeu de todo mundo? Ah, não, porque senão eu queria saber qual era a minha relação com o Vorcaro. E aí, na verdade, era um... O filme ainda era um sigilo. 139 milhões o pedido, 24 milhões de dólares. Quando se pega os filmes que dá, eu já disse que dá para fazer com 24 milhões de dólares, Deus do céu. É uma penca de oscaráveis e oscarados, que não eram os descarados, né? É, filmes importantes, dinheiro. Mas foi só isso e não teve nada mais. Não, mas aí teve a visita ao Vorkaro. Tá, e o Marcelo Lopes faz o quê aqui? O que, que Marcelo Lopes ia fazer? Que milagre. Aí tem a visita ao Vorkaro, um dia depois sair da cadeia. Aí tem a outra informação, na verdade, um dia antes dele ser declarado candidato pelo pai, ao arrepio de todo mundo também. Nem a Michelle ficou sabendo. Aí tem a coisa da grana. Aparece a tal da produtora Go Up, que diz, não recebi dinheiro nenhum de Vorkaro, não tem. Mário Frias, também não recebemos, né? Eu também sou produtor, não tem dinheiro nenhum de Vorkaro. Aí tem o dinheiro do Vorkaro. Os dois têm de desfalar o que falaram. O que, que o Marcelo Lopes ia fazer? Aí descobre que tem o fundo, o Ravengate, o fundo, quem cuida? O amigo... advogado Paulo Calisto, amigo do Eduardo. Mas nada a ver com o Eduardo. Eduardo não tem nada com isso. Aí se descobre que o Eduardo também é gestor do fundo. E aí, o Marcelão? O Marcelão acho que perguntou lá. Porra, vocês querem que eu faça o quê? O que, que eu vou fazer? Como eu contei a piadinha aqui do cara que está roubando gomo de linguiça? Roubei um gomo, roubei outro gomo. Mas fala quantos gomos, não sei. Está chegando gomo. Vou indo. Conforme for, vou contando. Aí se descobre que o mesmo Paulo Calisto, que também gerencia um outro fundo, comprou uma casa onde mora Eduardo. Ah, não é Eduardo que mora na casa, né? No Texas, onde mora Eduardo. E quem é que é o dono oficial da casa? O melhor amigo do Eduardo. Aí Pink, o cérebro, ele e o Paulo Figueiredo fazem lives. Não tem nada a ver com o Vorkaro. Bom, havia pouca coisa que o Marcelão pudesse fazer, né? O que, que o Marcelão pudesse? Ah, mas o Marcelo estava na Disney com a família dele. Tá... Bom, mas escuta, mas o Flávio é um disfuncional completo? Que ideia! Eu não sei se essa coisa agora dele falando inglês já é coisa do novo publicitário. Fala inglês e diz que o Lula não fala inglês. Hã? Ou fala isso aí que você falou e diz que o Lula não fala inglês. Não sei se já é assim, fazendo cara de vitorioso, cara de poderoso. Hoje foi lá discursar em favor da CPI, vamos falar daqui a pouco. Hã? E agora tem novo publicitário. Publicitário conhecido. O problema é por que ele se tornou notório, o que ele vendia e agora o que ele vai ter de vender. Né? Que é o cara que ficou notável para vender cerveja, muito bem, com brilho. Não, e com uma trajetória formidável na publicidade. Já na política, nem tanto. Mas vamos ver. Mas vamos lá. Quem que a gente tem aí? Vai.
1: Com a saída de Marcelão, Eduardo Fischer é o novo chefe da equipe de comunicação de Flávio. Como destaque, o recém-contratado foi responsável pela criação de campanhas de marketing como a Brahma Número 1 e a Volta do Baixinho da Kaiser. O coordenador-geral da campanha de Flávio, senador Rogério Marinho, publicou uma nota oficial sobre a troca do chefe da comunicação. Vamos conferir um trecho. Ele disse, a transição ocorrerá de forma planejada e gradual, assegurando a continuidade das ações e o alinhamento dos objetivos da pré-campanha.
0: É, e acho que é da Nova Skin também, acho que foi ele também, vejam aí se não foi Nova Skin, que também foi um sucesso de lançamento, sem dúvida nenhuma. Bom para vender cerveja é. Bom para vender cerveja é. Eu só não sei se ele sabe vender aqueles que incentivam gente que bebe detergente contaminado. Vender detergente com bactéria. E o Flávio hoje está mais para um detergente com bactéria do que para uma loura gelada. Não é mesmo? É mesmo. Então, assim, já 5 vezes publicitário do ano, 700 prêmios. Não, é um dos grandes publicitários do país. É um dos grandes publicitários do país. Agora, internamente, também gerou alguma dúvida, né? Ele, premiado, mas já fez uma campanha na Nanica. O que, que a gente tem aí? Vai.
5: Esse novo marqueteiro, já citado pela AIS, Eduardo Fischer, comandou campanhas reconhecidas no mercado publicitário e atuou também em uma campanha política de Álvaro Dias à presidência da República em 2018, candidato pelo MDB. O então candidato teve pouco mais de 859 mil votos, totalizando 0,8% do total. Segundo a Academia Brasileira de Marketing, o publicitário também foi idealizador do evento É Tempo de Brasil, realizado no Museu do Louvre, na França, durante a Copa do Mundo de 1998. Ele é fundador e presidente da agência Fischer, que leva o nome dele. Segundo o UOL, o publicitário já está sendo alvo de resistências internas. De acordo com o portal ainda, uma fonte da campanha de Flávio afirmou que Fischer estaria desatualizado para essa campanha.
0: É, eu não vou... Eu lacei... a atualização do cara, como é que é, né? Eu sei que fazendo publicidade, vendendo produto, ele está submetido a normas éticas.

0: é palatável para o Brasil, para os mercados e tal. E nas redes sociais, o diabo está no comando, aí não é comigo. Não sei. A ver. A campanha do Álvaro Dias, eu também não vou, ô Lucas, é o seguinte, né? Diga, publicitário, viu, Isa? Publicitário bom, sim, e tal. Agora, publicitário bom é ele é melhor quando o produto é bom também, né?
1: Não fica mais fácil trabalhar, né?
0: É. O problema, né? O problema do Álvaro Dias é que eu não sei se foi o Fischer que falou assim, como é que ele fazia? Tô de olho, olho não sei o quê. Era um negócio pavoroso. Não sei se o Fischer tem a ver com isso. Fosse uma cerveja, quem é que ia querer beber? Né? Eu, então, que. É bacana, mas eu gosto de outras coisas, né? Então, prefiro coisas mais convincentes, né? Mas de qualquer modo, se fosse o Álvaro Dias fosse uma cerveja, coitado do Fischer, né? Ia ser bem difícil, né? Porque já começava na embalagem tendo problema, né? Mas pode ser que engate, a ver, né? Treinado neste mundo digital, acho que não, nem tanto, né? E também tem uma coisa, né? Além do Flávio, sempre haverá Pink e o Cérebro, né? Lá dos Estados Unidos, para alguma novidade. E hoje eles estão comandando o linchamento de figuras da própria direita. Então, agora, a macharada tá irritada com a Michelle. Michelle, ai, querido. Pergunta pro Flávio. Se a gente tiver com o vídeo aí fácil, vamos lembrar, né, o que aconteceu ontem. Não, eu tô aqui cuidando de outra coisa. Vamos lá, vai.
1: Segundo o Globo, a reação de Michele Bolsonaro à crise da campanha de Flávio abriu um novo foco de tensão na família Bolsonaro. De acordo com o jornal, Carlos e Eduardo reclamaram da falta de uma defesa pública mais enfática por parte de Michele. Anteontem, em um evento político em Brasília, ela evitou falar sobre a relação entre o presidenciável e o dono do Banco Master, afirmando que perguntas sobre o tema deveriam ser feitas ao próprio Flávio. De acordo com o Globo, a fala provocou irritação imediata entre aliados mais próximos dos filhos do ex-presidente Jair Bolsonaro, que esperavam que ela aproveitasse a primeira abordagem política, pública, sobre o tema para apoiar Flávio. O desconforto também aumentou porque, no evento, Michele também se referiu ao ministro do STF, Alexandre de Moraes, como irmão em Cristo.
0: Falou irmão em Cristo, né? Chegou a citar a conversão de Paulo, que Paulo era Saul, né? Paulo era um perseguidor de cristãos, né? Era Saul. E se converteu. Se converteu ao cristianismo. E até já informei vocês aqui, né, que na Bíblia não tem cavalo, né? Mas as imagens mais famosas do Paulo foi Paulo ficando cego, caindo do cavalo. Por que você chegou a isso, Lucas? Porque depois tem lá, em Atos dos Apóstolos, tem lá a história de que ele foi conduzido pela mão para Damasco. Bom, se ele foi conduzido pela mão cego que estava, entende-se que estivesse no cavalo. Sim. E aí cavalo passou a fazer parte da iconografia dessa passagem bíblica, né? E o quadro mais formidável, como tudo que ele fazia era o mais formidável, é o do Caravaggio, que é uma coisa espetacular, ter uma luz sobre o cavalo, assim, que é, né? Quando eu vi, eu não gosto de viajar, mas para ver algumas coisas vale a pena. Ver quadros do Caravaggio ao vivo vale a pena, né?
2: Esse. Momento cultural.
0: O Golias, o Davi segurando a cabeça do Golias, que está na Galeria Borghese, né? É um negócio formidável. E ela citou a conversão, como se o ministro fosse se converter.

0: E aí, indagado, não sei se o vídeo está fácil aí.
1: Sim.
0: Né?
1: Sim.
0: Indagada, vamos lembrar mais uma vez, ela falou até com uma vozinha de Sophie Charlotte. É, é. Na novela. E aí, e Flávio, o que que tem? É, e Flávio, fala pra nós, Michele, fala, vai.
2: Só fala pra gente sobre o caso do Flávio, da campanha do Flávio, se a senhora puder.
3: A gente vai fazer uma inauguração da pré-candidatura da Maria Amélia, gente. A nossa futura deputada federal.
2: Mas só comentar um pouco.
3: Tão querida, o Flávio tem que perguntar pra ele.
2: Mas eu queria saber como que a senhora avalia.
4: Não, não, avalia o caso. Eu queria opinião da senhora, primeira.
3: Quando eu posso conciliar a agenda, eu participo de eventos como esse, tá?
0: É isso. Não. E os irmãos, e a macharada acha que ela ficou assim, tô no acostamento, se precisar de mim, me chamam. Você acredita nisso, Reinaldo? Já disse ontem que não. Eu acho que o Flávio vai até o fim. Não importa o que aconteça. Né? Que eles estão desesperados. Daí a queda do publicitário. Né? Que insisto, não tinha nada com isso. Que milagre o Fischer vai fazer? Não sei. Tem aquela máxima, né? Publicidade vende bem um produto de que as pessoas precisam, né? Esse negócio de que a publicidade cria necessidade, aí já é um outro papo. Mas as pessoas precisam de Flávio Bolsonaro? Não sei. Polícia Federal rejeita termos da delação de Vorcaro. Vamos lá.
5: Após considerar insuficientes os fatos que Daniel Vorcaro estava disposto a confessar em troca de benefícios, a Polícia Federal rejeitou a proposta de delação premiada do dono do Banco Master. Decisão já foi comunicada aos advogados do banqueiro, inclusive. Vorcaro enfrentava dificuldades para convencer as autoridades de que estava, sim, disposto a cooperar efetivamente com as investigações. No início da semana, o banqueiro foi transferido para uma cela comum na Superintendência da Polícia Federal em Brasília, onde está detido e passou a ter regras mais rígidas para a visita dos advogados. Procurado, a defesa de Vorcaro ainda não se manifestou sobre esse assunto.
0: Isa, vamos ler a seguinte, porque aí eu comento em conjunto, vai.
6: Após a negativa da Polícia Federal, a Procuradoria-Geral da República manterá as conversas com Daniel Vorcaro para uma colaboração premiada, mas recusou a atual oferta da defesa do banqueiro. Diferentemente da PF, porém, a PGR mantém o diálogo com os advogados dele. A atual oferta de delação de Vorcaro é considerada insuficiente e seletiva, mas a Procuradoria aguarda uma nova proposta. Segundo o Globo, a própria Polícia Federal poderia eventualmente voltar à mesa de negociações, mas não nos termos atuais oferecidos pela defesa de Vorcaro. Segundo agente da PF, os detalhes oferecidos pelo banqueiro evitam citar figurões envolvidos no caso.
0: E aí a PF teria pedido para que ele deixasse, então, porque ele está numa unidade que ainda é da superintendência, não mais numa cela tão boa como ele já esteve, mas que deixasse a superintendência. Prestem atenção aqui. Que lei cuida de delação? É a Lei 12.850. Qual é que nome tem essa lei? Lei das Organizações Criminosas. O que essa lei diz em termos gerais? Primeiro que, um elemento fundamental, a delação tem de ser espontânea. Que aquele que faz o acordo tem de esclarecer que função cada um ocupa na tal organização criminosa. Tem de ir além, necessariamente, daquilo a que a PF já chegou, que o Ministério Público já chegou. E fornecer alguns elementos que, não a prova necessariamente, mas alguns elementos que permitam chegar à prova. Não pode simplesmente dizer, fulano é culpado aí e tal. E isso foi acrescido à lei a partir de 2019, porque a lei como estava em 2013, que serviu ao esculacho da Lava Jato, bastava acusar alguém e pronto, estava tudo feito. e muita gente foi presa e etc. Vamos ver, ninguém sabe direito, enfim. Duas coisas. Primeiro que não pode ser, nem a Polícia Federal, nem a PGR, dizer assim, ó, a sua delação... Não queima a foto. Sua delação é essa, tá? Você quer? Você topa fazer essa aqui que eu quero? Se você não topar, você volta pro cafofo. Já se fez isso no passado. Eu não sei se isso está em curso, espero que não. Porque a delação, afinal de contas, outra a trama máxima da delação, a delação é um instrumento da defesa. Não, é um instrumento do Estado coator, do Estado que coage. Porque senão, eu sei que tem gente soltando, porque não quer, tem que acusar fulano, tem que acusar Beltrano, se não está acusando, então não vale. Cuidado com isso, porque hoje nós temos uma democracia, amanhã pode não ser tão assim. Hoje você tem seus adversários, amanhã os adversários, os outros podem tê-los como adversário. Todo mundo sabe que eu não sou fã de delação, nunca fui, nunca ninguém encontrou texto meu, nem desde 2013, quando a lei foi aprovada. Critiquei a aprovação da lei, foi no governo Dilma que foi promulgado, porque tinha aquele negócio da rua, de não sei o quê. Veio essa, veio a 12.846 das empresas. Não, acho que foi tudo feito no afogadilho para tentar demonstrar que não sei o quê. Aprovado pelo Congresso, o presidente promulgou. Agora, precisa tomar cuidado para que, em vez de delação, não se venha a ter no Brasil coação. Inclusive usando as condições da cadeia como argumento para forçar a falar. Porque se for isso, ó, a nossa delação do Estado coator é essa. Topa! Ah, não topa? Então, não tem. Então vai lá para aquele lugar lá que tem só um buraco para fazer cocô. Na frente de todo mundo. Vamos ver. Diálogo com a PGR continua. Vamos ver o que tem. Deolane presa, acusada de lavar grana para Marcola. Eita, vamos lá, vai.
5: A influenciadora Deolane Bezerra foi presa na manhã de hoje em uma operação conjunta da Polícia Civil e do Ministério Público de São Paulo. A suspeita é de lavagem de dinheiro do PCC por meio de uma transportadora de fachada. Ela foi detida no condomínio em que mora em Barueri, na região metropolitana de São Paulo. A diligência, batizada de Operação Vernix, também teve mandados de prisão contra Marco Herbas Camacho, Marcola, considerado chefe da facção e parentes dele. Marcola já está preso em uma unidade de segurança máxima no Distrito Federal. A polícia também cumpriu um mandado de prisão contra Alejandro Herbas Camacho, irmão de Marcola, que também está detido. Ao todo, foram decretadas 6 prisões preventivas, bloqueios de valores superiores a R$327 milhões, um sequestro de 17 veículos, incluindo modelos de luxo, avaliados em mais de R$8 milhões. Também foram sequestrados, nesse sentido, 4 imóveis vinculados aos investigados.
0: Vamos lá, tem mais informação aí, eu já comento, vai.
6: Além de Deolane, foram presos Everton de Souza, apontado como operador financeiro da organização, e Paloma Camacho, sobrinha de Marcola, que foi detida na Espanha. Na casa de Everton, a polícia prendeu uma caixa com o nome da influenciadora que continha dinheiro em espécie. A investigação chegou até Deolane depois de identificar a ligação dela com Everton, apontado como gestor indireto da transportadora lado a lado, suspeita de pertencer ao PCC. Segundo a polícia, a facção colocava na transportadora o dinheiro arrecadado com atividades criminosas, que depois eram repassados para outras pessoas. Everton era responsável por indicar quem deveria receber a parte referente ao irmão de Marcola. A ordem era dada para Ciro César Lemos, que figura junto com a esposa Elidiane Saldanha Lopes Lemos como proprietários legais da Lado a Lado, da transportadora. Os policiais afirmam que parte desse dinheiro foi depositado em contas de Deolane, segundo a Folha.
0: Os indícios, pelo menos esses que aparecem, são, digamos, bem convincentes, né? Justificando a prisão preventiva nos termos que está. Porque são crimes em curso e ela fora... Porque a defesa pediu, né, que... seja domiciliar e tal, mas ela ela solta poderia interferir na própria instrução criminal. Tem potencial para isso, insisto, dados os elementos que estão aí. Né? Já teve a história lá atrás, já foi presa, né, das betes. Que mais?
5: Vamos lá, Reinaldo. O núcleo familiar de Marcola controlava o esquema de lavagem de dinheiro operado pela transportadora Lado a Lado, localizada em Presidente Venceslau, no interior paulista. Conforme destaca o jornal O Globo, essa operação Vernix expôs como é a hierarquia criminosa é mantida por meio de vínculos de sangue, com o objetivo de garantir a circulação de ativos ilícitos dentro da economia formal. Mesmo presos no sistema penitenciário federal, o líder do PCC e o irmão dele, Alejandro, utilizavam seus sobrinhos e filhos como intermediários para conseguir movimentar recursos oriundos do tráfico de drogas. Após visitar o pai no presídio, a filha de Alejandro, Paloma, repassava instruções imediatas ao operador responsável pela partilha do dinheiro. Para ocultar o rastro dos valores, Paloma se valia de contas bancárias e linhas telefônicas em nome de terceiros, o que, segundo as investigações, configura blindagem patrimonial.
0: É, parece que as coisas se encalacraram para ela, né? Ela tem detalhes aí do recebimento desses repasses da transportadora do PCC. Vamos lá.
6: Deolane Bezerra, por sua vez, recebeu repasses diretos da transportadora suspeita de ligação com o PCC. Segundo os investigadores, ela atuava como uma espécie de caixa da facção. De acordo com a polícia, indícios obtidos a partir da quebra de sigilo bancário e fiscal de Deolane apontam essa relação. O promotor Lincoln Gaqui apontou dois fatores que evidenciam esse elo entre a influenciadora e a facção. O primeiro está na atividade de Deolane como advogada. Segundo o promotor, ela atuou para dezenas de faccionados e é amiga de Alejandro, irmão de Marcola. Já o segundo fator, segundo Gaquia, decorre do fato de que a influenciadora foi durante anos casada com um integrante do PCC que cumpria pena em Junqueirópolis, no interior paulista. Deolane já chegou a ser presa numa outra ocasião, em 2024, na cidade de Recife, sob suspeita de lavagem de dinheiro para casas de aposta.
0: Aqui precisa tomar muito cuidado com uma coisa, e não estou dizendo que se está confundindo, o Lico Gaqui é uma pessoa séria, mas eu quero que você saiba. O fato de alguém advogar para um criminoso não torna a pessoa criminosa, obviamente. Agora, é preciso não confundir a atividade da advocacia com a própria atividade criminosa. Né? Porque, em regra, ô Lucas... Sim, oi. Inocentes também precisam de advogados, obviamente.
5: Sim.
0: Né? E culpados também, mas... Ah, então agora eu não posso advogar para nenhum criminoso. Não, vai acabar advogando. Se for advogado criminal, vai advogar para criminoso. Agora, existe a linha que separa, né, o que é atividade profissional do que é um comprometimento com as atividades ilícitas do cliente. E todo advogado sabe a diferença. Né? E tem um outro troço que de fato chama atenção. Né? Uma mágica das 35 empresas em endereços de casa popular. Vai lá.
5: Essa investigação toda que a gente trouxe por aqui descobriu que Deolane Bezerra chegou a abrir 35 empresas no endereço em Martinópolis, cidade do interior de São Paulo, onde há apenas uma casa popular. A polícia não informou a quem pertence essa residência. A sobreposição de empresas no mesmo local não é necessariamente ilícita, mas pode muitas vezes revelar alguns indícios da prática criminosa. Além das empresas em Martinópolis, a influenciadora também mantinha CNPJs em outros locais, dois deles, por exemplo, em Santo Anastácio, também no interior, e outros em Ribeirão Preto. Segundo o promotor do Ministério Público de São Paulo, Lincoln Gaquia, essa prática demonstra um problema muito grande. É uma pejotização do crime organizado, ele completa. Para os investigadores, a quantidade de empresas fazia do esquema do PCC um oceano de lavagem de dinheiro.
0: É preciso ir a fundo. Por isso mesmo é que é preciso integrar os esforços do governo federal, dos governos estaduais, né? Porque o crime está indo à frente. E realmente está organizado. Estou nem fazendo juízo de valor desse caso, né? Agora, que os indícios são brutais, são. É isso aí.
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0: E vamos seguir aqui com o caso Flávio Bolsonaro, porque ele andou queimando algumas pontes aí, né? É difícil, né? Você olha pro cara assim, eita, é com esse que nós vamos? Né? Agora tem um moço que conseguiu vender muita cerveja, quem sabe? Né? Vamos lá, o que a gente tem? Vai.
6: A crise vivida pela pré-campanha de Flávio Bolsonaro estremeceu as pontes do senador com segmentos da base do bolsonarismo. Em meio ao desgaste por causa do episódio envolvendo conversas com Daniel Vorcaro, o PL já identificou a contrariedade com pessoas do mercado financeiro, do agronegócio e lideranças evangélicas. Os aliados do Filho 01 de Bolsonaro admitiram que o escândalo interrompeu a aproximação de Flávio com empresários, investidores, produtores rurais e pastores influentes. Para pessoas próximas a Flávio, as revelações atrapalharam um momento justamente em que a campanha acreditava estar conseguindo reduzir resistências.
0: Ele nunca foi... Põe de novo os dois bonitos aí na tela. Né? Eu expliquei para vocês, né?
6: Uhum.
0: A metafísica do Flávio, onde ele transitava, e o empresariado sabia disso.
6: Sim. Mas,
0: assim, esse é o Flávio, né? Então tá. Tá certo. Né? Será que dá para ser presidente? Não quiseram botar você, não gostam de vocês. Não gostam.
2: É pessoal.
0: Não gostam. Tá. Vocês foram banidos.
6: Ah, não. Tá.
0: Agora eu só falo se vocês aparecerem. Tá. Pronto.
6: Eu pedi. Agora sim.
0: Apareceu?
6: Uhum.
0: Aqui ainda não. Tá, mas já apareceu. Ah, agora sim. Pronto. Então eu já expliquei para vocês qual é a do rapaz. Né?
2: Sim.
0: Aí o mercado falava... Não, mas fica tranquilo, porque vocês não querem... Vocês não são contra a jornada 6x1? Fim da jornada 6x1? Também sou. Vocês não são contra a correção da aposentadoria? Além da inflação, também ganho real? Também sou. Vocês não querem um reajuste menor do salário mínimo? Também quero. Vocês não querem cortar gasto de saúde, educação? Eu também quero. Vou, inclusive, lançar um programa. Aí ele começou a subir. Falou, não, vou deixar o programa para depois.
6: Porque não... Mais tarde.
0: Não adianta, só com o mercado eu não ganho.
2: Não.
0: Eu preciso. Só que agora que ele se funhanhou, funhanhar é um verbo que se usa em dois córregos, né?
2: É.
0: Que dá para saber mais ou menos o que significa, né? Sempre que tem essa sílaba repetida, costuma significar a mesma coisa. Então agora eu vou precisar de novo, eu preciso ser da confiança outra vez. Mas tá difícil, porque aparece um troço como esse. Né? Há alguns setores aqui que eu não sei porque são antilulistas. Atenção, dados objetivos. Os mais ricos nunca ganharam tanto como agora. Inclusive o setor financeiro. Dados objetivos. Nunca houve plano safra como os do Lula. E, portanto, renda do agro também. Por que eles são antilulistas? Não sei, porque você não sei se você não gosta de pernambucano, não sei se você não gosta de gente sem dedo, não sei se você não gosta de ex-trabalhador, não sei. Não dá para saber. O fato é que interrompeu. Olha, é esse cara que vai nos dar estabilidade? Mas peraí, ele já tinha prometido atropelar o Supremo. Vocês não achavam isso grave o bastante? Que elite brasileira é essa? Que um candidato diz que vai atropelar o Supremo e essa elite diz, esse é o nosso cara. Além dos ganhos objetivos obtidos no governo Lula, vocês perderam o juízo completamente? É só agora que ele deixou de ser de confiança? Eu diria que isso vai além do ridículo, não é mesmo? É isso aí.
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0: Estamos de volta. E lá nos Estados Unidos, meninos, Pink e o Cérebro certamente tiveram uma ideia. Que ideia? Vamos comparar com a Segunda Guerra.
2: Tá.
0: Então temos de estar todos unidos para vencer o nazismo, eu acho.
2: Imagina.
0: Agora, a ignorância de Pink e o Cérebro... Clama aos céus, mas por que eu tô falando isso? Vamos lá, vai ler o texto, depois a gente vê o vídeo.
2: Tá bom. Tá preparado?
0: Eu tô vai.
5: O ex-deputado federal Eduardo Bolsonaro defendeu uma coalizão da direita para vencer as eleições deste ano. Em um vídeo enviado à rede Comunica Brasil, ele fez uma comparação do cenário atual com aquele vivido na Segunda Guerra Mundial. Vamos ouvir o que disse Eduardo e, na sequência, você, Reinaldo, restabelece os fatos para a gente.
7: Eu quero que a gente tenha uma estratégia política. Porque, senão, a gente vai cair na mesma questão. Eu vou botar um exemplo mais exagerado para você entender o que eu estou falando. Você imagina na Segunda Guerra Mundial. Churchill, Roosevelt, Charles de Gaulle em exílio vão fazer uma aliança com Stalin, o cara que faz o Gulag, um genocida, para derrotar o Hitler. Se fosse hoje, o Hitler iria dominar o mundo. Mas Eduardo, sim. Porque a direita limpinha não faria associação com Stalin. E o Hitler iria agradecer, iria falar muito obrigado. Porque foi uma coalizão de forças que conseguiu vencer a Segunda Guerra Mundial. Então, essa é a que eu falo, a estratégia política. Não é defender o Flávio a todo custo, mas é entender contra quem que a gente está jogando.
0: Então, vamos lá. Não é defender o Flávio a todo custo, admitindo que não tem defesa. Não é a direita limpinha, portanto, ele está falando, nós somos a direita sujinha. Ele próprio cita o Stalin. Bom, salvo engano, Stalin era de esquerda. A que força de esquerda ele está? Que força de esquerda ele estaria convocando? Para vencer o PT. E quem é o PT nessa história? O PT é o nazismo? Mas peraí, quem é amigo de nazista aqui? Você é amigo da Beatrix von Storck, cara. A neta do mais longevo ministro do Hitler, que é a expressão da alternativa para a Alemanha, um partido neonazista, Eduardo. Quem gosta de neonazista aqui? Você foi a um evento com o Steve Bannon, rapaz? Ô cérebro, você foi a um evento com o Steve Bannon? Em que estava presente a Alternativa para a Alemanha, representantes da Alternativa para a Alemanha, partido neonazista. O Steve Bannon fez uma saudação nazista para eles, ao seu lado. O amigo de uma neonazista é você, cara. É a sua turma. Isso aqui não é gosto, isso aqui é fato. Mas, de qualquer modo, conforta saber que você acha que a direita não tem de ser limpinha para ficar com o Flávio e que não se trata de defender o Flávio, porque provavelmente indefensável, mas que você quer a união de todos. E na união de todos você colocou, inclusive, o esquerdista Stalin para vencer o quê? O PT, que então seria o nazista da história? Quando o amigucho de neonazista que já veio ao Brasil se encontrou com você e se encontrou com seu papai, são vocês. Você vê? Ô cérebro, continua a se juntar com o Pink aí e continue a produzir coisas. Viu? Parabéns. Né? E o Zema participou lá da Marcha dos Prefeitos? É isso? E foi a Marcha dos Prefeitos? Foi. 27ª Marcha dos Prefeitos. Ele não é direita limpinha, está muito longe disso. Está muito longe disso. Mas desceu o sarrafo de novo no Flávio. Vai, põe aí.
8: Eu continuo dizendo, eu fiquei decepcionado. As explicações para mim não foram convincentes e precisamos tê-las. E o Brasil precisa de um presidente que, para fazer as mudanças necessárias, precisa ter credibilidade. Me parece que esse banqueiro bandido foi atrás de pessoas para quem ele via que seria bem recebido.
0: É. É uma pena que você também seja um defensor do horror. Não é mesmo? E ainda hoje, no último bloco do programa, nós vamos ver. Quem estiver acompanhando pelo rádio, depois procura nas redes sociais. É isso aí.
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0: E os progressistas cobrando alguma coerência do Moro, né? Porque nós vimos aquele vídeo em que parece que a alma foge do corpo dele. Não, não é por excesso de moral, não. É porque a hipocrisia estava ali no seu estado máximo. Vamos lá, rapidamente.
6: Pré-candidato ao governo do Paraná, o senador Sérgio Moro tem defendido Flávio Bolsonaro diante da crise envolvendo as mensagens trocadas com Daniel Vorkaro. Postura explorada por adversários do senador que ironizaram a suposta pauta anticorrupção defendida pelo parlamentar. Progressistas relembraram que Moro era tratado como ávido defensor da luta contra a corrupção durante a Lava Jato e no período em que rompeu com o bolsonarismo. Ele deixou o governo Bolsonaro em 24 de abril de 2020, quando acusou Jair Bolsonaro de interferência na Polícia Federal. Um vídeo desta semana, feito pelo repórter Sam Pancher, do Metrópolis, que mostra a expressão deprimida de Moro no momento em que Flávio confessa ter se encontrado com Vorkaro, viralizou nas redes sociais. Desde então, o senador tem sido alvo de integrantes da esquerda, como a ex-ministra e pré-candidata ao Senado pelo Paraná, Gleisi Hoffmann. Ela tem ironizado o que chamou de silêncio ensurdecedor de Moro.
0: E esse silêncio ensurdecedor, na prática, é apoio. Na prática, é apoio. O grande defensor da moralidade. Né? E eu insisto, aquela cara assim que ele vai... Né? A boca vai desaparecer. Ah, é porque ele é muito moralista. Fosse, não teria feito aquilo que fez no passado. É que ele sabia que ele estava sendo confrontado com a história que inventou para si mesma, para si mesmo, né? É isso aí.
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0: Muito bem, nós estamos de volta. O Eduardo falou sobre ter gente de esquerda também contra o Lula, contra o PT, junto com a extrema direita. Aí eu ironizei, mas até está me ocorrendo aqui que pode ter. Olha só. Não vou falar quem, evidentemente. Mas que tem gente fazendo joguinho, tem. Alcolumbre diz não a uma CPI do Master e se explica. Vai lá.
5: O presidente do Senado se recusou a ler o requerimento de instalação da CPI do Master, Reinaldo. Ao indeferir as diversas questões de ordem apresentadas pelos parlamentares, Alcolumbre disse que a sessão conjunta do Congresso desta quinta foi convocada para analisar vetos do presidente Lula e que a decisão de fazer a leitura dos requerimentos é dele, como presidente do Congresso. Vamos acompanhar.
9: Eu sempre entendi que quando nós fizéssemos a convocação de uma sessão do Congresso Nacional, a presidência seria questionada naturalmente pela questão da leitura dos requerimentos apresentados de criação de comissões parlamentares mistas de inquérito. Mas esse assunto não pode ser o prioritário deste momento da sessão de hoje. Eu peço a compreensão de vossas excelências quando esta presidência solicitou o entendimento, inclusive com o apoio dos líderes do Congresso, que entenderam a importância do motivo desta reunião, é porque na data de hoje, exatamente no dia de hoje, dia 21 de maio, 3.200 municípios estão inadimplentes. Mas amanhã, ou depois de amanhã, a gente vai poder chegar a mais de 5 mil municípios inadimplentes com pelo menos alguma ou uma pendência no calque. Esses assuntos cabem exclusivamente a uma decisão da presidência do Congresso Nacional.
0: E, portanto, não. E aí, o Flávio pediu, porque o Flávio agora... Ah, eu quero CPI. Ah, eu quero CPI. O Flávio quer CPI. O Flávio está junto, inclusive, que eu... Alguns setores, é a frente que o Eduardo está falando. Vamos juntar a frente com Stalin, com não sei o quê. Né? É, o PT falou que é CPI, todo mundo quer CPI. Vai, vamos aí, o que, que a gente tem? Vai.
6: Antes de Alcolumbre bater um martelo, tanto a oposição, representada por Flávio Bolsonaro, como o PT, na voz do líder do partido na Câmara, Pedro Uczai, pediram a instalação da CPI do Master. Vamos primeiro ouvir a declaração do filho 01, Jair Bolsonaro, que estava cercado por parlamentares aliados e criticou a esquerda.
10: Mais do que nunca é necessária a instalação dessa CPMI do Banco Master, conforme a nossa questão de ordem protocolada hoje aqui de manhã. Porque eu tenho um desafio a fazer. Eu quero Daniel Vorkaro e Augusto Lima sentado naquela CPMI, falando qual é a relação que eles tinham com Flávio Bolsonaro? E também qual a relação que eles tinham com o Lula? Qual a relação que eles tinham com Alexandre de Moraes? Porque eu não tenho nada a temer. Eu não tenho nada a esconder. Estou desafiando aqui a esquerda brasileira.
0: Alguma esquerda, tem até parte de esquerda que está com você, mas você sabe que é mentira, né? Você sabe que é mentira. Você não quer CPI coisa nenhuma, porque seus amigos vão se dar mal. Se fosse uma CPI séria, de resto a investigação está sendo feita, né? Aí o líder do PT tirou uma onda com ele, vai.
11: Agora quero aproveitar esta minha presença aqui para dizer para o Flávio Bolsonaro que subiu nesta tribuna. Eu estou gostando, deputada Érica. Há poucos dias ele subiu aqui, tinha uns 50. Hoje só teve uns 8 ou 10. E tem muito deputado federal que na janela está querendo mais uma janela. Pulou para o PL e agora gostaria de voltar e não consegue mais voltar. Foi melancólica a presença do candidato à presidência da República aqui. E subiu na tribuna para mentir de novo. Para mentir de novo. Está aqui 181 assinaturas da CPMI, de Fernanda Melchiona, Luiz Helena, de todos nós deputados, e o pré-candidato a presidente mente que nós não assinamos CPMI. Nós não assinamos do proponente do PL, denunciado pela Polícia Federal. Não tem idoneidade. Tem que fazer a CPMI daquele lado, não só do Banco Master, mas dos próprios parlamentares que assinaram.
0: CPMI, CPI agora, só para gerar calor e nenhuma luz. A investigação está em curso. De verdade, ninguém quer. E não é conveniente mesmo, agora. Né? Só serve a picareta, é isso aí.
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0: E estamos de volta no Band News TV, LG Channel, também nas redes sociais. Olha aqui, o PT está querendo que se investigue esse diabo desse Dark Horse, né? Porque essa altura, me parece que já há elementos que ensejam uma investigação. Vamos lá.
5: Reinaldo, o deputado federal Arlindo Quinaglia acionou o Ministério Público Eleitoral e o Tribunal Superior Eleitoral para que haja uma investigação no âmbito eleitoral sobre o financiamento milionário do filme Dark Horse. Nessas representações, o petista diz que o alto volume de recursos usados no filme visa exaltar a figura do ex-presidente e tem repercussões eleitorais claríssimas e, portanto, potencial para influenciar a lisura e a isonomia das eleições. Quinaglia reforçou que, com orçamento estratosférico, o filme se tornou o veículo mais caro já financiado no país e dissemina narrativa contra as urnas eletrônicas. O pedido feito ao TSE, nesse pedido, ele cita o custo da produção do filme e o fato de o presidenciável Flávio Bolsonaro ser o responsável por arrecadar dinheiro junto ao dono do Master, Daniel Vorkar.
0: Bom, eu acho que as razões estão todas dadas. Além do que, além de ter esse elemento do filme disseminar narrativa falsa, além disso, me parece que o trajeto suspeito do dinheiro, porque não, afinal de contas, como foi? Porque esse dinheiro teve de ir para os Estados Unidos para depois voltar? Primeiro pede 24 milhões, depois 13 milhões, 12 milhões, tá bom, de dólares. Suspeita, me parece, indício de caixa 2 também. Não só de uma peça publicitária, aliás, confessadamente publicitária. Isso está até no vídeo, no áudio que o Flávio manda para o Vorkaro, né? Essa investigação se impõe, assim como se impõe a investigação de saber quais são as relações da tal da Go Up com o Flávio, com o Mário Frias, com a Prefeitura de São Paulo, porque há problema de prestação de conta para todo lado. Tem um rolo muito grave aí. E esse rolo muito grave tem que ser desvendado. Né? Acho que não há dúvida a respeito disso. E uma personagem do Centrão teve um dia, como diria Shakespeare, aziago. Vai.
5: Qual é essa, Rei? Desculpa.
0: 20.
5: Vamos lá.
0: Isso.
6: O do STF, André Mendonça, relator do caso Master na corte, determinou o bloqueio judicial da aeronave modelo B-200, registrada em nome do senador Ciro Nogueira. O avião é avaliado em 10 milhões de reais. Assinada ontem pela Agência Nacional de Aviação Civil, a decisão determina o sequestro e a indisponibilidade da aeronave enquanto durarem as investigações. Ciro é investigado pela Polícia Federal sob suspeita de ser um dos operadores políticos do empresário Daniel Vorcaro, dono do Banco Master. Segundo o relatório encaminhado pela corporação ao STF em 10 de maio, Vorcaro e o parlamentar mantinham uma relação envolvendo interesses políticos e financeiros. Os investigadores afirmam que o senador teria atuado em favor do banco no Congresso, principalmente com uma emenda que beneficiaria o Master em troca de vantagens econômicas e patrimoniais.
0: É, e aí o Ciro Nogueira tem dito que existe uma conspiração para tirar da eleição no Piauí, ao Senado e tal. Presta atenção no que eu vou falar agora. O que também em si é um problema. Eu explicarei tudo. Não se pode acusar o Mendonça de pertencer a um campo ideológico oposto ao de Ciro. Porque isso não é verdade. Né? Portanto, me parece que o ministro tomou uma decisão técnica. Agora, a gente não pode partir do princípio que decisão técnica é só aquela em que um ministro do Supremo pertence ao campo ideológico daquele que teve uma decisão desfavorável. Porque senão a gente realmente entra numa barafunda sem saída. Né? Ah, o ministro tal, ah, foi indicado por não sei quem, é claro que ele ia tomar essa decisão. Ah, o ministro. O que eu estou dizendo é o seguinte: não tem como se dizer, olha, isso é contra mim, porque esse Mendonça indicado pelo Lula não foi indicado pelo Lula. Agora, também a gente não pode partir do princípio de que um ministro tem que ser indicado sempre por alguém que é do campo ideológico oposto àquele que está sendo prejudicado ou do mesmo campo ideológico que está sendo prejudicado para avaliar a rigidez da decisão. Isso é um mau espírito ver as coisas por esse ângulo. E aí a PF investiga agora 14 milhões da Refit para Ciro Nogueira. Ele diz: a minha família vendeu um terreno, mas a investigação está em curso e nós estamos informando. Vamos lá.
5: Vai. Esse repasse de ao menos 14 milhões de reais e 200 mil, né? 14 milhões e 200 mil reais foi feito por um fundo ligado ao grupo empresarial da Refit em benefício de uma empresa da família de Ciro Nogueira e identificado pela Polícia Federal no âmbito da Operação Sem Refino. As informações que constam na representação enviada ao STF foram divulgadas pelo Estado de São Paulo. Segundo a PF, a empresa de Ciro Nogueira, Agropecuária Imóveis Limitada, registrada em nome de familiares do senador, apareceu na contabilidade da empresa Atena Real Estate Limitada, com movimentações de 14 milhões e 200 mil reais em 2024. Essa apuração apontou que a Atena era dona de imóveis que a PF suspeita serem operados pelo Grupo Refit, que é investigado por um suposto esquema de fraudes fiscais e evasão de recursos públicos. Já a conexão da Atena com a Refit, do empresário e devedor contumaz Ricardo Magro, se dá por meio de fundos de investimentos.
0: O Ciro soltou uma nota dizendo que se trata de um terreno que a família vendeu num local altamente valorizado em Teresina, cuja venda foi regular e totalmente declarada junto aos órgãos competentes. E ainda sobre Ricardo Magro, Lula, nós já falamos do evento no Espírito Santo, aí ele disse o que falou para o Trump, né? Sobre o Magro. Me entrega os brasileiros que estão roubando lá. Brasileiro que roubou aqui está morando em Miami. Inclusive aquele Ricardo Magro, aquele cara da Refit, que é um falsificador de combustível nesse país, o maior devedor de dinheiro público nesse país. Nós prendemos 250 milhões de litros de gasolina no navio dele. Demos para a Petrobras. Ele está nos Estados Unidos morando. Eu entreguei para o Trump o endereço da casa e o nome dele. Quer combater o crime organizado? Me entrega logo esse aí. Né? E só para encerrar, o Zema, ele foi lá na Marcha dos Prefeitos. Não, eu vou deixar isso para amanhã, porque é tão grave o que está aqui. É tão grave. Que, de novo, né, o grande moralista Zema, aquele que não rouba, aquele que não sei o quê. Eu disse ontem, roubar é muito grave, tem de ser punido severamente. Mas não é o único mal, na hipótese de que ele não faça isso também. Não sei. Mas não, tá longe de ser o único mal. Tem coisa tão maléfica como isso. Mas isso nós vamos amanhã, senão vai estourar demais o tempo. Tá bom? Beijo. Tempo rei. Mude as coisas. Tempo reinaldo? Não, tempo rei. Do rei. É isso aí.

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0: os principais assuntos do dia, o Congresso Nacional derruba um veto do presidente Lula que impedia a doação de bens, valores e benefícios pelo poder público a estados e municípios nos 3 meses anteriores às eleições. Quem explica é o repórter Afonso Marangoni.
1: O Congresso Nacional contraria Lula e permite doações públicas a estados e municípios no período eleitoral. Ao optar pelo veto, o presidente da República alegou que o dispositivo contraria a lei eleitoral. A lei proíbe esse tipo de repasse no período anterior às eleições para evitar justamente que recursos públicos favoreçam candidatos. O Congresso também reverteu a decisão de Lula e liberou a transferência de recursos federais para municípios inadimplentes. A medida beneficia cidades de até 65 mil habitantes que estão endividadas com a União.
0: A defesa da advogada e influenciadora digital, Deolane Bezerra, pede a prisão domiciliar dela. Os advogados argumentam que ela tem uma filha de 9 anos e que precisa da companhia da mãe. Deolane Bezerra foi presa ontem pela Polícia Civil em uma operação contra a lavagem de dinheiro por parte do PCC. A influenciadora foi transferida para a Penitenciária Feminina de Santana, depois de passar por audiência de custódia. Tem mais informações chegando agora com a Isabela Mota.
2: A defesa de Marcos Williams Herbas Camacho Marcola afirma que não há nenhuma relação entre ele e a influenciadora digital Deolane Bezerra, presa ontem por suspeita de lavagem de dinheiro para o PCC. Uma operação do Ministério Público, em parceria com a Polícia Civil, mirou 6 suspeitos. Segundo a investigação, o esquema envolvia uma transportadora de cargas com sede em Presidente Venceslau, no interior paulista. Outros alvos da Operação Vernix incluem o irmão de Marcola, Alejandro Camacho, e sobrinhos dele, Leonardo e Paloma Camacho. Após audiência de custódia, Deolane Bezerra foi transferida para o presídio de Santana, na zona norte de São Paulo. A partir de agora, a defesa dela busca um relaxamento da prisão.
0: Indo direto a Brasília, o Supremo Tribunal Federal arquiva a apuração contra o deputado Hugo Mota e o senador Ciro Nogueira por suspeita em um voo. Quem explica é o Leandro Aislan.
3: O ministro do Supremo Tribunal Federal, Alexandre de Moraes, arquiva uma ação contra o presidente da Câmara, Hugo Mota, e outros parlamentares em investigação por entrada de bagagens em aeroporto do Brasil sem fiscalização. Na ocasião, as bagagens de Mota, do senador Ciro Nogueira e dos deputados Dr. Luizinho e Isnaldo Bulhões não passaram pelo raio-x na chegada ao aeroporto privativo em São Roque, no interior de São Paulo, na volta de uma viagem à ilha caribenha de San Martín. Segundo Moraes, não há indícios de participação dos parlamentares na conduta ilícita, que supostamente teria sido cometida pela tripulação da aeronave proveniente da ilha caribenha de San Martín. O caso foi encaminhado para a Primeira Vara Federal de Sorocaba para investigação dos demais envolvidos.
0: As empresas Airbus e Air France são condenadas culpadas por homicídio culposo pelo acidente com voo entre o Rio de Janeiro e Paris, que matou 228 pessoas em 2009. A decisão saiu ontem pela justiça francesa, quase 17 anos depois do pior acidente aéreo da França. Quem conta é o Guilherme Faria.
4: A Justiça da França declara a Airbus e a Air France culpadas por homicídio culposo corporativo, quando não há intenção de matar, pelo acidente aéreo do voo Rio-Paris, que resultou na morte de 228 pessoas em 2009. A informação foi divulgada por agências de notícias da França nesta quinta-feira. Na decisão, o tribunal determinou que as empresas paguem uma multa de 225 mil euros cada, o equivalente a cerca de 1,3 milhão de reais, por homicídio culposo corporativo. Em 2023, um tribunal de instância inferior havia absolvido as duas empresas, que negaram as acusações. O Airbus A330, que operava o voo Rio-Paris, caiu no Oceano Atlântico poucas horas depois de decolar.

0: No destaque do esporte, a Conmebol confirma a vitória do Flamengo por WO contra o Independente Medellín pela Libertadores. Quem conta todos os detalhes é o Pedro Gadelha.
1: A Conmebol declara o Flamengo como vencedor da partida interrompida contra o Independente Medellín. O confronto válido pelo Grupo A da Copa Libertadores foi suspenso aos 5 minutos de jogo por conta de uma confusão da torcida do clube colombiano nas arquibancadas. E uma decisão da comissão disciplinar da entidade publicada nesta quinta-feira, o rubro-negro recebeu os 3 pontos na vitória por WO e se aproximou do primeiro lugar da classificação geral do torneio. A equipe de Medellín terá que jogar as próximas 5 partidas em competições à Conmebol com portões fechados e ainda foi condenada a pagar uma multa no valor de $80 mil.

0: manhã desta sexta-feira, o destaque é para a formação de novas áreas de instabilidade que provocam chuvas no oeste paranaense entre o final da manhã e o início da tarde. Enquanto nas demais áreas da região sul, frio continua e com chance de geadas nas primeiras horas da manhã na Serra Gaúcha e Catarinense. Já no sudeste, a infiltração marítima e a atuação de novas áreas de instabilidade provocam temporais e mantêm o tempo fechado em São Paulo, no Rio de Janeiro, em Minas Gerais, principalmente em áreas da Zona da Mata, no leste e nordeste mineiro. Já no centro-oeste, o tempo continua estável na maior parte da região e as pancadas de chuva voltam a aumentar principalmente no sul e sudoeste de Mato Grosso do Sul. Já no nordeste, a circulação marítima mantém as chuvas mais passageiras entre a Bahia, Sergipe, o Alagoas e em Pernambuco. E no norte do país, o calor e a umidade elevada provocam pancadas de chuva frequentes, principalmente no Amazonas, Pará, Roraima e no Amapá. Já de Ramos, da Climatempo.
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Começo o programa Seus Filhos de hoje, dividindo com vocês dados alarmantes. O Brasil registra, em média, 4 feminicídios por dia. No último ano, foram 1.568 mulheres assassinadas dessa forma. 3

0: exatamente pelo que a gente conversa sempre aqui no programa Seus Filhos. Eu, Thaís Dias, tô por aqui sempre acompanhada dela, Roseli Saião. Tudo bem, Roseli?
1: Tudo bem, Thaís? Importante, nesse momento, falar a respeito desse tema.
0: E hoje conosco por aqui, filósofo, escritor, professor, Renato Nogueira. É um prazer receber você para essa reflexão com a gente. Renato, bem-vindo.
2: Eu agradeço esse convite tão especial. Então, olá, Roseli Saião, Thaís Dias e ouvintes que estão aqui conosco. Muito obrigado. Vamos conversar sobre família, sobre filhos. Vamos lá.
0: Roseli, eu começo com você. De uma maneira geral, né? Como os pais e as mães podem ensinar os filhos a terem relacionamentos interpessoais saudáveis, né? Que contribuam para a evolução de todos aqueles envolvidos. Há uma pergunta sempre muito comum aqui entre os nossos ouvintes, mas como é que eu ajudo meu filho a viver num ambiente emocionalmente mais saudável e ajudo a ele a crescer mesmo como pessoa?
1: Olha, Thaís, você sabe que a gente vive numa sociedade muito individualista, né? A gente já viveu menos e agora a gente vive intensamente o individualismo. E os casais, as famílias, os pares, têm poucos filhos, um, dois, no máximo três, e aí todo mundo já se assusta com três filhos. Então as crianças são educadas quase sempre sozinhas. Ela se relaciona com seus pares, com outras crianças na escola. A escola é o único local público hoje em que as crianças convivem com outras crianças. É importante que a gente pense que uma criança não nasce sendo preconceituosa ou violenta. Ela aprende. Ela aprende durante todo o seu crescimento, desenvolvimento, olhando não apenas para os pais, mas para o contexto em que ela vive, a sociedade, a família estendida. Então, é muito importante que a gente dê palavras a algumas coisas que as crianças assistem. TV, desenho, ou um jogo de videogame qualquer, e que a gente converse, né, para a criança poder simbolizar, né, o que é um ato de violência, o que é uma agressão e o que é agressividade, que são coisas bem diferentes.
0: Renato, eu quero te ouvir, porque uma das suas pesquisas é exatamente sobre afetos, né? Como é que você está enxergando esse contexto de afetos na forma contemporânea, principalmente levando o seu foco para a infância e para a juventude?
2: Eu parto de um pressuposto filosófico, nós somos seres afetivos. Os afetos se manifestam como emoções, como sentimento, como pensamento. Só que muitas vezes, algumas famílias, alguns territórios, alguns locais, o afeto que mais organiza as pessoas é o afeto do medo. E tem relação com o individualismo. As pessoas estão preocupadas em perder alguma coisa, não em compartilhar. E nesse contexto, a gente cria uma situação de insegurança psicológica. Em ambientes com insegurança psicológica, as pessoas ficam mais defensivas, elas não querem se entregar, não querem escutar, não querem aprender de modo colaborativo. Então, tem que ter espaços para as crianças com segurança psicológica, para que elas possam expressar seus afetos, inclusive a raiva, a decepção, a frustração, para que ela tenha, de alguma maneira, musculatura afetiva para sustentar que os conflitos fazem parte dos relacionamentos. Mas a gente tem que aprender a manejar esses conflitos para não resolvê-los com violência.
0: Roseli, é importante trazer isso porque tanto você mencionou rapidamente, mas como o Renato agora, essa questão da agressividade e da agressão são coisas diferentes, né? Acho que todos nós temos a agressividade dentro da gente. E não necessariamente isso é um impulso completamente negativo. A gente precisa canalizar isso. O esporte, por exemplo, quando a gente fala de crianças e adolescentes, as artes, podem ser um caminho para canalizar isso e até para refletir sobre isso?
1: Nossa, como pode? A agressividade é um motor. É um motor que nos faz viver, enfrentar as vicissitudes da vida, os percalços, os tropeços e até nossas quedas, né? Agora, a agressão é um ato, é um comportamento. Pode ser verbal, pode ser física, pode ser emocional. É algo que é dirigido ao outro ou a muitos outros. Então, essa é a grande diferença. E a arte, principalmente, mas não apenas ela, ajuda muito, né? A criança, principalmente, mas também o adolescente, e olha, até o adulto, a perceber simbolicamente que ele não precisa de colocar em ato aquilo que está dentro dele no momento, que seja a raiva, por exemplo. O Renato citou a raiva e eu lembrei disso. Então, no momento

0: da raiva, se foi uma criança que cresceu entendendo que há momentos em que ela sente raiva, mas que isso não pode se transformar em um ato contra o outro, ela vai fazer de alguma maneira, ela vai cantar alto, ela vai ligar o som alto se for adolescente, de alguma maneira ela vai encontrar um modo de simbolizar isso que não afetando negativamente o outro.
1: Renato, é importante a gente trazer para essa discussão, né, que há conceitos que eles vêm com a gente e a gente vem vendo isso ainda muito presente, apesar, né, das gerações terem passado e a gente imagina sempre que há uma evolução. Mas, normalmente, a fragilidade é associada à mulher, né, e a sensibilidade é associada ao sexo feminino e a agressividade. Né? Até a violência, muito associada ao sexo masculino. Então falta agressividade em você, meu filho. Você precisa ser mais forte. E isso acaba impactando também nesses números que a gente está vendo tão tristes. Como é que muda isso, Renato?
2: Porque quando a gente trabalha a parte do patriarcado, né? O patriarcado é um sistema estrutural. O machismo é um conjunto de tecnologias, um dispositivo, a misoginia são práticas discursivas. Esse combo faz com que a gente faça umas relações binárias, onde a gente atribui para o masculino algumas propriedades e para o feminino outras propriedades. Então, por exemplo, os meninos recebem muito menos brinquedos afetivos. Eu acho muito importante que os meninos brinquem de boneca, porque a boneca, ela requisita do garoto habilidades que têm a ver com cuidado. Então, a maternagem, o maternar é um ato que não é só para as mulheres. O maternar, o paternar, o cuidar é alguma coisa para as pessoas. Quando a gente divide de modo binário e diz que algumas qualidades são só do homem e outras são apenas da mulher, das mulheres, isso faz com que as pessoas reprimam certas emoções, não consigam lidar com a sua fragilidade. Ser frágil é fundamental. Então, acontece, na verdade, um efeito inverso. Quando esse homem, que se diz seguro e muito estável, ele oscila muito de humor. Certa vez eu ouvi alguém dizer o seguinte num debate que eu fiz: um homem disse, ah, porque as mulheres elas têm muita oscilação hormonal por conta da menstruação, têm a tensão pré-menstrual. Eu disse, será? Mas e os homens que vão de 0 a 100 em 5 segundos? Que parecem muito calmos, muito tranquilos, e às vezes uma frustração pequena ele não suporta, não sustenta. Então a gente tem que criar os meninos brincando de bonecas. Eu sempre digo, para o seu menino, dê uma boneca, para que ele possa cuidar, para que ele possa dar mamadeira, que ele possa limpar, porque isso vai plasmar no inconsciente esse simbólico de que os homens precisam e também são cuidadores.
1: É importante
0: Adorei.
1: trazer essa ideia de afeto, né, Roseli? Porque era muito comum, eu não sei se o Renato e você ouviam isso, mas eu acho que é uma situação recorrente a gente ouvir assim: não chora, homem não chora, homem não pode chorar, a mulher ela pode chorar, ela pode se descontrolar, não tem problema. Não tem problema até você ouvir assim: olha, mas a mulher quando chora tá descontrolada. Né? Tem aquela coisa também do pejorativo, porque sempre que a mulher se impõe de alguma forma, é alguma coisa ligada a um hormônio ou à falta de uma saúde emocional. O homem não. O homem é força, ele está se impondo porque é isso que se espera. Roseli, a gente está falando aqui de um comportamento que tem um reflexo na vida adulta, mas que começa na infância. Para os pais e mães que estão ouvindo a gente, tem filhos homens e filhas mulheres, né? Avôs, avós, traz um conselho também para eles.
0: É muito limitante viver nessa perspectiva de que homem é assim, mulher é assim, homem gosta disso, mulher gosta daquilo, né? Limita a pessoa e muito. Limita a criatividade, limita o pensamento, limita inclusive a aprendizagem. A gente vê aí o exemplo, né, nas escolas, que as professoras carregam esses preconceitos sem saber, sem perceber. E então a professora de matemática, por exemplo, acha muito mais fácil os seus alunos meninos aprenderem matemática do que as suas alunas aprenderem a mesma matemática. E elas aprendem, é claro, né? Cientistas. A gente vê o número de cientistas homens que ganham prêmios e o número de cientistas e mulheres, que são muitas, que também é bem menor que ganham prêmios. Então, o que que a gente pode fazer desde que eles são pequenos? Não limitar as possibilidades que eles têm, o potencial que eles têm, né? Eu adorei essa ideia. Aliás, faz tempo que a gente pensa que o menino um dia pode ser pai. E se ele não aprendeu a brincar com boneca, né, a cuidar, a acalentar, ele vai ter grande dificuldade de ser pai, de construir aquilo a partir de uma experiência que foi negada a ele. Então, o que é importante, né? Vamos esquecer essa história de azul e rosa. Vamos esquecer, né? Eu ainda fico espantada quando eu vejo na internet os casais fazendo o anúncio da vai ter menino ou menina, ou é rosa ou é azul. Gente, que é isso? Nós já vivemos um quarto do século XXI e ainda estamos aprisionando meninos e meninas. Então vamos tentar liberar um pouco mais.
1: E como é de costume por aqui, a Roseli Saião traz uma dica para você, nosso ouvinte,
2: Boa.
1: refletir um pouco mais sobre esse assunto. Vamos navegar! Roseli, vamos começar com dica de um site ou de um aplicativo?
0: Eu vou para indicar um site, eu acho importante para pais, mas é um site excelente para educadores. Porque prevê inclusive o pensamento, a reflexão a respeito de planos de aulas para discutir a questão de gênero na educação. O título do site é gênerodeeducação.org.br e aí não há, eu não vou escolher nada desse site, é para explorar o site, porque tudo que tem nesse site é bom e é importante. Gênero e Educação, sem o tio e sem o cedilha.org.br.
1: E a nossa pausa é rápida, nós voltamos já já com mais do programa Seus Filhos por aqui, Roseli Saião, eu, Thais Dias, e o nosso convidado, filósofo, professor, escritor, Renato Nogueira, está por aqui também nessa reflexão com a gente. Não sai daí não, a gente volta já.
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4: Hoje na coluna de tecnologia a gente fala das novidades apresentadas pelo Google ao longo da semana e claro que boa parte delas envolve inteligência artificial, Warrison.
5: Edu, essa semana tivemos os anúncios do Google I/O. É o principal evento da empresa no que diz respeito às novidades. A inteligência artificial esteve no centro das coisas que foram mostradas por lá. E foram muitas novidades, né? A principal delas, é claro, foi a mudança. Depois de 25 anos, tivemos uma alteração na barra de pesquisas, né? Para dar mais espaço justamente aos recursos da inteligência artificial. Mais profunda foi mesmo a chegada do Gemini Omni. É a mais nova versão da suite de soluções de inteligência artificial do Google. Ela pretende ser uma solução que você pode fazer qualquer pedido de qualquer jeito, seja fazendo esse pedido por voz ou por texto, e ela te entrega esse resultado, esse seu pedido, também de qualquer jeito. Ou seja, você pode fazer um pedido ou uma pergunta usando texto, usando voz, e você pode solicitar que o resultado disso venha para você também em vídeo, em texto, em voz. Mas eu acho que o mais importante disso tudo, Edu, é a gente entender onde estamos nessa história, nessa corrida da inteligência artificial, porque o Google está se posicionando, Edu, certamente como um dos principais competidores nessa corrida da inteligência artificial. Até pouco tempo atrás, o Google não aparecia nessas primeiras posições, né? E o Google, na verdade, está seguindo um caminho meio chinês, porque como o Google é a empresa provavelmente que tem maior alcance nesse planeta, né? Todo mundo usa alguma coisa do Google todos os dias, ele está colocando os seus serviços de inteligência artificial em todos esses pontos de contato que ele tem com a humanidade. E com isso, ele está encontrando um jeito de fazer com que as suas operações se tornem cada vez mais lucrativas. A receita do Google continua mais ou menos a mesma: ganhar dinheiro com publicidade. Só que ao colocar inteligência artificial nessas operações, eles estão conseguindo aumentar a eficiência das suas operações. Ou seja, estão ganhando mais dinheiro ainda.
4: Seguimos atentos às mudanças no mercado da inteligência artificial e, claro, contando tudo na coluna de tecnologia, que você encontra também nos principais agregadores de áudio. É só procurar por Tecnologia Band News FM.
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0: bom dia para você que acompanha a Band News FM. Eu, Stephanie Toso, sigo por aqui girando os principais destaques nessa madrugada de sexta-feira até às 7 horas da manhã. Pré-candidato à presidência da República, Flávio Bolsonaro, do PL, irá viajar para os Estados Unidos na semana que vem e pode se encontrar com Donald Trump. A reportagem da Band apurou que dois lados ainda tentam ajustar a agenda, mas há uma disposição de auxiliares do republicano para concretizar a reunião. A tentativa de encontro entre eles acontece no momento em que o senador enfrenta uma crise na campanha, após revelação de um áudio para o dono do Banco Master, Daniel Vorcaro. No áudio, Flávio Bolsonaro negocia dinheiro com banqueiro para o patrocínio do longa Dark Horse, que conta a história de Jair Bolsonaro. Indo direto ao estado do Rio de Janeiro, o Conselho da Petrobras aprova adesão ao subsídio do governo aos combustíveis, que favorece o reajuste da gasolina. Quem traz mais informações é o Daniel Henrique.
1: O Conselho de Administração da Petrobras aprova a adesão da companhia à subvenção econômica aos produtores e importadores de gasolina e de óleo diesel de uso rodoviário. Segundo o governo, a ajuda pode chegar a 89 centavos por litro de gasolina e 35 centavos por litro de diesel. O objetivo é impedir que a alta internacional, agravada pela guerra no Oriente Médio, seja repassada aos postos e aos consumidores. De acordo com a ANP, o preço médio de revenda do litro da gasolina comum registrado no país entre os dias 10 e 16 de maio foi de R$ 6,66, enquanto o do óleo diesel no mesmo período foi de R$ 7.

0: Fórmula 1 desembarca no Canadá. Conta tudo, Isabela Mota.
1: Sexta-feira agitada em Montreal, com treino livre e classificação da corrida sprint de sábado. É a primeira vez que o Canadá recebe o formato de disputa curta que soma pontos extras para o campeonato. A Mercedes lidera o ranking de construtores e de pilotos, com Kimi Antonelli na frente com 100 pontos, seguido de George Russell com 80. As duas corridas deste final de semana têm transmissão da Band News FM com narração de Odinei Edson. A largada de sábado é a 1 da tarde e é de domingo às 5 no horário de Brasília.

0: programa Seus Filhos de hoje discute as relações interpessoais nos tempos atuais. Como combater a violência com afeto, com conexões reais. Como educar contra essa violência. Esse é o nosso assunto por aqui no programa Seus Filhos. Eu, Thaís Dias, sigo por aqui. Roseli Saião também. E hoje conosco temos o filósofo, professor e autor Renato Nogueira. Renato, eu queria começar com você esse bloco porque alguns temas surgiram, principalmente recentemente, já faziam parte, né, de alguma forma das conversas quando o assunto era educação, mas ganharam uma proporção muito grande de uns meses para cá, de uns anos para cá. Red pill, misoginia, machosfera, de que forma isso está impactando a infância e a adolescência contemporâneos?
1: A gente pode falar de um certo ressentimento de gênero, né? Num dado momento em que as mulheres avançam, crescem mais na educação, no trabalho, na autonomia, na expansão de direitos, a gente acaba tendo uma reação, essa reação conservadora, que é um caráter reacionário. É como se quisessem voltar para uma moldura de um determinado passado idealizado, onde pretensamente, onde imaginariamente as mulheres teriam vivido muito melhor, né, sendo protegidas por homens, até em letras, né, essa comparação de etologia mundo animal com mundo humano, homens alfa, homens beta. Essas formulações, elas não nos ajudam a criar uma sociedade democrática, plural, onde as famílias são mais funcionais, as crianças crescem com autonomia. Pelo contrário, aumenta a repressão, aumenta o medo, a insegurança. Então, está diante de uma situação que tem relação direta com um ressentimento de gênero, onde os homens achavam, a partir de um postulado do patriarcado, que tem direitos, assim como, por exemplo, nas peças jurídicas romanas, na Roma Antiga, né, em que os homens tinham direito de vida e morte, né, sobre a sua família. Então, e a partir também de uma certa interpretação das tradições abrâmicas, onde a mulher é aquela que traz o pecado para o mundo. Quando a gente articula essas formulações, né, essas narrativas, a gente vai ter, sim, uma sociedade muito violenta em relação às mulheres, em matéria de violência simbólica. Então, e esses movimentos é uma reação à melhora de vida das mulheres, à expansão das mulheres em cargos de poder, em representatividade. Então, a gente tem reação. E para conter essa reação, a gente tem que investir também em educação. Não tem jeito. Investir também na cultura, na formulação de outros imaginários. É só pensar que nos anos 80, anos 90, no século 20, um homem podia ser pai sem saber trocar fraldas, sem conhecer o nome da professora de um dos filhos. Às vezes, o único filho com uma única professora e não sabia. Eram designações da mãe. A mulher ficava sobrecarregada emocionalmente. Então, a gente precisa justamente educar e conversar sobre isso, nos espaços públicos, nos espaços privados, convocar as crianças para poder dizer o que elas estão sentindo, o que elas sentem, isso é importante. Tinha um tempo, né, Roseli, né, Thaís, que está aqui nos ouvindo, que se dizia, isso não é assunto de criança. As crianças eram tiradas da sala em assuntos que diziam respeito a elas. Então, a gente tem que conversar com as crianças sobre o que está acontecendo, sobre esses movimentos masculinistas, que são movimentos perigosos e que não ajudam uma sociedade com mais segurança emocional, pelo contrário.
0: Roseli, o Renato falou de um ponto que a gente sempre discute aqui, né? Que é a questão de não ter assunto proibido. Da gente falar com as nossas crianças sobre tudo, lógico, levando em consideração a idade, né? A compreensão de mundo que elas têm. Mas aí é importante trazer aqui principalmente o papel da escola, né? Que durante esses últimos anos foi muito limitada. A escola não pode falar de educação sexual, a escola não pode falar sobre política, a escola não pode falar sobre a questão de gênero. Porque são coisas que não dizem respeito à escola. Tudo diz respeito à escola, né, Roseli?
2: Absolutamente tudo, né? Primeiramente, eu quero falar dessa história de a gente falar tudo para as crianças, sem exagero, né? Porque uma criança, hoje, carrega o mundo adulto aqui, ó, nos ombros. Ela está sujeita a jornais televisivos, ela vê cenas de guerra, né? Ela vê cenas de violência do homem contra a mulher, porque crimes assim acontecem muito, né? Você citou até o número de crimes desse tipo no início da sua fala. É importante que a gente fale a respeito disso dentro da possibilidade e compreensão que ela tem. Porque quando uma criança pequena, de até 6 anos, vê um homem batendo numa mulher, ele pode ver aquilo como um exemplo. É assim que a gente se relaciona. Então é preciso identificar que tipo de situação é essa que ele viu. As maiores de 7 anos e depois da adolescência, já dá para conversar melhor, explicar o significado, né? Então a gente não pode fingir que eles não veem, eles veem, eles sabem. Mas às vezes eles sabem de uma forma que não atinge essa perspectiva que o Nogueira lembrou. É importante, né, que a gente mantenha um relacionamento democrático. E a criança deve aprender isso. A família não pode ser democrática no sentido assim, a assimetria entre os papéis de pai, de mãe e de filhos, né? Mas ela pode ser democrática no diálogo. E também, principalmente nos conflitos. Não é dizer para a criança que não se deve discutir. A gente deve discutir. Aliás, eu adoro aquele ditado que diz: é conversando que a gente se entende. Na verdade, é conversando que a gente se desentende, né? Porque daí a gente coloca os nossos pensamentos diversos para fora. Então, é isso que a criança precisa aprender, né? A partir da fala, do adulto. Principalmente os que estão mais próximos e da escola, né? Gente, a escola é para discutir tudo sob a ótica do conhecimento. Não é opinião pessoal de cada professor, nem é daquela comunidade específica. É na ótica do conhecimento.
0: Renato, queria te ouvir sobre a questão do diálogo, né? Você acha que hoje há uma dificuldade muito grande de diálogo? A gente está falando da violência e a falta do diálogo acaba resultando nisso também. Eu finjo que te escuto quando você fala, né? E na verdade eu estou simplesmente ignorando, eu só quero rebater a minha opinião contrária contra você. A gente precisa ensinar também as crianças a ouvirem.
1: Isso é muito importante, que a gente tem que ter uma escuta ativa, um bom diálogo e ter uma escuta ativa, onde as pessoas não falam apenas para convencer os outros, mas elas trazem suas posições, trazem suas percepções, entendimento, mas estão abertas para poder escutar a perspectiva do outro. E não para necessariamente concordar ou discordar, mas para a gente compreender o que está acontecendo, compreender circunstâncias, até para estabelecer limites. Porque a gente não pode, em função de querer ser uma pessoa amada por alguém, a gente prometer o que não pode entregar, que fica uma relação de fraude. Mas é colocar os limites. Pai, a gente combina algo, né, com a criança. Ó, a gente vai poder sair no sábado. Aí a criança quer sair no domingo, ó. A gente não consegue sair no domingo também. A gente sai no sábado, vai ficar em casa no domingo, vai combinando, vai respeitando a opinião. Vai levando em consideração o que ela pensa também. Isso requer um espaço onde a gente não pode confundir, Roseli disse muito bem, né? É, democracia, o espaço aberto, com um democratismo. Tem relações assimétricas, sim. Tem responsabilidades que são de pessoas adultas, não de uma criança, para carregar um peso de um adulto, que não tem nem musculatura afetiva para isso. Mas a partir do que ela tem, da capacidade dela, o que que ela pode dizer? Como a gente pode ajudar essa criança a aprender a conversar? Então é muito importante que ela se sinta num espaço com segurança psicológica. Eu gosto muito dessa perspectiva, porque quando eu me sinto seguro, eu posso falar a minha fraqueza. E num espaço de intimidade, na família, eu tenho que dizer a minha fraqueza sem receio de ser rechaçado ou não ser amado por isso. Que a gente vai poder, posso pedir apoio, uma certa atividade. Para outra, eu consigo fazer. A gente vai estabelecendo uma relação de confiança. Isso é um processo. Agora, quando as pessoas querem performar, e no mundo midiático, onde esse limite de público e privado ele se tornou ameaçado, esse limite público e privado, por conta também das redes sociais, onde algumas vidas estão expostas a céu aberto e elas têm pouco mistério, isso faz com que as pessoas tenham dificuldade, muitas vezes, em separar o que é dessa ordem privada daquilo que pode ser exposto publicamente. Essas fronteiras ficaram borradas, eu diria. Até porque a gente tem hoje profissionais que trabalham justamente colocando a sua vida à mostra. O seu estilo de vida é o seu produto. E as pessoas ficam nessa relação de influência, né? O influencer tem isso, né? É uma profissão contemporânea. A pessoa fica ali seguindo aquela. E eu tenho dito que é melhor ser confluencer, que não é uma ideia minha, ideia original de Antônio Bispo dos Santos, Nego Bispo. Meu mestre, ancestrais hoje, 2023, e que dizia que é melhor confluenciar do que influenciar. Então, eu diria, o diálogo é uma confluência, o bom diálogo.
0: Adorei isso. E que bom, né,
2: Também.
0: falar de confluenciar, Roseli. E aí eu vou te fazer uma provocação. A gente conversou recentemente sobre linguagem, né? Muitos pais falam assim: olha, eu não consigo chegar no meu filho porque eu não entendo nada do que ele diz. Tem uma conversa, uma mensagem que ele me manda, né, no celular e eu falo: meu Deus, mas o que que ele tá falando? Fala um pouquinho pra gente sobre isso, Roseli, essa linguagem, pra gente confluenciar.
2: Eu creio que é bem importante a comunicação entre pais e filhos. Pois é, a própria comunicação entre eles é que permite o estabelecimento desse vínculo de confiança. E mais do que, ah, eu confio no meu filho, o meu filho deve dizer, ah, eu confio nos meus pais, né? Confio para na hora do aperto poder falar com eles. Fiz bobagem, fiz besteira, tenho que falar com eles. Isso importa muito. A gente que tem adolescentes ou jovens também em casa, a gente precisa conhecer esse universo que eles vivem. Não se trata de a gente se tornar outro jovem para ser amigão deles. Não, mas eu preciso entender a linguagem que eles usam entre eles e quando eles falarem comigo, eu preciso pedir que ele traduza, porque ele também precisa aprender a se comunicar comigo. Uma comunicação sempre tem duas vias, né? Então, no caso de o filho mandar uma mensagem totalmente cifrada, e é mesmo, né? Assim, olha, eu entendi, mas agora escreva a mesma coisa numa linguagem que eu entenda. Porque também é um desafio para eles. Eles precisam aprender a falar entre si, mas a falar também intergerações. Aliás, esse é um ponto bem importante, né? O conflito geracional praticamente não existe mais. Porque está todo mundo no horizontal, né? A criança pequena é jovem e o adulto velho é jovem. Todo mundo, assim, uma linha horizontal. Então, é importante que dentro dessa linha horizontal a gente perceba que há diferenças. E é muito bom a gente perceber que um adulto de entre 40 e 50 anos consegue conversar com uma criança de menos de 6. Que uma pessoa velha de mais de 70 anos consegue conversar com um jovem de 21, 22. Por quê? Porque a gente se comunica com o universo que eles vivem. Isso é que importa.
3: Me conta uma história.
0: Roseli, para a gente ajudar os nossos ouvintes a se comunicarem melhor, você tem dica de livro também?
2: Tem dica de livro. Eu escolhi uma dica bem interessante que está assim. Sendo muito necessário, principalmente para professores e pais. E a dica que eu escolhi é bem legal porque é gratuita. São 10 obras que estão gratuitas na internet. E essas são obras a respeito da educação antirracista, que é um tema importantíssimo no dia de hoje. Todas essas obras estão no endereço educaçãointegral.org.br.
0: educaçãointegral.org.br. São essas as indicações da Roseli para você acessar essas obras literárias indicadas por ela. Nossa pausa é rápida. Roseli Saião, eu, Thaís Dias e Renato Nogueira, nosso convidado de hoje, filósofo, professor e escritor, também de volta com a gente para o nosso último bloco de conversa por aqui.
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4: A nossa ouvinte, Camila Foz, escreve perguntando se realmente os gatos são capazes de cair sempre em pé. Nem sempre, Fernanda, mas na maioria das vezes sim. Sabe por quê? Porque eles possuem um impressionante mecanismo chamado reflexo de endireitamento e é capaz de reorganizar rapidamente o corpo no ar. Em frações de segundo, eles giram a cabeça, alinham a coluna e reposicionam as patas para tentar aterrissar da melhor maneira possível. Além disso, a coluna extremamente flexível e a ausência de clavícula rígida ajudam nessa manobra. Mas, ó, isso não significa invencibilidade, não, viu? Quando a gente mora em apartamento, é sim necessário a gente colocar telas, porque muitos gatos acabam se aventurando, caem e podem sofrer lesões graves, tá? Você tem dúvidas? Mande um e-mail para elbicho@bandnews.com.br. manucarsten.com.br ou então no meu Instagram, manucarsten. Participe, eu espero você.
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0: presidente do Paraná Pesquisa, Murilo Hidalgo, aponta que as revelações envolvendo Flávio Bolsonaro, no caso Master, não afetaram a disputa eleitoral em São Paulo. No mais recente levantamento do Instituto divulgado ontem, o governador Tarcísio de Freitas aparece no primeiro turno com 47,3% das intenções de voto, à frente do ex-ministro da Fazenda, Fernando Haddad, do PT, que soma 33,5%. O Instituto também simulou um eventual segundo turno entre Tarcísio e Haddad. Nesse cenário, o atual governador registra 52,7% das intenções de voto contra 37,6% do petista. Para o presidente do Paraná Pesquisa, Murilo Hidalgo, o cenário está praticamente inalterado em comparação ao mês de abril.
1: De um mês para cá, variou muito pouco, né? Dentro da margem de erro, certo? Agora, vale salientar que nesse período teve dois momentos muito negativos ao governador Tarcísio, que não impactou na pesquisa, né? Que foi o problema da Sabesp, né? E as denúncias contra o seu candidato a presidente, Flávio Bolsonaro. Isso em São Paulo, para o Tarcísio, não houve efeito nenhum.
0: Questionado se Tarcísio passaria ileso na crise do Banco Master, Murilo Hidalgo disse que a situação pode mudar caso novas informações sejam reveladas.
1: Ele tem uma imagem muito boa, né? Ele tem uma imagem de seriedade, de competência muito boa. Agora, problemas de governo, com certeza. Se isso for mais adiante, essas crises forem mais adiante, em algum momento vai colar, principalmente na campanha eleitoral. Certo que daí o debate, né? Quando tiver os debates, ele vai ter que responder sobre tudo isso. Mas, por enquanto, eu te diria que ele está ileso.
0: Paraná Pesquisas entrevistou 1.640 pessoas no estado de São Paulo de 18 a 20 de maio de 2026. A margem de erro é de 2,5 pontos percentuais, tanto para mais quanto para menos.

0: Nos outros destaques, advogados de Daniel Vorcaro sinalizaram à Procuradoria-Geral da República que estão abertos a novos esclarecimentos. Depois da recusa da Polícia Federal, a PGR é a única que segue negociando com o dono do Master. O Márcio Rocha tem os detalhes.
1: Mesmo depois que a Polícia Federal rejeitou a proposta do dono do Banco Master, Daniel Vorcaro, a Procuradoria-Geral da União continua com as tratativas por uma delação premiada do banqueiro. De acordo com a PF, as provas que já haviam sido obtidas nas apurações do caso seriam suficientes para continuar o inquérito policial. Assim, a PGR deve dar nos próximos dias a palavra final sobre essa possibilidade, mesmo com a rejeição da Polícia Federal, que alegou que os relatos feitos pelo ex-banqueiro não eram relevantes para justificar um acordo. A decisão já foi comunicada aos advogados do banqueiro e ao ministro do Supremo Tribunal Federal, André Mendonça, relator do caso do Banco Master dentro da corte. A defesa de Daniel Vorcaro sinalizou à PGR que está aberta a novos esclarecimentos e que três pontos travaram as conversas.
0: Na Paraíba, câmeras de segurança usadas por facções para monitorar bairros são apreendidas em uma operação da polícia. A Jéssica Aquino traz as atualizações.
2: A Polícia Civil apreende câmeras de segurança clandestinas usadas por facções criminosas para monitorar moradores e a movimentação policial no município de Mulungu, no Brejo Paraibano. A apreensão aconteceu nessa quinta-feira. A organização criminosa atuava também em João Pessoa e Santa Rita. Segundo as investigações, o grupo é suspeito de envolvimento com tráfico de drogas, homicídios, ataques armados e invasões a residências. A operação cumpre 18 mandados de prisão e de busca e apreensão. Até o momento, 12 pessoas foram presas e materiais como celulares e mídias digitais também foram apreendidos.
0: No destaque do esporte, o Bahia mantém a preparação para enfrentar o Coritiba pela 17ª rodada do Brasileirão 2026. Todos os detalhes chegando com Daniel Araújo.
3: Com a lesão de Luciano Juba, o Bahia deve ter uma novidade na lateral esquerda para a sequência do Campeonato Brasileiro. Contratado no segundo semestre do ano passado, Iago Borducci é o favorito para assumir a posição do time de Rogério Ceni. Juba sofreu uma lesão no músculo reto femoral da coxa esquerda na partida contra o Grêmio e deve voltar apenas após a Copa do Mundo. Sem vencer a 7 jogos, o tricolor encara o Coritiba na próxima segunda-feira, fora de casa, pela 17ª rodada.

0: programa Seus Filhos hoje debate os afetos, as relações em tempos de redes sociais, especialmente como mudar o cenário de violência crescente, que envolve também, lógico, crianças e adolescentes. Eu, Thaís Dias, sigo por aqui na companhia sempre dela, Roseli Sayão, e hoje conosco o nosso convidado especial aqui do programa Seus Filhos, filósofo, professor e escritor Renato Nogueira. Renato, eu quero começar com você falando sobre essa questão das redes sociais, né? Qual o impacto disso em relação aos afetos e até o aumento dessa violência de uma maneira geral? E aí a gente fala de violência relacionada a crimes de racismo, de homofobia, a crimes, né, de misoginia. O que que você falaria para a gente também sobre isso e a sua percepção?
1: Eu traria uma discussão aqui que a gente precisa de mais ritual. Mais ritos de passagem. Então, uma coisa que eu aprendi entre oportunidades que eu tive, né, de encontrar educadores indígenas em congressos nacionais, oportunidades em viagens ao continente africano, eu aprendi algo com a Sandra Benite e também com Boubacar Ndiaye. Sandra Benite é uma indígena guarani, Boubacar Ndiaye é um griot, nascido na região ali do Senegal, que mora em Paris, que algumas culturas africanas e indígenas, os meninos fazem rituais quando eles entram na adolescência, porque algumas culturas entendem que as mulheres têm sangue frio, porque elas menstruam, então são mais racionais, e os homens têm sangue quente, então a temperatura dos meninos ela pode aumentar abruptamente, por isso os homens seriam mais violentos. E por essa razão, nessas cosmologias, os homens têm que passar por um ritual para que eles saibam controlar a temperatura afetiva. E o ritual é quando toda uma comunidade, ancestralidade, ajuda as pessoas a entrarem numa fase da vida. Mas as redes sociais, as pessoas entram por si mesmas, elas não têm suporte. Falta, então, uma comunidade que possa dar sentido. Então, se a gente tiver comunidades que dão sentido, gerações mais experientes que ajudam as pessoas a fazerem suas jornadas, isso faz com que elas possam ter um equilíbrio afetivo. Quando uma pessoa está equilibrada emocionalmente, ela não explode e nem implode. Ela não usa o recurso da violência nem para fora e nem para dentro. Consegue manejar as emoções, mesmo aquelas que são mais sombrias ou as que são mais solares. O que eu estou a chamar aqui de afetos solares e afetos sombrios são os afetos, pensando com a filosofia, com Spinoza, tem afetos que aumentam a potência de existir e tem afetos que diminuem a potência de existir, ou seja, que nos desorganizam. Uma pessoa com muito medo pode ficar desorganizada, ela pode quase colapsar. Mas se eu tiver mais repertório emocional, eu posso conseguir pedir apoio quando eu sinto medo. Ou eu posso conseguir me regular de alguma forma. Falando de redes sociais, elas têm relevância, que elas informam, a informação é importante, mas não tem necessariamente um controle de qualidade. Então, a gente pode fomentar realmente ações que não são favoráveis a construir comunidades ou convívio humano baseado no respeito. Todos os vínculos têm frustração, têm conflito. A gente precisa aprender a lidar com isso. E aí, o que que acontece? As redes sociais podem, alguns canais, né, podem dizer, tenha soluções rápidas e mágicas, encantadas, de uma hora para outra. E essas são soluções muito narcisistas, muito individualistas, que é para você e o você contra o mundo. Então, eu também acho importante que a gente não viva na ideologia da concorrência, como se a vida fosse uma competição, onde eu tenho que me classificar melhor do que o outro. Eu gosto muito de pensar que a gente precisa enriquecer outras pessoas com os nossos dons.
0: Roseli, a gente vê esse volume tão grande, né, de informação que chega nas redes sociais, e voltando a um conceito que ele falou agora há pouco, dessa musculatura afetiva para encarar tudo isso. Pessoalmente, tenho cada vez mais me sentido cansada. Aquele passar infinito me cansa, e é como se o meu emocional falasse assim, olha, chega, já deu, não precisa. Eu tenho ficado cada vez menos tempo fazendo isso por conta desse cansaço emocional, mas eu não sei se a criança tem, ou o adolescente, essa maturidade. E aí você abre uma vulnerabilidade.
2: A sua fala me fez lembrar de uma história que um amigo muito querido contou, que quando ele era criança, ele tinha seus 7, 8 anos, ele adorava uva. E a mãe dele saiu e comprou uma caixa de uva, mas sabe essas caixas grandes, né? E saiu, deixou lá na cozinha e saiu. E ele viu as uvas e ele começou a comer as uvas. Começou a comer, comer, comer. Ele comeu a caixa toda de uva e foi parar no hospital. O organismo dele não deu conta e fez muito mal a ele. A criança não tem esse índice de saciedade. E o adolescente está formando isso. Portanto, eles não têm maturidade suficiente de estou satisfeito com esses 15 minutos aí de rede e já cansei. Esse é o grande risco das redes sociais, né? E fora outra coisa, a aprendizagem acontece a qualquer momento. É na escola, é extra-escola, é lendo um livro, mas uma boa aprendizagem precisa de um elemento mediador, que é outra pessoa. No caso da escola, o professor é o mediador entre o conhecimento e o aluno que quer aprender aquele conhecimento. Nas redes não há mediador de nada, né? Tudo que a criança ou adolescente vê, eles vão julgar interessante ou não de acordo com a experiência que eles têm ou aquelas idealizadas que ele desejaria ter, né? Mas que não tem alcance para isso ainda. Então é um risco muito grande a gente deixar sem limites, porque eles ainda não têm a maturidade para estabelecer o próprio limite.
0: Renato, a Roseli falando, veio um ponto que a gente conversou recentemente em um programa anterior, que era a chance, né, que esses adolescentes estão sendo privados de errar, mas errar no privado mesmo, né? A gente quando era adolescente e a gente queria, né, de alguma forma burlar o sistema, agora como eles falam, quebrar o sistema, a gente matava aula e era escondido, ou a gente, né, ficava com alguém que a gente não gostava e aquilo vazava no máximo para o nosso grupo mais próximo. Hoje, tudo vai para a internet, tudo ganha uma proporção, ganha uma reverberação gigante. E isso tem um peso muito grande, né? Eu vejo essa geração nova muito preocupada assim, não, mas o que que vão achar de mim? E se isso cair na rede?
1: Assim, a gente tem um problema, e aí vou de novo recorrer aqui à filosofia. O Byung-Chul Han, um filósofo sul-coreano, ele tem formulações bem interessantes, né? Ele fala de uma sociedade do cansaço, ele fala de uma sociedade hiperexposta, e com muita exposição, as pessoas perdem um espaço de intimidade, ela perde um espaço de mistério. A gente tem que ter um espaço de mistério, um espaço onde a gente possa se alimentar de coisas íntimas, de ter relações de confidência, de carinho, de cuidado, ter um espaço de germinar afetos, né, solares, de aprender a lidar com as coisas. E a hiperexposição, ela coloca a gente sempre numa relação mais performática. E a performance eu faço com o olhar do outro. E eu tenho pouca oportunidade de fazer a parte do meu próprio olhar, de escutar minha própria voz. Porque eu fico escutando a minha voz a partir de uma mediação que é de ser aceito. A gente acaba vivendo no mundo de maquiagem 24 horas. Então a gente tem que ter momentos sem maquiagem, tem que botar um demaquilante. E quando está tudo muito exposto, isso fica mais difícil. O que tu acha interessante? O Byung-Chul Han tem dito, né, ele tem um livro falando sobre jardinagem, a mão na terra, o espaço, o silêncio, o tempo de contemplação. Então tenho dito que talvez seja interessante para crianças, adolescentes, ter tempo para não fazer nada, ter tempo livre. E aí, Roseli, lembro que você trouxe livros, né, Educação Antirracista, e tem duas características, né, da população negra e dos povos indígenas que não foram muito bem entendidas pelo processo colonial, que foram chamadas de preguiça em relação aos povos indígenas e malandragem em relação à população negra. E que, na verdade, preguiça e malandragem são tecnologias culturais para que a gente tenha tempo livre, tempo de lazer com a natureza e com as pessoas que nós amamos. É para o trabalho não ocupar todo o nosso tempo da vida. E aí, mal comparando, né, falando das devidas proporções, isso se aplicaria a esse caso, dessa hiperexposição. Quando eu estou hiperexposto, eu perco a possibilidade que a minha alma possa falar comigo. E eu acabo falando a partir do olhar do outro, de um olhar que não é um olhar de construção, mas um olhar de aprovação e desaprovação.
3: Vi e curti.
0: Roseli, para fechar a nossa conversa, você tem dica de um filme agora também que fala sobre afetos.
2: Tenho. Eu escolhi um filme que podem até achar uma indicação um pouco contraditória, porque eu queria indicar sobre afetos. Mas eu escolhi um filme que trata da violência do homem contra a mulher e trata também do aprisionamento da mulher e trata da possibilidade de criar um laço afetivo, amoroso, intenso, mesmo em situação provavelmente traumatizante. É um filme que eu gosto muito de ver, cada vez que eu assisto, é um filme doloroso pra gente, O Quarto de Jack, que é um filme assim, que me faz pensar, né, em como as mulheres estão assim, frágeis em relação a essa violência dos homens. Então é a história de uma menina, uma garota adolescente, que ela é sequestrada por um homem e fica aprisionada num galpão, e ela é engravida e tem um filho. Então a gente vê a amorosidade dela, a proteção que ela exerce sobre o menino, e até ele atingir os 7 anos, a idade da razão, que eu gosto de dizer, e aí eles começam a planejar fazer um plano de fuga dessa situação. Mas é possível, né? A amorosidade, mesmo numa situação bem traumatizada.
0: O Quarto de Jack, essa indicação da Roseli, para você que nos acompanha até aqui. Essa conversa, o nosso programa, você acompanha no Dial, mas também no nosso canal no YouTube, nos principais tocadores de áudio e no site da Band News FM. Te convido ainda a participar conosco, mandando as sugestões, trazendo as suas percepções pelas nossas redes sociais, @ThaísBDias, Thaís com H, ou @RoseliSaião, Roseli com Y, Saião também. Vou fazer aqui o convite para você acompanhar o Renato. Renato, fala também das suas redes pra gente.
1: Vocês me encontram nas redes sociais, no Instagram, no TikTok, né? @Nogueira_Oficial. O meu e-mail é contatonogueira@gmail.com.
0: Nogueira, sem o I, _Oficial, tá aí a indicação da rede social do Nogueira, lá você vai poder também interagir com ele. Quero agradecer a produção do Eduardo Frumento, a sonorização do José Antônio de Araújo, agradecer aos nossos ouvintes, sempre muito participativos, sempre interagindo com a gente, sugerindo temas. Eu queria agradecer especialmente o nosso convidado hoje por aqui, Nogueira, muito obrigado. Lembrando, canal no YouTube também, canal do Nogueira. Você acessa lá no YouTube, coloca canal do Nogueira, que você vai poder acompanhar essas reflexões. Nogueira, foi um prazer te receber e já vou fazer o convite. Bora marcar o próximo papo também?
1: Poxa, vai ser uma alegria estar com vocês, pessoas que eu admiro, trabalho necessário, que circula nas redes sociais, que circula na rádio, circula por aqui, para a gente poder falar do acolhimento e de uma relação com mais amorosidade. Muito obrigado. Aceito o convite, hein?
0: Ah, que ótimo, tá fechado. Vamos marcar essa data. Aliás, minha amorosidade, afetividade grande pra minha amiga e companheira aqui do programa Seus Filhos, Roseli Saião, um beijo pra você.
2: Um beijo, Thaís, de volta. Sempre muito carinhoso. E olha, muito carinho pros nossos ouvintes. Adoro vocês.
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4: Eu adoro farofa e descobri que minha mãe adora também. Aí ontem eu tava em casa, falei, vou almoçar na minha mãe. E eu sabia que ela não tinha se programado. Passei, comprei um frangão assado e ingredientes pra fazer farofa. E aí tive a ideia de fazer uma farofa com pão. Porque é uma farinha que a gente acaba não usando tanto e é tão legal. Então quero falar pra vocês sobre a farofa de pão. A panko é uma farinha de rosca japonesa que, na verdade, ela deve... Eu não vou saber, tá, gente? Eu vou falar agora pra vocês. Que eu não sei o que ela tem de verdade, assim. Mas ela tem alguns ingredientes, eu tava lendo a embalagem, que fazem com que ela fique super, super crocantona. E ela dá aquela super coisa gostosa nas frituras japonesas. É muito usado pra fritura. E aí, pra farofa, ela fica muito boa, porque ela é muito, muito, muito, muito, muito crocante. Então, o que que eu fiz? Peguei um pouco de farinha de mandioca, também, não foi só farinha panko. E aí, fiz aquele belíssimo refogado com bastante azeite. Minha mãe não gosta de manteiga. receita eu fiz com bastante azeite. Primeiro eu refoguei só a cebola e o alho, aí pus um pouquinho de farinha de mandioca e aí dei aquela boa tostada. Aí juntei o palmito, a azeitona e o ovo cozido e bastante salsinha e coloquei o panko. E aí só aqueci, porque o panko, na verdade, é como ele já é mega crocante, não é que nem a farinha de mandioca que a gente precisa ficar tostando um tempão. Ele rapidamente fica no ponto, porque ele já é crocante. E aí, servimos isso com um belíssimo frango assado que eu comprei aqui no Iaiá, maravilhoso, que é perto da minha casa. E foi um almoço incrível. Então, provem aí fazer um dia farofa de panko. E se você quiser, você pode falar comigo pelo e-mail hojepode@bandnewsfm.com.br ou pelas redes sociais no @carolecrema. Pode pedir receita, dica, fala comigo, eu vou adorar.
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6: Agora são 4 horas 39 minutos pelo horário de Brasília. Seguindo com os outros assuntos, alas do governo federal têm defendido uma transição gradual da escala 6x1. Enquanto isso, há apoiadores do presidente que defende que, quando implementada, ela passa a valer de imediato. A colunista da Band News FM, Mônica Bergamo, traz as repercussões. Ela conversou com Carla Bigato, Carolina Ercolim e Luiz Megali.
7: Hora de conversar com Mônica Bergamo, escala 6x1. Era uma tábua de salvação, né, para o governo quando o Lula estava por baixo, né? Quando o Lula estava na pior. Agora parece que a escala 6x1 está dividindo o governo, Mônica?
8: Transição, melhor dizendo, da escala para a escala 6x1 está dividindo o governo em torno dos que querem o Megali esticar a corda com o Congresso, dizendo que só aceitam a implantação da escala 6x1 já imediata, aprovou, começa a valer. E os que pretendem negociar, ou melhor, aceitam negociar, não é que querem, mas entendem que o melhor é negociar com os parlamentares uma transição que levaria a escala a ser implantada em 3, 4 anos. Né? A redução da jornada de trabalho de 44 para 40 horas seria gradual, caindo um ano depois outro ano, depois no ano seguinte cai mais um ano, até chegar aos 40, às 40 horas semanais. São muitas as propostas na mesa, cai uma hora, melhor dizendo, né? Uma hora por ano. São muitas as propostas na mesa, essa é uma delas, e uma ala do governo liderada pelos ministros José Guimarães, das Relações Institucionais e do Trabalho Luiz Marinho, acredita que o melhor é negociar, dar alguns anéis para ficar com os dedos, não correr o risco de uma rejeição desse projeto, que é um risco pequeno e eleitoral, né? Que deputado vai querer chegar para o seu eleitor e falar, ó, votei contra esse projeto, é pequeno, mas existe, né? E também para não correr o risco de uma transição muito desfavorável, né, para os trabalhadores. Já os ministros Guilherme Boulos, o Megali da Secretaria-Geral e Sidônio Palmeira da Comunicação acham que se a implantação for adiada, quer dizer, aprovou, mas não vai valer para esse ano, o trabalhador, o eleitor também, né, o eleitor, melhor dizendo, especialmente, vai ficar com a impressão de que ganhou, mas não levou. Né? Na opinião que eu ouvi de um deles, vai se sentir enganado. Né? Vai olhar para a cara do Lula e dizer, isso aí só fala, gogó, mas a minha vida

0: em torno dessa carga horária dos seus trabalhadores, enfim, vai mexer tanto que a união dos contra também é forte e poderosa, né? Por isso a ala pragmática do governo prefere negociar, Megali.
1: Muito bem. Até porque quem vai lidar com essas repercussões talvez seja o próprio presidente, né? Que já tem.
2: É.
1: Ele já não tem uma entrada tão boa assim no empresariado, no mercado, né? Já tem alguma dificuldade. E aí as repercussões, é claro que uma mudança dessa magnitude. Eu não estou falando de quebrar a economia, esse, não é isso. Mas é claro que cria um desafio, vamos colocar assim, para empresários, né? Para quem. Emprega. E aí é um desafio que estará dado sob o guarda-chuva do próprio presidente, caso ele consiga a reeleição. Então não deixa de ser um embaraço para o próprio Lula, num setor em que ele já tem dificuldade para transitar. Deu para entender aqui do que eu estou falando? Então é isso. Mônica! Ganhou, hein?
0: Vamos perguntar sempre, né?
1: Gelo fino, né?
2: É.
1: Mônica
0: É, o
1: Bergamo!
0: Negali fala, fala, fala e fala. Agora traduz aí, né?
1: Agora explica aí o que eu quis dizer. Mônica Bergamo volta com outros assuntos, sempre exclusivos neste mesmo horário amanhã.
0: Até amanhã.
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2: Quatro horas 44 minutos, o âncora do Jornal da Band, do Band News Meio do Dia, Eduardo Oineg, comenta a participação do presidente do Banco Central, Gabriel Galípolo, em uma comissão no Senado. Você acompanha a partir de agora o comentário completo do jornalista.
4: Bom, entre empresários, entre investidores, entre analistas, começou a repercutir um pedaço da ida do presidente do Banco Central ao Senado. Ele teve no Banco Central, o Galípolo, Gabriel Galípolo. E a primeira repercussão foi em clima de bate-boca em torno do Banco Master. Natural, mais quente, todo mundo querendo falar de Banco Master e tal. Mas ele falou uma coisa que realmente é importante. Não que o Banco Master não seja importante, o Banco Master é muito importante, mas o Banco Master não é um problema nacional, né? Ou seja, já tínhamos o outro problema do qual ele tratou antes do Banco Master e continuamos a ter depois que o Banco Master acabou. É um problema estrutural brasileiro. O Banco Master é um câncer nacional, né? Mas só que a gente tem outros problemas gravíssimos que não tem a ver com o governo Lula 3, mas tem a ver sim com a forma como esse governo toca os números da economia, não tem a ver com o governo anterior ou anterior dele, é um problema estrutural brasileiro. Então, problemas estruturais são muito mais importantes do que problemas conjunturais. Banco Master, um dia é Banco Master, outro dia é um escândalo do INSS, essas coisas que a gente não pode ter, que são uma vergonha nacional, mas a gente tem um problema estrutural. E o problema estrutural é, enquanto o governo não faz a lição de casa, fica o Banco Central encarregado de acabar com a sociedade. Simples assim. Acabar com a sociedade. Sufocar a sociedade com a taxa de juros. E aí, obviamente, esse foi um tema. Ele foi ao Senado e esse foi um tema. Escuta, e aí, como é que fica? E o presidente do Banco Central, ele lembrou o seguinte, olha, nos últimos 6 anos, 2020 para cá, em 4 anos a gente não conseguiu cumprir a meta de inflação. Não conseguiu cumprir a meta de inflação. E mesmo jogando uma política monetária apertada, por 3 razões que ele apontou que são razões importantes. Primeiro, gasto público. Veja, quem está falando não é o Paulo Guedes, não é o Roberto Campos Neto, não é um bolsonarista. É o Gabriel Galípolo, que foi colocado para dentro do governo pelo Fernando Haddad, e foi colocado no Banco Central pelo presidente Lula. E ele disse o seguinte, gasto público pressiona a inflação, o governo joga dinheiro na economia, o Banco Central retira o dinheiro da economia, joga os juros para cima. Crédito direcionado, é um festival, é habitação, agro, indústria, toda a lista de benefícios que o governo faz setores que operam com taxas subsidiadas,

taxa subsidiada não fica impactada pela Selic. Então, se você tem uma política monetária que atinge toda a economia, um pouquinho de taxa de juros segura a economia como um todo, contém a inflação. Quando você tem uma política estatal escandalosamente gastadora e escandalosamente subsidiada, como é o caso da brasileira, um pedaço gigante do crédito, metade ou mais do que isso, simplesmente não é atingido pela Selic. Então, se você tem um PIBão que sofre com Selic, mas só metade você consegue atingir com Selic, você vai lá e aperta a taxa de juros muito mais do que um país como o Chile ou outro país menos subsidiado. E aí é um inferno. Aí a gente está com esses juros absurdos. Em 145 países, 3 quartos têm taxa de juros abaixo de 8%. O Brasil só perde para a Turquia. Quer dizer, segundo a maior taxa de juros. Faz sentido um troço desse? Em quase 3 décadas do sistema de metas, que é o que a gente tem, esse que o Galípolo, esse sistema que o Galípolo disse que nos últimos 6 anos a gente não cumpriu a meta de inflação em 4, mas em quase 3 décadas do sistema de metas, a gente conseguiu manter a taxa de juros abaixo de 5% em apenas 3 anos de 30. Aí não dá, né? Aí não tem condições. É um país completamente desajustado. Em 20 anos... a gente teve juros que nenhuma economia civilizada aceitaria. Todo mundo sofreu nos últimos anos, porque a gente teve choques globais. A gente sofreu. Entre 2020 e 2023, de 64 países analisados, 58 subiram juros. Então, até aí, todo mundo subiu os juros. Só que o Brasil estilinga o juro, mas joga lá nas alturas. Isso é uma coisa brasileira. Então, crédito direcionado, gasto público e indexação. Tudo travado. Aumenta a inflação, aumenta salário, aumenta contrato, aumenta benefício, aumenta despesa pública. Tudo pelo índice de inflação. Então, o Banco Central tem que ser mais duro. Aí o Galípolo falou isso. Falou, olha o nosso desafio. Gasto público, crédito subsidiado e direcionado e indexação. E ele apontou para um quarto problema, que é a baixa produtividade. Como é que os países enfrentam? Qual é a política acessória à política monetária quando você não tem um ajuste fiscal tão grande? Uma política monetária precisa de um apoio. O apoio é a produtividade, porque quando você tem aumento de produtividade, você tem aumento de produção sem aumento de custo. E aí você segura preço. No entanto, a gente não consegue aumentar a produtividade. A produtividade brasileira cresceu nos últimos, desde 81 para cá, 0,6% ao ano, que é uma coisa ridícula, ridícula. Então a gente expande a oferta sempre pressionando o preço. É uma coisa horrorosa. Todos os países do mundo criam condições para qualificação de mão de obra, infraestrutura, ciência e tecnologia. A gente não, a gente fecha a economia, a gente... Fecha não, mas a gente não abre economia, a gente faz essa política que a gente falou dos subsídios e dos juros direcionados e tal. E resultado, as empresas ficam atrapalhadas. Como é que elas vão investir? Para ela investir, elas precisam pegar dinheiro no banco. Porque se ela for tentar pegar dinheiro no mercado acionário, não dá, porque o mercado de capitais no Brasil é um mercado pequeno comparado ao mercado americano. Então, a gente fica com uma empresa subavaliada, dizem que o Brasil está barato, um ambiente de negócios que afasta o capital produtivo, porque a taxa de juros está elevada, e esse é o nó, juros altos, não fazer uma lição de casa. Agora, quando ele fala que a gente não faz a lição de casa, ele está falando do Lula. Não que ele esteja querendo atacar o Lula, longe dele, mas ele está falando do Lula, ele está falando do atual governo, né? E é óbvio, a gente pega a carga tributária brasileira, eu já falei isso aqui tantas vezes, antes da
Constituição atual, por isso que eu digo que é estrutural, todos os governos fazem isso, ela sobe de 22% do PIB para mais de 35% do PIB. A conta, que você sabe qual é, o brasileiro, né, uma pessoa no Brasil, trabalhava até o dia 20 de março, no ano anterior à atual Constituição, para pagar os impostos, e hoje tem que trabalhar até o meio de maio. O que você acha disso? Se você tem que trabalhar de 20 de março até o meio de maio, você está trabalhando quase 2 meses a mais para o governo. E o resto do dinheiro que sobra é o dinheiro que você vai usar para pagar as suas contas. Hoje, você sabe que uma pessoa no Brasil despende 30% do que ganha pagando despesas e dívidas contraídas. Significa que ao final de um ano, você gasta 3,5 meses do seu salário só pagando dívida. Essa é a realidade. E é a realidade das empresas. A quantidade de recuperação judicial, recuperação extrajudicial, empresa quebrando no setor do agro, empresa quebrando no setor de serviço, no setor industrial. E é uma novela. Então, o governo não faz ajuste fiscal, não abre espaço para fazer. 95% do orçamento carimbados. Num país civilizado, é metade disso. Com o governo tendo liberdade para manejar os recursos. E aqui a gente não tem. Então, quando você vê essa exposição do Gabriel Galípolo, é para os senadores pararem, é para os ministros pararem, é para o presidente parar e falar: vem cá, esse cara está falando um negócio que faz sentido? Claro que faz sentido. A gente vai lá e demoniza os juros. Claro. A gente fica com raiva dos juros. Mas a política de juros, ela existe justamente para conter o mal maior, que é a inflação, que aí arrebenta a economia como um todo. Nós já vivemos aqui, eu lembrei disso aqui ontem ou anteontem, 45% de juros ao mês. Já tivemos mais de 70% de juros ao mês. Já tivemos mais de 1.200% de juros ao ano. É um negócio que é escandaloso. Aí nos últimos quase 30 anos, a gente inicia com o sistema de metas, a gente vai lá, aí a gente inicia um ciclo de queda de juros, aí os juros sobem de volta. Então a gente teve 11 ciclos de queda, 11 ciclos de subida. Um negócio absurdo, a gente está sempre correndo atrás do prejuízo. Um negócio mal parado, mal resolvido. E a gente olha para os governos, não tem muita alternativa. Ou o governo acredita que é preciso reorganizar o fiscal e os juros caem, ou o governo acredita que é preciso, que dá para manter essa política atual. E o único governo que conseguiu fazer alguma coisa civilizada, realmente, o tempo todo na contenção e fazendo ajuste, foi o governo Temer. O governo Bolsonaro, ele pegou a pandemia e pegou um mundo quebrado, né? As pessoas sem renda. Então, teve ali um desafio diferente. Mas nós não temos isso agora. Ah, mas tem a guerra. Mas a guerra não começou em 2023, esta guerra que está aí. E o governo teve a oportunidade de fazer a lição de casa. Não fez. O governo Lula 1 fez. O governo Lula 3/Haddad 1, me refiro a Haddad 1 porque é a primeira vez que o Haddad vira ministro da Fazenda, mas o governo Haddad 1 entrou nessa política de contabilidade recreativa, em que os números não dizem nada, em que o déficit, o superávit, não querem dizer uma coisa e o seu oposto. É tudo uma coisa só, porque é uma maquiagem atrás de maquiagem e é uma maneira de contabilizar os dados. A gente está numa situação complicada. Tem que prestar atenção no que disse o Galípolo. O Galípolo deu uma grande contribuição ao país essa semana, ao explicar o que está acontecendo com as palavras dele, com do jeito educado dele. Ele disse que
Precisamos criar condições para que o Banco Central precise de uma dose menor do remédio. Sabe o que quer dizer isso? Precisamos criar condições para que o Banco Central precise de uma dose menor do remédio? Ele disse num outro trecho que eu anotei, é uma variação disso, quando ele fala em criar espaço para uma dose menor do remédio, ele está querendo dizer o seguinte: se o fiscal não mexer, se o governo federal não mexer, o monetário vai ter que compensar. E ele chama isso de desafio dessa geração. Então, eu tô olhando muito para esses números. Nos últimos dias tenho falado muito de questões econômicas, porque isso aqui é a nossa vida, num certo sentido. Você está devendo dinheiro por causa disso aqui. A sua vida não é melhor por causa disso aqui. Porque nós não temos produtividade, porque nós somos indexados, porque o governo não faz ajuste fiscal, porque o governo quer fazer bondades atrás de bondades com o seu dinheiro, com o seu tempo, com a sua energia, com o seu trabalho, porque o governo acha que gerencia melhor o seu dinheiro nas mãos dele, distribuindo para as pessoas que ele quer privilegiar para conseguir votos, em vez de deixar com você para que você toque a sua vida e possa fazer o que você quer. Aí você não tem dinheiro, você se endivida. Aí vem o governo e diz que quer te proteger. Então, ele não deixa o seu dinheiro com você, tira o dinheiro de você, te endivida e depois te dá o dinheiro para você pagar para ele de novo. Então, você está todo mundo sempre devendo para o governo. Pelo menos fica o governo sempre lembrando disso. Nós damos o Bolsa Família, eu tenho que agradecer porque eu tenho o Bolsa Família. Nós damos o Desenrola, eu tenho que agradecer porque me deu o Desenrola. Mas quem me enrolou foi o governo. Quem diminuiu a minha renda foi o governo. É sempre o governo. O governo é o problema. Sempre o governo é o problema. E eu não me refiro ao governo Lula, não. O governo é o problema. A gente tem que ter menos governo. A gente tem que ter mais Estado e menos governo. Mais Estado controlando os setores produtivos, observando, regulando, organizando. Mas não fazendo isso. Gastando, fazendo lançamentos com plaquinhas, com fotinhos, com diversidades, e aí faz aquelas cenas e atrás de cenas e tal, com os marqueteiros, a coisa toda, e no final, quando você vê, você sente aquela fisgadinha na lombar, porque você tomou mais uma espetada. É o tempo inteiro espetando o seu bolso, pegando a sua grana, e sempre facada pelas costas. É um negócio lamentável. E é disso que, de forma muito cuidadosa, muito educada, falou Galípolo no Senado. Eu não sei se você concorda ou discorda, mas essa é a opinião que eu tenho sobre o assunto.

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0: 5:02. Bom dia, bom dia. Bem-vindo, bem-vinda. Começando aqui mais um Expresso São Paulo. Nos 96,9 da Band News FM, para todo o país, pelas imagens do LG Channels, canal 131, para você que acompanha a gente no YouTube, no seu aplicativo, por todos os lugares, estamos até na geladeira. Ontem um ouvinte mandou aqui uma foto da televisão lá dentro da geladeira. Mas é isso, estamos em todo lugar para você acompanhar também Expresso São Paulo. Carolina Ercolim por aqui, um prazer ter você também nessa sexta-feira, dia 22 de maio de 2026. Sexta-feira, você sabe, é dia de batalha cultural. Portanto, vindos de uma vitória, a gente vai tentar aí um novo campeonato, né? Um tri?
1: Será que... Perdemos na semana passada?
0: Não, perdemos não.
1: Perdemos.
0: Memória seletiva, será?
1: É o efeito Mandela.
0: Puxa vida, então tá. Então a gente vai tentar de novo reconquistar o caneco hoje.
1: Vamos ver o que
0: o
1: Pablo de Moraes faz por nós hoje.
0: Tá bom. Mas eu acho que, assim, pelo peso das nossas atrações, eu acho que vai dar certo. Mas, enfim, deixa eu terminar aqui dizendo... Bom dia, Lana Pereira, Fábio França. Como
1: bom
0: vocês
1: dia.
0: Estão animados para essa batalha cultural?
1: Bom claro que dia, sim. Carol. Bom dia para você, bom dia ao Fábio. Bom dia aos nossos ouvintes sintonizados conosco por aqui. Você que acompanha, tá aí com seu fonezinho de ouvido no aplicativo Band Play ou pelo nosso site bandnewsfm.com.br. Você que está sintonizado no rádio em 96.9. Você que está em uma das redes sociais da Band News FM, X, Facebook, ou para você que está lá na live do YouTube acompanhando a gente com imagens, ou para você que está lá na televisão, canal 131 LG Channels, estamos na Fest TV, por causa do aniversário da Band News FM, então acompanhe a gente, tem sua televisão LG, nos acompanhe em tela grande, em HD, estamos aqui com você pelas próximas 2 horas, muita informação e prestação de serviço e também contando com a sua participação em todos os canais. Tá lá vendo pelo YouTube, comenta no chat sem brigar. Tá no WhatsApp? Manda mensagem naquele número que você já conhece. 999-592-100. Fala como é que tá o transporte público. Atualiza a gente sobre as ruas e avenidas da capital paulista, da região metropolitana. Estamos aqui e a sua mensagem pode contribuir para outros ouvintes. Não é isso mesmo, Fábio França?
2: É isso mesmo, Luana Pereira. Bom dia para você, Carolina Ercolim, para todo mundo ligado, sintonizada na Band News FM. Vamos nessa. Tô aqui de olho no WhatsApp, no 999-592-100. Bom dia, seus lindos. Lindos, é a Silmara Rocha de Pirituba, sempre ligadinha, diz ela. É, sextou, né, Silmara? Ela diz aqui. O Adailton de Suzano tá com a gente também. Vambora começar mais uma sexta-feira, é isso aí. Sextou. Meu trio lindo, é o Carlos Alberto. Nossa. Motorista de aplicativo.
0: Cheirosos,
2: Uber,
0: tá?
2: É um Faville, cheirosíssimos.
0: E quentinhos na cabeça, Alberto. Tá? Pra quem acompanha a nossa é live, temos uma garota de boina, bem
2: isso.
0: Bonita.
1: Ui, ui, baguete.
2: Muito bem. Bom dia, meus ursinhos carinhosos. É o Thiago do Parque São Lucas, da Zona Leste. Tudo bem. O Plínio Coruja, acordadão, hein? Tá ligado na Band News FM. Valeu, Plínio. Quem mais? Ah, muito bem, a Norma da Aclimação tá com a gente também. Luana, Carol, Fábio, ótimo fim de semana. É o Sidney Terra.
1: É nós.
2: Que todos tenham uma linda sexta-feira. Ótimo fim de semana. Mensagem chegando por aqui também do nosso ouvinte Yogi. É, rapaz, que beleza. Quem mais? Bom dia, trio do Hexa. Hoje dia de batalha cultural, vamos ganhar essa. É o Edu, do Capão Redondo. Muito
1: já
2: bem,
1: deu
2: gente.
1: São Paulo.
2: É, vamos lá, nos preparamos bem, né? É. Tivemos aquela reunião importante,
0: isso.
2: Né, pra
1: reunião de pauta,
2: definir a estratégia,
1: cultural.
2: Né?
0: Porque abordagem,
2: tem uma estratégia
0: onde a gente
2: toda
0: ataca,
2: definida.
0: Onde
2: começamos
0: a gente
2: por
0: defende.
2: Onde, fechamos com quem, né? Tudo isso para influenciar positivamente o nosso juiz. 5:06, gente, vamos nessa, tem muita coisa.
0: A defesa de Deolane Bezerra pede que ela seja encaminhada para prisão domiciliar. Advogada e influenciadora digital foi levada ontem para a penitenciária feminina de Santana depois de passar por audiência de custódia. Bezerra foi um dos alvos da Operação Vernix, que mirou a lavagem de dinheiro praticada pelo homem apontado como chefe máximo do PCC e por familiares dele. Marco William Herbas Camacho Marcola, que está preso em Brasília, também teve um mandado de prisão preventiva expedido contra si. Dois sobrinhos de Marcola, Paloma Camacho e Alexander Camacho, estão foragidos e são procurados fora do Brasil. Segundo a Polícia Civil e o Ministério Público do Estado de São Paulo, Deolane Bezerra emprestava contas bancárias para a movimentação financeira ligada a Marcola. A defesa da influenciadora diz que ela é inocente e que os fatos serão devidamente esclarecidos em momento oportuno. A alegação do pedido da prisão domiciliar é que Bezerra tem uma filha de 9 anos que precisa da companhia da mãe.
2: Deputados e senadores estão autorizados a fazer doações do poder público para estados e municípios até 3 meses antes das eleições. A liberação aconteceu após os parlamentares derrubarem ontem o veto do presidente Lula que tratava do tema. A decisão atinge as emendas não impositivas, que eram restritas pela legislação para evitar o uso político da máquina pública durante as campanhas. O pacote inclui, por exemplo, doação de ônibus escolar, ambulâncias, equipamentos hospitalares, computadores e cessão de imóveis ou terrenos públicos para prefeituras. Também foi autorizada a transferência de recursos para municípios inadimplentes com até 65 mil habitantes, o que até então era proibido. O presidente do Congresso, o senador Davi Alcolumbre, justificou a decisão que derrubou mais um veto de Lula.
3: Dar condições aos municípios brasileiros, mais de 5 mil, acessarem recursos importantes para a construção de escolas, de estradas, de creches, de unidades básicas de saúde, poder fortalecer os municípios brasileiros. Eu sou municipalista e estou muito feliz de ter conduzido esta votação do Congresso Nacional Brasileiro com o apoio dos meus colegas deputados, deputadas, senadores e senadoras, para nós efetivamente fazermos o que o Brasil espera da gente. Trabalhar para melhorar a qualidade de vida das pessoas, diminuir as desigualdades e fortalecer a República.
2: Muito bem, então a gente vai fazer o seguinte. Quando começar a próxima legislatura, a gente tem que pegar, por exemplo, quantos ônibus foram doados em 3 anos e 5 meses e quantos serão doados nesses 3 meses até 3 meses antes da eleição, né? Quantas ambulâncias foram concedidas aos municípios em 3 anos e meio e quantas serão agora nesses 3 meses anteriores da eleição? Quantos equipamentos hospitalares foram instalados nesses municípios todos em 3 anos e meio e quantos serão instalados nesses 3 meses anteriores à eleição ou até 3 meses anteriores da eleição? Quantos computadores distribuídos para as prefeituras, para as escolas, para os hospitais dessas cidades em 3 anos e meio e quantos serão distribuídos agora até 3 meses para a eleição. E aí a gente vê se realmente eles esperam chegar perto da eleição para fazer ou se eles vêm trabalhando de maneira incisiva e com essa força toda, com esse empenho todo durante 3 anos e meio, né? Vamos fazer isso então. As consultorias técnicas da Câmara e do Senado concordaram com os argumentos do governo e defenderam a manutenção do veto. A derrubada, no entanto, teve votos tanto de parlamentares do governo quanto da oposição.
1: Mesmo com apenas um brasileiro em campo, 2 times garantem a primeira colocação dos grupos na Copa Libertadores. Diga aí, Yuri Queiroga.
4: Flamengo e Corinthians garantem o primeiro lugar dos grupos A e E da Copa Libertadores. O rubro-negro teve a confirmação sem entrar em campo, graças ao WO concedido pela Conmebol na partida contra o Independiente Medellín da Colômbia, interrompida por protestos da torcida adversária. Com 13 pontos, o time não pode mais ser alcançado por ninguém na chave e briga agora pela melhor campanha geral da primeira fase, com Independiente Rivadavia e Rosário Central, ambos da Argentina. Já o Corinthians empatou por 1-1 com o Peñarol no Uruguai e abriu 4 pontos para o Platense, também argentino, segundo colocado do grupo E e adversário da última rodada. Na Copa Sul-Americana, o Atlético Mineiro venceu o Cienciano do Peru por 2-0 em casa e depende apenas de si para avançar em primeiro lugar e garantir vaga direta nas oitavas de final.

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1: A Virada Cultural é nesse fim de semana, hein? Tem bastante coisa acontecendo. Júlia Nogueira traz pra gente. Bom dia, Júlia.
2: Né, que vai estar na abertura.
1: Péricles, é verdade.
2: Péricles estará na abertura aqui amanhã, então, na Virada Cultural aqui em São Paulo. E o maestro João Carlos Martins, que vai abrir a 11ª edição da Virada Cultural aqui da cidade de São Paulo. Ele se apresenta às 5 da tarde deste sábado no palco principal, o do Anhangabaú. No mesmo dia e mesmo palco ainda tem Mocidade Alegre, Péricles e Luísa Sonza.
1: É isso.
2: São 22 palcos espalhados por todas as regiões da cidade, com a programação 24 horas entre sábado e domingo. A Prefeitura prevê aí um público de mais de 4 milhões de pessoas nos dois dias. No domingo, a cidade ainda recebe shows de Gustavo Mioto, Thiaguinho e Joelma.
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0: 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Vamos, João!

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1: Stephanie Toso vai dar justamente essa previsão do tempo, né? De virada cultural, de final de semana chegando. Diga aí, Stephanie.
2: A semana ainda termina com a atmosfera bem estável no estado de São Paulo, hoje pelo processo de formação de um cavado no sul do país, o que ajuda a reforçar ainda mais a umidade presente. Cidades principalmente do interior, do sul e do litoral paulista podem receber acumulados elevados ao longo dessa sexta-feira e a chuva pode cair em vários momentos. Na capital, destaque ainda para baixa temperatura e um dia com a possibilidade até para um novo recorde de tarde mais fria do ano. Hoje a expectativa é que a máxima não passe dos 17 graus. Ainda com céu bem nublado, bem coberto, com possibilidade para garoa agora de manhã em vários pontos da região metropolitana e de novo durante o período da noite. Agora, cidades como Presidente Prudente, Guape, Canané e Peruíbe já podem receber chuva mais forte conforme o sistema lá no sul do país vai dando origem a uma frente fria. No fim de semana, essa frente fria provoca mudança no tempo de novo em todo o estado de São Paulo, aumentando a condição de chuva em todas as regiões paulistas, inclusive a chance de chuva volumosa na cidade de São Paulo ao longo do sábado.
1: São 5 horas e 14 minutos. A defesa de Marcos William Herbas Camacho Marcola afirma que não há nenhuma relação entre ele e a influenciadora digital Deolane Bezerra, presa ontem por suspeita de lavagem de dinheiro para o PCC. Uma operação do Ministério Público, em parceria com a Polícia Civil, mirou 6 suspeitos. O grupo é acusado de lavagem de dinheiro. Segundo a investigação, o esquema envolvia uma transportadora de cargas com sede em Presidente Venceslau, no interior paulista. Outros alvos da Operação Vernix incluem o irmão de Marcola, o Alejandro Camacho, e os sobrinhos dele, Leonardo Alexander Ribeiro Herbas Camacho e Paloma Sanches Herbas Camacho, que está em Madrid. Em entrevista à Band News TV, o promotor de justiça, Lincoln Gaquia, explicou a relação entre o chefe do PCC e Deolane Bezerra.
3: E aí, a partir desta operação da transportadora, nós fizemos a apreensão de celulares e verificamos que num dos celulares desse laranja, do Marcola e do irmão, estava indicação de contas, né, para que o dinheiro da transportadora fosse mandado para a família Camacho. E nessas contas também haviam contas da investigada Deolane Bezerra, né? Ela é muito próxima da família e em contas dela e dos filhos do Alejandro foi parar esse dinheiro aí, que era dinheiro oriundo de lavagem, né? Desta transportadora.
1: Era o grande hub de distribuição, né? A transportadora da família Camacho movimentou mais de 20 milhões de reais, com diferença entre despesas bancárias e declarações fiscais da ordem de quase 7 milhões, montante que configurava a saída de recursos visando a dissimulação de valores ilícitos. A investigação começou em 2019, quando bilhetes e manuscritos foram apreendidos pela Polícia Penal na Penitenciária 2 de Presidente Venceslau, com 2 presos. Um monte de papeizinhos, né? Depois a polícia mostrou assim vários papeizinhos escritos, amassadinhos, enfim, que foram traçando, né, a possibilidade de investigação a partir das mensagens, a partir das ordens que eram escritas ali. O PCC tem uma estrutura para ocultar e movimentar recursos de origem ilícita por meio de empresas de fachada, influenciadores digitais, além da compra de bens de alto padrão e carros de luxo. Para o promotor de justiça Lincoln Gaquia, Deolane Bezerra tem um papel fundamental no esquema criminoso.
3: Ela não é um membro batizado, porém, né, ela prestou auxílio para lavagem de dinheiro, né, e o PCC precisa dessas pessoas. É a nova face do PCC. Eu costumo dizer que são esses associados, operadores financeiros, que às vezes passam ao largo de fiscalização, porque tem, como no caso da Deolane, né, milhões de seguidores, ela acaba tentando justificar o seu patrimônio em relação à divulgação, a propagandas que ela faz, mas não há nenhum lastro em relação ao patrimônio que ela tem e o dinheiro que já passou pela conta dela e a prestação de qualquer serviço.
1: E também, né, após essa audiência de custódia, Deolane Bezerra foi transferida para o presídio de Santana, na zona norte de São Paulo, e a partir de agora a defesa dela busca um relaxamento da prisão, alegando, por exemplo, que ela tem uma filha menor.

0: Vamos falar de futebol agora aqui no Expresso São Paulo. O Corinthians empatou, hein? Empatou com o Peñarol, mas precisava só disso, realmente. Garantiu a liderança do grupo, eliminou os uruguaios da Libertadores. Lucas Belotti acompanhou e agora conta pra gente.
1: O Corinthians vive uma noite de gols perdidos, mas consegue um empate em Montevideo com o time quase todo reserva e garante a liderança do grupo na Libertadores. Contra o Peñarol, o Timão esbarrou na infelicidade dos centroavantes e desperdiçou a chance da vitória em mais de uma oportunidade. Precisando do resultado para manter vivo o sonho da classificação, a equipe da casa começou pressionando no campo de ataque. O gol de abertura do placar veio aos 19 minutos após cobrança de escanteio. Trindade cruzou e Maxi Oliveira desviou. Depois dali, o Peñarol abaixou as linhas e se defendeu para garantir a vitória magra. Mas no segundo tempo, o Corinthians melhorou e começou a empilhar chances de gol. O empate veio aos 18 da etapa final com Zacaria Labiá, aproveitando o rebote do goleiro. Depois do tento, foram incontáveis as chances de virada nos pés dos visitantes. Pedro Raul, que chegou a tirar um gol de André em cima da linha, e Yuri Alberto, que perdeu 3 contra-ataques, foram os protagonistas negativos. Do outro lado, o Peñarol ainda assustou em algumas descidas em um fim de jogo de muita correria. A ineficiência ofensiva foi um dos assuntos da entrevista coletiva de Fernando Diniz. O treinador se disse satisfeito com a produção de chances, mesmo com os gols perdidos, e valorizou o ponto conquistado em Montevideo.
2: E é muito difícil você falar por que não são os gols. O mais difícil é criar chances, né? A gente teve chances claras, teve chances de tudo quanto é jeito. Teve chance de contra-ataque, teve chance de bola em movimento, de cruzamento, chute fora da área. E hoje eu gostei muito da produção ofensiva do time e mais ainda da maneira como a gente soube se proteger. Jogar aqui é difícil, então é uma partida que a gente tem que ter uma avaliação bastante positiva.
1: Como destaque positivo, dois jogadores aproveitaram a chance entre os titulares contra o Peñarol. Caio César com um grande jogo e Zacaria Labiá, que marcou o primeiro dele pelo Timão. Na coletiva, Diniz falou sobre o marroquino, titular pela primeira vez desde a chegada dele. O treinador elogiou a qualidade e a versatilidade do camisa 52.
2: O Zacarias é um jogador que eu conhecia há pouco e eu tô conhecendo ele aqui agora. Ele tinha entrado muito bem, acho que é do Barra. Depois a minha ideia era dar uma sequência para ele. Ele teve um probleminha no joelho que já tá legal. É um jogador que tem muito técnico. Eu tô conhecendo ele agora, mas eu acho que ele é um jogador que ele pode jogar certamente mais de uma posição. Ele pode jogar nessa posição que ele jogou hoje, ele pode jogar de 10, ele pode jogar de segundo volante. Então é um jogador que eu fiquei muito contente com a participação dele e por ele ter feito o gol.
1: Já com a liderança do grupo garantida, o Corinthians tem como último compromisso pela fase de grupos da Libertadores o Platense, na quarta-feira que vem em Itaquera. Antes, também na Zona Leste, o Timão recebe o Atlético Mineiro, no domingo às 18h30 da noite, pelo Brasileirão.
0: Muito bem, é isso. 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

0: 5h22, o Tribunal de Justiça do Paraná decide que um homem que atirou fogo na ex-mulher não teve a intenção de matá-la. Quase um ano depois do crime, a primeira Câmara Criminal da Corte acolheu o recurso da defesa de José Rodrigo Bandura e mudou a tipificação do crime. O entendimento passou de tentativa de feminicídio para lesão corporal grave. O advogado do réu, Marcelo Giacomucci, argumenta que ele ajudou a vítima depois desse ataque.
1: No caso concreto, o nosso patrocinado agiu imediatamente para evitar um resultado mais gravoso. Ou seja, a sua contribuição foi relevante, evitou o resultado morte.
0: A gente tem as imagens para quem acompanha aqui a live. São imagens realmente perturbadoras. Segundo o Tribunal de Justiça do Paraná, o homem continua preso. José Rodrigo Bandura aparece em imagens ateando fogo na própria esposa dentro de casa em Maringá, no interior do Paraná. Ele foi denunciado por tentativa feminicídio qualificado. A vítima, Thaís Lacerda, sobreviveu, mas teve queimaduras de terceiro grau no rosto, na cabeça e no tórax. A mulher conta que sofre com as lesões até hoje.
2: Eu perdi inicialmente o movimento do pescoço, atualmente estou fazendo fisioterapia para ganhar todo o movimento do pescoço. Só que só com a fisioterapia não está resolvendo, talvez eu tenha que passar por nova intervenção cirúrgica.
0: O acusado José Rodrigo Bandura reúne um histórico de violência contra mulheres. Ele já tinha ateado fogo à casa de uma outra ex-companheira. E apesar de todo esse histórico, a decisão foi que, né, a intenção dele depois foi ajudá-la, né? Quando ela estava buscando ali um pano para tentar colocar na cabeça, ali no varal, para tentar, né, inibir ali o oxigênio para apagar esse fogo, ele a segura e depois ela vai rastejando até uma piscina para tentar buscar a água ali para apagar esse fogo, e ele vai tentando impedir ela de fazer esse procedimento quase sobrevivência ali, natural. Cai no chão, bate a cabeça no chão. Enfim, uma imagem muito dura de assistir. A gente até borra aqui para não trazer esse impacto para você. Mas esse foi o que o judiciário brasileiro entendeu, né? Que ele tentou ajudar a vítima depois do ataque e, portanto, a pena deveria ser mudada, mudando, portanto, a tipificação do crime.
3: A Agência Nacional do Cinema está investigando a produção do filme sobre a vida do ex-presidente Jair Bolsonaro. Segundo a Ancine, filmagens de estrangeiras feitas no Brasil precisam ser previamente comunicadas. No caso da obra Dark Horse, não houve qualquer comunicação ou pedido de autorização relacionado às gravações. Se confirmadas as irregularidades, a produtora do filme poderá ser multada em até R$100 mil.
4: E o novo desenrola do governo federal já beneficiou 1 milhão de pessoas, segundo o Ministério da Fazenda. Fala Rafael Procópio.
5: O Desenrola 2.0, programa de renegociação de dívidas promovido pelo governo federal, já movimentou descontos para mais de 1 milhão de CPFs em todo o Brasil. As informações foram divulgadas pelo Ministério da Fazenda nesta quinta-feira. A segunda versão do programa promoveu a quitação de mais de 1 bilhão em dívidas, segundo a pasta. O valor de 1 bilhão está atrelado à modalidade Desenrola Famílias e é relativo à quitação de 449 mil dívidas. De acordo com a Fazenda, mais de 685 mil dívidas foram refinanciadas com um desconto médio de 85%.
0: A principal facção criminosa do Rio de Janeiro utiliza drones que podem transportar até 20 fuzis de uma vez. Da capital fluminense, fala João Boeri.
6: Criminosos do Comando Vermelho já usam 2 drones com capacidade de transportar até 80 quilos de materiais. A informação consta em um relatório da Secretaria de Estado de Segurança Pública do Rio. O documento aponta que o equipamento pode carregar até 20 fuzis entre favelas. Um drone da Polícia Militar flagrou um possível treinamento com a tecnologia que é de grande porte. As imagens que estão no relatório produzido pelo governo do Rio mostram um grupo de criminosos treinando a utilização do novo equipamento. Esse tipo de drone é utilizado normalmente em áreas agrícolas para pulverização. Eles possuem múltiplos conjuntos de motor e hélice e braços extensíveis, que os tornam largos.
3: A Prefeitura de São Paulo envia à Câmara Municipal um projeto de lei que endurece as regras do PSIL. programa responsável pela fiscalização do barulho na capital. O texto permite aplicar multa e advertência a donos de imóveis residenciais quando houver excesso de ruído entre 10 da noite e 7 da manhã. Quem realizar festas, reuniões e eventos estará sujeito inicialmente à advertência e, em caso de reincidência, à aplicação de multa no valor de R$ 1.000. Atualmente, a atuação em situações como essas são de responsabilidade somente da Polícia Militar. O texto não estabelece um limite específico de decibéis, mas define que a infração se dará quando o ruído for considerado incômodo e puder ser ouvido na rua. O secretário das subprefeituras de São Paulo, Fabrício Cobra, disse que o texto prevê a possibilidade de interdição imediata de estabelecimentos comerciais.
7: Estabelecimentos que vendem produtos ilícitos com a possibilidade de interdição imediata. Então, o estabelecimento estiver ali praticando atitudes de venda de bebidas sem nota, atitudes ilícitas como jogos proibidos ou drogas, ele vai ser imediatamente interditado e com isso a gente evita a propagação na sequência que poderia ter de algum aglomerado com caixas de som que acabam acontecendo principalmente nessas conhecidas adegas.
3: A proposta também estabelece que obras embargadas por excesso de barulho só poderão ser retomadas após a regularização do problema. Segundo o texto, a comprovação formal de adequação acústica precisará ser feita junto à prefeitura. No entanto, o projeto não detalha quais documentos ou laudos técnicos serão exigidos para isso. Para as regras entrarem em vigor, o projeto de lei precisará ser aprovado na Câmara Municipal. Ainda não há um prazo para a proposta ser votada pelos vereadores.
0: Aí uma diferencial também aqui é porque se coloca no foco imóveis residenciais, né? Que normalmente não podem ser fiscalizados pela prefeitura, só os comerciais e, portanto, fechados também.
4: Pilotos e fãs se despedem de um dos maiores nomes do automobilismo dos Estados Unidos, Yuri Queiroga.
8: Torcedores e pilotos da NASCAR, uma das principais categorias do automobilismo norte-americano, lamentam a morte de Kyle Busch, duas vezes campeão da categoria e um dos ícones recentes do esporte a motor local. Ele faleceu nesta quinta, aos 41 anos, de causa ainda não informada. A Fórmula 1 se manifestou interagindo com a postagem oficial da NASCAR e afirmou que Kyle Busch era um verdadeiro competidor e campeão. O perfil oficial da Fórmula Indy, que terá as 500 milhas de Indianápolis neste domingo com transmissão na tela da Band, também homenageou o piloto e disse que a comunidade automobilística está de coração partido. Os brasileiros Hélio Castro Neves e Tony Canaan, ídolos da Indy, também lamentaram a morte. A NASCAR, assim como a Indy, correrá neste domingo as 600 milhas de Charlotte, na Carolina do Norte.
0: 5:30, hein? Chegou. Bora. A hora.
3: Ai,
0: chegou.
3: O coração dispara.

0: Cidade Rio São Paulo. Bom dia, Rio de Janeiro!
1: Bom dia, gente!
2: Bom dia!
0: Presença ilustre aí no Rio de Janeiro, hein?
3: É, José Paulo Sobral nesse momento tá nos
0: acompanhando. Vocês vão roubar, né, Mário? Vai colocar ele pra cantar, né?
3: Não, ele já me falou que hoje tá muito frio, tem que aquecer a garganta.
4: Tô fazendo exercícios aqui.
3: Já valorizou um pouco
0: que
3: o passe,
0: isso,
3: né?
0: Gente?
3: Porque tá famoso no TikTok, o Dani tá arrebentando.
5: É mesmo?
3: Né?
5: Mas... Olha.
3: É o quê, Fábio? Tem que ver.
5: É.
3: O cara tá demais. Mas ele diz que de madrugada é mais complicado. Eu entendo, os músicos geralmente de manhã não gostam de cantar, né? Mas tá muito frio mesmo aqui no Rio. 19 graus com sensação de 10. Tá muito frio, mas não deve estar tão frio quanto aí em São Paulo, que a Luana tá num estilo, meu
1: Cê
3: amigo.
1: Tá, ela vem muito preparada.
0: Vou direto pra França, Mário.
4: É estilo europeia.
0: É, você viu?
1: Boininha pra quem nos acompanha pela live. Mas é que tá frio mesmo. Tem uma média de 13 graus, tempo bastante úmido, assim, né? Uma madrugada gelada. Temperatura que chega a 11 em algumas regiões. E a temperatura máxima também não vai subir muito. Vamos chegar até no máximo 18 graus hoje. Então é isso. Se o sol aparecer, vai ser entre nuvens, naquele jeitão lá, meio...
5: Ah, você tá otimista, hein?
1: Sol de geladeira,
5: tá,
1: né?
5: Tá bem otimista.
1: É isso aí que temos. Porém, temos hoje...
0: Agora. Temos algo pra, ó...
6: Batalha Cultural.
1: Pra esquentar... Eu tava crente que a gente ganhou semana passada, foi...
0: Efeito Mandela.
1: Foi, assim... Está piada de manhã já. Não, Carolina, vocês perderam. Eu tava com uma lembrança boa aqui. Enfim.
0: Hoje o Mário vai ter que tomar a maracujina, tá? Pra ficar calmo, que aqui em São Paulo tá potente.
3: É mesmo? É. Mas eu tô de boa. Hoje tá muito frio, não dá nem pra ficar muito cansado.
5: Vai lá, vocês ganharam a semana
1: passada. Peraí.
0: Tem que chamar?
5: Ah, não, é até o nosso jurado, eu tô esquecendo dele. Não, a gente não perde
1: temos
5: o
1: até, temos até uma
3: não,
1: toga.
3: Já perdeu dois
5: esquecer
3: pontos.
5: Do jurado, tira ponto.
3: Tira. Menos dois, já sai atrás.
1: É, perde presença de palco, né?
0: Ele que vem trajado de Pablo de Moraes.
1: Pablo de Moraes.
0: Aqui.
5: É, e ele entra cada vez mais devagar,
1: vem,
5: né? Aproveitar o momento, graça, aproveitar é, cada
7: Chico.
5: Segundo.
7: Deixa eu arrumar minha toga aqui.
1: Ele deixou a toga preparada.
7: Aqui mesmo não, a toga
5: bem,
7: hoje.
5: Tudo bem.
7: Olá, bom dia.
3: Cara,
7: bom
3: essa
7: dia.
3: Camisa é muito maneira, Pablo.
7: É, Pablo de Moraes.
1: Parabéns. Hoje sem bíceps, né? Porque tá frio.
7: É, tá frio, não tem bíceps. Não tem, nem dobrei a camiseta.
5: Bíceps não tá à mostra.
1: Bom, já que Rio de Janeiro, então, ganhou semana passada, é com vocês.
5: Vamos lá, galera.
3: Vamos nessa, então sobe o som. Vamos começar com um forrozinho pra esquentar.
5: Opa.
3: Porque essa época do ano a Elba Ramalho se apresenta hoje na Fundição Progresso, na Lapa, a partir das 8 horas da noite. E com todo esse talento, que presença de palco que
4: ela é demais, né?
3: Mas a Lapa vai ter outros ritmos também, Daniel Henrique.
4: É, porque também hoje tem show do Lucas Carlos, ele que é do R&B, do rap, no Circo Voador também na Lapa, ingressos a partir de R$70, ó.
3: Lucas Carlos, portanto, é a dica do Daniel Henrique. E eu vou trazer agora uma convidada. Por favor, vamos para Bossa Nova Jazz. Tem um instrumental aí, porque a Eliane Salek está completando 50 anos, 5 décadas de carreira no Vinícius Show Bar em Ipanema hoje, a partir das 8 horas. Ela fez um convite, mandou um vídeo bacana pra gente. Dá uma palhinha, hein?
8: Galera de São Paulo, aqui quem vos fala...
3: Esse
5: não,
3: é...
5: Peraí,
1: estragando a surpresa, calma.
7: Parabéns.
1: Volta. Não, atenção.
7: Parabéns, Thiago.
1: Peraí, vamos reorganizar aqui a casa. Agora vai.
9: Olá, Mário e galera da Band News FM. Aqui falando Eliane Salek, cantora, pianista. E passei para convidar todos vocês para o show em comemoração aos 50 anos de carreira que farei no Vinícius, nesta sexta-feira, dia 22, às 20 horas. No repertório, obras de João Donato, Tom Jobim, entre outros. Aquele beijo. Verei feliz de flor em flor, de samba em samba, em som de vai e vem. 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
3: Com palhinha e tudo, hein? Caprichou, hein? Valeu,
7: isso, muito bom.
5: Maravilha.
3: Valeu. E agora, qual o seu ritmo, Daniel Henrique?
4: Agora é um clássico, Fagner, sábado, amanhã, 9 horas da noite, no Vivo Rio, ó.
3: O Raimundo Fagner?
4: Ele mesmo. Borbulha de amor.
3: Você gostaria de ser um peixe, Daniel Henrique?
4: Parei ser o límpido aquário e mergulhar.
3: Então vamos fazer o seguinte, agora muda o som porque vai ter um festival gratuito no centro da cidade, na Praça 15. Hoje, Adriana Calcanhoto.
7: Caramba!
3: 0800, hein? Pelo 9:30 da noite. Pertinho das barcas, mas não vai ser só
0: vídeo dela, eu saio do estúdio. Não.
3: Ainda não, né? Pra você não sair do estúdio. Não. Mas o Zé Cabaleiro também vai estar nesse show, né?
4: Amanhã também, 9:30.
3: Zé Cabaleiro, que voz, né? No domingo, esse mesmo festival vai ter Alice KM, a neta do Dorival. Agora vai ter um vídeo bacana. E você vai alegrar essa galera.
4: Lá pra cima.
3: Vai.
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3: Não me diga que ele mandou mensagem de vídeo pra gente.
4: Claro que mandou, Mumuzinho.
0: Mumu! Mário!
6: Alô, Band News, melhor programa de sábado. Sabe qual é? Bom. Resenha do Mumu. Vem!
0: Eu quero!
1: Olá, que demais!
3: Que legal, muito valeu, bom. Mumu! Área externa do Farmácia Arena, sábado, 5 da tarde. Ainda me pediu desculpa. Falou, Mário, tive que fazer um vídeo muito curtinho, começou a chover aqui. Mas que produção, né? Valeu, Mumuzinho. Valeu. Um abraço pra você. E vai ter Ivete Sangalo, tá? Amanhã com o Mumuzinho, participação especial. E pra fechar, um ouvinte nosso, que é artista, se apresenta no Blue Note, em Copacabana. Felipe Brito mandou um videozinho. Opa. Também.
10: Olá, Mário, pessoal da Band News FM. Aqui quem fala é o Felipe Brito. Tô aqui pra convidar vocês pro meu concerto agora, domingo, dia 24 de maio, às 18 horas, no Blue Note, Rio de Janeiro, em Copacabana. É um tributo a Martin Luther King. Eu vou tocar músicas do meu disco Não Deixe Para Amanhã e também músicas norte-americanas de Stevie Wonder, Marvin Gaye, James Brown, e é isso aí. Valeu, te vejo lá.
3: Valeu. Beleza. Valeu, meu garoto. E a gente passa a bola pra vocês agora com as atrações de São Paulo.
11: Ai, ai, ai. Vai.
12: Descalça numa ilha.
11: Cara, São Paulo tá pesado porque simplesmente tem virada cultural, né? Dias 23 e 24 agora, né? Neste fim de semana tem virada cultural em São Paulo. Palcos espalhados pela cidade toda, desde a região central até as regiões mais periféricas. Todas as regiões de São Paulo contempladas aí com palcos, vai ter Marina Sena, vai ter Tiaguinho, vai ter Titãs, vai ter Joelma.
0: Eu tô mal, tá com...
11: e vai ter quem, meu parceiro? Fala pra nós.
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0: Ai, meu
13: dia
0: coração!
13: 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Bem.
7: Esse vídeo é pesado, hein?
0: Sabe, o França se retirou do estúdio.
1: O França saiu.
0: Foi assim. O coração dele não aguentou.
11: Eu fui até embora.
3: Muito bom.
11: Ai, gente, Péricles na Virada Cultural falando com a gente.
1: Demais, demais.
11: Quem mais? Vamos lá, vamos pra outra, vai. Olha o ritmo. Jorge Drexler. É, músico, compositor, cantor uruguaio. Uma das vozes mais influentes da música ibero-americana. Se apresenta em São Paulo, Espaço Unimed, amanhã, na Barra Funda, Zona Oeste de São Paulo. Show começa às 10 horas da noite, tem ingresso, só dá uma conferida lá, dá uma fuçada no Espaço Unimed, você pode conferir o valor dos ingressos para esse show de amanhã, a partir das 10 da noite.
7: Muito bom, gosto dele.
4: De silêncio.
1: Vamos lá. Tem Roberta Sá também, que sobe ao palco com o espetáculo Tudo Que Cantei Sou, celebrando 20 anos de carreira num show intimista, que revisita os sucessos dela. Aí, será que tem Roberta Sá também aqui pra gente?
0: Oi, Rô!
14: Alô, pessoal da Band News, prazer estar aqui com vocês nessa batalha cultural. Tô passando pra convidar vocês pro meu show amanhã, na Casa Natura, Tudo Que Cantei Sou, um show que celebra 20 anos de carreira. E tem músicas da minha vida toda, que eu cantei a vida toda. Tem canções que homenageiam mulheres, um repertório muito afetivo. que eu espero todo mundo pra curtir junto comigo, tá bom? Amanhã, Casa Natura Musical, eu espero vocês. Beijo!
1: Obrigada, Rô! E tem também... ela...
15: Galera de São Paulo, aqui quem vos fala é a percussionista e compositora Lan Lan.
7: Oh, maravilhosa.
15: E eu tô aqui pra te contar que vai rolar um show na Casa Natura Musical, dia 24 de maio, 19 horas, domingão. Lan Lan e o Zelandes convida Nando Reis e Emanuele Araújo. Imperdível, única apresentação. Esse show tem um sabor assim de reencontro com esses amigos de longas datas que tocavam comigo na banda da Cássia Eller. E é isso. Venha e convide quem você ama.
1: Lala demais, Lala, muito bom, muito bom.
7: Gigante.
1: Ela, nesse reencontro aí, tem diversas gerações, né? Nessa apresentação, Casa Natura Musical, na rua Arthur de Azevedo Pinheiro, os ingressos a partir de R$40.
0: Pertinho do metrô Faria Lima, hein, gente? Dá pertinho pra ir mesmo. Andando, três Isso minutinhos.
1: Aí.
0: Solta o pagode, vai.
1: Peraí. Amor, meu grande amor. Antes do pagode, deixa eu falar de Barão Vermelho, porque tem um grande encontro também deles, né, de todos os integrantes, inclusive Frejá, que se reúne aqui em São Paulo numa turnê que começa, né, por aqui, passa pelo Rio, passa por diversas cidades e tem presença de Ney Mato Grosso também.
7: Meu Deus.
1: O show é nesse sábado lá no Nubank Parque, com ingressos a partir de R$ 325. Agora, vamos lá.
0: Solta o pagode. Saudade não passa. Aquela música pra dançar agarrada na morena.
4: Essa é boa, hein?
7: É bom demais.
4: Estou o Daniel, hein?
0: Sorriso Maroto e Dilcinho, amanhã na Estância Alto da Serra, tem ingresso, pagode, hit atrás de hit, ingressos a partir de R$90, tem todas as categorias lá em ticket360.com.br. Fala, Bruno, brincadeira, não tem vídeo do Bruno, mas poderia,
1: vamos trabalhar nisso. Bom, gente, é esse o nosso cardápio
0: não,
1: aqui.
0: Tem mais.
1: Ah, tem
0: que
1: mais.
0: Isso, Carol.
1: Ah, tá bom.
0: Tem Arnaldo Antunes também aqui Meu em São Deus, Paulo para finalizar com chave de ouro.

0: Eu falei, caramba, Zeca Baleiro, Adriana Calcanhoto, mas assim.
1: Zeca Baleiro me pega. Mas
2: também.
0: Mas São Paulo, mas velho, do nada, já. Velho.
1: De repente brotou.
0: Do nada, um Péricles, Jorge Drexler, Barão Vermelho, Marisa Monte, Arnaldo Antunes, nem Mato Grosso. Lan, que é maravilhosa. Ai, pelo conjunto da obra. São Paulo leva hoje.
3: Ô, louco!
0: E ainda
3: agora
0: tem a virada
3: sim.
0: Cultural, né? Que a gente falou de duas atrações praticamente. Tem 1 bilhão de atrações.
1: Eu guardei pro fim, valeu, a vitória de São Paulo. Eu guardei pro fim, porque a virada cultural vai ter Maestro João Carlos Martins, Mocidade Alegre, atual campeão do Carnaval de São Paulo, Luísa Sonza, Mano Tchau. Cara, Mano Tchau é bom demais.
0: Muito bom.
1: Né? Seu Jorge, Alexandre Pires. Cara, tem muita coisa
3: Tchau
1: legal
3: Teló,
1: em
3: Julia
1: São
3: Costa.
1: Paulo nesse fim de semana.
0: Mas pra falar também que no Rio tá maravilhoso, né? Vamos lá, Elba é a coisa...
2: Mas eu acho que o problema sou eu, sabe? Porque eu nunca ganhei uma batalha cultural nas vezes que eu participei. Eu acho que você
4: valoriza, não quer cantar.
2: Vou ter que usar esse trunfo na próxima vez.
4: Super trunfo. Você não usa, que é a sua
0: cantoria,
4: né?
0: Você não cantou nenhuma
3: não,
0: vez,
3: é
0: botar, né?
3: Não, é colocar o Dani pra
2: não,
3: cantar na
2: batalha.
3: Não,
2: acho que eu já cantei,
3: cultural.
2: Mas mesmo assim não dei essa sorte. Não, acho que quiser mais, tem mais sorte.
4: Tem um pé frio danado, hein, Dani?
1: Valeu, gente.
0: Bom, vamos nessa.
1: Tchau.
3: Beijo, menino. Até segunda.
1: Tchau.

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1: Hoje na coluna de tecnologia a gente fala das novidades apresentadas pelo Google ao longo da semana e claro que boa parte delas envolve inteligência artificial, Warrison.
2: Edu, essa semana tivemos os anúncios do Google I/O. É o principal evento da empresa no que diz respeito às novidades. A inteligência artificial esteve no centro das coisas que foram mostradas por lá. E foram muitas novidades, né? A principal delas, é claro, foi a mudança. Depois de 25 anos, tivemos uma alteração na barra de pesquisas, né? Para dar mais espaço justamente aos recursos da inteligência artificial. Mais profunda foi mesmo a chegada do Gemini Omni. É a mais nova versão da suite de soluções de inteligência artificial do Google. Ela pretende ser uma solução que você pode fazer qualquer pedido de qualquer jeito, seja fazendo esse pedido por voz ou por texto, e ela te entrega esse resultado, esse seu pedido, também de qualquer jeito. Ou seja, você pode fazer um pedido ou uma pergunta usando texto, usando voz, e você pode solicitar que o resultado disso venha para você também em vídeo, em texto, em voz. Mas eu acho que o mais importante disso tudo, Edu, é a gente entender onde estamos nessa história, nessa corrida da inteligência artificial, porque o Google está se posicionando, Edu, certamente como um dos principais competidores nessa corrida da inteligência artificial. Até pouco tempo atrás, o Google não aparecia nessas primeiras posições, né? E o Google, na verdade, está seguindo um caminho meio chinês, porque como o Google é a empresa provavelmente que tem maior alcance nesse planeta, né? Todo mundo usa alguma coisa do Google todos os dias, ele está colocando os seus serviços de inteligência artificial em todos esses pontos de contato que ele tem com a humanidade. E com isso, ele está encontrando um jeito de fazer com que as suas operações se tornem cada vez mais lucrativas. A receita do Google continua mais ou menos a mesma: ganhar dinheiro com publicidade. Só que ao colocar inteligência artificial nessas operações, eles estão conseguindo aumentar a eficiência das suas operações. Ou seja, estão ganhando mais dinheiro ainda.
1: Seguimos atentos às mudanças no mercado da inteligência artificial e, claro, contando tudo na coluna de tecnologia, que você encontra também nos principais agregadores de áudio. 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
2: Cinco horas, 50 minutos. A Receita Federal abriu hoje a consulta ao maior lote de restituição do imposto de renda da história, com mais de 16 bilhões de reais em créditos. É o destaque da Isadora Simões.
3: A Receita Federal deve pagar o primeiro lote da restituição do Imposto de Renda 2026 no dia 29 de maio, mesma data em que termina o prazo para envio das declarações. A consulta ao primeiro lote deve ser liberada a partir das 9 da manhã desta sexta-feira, no site da Receita Federal e também no aplicativo Meu Imposto de Renda. Tem prioridade na restituição idosos, pessoas com deficiência, professores e contribuintes que optaram pela declaração pré-preenchida e pelo recebimento via Pix.
4: E o senador Flávio Bolsonaro afirma que vai viajar aos Estados Unidos na semana que vem para se encontrar com o presidente dos Estados Unidos, Donald Trump. A reunião entre o pré-candidato do PL ao Planalto e o republicano ainda não foi, porém, confirmada pela Casa Branca. Questionado pelo jornalista sobre o tema na saída do Congresso, o parlamentar respondeu em inglês.
5: O senhor pediu uma agenda?
6: Não pedi agenda nenhuma, gente.
5: Eles
6: liga para White House.
7: Casa Branca.
5: Não,
7: Casa Branca.
8: Como é a palavra? Como é o nome?
7: Casa Branca.
6: Call to White House and ask.
7: Liga para Casa Branca e pergunta se é verdadeiro ou se é falso. Ele é a única pessoa que pode falar disso. Lula não consegue entender o que eu estou falando. Eu estou falando sobre um convite da Casa Branca. A única pessoa que pode confirmar isso é Donald Trump. Eu não pedi nada.
4: Flávio Bolsonaro disse que usou o inglês para que o presidente Lula não entendesse o que ele estava falando. Segundo a equipe de pré-campanha do senador, há uma disposição da Casa Branca para concretizar o encontro, mas ainda não houve essa oficialização. O parlamentar foi atingido nos últimos dias pela divulgação do áudio em que ele pede dinheiro a Daniel Vorcaro para o filme sobre a trajetória do pai dele, Jair Bolsonaro. Ontem, Flávio foi à tribuna do Congresso pedir a instalação de uma CPMI do Banco Master. Apesar disso, o presidente do Congresso, senador Davi Alcolumbre, disse que a comissão não sairá do papel.
2: O presidente Lula participou nesta quinta-feira de um evento com a ministra da Cultura, Margarete Menezes, em Vitória. No discurso, ele soltou uma ironia sobre a Lei Rouanet ao falar sobre a relação entre Flávio Bolsonaro e o banqueiro Daniel Vorcaro.
9: Quem imaginava que aquele menino, que parecia ser a pessoa mais santa da família Bolsonaro, estivesse pegando 159 milhões de dólares para fazer um filme do pai? Ninguém imaginava. E isso é apenas o que a gente sabe agora. Nós nunca fomos atrás da lei Daniel Vorcaro para financiar nenhum artista brasileiro.
2: Pré-candidato pelo Missão, Renan Santos participou da Marcha dos Prefeitos em Brasília. Ele foi questionado de que lado ficaria num eventual segundo turno entre Lula e Flávio Bolsonaro.
10: É 4 anos sem Renan Santos na presidência da República. Podendo fazer um plano de terras raras, como ele fez uma pergunta ali, não podendo enfrentar o crime organizado, isso é o pior para o Brasil. Os outros dois, sinceramente, eu já dou esse exemplo outras vezes. Você prefere pegar a ebola ou prefere ser atropelado por uma carreta? Dá uma boa discussão. Em ambos os casos, você se dá muito mal.
2: O pré-candidato do Partido Novo, Romeu Zema, esteve em São Paulo para um almoço reservado com empresários. Ronaldo Caiado, pré-candidato do PSD, viajou ao sul de Minas Gerais, onde participou de um evento voltado ao agronegócio. Já o Democracia Cristã decidiu abrir um processo para expulsar Aldo Rebelo dos quadros do partido. Ele tem criticado a direção da sigla, que decidiu substituí-lo como pré-candidato à presidência pelo ex-ministro do STF, Joaquim Barbosa, que ainda não respondeu. Rebelo voltou a dizer que mantém a pré-candidatura e que Joaquim Barbosa é um nome clandestino e sem apoio no Democracia Cristã.
4: O senador Ciro Nogueira confirma que uma empresa de familiares dele recebeu mais de 14 milhões de reais de um fundo de investimentos ligado à refinaria Refit. Fala Daniel Henrique.
11: A Polícia Federal identifica um pagamento de mais de 14 milhões de reais de um dos fundos ligados ao grupo Refit para uma empresa da família do senador Ciro Nogueira. A informação foi revelada pelo Estadão. A transação financeira foi informada ao Supremo Tribunal Federal, que autorizou a operação sem refino na sexta-feira passada. O pagamento à empresa de Ciro Nogueira ainda vai ser aprofundado pelas investigações. Procurado, o parlamentar confirma o pagamento e disse que a transação é referente à venda de um terreno para a construção de uma distribuidora de combustíveis, de forma regular e declarada às autoridades.
2: Com vários desfalques, o técnico Dorival Júnior pode ter um retorno para a próxima partida do São Paulo pelo Brasileirão, hein, Lucas Belotti?
12: O volante Pablo Maia pode ser novidade na lista de relacionados para o jogo do São Paulo contra o Botafogo neste sábado pelo Campeonato Brasileiro. Paulistas e cariocas entram em campo às 5 horas da tarde. Afastado há meses por conta de fraturas na face, Pablo treinou pela primeira vez sem a máscara de proteção e está liberado para voltar aos gramados. Apesar disso, por conta do longo tempo fora, ele deve iniciar o duelo no banco de reservas. Sem Bobadilha suspenso, Luan é o mais cotado para iniciar a partida. Além do paraguaio, Enzo Dias e André Silva também ficam de fora pelo acúmulo de amarelos. Outra baixa para Dorival é o zagueiro Dória, que acertou ontem uma rescisão contratual com o clube após ameaças da torcida a ele e a família nas redes sociais. Sendo assim, Dorival tem apenas 3 zagueiros à disposição: Alan Franco, Sabino e o garoto Osório.
2: Um destaque aqui a respeito dessa última informação que a gente passou, né? Sobre o dia dos pré-candidatos à presidência da República. Claro que o presidente Lula ali falava para apoiadores no discurso dele, mas para passar os números corretos, né? O presidente falou em 150 milhões de dólares adquiridos pelo pré-candidato Flávio Bolsonaro, senador Flávio Bolsonaro, na relação com Daniel Vorcaro, né? Os números que a gente tem, pelo menos de acordo com as mensagens que foram divulgadas, né? São 60 milhões de reais ou algo em torno disso, que foram pagos, e Flávio Bolsonaro pedia 130 ou cerca de 130 milhões de reais, né? Foram pagos efetivamente 60 milhões de reais ou em torno disso. Ele queria um pouco mais do que o dobro. Esses são os números que foram divulgados nas mensagens, né? O presidente Lula falou em algo como 150 milhões de dólares aí no discurso dele.
4: Tá preparado, Fábio França?
2: Sempre, Luana Pereira.
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15: O Atlético Mineiro, jogando bom futebol, venceu o Cienciano do Peru por 2-0 ontem à noite na Arena MRV pela quinta rodada da fase de grupos da Sul-Americana. O Atlético Mineiro garante vaga nas oitavas da Sul-Americana se vencer na próxima quarta-feira o Puerto Cabello na Arena MRV às 19h. Pelo Campeonato Brasileiro, o Atlético enfrenta o Corinthians domingo às 18h30 na Neoquímica Arena. Corinthians, com time alternativo, ficou no empate por 1-1 com o Peñarol. Ontem à noite em Montevidéu pela quinta rodada da fase de grupos da Libertadores. Com a vitória, o Timão chegou a 11 pontos e garantiu o primeiro lugar no Grupo E com uma rodada de antecedência e está classificado para as oitavas de final da Libertadores. O Timão está invicto na competição com 3 vitórias e 2 empates. O Peñarol, com empate em casa, foi eliminado da competição. O gol do Timão foi marcado por Zacaria. O público foi de mais de 40 mil torcedores. O Corinthians, até o momento, já faturou R$16 milhões na Libertadores. Dito tudo isso, eu diria, eu quero é mais.
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2: Seis horas, um minuto. Muito bom dia pra você, ligada, sintonizado na Band News FM. Vamos juntos na segunda hora do Expresso São Paulo desta sexta-feira, chegando o fim de semana, hein? Vamos nessa. Sexta-feira, 22 de maio de 2026. Eu, Fábio França, tô por aqui com você desde as 5 horas da manhã, atualizando o noticiário. Vencemos a batalha cultural. É, São Paulo tá pesado esse fim de semana, hein? Tem virada cultural, não dá pra ser diferente, não.
4: Não, não dava.
2: Péricles apareceu por aqui. Nossa, aí não tinha como. Ganhamos. Tá chegando agora, 6h02. Não fique aflita, não fique preocupado, tem muito tempo. Até as 7 horas da manhã, pra você ficar bem informada, bem informado com a gente. Não tem não, Luana Pereira? Bom dia mais uma vez.
4: Bom dia, Fábio. Bom dia aos nossos ouvintes que estão conosco. Aqueles que acordam mais cedo, já tomaram café, já saíram de casa, continuam com a gente. Você que acabou de acordar, fica conosco. Muita informação pela próxima hora. Você que nos acompanha por todas as plataformas. Tem muita opção, hein, gente? Tem televisão, tem redes sociais, tem rádio, tem aplicativo, tem site. A gente fica com você por aqui com muita prestação de serviço. Vamos falar de trânsito. Vamos falar de transporte público e também vamos dar muita notícia por aqui.
2: Vamos nessa. 6h02. A influenciadora Deolane Bezerra tem a prisão mantida. O Thiago Muniz está por aqui e traz mais detalhes pra gente. Thiago.
18: A defesa de Marco William Ebras Camacho, Marcola, afirma que não há nenhuma relação entre ele e a influenciadora digital Deolane Bezerra, presa ontem por suspeita de lavagem de dinheiro para o Primeiro Comando da Capital. Uma operação do Ministério Público e da Polícia Civil realizada ontem, mirou 6 suspeitos. O grupo é acusado de lavagem de dinheiro. Segundo a investigação, o esquema envolvia uma transportadora de cargas com sede em Presidente Venceslau, no interior paulista. Outros alvos da Operação Vernix incluem o irmão de Marcola, Alejandro Camacho, que também está preso. Os filhos de Alejandro, sobrinhos de Marcola, Leonardo Camacho e Paloma Camacho também tiveram a prisão decretada e estão foragidos no exterior. Após a audiência de custódia, Deolane Bezerra foi transferida para a Penitenciária Feminina de Santana, na zona norte da capital. A partir de agora, a defesa dela busca um relaxamento da prisão ou a concessão da prisão domiciliar.
4: A Air France e Airbus afirmam que irão recorrer da condenação na justiça francesa pelo acidente no voo Rio-Paris em 2019. É o destaque do Guilherme Faria.
19: A Justiça da França declara a Airbus e a Air France culpadas por homicídio culposo corporativo, quando não há intenção de matar, pelo acidente aéreo do voo Rio-Paris, que resultou na morte de 228 pessoas em 2009. A informação foi divulgada por agências de notícias da França nesta quinta-feira. Na decisão, o tribunal determinou que as empresas paguem uma multa de 225 mil euros cada, o equivalente a cerca de 1,3 milhão de reais, por homicídio culposo corporativo. Em 2023, um tribunal de instância inferior havia absolvido as duas empresas, que negaram as acusações. O Airbus A330, que operava o voo Rio-Paris, caiu no Oceano Atlântico poucas horas depois de decolar.
2: Quase todos os estados do Brasil estão em alerta para doenças respiratórias. Maria Eduarda Vieira.
20: O número de casos de síndrome respiratória aguda grave cresceu no país, colocando todos os estados, com exceção de Rondônia, em nível de alerta. A informação faz parte da nova edição do Boletim Infogripe, divulgada pela Fiocruz nesta quinta-feira. O estudo mostra que a incidência da doença se mantém mais elevada nas crianças pequenas e está associada principalmente ao vírus sincicial respiratório, enquanto o aumento nas demais faixas etárias tem sido impulsionado pela influenza A. Em relação às regiões, a atualização mostra que os casos da síndrome pelo vírus sincicial respiratório tem aumentado na maioria dos estados da região Nordeste e no Centro-Sul.
4: Estão arquivadas as investigações sobre o envolvimento do presidente da Câmara num suposto caso de facilitação de entrada de bagagens sem fiscalização no país. Além de Hugo Mota, eram alvos da apuração o senador Ciro Nogueira, do Progressistas, e os deputados federais Doutor Luizinho, também do Progressistas, e Isnaldo Bulhões, do MDB. O fato teria ocorrido em 20 de abril de 2025, após um desembarque no aeroporto Catarina, em São Roque, que fica no interior de São Paulo. O grupo havia chegado na ilha de São Martinho, no Caribe, um conhecido paraíso fiscal. O avião utilizado pertence a Fernando Oliveira Lima, conhecido como Fernandinho OLG, apontado pela PF como responsável pela plataforma do Jogo do Tigrinho no Brasil.
2: Um auditor da Receita Federal teria liberado a entrada de malas com eletrônicos e garrafas sem fiscalização. Fotos do circuito interno confirmam que o piloto colocou malas, sacolas, mochilas e caixas fora da esteira de raio-x. Ontem, o ministro do Supremo, Alexandre de Moraes, atendeu a um pedido feito pela Procuradoria-Geral da República e arquivou a investigação contra os parlamentares. Segundo a PGR, não há indícios de participação deles na irregularidade ou em irregularidades. Para Alexandre de Moraes, o fato de os políticos estarem no avião não comprova o envolvimento em qualquer tipo de crime.
4: O Corinthians vive uma noite de gols perdidos e fica no empate com o Peñarol em Montevidéu. Diga aí, Lucas Belotti.
12: Com o time quase todo reserva, o Corinthians empata com o Peñarol no Uruguai e garante com uma rodada de antecedência a liderança do grupo na Libertadores. Precisando do resultado, o time mandante começou em cima e abriu o placar aos 19 minutos do primeiro tempo, com o Max Oliveira completando o escanteio. Depois dali, o timão melhorou e acumulou chances perdidas. No segundo tempo, de tanto insistir, o empate saiu nos pés de Zacaria Labiar, que aproveitou o rebote do goleiro. Agora, com a vida resolvida, o Corinthians se despede da fase de grupos da Libertadores na quarta-feira que vem, às 9h30 da noite, contra o Platense, em Itaquera. Antes, também como mandante, duela contra o Atlético Mineiro, no domingo, pelo Brasileirão.
2: E a principal torcida organizada do Palmeiras pede a saída do técnico Abel Ferreira. Diga aí, Yuri Queiroga.
1: A presidente do Palmeiras, Leila Pereira, rebate críticas da principal torcida organizada do clube, a Mancha Verde, que pediu a demissão do técnico Abel Ferreira. Em evento para homenagear o zagueiro Gustavo Gomes pelo recorde de títulos com o Alviverde, ela admitiu a preocupação com a situação na Copa Libertadores, porém afirmou que faz cobranças diretamente ao elenco e à comissão técnica, mas que não administra o Palmeiras com base em opiniões vindas de parte da torcida.
21: Faz as cobranças necessárias dentro da academia de futebol. E com toda a sinceridade do mundo, as críticas que eu acho que não são construtivas, mas eu deleto, mas completamente. O torcedor, ele é sentimental, ele é passional, e eu não posso ser. E eu não vi essa parte da torcida, quando nós fomos campeões paulista, eu não vi uma manifestação dando parabéns ao nosso trabalho. Eu não vi. Engraçado que só aparecem em momentos difíceis. E são nos momentos difíceis que nós, torcedores do bem, temos que estar mais unidos.
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4: Jade Ramos já aqui conectada conosco no Expresso São Paulo para falar como é que fica esse fim de semana de virada cultural em São Paulo. A gente ainda vai precisar de casaco, sapato fechado e capa de chuva, Jade. Bom dia.
23: Bom dia, Luana, Fábio, dia. Todos os nossos ouvintes. Sim, vamos precisar de casaco, sombrinhas, tudo que puder para aguentar esse final de semana. O dia já começou com alguns nevoeiros em áreas aqui da Grande São Paulo e na faixa leste do estado. Na capital, amanhecer gelado, temperaturas variando entre 12 e 14 graus. Nas próximas horas, o sol até aparece, em alguns momentos o ar frio continua em grande parte das áreas, temperaturas máximas baixas aqui na Grande São Paulo, alcançando os 17 graus, e continua a chance de chuvas mais fracas aqui nas áreas da região metropolitana. Já no interior do estado, o tempo ainda bastante ameno, com temperaturas agradáveis, e as máximas podem atingir recordes de menor máxima em várias cidades do estado. E aí no sábado, né, com a chegada dessas áreas de instabilidade alcançando o estado, trazem risco de temporais mais fortes, com volumes próximos dos 80 milímetros em áreas de Campinas e Bauru, e com rajadas de vento variando entre 50 e 70 km por hora e possibilidade de granizo mais isolado. Aqui na Grande São Paulo, no sábado, os temporais podem vir com moderada forte intensidade, dia bastante chuvoso e com possibilidade de alagamentos pontuais. No domingo, essas chuvas começam a ficar de forma mais isolada, mas o tempo ainda segue bastante frio. Na capital, as máximas alcançam os 20 graus. Luana.
4: E para aquela pergunta que não quer calar, Jade, para aquelas pessoas que precisam do sol no cucuruco para poder ficar feliz, como eu, Fábio França e Carolina Ercolim, que adoramos o calor, a gente já tem uma previsão para o fim dessa temperatura mais baixa aqui em São Paulo?
23: Então, ainda continua esse tempo bastante ameno, pelo menos até a segunda-feira. Ainda tem aberturas de sol retornando, o tempo vai ficar mais estável na semana que vem, mas vai demorar um pouquinho. Lá pela quarta é que o tempo já começa a aparecer um pouco mais o sol, o tempo já começa a ficar um pouco mais estável.
2: E para fechar, virada cultural então todinha com chuva, é isso?
23: Sim, tem possibilidade de chuvas até fortes em alguns momentos aqui na Grande São Paulo. Então vai ser um dia bem chuvoso, chato, com temperaturas que não sobem tanto, muita nebulosidade. E aí quem gosta de chuva vai conseguir aproveitar, mas
4: tem que lavar a alma.
23: Bem difícil, né?
2: Bom, então, muito bem. A Jade volta ao longo da nossa programação, daqui a pouquinho ela volta, claro, para trazer mais destaques do tempo e da temperatura para a gente. Jade, obrigado. Bom dia.
23: Obrigada. Ótimo dia para vocês. Um beijo.
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0: Medicina, farmácia, agro, tecnologia e business são temas abordados no Congresso Brasileiro da Cannabis Medicinal, que acontece até o dia 23, junto da Cannabis Fair, em São Paulo. Daniel Jordão, sócio da Cichet, empresa organizadora dos dois eventos, conta que a mudança foi feita para unir públicos que são interessados nos mesmos assuntos.
3: Tem uma sala exclusiva voltada para médicos, uma voltada para dentista, uma para veterinário, uma para químico farmacêutico, uma sala só sobre os negócios da cannabis e uma sala onde a gente trata toda a questão do agro, que a gente organiza em parceria com a Embrapa.
0: A quinta edição acontece num novo endereço, Transamérica Expo Center, na Zona Sul de São Paulo, que fica na Avenida Doutor Mário Vilas Boas Rodrigues, número 387, em Santo Amaro. A entrada é de graça na feira. No congresso, o valor depende do módulo escolhido. Todas as informações estão no site cannabisfair.com.br. Cannabis tem dois N's e fé se escreve com F-A-I-R.
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2: 6h14, tem mensagem chegando aqui no WhatsApp da Band News FM 999-592-100, do Caio Bi. Ele tá em Santos, ele diz: bom dia, Carol, Fábio, Luana, muito bom vê-los no 131. Felizes da vida, feliz sexta-feira. Sou de Santos, tá vendo? Tá acompanhando agora. Tá, lógico que tá. Ele diz aqui: tá chique, hein, Luana? Ele complementa, é verdade. Obrigada. Aqui, ó, dá uma olhada na mensagem dele. Valeu, obrigado. Obrigada, tá em querido. Santos, acompanhando pela Fast TV, né? No canal 131 do LG Channels. Estamos por lá também, hein? Estamos por aqui também, né? Estamos por aqui também no 131 do LG Channels, tá bom? Obrigado pela mensagem, mandou no WhatsApp da Band News FM.
4: A gente tem mensagem do Alessandro Celso, que é ouvinte aqui de todos os dias. Ele diz que tem um aniversariante que aprendeu a escutar a gente já há alguns anos. É o Vitor Celso, filho dele de 20 anos.
2: Ah,
4: parabéns,
2: que bom.
4: Quase a idade da Band News FM, hein?
2: Valeu, parabéns, Vitor.
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2: A arrecadação federal no mês de abril bate um novo recorde, hein? Novo recorde da arrecadação federal no mês de abril. A gente vai a Brasília agora para o destaque do Márcio Rocha.
27: Com os 278 bilhões e 800 milhões de reais arrecadados, o mês de abril é a maior arrecadação de impostos federais para o período desde o início da série histórica, que começou em 1995. As informações foram divulgadas pela Receita Federal, que afirmou que o resultado representa um crescimento de 7,82% na comparação com o mesmo mês de 2025. Além disso, no período entre janeiro a abril de 2026, a arrecadação ultrapassou a marca de R$1 trilhão, o que representa o melhor resultado para os quatro primeiros meses do ano desde o ano 2000. Se forem considerados apenas os recursos administrados pela Receita Federal, o aumento real registrado foi de 7,31% no mês de abril, com um total de quase 258 bilhões de reais.

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0: propósitos, ajudar os jovens empresários e empreendedores a alcançarem o sucesso. Na minha companhia, a CEO da Pet Love, Thalita Lacerda. Thalita, na sua opinião, quais valores, atributos ou até mesmo práticas os jovens devem executar para conseguir atingir o sucesso?
1: Muita vontade de aprender e atrás de aprendizado. No mundo hoje dominado e transformado pela inteligência artificial, isso é ainda mais importante.
0: Obrigado, Thalita Lacerda, CEO da Pet Love. E este é o Minuto do Empreendedor, apresentado pelo BTG Pactual Empresas.
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5: Hora daquele momento com muita informação no Expresso São Paulo. Nosso pancadão, ó. Ó.
6: A defesa de Deolane Bezerra pede que ela seja encaminhada para prisão domiciliar. A advogada e influenciadora digital foi levada ontem para a penitenciária feminina de Santana depois de passar por audiência de custódia.
5: Deolane Bezerra foi um dos alvos da Operação Vernix, que mirou a lavagem de dinheiro praticada pelo homem, apontado como chefe máximo do PCC e por familiares dele. Marco William Herbas Camacho Marcola, que está preso em Brasília, também teve um mandado de prisão preventiva expedido contra si.
6: Deputados e senadores estão autorizados a fazer doações do poder público para estados e municípios até 3 meses antes das eleições. A liberação aconteceu após os parlamentares derrubarem ontem o veto do presidente Lula que tratava do tema.
5: E atenção para você que está na rodovia Raposo Tavares, o Corpo de Bombeiros faz uma atualização de um acidente envolvendo um carro e um caminhão na altura do quilômetro 37 no sentido de São Paulo.
6: O senador Flávio Bolsonaro afirma que vai viajar aos Estados Unidos na semana que vem para se encontrar com o presidente Donald Trump. A reunião entre o pré-candidato do PL ao Planalto e o republicano ainda não foi, porém, confirmada pela Casa Branca.
5: E nas estradas, Regis Bittencourt congestionada por causa de obras desde o início da manhã no sentido de São Paulo. Antes da chegada à Itapecerica da Serra, o trânsito é pesado, só melhora depois do Rodoanel.
6: A Receita Federal abre hoje consulta ao maior lote de restituição do imposto de renda da história, com mais de 16 bilhões de reais em créditos. Os pagamentos serão realizados a partir de sexta-feira da semana que vem, mesmo dia em que termina o prazo para entrega da declaração.
5: No transporte público, as linhas do metrô e trens da Via Mobilidade, CPTM e TIC Trens operam normalmente entre as estações, não há registros de atrasos até o momento.
6: A Prefeitura de São Paulo envia à Câmara Municipal um projeto de lei que endurece as regras do PSIL, o programa responsável pela fiscalização do barulho na cidade. O texto permite aplicar multa e advertência a donos de imóveis residenciais quando houver excesso de ruído entre 10 da noite e 7 da manhã.
5: E o Paraná Pesquisas aponta que Tarcísio de Freitas, do Republicanos, continua na liderança da corrida para o Palácio dos Bandeirantes, com 47,3% das intenções de voto. O levantamento divulgado ontem mostra que Fernando Haddad, do PT, tem 33,5%. Paulo Serra, do PSDB, tem 4,3% e Kim Kataguiri, do Missão, tem 3%.
6: A Air France e a Airbus vão recorrer da decisão da justiça francesa que condenou ontem as duas empresas pelo acidente com o voo AF447 entre Rio de Janeiro e Paris. Tragédia ocorrida em junho de 2009 matou 228 passageiros, na verdade 228 pessoas, passageiros e tripulantes, de 33 nacionalidades diferentes, 58 eram brasileiros.
5: E o Corinthians empata com o Peñarol do Uruguai por 1-1 em Montevidéu e garante a liderança do grupo E da Copa Libertadores. Também ontem, a Confederação Sul-Americana confirmou a vitória do Flamengo no jogo contra o Independiente Medellín, no jogo que foi cancelado por causa do tumulto promovido pela pela torcida do time colombiano.
6: O Atlético Mineiro ganha do Cienciano do Peru por 2-0 em jogo válido pela Copa Sul-Americana. Foi em Belo Horizonte. O resultado deixa o grupo B da competição embolado, com todos os times podendo ficar em primeiro lugar na última rodada.
5: E o maestro João Carlos Martins abre a 11ª edição da Virada Cultural na cidade de São Paulo neste ano. Ele se apresenta às 5 da tarde deste sábado no palco principal, que fica lá no Vale do Anhangabaú. No mesmo dia e no mesmo palco ainda tem Mocidade Alegre, Péricles e Luísa Sonza.
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2: Seis horas 25 minutos, reportagem no Expresso São Paulo. Ainda há pouquinho falávamos a respeito da manutenção da prisão de Deolane Bezerra. O Guilherme Oliveira está com a gente, acompanha esse caso e traz mais detalhes. Gui, bom dia para você.
3: Tudo bem, Fábio? Bom dia para você, para as meninas, para quem nos acompanha aqui na Band News FM. A Deolane Bezerra, ela está detida na penitenciária feminina de Santana, que fica na zona norte aqui de São Paulo. Foi transferida ontem do Palácio da Polícia para esse presídio. Deolane, que deve prestar depoimento hoje à Polícia Civil de São Paulo e também ao Ministério Público ontem. Esse depoimento não aconteceu por decisão dos policiais, dos delegados mesmo. Isso porque diversos materiais foram apreendidos na operação de ontem e os investigadores queriam analisar primeiro esses materiais para depois realizar o depoimento da Deolane Bezerra, que a gente lembra, né, foi presa numa operação contra a lavagem de dinheiro do PCC, do crime organizado. Segundo as investigações, a Deolane era uma espécie de caixa do dinheiro do PCC, do crime organizado. Uma investigação que começou lá em 2019, quando bilhetes foram encontrados no esgoto da penitenciária 2 de Presidente Venceslau, no interior de São Paulo. A partir daqueles bilhetes, os policiais identificaram uma transportadora que ficava ao lado da penitenciária de Presidente Venceslau, e essa transportadora nada mais era do que uma empresa de fachada para lavar o dinheiro do PCC, do crime organizado. E nessa transportadora, um celular foi apreendido. E nesse celular, diversas informações, incluindo informações da parte do esquema da Deolane Bezerra. Para a gente entender mais o papel dela nesse esquema do PCC, da lavagem de dinheiro, a gente vai acompanhar a palavra do delegado Edmar Caparrós, que participou ontem de uma coletiva de imprensa. Vamos ouvir.
4: A Deolane surge na investigação quando do encontro do aparelho celular na residência do casal de Presidente Venceslau, que geria a transportadora. Nesse dispositivo, durante a extração, nós verificamos transferências bancárias, inclusive os comprovantes no aparelho celular da transportadora para a Deolane. E com o afastamento de sigilo fiscal e bancário e relatórios técnicos produzidos pelo Laboratório de Dinheiro, desnudaram ali o que nós chamamos de um oceano de lavagem de dinheiro. Cifras extremamente vultosas, sem lastro e origem.
3: Bom, outro nome importante nesse esquema é o da Paloma Herbas Camacho, sobrinha do Marcola, líder máximo do PCC, e filha de Alejandro, que é irmão de Marcola. A Paloma, ela ia até o presídio, pegava as informações do Marcola e do Alejandro e colocava todas essas informações aqui do lado de fora para esse esquema de lavagem de dinheiro. Sobre a atuação da Paloma, a gente vai ouvir a palavra do delegado Ramon Euclides.
5: Nós identificamos a Paloma como transmissora de informações repassadas de dentro do sistema penitenciário federal durante visitas para aquele que era o administrador na época de direito dessa transportadora, beneficiária também desses valores, ela que repassava como que deveriam ser feitos a divisão dos lucros dessa transportadora, junto com o Everton, que funcionava como administrador de parte dos bens, né, da cúpula da facção. E esses comprovantes iniciais que nós encontramos relacionados à influência, acendeu uma luz amarela. 1, 2, 3 depósitos eram plenamente justificáveis, mas careciam de uma melhor apuração.
3: Bom, a Paloma ela ainda não foi encontrada, está foragida, segundo as informações, ela está na Espanha e a polícia daqui já trabalha com a polícia de lá para prendê-la. O nome dela, inclusive, já consta na lista vermelha da Interpol. Um outro indivíduo familiar do Marcola, que trabalha para o PCC, também está foragido, está na Bolívia, nome também incluído na lista vermelha da Interpol. A gente lembra que o nome da Deolane chegou a ser colocado na lista vermelha da Interpol porque ela estava na Itália, mas retornou para o Brasil um dia antes dessa operação acontecer, portanto, ela foi presa aqui no Brasil. A justiça ainda conseguiu bloquear quase 330 milhões de reais do PCC, do crime organizado. Essa operação aconteceu ontem, mas as investigações vão continuar, pessoal.
2: Muito bem. E o Guilherme Oliveira acompanha, conta pra gente, traz mais detalhes ao longo da programação. Gui, obrigado, bom trabalho pra você.
3: Pra nós, até.
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8: Olha, o que para algumas pessoas pode ser apenas uma rádio de notícias, para outras, a Band News FM significa afeto, memória, saudade. 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
9: Quem disse que relacionamento longo começa com amor à primeira vista?
10: Eu achava um saco. Achava muito chato aquelas pessoas falando, dando notícias. Eu queria ouvir música, eu queria ouvir o que estava na moda naquele momento. E aí eu sempre reclamava com ele.
9: Essa é a Mayara Manzoli e ele é o padrinho dela, o Marco. Na adolescência era assim, ela entrava no carro dele e já torcia o nariz para a rádio favorita do padrinho. Ele não largava aquela sintonia, principalmente em dias de jogos do Corinthians.
11: Alto na boca do gol, segundo poste, desvio, caçapa!
10: Ai, padrinho, de novo, Band News, coloca numa música, vamos ouvir uma música. Por que que você gosta dessas pessoas falando sempre as mesmas coisas?
9: E foi assim, por livre e espontânea pressão, ainda na adolescência, que ela também se tornou ouvinte.
10: Meu padrinho foi uma figura absurdamente importante na minha vida. Ele foi minha referência de pai, de carinho, de cuidado. Ele, junto com a minha mãe, foram minha fortaleza durante muitos anos.
9: Há 4 anos, a Mayara perdeu o padrinho e a Band News FM perdeu um ouvinte fiel.
10: Ele foi um cara muito guerreiro. Ele passou mais de 25 anos fazendo hemodiálise dia sim, dia não, à espera de um transplante de rim. E num certo dia, o coração dele parou. Não resistiu a toda a batalha que ele teve a vida inteira.
9: E o que era apenas uma rádio de notícia na vida da Mayara se tornou uma companhia inseparável e a memória viva do padrinho que prezava pelo bom humor.
10: Eu até fiz uma tatuagem em homenagem a ele, onde diz bom humor e o símbolo de doação de órgãos. Porque apesar da vida super difícil que ele teve, ele nunca, nunca, nunca perdeu o bom humor que era característico dele. E aí hoje, quando eu entro no carro, a primeira coisa que eu faço é colocar na Band News. Porque a Band News me dá a sensação de que ele tá comigo no carro, de que ele tá naquela viagem comigo, de que a gente tá conversando. É a Band News que me faz companhia.
9: E é assim, de geração em geração, que a Band News FM vai enchendo o carro e a vida dos nossos ouvintes e agora telespectadores. E não é que o jogo virou na família da Mayara? Hoje é ela quem segue o legado do Marco e coloca os filhos, o Bernardo de 9 anos e o Marcel de 5, para acompanhar a nossa programação.
10: Eles ainda estão naquela fase que eu era de quero ouvir música, tira essas pessoas falando. Mas a gente viveu um momento especial, a hora que eu fui buscá-los na escola e nós ouvimos juntos a convocação pela Band News FM. E, cara, foi um momento muito especial. Os meninos ouvindo junto comigo a Band News e vibrando por uma coisa de futebol, que era a paixão do meu padrinho, né? O Corinthians, o timão dele, que ele adorava ouvir na Band News.
2: Ah, que legal, hein,
8: Nossa,
2: Ana Pereira?
8: Que história linda. História.
9: Muito linda a história da Mayara. Foi sensacional entrevistar ela e todo mundo que contou um pouco da história aqui com a Band News FM na nossa central de ouvintes. Muitas famílias e muitas gerações sendo criadas com pais, avós, ouvinte que teve filho ouvindo a Band News FM e a Mayara que aprendeu a ouvir com o padrinho dela, o Marco.
8: É, Ana Leia escreve aqui, bom dia, reportagem linda, tô aqui emocionada e chorando. É isso, né? Um pouco dessa conexão, né? Que acaba sendo transbordada em palavras e sons, né? Especialmente quando a gente fala da Band News. Obrigada pela participação de todos.

0: olha só, final de semana de virada cultural, mais de 1000 atrações devem se apresentar na virada deste ano, com um público de mais de 4 milhões acompanhando shows para todos os gostos na cidade de São Paulo. Quem conta mais pra gente é a Júlia Nogueira.
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2: A 11ª edição da Virada Cultural vai mais uma vez misturar diversos estilos na cidade de São Paulo. Para algumas pessoas virou tradição, né, Ana?
3: Sempre que eu posso, pelo menos um show eu gosto de assistir. Esse ano eu tô muito animada pra ver a Marina Sena, o Seu Jorge, o Alexandre Pires ali na região central. Esses dias até chegou uma mensagem no meu celular sobre fotos, né, do primeiro show da virada que eu fui. Foi um do Jota Quest, maravilhoso.
2: Já são mais de 10 anos do festival gratuito, que neste ano abre com ninguém menos que o maestro João Carlos Martins, direto do Centro Histórico de São Paulo. O pianista se apresenta neste sábado no principal palco da programação, o do Parque do Anhangabaú, às 5 da tarde. De música clássica à bateria do Carnaval Paulista, a campeã deste ano, Mocidade Alegre, dá sequência à programação no mesmo palco a partir das 6 da tarde. Às 7h30 da noite, Péricles ainda agita a galera do Anhangabaú como uma das principais atrações deste ano, com clássicos que duram. Às 10h30 da noite, a cantora Luísa Sonza encerra a primeira noite de virada cultural no Parque do Anhangabaú com pop e funk.
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2: São 22 palcos no total, percorrendo todas as regiões. Ainda no sábado, em Guaianazes, na Zona Leste, Vitor Clay canta O Sol, mas já sob a luz da lua, 7h30 da noite.
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2: Com os 40 anos do lendário álbum Cabeça Dinossauro, os Titãs estarão na Zona Norte, no palco Freguesia do Ó, às 9h30 da noite. Troca o dia, mas não troca a festa, que conta com a programação de 24 horas. No domingo, um dos shows mais aguardados é o da cantora Marina Sena, que entra em cena às 2h no Anhangabaú. No Parque do Carmo, Thiaguinho traz os sucessos da carreira às 4h30 da tarde.
6: Vamos relembrar!
2: Também às 4h30, quem faz o show no palco principal é Seu Jorge. E pra encerrar, tem Alexandre Pires, às 6h30, fechando as apresentações no Anhangabaú. Sentiu falta de sertanejo? Às 4h30 da tarde, tem Gustavo Mioto no palco Amiboy Mirim. Ainda na Zona Sul, no Parque Parelheiros, Roberta Miranda faz um show às 7 da noite. Representando o rock brasileiro, Biquíni, que não é mais Cavadão, estará no palco Butantã às 5 da tarde. No palco São João, do Brega ao Romance, tem Gretchen às 11 da manhã e Joelma às 6 da tarde.

0: maravilha, hein? Todos nós acho que já fomos na ia falar na batalha cultural, na virada cultural
1: na
0: mesmo ano,
1: certeza,
0: né?
1: Na batalha toda sexta-feira, 5h30.
0: Lá nas primeiras, mas é muito legal primórdios, mesmo. Lá no início dos anos 2000.
1: Nossa, eu tenho um carinho muito grande pela virada cultural. Foi no show da Bando O e tentei ir no show do Racionais também. Tenho muitas memórias.
2: É, e essa sensação de você andar pelo centro, de estar todo mundo ali, em lugares que normalmente você não teria segurança, ainda que seja uma noite, né?
1: Tem museus também.
2: Museus vai ser o Master.

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0: 6:42. A Agência Nacional do Petróleo, Gás Natural e Biocombustíveis vai estudar se é viável extrair o petróleo encontrado num sítio de Tabuleiro do Norte, no Ceará. Testes confirmam que o líquido preto retirado pelo dono da propriedade é mesmo óleo bruto. O material que está nas terras do agricultor Cidrônio Moreira foi achado quando ele procurava água para fazer um poço no terreno. A área descoberta pode ser incluída em leilões para que empresas privadas explorem o petróleo, mas nada é garantido. Antes é preciso analisar se a quantidade do mineral vale investimento. Só depois disso que a família poderá receber um percentual pelo ganho de até 1%. Com a repercussão do caso, parte do desejo do agricultor Cidrone Moreira foi atendida e a água chegou à região.
1: O Senado vai analisar uma proposta que restringe a atuação dos órgãos responsáveis por combater crimes ambientais. A matéria que trata da chamada punição cautelar foi aprovada nesta semana pela Câmara dos Deputados. De acordo com o texto, o procedimento só poderá ser executado após o responsável pela área ser notificado e apresentar defesa. Apenas depois desse processo, os fiscais poderão adotar medidas previstas em lei, como a destruição de máquinas usadas em episódios de desmatamento ilegal.

0: que alegou que os relatos feitos pelo ex-banqueiro não eram relevantes para justificar um acordo. A decisão já foi comunicada aos advogados do banqueiro e ao ministro do Supremo Tribunal Federal, André Mendonça, relator do caso do Banco Master dentro da corte. Durante as investigações da Operação Compliance Zero, 8 celulares de Vorcaro foram analisados e, mesmo assim, ele não apresentou nenhuma novidade considerada substancial.
1: Fim de semana de muita velocidade na Band News FM, hein? Tem grande prêmio do Canadá, Isabela Mota.
2: Sexta-feira agitada em Montreal com treino livre e classificação da corrida sprint de sábado. É a primeira vez que o Canadá recebe o formato de disputa curta que soma pontos extras para o campeonato. A Mercedes lidera o ranking de construtores e de pilotos, com Kimi Antonelli na frente com 100 pontos, seguido de George Russell com 80. As duas corridas deste final de semana têm transmissão da Band News FM com narração de Odinei Edson. A largada de sábado é a 1 da tarde e a de domingo às 5 no horário de Brasília.
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3: Corinthians segue invicto na Libertadores e garante a liderança do grupo com uma rodada de antecedência. Lucas Belotti.
5: O técnico Fernando Diniz se diz contente com a atuação do Corinthians no empate com o Peñarol no Uruguai. O timão saiu atrás no placar, mas buscou o empate no segundo tempo e passou bem perto de virar. Na coletiva, o treinador inclusive citou os gols perdidos como único motivo para a lamentação na noite em Montevideo.
6: O time fez um jogo muito bom, competiu muito, marcou muito bem. O Peñarol não teve uma chance clara de gol, nem o gol foi uma chance clara, que foi uma bola raspada ali de primeiro pau, que eles tiveram a felicidade de bater bem. Se tinha alguma coisa para lamentar no jogo, foi a quantidade de gols que a gente perdeu, que a gente era para ter vencido o jogo hoje. Teve um volume de chances criadas muito bom e defensivamente voltou a ter um comportamento muito bom também. A gente ofereceu praticamente nada de chance ao Peñarol.

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3: Bom dia, Robson Ramos.
4: Bom dia, Fábio França, para você, para o ouvinte da Band News FM, para Luana Pereira, para Carolina Ercolim, também na manhã desta sexta-feira. Destaque inicial do trânsito da Radial Leste, agora no sentido do centro. Lenta ali na altura da passagem pela região do metrô Patriarca, porque tem uma ocorrência por ali. A lentidão começa ainda um pouco antes do viaduto Itinguçu e vai até a aproximação da estação Patriarca do metrô. Depois dali a condição melhora e aí vai ter lentidão do metrô Penha até a Avenida de Canduva. Depois o motorista passa com trecho carregado ali na região do metrô Carrão e depois dali vai bem até o Parque Dom Pedro II. Pro bairro a condição é boa. 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
5: E tem mensagem na central de ouvintes do Rogério falando que está na Anhanguera, sentido Cebolão. E no quilômetro 11 aconteceu um acidente com moto. Ele disse que o motociclista veio com muita velocidade no corredor, perdeu o controle. Daqui a pouco a gente faz mais atualização desse acidente.
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6: Minhas caras, meus caros, vocês se lembram certamente que eu afirmei aqui, às vésperas da ida do Lula para os Estados Unidos para o encontro com o Trump, que qualquer que fosse o resultado, seria positivo para o presidente. Se Trump fosse doce, afável, tranquilo, como aconteceu, ótimo. Se decidisse ser truculento, ameaçador, agressivo, ótimo também, porque daria ao presidente, ou teria dado ao presidente, a oportunidade de falar em nome da soberania brasileira. O mesmo se passa agora com essa história de possível encontro, não está marcado ainda, não sei, de Flávio com Trump. Ontem eles estavam eufóricos porque esse encontro estaria sendo marcado. Flávio até decidiu falar uma língua bem parecida com o inglês e ainda se jactar: Lula não está me entendendo, perguntem à Casa Branca, White House, White House, perguntem ao Trump, né? Buscando sair da barafunda em que ele se meteu com essa história do financiamento do tal do Dark Horse, do dinheiro pedido a Vorkar, e com a sequência de desastres, né? Vamos lá, ele vai o quê? Ele vai aos Estados Unidos para oferecer o Brasil ao Trump de novo, como ele fez em 28 de março, quando participou da tal CEPAC, aquele encontro de reaças? Ah, pega as nossas terras raras, a união contra a China. Eu acredito que o Lula esteja torcendo para ele fazer isso, porque será mais uma oposição entre tantos choques, então, que a campanha eleitoral vai apresentar, né? Jornada de trabalho, salário mínimo, aposentadoria, etc. Vai ter também muito ativamente a questão da soberania. Não por acaso Lula, num evento sobre cultura ontem, disse que Trump poderia invadir a Amazônia. Bom, não sei se poderia invadir a Amazônia, mas interesse de países estrangeiros na Amazônia é real. E, ao mesmo tempo, estava falando da necessidade de aumentar a defesa, o que certamente os militares também gostaram. Eu nunca vi tamanha sequência de erros cometidos pela turma do Flávio, por ele mesmo, né? A coisa se desconcertou toda, né? E não que eu esteja infeliz com isso, eu torço para que eles errem, mas eu tenho dever técnico, eu sou analista, de apontar isso. Sou analista, mas que em relação à democracia tem lado. Eu não escondo de ninguém. Eu acho que essa gente é uma ameaça ao Estado de Direito, porque afinal de contas o Flávio já disse que pode tomar o Supremo à força, caso seja eleito, né? Então eu não estou inventando nada, né? E aí, volto à ideia daquele desenho animado Pink, o cérebro, né? Dois ratos brancos criados em laboratório, um deles megalômano, com cabeção, sempre tentando dominar o mundo, o outro, meio um pobre coitado ali, seu auxiliar, mas meio abobado, mas que também participa, né, compartilha essas ideias, né, absurdas, né, e sempre que o outro lhe faz uma pergunta, ele concorda, né, com uma frase: eu acho que sim, cérebro, mas como vamos colocar manteiga na lagosta? Né? Aí o Eduardo teve a ideia, disse assim: olha, precisamos fazer uma coalizão como a da Segunda Guerra para vencer o nazismo, que tinha até o Stalin, Stalin de esquerda, né? Justo ele, o amigão da Beatriz von Storck, que é uma neonazista, né? Enfim, o cérebro continua a ter ideias junto com Pink, né? O Paulo Figueiredo. A questão é saber como vamos botar manteiga na lagosta. É isso aí.
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3: Mais do trânsito, Robson Ramos.
4: No corredor norte-sul, trânsito é lento para Congonhas a partir da passagem ali pelo cruzamento com a Avenida do Estado e vai assim até o túnel Tom Jobim. Aí dá uma melhorada e aí o motorista consegue seguir o caminho depois da ligação leste-oeste ainda mais tranquilo. Para Santana, nesse mesmo trecho, a condição pelo corredor é boa. 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
10: A Alemanha já tem a lista de 26 nomes definida para a disputa da Copa do Mundo de 2026. Entre os jogadores escolhidos, o destaque fica para Manuel Neuer, considerado um dos melhores goleiros da história. Aos 40 anos, o guarda-redes tinha se aposentado da seleção ainda em 2024 após a Eurocopa, mas voltou agora para mais um Mundial, o quinto da carreira dele. Além de Neuer, nenhuma grande novidade apareceu na lista. Musiala, Sané, Kimmich e o jovem Leonard Kohl estão entre as grandes esperanças do país. O time de Julian Nagelsmann estreia na Copa do Mundo no dia 14 de junho contra a Curaçao em Houston, nos Estados Unidos. Depois, a Alemanha ainda enfrenta a Costa do Marfim e Equador na fase de grupos.
3: Vamos embora ao som do Periclão?
5: Ah, vamos, né? Comemoração, batalha cultural, Vencemos. Virada cultural, grande fim de semana.
11: Mandou mensagem para a Band News FM.
3: Maravilhoso. Legal. Estará na virada cultural, né? Muitas atrações. Gente, 6h58, Luiz Megali está por aqui, Carla Bigato também, Carolina Ercolim continua no Jornal Band News para vocês a partir de agora.
5: Até segunda, até mais, né? Até logo mais.
3: Tchau, gente. Tchau, valeu. Tchau. Foi mais uma suas mãos, não sei se por carinho.
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15: 7:00 em ponto, um ótimo dia a você, meu querido ouvinte da Band News FM, eu sou Luiz Begali. Vamos juntos até as 9:25 da manhã com muita informação e prestação de serviços nesta sexta-feira, 22 de maio de 2026, outono brasileiro. O time de colunistas da Band News, escalado hoje com Mônica Bergamo, Rodrigo Oringo de Brasília, Eduardo Barão dos Estados Unidos, Carlos Andreasa com o comentário político, Mauro Betting com o futebol, Juliana Rosa com os números da economia. Nossa única baixa é Felipe Killing, que volta na semana que vem. No estúdio, sempre a melhor e mais independente análise, porque é onde está Carolina Ercolim. Bom dia, Carol.
16: Bom dia, Megali. Bom dia, Carlinha. Bom dia a todos.
15: No lugar de Sheila Magalhães, que segue em férias e volta também na semana que vem. Na segunda já, Carla? Bom dia.
17: Na segunda. Bom dia, Megali. Bom dia, Carol. Eu também sou baixa. Não vem, não.
15: Toda é vez acho... essa.
17: Não, mas é porque tem que alertar. Eu encontrei um ouvinte esses dias, faz algum tempo, ali no Beco do Batman e tal. Aí ele falou, ai, vamos tirar uma foto. Aí eu levantei pra tirar a foto e ele falou, nossa... Achei que você fosse mais alta. Falei, não, que eu nunca enganei
15: coisa
17: ninguém.
15: Coisa desagradável pra se falar, não é?
17: Não é, é.
15: Pra mim, eu sempre ouço. Eu não sabia que você era tão alta.
17: É verdade, que o Megali realmente é muito alto. 1,90 e quanto?
15: Não, que nada, 1,88.
17: 1,88.
15: Eu, na verdade, sou baixinho perto dos jornalistas. Eu não sei porque essa casa...
17: É,
15: essa casa gosta, essa casa gosta de jornalista alto. O Oringo tem 2 metros. O Fernando Schiller deve ter quase isso.
17: O Oineg
15: deve ter 1,96, coisa assim. O Barão tem 1,90.
17: Uhum.
15: Tem mais o Pedro Campos, acho que tem 1,90. Então, o Pedro Campos tem a minha altura.
17: Tem a sua altura.
15: É.
17: Mas você é bem alto.
15: Mas é
17: perto da gente.
15: É uma,
17: né,
15: casa de.
16: Mas tem o Rodrigo Hidalgo.
15: Homens altos com caráteres gigantescos. Isso era uma chamada lá da Jovem Pan que falava. Tempos de homens altos e caráteres baixos. Mas os nossos amigos aqui têm caráteres
17: gigantescos.
15: Enormes.
17: 999,
15: ai como era grande o caráter dele. 999-592-100, código de área 11, mande aí a sua mensagem. Daqui a pouquinho a gente coloca umas no ar. É a Sheila que separa a mensagem da criançada. A gente tá sendo completamente ausente nesses últimos dias.
17: O Rafael Martins diz o seguinte, olha, o Renan é mais alto do que eu pensava. Conheci na APAS Run,
15: Renan,
17: uma corrida
15: é
17: que teve em São Paulo. É Renan, isso que é visto, também é alto.
16: A passada dele era... Uma base de Renan.
15: É isso aí. Homens altos e egos imensos, escreve aqui o Léo Ladeira.
17: Ah, como era grande.
15: Cada um tem o seu. Todo mundo apresentado, escalado, só falta ele, meu galo. Toca a bateria.
17: Está nas mãos do ministro André Mendonça, do Supremo Tribunal Federal, o pedido de Daniel Vorcaro para ser transferido para o presídio da Papudinha em Brasília. Sem avançar no acordo de delação premiada, o dono do Banco Master está detido desde segunda-feira em uma cela comum na Superintendência da Polícia Federal. Antes, quando ainda negociava com a PF, ele estava sob custódia em uma sala de Estado-Maior, aquela mesma que abrigou Jair Bolsonaro logo depois de ser condenado. Acusado de não contar tudo o que sabe, o banqueiro ainda negocia a colaboração com a Procuradoria-Geral da República. Não contou, por exemplo, Afonso Marangoni, dos contatos, né, dos elos, da ligação com o senador Ciro Nogueira, certo? Bom dia para você.
18: Exatamente. Bom dia, Carla. Bom dia, Sheila. Bom dia a todos. Olha, eu confundi aqui porque eu esqueci de apertar um botão.
15: Já
18: bom
15: é um
18: dia,
15: clássico.
18: Carla. Bom dia, Carol. Bom dia, Megali. A todos que nos acompanham. É exatamente a questão que a Carla colocou. O Daniel Vorcaro, ele nesse acordo de colaboração premiada, deixou muita coisa que a Polícia Federal já sabe de lado, inclusive nomes importantes, né? Ele não cita, por exemplo, Ciro Nogueira e nem Flávio Bolsonaro. Então começou essa questão dessa troca de cela, ele já passou por várias celas ao longo desse período, salas também na Superintendência da Polícia Federal, e o que fez a defesa do Daniel Vorcaro, na verdade, foi se adiantar um pouco, porque a PF pediu para que ele vá para o Presídio Federal de Brasília, que é justamente aqui que ele já estava, né, antes de ser transferido. Só que o Presídio Federal é pior, tem condições carcerárias mais complicadas do que a Papudinha, que o ex-presidente Jair Bolsonaro ficou por lá e até tem relatos de que ele achou que lá as condições são muito melhores. Então a defesa quer que ele continue agora esse período neste batalhão, né, da Polícia Militar do Distrito Federal, que tem este nome de Papudinha por ficar ali e integrar o complexo penitenciário da Papuda. Agora, então, está nas mãos do ministro André Mendonça. Vai ser ele quem vai decidir se Daniel Vorcaro vai voltar para o Presídio Federal ou se vai para esta chamada Papudinha. O que já é certo é que ele não vai ficar ali na superintendência da PF, nesta sala comum que ele estava hoje, e antes ele estava nesta sala de Estado-Maior. Essas transferências todas se deram por causa justamente desse acordo de delação, em que ele precisava ali de ambientes mais reservados para conversar com os advogados e fazer a proposta que foi rejeitada, né, pela Polícia Federal. Mas eu também apurei aqui para a Band News FM que, de fato, a Procuradoria-Geral da República ainda tem interesse neste acordo de delação premiada do Daniel Vorcaro, não exatamente com o que ele já apresentou, que a PGR também avalia como insuficiente, mas o procurador Paulo Gonet não descarta que Daniel Vorcaro possa apresentar novas coisas, novas revelações, e aí ficar, então, mais interessante, né, fechar um acordo que pode beneficiar o Daniel Vorcaro. Entre uma das questões que desagradou a Polícia Federal e que, portanto, gerou essa negativa, é a quantia que Daniel Vorcaro está disposto a devolver. Ele estaria disposto a devolver na casa de 40 bilhões de reais, mas num período de 10 anos. E isso é considerado muito longo o período. Os investigadores queriam que ele devolvesse pelo menos 50 bilhões de reais num período de tempo menor. Ou seja, estamos falando aí de cifras vultosas muito grandes, e agora o Daniel Vorcaro fica nesse compasso de espera para saber para onde ele vai continuar cumprindo aí esta prisão no caso do Master, que ele está sendo, portanto, investigado.
15: Cara, é uma discussão de 10 bilhões de reais a mais ou a menos. Ah, eu quero que você pague 50 bilhões. Não, mas eu quero pagar só 40 bilhões. É uma diferença de 10 bi, cara. Que coisa impressionante a magnitude, né? Do império Vorcaro.
17: É o bisenrola.
15: O bisenrola.
17: Porque tem o desenrola, que é para o público comum, aí o com B e I.
15: É para bilionário. É o business, é bilionário e um cara todo enrolado. Marangoni, você continua conosco para falar sobre a CPI do Master, né? E o papel de Flávio Bolsonaro. O Davi Alcolumbre negou-se a ler o requerimento de abertura da CPMI do Master, mesmo com aquele apelo de Flávio Bolsonaro. Todo mundo sabe que esse apelo é para inglês ver, né? Que não tem ninguém ali que está interessado nesse momento numa CPMI do Master, Marangoni.
18: Pois é, você sabe que foi exatamente isso que eu ouvi também, que eu estava lá presenciando, né, a sessão do Congresso Nacional, e aí muita gente comentava assim, todos que pedem, ou muitos pelo menos, que pedem a abertura de CPI, na verdade, no fundo, não queria que isso acontecesse, porque vai gerar ali muito desgaste, né, para a pessoa ou para o grupo político que ela representa. Ontem o presidente do Senado e do Congresso Nacional, Davi Alcolumbre, conduziu uma sessão do Congresso Nacional, Megali, foi pressionado mais de 10 vezes, pelo menos cobrado, né, por parlamentares, seja da oposição, seja da situação, para que ele lesse o requerimento de abertura de uma CPI mista. Porque isso só pode acontecer na sessão do Congresso, que não é tão comum, acontece raramente, né? E aí o Davi Alcolumbre falou, eu vou colhendo essas questões todas aqui, depois eu vou dar uma resposta mais definitiva. E aí foi quando ele negou, falou que é uma questão que cabe unicamente a ele, presidente do Congresso Nacional, e que ele não via ali que era o time e o momento para fazer essa abertura. Aí antes mesmo disso, o senador Flávio Bolsonaro foi à tribuna querendo que se abra então a CPI do Banco Master, disse que não deve nada e que quer que o Daniel Vorcaro conte tudo o que sabe sobre personagens importantes da República. Vamos acompanhar um trechinho do que disse o Flávio Bolsonaro?
19: Mais do que nunca é necessária a instalação dessa CPMI do Banco Master, conforme a nossa questão de ordem protocolada hoje aqui de manhã, porque eu tenho um desafio a fazer. Eu quero Daniel Vorcaro e Augusto Lima sentado naquela CPMI, falando qual é a relação que eles tinham com Flávio Bolsonaro e também qual é a relação que eles tinham com o Lula, qual é a relação que eles tinham com Alexandre de Moraes, porque eu não tenho nada a temer, eu não tenho nada a esconder. Estou desafiando aqui a esquerda brasileira.
18: Pois é, no caso da abertura desta comissão, o entendimento geral é que ela não vai ser aberta por iniciativa do presidente Davi Alcolumbre e nem mesmo do Hugo Mota lá no âmbito da Câmara dos Deputados, e que isso só aconteceria se viesse uma decisão e uma ordem do Supremo Tribunal Federal, o que já aconteceu. Lembram que o Supremo Tribunal Federal determinou, obrigou o Congresso a instalar na época a CPI da Covid. Então pode ser que aconteça algo semelhante, o caso já está judicializado e aguarda uma decisão do Supremo Tribunal Federal. Vamos acompanhar o momento em que o Davi Alcolumbre diz que cabe à mesa do Congresso Nacional decidir pela leitura ou não do requerimento de abertura da CPI?
20: A presidência esclarece que, conforme disposto no parágrafo 2º do artigo 156 do Regimento Interno do Senado Federal, primeiro subsidiário do Regimento Comum, as matérias do expediente serão objeto da leitura a juízo do presidente. Além disso, o inciso 1 do parágrafo único do artigo 214 do mesmo Regimento do Senado dispõe que requerimentos de leituras de matérias devem ser objeto de despacho da presidência. Portanto, o momento da leitura é um ato discricionário da presidência da mesa do Congresso Nacional.
18: Então, pelo menos por enquanto, não vai ter CPI do Banco Master no âmbito do Congresso Nacional. A gente aguarda ver o que o Supremo Tribunal Federal vai decidir. Também a avaliação é que há uma dificuldade adicional com essa CPI, porque se aproxima muito, né, o período eleitoral. Inclusive, muitos parlamentares querem focar nas campanhas e para as bases eleitorais. Então, essa CPI acaba sendo desinteressante para o mundo político por vários sentidos, viu, gente?
17: Agora, tem um pequeno detalhe que o senador Flávio Bolsonaro não falou ali diante de todo o Congresso Nacional, diante de todo o país, uma vez que essa fala foi televisionada e agora exibida por meios de comunicação. Ele não assinou 3 dos 5 requerimentos de criação de uma CPI para investigar o Banco Master, desses requerimentos disponíveis para os integrantes do Senado. Então ele queria, mas pelo jeito não queria tanto assim, porque ele poderia ter assinado 5 requerimentos. Ele assinou 2.
21: Uhum.
17: E, né, a gente sabe que depois de muita coisa ter vazado, inclusive os áudios que foram enviados por Flávio Bolsonaro a Daniel Vorcaro.
21: Ele assinou os 2 depois do início do...
17: Deixou de apoiar requerimento até mesmo de um aliado dele, o senador Eduardo Girão do Novo, outras 2 iniciativas governistas do senador Rogério Carvalho do PT e uma comissão mista das deputadas Heloísa Helena e Fernanda Melchiona do PSOL. Esse fato contradiz a declaração do próprio Flávio, nenhum deles que diz que os governistas não assinaram um requerimento sobre o Master.
21: Porque assinar agora é performático.
17: Um deles, é cênico, ó, né? Porque... nem foi protocolado ainda, tá? Ele assinou requerimentos da CPI mista de autoria do Carlos Jordi do PL do Rio de Janeiro e de uma CPI de Carlos Viana que sequer foi protocolada, tá?
21: Então, o que eu tô dizendo é isso. Assinar agora pedido de CPMI é performático. É de novo jogar pra torcida e assinar pra inglês ver, porque ele sabe que não vai passar pela mesa do Alcolumbre. Antes, quando havia chance de fato na instalação, aparentemente o Flávio não estava tão empolgado com a ideia, né? Agora que ele sabe que isso não vai acontecer, ele faz esse discurso mais assertivo, né? Batendo na mesa, temos que ter uma CPI. Ele não quer e sabe que não terá.
22: Porque tem os poucos que querem,
16: Tem os que não querem, mas calculam que os danos ao adversário é maior, então agora querem. E tem os que não querem de jeito nenhum, mas fingem que querem porque precisam mudar a narrativa. O caso que a gente ouviu aqui. O próprio Davi Alcolumbre, ele é citado no escândalo do Master por causa de aliados enviados ali ao fundo do Amapá,
21: ele não,
16: né?
21: Ele não vai instalar
16: então,
21: esse
16: CPI. Então ele não vai. E tem essa outra questão. O que vai se fazer em ano de eleição, né? Dificilmente alguma coisa vai estar funcionando no segundo semestre lá em Brasília ao ponto de causar algum tipo de problema, mas poderia ser um desgaste e poderia imprimir algum tipo de narrativa, mas o governo também lá atrás já tinha, né, tirado apoio para fazer essa CPI, então agora é um grande jogo de narrativa e interpretação desse lado aqui, né? Como é que a gente está observando isso?
21: Ah, mas você está na cabeça do Flávio e do Alcolumbre? Não, a gente não está na cabeça, mas a gente tem alguns anos de estrada. E tem amigos em Brasília, tem fontes, a gente sabe como é que funciona o jogo. Marangoni, bom trabalho para você, até já.
18: Até, um abraço.
16: Bom, e aliado da família Bolsonaro, Ciro Nogueira, evitou defender o pré-candidato do PL à presidência da República. Em entrevista a uma TV do Piauí, o presidente do PP afirmou, ao ser questionado sobre o senador, se for culpado, tem que pagar exemplarmente. Ciro Nogueira é acusado de ser o braço político de Daniel Vorkaro no Congresso, tendo recebido até R$500 mil em propina por mês. Ele nega. A gente vai com mais informações sobre esse aspecto, né, com a Luana Bernardes, que está acompanhando. Oi, Luana.
0: Oi, bom dia a todos. A Polícia Federal vai aprofundar as investigações em relação ao pagamento de mais de R$14 milhões de um dos fundos ligados ao Grupo Refit para uma empresa da família do senador Ciro Nogueira. A transação financeira foi informada ao Supremo Tribunal Federal, que no último dia 15 autorizou a operação Sem Refino aqui no Rio de Janeiro. O parlamentar confirma que esse pagamento, né, e disse que a transação é referente à venda de um terreno para a construção de uma distribuidora de combustíveis de forma regular e declarada às autoridades. Aliado da família Bolsonaro e apontado como braço político de Daniel Vorkaro no Congresso, ele é acusado de ter recebido até R$500 mil de propina por mês. Ontem, em entrevista a uma TV do Piauí, o político negou as acusações.
2: E negócios legais, agora mesmo foi agora. Uma grande empresa distribuidora comprou uma área aqui na saída de Teresina, 40 hectares, da empresa da minha família. De um negócio que, se for.
22: É quase na refinaria, né?
2: É para instalar numa distribuidora. Meu Deus, isso é a coisa mais natural. Quando ela comprou essa área, não tinha essas acusações. E por isso que foi a feira. É uma empresa que eu não sou mais nem sócio. Tá certo? Uma empresa que foi criada há 50 anos pelo meu pai e que ele comprou diversas áreas aqui na cidade de Teresina, é um grande proprietário aqui. Então, são coisas totalmente legais e que quer se criar uma cortina de fumaça para. Você vê que esses vazamentos, sempre é vazamentos com pessoas da oposição. Sabendo, todo mundo sabe no Brasil inteiro que o grande escândalo está na Bahia, que é comandada pelo PT há muito tempo e que lá não vaza nada. E vocês vão ver, no final das contas, eu estava doido que saísse essa delação aí, para que essa pessoa esclarecesse se houve algum tipo de benefício, se houve algum toma lá da cá, para saber separar quem é o joio do trigo no nosso país.
0: Ainda durante a entrevista, Ciro Nogueira também evitou defender Flávio Bolsonaro, pré-candidato do PL à presidência da República.
2: Eu acho que o Flávio, também como é um dos grandes, um dos homens mais influentes como eu em Brasília, tem que prestar conta. Ninguém não pode deixar de ser investigado. Isso é quem for o homem público que não foi. Nós temos um presidente da República que ficou preso 500 dias e hoje é o presidente da República. Depois conseguiu provar, anular o seu processo. Então são situações que vão ter. Eu acho que o Flávio tem que ter todo o direito de se defender. Se ele for culpado, assim como eu, qualquer brasileiro tem que pagar exemplarmente. Agora, se for inocente, tem que se dar todo o direito para que ele possa disputar a eleição, que é uma eleição que ele estava até liderando. É estranho, volto a dizer, porque desses vazamentos seletivos apenas com as pessoas da oposição, se sabendo que grandes criminosos desse país não estão na oposição. Então, são situações que têm que ser averiguadas. Eu espero que a própria Polícia Federal analise esses vazamentos seletivos.
21: Só pra relembrar. Ai, como eu.
23: Uma das pessoas mais influentes
21: e poderosas em Brasília.
23: Sem falsa modéstia,
21: como
23: né?
21: Como eu. Sabe que meu único defeito é o excesso de modéstia, né? Eu nunca erro. Eu só errei uma vez, quando eu pensei que eu tinha errado. Mas eu estava errado. Ô, Ciro, tem troca de mensagens, né? Tem todo um conjunto probatório ali que, enfim, o senhor vai responder por isso ainda. Agora, não, aqui não tem bandido, aqui não tem... Tá tudo lá. Tá tudo lá. O senhor foi alvo de operação, busca e apreensão. Tem aliado na cadeia. Vamos com calma, né? Diga lá, Luana, pode concluir.
0: Só para relembrar, a Operação Sem Refino, no último dia 15, deflagrada aqui no Rio de Janeiro, contra esquema de fraude e sonegação no setor de combustíveis, teve como alvos também o ex-governador do Rio, Cláudio Castro, e o dono da refinaria de Manguinhos, Ricardo Magro, que teve o nome incluído na lista da Interpol.
4: Valeu, Luana. Nos Estados Unidos, Eduardo Bolsonaro usou a Segunda Guerra Mundial como justificativa para as alianças de Flávio Bolsonaro.
6: Eu quero que a gente tenha uma estratégia política. Porque senão a gente vai cair na mesma questão. Eu vou botar um exemplo mais exagerado para você entender o que eu estou falando. Você imagina na Segunda Guerra Mundial. Churchill, Roosevelt, Charles de Gaulle em exílio vão fazer uma aliança com Stalin, o cara que faz o Gulag, um genocida, para derrotar o Hitler. Se fosse hoje, o Hitler iria dominar o mundo. Mas Eduardo, sim. Porque a direita limpinha não faria associação com Stalin. E o Hitler iria agradecer, iria falar muito obrigado. Porque foi uma coalizão de forças que conseguiu vencer a Segunda Guerra Mundial. Então, essa é a que eu falo, a estratégia política. Não é defender o Flávio a todo custo, mas é entender contra quem que a gente está jogando.
21: Tá, quem seria o Stalin nessa analogia? Quem é o Stalin?
4: Não sei.
21: Com quem eles têm que se... E que diferença, né? Quanta diferença. Nada como o passar dos anos, né? Tempo. Lembra do Eduardo fazendo o discurso e dizendo, quero ver qual dos senhores será o primeiro a cair no colo do Centrão? Sabe quem foi ele? O pai, os irmãos... Né, caíram no colinho, aliás, e se aconchegaram gostoso, né? No colo do Centrão, entregaram a chave do governo para Ciro Nogueira e companhia. Depois veio o Bolsonaro, né? Que demonizava o Centrão, dizendo, eu sou do Centrão. Como se não tivesse dito exatamente o oposto. Quer dizer, aquela pureza que eles pregavam. Lembra? Não faremos alianças. Governaremos com base na pressão popular. Né? As pessoas vão às ruas e vão pressionar os parlamentares, mas aquilo não durou 2 meses.
4: Aquilo era a direita limpinha?
21: É o que eles pregavam, né? Uhum. A direita que não faz concessões, né? Quanto mais a alguém comparado com Joseph Stalin. Eu tô curiosíssimo para saber quem é o Stalin na analogia do Eduardo, mas talvez não seja ninguém. Talvez o Eduardo esteja divagando, mas é curioso, né? Observar a diferença desse Eduardo aí, que agora defende que se suje bastante as mãos a ponto de fazer uma aliança com Stalin para poder governar e para poder ganhar uma eleição com aquele que dizia quero ver quem vai cair no colo do Centrão. Tá gostoso no colinho aí, Edu? Bom, na semana que vem, Flávio Bolsonaro deve se encontrar com Donald Trump. E segundo ele, o convite partiu da Casa Branca e ele nos deu essa informação, Larissa Biscaia, caprichando no inglês, né?
4: In English. Ah, pra chegar no público, né? Como é que a Casa Branca vai entender que ele tá falando com a Casa Branca, sendo que ele não foi confirmado até agora pela Casa Branca?
21: Não foi?
4: Até agora a Casa Branca não confirmou essa articulação e pelo menos não consta ali na agenda, o que a gente tem acesso, claro, é uma agenda para poucos dias à frente do presidente Donald Trump. Mas o senador Flávio Bolsonaro afirma que vai aos Estados Unidos na semana que vem para se encontrar com o americano. A reunião entre o pré-candidato do PL ao Planalto e o republicano ainda, como eu falei, não foi confirmada pela Casa Branca. Questionado pelos jornalistas sobre o tema dessa saída do Congresso brasileiro, o parlamentar respondeu em inglês.
7: Você pediu uma agenda?
9: Não pedi agenda nenhuma, gente. Liga para White House.
24: Casa Branca. Não. Casa Branca.
25: Como é a palavra? Como é o nome?
24: Casa Branca. Liga para Casa Branca e pergunta se é verdadeiro ou se é falso. Ele é a única pessoa que pode falar disso. Lula não consegue entender o que eu estou falando. Eu estou falando sobre um convite da Casa Branca. A única pessoa que pode confirmar isso é Donald Trump. Eu não pedi nada.
21: O Belotti fazendo tradução simultânea do Flávio Bolsonaro. O irmão que precisa de uma tradução simultânea geralmente é o Carlos, né? Dessa vez foi o Flávio. É, por que que ele lançou esse inglês aí pra responder as perguntas? Ninguém entendeu, né?
4: Então, diz ele que era pro Lula não entender o que ele tava falando. Segundo a equipe de pré-campanha do senador, existe uma disposição da Casa Branca para concretizar esse encontro. Ainda não tem nada na agenda oficial. E aí a gente lembra um pouco do histórico do Donald Trump em relação ao bolsonarismo. Ano passado, quando a gente teve um dos primeiros tarifaços mais intensos contra o Brasil, foi justamente com o argumento de Donald Trump que o judiciário brasileiro estaria fazendo uma caça às bruxas, foi essa a expressão que ele usou, contra o ex-presidente Jair Bolsonaro. E a gente teve a presença do Eduardo Bolsonaro e da Michelle também na posse de Donald Trump, também no ano passado. Vamos ver o que acontece se a Casa Branca, de fato, confirma esse encontro. Mas pode ser uma tentativa do Flávio Bolsonaro de se afastar um pouco do escândalo do Master, mostrar uma boa aliança com o Trump e reconquistar um eleitorado, mais uma direita extrema aqui no Brasil.
21: Os bolsonaros passaram anos criando a imagem de Jair Bolsonaro como um homem do povo, né? Um homem simples, que aliás também não fala inglês. O homem que come farofa e deixa frango e deixa farofa cair na perna, que bebe leite condensado, que improvisa live, tendo uma prancha de surf toda parafinada lá como mesa, bandeira torta. E agora vai dar essa, como é que chama? Essa carteirada elitista aí. I'm going to speak in English because I don't want Lula to understand what I'm saying. You have to call the White House.
3: Essa personalidade...
21: Não sei se isso conversa muito com o povo, não, viu?
3: Não, essa personalidade que o Flávio adotou recentemente é um tanto cínica, né? Porque naquela resposta, lembra o jornalista que ele chama de ativista e depois ele ri na cara da pessoa que pergunta... É debocha, um deboche carregado de ironia, né? E de sarcasmo. A mesma coisa no Congresso Nacional, agora quando ele fala, quando ele pede que essa CPI seja aberta, apesar de ele não ter assinado dos 5 requerimentos, 3 deles, e agora fala em inglês desse jeito, não é exatamente uma personalidade simpática, né, e empática, e que se aproxima do público. Será que vai colar? Será que isso tem a ver com o novo marqueteiro dele?
21: Eu ia fazer exatamente essa ponderação, acredito que não. O Eduardo Fischer, né?
3: É.
21: Eu duvido. Pelo menos essa parte do inglês aí. Eduardo, dá uma resposta em inglês pra ficar muito claro que você é mais viajado e mais culto.
5: Demonstra uma tranquilidade, né? Pra bolha ali. Você passa onde que, ó, eu não tô sendo afetado por isso.
21: Eu tô até brincando, né?
5: Eu tô até brincando, até porque o Lula acabou de voltar dos Estados Unidos e voltou com uma avaliação boa, né? De uma agenda que tem uma interlocução, mostrou que se tiver uma eleição, mesmo com Donald Trump lá, a gente vai ter um Brasil que não deve ter tropeços nessa relação bilateral. Demonstra uma força. Pode ser que também tenha se espelhado nessa boa agenda lá, Flávio tentando fazer isso, mas eu acho que é muito mais pro público interno, pra mostrar uma tranquilidade e uma narrativa, ó, o que estão falando ali não tem nada a ver, muito do que a gente tá vendo nas redes sociais, né, uma defesa ali de que, enfim, há um descolamento, então ao mostrar uma tranquilidade também pode passar essa sensação pro eleitor.
3: Né? Hoje tem pesquisa Perfeito. Saindo, né?
21: Datafolha?
3: Hoje tem Datafolha.
21: Geralmente Datafolha sai de noite, né? Saem os principais números ali pelas 6, 7, 8 da noite. E aí os detalhes na Folha de São Paulo de amanhã. Valeu, Larissa. Bom, em um evento no Espírito Santo, vamos passear aqui pela agenda dos candidatos, Lula ironizou Flávio Bolsonaro e defendeu a Lei Rouanet de incentivo à cultura.
8: Quem imaginava que aquele menino que parecia ser a pessoa mais santa da família Bolsonaro estivesse pegando 159 milhões de dólares para fazer um filme do pai? Ninguém imaginava. E isso é apenas o que a gente sabe agora. Nós nunca fomos atrás da lei Daniel Vocaro para financiar nenhum artista brasileiro.
21: O Lula falou 159 milhões, tá errado esse número, né? De dólares, tá errado de longe. É. O número correto é 134, foi o que ele pediu e recebeu. Né? Acho que a gente não precisa usar o condicional, mas recebeu mesmo, né? 61 milhões de reais. Tá? Então, Lula se equivocou bem pra cima nessa frase. O pré-candidato pelo Missão, Renan Santos, participou da Marcha dos Prefeitos em Brasília e foi perguntado de que lado ficaria num eventual segundo turno entre Lula e Flávio Bolsonaro.
10: 4 anos sem Renan Santos na presidência da República.
1: podendo fazer um plano de terras raras, como ele fez uma pergunta ali, não podendo enfrentar o crime organizado. Isso é o pior para o Brasil. Os outros dois, sinceramente, eu já dou esse exemplo outras vezes. Você prefere pegar a ebola ou prefere ser atropelado por uma carreta? Dá uma boa discussão. Em ambos os casos, você se dá muito mal.
21: O pré-candidato do Novo, Romeu Zema, esteve em São Paulo para um almoço reservado com empresários. Ronaldo Caiado, pré-candidato do PSD, viajou ao sul de Minas, onde participou de um evento voltado ao agronegócio. Já o Democracia Cristã decidiu abrir um processo para expulsar Aldo Rebelo dos quadros do partido. O ex-ministro tem criticado a direção da sigla, que decidiu substituí-lo por Joaquim Barbosa na corrida ao Palácio do Planalto.
3: E em ano eleitoral, o Congresso autoriza que deputados e senadores enviem dinheiro às bases até 3 meses antes da ida da população às urnas. Ontem, em sessão conjunta da Câmara e do Senado, os parlamentares derrubaram o veto de Lula, que tratava desse assunto. Decisão atinge as chamadas emendas impositivas. Gabriel Marques, bom dia para você.
10: Oi, Carla. Muito bom dia para você e a todos que nos acompanham. Nessa sessão em conjunto, né, tinham tanto senadores quanto também deputados, eles derrubaram esse veto do presidente Lula, que proibia essa doação de bens, valores e benefícios a estados e municípios nos 3 meses que antecedem as eleições. Com essa decisão, passa a valer um trecho da Lei de Diretrizes Orçamentárias, que cria uma exceção à lei eleitoral. Na prática, o poder público vai poder continuar fazendo esses repasses durante o período eleitoral. Esse pacote inclui, por exemplo, doação de ônibus escolar, ambulâncias, equipamentos hospitalares, computadores e a cessão também de imóveis ou terrenos públicos para essas prefeituras. Pela regra geral da legislação eleitoral, esse tipo de transferência é proibido para evitar o uso de recursos públicos em benefício de candidatos. Vamos supor uma cidadezinha lá do interior que está cheio de buraco no centro da cidade. Então recebe um recurso, uma emenda, neste período o prefeito, né, o político que está no comando ali da região pode se beneficiar desses recursos. Só que agora o Congresso Nacional derrubou esse veto, que vai permitir esses repasses durante este período eleitoral. Outro ponto aprovado permite também a transferência de recursos federais para municípios com até 65 mil habitantes que estejam inadimplentes, o que antes também era vedado pelas regras fiscais. Essas medidas foram vetadas pelo presidente Lula com a justificativa de inconstitucionalidade e contrariedade ao interesse público por criar exceção à norma de direito eleitoral. Inclusive, as consultorias técnicas da Câmara e do Senado concordaram com os argumentos do governo e defenderam a manutenção do veto, mas a derrubada, né, teve votos tanto de parlamentares do governo quanto também da oposição. Agora, né, esses trechos seguem para promulgação. O presidente Lula tem até 48 horas para sancionar, né, essa lei, né, promulgar essa lei. Caso isso não ocorra, essa medida ela vai para o presidente do Senado, Davi Alcolumbre, promulgar essa lei.
3: Que cidades pequenas precisam de dinheiro, precisam de apoio do Congresso Nacional, isso não há dúvida, dinheiro da União. Mas, gente, vamos falar então, Carol, Megali, Gabriel, por que é que isso é preocupante? Por que é que a liberação de emendas há 3 meses de eleições, por que é que isso é preocupante?
21: Porque dentro do período eleitoral, se você envia uma emenda para uma cidade, você está fortalecendo a sua base eleitoral e, obviamente, influenciando no resultado da eleição. Não precisa ser um gênio para saber disso. Os políticos sabem disso, mas eles estão tomando uma série de decisões nessa semana que não são de nenhum interesse público, mas que são interessantíssimas para que eles se mantenham perpetuamente no poder, né? Ou pelo menos a maior parte deles, né? Facilitando, enfim, dificultando a investigação de crime eleitoral, praticamente legalizando novamente o voto de cabresto. Olha, são votações ali a toque de caixa que são feitas de maneira a não ter digital de ninguém. Mas elas são ecumênicas, tá? Tem esquerda, tem direita.
3: Exato.
21: Né? Não tem ninguém fazendo grande oposição, até porque no momento em que o presidente da casa diz lá quem tem algo contra, manifeste-se, ninguém se manifesta. Não de maneira assertiva, pelo menos, e não o suficiente para comprometer essas votações. Olha, é um troço vergonhoso. Tá. Eu se fosse eleitor. Eu se fosse um brasileiro, um eleitor, sinceramente, eu tomaria uma decisão. Já que eu não sei quem é que tá aprovando esse troço ou não, eu votarei em alguém que não faz parte dessa legislatura. Você vai votar num partido, tudo bem, aí não tem, né, muito que. Mas se você for votar um indivíduo, quem sabe tentar uma coisa nova, né? Pegar um candidato aí que apresente ideias boas, factíveis, né? Que prometa tomar decisões pensando no país e não pensando no, na própria carreira política. Fica a dica.
3: Valeu, Gabriel.
21: Valeu, Gabriel.
5: Bom, a gente muda de assunto para falar sobre a Polícia Civil e o Ministério Público de São Paulo, que apontam que a influenciadora Deolane Bezerra atuava como caixa do crime organizado. Ontem, a advogada foi presa em uma operação que mirou a lavagem de dinheiro do PCC e atingiu familiares de Marco Williams Herbas Camacho Marcola. Deolane Bezerra teve quase 30 milhões de reais bloqueados pela justiça e pelo menos 4 veículos apreendidos, entre eles um Cadillac que nem é vendido no Brasil. Uma Land Rover, uma Mercedes, AMG e um Jeep Commander. O preço dos carros varia de 200 mil a 2 milhões de reais. A gente tem informações sobre esse caso com o Fábio França.
11: E a defesa do Marcola afirma que não há nenhuma relação entre ele e a Deolane Bezerra, que foi presa ontem por suspeita de lavagem de dinheiro para o PCC. Uma operação do Ministério Público em parceria com a Polícia Civil mirou 6 suspeitos. O grupo é acusado, repito, de lavagem de dinheiro. Segundo a investigação, o esquema envolvia uma transportadora de cargas com sede em Presidente Venceslau, no interior paulista. Outros alvos da Operação Vernix incluem o irmão de Marcola, Alejandro Camacho, e os sobrinhos dele, Leandro Alexander Ribeiro Herbas Camacho e Paloma Sanches Herbas Camacho, que está em Madrid. Paloma está na Espanha. A transportadora da família Camacho movimentou mais de 20 milhões de reais, com diferença entre despesas bancárias e declarações fiscais da ordem de quase 7 milhões, montante que configurava saída de recursos visando a dissimulação de valores ilícitos. A investigação começou em 2019, quando bilhetes e manuscritos foram apreendidos pela Polícia Penal da Penitenciária 2 de Presidente Venceslau, com 2 presos. O PCC tem uma estrutura para ocultar e movimentar recursos de origem ilícita por meio de empresas de fachada, influenciadores digitais, além da compra de bens de alto padrão e carros de luxo. Para o promotor de justiça Lincoln Gaquia, Deolane Bezerra tem um papel fundamental no esquema criminoso.
12: Ela não é um membro batizado, porém, né, ela prestou auxílio para lavagem de dinheiro. Né? E o PCC precisa dessas pessoas. É a nova face do PCC. Eu costumo dizer que são esses associados, operadores financeiros, que às vezes passam ao largo de fiscalização, porque tem como, no caso da Deolane, né, milhões de seguidores, ela acaba tentando justificar o seu patrimônio em relação à divulgação, a propagandas que ela faz, mas não há nenhum lastro em relação ao patrimônio que ela tem e o dinheiro que já passou pela conta dela e a prestação de qualquer serviço. Então, hoje, esses operadores financeiros, eles são fundamentais para que a organização consiga reintroduzir esse dinheiro do tráfico de entorpecentes na Europa, no Brasil. E normalmente eles utilizam, né, essas pessoas para conseguir diluir esse dinheiro em contas de empresas, etc. E se misturar, inclusive, ao patrimônio pessoal dessas pessoas.
11: Após audiência de custódia, Deolane Bezerra foi transferida para o presídio de Santana, na zona norte de São Paulo. A partir de agora, a defesa dela busca um relaxamento de prisão. No entanto, ela deve ser transferida para uma penitenciária em Tupi Paulista.
3: Vai levar a Deolane até em Tupi.
21: Não! E o Marcola nega a ligação com a Deolane.
3: É.
21: A Deolane não.
3: Não.
21: Deolane não nega nem confirma, mas o Marcola fala: não, eu não tenho ligação nenhuma.
5: Questionado ali na delegacia: qual é a sua relação com o Marcola, né? Não, tô trabalhando.
21: É.
5: Tô trabalhando pro Marcola. Essa história me pega de várias formas. Uma delas é esse ato, né? De 7 anos pra gente ter a decifração desses bilhetinhos, para que, enfim, a gente tenha provas e o avanço da investigação para a prisão de hoje.
21: Uhum.
5: A segunda é justamente a existência desses bilhetes, encontrados numa caixa de esgoto ali na cela 139 do pavimento 1 da penitenciária 2 de Presidente Venceslau.
3: Tudo rasgadinho, né?
5: Tudo
3: jogou
5: rasgadinho,
3: no tal do boi lá.
5: Todos enroladinhos assim, alguns ainda meio desbotados, mas todos escritos com a letrinha bem pequenininha e tal, dando diversas orientações e como isso é eficaz ou foi eficaz. Porque, cara, grandes organizações não conseguem muitos avanços de planejamento com muito mais, né?
21: Uhum.
5: E essa estrutura aqui possibilitou o avanço do PCC nesse sentido. E outra coisa é, a gente demorou 7 anos para chegar até aqui. o que que nesses 7 anos eles já avançaram?
21: Sim.
5: O quanto a gente vai demorar para chegar ao patamar atual da sofisticação do crime organizado, né? E possivelmente não vão usar mais bilhetinhos.
21: Não.
5: Onde vão estar essas informações? Né? Na nuvem, em sistemas, né, muito mais tecnológicos? Ou eles ainda estão usando assim? Qual é a eficácia? Qual que é o sistema de gestão que agora a polícia está se debruçando? Ou deveria estar, ou sempre a reboque, né, do crime organizado, como a gente vê aqui, que começou muito pequeno e já está em mais de 20 países.
21: E o carrão, hein? Rapaz, esse carro é um carro gigante, tá, mas é um caminhão, né?
5: É.
21: Não tem no Brasil, custa...
5: 2 milhões?
21: Levaram o Cadillac pra PF no outro dia, pois uma investigação criminal ali havia, e como vou ocultar minha ligação com o PCC, o Cadillac, bibi. Vambora,
5: Não, sério mesmo que a gente ouviu isso?
21: O Ministério Público do Paraná...
5: De improviso, boa, vai. Repente, cara.
21: De improviso, cara.
3: Não, precisa voltar, Ferrogrão.
21: Fábio Braza. Vamos falar do Ferrogrão, então. O reconhecimento pelo Supremo Tribunal Federal, valeu, Carla, da constitucionalidade de uma lei que reduziu a área preservada do Parque Nacional do Jamanchim, viabiliza o projeto da Ferrogrão. A construção da nova linha férrea é considerada estratégica para o agronegócio por permitir a ligação entre o Mato Grosso e o Pará. O ramal deverá ter quase 1.000 quilômetros entre Sinop e o porto de Mirituba. Com Miritituba. Isso, com potencial para escoar a safra de grãos do Centro-Oeste. Hoje, a região é a principal produtora de soja e milho, com as maiores colheitas do Brasil. O julgamento da ação no STF ficou parado por 5 anos após uma decisão liminar travar o andamento da Ferrogrão. Por 9-1, a corte manteve a lei do Congresso que reduz os limites do parque no Pará para liberar a passagem da ferrovia. O Supremo entendeu que o traçado dos trilhos não corta nenhuma terra indígena e o impacto ambiental pode ser compensado. A decisão remove o obstáculo jurídico para a retomada do projeto da Ferrogrão. Agora o plano entra na fase do pedido das licenças ambientais para começar a sair do papel. Para a assessoria técnica ou para a assessora técnica da Confederação da Agricultura e Pecuária do Brasil, Elisângela Pereira Lopes, a decisão do STF é uma vitória. Segundo ela, a ferrovia vai modernizar e acelerar o transporte da produção com menor impacto ambiental na comparação do trem com o caminhão. Atualmente, o escoamento é feito pela BR-163, considerada perigosa, por ainda ter trechos de pista única em péssimas condições e ser uma das estradas recordistas de acidentes. Elisângela Pereira Lopes destaca ainda a possibilidade da redução do preço do frete.
13: Será possível reduzir os custos de transporte e, de tal maneira, o produto, o alimento, poderá chegar à sociedade e também aos nossos clientes com redução de custo, nos tornando competitivos não só nacionalmente, mas também para os nossos clientes internacionais.
3: Agora 7h41, o Ministério Público do Paraná vai recorrer da decisão que mudou a tipificação do crime cometido por um homem que ateou fogo na ex-mulher. José Rodrigo Bandura respondia por tentativa de feminicídio. Mas depois da análise da primeira Câmara Criminal, passou para lesão corporal culposa. Por quê? Porque ele ajudou a vítima depois do ataque. Lorena Pelanda, conta tudo pra gente.
14: A mudança na tipificação aconteceu após decisão da primeira Câmara Criminal do TJ do Paraná, que atendeu um pedido da defesa. O crime foi em junho do ano passado, em Maringá, no norte do estado. José Rodrigo Bandura usou um acendedor de churrasqueira e um isqueiro para colocar fogo na companheira após uma discussão na casa onde moravam. Uma câmera de segurança registrou a movimentação, inclusive quando o homem derruba a mulher quando ela tenta fugir. Depois de se desvencilhar, ela consegue entrar na piscina da casa. A vítima teve queimaduras de 3º grau. A decisão que mudou a tipificação foi publicada na última semana no entendimento do relator Miguel Kifuri Neto. O homem não teve intenção de matar, permaneceu ao lado da companheira e auxiliou durante todo o tempo. A vítima, Thaís Lacerda, sobreviveu e conta que sofre com as lesões até hoje.
15: Eu perdi inicialmente o movimento do pescoço, atualmente estou fazendo fisioterapia para ganhar todo o movimento do pescoço, só que só com a fisioterapia não está resolvendo, talvez eu tenha que passar por nova intervenção cirúrgica.
14: O advogado de Bandura, Marcelo Giacomossi, afirma que ele ajudou a vítima depois do ataque.
17: No caso concreto, o nosso patrocinado agiu imediatamente para evitar um resultado mais gravoso. Ou seja, a sua contribuição foi relevante, evitou o resultado morte.
21: Porque eu tô...
14: O Tribunal de Justiça... Peraí, Lorena.
21: Não, tudo bem. Até dá pra interpretar que ele foi lá e ajudou ela a ir à piscina. A gente tem dúvidas em relação a essa imagem. Uhum. O que ele tava fazendo, atrapalhando ou ajudando. Mas ele puxou ela em direção à piscina. Então dá pra ter essa interpretação. Agora veio o advogado e falar em colaboração.
14: Evitou colaboração o evento morte.
21: Pra ajudar a apagar o fogo que ele atiou na mulher? Cara, que diabo de atenuante é esse? Você bota fogo numa pessoa, mas como você supostamente ajuda a apagar...

0: justiça afirma que o processo está em sigilo e que Bandura continua preso preventivamente, a primeira Câmara Criminal do Tribunal de Justiça do Paraná é composta apenas por homens. Ao todo, 5 desembargadores e 4 substitutos fazem parte, então, desse órgão colegiado.
1: Tá bom, Lorena, obrigada pelas informações chocantes, né? Que a gente vai ficar, eu vou ficar pensando, tô pensando desde ontem, quando eu vi essa informação no Jornal da Band, e vou seguir pensando nisso, porque também o advogado tá ali, tá ganhando bem pra botar a cara e falar um negócio desse, né?
2: É.
1: Agora, a gente acreditar, mudar essa acusação do homem que atirou fogo na mulher, uma pessoa confiava profundamente nele?
3: E acho que é importante falar, a tipificação, a mudança, ela implica automaticamente no tamanho da pena que esse homem pode ter. Por isso que essa questão processual é importante a gente discutir, porque uma coisa é você responder por tentativa de feminicídio, outra coisa é por lesão corporal grave, como é o caso.
2: O Carol, e até o fato entre aspas, que a gente não sabe se foi isso ou não, né? Tem que analisar direitinho essas imagens. Mas a possibilidade de ele ter tentado ajudar pode até ser um atenuante. Pode ser. A pessoa que mata alguém e ajuda, geralmente tem uma pena menos longa do que a pessoa que mata alguém e foge, né? Pra usar esse exemplo. Mas isso não muda a tipificação do crime. Não muda o homicídio doloso, né? Com a intenção de matar, seja num acidente em que a pessoa tá bêbada, seja numa tentativa de assassinato em que você ateia fogo a uma pessoa.
1: Desculpa, é muito difícil, né, não falar sobre isso. É. Porque uma pessoa que tá fora de si ali, ele tava com o líquido.
3: Ele que acendeu o isqueiro.
1: Ele acendeu o isqueiro. A pessoa que tá fora de si, ela joga o que tiver na mão, entendeu? Ele ia jogar o isqueiro na mulher. Ele não ia jogar um líquido inflamável e acender um isqueiro. Ele tinha um mínimo de condição pra pensar e elaborar essa situação aí. Olha, difícil, hein?
2: Cara, deixa eu informar rapidinho aqui, tá tendo uma greve agora no transporte público de Salvador, tá? Certamente quem tá na Bahia vai ter dificuldade, bom trabalho, pra chegar no trabalho. Então fique ligado aí, você que tá acompanhando a Band News FM na Bahia, as informações locais, com as informações locais e toda a prestação de serviços na sequência.
1: Mesmo com apenas um brasileiro em campo, 2 deles garantem a primeira colocação dos grupos na Copa Libertadores, né, Yuri Queiroga?
4: Flamengo e Corinthians garantem o primeiro lugar dos grupos A e E da Copa Libertadores. O rubro-negro teve a confirmação sem entrar em campo, graças ao WO concedido pela Conmebol na partida contra o Independiente Medellín da Colômbia, interrompida por protestos da torcida adversária. Com 13 pontos, o time não pode mais ser alcançado por ninguém na chave e briga agora pela melhor campanha geral da primeira fase, com Independiente Rivadavia e Rosário Central, ambos da Argentina. Já o Corinthians empatou por 1-1 com o Peñarol no Uruguai e abriu 4 pontos para o Platense, também argentino, segundo colocado do grupo E e adversário da última rodada. Na Copa Sul-Americana, o Atlético Mineiro venceu o Cienciano do Peru por 2-0 em casa e depende apenas de si para avançar em primeiro lugar e garantir vaga direta nas oitavas de final.
2: Olha rapidamente, o Manchester City acaba de anunciar pelas redes sociais que Guardiola está deixando o comando do time depois de 10 anos. Mas vai continuar lá. Segundo o City, ele vai ser uma espécie de embaixador global do Grupo City, que envolve vários times, né? Entre eles o Bahia, né? Bahia, o próprio Manchester City, o New York City dos Estados Unidos, o Bolívar da Bolívia. Eu não sabia de cabeça, o Fábio que me ajudou a lembrar quais são os times que... Então, não se surpreenda se aparecer
1: Felipe Luiz vem.
2: Se aparecer um Guardiola passeando lá, flanando pelos calçadões da Bahia.
1: Aê, Felipe Luiz.
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6: Bom dia, Band News FM. Tô aqui no aeroporto Santos Dumont pro jogaço que a gente vai acompanhar esse sábado, 21 horas, na Band News FM, no Maracanã. Flamengo, que tem 4 pontos a menos que o Palmeiras, mais uma partida também, enfrentando o Palmeiras. É bem para isso que eu tô aqui no Rio de Janeiro. Mas só se fala disso aqui no Rio. Quer dizer, até segunda-feira, só se falava se o Neymar iria ser convocado ou não pelo Ancelotti. Aí se passou a falar se ele deveria ter sido chamado pelo técnico italiano da seleção brasileira. E agora vai se imaginar se ele tá machucado ou não. Ele tá. Se ele vai jogar na estreia do Brasil na Copa. Se ele deve jogar, se ele não deve jogar. Enfim, mas deixa o Neymar de lado. Até porque tem um jogaço. Até bem não é novidade. Há quanto tempo? Para falar desde 2016, já são quase 10 anos que se espera muito esse Flamengo e Palmeiras.

0: Palmeiras e Flamengo. E se espera mais nesse momento do Flamengo, que tem jogado mais e melhor, já é líder classificado do grupo na Libertadores da América. Diferentemente do Palmeiras e diferentemente dos últimos tantos anos com Abel Ferreira. Agora cornetado oficialmente pela torcida do Palmeiras, pela Mancha Alviverde, que faz parte dessa torcida, claro, uma voz sempre tonitruante, e que desde 2021 já tinha pedido a cabeça do Abel. Então já não é tanta novidade assim. Que a novidade é que o Flamengo chega... Ele é novidade o Flamengo chegar tão forte? Não. Mas é novidade o Flamengo chegar bem melhor do que o Palmeiras? É. Mas o Palmeiras ainda está na frente, ainda está na ponta. Mas para isso precisa jogar tudo que não tem jogado, mesmo quando estava líder tranquilo, e muito mais do que o Flamengo, que tem jogado melhor. Mas tudo isso a gente vai ver neste sábado, aqui do Rio de Janeiro. Eu vou estar em São Paulo, porque não vai ser fácil.
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2: Estudantes de todo o país podem se inscrever até a próxima semana no Desafio Liga Jovem. O desafio é voltado para quem está entre o oitavo ano do ensino fundamental e o terceiro ano do ensino médio. O analista do Sebrae, Paulo Ventura, explica que a ideia não precisa ainda estar em funcionamento. O desafio é para estimular estudantes a pensar soluções para a escola ou a comunidade.
3: Nós já chegamos a 120 mil estudantes desde a primeira edição. Já estamos em mais de 10 mil instituições de ensino, mas sabemos que podemos ir muito mais longe. 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
7: 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Robson Ramos, bom dia pra você, Robson.
8: Bom dia, Carla Bigato. Pra você, pro ouvinte da Band News FM mais uma vez, pro Megali e pra Carol também, destacando agora a rodovia Anhanguera com problemas para o interior, com uma ocorrência agora ali na altura da passagem pelo quilômetro 33, motorista já enfrentando congestionamento desde o 26 até ali. Depois que passa dessa região, a condição melhora bastante para quem vem para São Paulo. A lentidão está concentrada ali perto já do acesso à capital, mas também com uma ocorrência agora na altura do quilômetro 13 pela pista expressa, ainda sem detalhes. Pela lateral tem lentidão do 14 ao 13 por causa da transposição para a pista expressa, mas por ali a sequência do caminho é livre até a ponte Atílio Fontana. Pela expressa, depois da ocorrência, tem lentidão na altura do quilômetro 11 até a chegada à ponte. Para quem vai para o interior na saída, a condição de trânsito é boa. 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
7: Luana Pereira aqui no estúdio, trazendo informações de ocorrência em São Paulo, na Avenida do Estado, né, Lu?
9: É isso, um caminhão quebrado na Avenida do Estado, no sentido Santana, 50 metros antes da Avenida Mercúrio, ocupa duas faixas da direita, aconteceu às 7h36 da manhã, sinalização da CT aqui, a Band News FM.
7: Valeu, Luana.
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7: Atualizar aqui a previsão para hoje, para essa sexta-feira, céu encoberto, sensação de frio, é isso aí. Dados das estações meteorológicas da Prefeitura de São Paulo mostram que a cidade tem uma média de 13 graus nessa manhã, máxima prevista para hoje é de 19 graus. índice de umidade relativa do ar lá em cima, ainda bem, porque a gente pode ter chuvisco ao longo dessa sexta-feira. Defesa Civil Municipal em atenção para baixas temperaturas e para os próximos dias, hein? A propagação de um sistema de baixa pressão deve provocar chuvas mais significativas no fim de semana. É, tem previsão de chuva forte. No sábado, o sol até pode aparecer entre muitas nuvens, mas o tempo vai mudando no decorrer do dia com a propagação de um sistema de baixa pressão. Primeira chuva deve ocorrer de forma isolada ainda no período da manhã, de amanhã, tá? Mas a instabilidade vai ganhando força no decorrer da tarde e há condição para pontos, inclusive de moderada a forte intensidade. Estou falando de capital paulista de amanhã. Tem possibilidade, inclusive, de raio e rajada de vento localizada. Potencial para formação de alagamento, inclusive queda de árvore. Então amanhã é chuva e chuva forte. Temperatura variando dos 13 graus, assim como hoje, né, até os 22. Então, a gente mudou, né? Só pra lembrar que a gente mudou a programação da Band News, aqui o Experiência Band News que tava previsto pra amanhã. Fizemos muito bem.
11: Muito bem.
7: Pra o dia 30, então pro próximo sábado. Daqui a pouco a gente fala de virada cultural. A virada cultural foi mantida com previsão de chuva em São Paulo. Já já tem informação aqui, inclusive das atrações.
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0: Paulo Farias, nosso ouvinte, falou: o clima do fim de semana vai ser perfeito pra ficar fazendo a declaração do imposto de renda em casa. Como assim, ó? A Marina Sena vai se apresentar na Virada Cultura.
1: Ah, é muito legal, né, cara? Gosto daquela assim. Como é que é?
2: Ai, como eu gosto do verão! A gente pula, a gente cospe no chão.
0: Mas vai ter Periclão também, o Luiz Megali. A Júlia Nogueira tá
1: aqui. Não é uma Marina Sena.
0: Não é uma Marina Sena, assim, mas é Peri.
3: Eu já te falei que você vai ser cancelado.
0: Vai.
3: Você vai ser cancelado pelos jovens.
4: 3, 2, 1.
0: Vai. Vai? Ainda vai? Júlia Nogueira, vamos falar de Virada Cultural, Júlia.
3: Vamos, gente. Amanhã, então, começa a 21ª edição da Virada Cultural 2026 aqui na cidade de São Paulo. 22 palcos espalhados aí por todas as regiões da cidade. Mais de 1.000 atrações, expectativa de público aí ultrapassando os 4 milhões. E amanhã, a gente abre então com o maestro João Carlos Martins no palco principal, que é o do Anhangabaú, no centro de São Paulo, às 5 da tarde. No mesmo palco, a gente tem a vencedora do carnaval desse ano, Mocidade Alegre. Temos também Periclão, às 7h30 da noite, que inclusive mandou um convite aqui para a Band News FM.
5: Alô, alô, você que está ouvindo, está curtindo a Band News FM. Aqui é o Pericles e eu estou convidando você para estar comigo na Virada Cultural, dias 23 e 24, a partir das 7h30 da noite. Eu espero vocês para a gente buscar cultura, sambar muito juntos, porque a gente tem muito o que comemorar. Dia 23 e dia 24, no Vale do Anhangabaú e na Cidade Ademar, a partir das 7h30 da noite. Tô esperando vocês. Vem.
4: E produção desse vídeo de Juliana Nogueira.
0: É mesmo, Juliana. Aê. Conta, bastidores, queremos saber.
4: Sua chegada, liguei pra ele, falei, grande pra gente.
1: Pra mim,
4: vai.
1: Isso apenas mais uma terça-feira.
3: Contatos de Pablo Fernandes, né? Que me ajudou aí.
4: Bem, então, não. O desmero seu.
3: Pois é, gente. Aí depois do Periclão ainda tem Luísa Sonza encerrando então o dia no palco Anhangabaú. Temos, então, outras atrações também ao longo do sábado. A gente tem Michel Teló, tem... no domingo tem Thiaguinho, tem Alexandre Pires, tem Seu Jorge. A Marina Sena também, atração, no domingo também, no dia 24, 2 da tarde,
1: e
3: no palco.
1: De repente, o imposto de renda
3: também
1: passa a ser uma alternativa atraente.
3: Que isso?
1: Não, eu tô brincando, é legal. Ela melhorou bastante nesse último disco. Bastante.
4: A gente voltou a falar da Marina.
3: Na Marina Sena.
4: O que mais tem na programação?
1: Marina Sena mexe com os meus instintos mais biquini, primitivos.
3: Temos biquíni, que não é mais cavadão. Não temos também.
4: Rato de Porão.
3: Gustavo Supla. Mioto.
1: Oh, legal, hein?
3: Gustavo Mioto no domingo.
1: Tem na
3: também.
1: Minha turma também?
4: Tem.
3: Titãs também. Temos Titãs também.
4: Bastante gente.
3: Também no domingo. E Sidney Magal. Também, amanhã. Tá. Esse no palco São João.
1: E o fim de semana é legal, independentemente da Virada Cultural. Hoje tem show do Arnaldo Antunes. Tô com o ingresso na mão. Onde é que é mesmo? Esqueci. E amanhã, no Nubank Park, tem o Barão Vermelho. Também estamos com o ingresso nas mãos, né, Carol?
4: É isso aí.
1: Pro dia nascer feliz.
0: 8 e 2.

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3: Hora de conversar com Mônica Bergamo. Nosso assunto é o desgaste de Flávio Bolsonaro entre os próprios aliados. Nota-se, né, Mônica? A gente vê muita gente desembarcando e muita gente partindo para cima de Flávio Bolsonaro, né? Pessoas que eram grandes aliados, que estavam com os Bolsonaros e não fechavam até semana passada. Bom dia para você, Mônica.
4: Bom dia, Megali. Bom dia a todos. Pois é, ô Megali, a pesquisa da Datafolha que vai ser divulgada nessa sexta vai ser crucial para a pré-candidatura do Flávio Bolsonaro, né? Por mais forte que seja o sobrenome Bolsonaro, por mais determinados que os filhos do ex-presidente, com aval do pai, estejam para segurar esse eleitorado bolsonarista no colo da família, não deixando ninguém se apoderar desse legado, por mais que eles tentem encontrar Donald Trump, né, diz que anunciaram aí que estão viajando para que o Flávio vai para os Estados Unidos para tentar encontrar o Trump, né, por mais que ele tente colocar essa foto, né, nas manchetes no lugar daquele áudio em que ele aparece pedindo dinheiro para o Daniel Vorcaro, tudo isso aí, todo esse esforço vira nada diante de uma queda contínua nas pesquisas, né? O Instituto Atlas já mostrou no começo da semana que ele perdeu 6 pontos e está atrás do Lula no segundo turno. Estava empatado, agora caiu, ficou para trás. Perderia dele se as eleições fossem hoje. Acaba de sair aqui uma outra pesquisa, Megali, eu estou vendo aqui que me mandaram. O senador Flávio Bolsonaro caiu 4,7 pontos percentuais em 10 dias na pesquisa Futura Apex, também atrás do Lula, e o Datafolha vai tirar essa teima, né, e vai sinalizar se a gente vai ter pela frente uma queda profunda e contínua do Flávio nas pesquisas ou se é possível para ele sobreviver. Bom, porque quando o candidato à presidência vai muito mal nas pesquisas, Megali, ele compromete todo o resto, né? A pressão começa a ser muito forte sobre ele porque os partidos que o apoiam têm menos votos, né, enxergam: bom, se ele despencar nas pesquisas, nós vamos junto. vão ter menos votos, vamos eleger menos deputados, vamos eleger menos senadores. Então é diante dessa possibilidade que a pressão vira algo talvez incontornável, né? Então essa é uma questão. A segunda é: quem seria o candidato no lugar dele, o Megali? Quem seria o candidato do Bolsonaro no lugar do Flávio? Todo mundo fala da Michelle, mas o que eu apurei é que o Bolsonaro veta o nome dela para a presidência, não admite, não quer nem ouvir falar nessa possibilidade. Então começa a surgir nas conversas já, Megali, a alternativa de Bolsonaro indicar a Michelle para ser vice de algum candidato de direita. Isso tudo, né, só vai ganhar força se de fato as pesquisas mostrarem que o Flávio está derretendo de uma maneira dramática. Então é isso o que a pesquisa da Datafolha de hoje vai nos mostrar, se está ou não, qual o tamanho da queda, se tem queda, né? Porque tudo vai girar a partir daí, e essas são as alternativas. Quer dizer, não tem um outro nome para o Bolsonaro indicar, não tem um outro sobrenome Bolsonaro. O Eduardo está nos Estados Unidos, não pode voltar para o Brasil, está foragido lá, né? A situação dele é essa no Brasil, jurídica. A Michelle, o Bolsonaro veta. O Carlos, ninguém vê nele nenhuma condição de ser candidato a presidente. O outro filho, Jair Renan, menos ainda. Então, sobra a alternativa de Michelle vice de algum candidato, o Megali.
3: Por que o Jair Renan não teria condição de ser candidato, Mônica?
5: Carlos? Desculpa. Como assim?
4: Você sabe que eu me recordo.
3: O Carlos até consegue concatenar um pensamento ou outro ali, mas o Jair Renan é realmente um troço de outro mundo. Diga lá, Mônica.
4: Eu tô me lembrando agora, você fez essa pergunta, e quando o Bolsonaro apareceu candidato, né, ali em 2018 e tal, eu lembro de uma conversa com o Boixai no corredor da Band. Ele falou: não tem a menor possibilidade. Do Bolsonaro, não tem condição nenhuma. Bolsonaro fala o que fala, não vai ser presidente do Brasil jamais. Então o Brasil surpreende às vezes, né, Megali? Não vamos menosprezar nenhum nome. Por mais esdrúxulo que pareça.
3: O Bolsonaro era fonte do Boixá. Agora a gente pode contar essas coisas, não? O Bolsonaro era fonte. O que não quer dizer que o Boixá fosse simpatizante da ideia de Bolsonaro presidente. Pelo contrário, ele ficava apavorado só de imaginar um sujeito como Jair Bolsonaro presidente da República. Mas enfim, aconteceu, estamos vivos, né? Sobrevivemos. Bom, Boixá não pôde ver, né? O que aconteceu no Brasil. Mas é isso. Ô Mônica, não dá tempo. Que pena.
4: Fala.
3: Não posso. A gente tem um relógio super rigoroso agora. Mas a gente volta a conversar na segunda-feira, Mônica. Bom fim de semana
4: pro
3: pra
4: WhatsApp.
3: Você. Até... Não, eu ia perguntar se tem um zum-zum-zum aí de realmente cair a candidatura do Flávio. Eu acho muito difícil. O Bolsonaro, o Jair, falando agora, abra mão da grife Bolsonaro numa eleição presidencial. Né? Creio que para Bolsonaro seja mais importante perder tendo um deles ali, um de seu sangue ali, do que ganhar, sendo outro candidato que passaria a levar adiante a tocha da direita. Mas
4: aí é o que eu disse, esse foi exatamente o meu comentário. Existe uma pressão muito grande que eles vão ter que lidar com ela, porque os partidos não querem afundar junto com ele. Se é que ele vai afundar, né?
3: Não foi exatamente esse, Mônica. Pô,
4: não precisa. Mas repetindo aqui,
3: isso.
4: Quer dizer, se os partidos se convencerem que não tem jeito, que ele tá ladeira abaixo, a pressão vai ser gigantesca, ou a traição vai ser gigantesca. Aí dá para escolher, né, Megali? Aí você escolhe ser traído, manter o Flávio e desidratar a candidatura e a direita toda apoiar outro. Isso nós estamos aqui falando no caso dele despencar, que ainda aconteceu uma queda vigorosa aí, mas ainda precisamos esperar algumas pesquisas.
5: Folha amanhã vai dar um panorama bom.
3: Hoje à noite.
5: Mas amanhã com a Mônica.
3: Mônica amanhã com os detalhes. Mônica, bom trabalho, até.
4: Até.
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3: O nosso Felipe Killing está de folga, volta na semana que vem. Larissa Biscaia está aqui com os destaques internacionais, entre eles a possibilidade de Carla Zambelli ser extraditada ainda nessa sexta-feira, Larissa?
10: Difícil sair hoje, Megali. É mais um recurso da defesa dela que a justiça italiana está analisando para ver se vai para frente ou não esse processo. A gente lembra que a Carla Zambelli está detida já há 10 meses, desde julho do ano passado na Itália, quando ela fugiu do Brasil depois daquela condenação do Supremo Tribunal Federal. Em abril agora desse ano, a Corte Suprema de Cassação, que é equivalente ao nosso STF, aprovou o pedido de extradição e a defesa recorreu, era um direito ali da defesa, e hoje essa corte vai analisar o recurso. Argumento dos advogados, que a Carla Zambelli sofreria perseguição política, falta de imparcialidade dos julgamentos no Supremo Tribunal Federal aqui no Brasil e risco de condições carcerárias brasileiras. Zambelli está presa já há muito tempo, ela fugiu depois da condenação. Se essa corte confirma hoje a extradição, não é imediata. Se essa corte confirma, acaba ali negando o recurso da defesa. Ainda depende do ministro da Justiça da Itália, o Carlo Nordio. Como a Carla Zambelli tem dupla cidadania, considerada brasileira e italiana, é ele que tem a palavra final. Se ele decidir que ela não vai ser extraditada, acabou o processo ali, ela é livre para permanecer na Europa. Se vier ao Brasil, aí sim vai presa. Se o Carlo Nordio decidir pela extradição, aí sim ela vai ser mandada de volta para o Brasil, onde vai cumprir a pena pela invasão ao site do Conselho Nacional de Justiça.
3: Cara, esses caras, às vezes, eu acho que eles não se dão conta de que existe ainda um Estado de Direito no Brasil. Ah, eu sou uma perseguida. Cara, você é perseguida, você foi condenada por invadir o site do STJ. Algo que você fez.
10: Condenada duas vezes. Também pela perseguição.
3: Ela também foi condenada
10: ao homem.
3: Pela perseguição. É. Ela não perseguiu um homem armada? Eu imaginei aquilo. Ela foi filmada fazendo aquilo. Você não pode sacar uma arma. A gente não vive no Faroeste. Você não pode sacar uma arma e correr atrás de uma pessoa. Ela cometeu esse crime na frente de câmeras e foi condenada por isso. Como não seria? A invasão aconteceu. Aliás, a Carla Zambelli é um caso raro que confessou o crime antes de cometê-lo. Porque a Carla Zambelli, ela é tão estrategista que ela foi lá e publicou uma foto ao lado do hacker. Olha quem eu encontrei aqui no hotel. Estamos conversando e vem coisa boa por aí. Pô, vem coisa boa por aqui. Eles iam abrir uma paleteria mexicana. Ele tava com um hacker. E aí foi lá e invadiu, é um fato. Cara, imagina uma pessoa invadindo o equivalente do STJ nos Estados Unidos, por exemplo. Esse cara vai pegar prisão perpétua. Ela cometeu esses crimes. E aí vem falar, eu sou uma perseguida. Não é uma perseguida, é uma foragida. Agora não, né? Agora tá no processo de extradição aí, mas fugiu da condenação pelos crimes que cometeu. Que papo furado é esse de sou perseguida? Perseguida coisa nenhuma. Qual é, ô Carla Zambelli? Valeu, Larissa.
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12: Estamos começando o Minuto da Cibersegurança. Na minha companhia, fundador e CEO da Eletron, João Brazo. João, uma pergunta muito importante e presente. Com o surgimento da inteligência artificial, somado aos dados, a importância dos dados para alimentá-la, isso tudo aumentou muito a vulnerabilidade e o risco das empresas?
13: Demais. A gente vê hoje uma corrida desenfreada para que as companhias façam a adesão do maior número de tecnologias de inteligência artificial sem sequer avaliar o risco inerente a cada uma delas. E mais, uma vez colocado colocar essa tecnologia para dentro de casa. Muitas dessas tecnologias exigem o máximo de dados possível para te trazer insights, te trazer uma melhora. Então você, de um lado, coloca uma tecnologia não testada, possivelmente frágil e muito dado. Ou seja, para o atacante é um prato cheio.
12: Este é o Minuto da Cibersegurança, apresentado por João Brás.
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10: 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Bom dia para você.
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10: Muito bem. Renata, segunda-feira a gente volta a conversar. Um beijo para você, obrigada pelas dicas, bom fim de semana.
15: Ótimo fim de semana. Um beijo, Carla.

0: vinheta oficial, né?
1: Perfeita, não é?
0: Pra falar de imposto de renda.
1: Perfeita.
0: Cara, Carolina Ercolim tá chegando.
1: Tá.
0: Parecia
1: tá
0: tão
1: batendo
0: distante.
1: Na porta. É
0: tão longe, fim de maio.
1: Chegou. A gente tava falando aí de um fim de semana meio frio em muitas regiões do Brasil, né? Em São Paulo também. Então, atenção, contribuinte! O prazo para entrega do imposto de renda termina nesta sexta que vem.
0: Ai, que susto!
1: Nesta sexta que vem. E não há chance de prorrogação. Então, hoje a Receita Federal libera a consulta já do primeiro lote de restituição do IR 2026. O Gustavo Castellucci traz pra gente um panorama do que tá rolando, né? Quantas pessoas já entregaram e tudo mais, mas essa previsão também pro fim do mês.
2: Exatamente. Bom dia, Carol. Bom dia, Carla.
1: É,
2: o prazo, inclusive, que esse ano foi estendido, né? A expectativa é que 9 milhões de contribuintes sejam contemplados nessa primeira leva, que pode ser, inclusive, a maior já registrada pela Receita Federal. Recebem primeiro os idosos, as pessoas com deficiência, os professores, os contribuintes que optaram pela declaração pré-preenchida e também para receber a restituição via Pix. Todos esses aí têm prioridades. E aí depois vem a listagem normal de acordo com o envio da declaração. Quem envia primeiro, recebe primeiro, quem envia depois, acaba recebendo depois também. A Receita Federal informou que a expectativa é que 80% dos pagamentos sejam concentrados já nesses dois primeiros lotes de 2026. O crédito vai ser pago no dia 29 de maio, que inclusive é o último dia para fazer a entrega da declaração, já que 30 e 31 caem no sábado e no domingo. Para saber se está na lista ou não dos que vão receber nesse primeiro lote, basta acessar o site da Receita Federal ou acessar o aplicativo Meu IRPF.
0: O pessoal escrevendo para cá, o Gustavo falando o seguinte: o Leandro Rossi, nosso ouvinte, falou: ih, até as 23 horas da sexta-feira que vem, tem muito chão ainda. Tá bom, então, um beijo pro seu contador.
1: O pessoal gosta de viver muitas emoções.
0: Gustavo, a gente recebeu aqui na.
2: Contadores ficam de cabelo em pé, né?
0: Pois Não
1: é.
0: é? Agora é a semana da vida dos contadores, semana do ano dos contadores. Ô, Gustavo, só confirmando, a gente recebeu a informação de que aquela paralisação, a greve do transporte público que estava prevista para essa manhã em Salvador, na verdade ela foi suspensa. Então o transporte está funcionando normalmente, certo?
2: Perfeito, esse é o termo correto. A greve foi suspensa, né? A greve que foi, que começou, foi decidida ontem, começou hoje, a partir das 4h30 da manhã. Existia uma determinação de que 60% da frota deveria, sair das garagens, deveria circular na cidade. Isso não aconteceu. Com essa suspensão da greve, poucos minutos atrás, então, os ônibus devem começar a sair das garagens daqui a pouquinho ou por agora, nos próximos minutos, e o serviço deve se normalizar na próxima hora.
0: Perfeito. Obrigada, Gustavo, pelas informações. Bom trabalho por aí.
2: Valeu.
0: Só registrar uma mensagem, Carol, que é muito boa essa. O Luciano Souza, nosso ouvinte, falou: Carla, bom dia, sou contador. Tô acordado desde as 4h da manhã fazendo declaração do imposto de renda, porque daqui a pouco eu vou pro evento Saqua Rock em Saquarema. E na casa que eu vou me hospedar com amigos, vou fazer vários também. Várias declarações de
1: Puxa,
0: imposto de renda.
1: no momento
0: É isso aí.
1: de lazer, né?
0: Bom evento para você, Luciano. Agora 8h25. 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
3: Carla Bigato, pela Marginal Tietê, no sentido Castelo Branco, tem trânsito lento ali na região da ponte do Tatuapé, até a passagem pela ponte da Vila Maria. Tem trânsito carregado também ali na altura do terminal Tietê e vai assim até a ponte das Bandeiras. Aí dá uma boa melhorada, a sequência do caminho é livre até a chegada a Anhanguera e ali só no trecho entre Anhanguera e Cebolão é que fica ruim. Para Ayrton Senna, tem lentidão agora na altura da rodovia dos Bandeirantes pela pista expressa, depois disso melhora bem. 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
1: Jade Ramos conosco para dar aquele panorama do que esperar para os próximos dias, inclusive para a virada cultural aqui na capital paulista. Muita gente vai estar circulando, né, Jade? Bom dia mais uma vez.
5: Bom dia, Carol, Carla, todos os nossos ouvintes. Mais um dia de amanhecer frio e chuvoso aqui no estado de São Paulo, principalmente em áreas mais do interior paulista. Nesse momento ainda tem temperaturas bastante amenas em grande parte das áreas. Fez 8 graus agora pela manhã em Itararé e até em algumas áreas ficaram com temperaturas abaixo dos 10 graus aqui na Grande São Paulo. E aí nos próximos dias, né, já tem essa condição de tempo muito fechado, principalmente amanhã, né, aqui na capital paulista. As temperaturas ainda continuam amenas, máximas alcançando os 20, 17 graus. E aí tem chance também dessas chuvas mais intensas, principalmente no período da tarde, aqui na Grande São Paulo, no sábado. E aí no domingo, essas chuvas devem reduzir um pouco mais, ficam mais irregulares, mal distribuídas, mas o frio ainda continua, Carol.
1: Boa. Obrigada, Jade. Bom trabalho para você.
5: Obrigada, ótimo dia para todos.
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3: Caminho. A condição agora da outra marginal, a Pinheiros, que para Interlagos tem trânsito lento entre o Cebolão e a Avenida Alexandre Mackenzie e entre a ponte do Jaguaré e a passagem pela ponte da Cidade Universitária. Tem um trecho de lentidão também na passagem pelo Jockey Club. No sentido da rodovia Castelo Branco, neste mesmo trecho da Pinheiros, a condição de trânsito é boa agora. 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
0: Oito e meia, pelo horário de Brasília. Suspeita de lavar dinheiro do PCC, a influenciadora Deolane Bezerra passa a noite na penitenciária feminina de Santana, na zona norte de São Paulo. Ontem, a advogada passou por audiência de custódia depois de ser presa em uma mega operação do Ministério Público e da Polícia Civil. Segundo as investigações, Deolane Bezerra atuava como caixa do crime organizado e mantinha relações com o chefe do PCC, o Marcola, além de familiares dele. O elo entre os dois estaria no uso de uma transportadora de fachada localizada na cidade de Presidente Venceslau, onde fica o presídio. De Presidente Venceslau, no interior do estado. A apuração começou em 2019 com a apreensão de bilhetes trocados entre dois detentos. E a gente chamou atenção aqui no começo do jornal, né? Quando. Quem foi que trouxe? Fábio França, né? Que trouxe a informação aqui dessa mega operação que aconteceu ontem. Um dos principais promotores que combatem o crime organizado em São Paulo, Lincoln Gaquia, falando que o Marcola diz, não tem nada a ver com Deolane, não.
12: Marcola nega.
0: Que aí é sujeira. Marcola nega.
12: Deolane não.
0: Deolane não.
12: Mas
0: nega.
12: Marcola nega relação com a Deolane.
0: Também é demais. E também deixando muito claro que essa operação não tem nada a ver com a outra prisão, né, de Deolane, que aí estava relacionada a jogos, apostas, bets, né, esse jogo do Tigrinho e tudo mais. Então, uma coisa não tem a ver com a outra.
1: E entre outros alvos dessa operação estão o irmão de Marcola, o Alejandro Camacho, e dois sobrinhos dele, Paloma Sanches e Leonardo Alexander Ribeiro. E ainda Everton de Souza, conhecido como Player. O filho mais velho de Deolane Bezerra, o Giliard Vidal dos Santos, foi alvo de um mandado de busca e apreensão. Nas redes sociais, ele usa o apelido de Chefinho, acumula mais de 1 milhão de seguidores e ostenta também bens de luxo e viagens.
12: Mesmo com as câmeras do Smart Sampa, a região de Pinheiros, na Zona Oeste, vê o roubo e o furto de celulares crescerem. Entre janeiro e março, foram 2.156 casos, maior número absoluto do estado. O total equivale a 24 celulares levados por dia. A conta é fácil, um celular por hora, segundo dados da Secretaria de Segurança Pública. Na sequência, aparecem as regiões da Consolação e de Perdizes, segundo o levantamento do G1.
0: A Câmara Municipal pode votar nos próximos dias o projeto que endurece as regras do chamado PSIL, Programa do Silêncio Urbano. A proposta prevê multa para residências que desrespeitarem o limite de barulho, reduz o valor de punições para comércios e autoriza interdições pela Guarda Civil Metropolitana. O mesmo texto, elaborado pela Prefeitura de São Paulo, estabelece que obras particulares podem ser interrompidas imediatamente para garantir o sossego público. Atualmente, o PSIL não multa residências.
1: E na penúltima rodada antes da Copa, o Corinthians volta a entrar em campo no domingo pelo Brasileirão. O adversário do Timão, que está na zona de rebaixamento, será o Atlético Mineiro, em Itaquera. Ontem, pela Libertadores, a equipe comandada por Fernando Diniz empatou com o Peñarol por 1-1 e garantiu o primeiro lugar no Grupo E. O gol alvinegro foi marcado pelo craque marroquino Zakaria Labiat.
0: 8h33.
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5: Hora de conversar com Rodrigo Orengo, CPMI do Master é sepultada por Davi Alcolumbre, né? Sob protestos, mas protestos meio para inglês ver, né, Orengo? Não, a pouca gente interessa essa CPI nesse instante, né? Bom dia para você.
6: Muito bom dia, Megali. Bom dia a todos. Sabe que o que a gente viu foi o jogo de cena, realmente, né? Foi um jogo de cena com mobilizações, com muita gritaria, discursos no plenário, mas todos sabendo que a CPI não tinha chance de avançar. E ontem, Davi Alcolumbre deixou isso muito claro, né? Quando foi instado lá a responder na sessão de Congresso, ele falou: olha, CPI, a leitura do requerimento é obrigatoriedade ou dever, atribuição do presidente do Congresso. E ele não vai ler. Já disse, não vou ler. Há outros interesses, essa sessão não foi convocada para isso, foi para analisar vetos, e a CPI não vai andar. E aí tem lá discursos, tem reclamações, né, tem pressões, mas a gente sabe que no fundo, não há interesse do Congresso Nacional de investigar realmente o escândalo Master. E por que não há interesse? Porque esse escândalo, ele coloca lá no centro da investigação parlamentares muito influentes, parlamentares que têm poder de decisão no Congresso Nacional, né, principalmente o Centrão, mas vai da esquerda à direita também, suspeitas levantadas pela investigação. E cá entre nós, Megali, PF, Polícia Federal, Procuradoria-Geral da República, estão anos luz à frente na investigação. Alguém imagina que nesse momento, véspera de mês junino, o Congresso Nacional vai parar para focar numa investigação? Claro que seria uma CPI com muita repercussão, com estardalhaço lá, com muitos cortes para as redes, né? Mas não tem nem calendário nesse momento no Congresso para votar, porque daqui a pouco os parlamentares estão liberados aí para fazer as campanhas de reeleição. Tem muito parlamentar que vai lá apostar em cargos maiores, enfim. Agora, essa era uma estratégia também, e é uma estratégia de reação do pré-candidato Flávio Bolsonaro, depois da divulgação da conversa com Daniel Vorkaro, de defender publicamente a CPMI. E ontem ele foi ao plenário para fazer essa defesa, acusar o governo de não ter interesse, de não defender publicamente ou assinar a CPMI, mas a gente sabe que no fundo é uma CPMI que não vai sair do papel, né? Aliás, ontem a sessão de Congresso foi pautada para analisar um outro tema que a gente até alertou aqui, que era de interesse, aí sim, de todos os partidos, né, da esquerda à direita, que era uma espécie de liberô geral aí de recursos, doações de cesta básica, de ambulâncias, de tratores em período eleitoral. O Congresso Nacional conseguiu fazer isso, derrubou um veto com apoio de todo mundo, desrespeitou a legislação eleitoral e agora está liberada aí o envio de emendas de, inclusive, doações em meio à campanha eleitoral. Esse é um tema que, com certeza, vai ser judicializado.
5: É. Orengo, bom fim de semana, até segunda.
6: Bom fim de semana, até mais.
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0: 8h41.
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2: Termina neste sábado a quinta edição da Cannabis Fair, um dos principais encontros sobre cannabis medicinal da América Latina. O evento reúne médicos, pesquisadores, associações, empresários, pacientes e gente que quer investir, profissionais do setor que discutem os avanços do assunto no país. Em paralelo, acontece o Congresso Brasileiro da Cannabis Medicinal, explica Daniel Jordão, sócio da Cichete, empresa organizadora dos dois eventos.
3: O participante do congresso, ele vai no congresso e ele pode visitar a feira também. E, por outro lado, o visitante da feira tem alguns momentos que ele pode participar do congresso, principalmente nos simpósios satélites.
2: Essa quinta edição acontece no Transamérica Expo Center em São Paulo, que fica na Avenida Doutor Mário Vilas Boas Rodrigues, número 387, em Santo Amaro. A entrada na feira é de graça e o ingresso no congresso varia a depender do módulo escolhido. Todas as informações estão no site cannabisfair.com.br. Cannabis tem dois N's e Fair se escreve com F-A-I-R.

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1: Destaque de rodovia, né, Robson Ramos?
2: Oi, Carla, naquele ritmo de sexta-feira, de manhã, a gente até consegue encontrar alguns caminhos interessantes, inclusive em rodovias, né? Ayrton Senna, por exemplo, não tem nada de problema para quem vem para São Paulo. Claro, tem movimento, claro, o movimento é intenso, claro, tem pontos onde a velocidade reduz, mas não tem congestionamento, pelo menos no trecho que a gente sempre monitora, entre a Jacu-Pêssego e a chegada à Marginal Tietê, no quilômetro 11. Para quem vai no sentido do Vale do Paraíba, trânsito bom pela Ayrton Senna agora. 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
1: Caminhos interessantes, quem diria? Robson Ramos, olha, fazendo milagre às sextas-feiras agora.
3: Sextas-feiras, é. A gente fala também sobre a gangue dos quebra-vidros que deixou uma marca além do medo. A procura por películas

0: marca, né? Acabou pegando, igual Gillette, igual...
1: Jet ski.
0: É uma marca, na verdade é película, né?
1: É.
2: Então tem uma que ele fala, ah, esse aqui aguenta uma pancada, o outro aguenta uma bala de tanta distância. E aí, dependendo...
0: Chega a aguentar bala?
2: Segundo os vendedores, tem uma película que é mais cara, aguenta mais impacto,
1: assim,
2: né?
1: O vidro, ele estilhaça, mas isso. A película, ela não deixa o vidro cair em cima da pessoa dentro. Que tá dentro do carro, entendeu?
0: E nem o braço do ladrão entrar.
1: É.
0: Tá.
2: Uhum. Exatamente.
0: Entendi. Tô aprendendo com vocês aqui, tá?
2: É, não. Tem um motorista de aplicativo, por exemplo, o Paulo Henrique Salles, falou que teve o vidro quebrado em fevereiro e pagou R$330 pelo reparo.
3: Tava com uma passageira, parei o carro no semáforo, eu só escutei o barulho, quebrando o vidro e roubando a moça, né? Foi bem desesperador. É muito rápido.
1: Então, ele, ó, esses R$330 não é a película, tá? É pelo reparo do vidro que ele teve quebrado.
2: Exato, por isso que há consideração pela película. A analista de atendimento, Daiane Lourenço, passou pela mesma situação em janeiro, perto do aeroporto de Congonhas, e o prejuízo foi ainda maior.
4: Na hora que eu olhei pro retrovisor, deu tempo de eu pegar meu celular e jogar embaixo do banco, ele veio e quebrou o vidro. Era tipo uma ferramenta, a chave de fenda, meus filhos presenciaram tudo. Aí a gente teve que colocar o vidro original, foi quase R$1.000.
2: É. O proprietário da Point Glass Vidros Automotivos, André Vitor Guglielmi, confirma o aumento dessa demanda.
5: Teve um aumento significativo, mais de 50% na procura de películas, principalmente em vandalismo. Clientes todos relatam muitas ações dos bandidos. E o principal motivo de troca na cidade hoje é assaltos.
2: É, ele diz que a troca de vidros também subiu cerca de 20% na loja. Os estabelecimentos não divulgaram os números absolutos. Já o dono da M-Glass, no Campo Limpo, Robson Pereira da Silva, trocava mais de 30 vidros por mês no ano passado. Agora caiu para cerca de 10 e atribuiu a essa queda justamente à atuação da polícia. E ele também dá algumas dicas para aplicação de película.
6: A quebra de vidro tem ocorrido, tem vindo bastante cliente. A procura para conserto, o ano passado estava maior. Agora deu uma diminuída pelo trabalho da polícia. Agora sim, estão colocando como se fosse isso filme, não é o correto. O correto é tirar a pecinha, desmontar, limpar, encaixar o vidro novamente e colocar a película encaixada com o antivandalismo. Porque se colocar como isso filme, acima de 4 batidas o vidro vai cair para dentro.
2: É, tem isso, cada impacto, né, aguenta uma certa força ou não, e essa película aí, anti-vandalismo, que é o nome que é dado no mercado.
0: Tem várias mensagens de pessoas que colocaram, pagaram R$1.400, o Alex escreve aqui, eu coloquei a película anti-vandalismo e isso evitou o furto do celular da minha esposa, o bandido tentou 2 vezes, o vidro quebrou, mas a película resistiu, recomendo.
1: Ele Patrícia colocou também, diz que pagou R$1.300, mas espera não testar.
2: É, tem isso. Exato. Uhum. E só os vidros laterais, não é isso? O da frente acho que não pode colocar.
0: Não, o da frente não. Ah, também ali, né? Ninguém vai no para-brisa pra roubar celular. Mas eu perdi o trem de pensamento aqui, então segue o jogo.
2: Vamos lá.
1: Ô, Robson Ramos, vamos falar da Zona Sul da cidade, então.
7: Detalhe do caminho agora para quem está na Avenida Interlagos, indo no sentido do centro. Tem lentidão ali na altura do cruzamento das Nações Unidas. Tem lentidão a partir do shopping, ali na Antônio Viana, até a chegada a Yervantes Sajikian. E depois entre a Rua José Neves e a Praça Ministro Pedro Chaves para entrar na Washington Luiz. Por bairro, o trânsito é intenso, mas não tem paradas agora. Dá para seguir por ali. 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
1: Eu acho que eu te cortei, Carol. Então, daqui a pouco, vamos retomar esse tema anti-vandalismo?
2: Vamos. Pra falar também, ler mensagens de ouvintes e
1: é
2: tal.
1: Isso aí. Agora é 8h49.
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0: Hora de conversar com o Eduardo Barão, direto da Cidade que Não Dorme Jamais. Aliás, não, na Cidade que Não Dorme Jamais, nada. Cidade do Ronco dos Motores. O Barão está em Indianápolis, realizando o sonho de qualquer pessoa que é fã de velocidade. Ele vai cobrir as 500 milhas que tem transmissão da tela da Band. Infelizmente, o Barão não é um fã da velocidade. Ele é um fã de basquete, de futebol, até de vôlei. Mas de corrida nunca foi, pelo menos, né, Barão? Mas fará cobertura com a mesma garra, com o mesmo sangue, profissionalismo e brilhantismo de sempre. Mas o nosso assunto não é esse. Ô Barão, vai rolar esse encontro de Flávio Bolsonaro com Donald Trump? Bom dia pra você.
1: Fala, Megali. Bom dia pra você, pra Carla, pra Carol. Olha, ninguém sabe, Megali. A Casa Branca foi consultada. Ontem eu falei lá com os assessores de Donald Trump, quem cuida diretamente da agenda do Donald Trump, e até agora não há nenhuma confirmação de que o senador pré-candidato à presidência, Flávio Bolsonaro, vai se reunir com o presidente americano na semana que vem. Essa informação partiu aí do Brasil, de assessores que teriam recebido um convite, um e-mail de Donald Trump ou de alguém ligado ao presidente dos Estados Unidos, o chamando para essa reunião. Primeiro, é bom dizer que não é normal, quer dizer, é normal, essa situação é normal. Quando foi, por exemplo, o presidente Lula que veio para cá, ele também, a Casa Branca não anunciou oficialmente com uma semana de antecedência, só foi anunciado mesmo em cima da hora. Então, esse é um procedimento normal da Casa Branca. Mas ninguém sabe por aqui se essa reunião de fato vai acontecer. O senador ontem foi questionado, dizendo que está aguardando ainda trâmites oficiais, alguma data precisa, horário preciso, né, de quando vai acontecer esse encontro, se de fato ele virá. Há uma pressão, sim, de representantes de Flávio Bolsonaro, do próprio irmão Eduardo Bolsonaro, junto ao Departamento de Estado, que é comandado pelo Marco Rubio, é a principal ligação com a direita da América Latina. Então há uma pressão nesse sentido para tentar melhorar um pouco, né, causar uma impressão melhor diante de todo o escândalo que a gente está acompanhando envolvendo Daniel Vorcaro e Flávio Bolsonaro. Se acontecer, Megali, essa reunião seria na semana que vem, segundo a nossa apuração em Brasília. Flávio Bolsonaro viria para Washington no começo da semana, e em algum momento da semana que vem se reuniria com Donald Trump. Quando o presidente Lula esteve por aqui, eu perguntei ao presidente brasileiro se ele se incomodaria de alguma forma com algum apoio de Lula, de Trump na eleição, assim como o próprio Trump acabou apoiando a Kamala Harris nas eleições passadas americanas, e o Lula disse que não, que há uma soberania, a independência das nações e tudo mais. Evidentemente que ao longo da história o Trump já demonstrou mais de uma vez uma aliança e uma ligação muito mais com a direita, com o ex-presidente Jair Bolsonaro, mais recentemente, nas últimas reuniões, tem tido boas conversas, segundo a Casa Branca, segundo o Palácio do Planalto, entre Trump e Lula. De qualquer forma, vamos aguardar alguma informação oficial da Casa Branca. Até agora, ela não veio, sobre essa reunião de Flávio Bolsonaro e Donald Trump.
0: O Barão, e 500 milhas é o máximo, né? Na Fórmula Indy é o máximo, é muita emoção, é muita ultrapassagem, é muito acidente. Passa o serviço pra gente aí, horário dos treinos, da corrida, quem é que chega como favorito?
1: Vamos lá, hoje nosso Band News Station vai ser especial, diretamente do circuito da Fórmula Indy aqui em Indianápolis. Megali, você que gosta de números, tá? Esse é o maior evento que reúne num único dia pessoas relacionadas ao esporte. Então, num único dia, são 350 até 500 mil pessoas, num único dia, num único lugar. A nossa equipe vai sair aqui de Indianápolis. Eu estou a 15 minutos do circuito, tá? Às 3 horas da manhã, para conseguir chegar lá, um trajeto que dura 15 minutos. O problema não é o trajeto, o problema é depois para entrar. Você sabe que ontem, no voo que me trouxe de Washington, de Nova York para cá, tinha um casal da Moca, querido ouvintes da Band News FM em São Paulo, que vieram para acompanhar as 500 milhas. Então é um espetáculo. A cidade inteira está montada com nomes de pilotos nas ruas. É um evento que já tem muita gente acampada. É como se fosse um festival de rock, até porque você tem música antes, durante e depois. Então hoje já tem os treinos. A prova é no domingo, claro, começando de manhã e vai embora até o final do dia, né? Então vai ser um evento muito, muito, muito especial. A gente vai acompanhar, trazer informações durante o final de semana, e hoje o nosso Band News Station especial direto do lugar onde as 500 milhas, o maior evento da história do automobilismo mundial, vai ser disputado aqui nos Estados Unidos.
0: Você sabe que eu cobri, foi em 2006, eu cobri a Fórmula 1 em Indianápolis. Cara, o público foi bom, foi de 120, 140 mil pessoas, negócio assim. Mas você tinha a sensação de que não tinha ninguém ali. Né? Tamanho a quantidade de arquibancadas vazias, né? 120 mil pessoas, cara, é um público excelente. É mais do que cabe em Interlagos, por exemplo. Bem mais, acho eu. Mas lá não fazia nem cosquinha. Na estrutura de Indianápolis. É um troço realmente impressionante, meu. Todo mundo deveria visitar esse lugar pelo menos uma vez. É tão americano. É tão americano. Não existe outro lugar que grita Estados Unidos mais do que Indianápolis. Barão, bom trabalho para você então. E a gente vai te acompanhar durante o fim de semana e voltamos a conversar na segunda. Até.
1: Até, pessoal. Valeu, obrigado.
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3: Custo do crédito agrava o endividamento. 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

0: 8 horas 59 minutos pelo horário de Brasília. A Receita Federal libera logo mais às 10 horas a consulta ao primeiro lote de restituição do imposto de renda. Ao todo, mais de 8 milhões e 700 mil contribuintes serão contemplados com um crédito total de 16 bilhões de reais. Os pagamentos serão feitos no dia 29 de maio, mesmo dia em que se encerra o prazo para entrega da declaração. Atenção, hein? Não hoje, na próxima sexta.
1: O ministro André Mendonça vai analisar o pedido da defesa de Daniel Vorcaro para transferir o controlador do Master para o presídio da Papudinha, em Brasília. O banqueiro, que teve a delação premiada rejeitada pela Polícia Federal, está detido em uma cela comum da superintendência da PF desde a última segunda. Antes, Daniel Vorcaro permanecia em uma sala de Estado Maior, a mesma que abrigou Jair Bolsonaro quando ele foi condenado na tentativa de golpe. Ontem, a Procuradoria-Geral da República decidiu manter as conversas sobre uma colaboração com o dono do Master.
2: Deputados e senadores estão autorizados a fazer doações do poder público para estados e municípios até 3 meses antes das eleições. A liberação se deu após os parlamentares derrubarem um veto do presidente Lula que tratava do tema. A medida atinge emendas que eram restritas pela legislação para evitar o uso da máquina pública durante as campanhas. O pacote inclui, por exemplo, doação de ônibus escolar, ambulância, equipamentos hospitalares, computadores, cessão de imóveis ou terrenos públicos para prefeituras. É uma farra, tá? Também foi autorizada a transferência de recursos para municípios inadimplentes com até 65 mil habitantes, o que até então era proibido.
0: E sobre isso, tem método.
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2: Andreasa, que tal esses vetos sendo derrubados e os parlamentares pavimentando a própria estrada rumo a infinitas legislaturas? Bom dia para você.
4: Bom dia, Megali, Carla, Carol, bom dia, meus amores. Eu tava observando essa sessão de ontem, e é a expressão do que eu chamo de alcolumbrismo, né? Para isso existe Davi Alcolumbre. Ele se comprometeu com os prefeitos. Esse é o compromisso político de Davi Alcolumbre. Ele é um imperador no Congresso Nacional a serviço dos prefeitos do Brasil adentro. É um vereador que chegou, com todo respeito ao vereador, um vereador que chegou à condição de presidente do Congresso. Essa é a lógica. Então, como consequência disso, pensando em fundamento, nós temos a perversão da emenda parlamentar. Eu acho que nada disso aconteceria se não houvesse a transformação da emenda parlamentar. Eu tenho denunciado isso há muito tempo, a transformação da emenda parlamentar numa espécie de fundo eleitoral paralelo. Isso sendo usado em anos eleitorais livremente. Esse ano chegou seu estado da arte, com apoio do governo, a criação daquilo que se chama de calendário para liberação de emendas. Um calendário fixo mesmo para liberação de emendas, um impacto determinado para que se libere a emenda até o limite máximo da data eleitoral, do limite eleitoral. Isso fazendo com que imagine o desequilíbrio de poder, de forças numa eleição. Brasil adentro, Brasil afora. O legislador, quando pensou a lei eleitoral e criou o princípio da anualidade, que foi desrespeitado, né? A mudança na lei eleitoral com um ano de antecedência, ignorada completamente, quando criou o chamado defeso eleitoral, que é o resguardo daqueles 3 meses antes da eleição para controlar a distribuição de recursos mesmo, de emendas, doações, tratores, tudo isso, de modo a que um parlamentar que é candidato à reeleição, ligado ao prefeito de uma região, ou alguns prefeitos de uma área, para que não houvesse um desequilíbrio da disputa. Imagina, emenda chegando nessa cidade, eu sou candidato adversário, sou de oposição, e tenho meu adversário, que é deputado, candidato a deputado estadual, deputado federal, sei lá, ligado a essa base, o prefeito recebe dinheiro de emendas que muitas vezes eu disparei, e eu vou lá inaugurar com ele, eu me beneficio disso. É uma forma de compra de votos, sim. E tudo isso foi jogado no lixo ontem, desrespeitado de uma vez só. O tamanho da indecência desse troço é que se fez por meio da LDO, isso é proibido, é um desvio de finalidade, por meio da LDO se fez uma alteração na lei eleitoral, de modo a vazar o que se chama de defesa eleitoral, isso a que eu me referi, e também em função disso, pensando especificamente no caso das cidades inadimplentes, essas a que você se referiu, com menos de 65 mil habitantes, e que são inadimplentes, e que por causa disso, em função da lei de responsabilidade fiscal, não poderiam receber esses recursos, violada também a lei de responsabilidade fiscal, numa tacada só, na derrubada desses vetos. Então, é uma semana do vale tudo, né? Porque a gente precisa lembrar também que na terça-feira houve a aprovação de, chamemos assim, de um pacote de anistia, de perdões, de vale tudo mesmo no uso dos dinheiros públicos nos fundos partidário e eleitoral. Uma jornada previsível, Megali, mas o que a gente tem aí é a formalização do desequilíbrio eleitoral em prol dos detentores do poder há poucos meses da eleição.
5: É escandaloso, né? Andreasa, e na vitrolinha?
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0: Hora de conversar com Juliana Rosa. A Ju vai analisar mais um desses vetos do presidente derrubados pelo Congresso, no caso aquele que permite a liberação de repasses federais a estados e municípios durante a campanha eleitoral. Diga lá, Ju, bom dia para você.
1: É, virou um libera geral, né, Megalho? Um negócio gravíssimo aí pro orçamento público. Bom dia para você, para Carol, para Carla, bom dia para o nosso ouvinte. É impressionante esse libera geral e uma afronta muito grave que está acontecendo nesse momento à lei de diretrizes orçamentárias. O Congresso derrubou um dos vetos do presidente Lula à LDO, que permite que o executivo, o governo federal, repasse benesses durante a campanha. Tem um dispositivo hoje que impede que há 3 meses das eleições haja distribuição de recursos, de cestas básicas, de ambulância, justamente para blindar minimamente o uso da máquina pública para a campanha eleitoral. Então, derrubar isso é uma afronta gravíssima a um dispositivo que blinda minimamente o uso do dinheiro público para poder focar em eleições e não nos interesses do cidadão. E mina a própria lei eleitoral, porque o uso da máquina pública, ele já existe, né, nos processos eleitorais, porque você tem, obviamente, quem está no poder tem ali vantagens para poder entregar projetos que possam mexer com as eleições. Agora, esse dispositivo de impedir próximo das eleições, o uso de recursos públicos para distribuição, isso é um dispositivo fundamental que vem gerando, então, um mínimo de blindagem em relação ao dinheiro público. É um libera geral numa proporção tão grande que a gente está vendo, que não tem mais limite, não tem mais vergonha, não existe mais nenhum tipo de constrangimento em usar o dinheiro da forma como eles querem, né? Isso vai se somando, agora a gente está falando aí das eleições, a gente já vem numa toada, né? Já são 200 bilhões de reais em medidas para poder estimular a economia. A gente vê o Congresso gastando sem freio, sem constrangimentos nas emendas parlamentares, que já somam um volume que é uma aberração, são mais de 50 bilhões de reais. A gente tem um desrespeito ao uso do dinheiro público de forma disseminada nos poderes. Judiciário, como a gente vem conversando aqui sempre, com 2 meses de férias, penduricalhos que permitem, normalizam salários acima de 100 mil reais, quando você tem uma renda média por pessoa de 2.300. Então, pessoal, a gente está vivendo hoje no Brasil uma situação calamitosa de desrespeito das contas públicas, e por mais que quem vai sendo beneficiado por esses programas possa, obviamente, achar positivo, no final das contas são benefícios individuais que vem gerando um custo coletivo muito alto de piora do endividamento público, juro alto, endividamento, inflação e aumento de desigualdade e pobreza. É um ciclo vicioso que a gente está preso e que vai se tornando algo grave, uma afronta agora muito grave ao dinheiro público que foi feito pelo Congresso.
0: É impressionante, né? Os caras na cara larga, na véspera da eleição, vão lá e dão esse tapa no princípio democrático da isonomia. Falar o quê, né? O máximo que a gente pode fazer é reclamar aqui, ficar gritando, batendo na mesa. E Juliana Rosa volta com outros...
1: E escolher bem, né, nas eleições, né? Escolher bem nas eleições. Nós escolhemos essas pessoas, né?
0: É a dica que eu dei, né? O seu deputado tá lá. Ele não se manifestou, né, pelo menos não de maneira tão assertiva, contra essa barbaridade. Então, que tal colocar a gente com ideias de verdade pro Brasil? Mas não tenho muita fé, não. Ju, bom trabalho para você. Amanhã tem o Economia para você, né? Meio-dia.
1: Amanhã a gente vai fazer, acho que 10 da manhã, viu? Agora me confundi, porque não tem Fórmula 1, pessoal.
0: Ah, é verdade.
1: Mudou aí, acho que o horário, hein?
0: É isso aí, amanhã excepcionalmente às 10 da manhã, então. Né? Quem é que vai ser o convidado?
1: Espero vocês aqui. Vai ser o presidente da Veloy, sabe aquela empresa que vende aquelas tags e faz aqueles pagamentos automáticos em estacionamento, em estradas? É um assunto interessante aí de tecnologia na mobilidade, no aumento de competitividade. Ao mesmo tempo, muita gente, né, o governo inclusive agora cancelou multa do pessoal que passa e não estava sabendo o que estava sendo cobrado. É uma discussão interessante aí de tecnologia ajudando, mas também gerando aí desafios, viu?
0: Maravilha. Bom trabalho então, bom fim de semana, até segunda.
1: Até segunda, um beijo.
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4: Muitos empreendedores dizem que abrir um negócio próprio é um sonho, mas também uma aventura. E contar com apoio é essencial para colocar um novo negócio de pé. Sofia Remondi é uma designer gráfica que decidiu abrir um delivery de lasanha em São Paulo, mesmo sem nunca antes ter administrado uma empresa. A jovem de 26 anos é entrevistada desta semana do podcast de empreendedorismo da Band News FM. Ela fala sobre a dificuldade de chefiar uma equipe e de saber equilibrar os pratos para não queimar o produto principal do próprio negócio.
5: Tem dias que você fala, meu Deus, que eu chego lá... Teve vezes que eu chego lá e eu não tenho ninguém e eu tenho que fazer tudo sozinha, das, sei lá, 8 da manhã até as 11 da noite. E é um dia muito difícil, você chega em casa exausto, mas você fala, nossa, eu consegui? Uhum. Então eu acho que é um aprendizado muito grande.
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0: Robson Ramos, o que você traz de informação pra gente?
1: Carla, vou falar do corredor da Avenida dos Bandeirantes. O trânsito é lento ali na passagem pela Avenida Miruna e vai dali até a Praça Carananduba. Depois dali a condição melhora, tem lentidão também no acesso à Marginal. Para imigrantes, tem lentidão na ponte ali Torres, mas na avenida mesmo o trânsito é apenas intenso. Vai aumentando essa lentidão da Bandeirantes normalmente, mas nesse horário, para quem vai para imigrantes, a condição ainda é boa, dá para seguir. 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
3: Carla, não tenho outra alternativa a não ser continuar a novelinha Virgínia Vinícius Júnior uma semana depois, porque teve desdobramentos. Aliás, está tendo desdobramento de ontem para hoje, que a gente ainda, as nossas equipes estão apurando, que teria o Vini Júnior postado uma foto de TBT dos dois. Ei. E que isso indicaria que eles estariam supostamente voltando, mas isso é outra história.
2: Tá.
3: A história mesmo gira em torno de Bruna e Jéssica, as moças, aquelas modelos de Piracicaba que foram até Madrid, a Bruna Pinheiro e a Jéssica de Paula, que teriam sido pivôs da separação, da briga final
2: pivôs,
3: entre,
2: né,
3: Virgínia e Vinícius Júnior. E olha, informação importante, a Jéssica disse que está muito decepcionada com a Virgínia, viu?
4: Ah,
3: que elas dizem que toda a história é uma grande coincidência.
2: Ah.
3: Que elas foram para Madrid, que elas são amigas de amigos em comum do Vinícius Júnior,
2: tá,
3: que elas não jantaram naquele restaurante, que elas passaram por lá apenas para encontrar amigos do amigo, e lá conversaram com eles, tomaram um drink, depois saíram dali, aceitam também que o Militão também não estava por lá, e que elas não tiveram contato com o Vini, e que elas não encontraram nem Vini Júnior e nem Virgínia por lá.
2: É.
3: Sobre o tal hotel que elas tinham ficado, que era do lado do CT do Real Madrid, a Jéssica disse que elas, aliás, a Bruna falou que elas ficaram lá porque a Jéssica queria conhecer o estádio, se bem que o CT do Real Madrid não é perto do estádio, né? Mas, enfim, mandaram essa aí. E que não tinha nada a ver, que foi tudo uma grande coincidência, elas já voltaram ao Brasil e que não gostam de fofoca em torno delas. E
2: eu,
3: a Jéssica disse que estava decepcionada
2: não
3: com a Virgínia, porque ela é conhecida como a Virgínia de Piracicaba. Porque ela tem uma rotina nas redes sociais muito parecida com a da Virgínia, aquele lifestyle, tudo, aquela coisa toda. E ela ficou chateadinha, gente.
2: Ah,
3: e aí, será que depois dessa explicação cola? Será que volta alguma coisa ao normal? Aguardemos, Brasil. Agora eu vou falar do trânsito. O detalhe aqui da rodovia Raposo Tavares para São Paulo, com lentidão do quilômetro 27 até o 25, no trecho de Cotia e Granja Viana. Depois melhora bem. E aí só vai ter lentidão de novo na altura do 12 e também do 11 ao 10 no acesso à Rua Sapituba. Para o interior, tem lentidão na altura do 23, porque tem uma ocorrência ali bem na entrada da São Camilo. Depois dali a condição melhora bem. 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
2: Ai, gente. Mas é isso aí, né? As vésperas da Copa, o que mais importa pra gente?
4: O que importa é saber se o Vinícius vai jogar bola, né?
2: Vai jogar bola, é o que importa.
4: De resto, mesmo. Se tem Jéssica, se tem Bruna.
2: Já acabou a Jéssica. Virgínia e tudo mais, mas é isso aí. Fofocóptero na próxima sexta-feira, sempre presente aqui na nossa programação. Agora, 9h22, atenção rede.

0: tempo para mais nada. Obrigado pelo carinho, obrigado pela companhia. Carol Herculin, nosso quarto Beatle. Obrigado pela sua semana, Carol.
1: Prazer estar com vocês aqui. E semana que vem, Sheilinha de volta.
0: Isso aí, a nossa Sheila volta pra gente comemorar. Semana que vem tem viagem também.
2: É isso, né? Aí.
0: Pro vamos... Rio de Janeiro.
2: Maracanã.
0: Maracanã, cara. Apresentar demais, o Jornal hein? Do Maracanã. O mínimo que eu espero é um público de 65 mil ouvintes. É isso aí, gente. Bom fim de semana. É, aproveitem sem moderação. Já sabem, se for beber, nos convide. Tchau. Tchau.
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5: Eu sou o Sérgio Weibe e está começando agora o Minuto Tributário, apresentado pela GTech Stack. E na minha companhia, Douglas Fará, co-CEO da GTech Stack. Douglas, uma pergunta importante. Qual é o maior impacto da reforma tributária para os empresários? É a alteração das alíquotas?
6: A alteração das alíquotas é muito impactante, Sérgio, mas não é o maior impacto. O business como um todo vai ser impactado, de fato. Como a gente vai organizar a nossa produção quando o imposto não é mais cobrado na origem e sim no destino? Como é que a gente vai trabalhar nosso fluxo de caixa com o split payment? Realmente, o cenário de negócios no Brasil vai mudar muito mais profundamente do que uma mera alteração de alíquotas.
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2: Horas 25 minutos pelo horário de Brasília. Seja bem-vindo, seja bem-vinda ao Band News São Paulo, primeira edição desta... Ai, delícia. Sexta-feira, 22 de maio de 2026. Essa demorou pra chegar, hein, gente?
0: Demorou.
2: Bom dia, Luiz Megali.
0: Bom dia, Carla Ligato. Oi. Energia renovada. Dormi muito mal essa noite, sabia?
2: Por quê?
0: Não sei, fiquei rolando na cama, fritando pra lá e pra cá. A cama tava gostosa, quentinha, mas por algum motivo não consegui pregar o olho.
2: Acho que é o sol entrando em gêmeos. Né, Renan Suquevici? Bom dia pra você.
0: Eu pensei exatamente nisso.
2: Na hora, né? Passei horas pensando exatamente nisso.
0: Então, vamos lá, dar aquela renovada. Acabei de virar um cafezinho aqui pra dar aquela energia que a gente precisa pra essa última hora e meia, pra esse último sprint.
2: É, o Renan por aqui também.
9: Tudo bem, Carla? Bom dia pra você, pros nossos ouvintes. Vamos nessa.
2: É isso aí, vamos com a atualização dos principais destaques do dia. Na segunda-feira, Sheila Magalhães estará de volta, trazendo esse bom dia animado e elegante.
0: É, a Sheila deve estar pegando um sol gostoso lá em Fort Lauderdale, né? Porque aqui a gente está lidando com frio, com chuva, uma semana meio chechelenta, né? Ah, mas você não gosta de chuva? Gosto. Gosto quando cai no reservatório, gosto quando cai na cidade, eu prefiro que faça sol mesmo.
2: A semana dela foi chechelenta.
0: É, meu Deus. E a gente merecia um fim de semana com um tempo melhor, né? Pra virada cultural, show do Barão Vermelho. Esse show do Barão Vermelho vai ser de arrepiar. Participação do Cazuza pelo telão, né? Obviamente, cantando lá junto com o Frejá. Nem Mato Grosso, eu tô super ansioso. Ingresso na mão.
2: Vai ser legal.
0: E fora a virada cultural, né? Tem muita coisa maneira. Então a gente merecia um tempinho melhor, mas vamos do jeito que vamos com o que temos. Né? Garoa na terra da garoa.
2: É isso aí. A Band News FM tinha programado também um evento especial de aniversário da rádio, que foi na quarta-feira, né? Dia 20 de maio, nós completamos 21 anos de existência. Como é possível fazer isso? Aí a Band News fez o quê? 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Lá vai ter... os nossos colunistas vão estar por lá, vai ter apresentação de jornais, vai ter aulão de ginástica funcional. Então vai ser muito legal esse encontro. Não vai ser mais neste próximo sábado, dia 23, vai ser no outro sábado, dia 30 de maio. Então já se programa, e a partir das 8 horas da manhã nós estaremos por lá. Vamos que vamos com a atualização dos principais destaques dessa sexta-feira. A defesa de Deolane Bezerra pede que ela seja encaminhada para prisão domiciliar. A advogada e influenciadora digital foi levada ontem para a penitenciária feminina de Santana, depois de passar por uma audiência de custódia. Ela deixou a Zona Norte nesta manhã em direção ao presídio de Tupi Paulista, no oeste do estado. Deolane Bezerra foi um dos alvos da Operação Vernix, deflagrada ontem, né, na quinta-feira. A investigação apura lavagem de dinheiro praticada pelo homem apontado como chefe máximo do PCC e por familiares dele. Marco Williams Herbas Camacho, Marcola, está preso em Brasília. Ele também teve um mandado de prisão preventiva expedido contra si. Dois sobrinhos de Marcola, Paloma Camacho e Alexander Camacho, estão foragidos e são procurados fora do Brasil. Segundo a Polícia Civil e o Ministério Público do Estado de São Paulo, Deolane Bezerra emprestava contas bancárias para a movimentação financeira ligada à Marcola. Em entrevista à Band News TV, o promotor de justiça Lincoln Gaquia explicou a relação entre o chefe do PCC e Deolane Bezerra.
10: Nós identificamos que havia uma transportadora no município de Presidente Venceslau, que embora estivesse em nome de um casal da região, ela pertencia de fato à família Camacho, ao Marcola e ao seu irmão Alejandro. E aí, a partir desta operação da transportadora, nós fizemos a apreensão de celulares e verificamos que num dos celulares desse laranja do Marcola e do irmão estava indicação de contas, né, para que o dinheiro da transportadora fosse mandado para a família Camacho. E nessas contas também haviam contas da investigada Deolane Bezerra, né? Ela é muito próxima da família do Alejandro, do Marcola, é amiga íntima da esposa do Alejandro, das filhas, e em contas dela e dos filhos do Alejandro foi parar esse dinheiro aí, que era dinheiro oriundo de lavagem, né? Desta transportadora, e repito, que pertencia aos irmãos Camacho e ao PCC.
9: A defesa de Marco Camacho afirma que não há nenhuma relação entre ele e a influenciadora digital Deolane Bezerra. A investigação começou no ano de 2019, quando bilhetes e manuscritos foram apreendidos pela Polícia Federal na Penitenciária 2 de Presidente Venceslau. A transportadora ligada à família de Marcola teria movimentado mais de 20 milhões de reais. Segundo as autoridades, há uma diferença entre despesas bancárias e declarações fiscais da ordem de quase 7 milhões de reais. Esse montante configuraria a saída de recursos de dinheiro visando a dissimulação de valores ilícitos. Para o promotor de justiça Lincoln Gaquia, Deolane Bezerra teria um papel fundamental nesse esquema criminoso.
10: Ela não é um membro batizado, porém, né, ela prestou auxílio para lavagem de dinheiro. Né? E o PCC precisa dessas pessoas. É a nova face do PCC. Eu costumo dizer que são esses associados, operadores financeiros, que às vezes passam ao largo de fiscalização, porque tem como, no caso da Deolane, né, milhões de seguidores, ela acaba tentando justificar o seu patrimônio em relação à divulgação, à propagandas que ela faz, mas não há nenhum lastro em relação ao patrimônio que ela tem e o dinheiro que já passou pela conta dela e a prestação de qualquer serviço. Então, hoje, esses operadores financeiros, eles são fundamentais para que a organização consiga reintroduzir esse dinheiro do tráfico de entorpecentes na Europa, no Brasil. E normalmente eles utilizam, né, essas pessoas para conseguir diluir esse dinheiro em contas de empresas, etc. E se misturar, inclusive, ao patrimônio pessoal dessas pessoas.
9: A defesa da influenciadora diz que ela é inocente e que os fatos serão devidamente esclarecidos em um momento oportuno. A alegação do pedido de prisão domiciliar é de que Deolane Bezerra tem uma filha de 9 anos que precisa da companhia da mãe.
0: E a alegação para prisão preventiva é que ela poderia continuar delinquindo e influenciar no processo criminal, né? Teria meios para fazê-lo. A Prefeitura de São Paulo envia à Câmara Municipal um projeto de lei que endurece as regras do PSIL, o Programa de Fiscalização do Barulho na capital. O texto permite aplicar multa e advertência a donos de imóveis residenciais quando houver excesso de ruído entre 10 da noite e 7 da manhã. Quem realizar festas, reuniões e eventos estará sujeito inicialmente à advertência e, em caso de reincidência, à aplicação de multa no valor de R$1.000.
2: Eita!
0: Cara, eu podia ir pros vizinhos, né? Eu confesso que de vez em quando eu não percebo que já deu meia-noite.
2: É.
0: Ah, você já vivenciou uma dessas? Não, uh-huh. Não, cara? A gente ficou até altas madrugadas jogando.
2: Ai,
0: lá, né?
2: Foi bom demais, cara.
0: Foi.
2: Nossa, aquele jogo é incrível.
0: É, a gente joga um jogo chamado África.
2: Sabe que eu conheci esse jogo com outro nome? Joguei com outro
0: Sim.
2: grupo de amigos que tem outro nome.
0: Chama Papeleta, um negócio
2: Papelito.
0: Assim. Papelito.
2: Papelito.
0: Não sei porque eu aprendi como África, eu não faço a menor ideia porque que tem esse nome, porque é um jogo que mistura descrição e mímica, mas enfim. Nessas aí a gente perde muito a hora. Aliás, eu peço desculpas públicas aos vizinhos aqui, porque já houve reclamation. Atualmente
2: em breve vai ter multa, viu, gracinha?
0: Então, a festa vai acabar, literalmente. Atualmente a atuação em situações como essa são de responsabilidade somente da Polícia Militar. O texto não estabelece um limite específico de decibéis, mas define que a infração se dará quando o ruído for considerado incômodo e puder ser ouvido da rua. O secretário da Subprefeitura de São Paulo, Fabrício Cobra, diz que o texto prevê a possibilidade de interdição imediata de estabelecimentos comerciais.
11: Estabelecimentos que vendem produtos ilícitos com a possibilidade de interdição imediata. Então, o estabelecimento estiver ali praticando atitudes de venda de bebidas sem nota, atitudes ilícitas como jogos proibidos ou drogas, ele vai ser imediatamente interditado e com isso a gente evita a propagação na sequência que poderia ter de algum aglomerado com caixas de som que acabam acontecendo principalmente nessas conhecidas adegas.
2: Imagina, chega lá o fiscal e fala assim: encontrei papelitos na residência.
0: Aqui não.
2: Meu Deus, é um jogo ilegal.
0: Calma, é só um jogo. Aliás, não adianta não pagar a multa que o Fabrício cobra, hein? A proposta também estabelece que obras embargadas por excesso de barulho só poderão ser retomadas após a regularização do problema. Segundo o texto, a comprovação formal de adequação acústica precisará ser feita junto à prefeitura. No entanto, o projeto não detalha quais documentos ou laudos técnicos serão exigidos. Para as regras entrarem em vigor, o projeto de lei vai ter que ser aprovado na Câmara Municipal e, por enquanto, não há um prazo para a proposta ser votada pelos vereadores.
2: O deslocamento de mais uma frente fria no fim de semana aumenta a condição de chuva forte e temporais no estado de São Paulo. A capital fica em situação de risco para alagamentos e enchentes. Além do destaque para baixa temperatura, a gente tem mais detalhes chegando com Stephanie Toso. Diga, Stephanie.
12: A passagem de uma nova frente fria aumenta as instabilidades em todo o estado de São Paulo nesse fim de semana. A capital paulista fica em alerta para acumulados elevados, o que pode provocar alagamentos e enchentes. De acordo com a Climatempo, o acumulado pode superar os 50 milímetros. O sábado será chuvoso também no litoral e em cidades do interior. Regiões como Iguape, Peruíbe, Sorocaba, Tapetininga, Bauru e Campinas ficam em alerta para temporais. Com o tempo mais úmido e nublado, a sensação de frio continua, com máximas que não devem passar dos 19 graus na cidade. Os meteorologistas alertam para problemas até o domingo, como queda de árvores e galhos e ventos fortes, o que pode provocar interrupção na energia elétrica durante os episódios de chuva. A próxima semana deve começar com a redução das instabilidades, mas ainda com temperaturas mais baixas.
9: A polícia continua buscando por possíveis cúmplices do ladrão que matou um piloto de helicóptero durante um assalto na Zona Oeste de São Paulo, destaque de Carolina Ercolim.
13: A polícia tenta identificar outros envolvidos na morte do piloto aposentado Odailton de Oliveira Silva, de 77 anos, conhecido como Comandante Dato. Câmeras de segurança de comércios da região estão sendo analisadas para ajudar a refazer o trajeto de fuga. Investigadores fazem esse rastreamento das motocicletas que circulavam pela Avenida Rio Pequeno, na Zona Oeste, no momento do crime. A suspeita é que o autor do disparo pudesse ter apoio de comparsas. O caso é tratado como latrocínio, roubo seguido de morte. A placa da moto, usada pelo criminoso, já foi identificada, mas até agora ninguém foi preso.
0: Avança o processo em que um oficial da Polícia Militar é acusado pela morte da companheira, soldado da PM, Gisele Alves Santana. O crime aconteceu em fevereiro, dentro do apartamento onde o casal morava, na Zona Leste. Detalhes com Diogo Braga.
14: A Justiça de São Paulo nega o pedido para absolvição sumária feito pela defesa do tenente-coronel da Polícia Militar, Geraldo Leite Rosa Neto, acusado de matar a esposa, PM, Gisele Alves Santana. Na decisão, a magistrada Michele Porto de Medeiros Cunha Carreiro rejeitou pedidos preliminares apresentados pela defesa e manteve o prosseguimento da ação penal. A juíza rejeitou o pedido da defesa para anular o uso das investigações feitas no inquérito da Polícia Militar. Também foi definido o calendário das audiências de instrução no processo que apura o caso. As sessões ocorrerão entre os dias 29 de junho e 3 de julho. As audiências serão divididas em 5 datas diferentes, devido ao grande número de testemunhas e à complexidade da produção de provas. Devem ser ouvidos delegados, peritos, policiais militares, testemunhas e também familiares das vítimas. Foi autorizado ainda o depoimento especial da filha da vítima.
2: Diminui o ritmo de queda do volume do sistema Cantareira. Mais informações com Luana Pereira.
15: Mas segue em baixa e opera com 41% da capacidade nesta sexta-feira. Carla, bom dia a você e a todos. A Sabesp aponta redução de 0,3 ponto percentual nos últimos 7 dias, índice que é inferior ao registrado ao longo das últimas semanas no estado de São Paulo. O Sistema Integrado Metropolitano diz que o volume melhorou, mas é preciso ainda atenção. A estiagem prolongada no sudeste e a chuva abaixo da média histórica não ajuda muito, mas a gente tem uma melhora no sistema Cantareira.
0: Luana, chegou ao meu conhecimento que você é uma grande imitadora do Pica-Pau.
15: É verdade.
0: É real?
15: É real.
0: Eu tô perguntando porque eu comentei com a
15: Coelho Colim. Do Stitch também.
0: A minha filha imita muito bem o Pica-Pau. Ela falou, a Luana imita melhor.
15: Ah, é?
0: E aí...
15: Você vai criar imitação.
0: Mas é que é naturalmente, né?
16: Ei, cara!
2: Você achou que ia ser a risadinha, né?
0: É, não, a minha menina faz o...
15: Então... A gente numa dupla...
0: E como é que é o Stitch?
16: Oh, na casa...
0: Eu sei uma imitaçãozinha só...
2: É boa essa. Muito boa. Obrigada, Luana. Bela boina, viu?
9: Pessoal.
2: Bela boina. Ô, Robson Ramos.
0: Que coisa mais avulsa. Já
2: tô completamente aleatória. Robson Ramos, traz informação, por favor, de rodovia pra gente agora.
17: Carla, de volta aqui no Band News São Paulo pra gente falar mais do trânsito. Destaque agora do caminho de quem está ali pela Anchieta. A chegada a São Paulo tá bem restrita a lentidão ali no acesso pra Rua Vergueiro, altura do quilômetro 10, tanto pela pista central quanto pela pista lateral. E pelo trecho urbano, a lentidão vai até a altura da Rua Riga, logo em frente. Depois dali a condição melhora bem. Para quem vem no sentido do ABC e Baixada Santista, no trecho urbano da Anchieta, a condição é boa. 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
9: O Memorial da América Latina pode ser concedido à iniciativa privada, destaque de Larissa Biscaia.
18: Foi incluído no programa de parcerias e investimentos do Estado que pode levar à concessão do espaço à iniciativa privada. A decisão foi publicada nessa semana no Diário Oficial. Segundo o governo do Estado, o objetivo é desenvolver um estudo para estruturar a proposta de parceria para garantir a preservação, valorização, manutenção e ampliação do uso. Memorial da América Latina na Barra Funda foi inaugurado em 1989. O projeto dele é assinado pelo Oscar Niemeyer. Existe uma informação que foi levada pela Folha de São Paulo que o próprio memorial, a administração, não teria sido informada sobre essa possível concessão pelo governo do Estado. A gente está em contato com o próprio memorial para entender qual é a questão aqui. Segundo o governo do Estado, tudo foi dialogado antes, mas essa matéria da Folha diz o contrário.
9: É, tomara que tenha um destino diferente do Vale do Angabaú, né? Nessa privatização. Já começou mal pela falta de comunicação, né?
0: É que o Memorial da América Latina é difícil piorar, né? Porque é um lugar muito...
2: Meu Deus do céu, Luiz Megali!
0: Mas é verdade, gente. Aquele lugar não tem uma árvore, não tem uma sombra pra você se... Uma vez eu atravessei o memorial com vontade de ir no banheiro, um sol. Não tinha um lugar pra pegar uma sombrinha, pra descansar um pouco.
9: Igual a Engabaú agora.
0: Longas. Igual a Engabaú. É, exato. Transformaram a Engabaú num mini memorial da América Latina. Sinceramente, eu acho aquele local horroroso.
9: Mas é o melhor lugar pra ver shows na cidade. Tem o festival
0: isso
9: lá.
0: É legal.
9: O... Koala Festival, que acontece sempre por ali. Muito fácil de ir embora, do lado da estação Barra Funda, com várias linhas de ônibus.
0: Não, tem coisas muito legais. Como é que chama aquele evento que a gente fez lá, que a gente participou do Mesa...
2: Mesa São Paulo.
0: Mesa São Paulo. Os eventos são ótimos, né? Tem uma estrutura muito boa, que eu acho subaproveitada, mas é um local muito árido. Muito cinza. Não, sinceramente, não agrada aos meus olhos. Com todo o respeito aqui ao Niemeyer, acho a obra dele genial, mas aquele local não me conquista, não. Bom, sem acordo com o governo, estudantes das universidades estaduais paulistas convocam reunião aberta hoje para definir os próximos passos da greve. Detalhes com Adele Robichan.
19: Diante do impasse nas negociações com o governo do estado, o Diretório Central dos Estudantes, o Sindicato dos Trabalhadores e a Associação de Docentes da USP convocam uma reunião aberta hoje às 5 da tarde na Faculdade de Filosofia, Letras e Ciências Humanas da Universidade, no Butantã, na zona oeste da capital. O objetivo é discutir caminhos para atender às reivindicações dos alunos. A convocação vem após o governo do estado e a comissão de estudantes não chegarem a um consenso em uma reunião no Palácio dos Bandeirantes na última quarta-feira, quando milhares de manifestantes marcharam no Largo da Batata até o entorno da sede do governo paulista. A greve nas universidades estaduais paulistas já dura mais de um mês. A principal demanda é o reajuste das bolsas de permanência. Após a negociação, uma comissão de 6 estudantes foi recebida por integrantes da Casa Civil.

0: A virada cultural é nesse fim de semana. Eu tava em dúvida aqui se eu tocava uma musiquinha diferente. Mas essa aqui já foi, né? Péricles.
1: Você não toca com Ratos de Porão?
0: Vai ter Ratos de Porão, Juliana Nogueira?
2: Vai ter Ratos de Porão.
0: Mas tem alguma música que a gente possa tocar agora sem ofender nenhum ouvinte, sem uma letra muito agressiva, sem palavrão?
1: Eu acho que uma das poucas músicas palatáveis do Ratos de Porão é uma que não dá pra encarar pelo conteúdo, porque ela se chama Beber Até Morrer.
0: Não dá.
1: Ratos não dá pra encarar.
0: Aquela.
1: Somos da turma que mais fuma maná. Somos todos bêbados e isso não nos envergonha. E o nosso lema só dizia assim: não pensa em trabalhar.
0: Queremos é descansar. Juliana Nogueira, virada cultural.
1: Mas isso não é do Ratos, é?
0: Acho que é. Não tem.
1: Acho que é uma bagunça de galera. Deixa eu ver. Ah, toca essa, cara.
0: Não é essa aqui não, né? É beber até morrer.
1: Essa é beber até morrer.
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0: Vou deixar Péricles mesmo, Juliana Nogueira, pra gente
1: melhor assim.
0: A virada cultural nesse fim de semana. Vai estar chovendo forte, né? A gente já tem a previsão de chuva. O frio vai estar por aí, mas o

0: ações 4 milhões de pessoas. Para isso, seria necessário que houvesse 4 mil pessoas por evento. É, o Vibra, aquela casa Vibra, Vibra Hall, né? Que chama?
1: Vibra São Paulo.
0: Vibra São Paulo. Vibra São Paulo. Sabe quantas pessoas? Aquela é uma casa grande. Caetano Veloso toca ali, né? Grandes artistas tocam ali. Ali cabem 7 mil pessoas. 4 mil pessoas é um baita de um evento. Sim, eu sei que tem show que tem 50 mil pessoas, mas também tem eventos que tem 50, que tem 20, 30. Você vai querer me convencer que, na média, vai ter 4 mil pessoas por evento na virada cultural? Eu não entendo por que que esses caras acham que aumentar o público é uma sugestão de que o evento é mais bem sucedido do que ele é de fato. É super bem sucedido, não precisa mentir o público. Que 4 milhões, cara? É sério. Mas vamos lá.
2: Vamos lá, 21ª edição então da Virada Cultural, que abre esse ano então com o show do maestro Carlos Martins, João Carlos Martins, na cidade de São Paulo. Ele vai abrir então no principal palco, que é o do Anhangabaú, às 5 da tarde desse sábado, no mesmo dia. E mesmo palco, a gente ainda tem Mocidade Alegre, vencedora do carnaval desse ano, Luísa Sonza, e tem também Péricles, que inclusive mandou um recadinho aqui para os ouvintes da Band News FM.
3: Alô, alô, você que está ouvindo, está curtindo a Band News FM, aqui é o Péricles e eu estou convidando você para estar comigo na Virada Cultural, dias 23 e 24, a partir das 7h30 da noite. Eu espero vocês para a gente buscar cultura, sambar muito juntos, porque a gente tem muito o que comemorar. Dia 23 e dia 24, no Vale do Anhangabaú e na Cidade Ademar, a partir das 7h30 da noite. Estou esperando vocês. Bem,

0: Isso é bom, hein?
1: Marina Sena tá diferente, hein, Luiz Negali?
0: Não, não é a Marina Sena.
1: Não, essa é Céu.
0: É muito
1: vai
0: legal.
1: Vai ter Céu também. No palco 24 de maio.
2: São 22 palcos, né, espalhados por todas as regiões aqui da cidade, com a programação que dura 24 horas entre sábado e domingo. Então, no domingo a gente ainda tem shows, por exemplo, de Gustavo Mioto, Thiaguinho, Joelma, tem Sidney Magal também, tem pra todo gosto.
1: Joelma, Joelma?
2: Joelma, Calhão.
0: Joelma,
2: direto do Pará.
0: O Mano Chao tá dentro do contexto Virada Cultural, tá?
1: Tá,
0: né?
1: Tá.
0: Gabaú.
2: Não sei
0: esse,
2: qual...
0: Esse é um evento que
2: qual
0: puxa o público pra cima,
2: mas
0: né?
2: Ele se apresenta, sim.
0: Até porque não tem
1: falei,
0: mais jardins lá,
1: palco,
0: né?
1: 24 de maio...
0: Gente, não falta lugar pra gente
1: é no
0: pisar.
1: Palco Arochi, no dia 24 de maio, a Céu, tá? Vocês me desculpem. 24 de maio é a data.
2: A gente
1: caso,
2: desculpa.
1: É no domingo, tá? No palco Arochi. O Mano Chao vai tocar no domingo também. Quer dizer, meia-noite e meia do palco Anhangabaú. De sábado pra domingo, né?
0: Virada, eu tô pensando domingo, em pegar esse virada. Show. Tô pensando em sair do Barão. Cara, você já tá ali, né? Do lado do metrô. É. E direto pra Anhangabaú.
1: Uhum.
0: Pra ver o Mano Chao.
1: Ainda não tem o metrô, né? Você vai estar no...
0: Tem, linha vermelha.
1: Ah, é verdade, né? Você pode pegar a Barra Funda ali, pode sim. Crer. Verdade, eu já tô pensando no outro metrô da linha laranja ali.
0: Tô querendo, tô querendo. Se meu parceiro topar, eu acho que ele topa.
1: Uhum.
0: É pra lá que a gente vai.
3: Bem capaz de já estar na energia do Mano Chao, né?
0: Como é que é?
1: É, né?
3: Bem capaz de já estar na energia do Mano Chao.
0: É.
1: Me gusta, me gusta tudo.
0: Não, nunca fui adepto dela.
1: Que vai ser? Ah, Julia, desculpe, a gente tá te interrompendo o tempo
2: não,
1: inteiro.
2: Não, imagina, a gente daqui a pouquinho tem mais detalhes aqui da programação da Virada Cultural aqui no Bandinha São Paulo.
1: Daqui a pouco.
0: Muita
1: mais.
0: Gente sugerindo aqui músicas do Ratos. Ah, essa dá pra tocar, eu conheço todas e nenhuma delas dá. Tá, de outra volta, essa dá.
1: Deixa eu achar.
0: Eu acho que de outra volta dá pra encarar. Um pouquinho mais palatável. Mas ainda assim é de. É de fazer criança chorar.
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1: Vamos ver. É essa mesmo? Tem que ficar com.
6: Para os gatões e as fofotinhas.
1: Você lembra que agora a gente tá na TV, né?
0: Aham. O podre, o sujo. O que é um problema, porque a gente não tem imagem pra ilustrar essa música. Olha o John Travolta aí, ó.
2: Olha, tem o podre mandando recado aqui.
0: Essa aqui tá baixinha, né?
2: Diz que essa também não é.
0: John Travolta? Essa é uma do rato?

0: Puta que confusão, cara. Vambora. É da banda Rê, tá bom.
1: Ele mandou meio correio deselegante aqui, né? No nosso grupo interno, achei.
0: Ah, foi? Deixa eu ver, peraí.
1: Foi.
0: Deixa eu ver, o Arthur, o gentil Arthur. Megalho ignorante. Caramba, Arthur, rock. Já fomos amigos, hein?
2: É um cover de uma banda chamada Aí Sim.
1: Nossa Senhora.
0: Ah, o Ratos gravou, oh, Arthur. Eu também, que má vontade, hein? Oh, se eu tocar Easy. O Faith No More, eu sei que é a música do Commodores, mas aquela versão vai ser do Faith No More. Chato pra caramba, Arthur.

0: A Receita Federal libera daqui a pouco, a partir de 10 da manhã, a consulta ao primeiro lote de restituição do Imposto de Renda 2026. Nem declarei ainda e já tem gente que vai receber restituição. A expectativa é de que esse seja o maior lote da história, com 16 bilhões de reais em créditos disponibilizados. Mais de 8 milhões e 600 mil contribuintes vão ser contemplados já nessa primeira leva. Os pagamentos serão realizados na sexta-feira da semana que vem, mesmo dia em que termina o prazo para entregar a declaração. Deputados e senadores estão autorizados a fazer doações do poder público para estados e municípios até 3 meses antes das eleições. A liberação se deu depois de parlamentares derrubarem ontem um veto do presidente Lula que tratava do tema. A decisão atinge as emendas não impositivas que eram restritas pela legislação para evitar o uso político da máquina pública durante as campanhas. O pacote inclui, por exemplo, doação de ônibus escolar, ambulâncias, equipamentos hospitalares, computadores e cessão de imóveis ou terrenos públicos para as administrações municipais. Também foi autorizada a transferência de recursos para municípios inadimplentes com até 65 mil habitantes, o que até então era proibido. O presidente do Congresso, senador Davi Alcolumbre, justificou a decisão que derrubou mais um veto do presidente Lula.
1: Dar condições aos municípios brasileiros, mais de 5 mil, acessarem recursos importantes para a construção de escolas, de estradas, de creches, de unidades básicas de saúde, poder fortalecer os municípios brasileiros. Eu sou municipalista e estou muito feliz de ter conduzido esta votação do Congresso Nacional Brasileiro com apoio dos meus colegas deputados, deputadas, senadores e senadoras, para nós efetivamente fazermos o que o Brasil espera da gente. Trabalhar para melhorar a qualidade de vida das pessoas, diminuir as desigualdades e fortalecer a República.
2: Desculpa, mas isso não é papo de municipalista, né? Isso é papo de oportunista. Porque a questão aqui não são as necessidades dos municípios. Esses cavalheiros e damas têm 4 anos, aliás, 3 anos e meio, né, para fazer esses repasses e para cuidar dos municípios. O que vai acontecer agora é que esses repasses vão se concentrar todos a toque de caixa, né, nos últimos 3 meses antes das eleições, ou nos últimos 4, né, porque aí nos 3 meses antes das eleições, pelo menos isso eles continuam, essa proibição eles mantiveram. Então, quando apareceu uma ambulância novinha, um ônibus escolar novinho na sua cidade, faltando 3 meses e 15 dias para a eleição, você pode saber que esse político está tentando ganhar o seu voto. Ele não está tentando ajudar a cidade porque ele teve 3 anos para conseguir essas melhorias. Ele está tentando garantir, aliás, o que esses caras estão fazendo nessa semana de uma imoralidade, cara, é uma coisa tão execrável. O que ele tá fazendo é realizar algo que até, literalmente até ontem, era proibido, né, porque você tá acabando aí com o princípio da isonomia, né, e aprovando uma lei que faz com que o resultado da eleição seja inevitavelmente benéfico àqueles senhores que já estão lá. Então, é uma malandragem. Tá? Saiba que quando essa benfeitoria chegar, ninguém ali está preocupado com a sua cidade, com seus alunos, estão preocupados com a reeleição. Eu, sinceramente, fosse eu um eleitor, eu castigaria alguém que mandasse qualquer tipo de benfeitoria a uma cidade com o meu não voto. Olha, até pensei em votar nesse cara, mas ele está usando desse artifício, dessa malandragem para me convencer a fazê-lo, então não ganhará. Vou votar no inimigo desse cara. Enfim, é a nossa única arma, né? A nossa única arma é o voto. Faça bom uso dele.
0: As consultorias técnicas da Câmara e do Senado concordaram com os argumentos do governo e defenderam a manutenção do veto. A derrubada, no entanto, teve votos tanto de parlamentares do governo quanto da oposição.
3: Os governos de Rússia e China condenam as acusações criminais apresentadas pelos Estados Unidos contra o ex-ditador cubano Raul Castro. Ontem, Pequim denunciou o que classificou como um abuso dos meios judiciais e afirmou que o país asiático continuará apoiando a soberania da ilha. Já o Kremlin disse que a violência não deve ser aplicada contra chefes de Estado. O governo de Cuba também reagiu a um vídeo do secretário responsável pela política externa dos Estados Unidos. Na gravação, Marco Rubio, que é filho de imigrantes cubanos, disse em espanhol que a população da ilha sofre porque o regime saqueou as riquezas do país. O ministro cubano das Relações Exteriores, Bruno Rodrigues, acusou Rubio de incentivar uma agressão militar contra o país comunista.
0: Corinthians segue invicto na Libertadores e garante a liderança do grupo com uma rodada de antecedência. Fala, Lucas Belotti.
4: O técnico Fernando Diniz se diz contente com a atuação do Corinthians no empate com o Peñarol no Uruguai. O Timão saiu atrás no placar, mas buscou o empate no segundo tempo e passou bem perto de virar. Na coletiva, o treinador inclusive citou os gols perdidos como único motivo para a lamentação na noite em Montevideo.
5: O time fez um jogo muito bom, competiu muito, marcou muito bem. O Peñarol não teve uma chance clara de gol, nem o gol foi uma chance clara, que foi uma bola raspada ali de primeiro pau, que eles tiveram a felicidade de bater bem. Se tinha alguma coisa para lamentar no jogo, foi a quantidade de gols que a gente perdeu, que a gente era para ter vencido o jogo hoje. Teve um volume de chances criadas muito bom e defensivamente voltou a ter um comportamento muito bom também. A gente ofereceu praticamente nada de chance ao Peñarol.
0: E a Confederação Sul-Americana de Futebol confirmou a vitória do Flamengo na partida contra o Independiente Medellín da Colômbia pela Copa Libertadores. A decisão foi divulgada ontem. As duas equipes deveriam ter se enfrentado no dia 7 de maio.
2: Quer que eu siga aqui, Renan?
0: Por favor.
2: O jogo,
0: no entanto, foi cancelado por causa do tumulto promovido pela torcida do time colombiano no estádio em Medellín.
2: A decisão fez o Flamengo alcançar 13 pontos, garantindo a liderança do Grupo A da Libertadores. É que eu já tenho experiência nisso, tá? A gente já...
0: Eu
2: 7 anos com a Carla aqui no estúdio, adquiri um autocontrole... digno de um Buda para não rir no ar. Ainda nessa.
0: Rio duro.
2: A decisão fez o Flamengo alcançar 13 pontos, garantindo a liderança do Grupo A da Libertadores. Acho que eu já tinha falado isso. Ainda nessa quinta-feira, o Atlético Mineiro ganhou do Cienciano do Peru por 2-0 pela Copa Sul-Americana na Arena MRV, em BH. O resultado deixa o Grupo B da competição embolado, com todos os times com chances de ficar em primeiro lugar na última rodada.
3: E a principal torcida organizada do Palmeiras pede a saída do técnico Abel Ferreira. Vocês acreditam? Já deu.
2: Inacreditável, boa. Cara. Inacreditável. Que galera mais mimada.
3: Não é?
2: Meu Deus do céu, os caras não têm mais onde Chega. Colocar troféu. Eles estão cansados.
3: Uma hora
2: de sofrer.
3: Cansa de tanto ganhar. É. Fala aí, Yuri Queiroga.
6: A presidente do Palmeiras, Leila Pereira, rebate críticas da principal torcida organizada do clube, a Mancha Verde, que pediu a demissão do técnico Abel Ferreira. Em evento para homenagear o zagueiro Gustavo Gomes pelo recorde de títulos com o Alviverde, ela admitiu a preocupação com a situação na Copa Libertadores, porém afirmou que faz cobranças diretamente ao elenco e à comissão técnica, mas que não administra o Palmeiras com base em opiniões vindas de parte da torcida.
7: Faz as cobranças necessárias dentro da Academia de Futebol e com toda a sinceridade do mundo. As críticas que eu acho que não são construtivas, mas eu deleto, mas completamente. O torcedor, ele é sentimental, ele é passional e eu não posso ser. E eu não vi essa parte da torcida, quando nós fomos campeões paulista, eu não vi uma manifestação dando parabéns ao nosso trabalho. Eu não vi. Engraçado que só aparecem em momentos difíceis. E são nos momentos difíceis que nós, torcedores do bem, temos que estar mais unidos.
0: Mais uma importante seleção divulga a lista de convocados para a Copa do Mundo, não é isso, Fábio França? Bom dia.
3: Todas são importantes, né, Fábio?
8: Todas elas têm a mesma
2: todas
8: importância.
2: Todas têm a sua beleza.
3: Todas têm a sua beleza. Todas vão estar no
8: coração.
2: No meu coração.
8: A Inglaterra, né? O Thomas Tuchel, o técnico da Inglaterra.
2: Como é que foi o formato da convocação? Os ingleses sempre são criativos.
8: Não. Coisa não. Bem simples, comparado com a da seleção brasileira.
3: As outras todas.
2: Não, comparados com a da seleção brasileira, qualquer coisa é boa.
3: Qualquer festa de 15 anos é uma coisa simples.
2: Exato, qualquer festa na garagem da avó ali com biju e brigadeiro é melhor. Numa boa, foi constrangedor.
8: Foi.
2: Mas o que eu tô dizendo, a Inglaterra, eles, desde que as redes sociais se tornaram populares, eles sempre arrumaram meios criativos, vídeos. Eu me lembro de um que mostrava lá uma moça passeando por Londres. E aí as fotografias dos jogadores iam aparecendo nos pontos turísticos, um na London Eye, o outro aparecia uma foto como se fosse uma projeção na Tower Bridge. E nessa semana saiu a convocação da Escócia, que é um vídeo em que o Ewan McGregor, né, aquele ator que fez o Trainspotting, vai passeando pelo país.
3: Um pouco o Fábio França também, não lembra?
2: Não, o Fábio França é muito parecido com Ethan Hawke.
3: Mas o Ewan McGregor jovem também... talvez não.
8: Não
3: confunde, não.
2: Não, o Fábio lembra o Ethan Hawke, melhor Ethan Hawke.
8: Olha lá.
2: O mais já, mais maduro, tanto é que ele ficou em terceiro lugar no concurso Ethan Hawke brasileiro. O Ivan McGregor vai passeando pelo país, mostrando lá os fiordes, os pontos turísticos aqui, a história, babababababá. Aí ele fala, let's go Scotland, alguma coisa assim. E pronto, passam uns 25 nomes. Sóbrio, bonito, elegante, tão diferente da nossa.
8: Sabe que essa história que você fala do terceiro lugar no concurso vira meio que telefone sem fio. Uma vez em um dos eventos da Band News FM, como esse que nós vamos fazer no dia 30, um ouvinte veio falar comigo, veio falar sério, falando, não, ouvi o Megali falando que você ficou em terceiro lugar no concurso do Luciano Huck. Sabe, a coisa vai transformando o negócio do concurso no programa.
2: Mas,
8: do
2: mas uma vez Huck. Mas uma vez eu falei que o concurso.
8: O negócio
2: o concurso aconteceu no Luciano Huck.
8: Ah, você falou isso,
2: mano? Acho que eu falei uma vez. Uma vez eu falei que era no Gugu, mas só a ideia de existir um concurso Ethan Hawke brasileiro já me diverte brasileiro. Muito.
8: É. Gente, mas vamos voltar pra Inglaterra. Pelo que eu vi, nada de extraordinário na convocação. Tá. A Alemanha fez um. Mais bonitinho, com foto dos jogadores quando criança, bebês e tal, não sei o que, até chegar nas fotos atuais. Mas o que foi destacado na convocação da Inglaterra é que alguns jogadores importantes não foram lembrados, ou foram lembrados e deixados de lado pelo técnico Thomas Tuchel, como o Phil Foden, por exemplo, que é um baita atacante.
2: Foden não vai?
8: Não, nem o...
3: O Foden ficou de fora. O Tuchel deixou o Phil Foden de fora.
2: Aqui não é, esse não é. Caramba, mas isso.
3: O Roberto tá curto, né?
8: Nossa, tá difícil.
2: Cara, mas que. Você tem que estar bem de seleção pra deixar um jogador desses de fora, hein?
8: Tá, baita jogador, né? O Cole Palmer também tá fora, jogador do Chelsea. Baita jogador. Que era companheiro do Foden no Manchester City, depois foi pro Chelsea. O Maguire, zagueiro, tá fora.
2: Foden
8: jogador
2: tem que ter companheiro, né?
8: Com muita experiência, né? Vocês não estão deixando da notícia, é um negócio
2: inacreditável. Foden sem companheiro não é a mesma coisa. Ele não está deixando o estúdio.
3: Vai,
2: Fabio, foco.
8: Não, esse jogo, o Maguire, zagueiro, muito experiente, também tá de fora.
2: Caramba, mas a Inglaterra então, tá com essa bola toda?
8: Pois é. São as opiniões do Thomas Tuchel. A Inglaterra estreia no dia 17 de junho contra a Croácia. Em Dallas vai ser o jogo, 5 horas da tarde pelo horário de Brasília, mas a Inglaterra em contrapartida contra com o Harry Kane, né? Hoje talvez o principal jogador do mundo.
3: O Tuchel é o segundo treinador mais bem pago das delegações que vão disputar a Copa 2026, sabia? Qual é a primeira?
2: O primeiro é nosso,
8: claro.
3: Pedi pra inteligência artificial fazer uma lista.
8: Isso antes aqui. Da renovação, hein? É. Agora com a renovação, a distância aumentou.
2: Ô, Fábio, ouvi uma análise ontem.
3: Vocês querem ouvir os 5 mais?
8: Manda.
2: Sim.
3: Roberto Martinez, ou Martinez, de Portugal. Martinez, 4 milhões de euros de salário anual. O Cannavaro, Uzbequistão. Sério que ele é técnico do Uzbequistão?
8: Você sabia que o Uzbequistão é uma aposta?
2: conta
3: Uzbequistão bem. Uzbequistão, Cannavaro, 4 milhões de euros também. O técnico da Alemanha, Julian Nagelsmann.
8: Sim, jovem técnico, hein? Muito jovem.
3: 4,9 milhões de euros, salário anual. Thomas Tuchel, da Inglaterra, 5,9 milhões de euros, salário anual. Em primeiro lugar na lista, Carlo Ancelotti, técnico da seleção brasileira, com 9 milhões e meio de euros.
2: O dobro?
3: Uhum.
2: Praticamente o dobro do segundo colocado.
3: Praticamente o dobro do segundo colocado.
2: Cara, que coisa escandalosa.
3: Segurar esse rojão aqui, meu filho.
2: Porra, no mínimo uma semifinal, hein? Não, eu ia fazer
8: isso antes da renovação.
3: Antes da renovação. É verdade.
2: Não é possível que teve aumento salarial.
8: Você duvida? Pra ficar mais 4 anos?
2: O que ele fez de espetacular até agora pra merecer um aumento?
3: Topou. Ah, chamou o Neymar.
2: Eu ia te fazer uma pergunta, mas eu tô vendo o tempo super exíguo aqui. Não vai dar, Fabio. Valeu.
8: Fica pra próxima.
2: A gente tem
8: próxima.
2: Tempo.
8: É isso, tchau, gente.
3: Valeu.
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0: Dez horas, 8 minutos. Vamos girar a nossa reportagem aqui e trazer informação para você nessa manhã de sexta-feira. Vamos falar com o Guilherme Oliveira. O repórter está acompanhando desdobramentos da prisão da influenciadora digital Deolane Bezerra. Bom dia para você, Guilherme.
16: Tudo bem, Renan? Bom dia para você, Megali, Carla, que nos acompanha aqui na Band News FM. Deolane Bezerra está a caminho da penitenciária feminina de Tupi Paulista, no interior do estado. Ela saiu hoje num comboio da Polícia Civil por volta das 5 horas da manhã, aqui da penitenciária feminina de Santana, na zona norte da cidade, de onde a gente fala ao vivo neste momento. A Deolane deve chegar nessa penitenciária no interior do estado por volta do meio-dia. Quem esteve aqui há pouco foi o advogado da Deolane, um dos advogados, o Rogério Nunes. Ele conversou rapidamente com a imprensa, ele que vai também para o presídio feminino de Tupi Paulista. O advogado, inclusive, falou sobre o pedido de prisão domiciliar para a Deolane Bezerra. Vamos acompanhar.
17: Já saiu, doutor?
18: Foi transferida.
17: Já foi transferida?
19: E
17: já,
19: o pedido de prisão domiciliar, doutor?
18: Está em andamento, está para apreciação. Vamos apreciar. Foi transferida, gente?
20: Já foi, né?
18: Com Deus, valeu.
16: Bom, esse pedido de prisão domiciliar para a Deolane Bezerra por causa da família dela. A Deolane tem uma filha pequena, então o pedido de prisão domiciliar seria em razão disso e agora só cabe à justiça decidir sobre esse pedido. A Deolane ainda não será ouvida por parte da Polícia Civil. Esse depoimento ainda não aconteceu. De acordo com os investigadores, eles querem primeiro analisar todos os materiais que foram apreendidos na operação de ontem para depois a Deolane Bezerra prestar depoimento. A gente lembra que ela foi presa numa operação da Polícia Civil e o Ministério Público que mira a lavagem de dinheiro do PCC, do primeiro comando da capital, uma investigação que começou ainda em 2019, quando bilhetes foram encontrados num esgoto da Penitenciária 2 de Presidente Venceslau, no interior do estado. Depois daqueles bilhetes, os investigadores identificaram uma transportadora de fachada que nada mais era para lavagem de dinheiro do crime. Nessa transportadora, um celular foi encontrado, foi apreendido, e nesse aparelho diversas informações de toda a estrutura dessa lavagem de dinheiro. E aí dois nomes importantes, o da Deolane Bezerra, que seria uma espécie de caixa do PCC, do crime organizado. Só ela abriu 35 empresas num único endereço para a lavagem de dinheiro. Para a gente entender melhor o papel da influenciadora nesse esquema, a gente vai acompanhar agora a palavra do delegado Edmar Caparrós, que concedeu uma coletiva de imprensa ontem.

0: A Deolane surge na investigação quando do encontro do aparelho celular na residência do casal de Presidente Venceslau, que geria a transportadora. Nesse dispositivo, durante a extração, nós verificamos transferências bancárias, inclusive os comprovantes no aparelho celular da transportadora para a Deolane. E com o afastamento de sigilo fiscal e bancário e relatórios técnicos produzidos pelo Laboratório de Dinheiro, desnudaram ali o que nós chamamos de um oceano de lavagem de dinheiro. Cifras extremamente vultosas, sem lastro e origem.
1: Bom, outro nome importante desse esquema é o de Paloma Herbas Camacho, que é filha de Alejandro, irmão de Marcola, que é o líder máximo do PCC. A Paloma, ela tinha a função de ir até a prisão, conversar com o Alejandro, pegar informações do Alejandro e do Marcola, e depois ela repassava as orientações para o restante da cúpula aqui do lado de fora, incluindo essa parte da lavagem de dinheiro. Sobre o papel da Paloma, a gente vai ouvir os detalhes com um delegado que fez parte também dessa operação e da coletiva de imprensa, o Ramon Euclides.
2: Nós verificamos a Paloma como transmissora de informações repassadas de dentro do Sistema Penitenciário Federal durante visitas para aquele que era o administrador na época de direito dessa transportadora, beneficiária também desses valores, ela que repassava como que deveriam ser feitos a divisão dos lucros dessa transportadora, junto com o Everton, que funcionava como administrador de parte dos bens, né, da cúpula da facção. E esses comprovantes iniciais que nós encontramos relacionados à influência, acendeu uma luz amarela. 1, 2, 3 depósitos eram plenamente justificáveis, mas careciam de uma melhor apuração.
1: A Paloma, ela ainda não foi encontrada, ela está foragida na Espanha. A polícia daqui já conta com o auxílio da polícia de lá. O nome dela foi incluído na lista da Interpol, assim como um outro familiar do Marcola que não foi encontrado, está foragido na Bolívia e teve o nome também já incluído na lista da Interpol. Ontem, diversos bens foram apreendidos, entre imóveis e carros de luxo, e quase 330 milhões de reais do PCC já bloqueados, pessoal.
3: Guilherme, qual que é a ordem das coisas? Não sei se a polícia chegou a divulgar esses detalhes da investigação, mas a Deolane se tornou uma celebridade, uma influencer, alguém super bem sucedida na internet e depois teria passado a se relacionar com o crime organizado? Ou foi o contrário? Ela já começa ali prestando serviço pro crime e talvez em consequência disso, ou apesar disso, porque imagino que não seja um bom negócio para uma facção criminosa ter uma advogada que chame tanta atenção, né? A polícia divulgou algum detalhe a respeito da trajetória da Deolane? Qual é a lógica dela, né? Como é que ela foi parar nesse lugar?
1: Há uma cronologia, sim, viu, Megali? A Deolane, a gente lembra que ela é advogada, né? O trabalho dela tem ali a carteira de advogada, e ela nunca escondeu que ela gostava de advogar para bandido. Ela sempre disse isso, até em entrevista, em mídia social. Então, a Deolane, ela já era conhecida ali por advogar a bandidos, e em 2018, segundo as investigações, ela passou a fazer parte desse esquema de lavagem de dinheiro do crime organizado, principalmente entre 2018 e 2021. Antes dessa fama, dessa notoriedade nas redes sociais. A gente lembra que ela ganhou de fato essa notoriedade de mais de 20 milhões de seguidores depois que o marido dela, o MC Kevin, acabou morrendo, né, no Rio de Janeiro. A gente lembra que ele caiu de um certo andar, acabou morrendo, infelizmente. E depois dessa morte é que a Deolane ganhou notoriedade com mais de 20 milhões de seguidores nas redes sociais. Então, só para a gente arredondar, ela já fazia parte desse esquema antes dessa fama que ela tem hoje.
3: Ela falava isso, eu gosto de defender bandido, usando essa expressão? Era isso?
1: Sim, entrevistas, inclusive, ela já chegou a dizer que gostava de advogar para bandido e até dava exemplos de como era essa conversa entre ela e o criminoso ali. Pois é.
3: É porque todo mundo merece uma defesa decente, até os bandidões. Mas geralmente eu imagino que o advogado prefira defender inocentes, né? Porque se você defende bandidos, se você for bem sucedido, você vai estar colocando um bandido a mais na rua. É uma frase sintomática. Valeu, Gui.
1: Abraço.
4: ela deu uma entrevista em 2021 a um podcast falando, aspas aqui, gosto de bandido, gosto de advogar para bandido que está errado, que já sabe que está noiado, odeio inocente, pessoas que ficam, não fui eu. É isso que ela...
3: Mas se o cara, não, se o cara é inocente, quer que ele fale o quê? Odeio inocente? Caramba, que personagem curioso, hein? Bom, combina, né? Combina com o que tá acontecendo.
5: Tem informação agora de um incêndio. Incêndio em vegetação, Avenida Morumbi, número 7010, região do Morumbi. Coloquei no mapa aqui, é bem pertinho da ponte do Morumbi, da passagem ali pelo Rio Pinheiros. É, não há informações de vítimas, né? O Corpo de Bombeiros confirma, portanto, trabalho de combate às chamas nesse incêndio em vegetação nessa manhã de sexta-feira.
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11: Destaque agora do trânsito pela Avenida Rebouças, no caminho para o centro, tem lentidão do túnel Fernando Vieira de Melo até a Joaquim Antunes e entre a Avenida Brasil e a passagem pela Oscar Freire também. Para quem vai para o bairro, a lentidão começa na Oscar Freire, vai até Henrique Schaumann, recomeça na Joaquim Antunes e vai até a Pedroso de Moraes e dali para frente melhora bem. 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

0: farofa e descobri que minha mãe adora também. Aí ontem eu tava em casa, falei, vou almoçar na minha mãe. E eu sabia que ela não tinha se programado. Passei, comprei um frangão assado e ingredientes pra fazer farofa. E aí tive a ideia de fazer uma farofa com pão. Porque é uma farinha que a gente acaba não usando tanto e é tão legal. Então quero falar pra vocês sobre a farofa de panko. A panko é uma farinha de rosca japonesa que, na verdade, ela deve... Eu não vou saber, tá, gente? Eu vou falar agora pra vocês que eu não sei o que, que ela tem de verdade, assim. Mas ela tem alguns ingredientes, eu tava lendo a embalagem, que fazem com que ela fique super, super crocantona e ela dá aquela super coisa gostosa nas frituras japonesas. É muito usado pra fritura. E aí, pra farofa, ela fica muito boa, porque ela é muito, muito, muito, muito, muito crocante. Então, o que que eu fiz? Peguei um pouco de farinha de mandioca também, não foi só farinha panko. E aí, fiz aquele belíssimo refogado com bastante azeite. Minha mãe não gosta de manteiga, então fiz com bastante azeite. Primeiro, eu refoguei só a cebola e o alho. Aí, pus um pouquinho de farinha de mandioca. E aí, dei aquela boa tostada. Aí, juntei o palmito, a azeitona e o ovo cozido e bastante salsinha. E coloquei o panko. E aí, só aqueci. Porque o panko, na verdade, é, como ele já é mega crocante, não é que nem a farinha de mandioca que a gente precisa ficar tostando um tempão. Ele rapidamente fica no ponto, porque ele já é crocante. E aí, servimos isso com um belíssimo frango assado que eu comprei aqui no Iaiá, maravilhoso, que é perto da minha casa. E foi um almoço incrível. Então, provem aí fazer um dia farofa de panko. Se você quiser, você pode falar comigo pelo e-mail hojepode@bandnewsfm.com.br ou pelas redes sociais no @carolecrema. Pode pedir receita, dica, fala comigo, eu vou adorar.
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5: Jade Ramos aqui com a gente para nos falar do tempo nessa sexta-feira e também no fim de semana. Continua a previsão de tempo fechado e chuvona, né, Jade? Bom dia para você.
6: Bom dia, Renan, Megali, Carla, todos os nossos ouvintes. Mais um dia chuvoso e até um amanhecer agora com bastante áreas de instabilidade em alguns pontos do estado de São Paulo, né, com temperaturas até mais agradáveis. A máxima para hoje é de 17 graus. Tempo bastante frio e até com chuvas agora ao longo do dia, deve ter algumas pancadas mais isoladas aqui na Grande São Paulo, mas com acumulados pouco significativos. No interior de São Paulo, a atenção é para o norte e oeste do estado, em que tem risco de pancadas mais fortes ao longo da tarde e à noite, principalmente em áreas próximas de Presidente Prudente, já devem ter registro de chuvas ao longo do final do dia de hoje. E aí no sábado, tem expectativa dessas áreas de instabilidade começarem a avançar em grande parte do estado de São Paulo, traz risco para temporais fortes, principalmente em áreas de Campinas, Bauru, que podem ver até queda de granizo mais isolado durante a tarde. E aqui na Grande São Paulo também risco de temporais com possibilidade de alagamentos. E aí, então tem que se proteger um pouco mais, fazer qualquer planejamento para saídas ao ar livre aqui na Grande São Paulo. E aí no domingo essas chuvas continuam, tempo bastante fechado e as chuvas ficam mais irregulares aqui em São Paulo. Renan?
7: Bom, e aí no domingo, né, a Jade disse que ainda vai ter chuva, mas, ô Jade, vai ter show na Virada Cultural às 18 horas do domingo no palco Arouche, de céu. Como estará o céu durante o show de céu?
6: É, vai ficar um tempo mais fechado, então tem que ter um certo planejamento para quem vai para a Virada Cultural aqui em São Paulo. Tem que levar sombrinha, protetores que façam ali, né, as capas de chuva para quem vai aproveitar. Fica um tempo fechado, chuvas mais irregulares que podem acontecer ao longo do dia, aquela chuva que vai e volta, e aí tem essa condição de tempo mais instável. E aí é melhor planejamento aí durante esse evento.
7: Alguma pergunta? Não?
5: Não, é isso. Tinha um vídeo perguntando mais cedo, durante a semana, inclusive, do tempo no litoral, mas é a mesma previsão aqui, tá para toda a faixa leste do estado, né, Jade? Não tem perspectiva de melhora, a gente ia fazer comemoração, festa e tudo mais. É melhor adiar, assim como a gente adiou a experiência, ou então curtir a chuva mesmo, ir para a praia, levar um dominó, um uno, né?
6: É isso mesmo, Renan. Ainda mais para o final da semana, até na semana que vem, ainda tem chance de novas áreas já de instabilidade a partir da quarta-feira. Então, na terça só que a gente vai ver uma melhora nesse cenário aqui em São Paulo, com as temperaturas até ficando próximas dos 24 graus. Na quarta já tem risco de novas instabilidades, mas no final da semana já deve começar a diminuir bastante a chuva. Então, ainda tem aí algumas instabilidades acontecendo aqui em São Paulo, tanto agora, nesse final de semana, como na semana que vem.
7: É, o que eu ia perguntar mesmo, segunda-feira, Jade, vai ser um dia frio?
6: Sim, a gente vai ter temperaturas aí que podem até bater recordes ao longo dos próximos dias. A gente teve nessa semana muitas temperaturas máximas acontecendo menores em várias áreas assim, do estado de São Paulo. Então ainda tem essa condição de nós batermos recordes de menores temperaturas máximas. Então, tanto agora, nesse final de semana, como também na segunda-feira, tem essa condição desse ar frio à tarde trazer essas temperaturas muito baixas aqui na capital e também em várias áreas do estado.
7: Então, lookinho de inverno ainda, tá, Renan Suquevicius?
5: Combinado.
7: Semana que vem.
5: Não, vou trazer minha japona.
7: Jade, bom trabalho pra você. Um beijo, até segunda-feira.
6: Um beijo, até segunda-feira. Tchau. Ótimo final de semana.
7: Pra nós. 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
9: Praticamente todas as rodovias que servem a Grande São Paulo têm boas condições neste momento. Só duas é que apresentam trânsito lento. Uma é o Rodoanel Mário Covas, no sentido de Perus, pista interna, ali na região próxima de Mauá, na altura do quilômetro 84 até 82, por causa de obras. Depois dali a condição melhora bem, e para quem vai no sentido Fernão Dias pela pista externa, a condição é boa. E a outra rodovia é a Regis Bittencourt, com lentidão desde o 288 até o 282 em Embu das Artes, no caminho para São Paulo. Para Curitiba vai tudo bem. 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
7: O que para algumas pessoas pode ser apenas uma rádio de notícias, para outras, a Band News FM significa afeto, memória e saudade. Em 21 anos de história, a nossa relação com os ouvintes vai muito além do ato de informar e entreter. Somos a conexão entre diferentes gerações e a reportagem que você ouve agora é uma prova disso. Luana Pereira fazendo uma série de reportagens muito linda. E aí no meio daqui desse enunciado, né, dessa reportagem, eu me lembrei de uma mensagem que chegou da nossa ouvinte Tamara agora mesmo, ó, 10h24 da manhã, que diz o seguinte. Bom dia, Carla Megali e Renan. Eu tô em tratamento de tuberculose, tô afastada momentaneamente do trabalho. Eu sou ouvinte desde 2005 e acabei de sintonizar a LG Channel. Que maravilhoso é poder ter mais uma opção para acompanhar vocês, parabéns. Sucesso a todos. Ah, não é Tamara, não é Tâmara de Guarulhos, porque ela assinou a mensagem e colocou o acento. Ô Tâmara, boa recuperação para você, tamo junto. Que bom que agora a gente tem mais essa chance, essa oportunidade de se conectar. E Band News FM é isso, né? E é o que a Luana Pereira vai contar agora pra gente. Fala, Luana.
11: Quem disse que relacionamento longo começa com amor à primeira vista?
12: Eu achava um saco. Eu achava muito chato aquelas pessoas falando, dando notícias. Eu queria ouvir música, eu queria ouvir o que estava na moda naquele momento. E aí eu sempre reclamava com ele.
11: Essa é a Maiara Manzoli e ele é o padrinho dela, o Marco. Na adolescência era assim, ela entrava no carro dele e já torcia o nariz para a rádio favorita do padrinho. Ele não largava aquela sintonia, principalmente em dias de jogos do Corinthians.
13: Falta na boca do gol, segundo poste, desvio, caçapa!
12: Ai, padrinho, de novo, Band News, coloca numa música, vamos ouvir uma música. Por que que você gosta dessas pessoas falando sempre as mesmas coisas?
11: E foi assim, por livre e espontânea pressão, ainda na adolescência, que ela também se tornou ouvinte.
12: Meu padrinho foi uma figura absurdamente importante na minha vida. Ele foi minha referência de pai, de carinho, de cuidado. Ele, junto com a minha mãe, foram minha fortaleza durante muitos anos.
11: Há 4 anos, a Maiara perdeu o padrinho e a Band News FM perdeu um ouvinte fiel.
12: Ele foi um cara muito guerreiro. Ele passou mais de 25 anos fazendo hemodiálise dia sim, dia não, à espera de um transplante de rim. E num certo dia, o coração dele parou. Não resistiu a toda a batalha que ele teve a vida inteira.
11: E o que era apenas uma rádio de notícia na vida da Maiara se tornou uma companhia inseparável e a memória viva do padrinho que prezava pelo bom humor.
12: Eu até fiz uma tatuagem em homenagem a ele, onde diz bom humor e o símbolo de doação de órgãos. Porque apesar da vida super difícil que ele teve, ele nunca, nunca, nunca perdeu o bom humor que era característico dele. E aí hoje, quando eu entro no carro, a primeira coisa que eu faço é colocar na Band News. Porque a Band News me dá a sensação de que ele tá comigo no carro, de que ele tá naquela viagem comigo, de que a gente tá conversando. É a Band News que me faz companhia.
11: E é assim, de geração em geração, que a Band News FM vai enchendo o carro e a vida dos nossos ouvintes e agora telespectadores. E não é que o jogo virou na família da Maiara? Hoje é ela quem segue o legado do Marco e coloca os filhos, o Bernardo de 9 anos e o Marcel de 5, para acompanhar a nossa programação.
12: Eles ainda estão naquela fase que eu era de quero ouvir música, tira essas pessoas falando. Mas a gente viveu um momento especial, a hora que eu fui buscá-los na escola e nós ouvimos juntos a convocação pela Band News FM. E, cara, foi um momento muito especial. Os meninos ouvindo junto comigo a Band News e vibrando por uma coisa de futebol, que era a paixão do meu padrinho, né? O Corinthians, o timão dele, que ele adorava ouvir na Band News.
7: Ai, pelo amor de Deus, Luana Pereira, é bom humor. Aí a gente fica o quê? Com vontade de chorar de ouvir uma história dessa. Que história mais linda, que honra poder ter uma ouvinte como essa. Que honra poder ter tido o padrinho de ouvinte também, que carinho. Nossa Senhora, fiquei arrepiada de ouvir essa história, então um beijo para esses nossos ouvintes queridos. Respirar fundo para fazer o convite, porque dia 30 tem, né? 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Vai ter um Band News na área especial Copa do Mundo também, por volta das 10 horas da manhã, e vai ter um treinão funcional com a Camila Hirsch. 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Então, para participar, o Renan ontem ele já fez esse convite aqui. O que é que tem que fazer? Entra no seu Instagram. Entrou?
5: Uhum.
7: Agora, digita aí no perfil, naquela lupinha, @BandNewsSãoPaulo. Não é o perfil da Rádio Band News FM Geralzão, né, o nacional. @BandNewsSãoPaulo. Entrou no @BandNewsSãoPaulo, tem que seguir. E aí tem que curtir e comentar o nosso post que está fixado no topo do perfil, chamando justamente para o aulão. 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Então, programe-se para o próximo fim de semana, dia 30, não nesse 23, dia 30, das 8 da manhã até o meio-dia, Experiência Band News.
5: Tem muita gente comentando, mas não está colocando o nome de outras pessoas. É para colocar o nome das pessoas que você quer levar com você. É? Leva mais gente, tem bastante vagas, sem vagas, tem muitos comentários. Todo mundo, eu quero, mas poucas pessoas, ou grande parte das pessoas, sem comentar o nome de outras pessoas para levar. Vamos levar a turma aí, gente.
7: Leva, vamos arrastar mais gente.
5: Leva, boba.
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16: A nossa ouvinte, Camila Foz, escreve perguntando se realmente os gatos são capazes de cair sempre em pé. Nem sempre, Fernanda. Mas, na maioria das vezes, sim. Sabe por quê? Porque eles possuem um impressionante mecanismo chamado reflexo de endireitamento e é capaz de reorganizar rapidamente o corpo no ar. Em frações de segundo, eles giram a cabeça, alinham a coluna e reposicionam as patas para tentar aterrissar da melhor maneira possível. Além disso, a coluna extremamente flexível e a ausência de clavícula rígida ajudam nessa manobra. Mas, ó, isso não significa invencibilidade, não, viu? Quando a gente mora em apartamento, é sim necessário a gente colocar telas, porque muitos gatos acabam se aventurando, caem e podem sofrer lesões graves, tá? Você tem dúvidas? Mande um e-mail para elbicho@bandnewsfm.com.br ou então no meu Instagram, Manu Carsten. Participe, eu espero você. 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
19: 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A gente tem um grande cliente de siderurgia, por exemplo, a gente conseguiu identificar exatamente uma pessoa da média gestão que ficava em determinada praça, né, um outro estado, e que ali tinha muita, era muito vocal, era uma liderança percebida, mas que não era vista.
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0: 10h40, pelo horário de Brasília. Vazou um som alto aqui, vazou uma voz masculina. Fechei, já fechei o canal.
1: Uma voz gutural.
0: Nossa,
1: né?
0: Senhora.
1: Quem é o tenor aí? Jabulani.
0: Copa, né? Lembra? Época de Copa. Três homens são presos e um adolescente é apreendido em flagrante depois de um roubo de carga de medicamentos na zona oeste de São Paulo. Aconteceu na noite de ontem, na rua Albert Janssen, no Jardim Jaraguá. A PM foi acionada para atender a ocorrência e os agentes receberam a informação de que o motorista de um furgão que transportava os remédios era mantido refém. Os policiais militares verificaram, no entanto, que o homem já tinha sido liberado na rodovia Anhanguera. Os PMs também apuraram que os criminosos utilizaram um outro carro para abordar o carro em que a vítima estava. Na sequência, os policiais conseguiram encontrar os dois veículos, capturaram os suspeitos e recuperaram a carga.
2: Tem alteração no funcionamento da linha 15 Prata nesse fim de semana. Por causa de testes de um novo tipo de trem, o trecho entre as estações São Mateus e Jardim Colonial vai operar apenas com uma via disponível. Isso vai acontecer ao longo de todo o sábado e também durante o domingo. Assim, o passageiro que sai ou tem como destino a estação Jardim Colonial, que é a última da linha, deve desembarcar em São Mateus, a última da linha do lado do extremo leste. Na sequência, ele deve embarcar em outro trem para prosseguir a viagem, seja em direção à Vila Prudente ou a Jardim Colonial.
3: Com vários desfalques, o técnico Dorival Júnior pode ter um retorno para a próxima partida do São Paulo pelo Brasileirão. É amanhã. Diga lá, Lucas Belotti.
4: O volante Pablo Maia pode ser novidade na lista de relacionados para o jogo do São Paulo contra o Botafogo neste sábado pelo Campeonato Brasileiro. Paulistas e cariocas entram em campo às 5 horas da tarde. Afastado há meses por conta de fraturas na face, Pablo treinou pela primeira vez sem a máscara de proteção e está liberado para voltar aos gramados. Apesar disso, por conta do longo tempo fora, ele deve iniciar o duelo no banco de reservas. Sem Bobadilha suspenso, Luan é o mais cotado para iniciar a partida. Além do paraguaio, Enzo Dias e André Silva também ficam de fora pelo acúmulo de amarelos. Outra baixa para Dorival é o zagueiro Dória, que acertou ontem uma rescisão contratual com o clube após ameaças da torcida a ele e a família nas redes sociais. Sendo assim, Dorival tem apenas 3 zagueiros à disposição: Alan Franco, Sabino e o garoto Osório.
3: Ah, que legal, que ponto chegamos, né? Ameaças a ele e a família. Bem-vindos a mais uma tarde ensolarada no Morumbi.
0: Primeira vez que eu li essa manchete, Dória é ameaçado. Eu falei, mas ele tá sumido, né?
3: É, por que ameaçaram desde que, Dória?
0: Deixou o governo do estado.
3: Para vai de deixar o São Paulo.
0: São Paulo. O Dória vai morar o quê? No Rio de Janeiro?
3: Acelera, Dória.
0: É outro São Paulo. Falando ainda no esporte, em má fase no campo, o Santos também vive turbulência nos bastidores políticos. Fala, Yuri Queiroga.
5: A principal torcida organizada do Santos volta a protestar contra o Conselho Deliberativo e o presidente Marcelo Teixeira. Nesta quinta, parte das emendas à reforma do Estatuto do Clube foi votada. As manifestações são principalmente contra a proposta de estabelecer um mínimo de 2 mandatos como conselheiro para poder se candidatar a presidente. Na segunda-feira, foi aprovado um aumento de 49% para 80% no máximo para a venda de ações do clube para um eventual SAF. Em campo, o Santos tem confirmado o desfalque do atacante Barreal. Porém, ele ficará fora apenas da partida contra o Grêmio, evitando uma suspensão mais longa após a expulsão na derrota por 3-0 para o Coritiba.
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7: Vou falar agora da Avenida 9 de Julho, no caminho para o centro, com a lentidão da saída do túnel Max Pfeffer e da Bandeira Paulista até a São Gabriel. Aí tem um outro bloco de trânsito lento que vai da Rua Espéria direto até a passagem pela José Maria Lisboa. Só depois dali é que melhora pro centro, pro bairro. A lentidão começa na Alameda Franca, vai até a Estados Unidos, volta a ficar ruim na altura da Avenida Brasil e depois lá na frente da Rua Turquia até o túnel Max Pfeffer também tem lentidão. 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
0: 10h44, em um minutinho, partiu Band News.
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3: Hora de conversar com o André Coutinho. O Coutinho vai fazer uma propaganda aqui de um Partiu Band News especial. E eu confesso que eu tô super na expectativa de ouvir, porque eu sei que tá legal. Fala, Coutinho, bom dia pra você.
0: Ah, é verdade.
13: Tudo bem, Megali, Carla, Renan, ótima manhã a todos. Partiu Band News especial em homenagem aos 21

0: malas, de se programar. Digamos, eu estou tentando buscar a palavra correta. Algumas curiosidades realmente que vocês contaram durante a nossa conversa, uma conversa que foi gravada alguns dias atrás e que está dividida em três blocos do nosso Partiu Band News especial. A partir de hoje, 11 horas da noite. Amanhã a gente tem a transmissão a 1 hora da tarde, 9 horas da noite. E no domingo, às 10 horas da manhã, vão ser quatro oportunidades para o nosso ouvinte acompanhar a conversa que nós tivemos. Uma conversa de quatro amigos, numa mesa, digamos, de bar, sem bebidas alcoólicas, mas com muitas risadas e revelações do Rivotril.
1: Cara, a gente tava num astral legal naquele dia, né?
2: Tava.
1: E esse programa ficou muito bacana. Eu saí de lá doido pra ouvir. E a gente gravou faz o quê? Umas 2 semanas, né?
2: É, foi
1: Putz,
2: por
1: tem que
2: aí.
1: esperar 2 semanas, caramba. Aí passou voando. A que hora que vai estar no ar, Coutinho?
0: Hoje às 11 da noite, amanhã 1 da tarde, 9 horas da noite, domingo 10 horas da manhã. São quatro oportunidades e, claro, depois nas redes sociais da Band News FM, para você acompanhar nos nossos canais digitais também, no Spotify, principais tocadores de podcast. Mas eu diria que o mais interessante é realmente acompanhar com imagens, porque a Carla faz algumas caras, o Megali também, a Sheila faz, ou se faz. Pode contar isso? Um olha para a cara do outro, pensa. E vocês contaram, deram dicas interessantes realmente de viagem.
1: Fizemos um bulinzinho, outro com a Sheila, né?
2: Imagina.
1: Ô, Coutinho, você tá na Flórida, né? Na Sunny Florida. A Copa do Mundo tá chegando e vai ter jogos aí, né? Como é que tá a temperatura na Flórida agora?
0: Muito quente, Megali, tá muito quente. Agora são 9h48 da manhã e no termômetro 28 graus a temperatura. Aqui tá fa passando facilmente dos 30 graus. Ontem ele chegou a 34 graus no termômetro, sensação térmica próxima de 40, é muito úmido. Eu tô em Orlando, que é um pouquinho mais ao norte de Miami, que é onde o Brasil vai fazer a terceira partida do Mundial no dia 24 contra a Escócia. E a gente ainda tá a um mês do jogo, né? Então, certamente, não mais de um mês, não, exatamente um mês e 2 dias. O Brasil joga dia 24 de junho. Então eu não consigo imaginar a temperatura que vai estar nessa partida em Miami. E é um estádio aberto, não é climatizado, não é coberto, né? O Hard Rock Stadium, o estádio de Miami, a Arena de Miami. Então, assim, os brasileiros que vêm acompanhar e os jogadores que estão ouvindo a Band News FM podem se preparar para muito calor aqui nos Estados Unidos, em especial na Flórida, na terceira partida do Brasil.
1: Quem cobriu a Copa de 94 diz que jogos no Texas, na Flórida, era um negócio desumano com o torcedor e com o jogador. Mas agora, hoje em dia, os estádios têm cobertura. Alguns são climatizados, outros não, né? Como o Coutinho disse aí.
0: Isso do Texas é.
1: Tem que ser, porque ali passa dos 40, não dá para encarar. Coutinho, então, boa viagem para você. Às 11 horas, estarei lá dando um F5. Um abraço para você.
0: Valeu, abração, até você, até mais.
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2: Hora de conversar com o Bernardo Ramos. Lembra daquela festa ridícula organizada lá no Rio de Janeiro para o anúncio dos 26 convocados da seleção brasileira?
3: Não,
2: com os comediantes sem graça, com um texto muito ruim, né, com umas homenagens intermináveis, discursos chatérrimos, vídeos que não acabavam nunca, aquele constrangimento total. Lembra?
3: Pessoal suando em bicas.
2: Cara, um negócio horrível, horrível, cafona. Saiu agora há pouco, como disse o Fábio, a convocação da seleção inglesa. O Fábio pegou os nomes, mas a gente não tinha visto ainda o formato. Ô, Berna, eu vou colocar o vídeo aqui. Os ingleses precisaram de 2 minutos e meio, tá? Para publicar esse vídeo nas redes sociais. Vídeo em que são anunciados de uma maneira muito particular, os convocados, né, pelo técnico da seleção inglesa. Eu recomendo que você entre no YouTube agora para acompanhar o vídeo, mas a gente vai descrever para quem não tá vendo, para quem tá acompanhando pelo rádio. Solta aí, Thiaguinho.
4: Just lightning because they're English. Do you think
2: they're very good? John Lennon, tá?
5: I think we're jolly English, actually.
2: E aí tem um cara com o uniforme da Inglaterra correndo pelas ruas de Londres. Você vai reparar que ele vai passar em algumas lojas e os nomes das lojas já são os nomes dos primeiros convocados. Tá vendo? Um restaurante, aliás, uma vendinha chamada Pickford, né? Ali no táxi, a plaquinha traz o Henderson, o Trafford. Né? E aí ele vai passar por um protesto, pessoas segurando cartazes. E nesses cartazes, outros nomes de jogadores. Um cara usando uma jaqueta e na jaqueta atrás o nome de um dos convocados. E vão passando os convocados enquanto esse cara, tá vendo, ó, um cartaz ali no ponto de ônibus com 4 fotografias dos convocados. Aí começa uma coisa mais, como é que chama? Psicodélica, né?
3: Psicodélica,
2: lembrando do Magical Mystery Tour. E assim vão passando os nomes. Né? Numa viagem vão surgindo os nomes, gira um disco e na embalagem do disco estão outros convocados. Cara, maravilhoso. Sobe o som mais um pouquinho. Olha lá, uma garota dança numa boate com a camisa do Bellingham. É a maneira de anunciar que o Bellingham está entre os convocados. Cara, maravilhoso. Maravilhoso, uma obra de arte. Aí você vê a nossa festa, dá uma depressão. Dá uma sensação de que o Hexa não vem. Berna, bom dia pra você. Gostou da convocação?
6: Fala, Megalho. Um abraço a você, um abraço ao Renan, um abraço a Carla Bigato e quem nos acompanha aqui na Rádio Band News FM. Eu fiquei tão chocado de forma positiva, impactado com esse vídeo, que eu vim com a camisa da Inglaterra. Né? Pra quem nos assiste em vídeo, dá pra ver nesse momento a camisa vermelha, né? Three Lions on the Shirt, como é chamada a seleção da Inglaterra, um English Team lá na Europa, né? E foi uma coisa espetacular, maravilhosa, em contraponto àquela coisa cafonérrima, né? Da última segunda-feira, quando com muita pompa e circunstância a CBF anunciou os 26 convocados para a Copa do Mundo. Você falava sobre a psicodelia, os Beatles criaram a psicodelia, né? Na verdade, antes do Magical Mystery Tour, antes do Yellow Submarine, no disco Revolver, né? Com a música Tomorrow Never Knows, que é uma música do John Lennon, que é absolutamente espetacular. E assim a Inglaterra anuncia seus convocados. E aí há algumas surpresas, né? Há grandes jogadores, os destaques principais são Jude Bellingham, né, do Real Madrid, ex-jogador do Borussia Dortmund, o Harry Kane, que era do Tottenham Hotspur, que briga contra o rebaixamento nesta temporada e hoje está no Bayern de Munique, mas as ausências de Alexander Arnold e Cole Palmer foram muito notadas, né? Cole Palmer, jogador campeão mundial de clubes pelo Chelsea, e Alexander Arnold, que era lateral direito do Liverpool, hoje joga no Real Madrid. Eu ouvi o boletim do Fábio. Então vou falar um nome aqui que vai encerrar a coluna, porque vocês não vão deixar eu falar mais. Phil Foden está fora, jogador do Manchester City.
2: É, mas a gente não vai embarcar nessa de novo. Eu prefiro ficar na informação mesmo. Cara, uma seleção que se dá o luxo de descartar um Phil Foden não é piada. É, deve estar voando, Bernardo. Não é possível, cara. É possível. Esse cara seria titular na seleção brasileira fácil, fácil.
6: Seria. Um time muito forte da Inglaterra. Agora tem uma curiosidade muito importante. Se não ganhar a Copa do Mundo, o Thomas Tuchel, que é o técnico, não pisa mais em solo britânico. Isso porque ele é alemão. E a rixa entre Inglaterra e Alemanha é coisa muito séria. Remete aos bombardeios da Luftwaffe, né, a Força Aérea Alemã, na Segunda Guerra Mundial, principalmente ali na zona leste de Londres, né? Então cria-se um ódio muito grande dos ingleses para com os alemães. E aí, meu amigo, um técnico alemão dirigindo a seleção inglesa descarta Phil Foden, descarta Cole Palmer, descarta Trent Alexander-Arnold. Se não ganha a Copa, meu irmão, não pisa mais em solo britânico.
2: É, Terceira Guerra Mundial. E aí o ouvinte escreve aqui, quanto complexo de vira-latas. Cara, não é complexo de vira-lata. O complexo de vira-lata é você não valorizar as boas coisas que temos aqui no Brasil e sempre acharmos que o que vem de fora é muito melhor, mesmo quando não é. É que nesse caso, a nossa cerimônia foi muito ruim. Muito, isso não é vira-latismo, é uma constatação da realidade. Foi constrangedora. Pô, teve um teatrinho lá que a moça gritava gol na narração do Galvão, do Bádio chutando a bola pra fora. No último pênalti de 94, ela leva gol num teatrinho lá de uma família. Uma coisa, cara, medonha. E a da Inglaterra ficou muito legal. Tô me dizendo que a da França também ficou bacana, da Escócia a gente comentou mais cedo.
6: A, né, da França é muito parecida, Megali. É uma música mais um funk, não esse funk de hoje, né? Um funk ali de Motown, dos anos 70. E o anúncio dos jogadores é muito legal. Procurem a da França também, que é nessa linha da Inglaterra.
2: Berninha, bom fim de semana pra você. Bom trabalho, até segunda.
6: Valeu, beijo pra todos. Tchau, tchau.
3: Até segunda, gente.
2: Até já.
3: Valeu, Renan. Até segunda, mais. Sheila tá de volta.

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0: Good morning, ótima manhã para todo mundo ligado com a gente aqui na Rádio Band News FM, nesta sexta-feira, ainda bem, que maravilha, olha só que coisa louca, hein? Band News Station, hoje mais do que especial, sendo apresentado diretamente aqui das 500 milhas de Indianápolis, o maior evento de esporte do mundo, e eu posso provar. Mas antes de mais nada, deixa eu dar bom dia para o nosso Renan Suquevicius, que está com a gente, nosso piloto número um, nosso pole position. Fala, Renan, bom dia, rapaz.
1: Fala, Varão, bom dia para você, para os nossos ouvintes. Que cenário legal, hein? Escreve para a gente.
0: Ô, Renan, atrás de mim está aqui o circuito da Fórmula Indy, né? O tradicional. São 110 corridas de Fórmula Indy nesse ano de 2026. E esse aqui é o maior circuito do mundo, só isso, né? Rapaz, é um negócio tão absurdo. É um negócio assim que os caras falam assim: não, só chegando lá você vai ver. E hoje eu tô tendo a oportunidade de ver na prática o que já tinham me falado, né? São 350 mil lugares. Fazer uma comparação básica, tá? Nos áureos tempos, o Maracanã, daquele jeito lotado de não caber ninguém, daquele jeito absurdo, tá? Cabiam 200 mil pessoas. O Morumbi, eu fui no Morumbi com cento e poucas mil pessoas. Você dobra isso, né? São 350 mil pessoas. Eu tô falando só 350 mil pessoas que cabem aqui no circuito, porque do lado de fora, eu posso até depois virar aqui pro pessoal ver, fiz algumas filmagens, tem show, tem trailer espalhado num raio que eu não consigo imaginar. As pessoas vêm, dormem, passam a semana aqui. Então é um negócio gigante. Claro que todo mundo quer acompanhar os pilotos, vão acompanhar a corrida no domingo, né? É um negócio histórico, mas vai muito, muito além disso. Porque é uma semana de celebração do automobilismo para um, da liberdade para outros, de encher a cara, de se divertir. Tem muitos shows que acontecem aqui do lado de fora do circuito da Indy. Então é um negócio que eu confesso, nunca vi nada com essa grandiosidade parecido. E olha que eu sou um cara que frequento estádio de futebol, frequento Fórmula 1, já fui em outras provas da Fórmula Indy, mas Indianápolis é algo completamente fora da curva. É uma tradição, uma celebração, uma festa, não só do automobilismo, mas enfim, do esporte, da liberdade, da festa. É um negócio muito louco. E aqui esse circuito, né, chamado de Indianapolis Motor Speedway, é a maior instalação esportiva do mundo. Um detalhe chama a atenção, Renan, para a prova desse domingo. O Brasil pode simplesmente quebrar um recorde. Só isso. Por quê? Porque teremos aqui disputando Hélio Castro Neves. O Helinho tenta um feito histórico. Ele pode ser o primeiro piloto a conquistar cinco vezes as 500 milhas aqui de Indianápolis. Hoje ele está dividindo esse recorde com outros quatro pilotos, mas o Helinho pode sim conquistar, se vencer, esse recorde histórico, que seria um negócio muito louco. O Helinho não está disputando as outras provas, né? Mas ele veio especialmente para disputar essa prova aqui de Indianápolis. Além dele, teremos também o Caio Collet, está estreando, né? Um piloto que está fazendo a temporada e quer ir bem, como todo mundo quer ir bem aqui em Indianápolis. Enfim, é um negócio completamente fora de tudo que eu já vi, um evento grandioso. Os números para chegar, para se deslocar, para você achar o lugar aqui demora um tempão, enfim, mas vamos nessa. Muitos voluntários trabalhando, muita gente ajudando. Daqui a pouco tem o Carburation Day, que é o último treino, digamos assim, né, da corrida, que vai ser no domingo. Já tem o Alex Palou, é o pole position, ele vai largar em primeiro lugar. Ele é o líder do campeonato, é o cara favorito e tal, mas enfim, as 500 milhas sempre são especiais. E um monte de evento que acontece para celebrar essa festa americana, mas a festa do automobilismo, a festa do esporte. Eu falei, Renan, na programação, ontem estava vindo de Nova York para cá. Encontrei dois ouvintes da Band News FM que moram na Moca, Belo, em São Paulo, e estavam vindo para cá justamente para acompanhar esse evento. Ou seja, vem gente do mundo inteiro, vem gente do país inteiro, e é um negócio completamente fora da casinha. E a gente tentando retratar um pouco disso para o ouvinte da Band News FM, claro, ao longo da programação da Band nesse final de semana, Renan.
1: Demais, demais. A gente vai então fazer a apresentação do Band News Station hoje, então. de lá direto de Indianápolis, você acompanhando tudo por aqui. Vamos girar agora a nossa reportagem e trazer outros destaques importantes dessa sexta-feira, 22 de maio de 2026. O Ministério Público do Paraná decide recorrer depois de uma decisão do Tribunal de Justiça que mudou a tipificação do crime cometido por um homem que ateou fogo em uma mulher. As informações chegando ao vivo do Paraná com a Lorena Pelanda. Bom dia, Lorena.
2: A mudança faz parte de uma decisão da primeira Câmara Criminal do Tribunal de Justiça que atendeu um pedido da defesa e passou a tratar o caso como lesão corporal grave. O crime foi em junho do ano passado em Maringá, no norte do estado. José Rodrigo Bandura usou um acendedor de churrasqueira e um isqueiro para colocar fogo na companheira após uma discussão na casa onde moravam. A vítima teve queimaduras de terceiro grau. A decisão aponta que o homem não teve intenção de matar, permaneceu ao lado da companheira e auxiliou durante todo o tempo. A vítima, Thaís Lacerda, sobreviveu, mas sofre com as lesões até hoje.
3: Eu perdi inicialmente o movimento do pescoço, atualmente estou fazendo fisioterapia para ganhar todo o movimento do pescoço, só que só com a fisioterapia não está resolvendo, talvez eu tenha que passar por nova intervenção cirúrgica.
2: O Tribunal de Justiça do Paraná afirma que o processo está em sigilo e que Bandura continua preso preventivamente.
0: É, na decisão, né, esses camaradas aí, todos homens, disseram que esse homem, esse bandido, esse canalha, esse vagabundo, se arrependeu. Ah, então tá beleza, né? Então ele se arrependeu, então vamos nessa. Não teve intenção de matar. Você que taca fogo numa pessoa, você não tem intenção de matar. É tão escabroso, é tão absurdo, é tão surreal. E tem uma rotina no Brasil, mesmo com tantos feminicídios, tantos casos, tantas coisas que você fala, não é possível que algum cara que estudou, um juiz, que é pago o salário dele com o nosso imposto, né, dinheiro público, desembargador, magistrado, o cara acha realmente que é possível que um cara que taca fogo na esposa, na mulher, simplesmente não queria fazer aquilo. Foi um erro. Foi uma bobagem. Como é que estava aqui, que está na justiça? Ele se arrependeu. Ah, então tá bom. Ele se arrependeu. O nosso Augusto, nosso editor aí, Master, mandou hoje para mim uma mensagem dizendo que esse mesmo cidadão que se arrependeu, antes, ele já tinha ateado fogo na mulher há 6 anos, na casa da ex. Ou seja, ele não é réu primário. Ele também tinha se arrependido há 6 anos de ter cometido um ato bárbaro como esse. E vamos nessa, e toca-se o barco dessa forma. Eu fico imaginando a cabeça dessa senhora hoje, sabendo que a justiça, que não é justa, achou que esse camarada fez uma coisa e se arrependeu. Ah, então tudo bem. Então tá de boa, então tá tranquilo. Essa é a pior justiça que tem. Campeão nessa história, né? Em vez de você punir realmente quem deveria ser punido, na prática, a vítima que acaba sendo punida. Vamos com outros destaques desta manhã aqui no nosso Band News Station, falando agora sobre a Polícia Civil de Minas, que procura um homem que foi flagrado dando um chicote em uma mulher, batendo com um chicote numa mulher. A Tayane Ribeiro tem mais informações.
4: A Polícia Civil investiga o caso de uma mulher de 30 anos que foi agredida por um homem com um chicote em Santa Luzia, na região metropolitana de Belo Horizonte. Imagens que circulam nas redes sociais mostram a vítima caída ao chão, enquanto um homem sem camisa a agride com chicotadas. Pessoas ao redor observam a cena, mas ninguém interfere. A agressão, que teria ocorrido na última segunda, começou após uma discussão, mas o motivo não foi informado pela polícia. A mulher foi socorrida e levada para uma unidade de saúde. Segundo a Polícia Militar, buscas estão sendo feitas na região, mas o suspeito segue foragido.
1: Causa muito espanto isso também, né? Da mulher estar sendo agredida a chicotadas, as pessoas observarem, tem imagens disso e ninguém fazer nada, né? Em que situação é plausível alguém ser chicoteado, né? Em que situação é possível você observar alguém sendo agredido dessa maneira e não intervir, não gritar, não chamar a polícia, não se meter no meio para evitar que isso continue acontecendo? Não tem justificativa para isso, né? A gente fala de outras notícias
0: de hoje. Mas depois vão falar que ele se arrependeu, viu, Renan? Vão falar depois se arrependeu. Deu uma chicotada.
1: Mas não queria matar.
0: Mas se arrependeu. Tacou fogo na esposa, mas se arrependeu. Ah, então tá tudo bem.
1: Tá valendo a pena, né? Aqui no Brasil, cometer esse tipo de crime contra as mulheres. É esse o recado que a justiça dá. Olha, um novo confronto entre traficantes deixa duas pessoas mortas na região do Leme, no Rio de Janeiro. Destaque de Guilherme Faria.
5: O policiamento vai ficar reforçado no entorno do Morro da Babilônia, no Leme, zona sul do Rio, por tempo indeterminado, após um intenso confronto entre facções criminosas rivais que terminou com dois suspeitos mortos nesta quinta-feira. Desde 2017, não havia um confronto na comunidade da Zona Sul. Na manhã desta sexta, policiais da Unidade de Polícia de Proximidade reforçaram o efetivo na região, com viaturas nos acessos à comunidade. De acordo com a PM, criminosos do Comando Vermelho de diversas comunidades se reuniram e tentaram invadir o morro pela área de mata. A Babilônia é dominada pelo Terceiro Comando Puro.
0: Agora temos informações sobre empresas envolvidas no acidente aéreo que deixou mais 200 pessoas mortas em 2009, durante o voo Rio-Paris. Agora tem uma banda tocando aqui ao fundo, rapaz. Mas vamos falar sobre esse desastre. Tem decisão da Justiça da França. Fala, Vinícius Calisto.
6: As empresas Airbus e Air France vão recorrer da decisão da justiça francesa que as declarou culpadas por homicídio culposo corporativo, quando não há intenção de matar, pelo acidente aéreo no voo Rio-Paris, que resultou na morte de 228 pessoas em 2009. A informação foi divulgada por agências de notícias da França nessa quinta-feira. Na decisão, o tribunal determinou que as empresas paguem uma multa de 225 mil euros cada, o equivalente a R$1.300.000 por homicídio culposo corporativo. A medida atende a um pedido feito pela promotoria durante o julgamento, que durou 8 semanas. O acidente aconteceu no dia 1º de junho de 2009. O Airbus A330, que operava o voo Rio-Paris, caiu no Oceano Atlântico poucas horas depois de decolar.
1: A advogada e influenciadora digital Deolane Bezerra ficará presa preventivamente na penitenciária feminina de Tupi Paulista, no interior de São Paulo. Com capacidade para 714 detentas, atualmente a unidade está superlotada e abriga 873 pessoas. A informação sobre a transferência foi confirmada pelo secretário da Segurança Pública, Nico Gonçalves, secretário de Segurança Pública de São Paulo. O novo presídio fica a 670 quilômetros da capital paulista. Deolane deixou a cidade de São Paulo por volta das 5 horas da manhã. A influenciadora é investigada pelo MP e pela Polícia Civil por supostamente lavar dinheiro para o primeiro comando da capital, o PCC.
0: A defesa de Daniel Vorcaro pede transferência do presídio em meio à negociação da delação premiada com a Procuradoria-Geral da República. O nosso Afonso Marangoni é o único trabalhando hoje de Brasília e tem mais informações. Fala aí, Marangoni.
7: Ao vivo aqui da Capital Federal, Barão, agora está na mesa do ministro André Mendonça dois pedidos. Um feito pela Polícia Federal para que Daniel Vorcaro deixe a superintendência da EPF e vá para o Presídio Federal de Brasília, onde ele estava inicialmente, e outro, este da defesa de Daniel Vorcaro, para que ele vá para Papudinha, 19º Batalhão da Polícia Militar do Distrito Federal, que fica no Complexo Penitenciário da Papuda. O ministro vai decidir, então, o destino de Daniel Vorcaro, que está preso, né? Uma prisão que vem justamente no âmbito destas investigações do escândalo do Banco Master. Lembramos que ele foi transferido para a superintendência para que pudesse ali ter mais condições de estruturar o acordo de delação premiada com os seus defensores. Só que depois esse acordo acabou sendo rejeitado pela Polícia Federal, que não viu o interesse de continuar as tratativas com o banqueiro, já que o que ele tinha revelado ali, a PF já estava cansada de saber por meio de outras formas, né, de obtenção de informações, inclusive dos celulares do próprio Daniel Vorcaro. A PF também entendeu que o Daniel Vorcaro omitiu ali muitas informações que eles já sabiam, por exemplo, citações, né, ao senador Ciro Nogueira e também ao senador Flávio Bolsonaro. A Procuradoria-Geral da República, é verdade, ainda não descartou de vez uma delação com Daniel Vorcaro. Tanto o PF quanto o PGR podem firmar este acordo. Aí agora, então, o Procurador-Geral da República, Paulo Gonet, aguarda para ver se Daniel Vorcaro se dispõe a dar mais detalhes, apresentar novas informações para se pensar mesmo num acordo de delação premiada. O que fica muito de chamar a atenção, Barão e Renan, é a questão envolvendo os valores que Daniel Vorcaro teria que devolver. A PF achou insuficiente o valor de 40 bilhões de reais num prazo mais ou menos de 10 anos. A PGR gostaria de aumentar este valor e que passasse de 50 a 60 bilhões de reais num período de tempo menor. Então a gente vê que as cifras realmente são vultosas e são impressionantes. Barão, só para dizer que seu cenário hoje está espetacular, eu recentemente fui aqui no MotoGP em Goiânia, a Band inclusive transmitiu e é muito especial, né? É muito legal, gostei muito, agora quero ir também na Fórmula Indy.
0: Vem para cá, pode vir para cá, a gente vai estar te recebendo de braços abertos, está um friozinho lá. Aí eu troquei aqui para a sala de imprensa que está mais quentinha. Valeu, Marangoni.
1: Obrigado, Marangoni, pelas informações. A gente segue falando das informações que vêm de Brasília, porque o ex-presidente Jair Bolsonaro é contra colocar a ex-primeira-dama Michelle como candidata à presidência no lugar do filho dele, o senador Flávio Bolsonaro. A informação é da colunista da Band News FM, Mônica Bergamo. Uma possível troca chegou a ser cogitada depois das revelações entre o parlamentar e o banqueiro Daniel Vorkaro. Em meio a isso, a equipe de Flávio afirma que ele tem uma reunião marcada para a semana que vem com o presidente americano Donald Trump. Até o momento, a Casa Branca não confirmou a informação.
0: É isso aí. Por enquanto, não tem nada oficial. Vamos acompanhar. Ó, o prefeito de Belo Horizonte organiza uma viagem institucional aqui para os Estados Unidos, mesmo período em que será realizada a Copa do Mundo, afinal. Maravilhas isso. Ai, ai, ai, cada uma, rapaz. Fala, Daniel Martins.
8: O prefeito de Belo Horizonte, Álvaro Damião, estará nos Estados Unidos durante o período da Copa do Mundo para participar de um programa de liderança executiva em desenvolvimento da primeira infância. O programa será realizado entre 15 e 19 de junho. No último dia de agenda, o Brasil enfrentará o Haiti na Filadélfia, a 1h30 de distância de avião de Cambridge, onde estará o prefeito. Segundo a PBH, desde 2012, mais de 700 lideranças já passaram pelo programa e os custos com passagem aérea, hospedagem, atividades curriculares, material e refeição serão arcados pelos organizadores.
1: Que coincidência, né?
0: Eu tinha falado que era final, né? Mas é só o jogo do Haiti. Coincidência, né, Renan? Incrível, né, rapaz? O pessoal não marca esse tipo de evento, por exemplo, sei lá, no Uruguai nessa data, né? Uhum. Vem bem aqui nos Estados Unidos, negócio impressionante.
1: Sorte, né? Alguns têm, outros não. Já está disponível o primeiro lote de restituição do Imposto de Renda deste ano. Fala, Jefferson Gonçalves.
9: Já está aberta a consulta ao primeiro lote da restituição do Imposto de Renda 2026. A expectativa da Receita Federal é de que 9 milhões de contribuintes sejam contemplados nesta primeira leva. Recebem idosos, pessoas com deficiência, professores e contribuintes que optaram pela declaração pré-preenchida e restituição via Pix. Depois, a prioridade segue a ordem de envio das declarações. O crédito será pago no dia 29 de maio, último dia para entrega.
0: Vamos lá, agora trazendo informações sobre futebol. Pode ser, Renan, só porque eu falo aqui mais baixinho, rapaz. Está rolando aqui uma famosa coletiva, não posso gritar. Vamos lá, fim de semana de Brasileirão será de confronto entre dois melhores times do Campeonato Brasileiro. Fala, Humberto Ferretti, diga aí, Ferretti.
10: Fala, Barão, e dá pra gente dizer, sem medo de errar, que é o jogo do ano no futebol brasileiro até agora. Amanhã, 9 da noite, no horário de Brasília, no Maracanã, pela 17ª rodada, tem Flamengo e Palmeiras. O Flamengo, neste momento, é o vice-líder com 31 pontos, está 4 atrás do Palmeiras, que tem 35, só que o Flamengo tem um jogo a menos, ou seja, se o Flamengo vence o Palmeiras amanhã, ele fica a 1 ponto do Palmeiras, tendo um jogo a menos a ser disputado, portanto com grandes chances de assumir a liderança que desde o começo do Campeonato Brasileiro pertence ao Verdão. O Palmeiras vai pressionado, talvez a gente esteja vivendo o momento mais tenso da era Abel Ferreira, porque há muita pressão no Palmeiras depois do tropeço do meio de semana pela Libertadores, e na quarta-feira que vem, o Palmeiras recebe o Júnior Barranquilla da Colômbia pelo encerramento da fase de grupos da Libertadores, e por mais que seja algo improvável, matematicamente existe, sim, em caso de derrota, a chance de o Palmeiras ser eliminado na primeira fase da Libertadores da América, o que seria um desastre completo e colocaria muita pressão, ou ainda mais pressão, em cima do técnico Abel Ferreira. Portanto, amanhã, 9 da noite, o Flamengo e Palmeiras, só que a bola rola mais cedo, o jogo que abre a rodada, ou os jogos que abrem a rodada, serão às 5 da tarde, jogo interessante entre o seu São Paulo e o Botafogo, além de Vitória e Internacional. 7 da noite no sábado, tem Mirassol e Fluminense, Grêmio e Santos, Depois, no domingo, às 16h, serão dois jogos, Cruzeiro e Chapecoense, Remo e Atlético Paranaense. Às 18h30, o Corinthians recebe o Atlético Mineiro. 20h30, ainda no domingo, tem Vasco e Bragantino. E a penúltima rodada antes da parada para a Copa vai terminar só na segunda-feira, às 20h, com Coritiba e Bahia.
11: Valeu, Ferretti.
0: O Ferretti, sabe que o jogo do São Paulo com o Botafogo vai ser o único evento que vai parar tudo aqui nas 500 milhas em Indianápolis, né? Todas as provas serão interrompidas, os shows, então todo mundo vai acompanhar aqui. Ô Ferretti, sabe o que é legal, rapaz? Você chegar na sala de imprensa e encontrar isso aqui, ó. Pra quem estiver vendo agora a imagem no nosso estúdio aí da Band News FM. Olha que chique, rapaz. É internacional. Isso aqui, mais $5, você compra uma coca aqui. É isso aí.
10: Dá pra levar embora? Guardar de recordação ou não pode?
0: Não, já tá aqui, cara. Já tô tirando, já era. Pra quem
10: perdeu.
0: Tá vendo as imagens do estúdio da Band News FM agora, tá aqui uma plaquinha com o meu nome, Band TV, o símbolo das 500 milhas, que eu vou levar de recordação, evidentemente, por essa passagem aqui. Vai ser muito legal essas 500 milhas, viu? Valeu, Ferret.
1: Eu achei que era mentira do Milton Neves quando ele te chamava de Eduardo Calamari. Então é teu sobrenome mesmo?
0: É, dizem que é.
1: Ah, tá escrito aí, né?
0: Ele não gostava do Barão.
1: Nossa.
0: Tá aqui, ó, rapaz. Olha isso, que beleza.
1: Eduardo Calamari, muito bom.
0: São dois sobrenomes.
1: Bom, seguimos por aqui na atualização das notícias, falando agora do cenário internacional do esporte. A grande novidade é a saída de Pep Guardiola do comando do Manchester City. O técnico está no clube inglês desde 2016 e vai se despedir no jogo de domingo contra o Aston Villa. Guardiola vai seguir no Grupo City, mas como embaixador global. Segundo o comunicado do clube inglês, o espanhol vai prestar uma consultoria técnica aos clubes integrantes do grupo, o que inclui o Bahia. Em uma década, Guardiola ganhou 20 títulos com o Manchester City.
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14: A seleção do Marrocos inicia hoje um período de treinos em uma iniciativa incomum nas preparações para Copas do Mundo. Ontem, o adversário do Brasil na estreia anunciou uma lista com 28 convocados, ao invés de 26, para participar de uma espécie de peneira. Na lista do técnico Mohamed Wahbi estão 6 jogadores que conquistaram o Mundial Sub-20 com ele no ano passado. Além de jovens, outros atletas mais experientes também vão passar pelo teste. A seletiva vai seguir até a terça-feira que vem, dia 26. A expectativa é de que uma pequena parte dos atletas seja mantido na lista final. Só depois disso, a seleção africana deve anunciar a convocação oficial, já com a inclusão dos principais nomes, como Hakimi, do Paris Saint-Germain, e Brahim Dias, do Real Madrid. Para além do duelo contra o Brasil, no dia 13 de junho, Marrocos terá pela frente, na fase de grupos, Haiti e Escócia.
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15: Na tarde desta sexta-feira, as instabilidades ganham força em boa parte do centro-sul do país, por conta da atuação de um cavado meteorológico e do aumento da umidade ao longo do dia. Na região sul, tem alerta para temporais no sul, sudoeste e centro-sul paranaense, além do extremo oeste de Santa Catarina, com possibilidade de acumulados mais significativos. Já no sudeste, o tempo segue fechado em boa parte de São Paulo e do Rio de Janeiro, e com alerta para temporais no oeste paulista. No centro-oeste, volta a chover entre o sul e o sudeste no interior de Mato Grosso do Sul, e o calor ganha força em áreas de Goiás e Mato Grosso, com chuvas mais isoladas no sul goiano e no interior mato-grossense. Já no Nordeste, a umidade oceânica segue favorecendo chuvas entre a Bahia, Sergipe e Alagoas e em Pernambuco. No norte do país, a tarde continua quente e abafada, e com alerta para temporais com acumulados significativos no norte do Amazonas, no sul de Roraima e no noroeste do Pará. Jade Ramos, da Climatempo.

0: Aqui em São Paulo, nesse momento, tá aquele clima excelente, o tempo com aquela carinha assim de coberta e chocolate quente. Temperatura nesse momento na casa dos 15 graus, tem garoa em algumas regiões da cidade. Essa massa de ar frio e úmida mantém o tempo com muita nebulosidade. A máxima prevista para hoje é de 17, tá fazendo 15, a máxima é de 17. Veja essa, ouça essa. Para amanhã, a gente fica ainda com esse tempo bem esquisitão. Máxima de 18, mínima de 14. Nossa, para acordar cedo amanhã vai ser dureza, hein? Vou estar aqui no plantão, faz companhia para mim e para Carla Bigato. E no domingo, o tempo continua bastante instável, mínima de 15, máxima de 21, inclusive por causa do solo bastante encharcado, tem risco aí para deslizamentos de terra, enfim, alagamentos, fique esperto.
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2: Seguimos por aqui na atualização das notícias nessa sexta-feira. Vamos com informação do repórter Luiz Felipe Nunes. Está chegando por aqui, acompanhando a Feira Hospitalar em São Paulo, evento que acontece até hoje. Fala, Luiz Felipe.
3: Olá, olá para você que nos acompanha. Seguimos na Hospitalar, o principal evento sobre saúde das Américas, discutindo as inovações do setor, a tecnologia, até porque nós do Grupo Bandeirantes de Comunicação estamos com a ABMED neste ano. Temos um espaço exclusivo porque a ABMED representa 65% do setor. Quando tratamos sobre inovação, tecnologia, debates extremamente importantes. E para enriquecer ainda mais esse debate, a Adriana Costa, que é presidente da Siemens Healthineers, trazendo as inovações e os principais debates, pontos de discussão para esse ano. Adriana, muito obrigado por nos receber. Gostaria que a senhora abordasse esses assuntos tão importantes para a saúde brasileira.
4: Obrigada pela oportunidade. Mais um ano de Hospitalar, sempre um evento de grande relevância para dentro do setor de saúde. A Siemens Healthineers, ela está presente no Hospitalar, trazendo todas as nossas inovações, tecnologias e uma grande responsabilidade, o nosso compromisso em gerar acesso para todos em todos os lugares através da saúde. Então, esse ano, a gente tem como grande temática, que foi o que você perguntou, a interoperabilidade de dados, um ponto que é fundamental para que a gente possa evitar desperdícios da cadeia como um todo. Então, nós temos uma plataforma chamada eHealth, que é uma plataforma de uma multimodalidade que ele conecta dados de diferentes fontes para que a gente possa fazer essa gestão desses dados e que a gente possa proporcionar mais acesso. O que que isso tem como principais benefícios? Teleconsulta, gerenciamento de melhor de filas, da posição dos pacientes que estão em casos mais críticos, e que isso é o tempo para um diagnóstico até o início de tratamento, ele é tão relevante para todas as especialidades, oncologia, doenças relacionadas a cardiovasculares, neurológicas. Então, o nosso grande compromisso em trazer esses casos de interoperabilidade, eu tive o privilégio de estar num painel hoje de manhã com a secretária Ana Estela Haddad, falando de um grande projeto que a gente tem aqui em São Paulo, junto com uma startup que é a Galileu. Para quê? Para que a gente possa, através de um ano desse projeto, a gente já cobriu mais de 500, quase 600 mil pessoas, com mais de 180 mil teleconsultas, e evitando que esses pacientes se dirijam a uma unidade de saúde de forma desnecessária. E nessa primeira medição, nesse primeiro ano, a gente já tem uma redução de 41% da ida para esses prontos-socorros de uma forma desnecessária, e ainda 35% menos de internações emergenciais. Então, esse é o nosso grande compromisso. Muito feliz de estar aqui recebendo os nossos clientes, os nossos parceiros e tantas pessoas queridas do setor que fazem a diferença na saúde do Brasil.
3: Adriana, muito obrigado pela sua participação. Eu devolvo os estúdios.
2: Obrigado, Luiz Felipe. Agora, 11h32.
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6: É isso aí, rapaziada. Voltamos a falar aqui diretamente das 500 milhas de Indianápolis. Daqui a pouquinho, Renan, a hora que terminar nosso programa, às 11 horas da manhã, no horário daqui, meio-dia, horário de Brasília, começa o Carburation Day, né? Que é justamente esse último teste, digamos assim, que os pilotos fazem antes da corrida em si, no domingo. Então, cada vez mais gente chegando, cada vez mais gente na expectativa. Para chegar aqui, rapaz, digamos que é um pouco como é Interlagos em São Paulo, como é Jacarepaguá no Rio de Janeiro. Você tem vias, mas chega na hora H, começa a dar aquela famosa afunilada, né? Então, é justamente essa situação que a gente vê aqui em Indianápolis. Deixa eu puxar rapidinho aqui para conversar com a gente o Thiago Mendonça. O Thiago, que é nosso comentarista da transmissão da Band, gentilmente atendendo a gente aqui na Band News FM. Ô, Thiago, obrigado pela presença. Você sabe, primeira vez que eu estou aqui, eu sabia que é um negócio gigante, mas eu não imaginava que fosse um negócio tão absurdo como eu estou vendo aqui. Seja bem-vindo, Thiago, obrigado.
7: Obrigado, Barão, muito bom dia a você, bom dia a todos, e quem gosta de automobilismo também vai estar acompanhando com a gente na Band a partir da 1 da tarde essa corrida. Vai ser sensacional, mais de 300 mil pessoas presentes, e o mais importante, Hélio Castro Neves em busca da 5ª conquista. É algo que nunca aconteceu. Ele tem 4 vitórias, está empatado com outros 3 pilotos e busca se tornar o maior da história. E nós vamos ter a chance de acompanhar isso de perto e testemunhar a história. Quem sabe com a 5ª vitória do Hélio Castro Neves.
6: Ia ser sensacional, sensacional. Ô, Thiago, você que você é o especialista, você é o fã, você é o cara que junta tudo aqui da nossa equipe principalmente. Mas tem muita galera aqui que vem só pela festa, pelos shows, pela bagunça, para tomar uma, por que não, né? É um negócio absurdo, um negócio gigantesco. Primeiro, esse circuito, que tem espaço para todo mundo, e todos os espaços foram vendidos, né? Que é um negócio insano. Então, é um espetáculo que vai muito além da corrida em si, né?
7: Muito além da corrida, e é isso o mês inteiro, né? Nós tivemos aqui as classificatórias, no sábado cancelado, mas no domingo a prova classificatória aconteceu, já estava lotado, já tinha gente aqui pra caramba, e é isso, muita gente traz o seu próprio trailer, o seu próprio motorhome, faz um acampamento, ou mesmo aqui fora, nas casas aqui no entorno de Indianápolis. Então, as decorações, você passa nas casas, imagine no Halloween, que você está acostumado aí no vídeo, no cinema, né? Que as pessoas colocam lá abóbora e tal, é a mesma coisa com Indianápolis. Aqui todas as casas com bandeirinha de corrida, com temática, bem-vindos fãs de corrida. Então a cidade de fato abraça esse evento que desde 1911 transformou a história de Indianápolis.
6: Guarde esse número, né? 1911, é um negócio absurdo. Sobre chances na prova em si. Os doleiros, é claro que todo mundo está de olho no Hélio Castro Neves, que pode fazer história, conquistando essa 5ª vitória aqui em Indianápolis. Temos o Caio Collet, que é um estreante, que todo mundo está na torcida também. O Caio vem melhorando corrida após corrida. Mas tem um bicho papão aí, chamado Alex Palou, que tem vencido tudo, vai sair de novo na frente. Enfim, o que você espera aqui para essa corrida tão especial?
7: É isso, Alex Palou, sem dúvida, favoritíssimo, né? No primeiro dia de treinos, ainda de testes aqui em Indianápolis, ele foi o mais rápido. Na classificação, também o mais rápido, ficou com a pole position. Mas eu acho que os brasileiros têm boas chances, sim. O Hélio Castro Neves aposta muito na experiência e nesse circuito é fundamental. É uma corrida de 500 milhas, imagina, estamos falando de 800 quilômetros aí percorridos. Então a experiência, saber lidar no momento certo, quando que o carro está bom para atacar, quando que precisa preservar. O Hélio é um cara que tem esse diferencial e pode brigar nas primeiras posições, especialmente saindo ali de 14º. O Caio Collet numa situação mais complicada, foi a grande sensação da classificação, acabou sendo punido, larga lá atrás em 32º, mas o carro da equipe dele é muito bom e desde 2019 a equipe dele sempre chega entre os 10 primeiros aqui em Indianápolis. Então, ó, eu tô confiante.
6: Que legal, que legal. Thiago, obrigado mais uma vez, tamo junto na corrida, é um privilégio estar contigo na equipe aqui e vamos torcer, claro, né?
7: A honra é minha e vamos pra cima, 500 milhas de Indianápolis na Band e nos canais da Band.
6: É isso aí. Ô, Renan, voltamos aí com o nosso Band News Station, metade de Indianápolis, metade Brasil, rapaz.
2: Boa, chique, valeu, né? Barão. Chique demais, chique no último. Agora 11h37.
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2: Em chamado da nossa reportagem no Rio de Janeiro, a polícia, gente, descobriu uma mineradora de bitcoins no tráfico no complexo do Lins, na zona norte do Rio de Janeiro. Conta pra gente detalhes, Luana Bernardes. Bom dia.
12: Oi, bom dia, Renan. Bom dia a todos. Essa descoberta foi hoje de manhã, durante uma operação policial. Uma mineradora é uma estrutura com processadores, né? Uma mineradora de bitcoins, uma estrutura com processadores de alto desempenho que podem realizar cálculos. E é a primeira vez que a polícia descobre aí uma mineradora de bitcoins do tráfico. Essa mineradora, que ficava dentro do complexo do Lins, na zona norte do Rio, chamou bastante a atenção dos investigadores, mostrando aí os tentáculos do crime organizado em várias áreas aqui do Rio de Janeiro. Essa operação, realmente, contra o Comando Vermelho, uma operação que tem desdobramento também no Piauí, no nordeste do país. Temos até o momento 8 presos, drogas apreendidas, carros também apreendidos e celulares apreendidos. Todos esses materiais vão passar por perícia, que deve aí aprofundar as investigações. A polícia também tenta localizar na comunidade uma falsa central de golpes de telefone, né? Aquela ligação que a pessoa recebe falando que tem alguma informação do banco e acaba caindo num golpe, também um tentáculo do tráfico no complexo do Lins, na zona norte do Rio. A operação segue em andamento, muitos helicópteros sobrevoando a região do complexo do Lins, que é um conjunto de favelas da zona norte do Rio, mas a grande descoberta da polícia hoje foi essa mineradora de bitcoins do tráfico dentro do conjunto de favelas.
2: Obrigado, Luana, pelas suas informações. Vamos agora para Brasília, tem chamado da nossa reportagem na capital federal. Quem está pintando por aqui é o Márcio Rocha. Bom dia, Márcio.
13: Oi, pessoal, bom dia para vocês, bom dia a todos que nos acompanham. Pois é, vai até o dia 29 de maio o julgamento da ação que questiona a flexibilização da lei da ficha limpa no Supremo Tribunal Federal. A análise é feita no plenário virtual da Corte e tem como relatora a ministra Carmen Lúcia, que já apresentou voto pela inconstitucionalidade dessa legislação. Uma das principais mudanças da lei aprovada pelo Congresso Nacional foi a criação de um teto de 12 anos de inelegibilidade no caso de sucessivas condenações por improbidade administrativa. Exatamente por isso que a relatora votou para derrubar esse trecho. Nesse voto, Carmen Lúcia afirmou que as condições de elegibilidade e as causas de inelegibilidade devem ser aferidas no momento da formalização do registro de candidatura, sem prejuízo do reconhecimento pela Justiça Eleitoral. E afirmou também que o Senado alterou o mérito do texto aprovado, o que causou mudanças tanto no espírito e na consequência jurídica do que já tinha sido examinado, debatido e votado na Câmara dos Deputados. E dessa maneira, ele precisava ser novamente examinado pelos deputados, o que não ocorreu. O processo trata de um projeto de lei que foi aprovado pelo Congresso, que na prática abre caminho para condenados pela justiça disputem eleições. Como exemplo, estão os casos do ex-governador do Rio, Antony Garotinho, do ex-presidente da Câmara dos Deputados, Eduardo Cunha, e do ex-governador aqui do Distrito Federal, José Roberto Arruda. Essa ação direta de inconstitucionalidade foi apresentada em novembro do ano passado pelo partido Rede Sustentabilidade, que pediu a suspensão dessa lei. A sigla argumentou que a proximidade das eleições e a necessidade de resguardar a integridade do processo eleitoral são necessários para derrubar essa lei, que a gente segue acompanhando o julgamento aqui em Brasília. E qualquer novidade, chama vocês aí.
2: Valeu, Márcio. Agora 11h42 no horário de Brasília.
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16: perto de completar 24 anos, Gravenberg é há 3 temporadas jogador no Liverpool e neste ano faz a melhor delas. Fora da última Copa do Mundo, o volante esteve nas últimas 2 convocações da Holanda para Eurocopas, uma pelo Ajax, outra pelo time inglês, mas jamais foi titular absoluto, algo que mudou da Liga das Nações Europeia para cá, quando não só ele assumiu uma vaga entre os 11 iniciais, como se tornou referência de organização do meio-campo.
2: Você acompanha a Band News FM em São Paulo. Essas são as notícias da nossa região. Mesmo com as câmeras do Smart Sampa, as câmeras da Prefeitura de São Paulo, a região de Pinheiros, na Zona Oeste, vê o roubo e o furto de celulares crescer. Entre janeiro e março, foram 2.156 casos, o maior número absoluto do estado. O total equivale a 24 celulares levados por dia, um por hora, segundo dados da Secretaria de Segurança Pública, só no bairro de Pinheiros. Na sequência aparecem as regiões de Consolação e Perdizes.
6: A Câmara Municipal de São Paulo pode votar nos próximos dias o projeto que endurece as regras do chamado PSIL, Programa de Silêncio Urbano. A proposta prevê multa para residências que desrespeitarem o limite de barulho, reduz o valor de punições para comércios e autoriza interdições da Guarda Civil. O mesmo texto, elaborado pela Prefeitura, estabelece que obras particulares podem ser interrompidas imediatamente para garantir o sossego público. Atualmente, o PSIL não multa residências.
2: A Virada Cultural de 2026 acontece amanhã e também domingo na cidade de São Paulo, com shows gratuitos espalhados por toda a capital. Entre os destaques estão Marina Sena, Tiaguinho, Péricles, Mano Tchau, Os Mutantes, Duquesa e Leci Brandão. O palco principal do evento será montado no Vale do Anhangabaú, por onde devem passar esses artistas mais conhecidos do público. Ao todo serão 1.200 apresentações em 21 palcos.

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1: Olha, mais cedo o nosso ouvinte Otacílio mandou imagem aqui de um caminhão que entalou na ponte da Vila Maria, na direção da marginal do Rio Pinheiros, é isso? Deixa eu ver aqui exatamente esse ponto, mas quem está nos acompanhando por imagens consegue ver. É um caminhão que estava levando um outro caminhão. Tem CT no local, por ali, e aí tem uma faixa ocupada, né? Esse caminhão que estava sendo levado ali na parte de cima acabou ficando entalado sob a ponte da Vila Maria, agora na marginal do Rio Tietê, na direção da Castelo Branco. Então atenção, turma aí que está se deslocando por essa região, tem essa dificuldade agora para quem está se deslocando. É o nosso ouvinte Otacílio que mandou essa informação para a gente. Na verdade, sentido Ayrton Senna, sentido leste. Ele corrigiu aqui a informação para a gente. Obrigado, Otacílio. Agora 11h48.
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4: Eu sou Sérgio Waibe e está começando agora o Minuto Tributário, apresentado pela GTEC Stack. E na minha companhia, Douglas Fará, co-CEO da GTEC Stack. Douglas, uma pergunta importante. Qual é o maior impacto da reforma tributária para os empresários? É a alteração das alíquotas?
5: A alteração das alíquotas é muito impactante, Sérgio, mas não é o maior impacto. O business como um todo vai ser impactado, de fato. Como a gente vai organizar a nossa produção quando o imposto não é mais cobrado na origem e sim no destino? Como é que a gente vai trabalhar nosso fluxo de caixa com o split payment? Realmente, o cenário de negócios no Brasil vai mudar muito mais profundamente do que uma mera alteração de alíquotas.
4: Douglas Fará, bem-vindo ao Minuto Tributário, apresentado pela GTEC Stack.
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7: A Copa do Mundo de 1950 foi o primeiro mundial depois da interrupção de 12 anos causada pela Segunda Guerra Mundial. Destruídos e abalados pela longa guerra, nenhum dos países europeus tinha condição de sediar a quarta Copa do Mundo da história. Por isso, o Brasil foi o único candidato. Como seria um mega evento, as autoridades resolveram construir no Rio de Janeiro o maior estádio do mundo, o Maracanã, com capacidade para cerca de 200 mil torcedores. E pela primeira vez, o troféu da Copa do Mundo passaria a ter o nome do presidente da FIFA, Jules Rimet, um dos principais responsáveis pela existência do grandioso torneio. Além disso, de maneira inédita também, as camisas dos jogadores receberam os números nas costas.
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1: Dólar operando em alta agora, valendo R$ 5,02. Euro também em alta de 0,21%, valendo R$ 5,02.

0: 1,82. E aqui no Brasil, a Bolsa operando numa forte baixa de 1,33% aos 175.284 pontos.
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0: Isabela Mota.
3: Sexta-feira agitada em Montreal com treino livre e classificação da corrida sprint de sábado. É a primeira vez que o Canadá recebe o formato de disputa curta que soma pontos extras para o campeonato. A Mercedes lidera o ranking de construtores e de pilotos, com Kimi Antonelli na frente com 100 pontos, seguido de George Russell com 80. As duas corridas deste final de semana têm transmissão da Band News FM com narração de Odinei Edson. A largada de sábado é a 1 da tarde e a de domingo às 5 no horário de Brasília.
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0: Fala, Robson Ramos, bom dia.
8: Bom dia, Renan Suquevicius. Continuo com mais informações do trânsito aqui no nosso Band News Station e o destaque agora para quem está pela Avenida do Estado enfrentando trânsito lento por ali, já no miolo do Parque Dom Pedro II, no caminho para Marginal Tietê. Dali, a lentidão avança até a altura da Rua São Caetano. Para quem vai no sentido do Ipiranga, tem lentidão a partir da Cruzeiro do Sul até o Mercado Municipal e lá no final, lentidão entre a Rua Leais Paulistanos e a Rua dos Patriotas. 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
0: A Defesa Civil de São Paulo afirmou que não tem mais risco na região da Comunidade Nossa Senhora das Virtudes 2, no Jaguaré, na Zona Oeste de São Paulo. 66 casas continuam interditadas depois daquela explosão horrorosa que deixou duas pessoas mortas e outras duas feridas. Recentemente, moradores compartilharam imagens, né, de novas rachaduras nas casas e isso tem gerado muita insegurança. Nessa semana, uma nova vistoria foi feita com a Defesa Civil e também a Prefeitura, além de engenheiros e técnicos especializados. E então fica essa informação de que não há risco para essas pessoas que estão por lá. Agora 11h57.
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9: Muito bem, encerramento do nosso Band News Station. Quem a gente tá ouvindo, Renan?
0: Cara, a gente tá ouvindo, Barão, um cara chamado Milo Rota. Ele tem 19 anos, é da Argentina. Fez um dos discos, na minha humilde opinião, um dos melhores discos dos últimos tempos, chamado La Vida Era Mais Corta. E ele vai estar no Rock in Rio, uma das atrações do Rock in Rio nesse ano. Discaço, muito, muito bom. É um disco que está sendo bastante elogiado pela crítica por misturar ritmos latinos à música urbana. Ele conseguiu, por exemplo, uma gravação da Mercedes Sosa, um dos grandes nomes da música argentina, da música latino-americana, e fez uma parceria com a Mercedes Sosa, digamos assim, numa música belíssima, com outros nomes também da música argentina. Uma coisa muito bonita, vale a pena ficar de olho e ouvidos atentos a esse cara.
9: 19 aninhos, hein? É. Como muito chama, bom. Renan? Repete
0: Milo,
9: o nome dele?
0: Milo Rota, com J, né? Milo J. Mas se fala Milo Rota.
9: Muito bem. Muito bem. Nosso Renan trazendo novidades aqui pro nosso Band News Station. Hermano, para encerrar nosso programa. Hoje especial, diretamente das 500 milhas em Indianápolis, refaço o convite, final de semana de velocidade, na tela da Band também. Aqui na Band News FM, é claro, a gente vai trazer informações. Renan, um grande abraço para você. Até a próxima. Valeu, rapaz.
0: Tchau, Barão. Bom trabalho. Até mais.

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0: Muito boa tarde, agora meio-dia e um minuto, tá no ar o Band News no meio do dia desta sexta-feira, 22 de maio de 2026. Eu, Humberto Ferretti, tô por aqui, te faço companhia até as duas da tarde, porém nunca sozinho, sempre bem acompanhado. Aqui no estúdio também tá ela, Larissa Biscaia.
1: Fala, Ferretti. Ai, ai, ai, ela tarda, mas não falha, né? Finalmente sexta-feira, pra quem tava de plantão no último fim de semana, talvez não seja sexta pra você, que eu sei que tá de plantão. Mas antes
0: pois
1: disso,
0: é.
1: Temos um Band News no meio do dia, seguimos por aqui até as duas da tarde, junto com a gente tá ele, Eduardo Oineg.
2: Salve, salve, meio-dia e um minuto, começando o Band News no meio do dia. Eu sou Eduardo Oineg, fico por aqui até as duas horas da tarde, comigo no estúdio, essa dupla incrível. Você já ouviu as vozes dos dois, mas vai ouvir muitas vezes nas próximas duas horas e ouve agora de novo Larissa Biscaia dizendo que...
1: Oi, oi, boa tarde.
2: Ele, Humberto Ferretti, que ontem não compareceu ao local de trabalho.
1: Faltou, né? Foi pro resort.
2: Foi pro resort e tal, e mandou uma inteligência artificial, porque eu não tenho muita certeza que aquelas entrevistas
1: que ele
2: fez...
1: Pode ser IA.
2: Eu acho que foi IA. Então ele ia pra lá, não foi, foi pra outro lugar. Então ele tá mais coradinho e tal. Bom, enfim, ontem não compareceu aqui ao estúdio. Eu só vi virtualmente, deduzo que pode ter sido inteligência artificial, mas a gente nunca sabe, o Beto Ferretti que nos diz de novo...
0: Depois dessa, bora, meu povo, boa tarde.
2: Boa tarde pra você também, ouvinte querido, você que faz a Band News FM, sei lá, aquilo que ela é, a rádio mais admirada do Brasil. E partiu a bolota extra de energia que emana da turbina adicional da usina hidrelétrica de Itaipu para disparar uma semente de captação de som del mundo. Captarei a vaia se houvesse, mas não as lalaial, que são apalausos, que partem de todos os terraços, todas as lajes, todas as varandas gourmet. Sei que também são captados através dos vidros, à prova de sol, através do concreto armado. Você que tá agora na cortina, preparando o seu almoço. Hoje tá em São Paulo um dia frio. Eu não sei como é que tá o tempo aonde você mora, mas em várias partes do Brasil tá frio. Então hoje pode ser aquele dia em que você pode comer comidas mais pesadas, né? Pede, autoriza. Eu não sei o que a Larissa Biscay almoçou.
1: Ah, normal, arroz, feijão, carne, salada.
2: Carne magra, carne mais...
1: Semi-magra, vai.
2: Semi-magra. Semi-magra é bom. Salada?
1: Sim, salada não, pra ser justa, legumes.
2: Legumes, não encara folha, não é da
1: não,
2: sua praia?
1: Não, eu adoro salada, mas nesse friozinho mais fácil legumes, né, quentinhos ali.
2: Faz mais sentido. O Beto Ferretti almoçou?
0: Não almocei, mas o meu cardápio varia muito pouco.
2: E você hoje vai comer o quê?
0: Eu não sei exatamente hoje, foi a dona Juliana quem preparou a marmita, mas se não é filé de frango, é frango desfiado, e se não é nenhum dos dois, é carne moída. A gente segue a risca de segunda a sexta apenas o que a Nutri manda.
2: Entendi, bom, isso é muito importante. E você, atenção, não vai deixar queimar a comida nem no fogão, nem no micro-ondas, no forno ali, no fogão ali, no forno de pizza, nem na sua air fryer. Você que está agora levando os filhos para a escola friaca mesmo, em São Paulo. Então empacotou, moleque, que a gente não sabe onde ficam os olhos, né? Que fica só os olhinhos aparecendo. Você que tá buscando a molecada da escola, você que tá indo pro trabalho começando o Band News no meio do dia. Então, Ferretti jura que ontem apareceu aqui. A gente viu, mas já não tem muita certeza. O que a gente tem absoluta certeza é que essa semana os deputados apareceram e trabalharam. Certeza absoluta, porque em duas votações eles deram duas cravadas. Mas duas cravadas na gente, assim, uma cravada na grana e a outra uma cravada ética absolutamente questionável que merece comentário, merece crítica. Eu detesto aquela avaliação simplista, sabe? A gente fala assim, os políticos são um horror, sabe? Os políticos... Aí tem uma greve, a gente fala os grevistas, os estudantes fizeram uma arruaça, a gente fala os estudantes. É um pouco mais complexo do que isso. Agora também o outro lado, que é compreender tudo, entender todas as causas e aprovar todas as razões, porque se você for conversar com os grevistas, está tudo sempre tudo certo. Se você for conversar com os políticos, sempre eles vão dar uma explicação. E se você abraçar a explicação deles, você vai sair defendendo o que eles fizeram. Aí você perde a visão geral. Então, nem uma coisa, nem outra. Nem dizer que esse Congresso aí, mas também não vamos abençoar absurdos. Então, terça e quinta, eles estavam trabalhando. Fizeram duas votações. Na terça-feira, a gente noticiou aqui, você viu? E essa foi a marca da semana no Congresso Nacional. a votação de terça e a votação de quinta-feira. Na terça, a Câmara dos Deputados aprovou um projeto de lei que ainda precisa ser confirmado no Senado, que eles chamaram de mini-reforma eleitoral, que é uma piada, porque na verdade é uma mini-reforma da impunidade eleitoral, ou em favor da impunidade eleitoral. Porque reforma eleitoral é alguma coisa que muda a nossa vida. Olha, a partir de agora você pode votar num candidato a presidente, qualquer que você escolha, mas a legenda dele tem que ser a mesma do governador. Isso seria uma reforma. Não acho que seja razoável fazer isso, mas impor esse tipo de limitação, mas seria uma reforma. Olha, a partir de agora, nós temos 30 partidos, vão ter só 16. E deputado tem que ser aquele camarada que consegue articular uma frase com o sujeito, verbo, predicado. Aí talvez o Congresso ficasse um pouco menor do que é hoje, mas ainda assim seria uma reforma, né? A gente não está vendo uma reforma. O que eles fizeram foi aprovar um projeto que dá benefícios aos partidos. Mas benefícios não é protegendo o direito de fala, não é protegendo a liberdade de expressão, não é protegendo o direito de poder criticar o poder público. Não é isso. Não é nada em favor da liberdade. É em favor do escracho. Primeiro, definiram que não importa o valor, o teto para uma multa por irregularidade no uso do fundo partidário ou eleitoral é de 30 mil reais. Então, gastou 5 milhões de reais. Irregular, 30 mil reais de multa. Gastou 100 mil reais, 30 mil reais de multa. Gastou 50 milhões, 30 mil reais de multa. Não é lindo isso? 30 mil reais de multa, para tudo. Imagina se o seu IPTU fosse cobrado fixo, independente do valor do seu imóvel. É mais ou menos a mesma coisa. Segundo, as dívidas partidárias podem ser negociadas em até 15 anos. Então, é o desenrola, né, descomplica, sei lá o nome que tem, para você poder pagar uma dívida partidária. Dívida partidária. Dívida partidária é resultado de uma irregularidade identificada pela Justiça Eleitoral. Olha que absurdo. Outro, fundiram os partidos. Sei lá, partido A com B fundiu. Nasce o partido C. As multas de A e B somem. O partido criado não assume a multa. Você entendeu? Mas isso é um absurdo. Se você comprar um pequeno negócio ou se você comprar um imóvel, as dívidas são do imóvel. As dívidas são da empresa. Se comprou uma empresa lá, está devendo 30 mil ali, não sei o que, de fornecedor, você tem que pagar. É evidente, a dívida não é da figura, que, a não ser que seja extinta, não vai para ninguém. Agora foi, você leva tudo. Você leva o bom e o ruim, o bônus e o ônus, mas aqui não. Fundiu, a sigla não herda as obrigações anteriores. Ou seja, lavagem de dinheiro, não é nem lavagem de dinheiro, é lavagem de legenda, limpa tudo. É incrível. E a quarto benefício, as contas passam a ser aprovadas automaticamente se a Justiça Eleitoral não se manifestar dentro de um prazo, que o projeto inclusive reduziu. Ou seja, o Tribunal Eleitoral, que é lento, e é lento mesmo, é atrapalhado, é enrolado. Então, já que é enrolado, vamos liberar geral. Liberou geral. Mas não é assim com o imposto que você deve, com o tributo que você deve. É assim com o partido. Então, essa agilidade para os partidos e todas em favor da impunidade. Impunidade. Aí, dois dias depois de ter feito essa lambança, claro que essa ainda não envolve o Senado pode ser que não aprove, mas a Câmara aprovou. Dois dias depois, o Congresso se reuniu para derrubar vetos do Poder Executivo à Lei de Diretrizes Orçamentárias de 2026. E autorizou, ao derrubar um veto do presidente, entre outras coisas, mas esse autorizou, que o poder público vai poder repassar dinheiro para estados e municípios durante o período eleitoral. Então, tem lá um município, ele pode estar devendo, não está pagando. Pode receber dinheiro durante o processo eleitoral. E isso era feito, essa proibição, justamente para evitar malandragem durante o período eleitoral. Então você vê, em dois dias, a Câmara dos Deputados e o Congresso, na segunda votação, deram um alívio para os candidatos e para os partidos e um alívio para as bases deles. Quer dizer, esses caras agiram só pensando neles. Não pensaram em você. Duas votações, dois benefícios no espaço de dois dias, um para os partidos e outro para a base deles. Ah, mas teve uma grande discussão? Teve sim. Quem é que vai votar mais juntinho um do outro? Então, os defensores da candidatura Lula e os defensores da candidatura Flávio Bolsonaro, que não podem ser mais antagônicos, dentro do Congresso Nacional, deram as mãozinhas e ninguém larga a mão de ninguém. Todo mundo votou. PT e PL votou. Então, fica lá. Um negócio absurdo. A esquerda, o centro, a direita, todo mundo votou. Tem exceções, evidente. Mas impunidade financeira partidária, impunidade para os municípios. É um negócio absurdo. No caso do município, não dá nem para falar em impunidade, mas é liberdade para receber dinheiro durante o período eleitoral. Aí você vê. A gente começa 2026 com os partidos tendo mais de 6 bilhões de reais de recurso público. Tem o fundo partidário, tem o fundo eleitoral. E aí, esses caras vão receber uma bica. O PL, por exemplo, ele recebe mais de 800 milhões de reais, são 880 milhões de reais, o partido. É o maior beneficiário individual. Mas tem uma federação, que é a União Brasil e o PP, que vai receber 954 milhões, quase 1 bilhão de reais. O PT recebe mais de 600 milhões de reais. É inacreditável. Então, esses partidos são partidos ricos. E nesse contexto, vem a mini-reforma da impunidade, dizendo que durante esse ano, imagina, esse ano é o ano, né? Porque é o ano de torrar dinheiro, é o ano de alugar helicóptero, é o ano de alugar jatinho, é o ano de contratar produtora por valores que você não sabe quais são, é o ano de pagar valores assombrosos para fornecedores com relações pessoais. Tem vários fornecedores em partidos que, coincidentemente, a produtora é, nossa, é do meu sobrinho. Não, mas que coincidência, não sabe que meu primo também tem? E é aquela distribuição louca de dinheiro. E se a Justiça Eleitoral não julgar dentro de um prazo, está aprovado. E se pegar irregularidade, é 30 mil. Realmente ficou bacana, né? Os caras, desestatizaram o dinheiro, porque o dinheiro passou a ser deles, porque não tem mais controle, um controle vagabundo, porco. E decisões que favorecem o abuso do poder econômico, ou pelo menos colocam uma distância entre o poder fiscalizador e eles, os candidatos, porque nessa hora não era o Congresso votando, né? Eram os candidatos dentro da Câmara dos Deputados, os candidatos dentro do Senado. Um terço do Senado não vai ser trocado, mas dois terços sim, e toda a Câmara dos Deputados vai se submeter à eleição. E a ideia dos controles é justamente para evitar desvio e também abuso do poder econômico. O abuso do poder econômico não é um desvio exatamente, mas é um uso inadequado do dinheiro. Quando você pode distribuir dinheiro e benefício durante o processo eleitoral, o prefeito que está no cargo, por exemplo, e ele apoia um determinado deputado federal, ele passa a ter uma capacidade de mobilização maior do que o candidato a deputado federal que faz oposição ao deputado federal que esse prefeito apoia. É uma coisa absurda. O executivo tinha vetado, as consultorias técnicas da Câmara e do Senado concordaram com o veto, só que o Congresso foi lá e derrubou o veto para essa liberação de dinheiro para os municípios, né? É um absurdo. Você pega o Congresso Nacional, que já teve momentos históricos importantes em defesa da sociedade, um poder estabelecido essencial, fundamental para a democracia, se mexendo dessa forma pequena. Agora, por que que faz isso? Faz isso porque a sociedade está anestesiada, não está olhando. E mesmo quando olha, não está prestando muita atenção. Não chama muita atenção, não ocupa muito espaço. Com tanta coisa que a gente tem que fazer, e a gente está devendo, e a gente tem que pagar as contas, e a gente tem que tocar a vida. E aí esses caras só fazem isso, eles ficam concentrados o tempo inteiro, quando não estão aprovando projetos mais importantes, fazendo coisas desse tipo. E não dá para a gente vigiar isso o tempo todo. E porque a gente não consegue vigiar, ele se mexe. Quando a sociedade vigia, é que as coisas acontecem. É assim que as coisas acontecem. Ou você acha que teria acontecido o impeachment do Fernando Collor ou o impeachment da Dilma se a sociedade não tivesse se mobilizado? Claro que não. Então, a mobilização e aquela casa só entende pressão. Não tem pressão, eu faço o que eu quero. Quando o que eles querem é uma coisa positiva, eles vão fazer. Quando o que eles querem é algo como isso que eles fizeram, também eles vão fazer. O que é absolutamente lamentável. Então, o Congresso, ele tende a ser tão bom quanto a pressão que a sociedade exerce sobre ele. Não tem pressão. Pressão alta, a coisa pode funcionar. Pressão baixa, como nessa semana, o Congresso se deixa levar. Se deixa levar não, né? Leva as votações para um resultado corporativista que beneficia os candidatos, beneficia os prefeitos. A mini reforma da impunidade eleitoral foi aprovada numa sessão que podia participar remotamente. Também podia, tinha pouca gente, o presidente da Câmara nem participou. A derrubada dos vetos foi precedida de uma marcha dos prefeitos para fazer um lobby em Brasília. Então, você entende, foi uma mobilização, quem quis aprovar esse tipo de coisa, foi uma mobilização incrível. E em que momento? No momento em que o governo faz as contas e vê que o dinheiro está enrolado, tá? Vai ter que fazer corte, porque vai ter aumento de gastos. E, no entanto, aprova-se um fundo eleitoral como esse, já tinha sido aprovado, de 5 bilhões de reais, o que é inacreditável. O projeto que faz a reforma da impunidade eleitoral não passou ainda no Senado, como eu falei. Os senadores não estão no mesmo clima de festa, espero, que essa anistia pede e que os deputados aprovaram. Vamos ver como é que vai ser essa votação. Fato é que, se a gente pegar o que acontece em ano eleitoral, o fundo eleitoral existe da forma como foi aprovado desde 2018, e ele só aumenta. Ele começou com 1,7 bilhão de reais, 2020 pulou para, isso em 18, 2020 pulou para 2 bilhões de reais, em 22 pulou para 4,9, um saltão que é uma coisa inacreditável. E agora ele tem esse 5 bi aí, que é uma coisa inacreditável. O fundo nunca cai. Sendo que, o que aconteceu de 2018 para cá, né? As redes sociais se tornaram uma forma muito mais barata de relacionamento do que o sistema anterior. Você tem aí todas as ferramentas para interlocução com a sociedade. Você tem WhatsApp, você tem Instagram, você tem TikTok, você tem tudo isso. Você tem custos de produção que despencaram. Quando você pega o custo de tecnológico, o que era fazer uma campanha em 2000, ou 2010, até mais 2000, volta 20 anos, 15 anos, era um negócio complicado. Caminhões com equipes de filmagem, equipes enormes, além das equipes serem enormes, equipamentos pesados e caros. Hoje em dia, você consegue produzir com um mínimo de tecnologia, alcançar uma qualidade incrível. Antes você tinha que usar gruas e trilhos e tal, hoje você faz isso sozinho. Os drones são baratos, as imagens são de alta qualidade, no entanto, o fundo eleitoral triplicou de valor e deveria ter caído a um terço. Não, mas ele triplicou. Então, se ele deveria ter caído a um terço e triplicou, ele é 9 vezes maior do que precisaria ser. E, no entanto, você olha ali, ninguém fala sobre isso. Ninguém fala. Para falar a verdade, o Fernando Schiller já chamou atenção várias vezes para esse assunto. Mas fala ao vento, né? Fala ao vento, porque não tem deputado preocupado com esse troço. Nem os que defendem candidaturas modernas, né? Aqueles que falam que estão pensando no povo. Eu nunca vi os candidatos destes que gostam desse discursinho, né, mais moderno e tal, falar qualquer coisa sobre isso que a gente está falando. A gente vê os analistas, Schiller, por exemplo, falar sobre isso, mas os políticos, pô, quanto mais melhor, o de direita, o de esquerda. Então, semana de assalto, semana de ataque, semana em que, em duas cravadas, os caras conseguiram aprovar uma anistia para eles, impunidade, essa que é a verdade, mini reforma da impunidade, mini reforma da anistia. Anistia tem uma palavra bonita, né? Impunidade mesmo, descaramento, cara de pau. E depois, dois dias depois, liberaram geral para as bases eleitorais, onde eles vão tentar abastecer de novo o carrinho deles para poder voltar a partir do ano que vem. Lamentável, merece toda a crítica do mundo, merece a gente ficar de olho e ver que tem hora que os caras trabalham a nosso favor, mas quando resolvem trabalhar contra, é descarado. Eu não sei se você concorda ou discorda, mas essa é a opinião que eu tenho sobre o assunto.
0: Agora, 12:21, a ministra Carmen Lúcia do Supremo Tribunal Federal vota para derrubar a flexibilização da lei da ficha limpa. O destaque chega com o Márcio Rocha.
3: Vai até o dia 29 de maio o julgamento da ação que questiona a flexibilização da lei da ficha limpa no Supremo Tribunal Federal. A análise é feita no plenário virtual da corte e tem como relatora a ministra Carmen Lúcia, que já votou pela inconstitucionalidade da legislação. Uma das principais mudanças da lei aprovada pelo Congresso foi a criação de um teto de 12 anos de inelegibilidade no caso de sucessivas condenações por improbidade administrativa. Por isso, a relatora votou para derrubar este trecho.
1: A advogada e influenciadora digital Deolane Bezerra é transferida para a penitenciária feminina de Tupi Paulista, no interior de São Paulo, depois de ser presa por suspeita de lavar dinheiro do PCC. Ela passou a noite no presídio de Santana, que fica na zona norte aqui da capital, depois da prisão ser mantida em audiência de custódia. Os investigadores dizem que Deolane Bezerra atuava como uma espécie de caixa da facção criminosa, fazia as movimentações financeiras para ocultar o dinheiro do crime. A advogada e influenciadora digital é suspeita de usar a projeção pública que tem para dar uma aparência de legalidade aos recursos ilícitos.
0: A consulta ao primeiro lote de restituição do imposto de renda deste ano já está disponível. A manchete com o David Cardoso.
4: A Receita Federal libera a consulta ao primeiro lote da restituição do Imposto de Renda 2026. Cerca de 9 milhões de contribuintes devem ser contemplados nesta etapa, que pode se tornar a maior da história do país. A consulta pode ser feita no site da Receita Federal ou pelo aplicativo Meu Imposto de Renda, informando CPF, data de nascimento e o ano da declaração. O pagamento será realizado no próximo dia 29 de maio.
1: Um tiroteio em uma comunidade na zona sul do Rio de Janeiro deixa dois mortos. As informações com o Vinícius Calisto.
5: O policiamento vai ficar reforçado no entorno do Morro da Babilônia, no Leme, por tempo indeterminado, após um intenso confronto entre facções rivais, que terminou com dois suspeitos mortos nessa quinta-feira. Desde 2017, não havia confronto na comunidade da Zona Sul do Rio. Na manhã dessa sexta, policiais da Unidade de Polícia de Proximidade reforçaram o efetivo na região, com viaturas nos acessos à comunidade. De acordo com a PM, criminosos do Comando Vermelho de diversas outras favelas se reuniram e tentaram invadir o morro pela área da mata. A Babilônia é dominada pelo Terceiro Comando Puro. Por causa do conflito, a PM montou uma operação com três batalhões para estabilizar a área.
0: O reconhecimento pelo Supremo Tribunal Federal da constitucionalidade de uma lei que reduziu a área preservada do Parque Nacional do Jamaxim viabiliza o projeto da Ferrogrão. A construção da nova linha férrea é considerada estratégica para o agronegócio por permitir a ligação entre o Mato Grosso e o Pará. O ramal deverá ter quase 1.000 quilômetros entre Sinop e o posto de Miritituba, com potencial para escoar a safra de grãos do Centro-Oeste. Hoje, a região é a principal produtora de soja e milho, com as maiores colheitas do Brasil. O julgamento da ação no Supremo ficou parado por 5 anos após uma decisão liminar travar o andamento da Ferrogrão. Por 9-1, a corte manteve a lei do Congresso que reduz os limites do parque no Pará para liberar a passagem da ferrovia. O Supremo entendeu que o traçado dos trilhos não corta nenhuma terra indígena e o impacto ambiental pode ser compensado. A decisão remove o obstáculo jurídico para a retomada do projeto da Ferrogrão. Agora o plano entra na fase do pedido das licenças ambientais para começar a sair do papel. Para a assessora técnica da Confederação da Agricultura e Pecuária do Brasil, Elisângela Pereira Lopes, a decisão do Supremo é uma vitória. Segundo ela, a ferrovia vai modernizar e acelerar o transporte da produção com menor impacto ambiental na comparação do trem com o caminhão. Atualmente, o escoamento é feito pela BR-163, considerada perigosa, por ainda ter trechos de pista única em péssimas condições e ser recordista em acidentes. Elisângela Pereira Lopes destaca ainda a possibilidade de redução do preço do frete.
6: Será possível reduzir os custos de transporte e, de tal maneira, o produto, o alimento, poderá chegar à sociedade e também aos nossos clientes com redução de custo, nos tornando competitivos não só nacionalmente, mas também para os nossos clientes internacionais.
2: Bom, olha, é uma decisão importante, demorou, mas saiu. Você sabe que o Brasil, da porteira para dentro, é altamente produtivo. Você pega soja, milho, algodão, é um negócio incrível. Aí você abriu a porteira para escoar, é um inferno, é uma loucura. Quem está no Centro-Oeste, quem está no Mato Grosso e precisa ir para o Pará e pega a 163, está falando em levar 4 dias, 5 dias, 6 dias. Isso se não pegar buraco, acidente, pneu furado. É uma tragédia, é um negócio primitivo, primitivo. Se você pegar e buscar cenas da 163, você fala, não é possível que o Brasil consiga ser esse celeiro, o Mato Grosso possa ser esse celeiro com essa infraestrutura. Então, é fundamental investir em infraestrutura. As estradas brasileiras são lamentáveis. 85% das estradas têm pista simples. Dois terços das estradas estão comprometidas. O melhor item para estar comprometido é o regular. É regular, ruim e péssimo. Estrada de altíssimo padrão, que você pode elogiar, das asfaltadas, que são analisadas por um relatório da CNT, não dá 9%. Entendeu? 9%. 91% é a diferença para 100%. 9% só é nada. Então, todo investimento que a gente puder fazer em infraestrutura é bem feito. Hidrovia, ferrovia, são fundamentais para tirar esse peso da estrada, esse peso sobre o que gostam de chamar de modal, né? O modal rodoviário, que é um assombro. Então, você pega um trem, que é esse investimento da Ferrogrão, você faz uma conexão do Mato Grosso ao Pará, são quase 1.000 quilômetros, e numa única composição, você coloca a carga equivalente à de 400 caminhões. Então, você imagina 400 caminhões andando coladinhos um atrás do outro, indo de um ponto a outro, numa viagem que dura um dia e pouco, mas dura um dia e pouco. Aí não importa se tem buraco, se não tem buraco, não tem buraco. Aí vai e leva para o porto. O que acontece quando você consegue escoar lá pelo chamado Arco Norte? Você não precisa ir para o Porto de Santos, porque tem um pedaço da carga que vai para o Porto de Santos, e quando vai para o Porto de Santos, quem não tem que ir é fila, é tempo a mais, é tempo para embarque e desembarque. Um caminhoneiro que fica parado numa fila é custo, e esse custo vai para o frete. E o frete representa, em algumas culturas, até 50% do custo final do produto, de 25% a 50%. Então é um negócio muito pesado. Se você tiver uma queda, e pode ter uma queda de 35% no frete, olha o que isso faz com a nossa competitividade. Olha o que isso faz com o bolso das pessoas, porque também tem um efeito para a gente. Então, essa obra não é uma obra, eles vão colocar um trem que vai rasgar o Parque Nacional. Bobagem retumbante. Essa ferrovia vai andar lateralmente à BR-163 e vai cortar a beira, uma franjinha do parque. É um negócio que não faz o menor sentido. Agora, o lobby ambientalista tem um nome bonito, ambientalista. Aí eles ficam falando dos indígenas, como se os indígenas fossem ser agredidos, não serão. E o enriquecimento do Brasil sempre vai passar por essa discussão. Passa por essa discussão na margem equatorial, passa por essa discussão na Ferrogrão e em qualquer outra intervenção. Você sempre vai ter que fazer algum tipo de intervenção. A não ser que você deixasse o Brasil no mapa e o desenho com Mata Atlântica e tudo mais, como era em 1500. Aí viram país extrativista, você tinha um pau-brasil aqui, um pau-brasil ali, e o povo morre de fome. Não faz o menor sentido isso. Grande decisão, ainda que demorada, e tomara que agora os entraves ambientais, o lobby, né, não haja forte e a gente consiga progredir, porque é disso que o Brasil está precisando.

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4: Técnico espanhol, Pepe Guardiola, deixa o Manchester City. Fala, Aline Fanelli.
5: Após 10 temporadas, vai encerrar uma das passagens mais vitoriosas da história recente do futebol europeu. O Manchester City confirmou hoje que o treinador terá despedida no jogo deste domingo contra o Aston Villa no Etihad Stadium. A partida da última rodada do campeonato inglês está marcada para o meio-dia do horário de Brasília. Guardiola promoveu uma transformação no City desde 2016. Foram 20 títulos conquistados, incluindo 6 edições do campeonato inglês e a inédita Liga dos Campeões. Em 2023, o treinador espanhol ainda tinha contrato até junho de 2027, mas ele optou por encerrar o ciclo antecipadamente. E aí o Manchester City divulgou um vídeo de despedida com o próprio Pep Guardiola narrando a trajetória e a gente acompanha agora um trecho.
6: What a time we have had together.
7: Que tempo passamos juntos. Não me perguntem por que estou saindo. Não há um motivo. Mas lá no fundo eu sei que chegou a minha hora. Nada é eterno. Se fosse, seria aqui. Jogadores, não se esqueçam. A cada instante, a cada momento, eu, meu staff, esse clube, tudo que nós fizemos por cada um de vocês. Vocês foram excepcionais. Vocês não sabem ainda, mas vocês vão deixar um legado. Obrigado por confiarem em mim, por me incentivarem e por me amarem.
6: Thank you for pushing me, thank you for loving me.
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9: Além de conquistar o campeonato saudita, o craque Cristiano Ronaldo se aproxima um pouco mais da marca dos 1000 gols, com os dois marcados na vitória por 4-1 sobre o Damak, decisiva para o título do Al Nassr. O português chegou aos 973 gols na carreira. O troféu vem depois da perda da Liga dos Campeões 2 da Ásia para o Gamba Osaka do Japão. Agora, Cristiano Ronaldo e o companheiro de equipe João Félix, assim como o volante Rubem Neves, rival deles pelo Al Hilal, começam a se preparar para a Copa do Mundo e devem se apresentar nos próximos dias à seleção de Portugal.

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1: Agora meio-dia e 36, hora de saber como é que tá o trânsito nesta tarde fria de sexta-feira em São Paulo pra praia. Eu imagino que ninguém vai. Tchau, talvez Campos do Jordão, Santo Antônio do Pinhal, Monte Verde, praia, acho que não. Fala aí, Robson Ramos, boa tarde.
2: Oi, Humberto Ferretti, boa tarde para você, para Larissa, para o Eneg também. Informações do trânsito aqui na capital paulista, a gente segue observando a cidade e falando que o motorista que faz ligação ali entre a zona oeste e o centro da capital vai sofrendo um pouquinho ali na Rua Clélia, viu? Trânsito lento, no trecho que não é grande, mas é demorado, da Augusto de Miranda até o cruzamento com a Avenida Pompeia. Aí tem lentidão na altura do estádio do Palmeiras e na passagem também pelo Parque da Água Branca, pelo elevado João Goulart. Trânsito apenas carregado, mas fluindo bem nos dois sentidos agora para o bairro. Na Matarazzo tem um ponto de lentidão entre a Doutora Adolfo Pinto e a passagem pelo Viaduto Antártica, e tem também um ponto de lentidão na aproximação do cruzamento com a Pompeia. 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
3: E tô dando uma olhada no mapa aqui, olha só, não tá fácil a vida do motorista que tá ali na Marginal do Pinheiros. Engraçado porque o mesmo trecho tem aparecido congestionado aqui no mapa ao longo dos mesmos dias. Marginal do Pinheiros, gente, pista expressa, ali na altura da passagem pelo Parque do Povo, a Ponte Cidade Jardim, bem congestionado. Ela trava lá desde a Estação Berrini e vai melhorar já perto da Eusébio Matoso. Sem informação de acidentes por lá, aparentemente é só o movimento, muita gente por lá mesmo, alto fluxo de veículos. Tem informação do trânsito, manda pra cá, compartilha com a gente, ajuda os outros motoristas. É o nosso 999-592-100.
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9: O São Paulo enfrenta amanhã o Botafogo às 5 da tarde no Morumbi pela 17ª rodada do Brasileirão. E está 7 jogos sem vencer na temporada. Com 4 empates e 3 derrotas, o tricolor não perde para o Botafogo, jogando como mandante no Morumbi há 4 partidas com 3 empates e 1 vitória. A última derrota do São Paulo em casa contra o Botafogo foi em outubro de 2022, quando o time carioca venceu por 2-1 pelo Brasileirão. São Paulo no Campeonato Brasileiro é o 4º colocado com 24 pontos e não vence há 3 jogos na competição. Na Copa Sul-Americana, São Paulo é o líder do Grupo C com 9 pontos e, se vencer o Lanterna Boston River do Uruguai na próxima terça-feira no Morumbi, garante classificação para as oitavas de final da competição. Palmeiras e Flamengo se enfrentam amanhã às 9 da noite no Maracanã. O Verdão é o líder do Brasileirão com 35 pontos em 16 jogos e o Flamengo é o 2º colocado com 31 pontos em 15 jogos disputados. O Palmeiras não vence há 3 rodadas no Brasileirão. Dito tudo isso, eu diria, eu quero é mais. 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
1: Agora, 12:42, a linha 15 prata do monotrilho terá a circulação alterada no fim de semana para a realização de testes com os novos trens da chamada Frota S. Amanhã e domingo, a operação ocorrerá normalmente no trecho entre Vila Prudente e São Mateus. Já entre as estações São Mateus e Jardim Colonial, os trens circularão por apenas uma via, enquanto a outra será usada para testes. O passageiro que vem ou que tem como destino a estação Jardim Colonial, a última da linha, deverá desembarcar em São Mateus e embarcar num outro trem para seguir viagem, seja em direção à Vila Prudente ou à estação Jardim Colonial. A Frota S é composta por 19 novas composições fabricadas na China, que vão reforçar a operação da linha 15 Prata e atender a expansão da linha. Lembrando que no fim de semana as linhas do trem e do metrô vão funcionar 24 horas por dia, por conta da virada cultural na capital paulista. Porém, algumas estações estarão abertas apenas para embarque. Ou, aliás, para desembarque.
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1: Agora, 12:43, destaque do esporte, porque tem transação importante envolvendo clubes grandes, hein? O Palmeiras anuncia a contratação do zagueiro Alexander Barbosa, de 31 anos, que estava no Botafogo. O argentino, porém, só poderá jogar pelo Verdão a partir da abertura da próxima janela de transferências, em 20 de julho, portanto, só depois da Copa do Mundo. O Barbosa assinou o contrato até dezembro de 2028, com opção do clube de prorrogação por mais um ano. No Botafogo, ele foi um dos principais atletas na campanha dos títulos brasileiro e da Libertadores em 2024.
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Economia é com ela, Juliana Rosa. Juliana, aqui na abertura do programa a gente falou um pouco dessa semana inesquecível do Congresso Nacional, né? Que na terça-feira aprova uma anistia, que é até uma palavra bonita, mas na verdade aprova uma mini reforma da impunidade eleitoral, dando uma série de benefícios para os partidos. E na quinta-feira, ao derrubar o veto do presidente da República, permite que recursos que não poderiam ser alocados em cidades durante o período eleitoral vão poder ser. Então você está tirando freios e controle justamente quando a gente mais precisa de freios e controles, porque o orçamento é um cobertor curto, né? E

0: presidente Lula em relação à lei de diretrizes orçamentárias, permitindo que haja repasse de verbas do governo para estados, municípios, sem mais limite de prazo de bolsas, né, de ambulâncias, de cesta básica. Isso faz com que você não tenha mais nenhuma limitação de todo um processo que vem sendo construído, né, ao longo do tempo, tanto da questão democrática, da lei eleitoral, para permitir que haja um debate de projetos, de ideias, e não uma medição de forças para quem tem a máquina pública a seu dispor, em período eleitoral, quanto o próprio uso do dinheiro público, né? Que seja em volume de gasto, porque normalmente, quando a gente vê as previsões de gastos para o ano, esse ano, por exemplo, mesmo com essa gastança toda, você tem um limite. 3 anos antes, tinha até então, né? 3 meses antes, você não tem mais como ficar fazendo gastos, você tem travas. Então, até a previsão de gasto, ela acaba sendo limitada, porque a gente está chegando agora no momento onde você tem uma limitação por lei para o governo gastar, que é o que o Congresso está derrubando. Então, tanto em termos de espaço para aumentar volume de gastos, de previsões de gastos, como o mau uso do dinheiro público. Então, você não tem mais nenhum tipo de trava para poder conter os anseios eleitorais que acontecem em anos eleitorais, conforme vai se aproximando as eleições. Isso acontece, e esses dispositivos eram feitos para isso, né? Tanto para garantir toda a questão da disputa eleitoral, democrática, de projetos e tal, quanto da questão de pegar o dinheiro público, ao invés de pensar no cidadão, sair gastando à torto e à direito. Teve uma nota técnica, Oineg, dos técnicos da Câmara e do Senado, que alertaram. A nota diz o seguinte aqui: eles defendem a manutenção do veto presidencial por conta do espírito da lei, que sempre foi impedir o uso da máquina pública em favor de candidaturas e preservar a igualdade entre os candidatos, estejam ou não no exercício do mandato, um alerta totalmente ignorado. A gente sabe que o uso da máquina pública, ele favorece, óbvio, quem está no poder, então essas travas são importantes. Então, olha, né, a gente está vivendo um ambiente onde, como eu comecei falando, né, você não tem trava, você não tem constrangimento. A gente está entrando num ambiente perigoso de retrocesso de todos os tipos, né? Então, lembrando que a gente escolheu, obviamente, essas pessoas para estarem ali, e que a gente, enquanto sociedade, precisa entender que a gente está precisando de um Congresso sério, comprometido, e o governo que liberou também os parlamentares da base para apoiarem a derrubada do veto, né? Então, todo mundo está ali muito interessado, né, o Ineg, em gastar. Ninguém é santo ali nessa história, né?
1: É um tremendo de um absurdo, né? E o que é incrível é o seguinte: a impressão que dá, e eu falei isso quando começou o programa, quando a sociedade está atenta, o Congresso fica pressionado e age segundo os interesses da sociedade, digamos assim, ou das forças de pressão. Quando a sociedade não está atenta, as forças de pressão são as estruturas organizadas, no caso, a marcha dos prefeitos que foi para Brasília. Neste caso específico, ou os próprios interesses, como a anistia eleitoral, essa mini reforma picareta que eles fizeram. E a sociedade não está olhando. Só que a conta vem do mesmo jeito, né, Juliana?
0: Oineg, as pessoas tendem a pensar, Oineg, é sempre muito delicado, né? Porque fica parecendo que quando a gente fala que o governo está gastando demais, as pessoas não merecem aqueles benefícios. Claro que merecem, ainda mais numa sociedade como a gente, né, reforça tanto aqui, altamente desigual, com uma renda média baixa. As pessoas lutam ali para viver ali com dificuldade. A gente sabe da realidade do país. Então, os programas são meritórios. A questão é que a gente é do jeito que está, sem planejamento, né? Sai dando dinheiro, não tem eficiência do gasto, você não vê que políticas públicas que estão funcionando no direcionamento de mudar estruturalmente as condições de vida das pessoas, aquele gasto ele está sendo utilizado para fazer obras estruturantes? Claro que não, né? A gente está falando aí de gasto geral, de todos os poderes. É o governo federal, é o Congresso com aquelas emendas com 50 bilhões.

0: né, que é um negócio, uma aberração esse volume hoje no Brasil de obras que não respeitam nenhum tipo de controle. Ele não chega no estado, no município, falar que aquele município está precisando resolver esse problema. Não, eu vou distribuir aqui alguma coisa que vai me trazer retorno eleitoral. Então, isso está virando um problema sério que gera benefícios individuais e custos gerais espalhados. Que é essa bola de neve que a gente está preso nela e vai crescendo, Eneg, que cresce a dívida do país, cresce o endividamento das pessoas, mantém juro alto, pressiona a inflação, aí aumenta a necessidade de política social, dificuldade das pessoas, desenrola, pobreza, desigualdade. Então a gente vai repetindo esse roteiro e o negócio está cada vez pior. Né? Que é isso, ninguém tem mais cerimônia, vamos gastar, vamos derrubar todas as travas, né? O importante são as eleições, né? A sociedade, o crescimento sustentado, isso aí está cada vez parecendo um discurso realmente muito longe da realidade cada vez mais, né, Ineg?
1: É isso aí. Juliana Rosa, Economia com você. A gente volta a conversar na segunda-feira. Valeu, brigadão.
0: Valeu, um beijo para vocês. Bom fim de semana.
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0: propósitos, ajudar jovens empresários e empreendedores a alcançarem o sucesso. Na minha companhia, a CEO da Pet Love, Thalita Lacerda. Thalita, na sua opinião, quais valores, atributos ou até mesmo práticas os jovens devem executar para conseguir atingir o sucesso?
1: Muita vontade de aprender e ir atrás de aprendizado no mundo hoje dominado e transformado pela inteligência artificial, isso é ainda mais importante.
0: Obrigado, Thalita Lacerda, CEO da Pet Love, e este é o Minuto do Empreendedor, apresentado pelo BTG Pactual Empresas.
2: Agora, 12:56, o sextou de muita gente vai ser animado, viu? Porque o Conselho da Justiça Federal liberou uma bolada, R$2,5 bilhões de reais, para o pagamento de atrasados do INSS. É quando uma pessoa entra com ação contra o órgão, por concessão ou revisão de benefício, e tem o ganho decretado pela Justiça. O dinheiro vai para mais de 200 mil pessoas. Obviamente que ele não é distribuído de maneira igualitária, mas eu fiz uma continha aqui, na média, dá mais de R$12 mil para cada um que entrou com o processo contra o INSS. O dinheiro começa a cair na conta nos próximos dias. Não há um prazo definido, porque cada tribunal trabalha com uma rotina diferente, mas é possível que ao longo da próxima semana o dinheiro esteja na conta de boa parte desses beneficiários.
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5: Um dos pilares da seleção brasileira nos últimos anos, o goleiro Alisson visa igualar um recorde histórico na Copa do Mundo de 2026. O gaúcho chegaria ao terceiro Mundial consecutivo como arqueiro titular do Brasil, marca alcançada apenas por Taffarel. Pilar em 2018 e 2022, Alisson vestiu as cores da seleção pela primeira vez ainda em 2015, aos 22 anos, quando atuava pelo Internacional. De lá para cá, foram 76 partidas com a amarelinha, com um único título, a Copa América de 2019.
2: Agora, 12:58.

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1: Informação que está chegando pelo nosso WhatsApp. O Eduardo mandou mensagem para cá. Tem um carro parado na altura de Eusébio Matoso na pista expressa da Marginal do Pinheiros, no sentido CEAGESP. Inclusive, um carro do CT, da CT, já está por lá. E é isso que está parando o trânsito. Fui pela local e consegui ver bem. Passando desse ponto, tudo flui normal. Valeu, Eduardo. Atenção para quem segue, portanto, na Marginal do Pinheiro, sentido Cebolão. Ali perto da Eusébio Matoso, passando pelo CEAGESP. Está complicada a situação por lá. Valeu, Eduardo.
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0: Ferretti fez uma cara quando eu pedi pra ele colocar essa música do Péricles, que eu acho que ele não vai no show do Péricles na virada cultural.
1: Não, eu não vou no show do Péricles, nem nenhum outro, entre outras coisas, porque eu estarei trabalhando.
0: Ah.
1: E porque o meu sábado à noite já tá lotado com um evento muito especial.
0: Que é?
1: Palmeiras e Flamengo.
0: Ah, entendi.
1: Então,
0: prioridades.
1: Desculpa, se tivesse casamento, batizado...
0: Você não iria?
1: Não iria. Entendi. Nessa situação, não. Não, ela falou, toca Péricles aí. Eu falei, Péricles e tal. Eu ia falar, não, mas o Péricles não tá... Gente, adoro o Péricles, tá?
0: Aham, dá pra ver.
1: Não, eu gosto, mas assim, toda hora o pessoal toca Péricles. Tem um monte de gente que vai fazer um show, mas tem o Péricles, toca Péricles. Aí eu pensei,
0: mas
1: o Péricles
0: é
1: não tá
0: Péricles?
1: Batido?
0: Não, tá batido. Mas ó, bom. O Péricles é uma das 1000 atrações da virada cultural. Quantas? Que acontece mais de 1000.
2: Caramba,
0: é muita
2: meu.
0: Coisa, porque não são só shows musicais, né? A programação é bem extensa, a gente vai focar aqui nos shows. Mas você vai ouvir essa lista, Ferretti, escolhe um artista que te agrada pra gente ouvir nos próximos locais, pode ser?
1: Tá.
0: Olha só, 11ª edição da Virada Cultural vai mais uma vez misturar os vários estilos aqui na cidade de São Paulo. São mais de 10 anos de festival gratuito que nesse ano, a gente tá ouvindo Péricles, mas abre com... João Carlos Martins, o maestro, direto do Centro Histórico de São Paulo. Pianista se apresenta nesse sábado no palco principal da programação, o Parque do Anhangabaú, às 17h. De música clássica, a bateria do Carnaval Paulista, a campeã desse ano, a Mocidade Alegre, dá sequência à programação no mesmo palco, a partir das 18h. 19h, o Péricles, por sua vez, agita a galera no Anhangabaú com uma das principais atrações desse ano. A lista é longa, mas eu acho que a gente tá sem tempo, né? Como é que a gente tá?
1: Tá no limite?
2: Fala mil?
0: Os mil não,
2: só pra saber.
1: Se for 1000, teremos problema. A gente complementa depois, então.
0: A gente complementa depois.
1: No próximo bloco local, a gente fala mais de virada cultural.

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0: Agora, 1h05, está no ar o segundo ato do Band News no meio do dia desta sexta-feira.
1: Quer dizer, já fala assim e meio que tudo bem.
2: Ah, agora explicações virou rotina, que é
1: bom.
2: Né?
1: Não podemos permitir
0: isso. Virou bagunça.
1: Existe uma regra de que a hora tem 60 minutos. Se a gente descumpre a regra, a gente tem que falar alguma coisa. Agora, a gente chega e fala 1h05, começa o segundo ato e acabou?
0: Eu voto
1: contra, tudo bem, sou minoria. Porque eu já entendi que vocês dois se aliaram para que a gente esqueça esse assunto. É isso, só para saber.
2: É, porque assim, porque amanhã, como acontece todo dia...
1: Vocês podem precisar de alguma coisa, vão me ligar... Eu vou lembrar dessa...
2: Mas que horas que é pra te ligar, só pra gente...
0: Qualquer hora. Você sabe que tem ouvinte que manda aqui pra gente, né? Mas e o artifício não catalogado, a vulga gambiarra, né?
1: Gambiarra.
0: A gente recebeu aqui algumas orientações e tal, então tem que ser um negócio
2: mais... orientações é uma forma bonitinha de falar, né?
1: É tipo bronca,
0: é um eufemismo.
2: Pois é,
1: levamos uma chamada, 1h06. Você viu a cara de pau do Ferretti? Ontem ele não apareceu.
2: Pra começo de conversa.
1: Não veio.
0: Ontem, essa hora, 1h06, eu tava me decidindo o que, que eu comia naquele buffet.
2: Que
1: tinha
2: de bom?
1: Olha só.
0: Tudo.
1: Mas explica,
0: tudo.
1: O que você gosta? O que você tava fazendo? Você tava descansando?
0: Ontem foi um evento que a gente fez a cobertura do setor de recursos humanos e tudo mais. Apesar de terem dito, ele não veio trabalhar, foram mais ou menos 14 horas de trabalho, contando ida e volta, e gravações, etc e tal, mas assim, o almoço...
1: Era bom.
2: Era brabo.
0: O quê? Você podia escolher o tipo de picanha, se era suína,
1: Mas você conseguiu? Ou não teve tempo de comer?
0: Não, eu comi meio que correndo, não mastiguei direito, né? Mas faz parte, jornalista tá acostumado a comer com um pratinho na mão, tá acostumado a comer correndo, faz parte.
2: Fazer reportagem de rua e levar marmita pra
0: rua. Total, come fria, né? Não tem onde esquentar.
1: É, isso é verdade.
2: É o espírito do repórter.
0: Eu levo pra estádio de futebol.
2: Nossa.
1: Aí não tem jeito, né?
0: Não tem jeito, vai comer frio.
1: Não, mas a minha alternativa é a pior possível, né?
0: Ah, é um cachorro quente, normalmente com pão murcho, uma salsicha seca, que vai custar, sei lá, eu tô fora de preço, mas R$15, talvez 12.
1: É pior que isso, é aeroporto.
2: Considerando que você ia fazer uns 2 a 3 jogos por semana, a saúde ia estar em dia.
0: Vai pro vinagre. Agora, o aeroporto você paga caro, mas você ainda come um produto ok.
2: É verdade.
1: No estádio
0: normalmente não é bom. Se é cerveja pra quem bebe, normalmente é quente. Eu não frequento mais arquibancada, mas historicamente sempre
2: só
0: é quente.
2: Só camarote com Ferretti.
1: Então, estamos indo para 1h08, começando então o segundo ato do Band News no meio do dia. Eu, Larissa Biscay, Humberto Ferretti. E Sua Excelência Notícia.
0: Estamos aqui para isso, Eneg. O advogado José Luiz Oliveira Lima, o Juca, deixa a defesa do dono do Banco Master, Daniel Vorcaro. A saída ocorre depois de a Polícia Federal rejeitar um acordo de delação premiada com o banqueiro, que é investigado por fraudes financeiras bilionárias. A Procuradoria-Geral da República, por enquanto, mantém a negociação com o Vorcaro.
1: Bom, só lembrando que muitas vezes essas saídas são estratégias para poder continuar no jogo, porque o advogado se expõe muito numa negociação dessa, não é o cliente. O cliente paga a conta, né? Não a conta do advogado, paga a conta ficando em cana, quando não dá o acordo. Mas o advogado, ele se expõe porque ele tenta estabelecer um limite, ele trabalha pelo interesse do cliente, mas acaba sendo aquele camarada que briga com o promotor, no procurador, no caso, que briga com o delegado, discute, isso não, isso sim, isso é um absurdo, onde isso vai parar, hein, bé, bé, bé. Acaba criando um desgaste, o delegado diz, então acabou, não tem mais delação, tchau, volta lá pra cadeia. E aí cria um nó, o advogado tem que ir embora pra tentar, o cliente, olha, veja bem, um novo advogado... Pode usar um novo argumento, não dá para o mesmo advogado chegar e usar o mesmo argumento. Ah, então tá bom, eu estava mentindo. Não tem como, então o cara tem que sair. Essas saídas, muitas vezes, protegem e deixam o cliente voltar para a mesa de negociação.
2: Atenção, vestibulandos. Inscrições do Enem começam já na segunda-feira. O cronograma do Exame Nacional do Ensino Médio foi divulgado hoje pelo Ministério da Educação. Provas serão feitas em 8 e 15 de novembro. Inscrições até 5 de junho, taxa de R$ 85,00, pagamento que pode ser feito até o dia 10 de junho.
0: Agora tem informação sobre um tremor de terra no Rio de Janeiro. Fala, Van Alves.
3: Um novo tremor de terra é registrado na costa do Rio de Janeiro, nas proximidades do município de Maricá, na região metropolitana. Dessa vez, o abalo sísmico foi de 3,1 às 6h30 da manhã desta sexta-feira. De acordo com a Rede Sismográfica Brasileira, o fenômeno foi detectado por estações de monitoramento espalhadas pelo país e analisado pelo Centro de Sismologia da Universidade de São Paulo. Um dia antes, na manhã de quinta-feira, um tremor de terra de magnitude 3,3 foi registrado na mesma região. Em nota, a Secretaria de Proteção e Defesa Civil de Maricá informou que não registrou nenhum acionamento relacionado a tremores de terra.
2: Na Bahia, combate ao tráfico de drogas, fala Gustavo Castellucci.
4: A Polícia Civil prende 13 pessoas e cumpre 25 mandados de busca e apreensão em Salvador durante a Operação Naufrágio. 11 suspeitos foram detidos na capital baiana, entre eles uma mulher apontada como chefe do grupo criminoso. A ação integrada ainda prendeu uma blogueira no município de São Borja, no Rio Grande do Sul, e um investigado no estado de Sergipe. O grupo é investigado por tráfico de drogas, comércio ilegal de armas e lavagem de dinheiro. De acordo com a Polícia Civil, o grupo criminoso movimentava aproximadamente R$500 mil por semana com o tráfico de drogas.
0: Tem operação policial contra o crime organizado no Ceará, o destaque com o Moisés Mororó.
5: A Força Integrada de Combate ao Crime Organizado no Ceará realiza a Operação Pouso Forçado para desarticular um esquema de envio de celulares, drogas e armas e outros materiais ilícitos para presídios por meio de drones. A investigação aponta a participação de integrantes de uma organização criminosa com atuação de presos, pilotos externos e operadores financeiros. Foram cumpridos até o momento 5 mandados de prisão preventiva e 5 de busca e apreensão. As apurações seguem para identificar outros envolvidos e aprofundar as investigações sobre o esquema criminoso.
2: Imagina se a moda pega aqui em São Paulo. O STF julga uma lei gaúcha que prevê indenização a clientes que ficam sem luz por mais de 24 horas.
6: Louco.
2: Já pensou? Fala aí, Vicente Medeiros.
7: Termina hoje o julgamento no STF que analisa a constitucionalidade da lei da Assembleia Legislativa do Rio Grande do Sul sobre compensação por falta de luz. A ação sustenta que a lei gaúcha criou custos não previstos às concessionárias e avançou sobre competências federais. Até agora, além do relator do processo, o ministro Alexandre de Moraes, já votaram os ministros Cristiano Zanin e Dias Toffoli, que seguiram o voto do relator, entendendo ser inconstitucional a lei. Para Moraes, os estados não podem criar regras que interfiram nas concessões federais de energia elétrica.
1: É aquilo, né? O populismo é uma doença, é uma doença. Então, se a luz não voltar em 24 horas, punição. Como é que você sabe qual é a razão pela qual a luz falhou? Então vamos imaginar o seguinte, você pega uma cidade qualquer, aí cai uma árvore enorme, você tem, como aconteceu em São Paulo aqui, como é que a luz ia voltar em 24 horas? Você pode criticar a empresa de energia como você quiser, mas você dizer que a luz poderia voltar em 24 horas em São Paulo, naquele caos que foi, ou em outros lugares, simplesmente 24 horas, às vezes pode voltar em uma hora, mas às vezes pode precisar de mais de 24 horas, aí se arbitra um valor, ou se arbitra uma multa, se não voltar em 24 horas. Populismo sem vergonha.
2: Futebol.
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0: E a seleção da Inglaterra é convocada para a Copa do Mundo deste ano. Fala aí, Aline Fanelli.
9: O técnico Thomas Tuchel anunciou hoje os 26 jogadores que vão representar o país na Copa do Mundo de 2026. E como a gente já vinha falando e já imaginava, nomes importantes do futebol inglês ficaram fora desta lista. Além do zagueiro Harry Maguire, que já tinha antecipado que ele estava fora, que ele já sabia, Phil Foden, Cole Palmer e Alexander Arnold também foram excluídos desta relação do técnico alemão. Pra gente ter uma ideia, o Cole Palmer, jogador do Chelsea, o ano passado fez 2 dos 3 gols do Chelsea na final da Copa do Mundo de Clubes contra o PSG. O jogo foi 3-0, o Palmer fez 2 gols e o terceiro foi do João Pedro, brasileiro, que também não estará na Copa do Mundo de 2026. A Inglaterra está no grupo L, ao lado de Croácia, Gana e Panamá. O primeiro jogo vai ser em Dallas contra a Croácia no dia 17 de junho. A seleção tenta o bicampeonato mundial 60 anos depois da última conquista.

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2: Aos 22 anos, o meia Cherki já conquistou espaço na seleção da França e deve ser o armador de um ataque repleto de estrelas. Defendendo o Lyon, ele fez parte da seleção francesa nos Jogos Olímpicos de Paris, embora não fosse titular, e conquistou a medalha de prata. Um ano depois, o Manchester City o contratou para a Copa do Mundo de Clubes e durante a atual temporada, enquanto é cada vez mais utilizado pelo técnico Pep Guardiola, ele somou os primeiros 5 jogos pela seleção francesa em Liga das Nações, eliminatórias da Copa e no amistoso contra a Colômbia. 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
1: 1:16, o Robson Ramos está de volta falando sobre o trânsito em São Paulo.
2: Pelo corredor norte-sul, quem vai no sentido do aeroporto de Congonhas enfrenta lentidão ali na altura da Praça Campo de Bagatelle e vai assim até a Avenida do Estado. Depois disso, o motorista encontra trechos de trânsito carregado e só vai ter lentidão de novo pesada mais para o final, entre a Indianópolis e a chegada ao aeroporto. Para Santana, tem lentidão do viaduto 11 de junho até a altura do Parque Ibirapuera. Tem lentidão também entre a ligação leste-oeste e a passagem pelo túnel Anhangabaú. 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
2: Destacando a condição de rodovias, a Castelo Branco para o interior tem lentidão ali na região de Alphaville e Tamboré, entre o quilômetro 19 e o 21 e depois entre o 23 e o 25, já perto do trevo de Barueri. Para São Paulo, o trânsito segue lento ali no trecho final, entre o quilômetro 14 e o 15, aliás, 15 e o 14, né, pela pista expressa, no acesso ao Cebolão ali no 13 para entrar na Marginal Tietê. Pela pista lateral, também tem lentidão do 14 ao 13 agora para entrar na Marginal Pinheiros. 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
1: Agora, 1:20, daqui a pouquinho a gente traz mais detalhes sobre a virada cultural. Tá uma briga aqui, gente, pra ver o que, que a gente toca. Definitivamente, é o meu gosto musical e o gosto da Larissa, eles não conversam.
9: E se colocar,
1: né,
9: o Doineg na conta, então, aí lascou.
1: Não, aí sai até tiro aqui no estúdio.
9: Que isso?
1: Menos, gente, tô brincando, exagerei, menos, tá, gente? Exagerei.
10: Não, mas de fato, no sentido figurado, disparos e comentários.
1: Cada um tem um gosto bem diferente aqui, né? O gosto de um não bate com o do outro e tá tudo certo.
10: Nem bate no outro.
1: De preferência,
9: ninguém,
1: né?
9: Ninguém está sendo agredido, não é uma batalha física,
1: isso,
9: cultural.
1: Gente, foi só uma força de expressão, tá? Destaque rápido para os estudantes, os organizadores dos vestibulares da USP e da UNESP definem em conjunto novas datas para os processos seletivos de 2027. O ajuste foi necessário depois da publicação do edital do Enem deste ano, que será aplicado nos dias 8 e 15 de novembro. As novas datas de aplicação das provas pelas universidades estaduais ficaram assim: FUVEST, primeira fase em 1º de novembro, segunda fase 6 e 7 de dezembro. UNESP, primeira fase 22 de novembro, segunda fase 13 e 14 de dezembro.

0: Agora 1h21.
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2: Hoje na coluna de tecnologia a gente fala das novidades apresentadas pelo Google ao longo da semana e claro que boa parte delas envolve inteligência artificial, Orison.
3: Edu, essa semana tivemos os anúncios do Google I/O. É o principal evento da empresa no que diz respeito às novidades. A inteligência artificial esteve no centro das coisas que foram mostradas por lá. E foram muitas novidades, né? A principal delas, é claro, foi a mudança. Depois de 25 anos, tivemos uma alteração na barra de pesquisas, né? Para dar mais espaço justamente aos recursos da inteligência artificial. Mais profunda foi mesmo a chegada do Gemini Omni. É a mais nova versão da suite de soluções de inteligência artificial do Google. Ela pretende ser uma solução que você pode fazer qualquer pedido de qualquer jeito, seja fazendo esse pedido por voz ou por texto, e ela te entrega esse resultado, esse seu pedido, também de qualquer jeito. Ou seja, você pode fazer um pedido ou uma pergunta usando texto, usando voz, e você pode solicitar que o resultado disso venha para você também em vídeo, em texto, em voz. Mas eu acho que o mais importante disso tudo, Edu, é a gente entender onde estamos nessa história, nessa corrida da inteligência artificial, porque o Google está se posicionando, Edu, certamente como um dos principais competidores nessa corrida da inteligência artificial. Até pouco tempo atrás, o Google não aparecia nessas primeiras posições, né? E o Google, na verdade, está seguindo um caminho meio chinês, porque como o Google é a empresa provavelmente que tem maior alcance nesse planeta, né? Todo mundo usa alguma coisa do Google todos os dias, ele está colocando os seus serviços de inteligência artificial em todos esses pontos de contato que ele tem com a humanidade. E com isso, ele está encontrando um jeito de fazer com que as suas operações se tornem cada vez mais lucrativas. A receita do Google continua mais ou menos a mesma: ganhar dinheiro com publicidade. Só que ao colocar inteligência artificial nessas operações, eles estão conseguindo aumentar a eficiência das suas operações. Ou seja, estão ganhando mais dinheiro ainda.
2: Seguimos atentos às mudanças no mercado da inteligência artificial e, claro, contando tudo na coluna de tecnologia, que você encontra também nos principais agregadores de áudio. 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
0: Agora 1h26, aumentou o consumo de café no Brasil, segundo a Associação... Oi? Ah, não, mas eu... Microfone da Larissa,
8: alta,
0: e
8: tenho
0: microfone
8: certeza.
0: Da Larissa estava fechado, ela fez esse comentário. Não, no que depender de mim, produtor de café vai ficar cada vez mais rico. É o vício que eu tenho.
9: Você toma café de coador ou café expresso?
0: Ah, ou
9: os dois?
0: Não, eu tomo de qualquer jeito. Aqui a gente toma de coador, que ou o Fábio França ou o Arthur Cover. Um dos dois sempre providencia
9: e
0: nossos nomes guerreiros.
9: 11,
0: não.
9: Disso.
0: Se fosse ruim, eu não ia falar, porque eles param de fazer, mas entendi, são bons.
9: Entendi.
0: Né? Não conseguem manter um padrão, isso é um problema, né? Um dia tá mais chafé, um dia tá mais petróleo.
8: Ih, olha,
0: tipo Brent. Cadê? Não tem nenhum dos dois tipo na redação Brent. Ainda.
9: Aí... Mas você encara um barril, é tipo Brent,
0: ah,
9: você
0: encara um barril. Não, em casa, eu normalmente acordo mais cedo que a minha esposa de fim de semana, durante a semana tem que tomar o de máquina, porque não dá tempo. Mas eu faço uma garrafa, e quando ela acorda, eu já tomei uma garrafa.
8: Meu
0: ela
8: Deus
0: acorda, eu faço
9: outra. Quando ela acorda, você já tomou uma garrafa?
0: É uma garrafa
9: ela
0: que...
9: acorda às 4 da tarde?
0: Não, ela acorda, uma...
9: café.
8: Não,
0: aí eu vou tomando que nem água.
8: O estômago do ferrete tá em paz, né?
9: Mas vem cá, é garrafinha ou garrafa?
0: Não, é uma garrafa...
9: Um
0: é
9: litro.
0: Igual que a gente... É, eu não sei, ela não é das maiores. A garrafa
9: entendi.
0: Tradicional que
9: mas
0: você aperta
9: é
0: em cima...
9: Café.
8: Mas como é que tá
0: é bastante
8: estômago?
0: Café. Ao estômago, às vezes...
8: Sem... Reclama.
9: Vamos lá, sem açúcar.
0: Tudo puro.
9: E sem leite.
0: Às vezes eu misturo um pouquinho de leite também, porque tem a cota da nutricionista que quer um pouquinho de café com leite toda manhã. Mas normalmente é café.
8: Tom.
0: Uma xicrinha misturada e o resto
9: açúcar.
0: É... Não, já tirei. Aliás, não, eu explodi, né?
9: Aliás, 11-999-592-100. Você toma café com açúcar ou sem? Espero que sem. Larissa.
8: Sem.
9: Não dá pra tomar café com açúcar. Não
0: estraga
9: tem cabimento,
0: o café.
9: Mas tem muita gente que ainda toma. E tem gente que ainda faz o café com açúcar.
0: Eu acho que a maioria... Eu fazia assim, antes de eu cortar o açúcar, eu fazia com açúcar.
9: Você já fazia com açúcar?
0: Colocava na água, mexia e depois...
8: É.
9: Não, é horrível. O gosto é ruim. Minha mãe nunca tomou café com açúcar. E ela ensinou os filhos a nunca tomar café com açúcar. E como eu não tomo café com açúcar e como eu não adiciono açúcar a nada, eu esqueço de comprar açúcar. E às vezes você recebe alguém em casa e oferece
8: em casa
9: o café.
8: Também, nunca tem.
9: E de vez em quando. Você não compra açúcar também,
8: não.
9: Né?
8: Não.
9: Pois é. Isso é um hábito que. Não tenho nada contra o açúcar. Eu gosto de doces.
0: Sim. Eu como muito doce. É uma hipocrisia. É, eu como doce com café sem açúcar.
9: Mas a adição não é uma coisa que tá no meu cotidiano, hein?
0: É
9: engraçado.
0: E. Tudo
9: mas
0: isso.
9: Escreva pra gente, desculpa.
0: Não, já estão escrevendo.
9: Já estão, ótimo. Já,
0: o WhatsApp já começou aqui, ó. 11-999-592-100. O consumo aumentou. Esse consumo é medido em sacas, né? Foram quase 5 milhões no Brasil inteiro, de janeiro a
9: consumo
0: abril.
9: Consumo interno mesmo.
0: Consumo interno.
9: Ficou aqui o que a gente não exportou.
0: Exato. Isso dá uma alta de 2,4% na comparação com o ano passado. E uma das justificativas é o preço. No comecinho do ano passado, nos primeiros meses, a saca do Arábica, que é o mais consumido no Brasil, chegou a ser vendida a R$ 2.400,00, segundo a USP, segundo o CPEA, que é um órgão da USP que faz pesquisas do agronegócio. Hoje ainda está caro, mas caiu para 1.800. É uma queda considerável que reflete no supermercado.
9: Com tantos preços subindo, você tem uma opção que cai, bom.
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11: A Copa de 1970 no México foi a última do rei do futebol. Aos 29 anos, Pelé foi o protagonista do terceiro título mundial conquistado pela seleção brasileira. Não só pelos 4 gols que fez, mas também pelos lances que ficaram no quase. Como o chute do meio-campo contra a Tchecoslováquia, o drible de corpo no goleiro Mazurkiewicz contra o Uruguai e o cabeceio que terminou com a defesa do goleiro inglês Gordon Banks, uma das mais difíceis de todos os tempos.
8: Agora, 1h31, a gente vai ao sul do país, porque ontem aqui no Band News, no meio do dia, a gente trazia um destaque de um caso que chamou atenção. O homem atirou fogo na ex-namorada dele e depois teve a tipificação do crime mudada de tentativa de feminicídio para lesão corporal grave. Essa foi uma decisão do Tribunal de Justiça do Paraná. E tem atualização desse caso, a gente conversa agora ao vivo com a Bárbara Rames. Fala, Babi, boa tarde para você.
12: eu e pessoas que nos acompanham, o Ministério Público do Paraná, então, recorreu dessa decisão da Primeira Câmara Criminal do Tribunal de Justiça aqui do Paraná, que mudou a tipificação do crime. A gente lembra que esse caso ele aconteceu há quase um ano, lá em junho do ano passado, quando esse homem, o José Rodrigo Bandura, ele ateou fogo com o uso de um acendedor de churrasqueira e também um isqueiro na companheira dele depois de uma discussão dentro de casa. Naquela época, o Ministério Público denunciou por tentativa de feminicídio. A mulher teve queimaduras de terceiro grau, ficou internada por cerca de 40 dias e foi afetada na região da cabeça, também do tórax. Só que a defesa desse homem recorreu dessa tentativa de feminicídio e neste mês teve o pedido atendido pelo Tribunal de Justiça aqui do Paraná. No entendimento do relator, o desembargador Miguel Furi Neto, ele permaneceu ao lado dessa vítima durante todo o tempo e, inclusive, auxiliou durante esse processo e, no entendimento do Tribunal de Justiça, ele demonstrou arrependimento. Por isso, essa mudança de tipificação que agora o Ministério Público do Paraná tenta reverter para que ele responda por tentativa de feminicídio que tem a pena maior que uma lesão corporal grave. Eu volto com vocês.
9: Olha, a gente abordou esse assunto ontem. E realmente é uma coisa absolutamente escandalosa. É pouco provável que pela luz que se jogou em cima desse caso, as coisas fiquem como está. Quer dizer, o arrependimento posterior, que é uma interpretação livre, né? Porque como é que você sabe que ele se arrependeu? Você sabe que, vendo o fogo, ele fez coisas. Agora, se movido por um arrependimento ou se movido pelo desejo de depois, tendo feito estrago nela, não responder pelo crime adequado, ficou a interpretação favorável a ele. Puxa vida, o advogado foi melhor, foi bem, e pegou um colegiado generoso e que não entendeu, que é absolutamente inconcebível. Nós não podemos permitir que um ato desse seja interpretado do jeito que foi interpretado. Vamos trabalhar, vamos acompanhar aqui, porque a tendência é esse troço virar. Voltar a ser o que é. Ou seja, o sujeito tem que enfrentar um júri.

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1: Tem mais informações do trânsito pela Radial Leste agora, condição para o centro da cidade, está um pouco mais amarrada ali entre a Praça de Vinolândia e o viaduto Dona Matilde. A sequência do caminho tem um outro ponto aí de trânsito um pouco mais intenso, mas dá para seguir. Para o bairro tem um ponto de lentidão entre o viaduto Bresser e o viaduto Guadalajara, perto do metrô Belém, e a sequência do caminho tem boas condições. 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
6: Nada contra, mas a escolha não foi minha, tá?
7: Na verdade, foi meio no aleatório, né? A gente falou, ah, quem que vai tocar?
8: Qualquer coisa, você apertou qualquer botão.
7: Ele apertou um botão ali
6: e
7: saiu.
6: Não, ela sugeriu, Marina Sena. Ela sugeriu.
7: Falei que era um dos nomes.
6: Aí eu falei, e o Cleiton e Romário, que seria a minha sugestão? Ela fez uma cara de nojo.
8: Não, tudo bem. Aí você botou lá Marina Sena e falou, que música? Vai essa aqui, pá!
7: É, ah, não. Foi isso que ele fez.
6: Gente, com todo o respeito, as músicas, de fato, eu não conheço. Não faz parte do meu gosto musical. Então, eu, de fato, não
8: mas,
6: faço
8: assim,
6: ideia.
8: Mas assim, você tem uma opinião contrária ao trabalho dela, ou não, você não conhece?
6: Não, eu não conheço.
8: Ah,
7: entendi.
8: Bom,
7: é não diferente. Vi, não gostei.
8: É, não vi, não gostei.
7: Mas ó, gente, ouvindo
8: e
7: Marina
8: você,
7: Sena...
8: você ouvinte, você gosta.
7: Marina é uma das atrações. A gente deixou pendurado, né? Ficou devendo o resto da programação da Virada Cultural inteira. Não vai ter como, porque são mais de 1000 atrações. Mas continuando nos palcos, 10h30 da noite do sábado, amanhã, no palco do Anhangabaú, tem Luísa Sons. Ela encerra a primeira noite da Virada Cultural ali com a atração pop e funk. São 22 palcos no total, percorrendo todas as regiões da cidade. Ainda no sábado, Guaianazes, Zona Leste, Vitor Clay canta o sol, mas já sob a luz da lua. E sim, olha só, fazendo gancho com a música da Marina Sena. Vitor Clay toca às 7h30 da noite. Com os 40 anos do lendário álbum Cabeça Dinossauro, Titãs estarão na Zona Norte, no palco Freguesia do Oz, 9h30 da noite. Troca o dia, mas não para a festa, que conta com uma programação 24 horas. No domingo, nos shows mais aguardados, é dela, viu, Ferrete? Se você não tivesse de plantão, podia ir no show da Marina Sena, às 2h no Anhangabaú. O que você acha?
6: Eu tô de plantão, né?
7: Ah! No Parque do Carmo, Tiaguinho traz os sucessos da carreira às 4h30 da tarde, também às 4h30, quem faz show no palco principal é seu Jorge. Para encerrar, tem Alexandre Pires, às 6h30, fechando as apresentações no Anhangabaú. Agora sim, pra você que quer sertanejo, 4h30 da tarde tem Gustavo Mioto no palco M Boi Mirim. Ainda na Zona Sul, no palco Parelheiros, Roberta Miranda faz um show às 7h da noite. Representando o rock brasileiro, Biquíni, que não é mais Cavadão, vai estar no palco Butantã às 5h da tarde. No palco São João, do Brega ao Romance, tem Gretchen às 11h da manhã e Joelma às 6 horas da tarde. Vou convidar o ouvinte, daqui a pouco vai estar lá no Instagram do Band News São Paulo, programação completa da Virada Cultural.
6: Ah, e tem pra todos os gostos, a gente brincou aqui, eu gosto de Seu Jorge, gosto de Alexandre Pires, eu iria no Guilherme Santiago e no Cleiton e Romário, que você não citou. Aliás, eu vou dar um Google aqui pra ver quando e onde eles se apresentam, mas tem muita coisa boa pra tudo que é gosto.
7: Pra você, tamo com tempo? Como é que tá aí?
6: Ah, tá apertadinho, no próximo
7: bloco local?
6: Daqui a
7: pouco local? A gente dá os sertanejos, então, pode
6: ser. Vamos lá. Agora 1h39, vai virar o reloginho 1h40.

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2: O negócio é o seguinte, o WhatsApp quase parou aqui.
3: Opa!
2: Pra falar de café com açúcar ou sem açúcar.
4: Será que os ouvintes tomam muito café?
3: Eu quero saber.
2: Ah, tem bastante
4: Se
2: gente.
4: Se eles forem da velocidade da rádio, eu tenho certeza que sim, porque olha...
2: Tomam muito, porque... E de tudo que é jeito, tá? O Aldo da Pompeia, que bate cartão, ouve a gente todo dia, manda mensagem todo dia, tá dizendo que toma café sem açúcar.
3: Boa.
2: Só que é o seguinte, pra começar a comer um bolo e acabar com ele, jogar todo aquele cuidado com o café fora, é um dois. Mas eu faço a mesma coisa. Às vezes é a hipocrisia de comer um doce com o café, mas o café vai sem açúcar.
4: Mas café com docinho é muito bom.
3: É bom.
4: Daí você vai alternando.
2: Bom, combina.
4: É, olha só, tem um ouvinte, o Rod. Inclusive, ele tá chegando com a gente pela TV. Olha só, nossos ouvintes estão chegando de novas partes, é nosso telespectador. Bom, o Rod falou que adora café, gosta de comprar num lugar específico, ali moído na hora, e também adora um café de máquina. Só tá falando assim, o ruim é que tem impactado no sono. Que horas você tá tomando esse café, Rod? Só pra gente saber.
2: Mas o meu sono é muito ruim. Isso eu já falei aqui, o pessoal sabe. Eu durmo, às vezes, 10, 10 e pouco da noite... Eu teria que dormir o quê? Até 4, 5 da manhã? Eu levanto cedo todo dia. Tem dia que eu acordo 15 para as 3 e não adianta. Pode virar para a esquerda, para a direita, não dorme mais.
4: Eu podia apresentar o Esperança São Paulo, que é às 5 horas da manhã. A turma acorda às 3h30 para fazer.
2: Acordar tranquilo.
4: Quem mais está com a gente? Olha só, a Magda. Boa tarde. Café sem açúcar e também adoro um docinho. Quem mais está falando? A Maria, que fala de Santa Cecília, que em São Paulo, com esse friozinho ainda, um cafezinho cai muito bem, mas sem açúcar. Não consigo com um café. Amo café. Doce não como muitas vezes, então dá pra equilibrar. Mandou bem a Maria, hein? O Flávio, boa tarde. Café ruim só com açúcar. Café de boa qualidade, sem açúcar. Faz sentido, né? E aquela história que você toma um café um pouco melhor, aí você fala assim, ah, nem vi muita diferença, café é café. Daí você volta a tomar o café que você tomava
3: não,
4: antes. Aí você fala, meu Deus do céu, o café era muito bom.
3: É verdade.
2: Eu, por exemplo, sou péssimo pra vinho. Sou um péssimo bebedor de vinho. Mas o café dá pra sentir, pra mim, nitidamente. O café que é melhor, o café que é não tão bom. Café ruim pra mim não existe. Se existisse, não seria café.
3: Olha,
2: qualquer café é café.
3: Eu não vou falar em marca, mas uma vez eu fui a um supermercado desses que vendem grandes potes e grandes embalagens e tal. E eu vi lá um café, uma promoção bem razoável. E o café era colombiano. Eu falei, bacana, embalagem bonita, uma lata, barato o preço. Falei, eu vou levar. Mas eu levei tanto café, porque era uma embalagem grande, que esse é o problema desses supermercados. Você faz a conta por 100ml, é barato. Só que você leva 14 litros no negócio. E aí você não consome nunca e estraga. O café não estraga, mas o café era tão ruim, Ferretti. Era ruim, o café era ruim.
4: E você lá com aquele estoque de café ruim em casa.
3: Aí, infelizmente, teve uma pessoa que foi em casa, achou razoável o café. E eu falei, olha, posso dizer, eu achei um horror esse café. Eu achei um horror, mas tá
2: leva.
3: Aberto.
2: Leva.
3: Leva.
2: É todo e, seu.
3: Adorou. Você vê como tem um lado subjetivo.
2: Coisa.
3: Eu achei um horror. Então eu tive uma experiência com café muito ruim. Mas não é comum, não.
4: Mas a gente tava falando de café na redação e eu falei pro Ferretti lembrar de uma música do Gilberto Gil. Café não costuma falhar, né?
2: Acho que depois Gil. Dessa a gente encerra, né?
3: Eu não sei
2: eu
3: se
2: acho
3: é
2: que é a deixa,
3: é justa causa.
2: Né?
3: Não, pra justa causa.
2: Alô, chefia.
3: Ela derrubou uma mesa aqui do lado dela. É o seguinte, alô, chefia, desliga. Não, desliga. Eu não sei se o microfone, o fio, mas é uma coisa inacreditável, porque essa foi horrível.
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Agora, 1h47, o ministro André Mendonça, do Supremo Tribunal Federal, vota para manter a prisão do primo do banqueiro Daniel Vorcaro. O Felipe Cansado Vorcaro

0: 75 anos de idade, mesmo sem sintomas da doença. O objetivo é ampliar a mais de 40 milhões de brasileiros a detecção precoce por meio de fitas rápidas, semelhantes à de um teste de gravidez. O exame será usado como triagem para definir quais pacientes vão precisar de colonoscopia que confirma o diagnóstico com precisão.
1: E a Organização Mundial da Saúde eleva o nível de risco do surto de ebola na República Democrática do Congo. Ele passou de alto para muito alto. Até o momento, 7 mortes foram confirmadas e mais de 170 são investigadas. Para a OMS, a doença está se espalhando rapidamente pelo país africano e não pode ser subestimada. O ebola é uma febre hemorrágica, já matou mais de 15 mil pessoas na África nos últimos 50 anos. E aí vem um destaque. O primeiro surto de ebola foi lá em 1976. O mais recente, o que ficou mais conhecido, foi em 2015 e a taxa de mortalidade dele é muito grande. A taxa de letalidade é de 1/3. 1/3 dos infectados morre vítima da doença.
0: E tem rodada do Campeonato Brasileiro no fim de semana, falta muito ainda para o campeonato acabar, é apenas a 17ª, mas é uma rodada com cara de decisão. Amanhã, 9 da noite, no horário de Brasília, Flamengo e Palmeiras fazem o jogo do ano no futebol brasileiro até agora, entre o líder e o vice-líder do Brasileirão. O Palmeiras, no momento, é o líder com 35 pontos, o Flamengo é o segundo com 31. Se o Flamengo vence, o que provavelmente vai acontecer, viu, gente? É um palmeirense falando aqui. O Flamengo chega a 34, cola no Palmeiras e tem um jogo a menos. Por isso, pro Verdão, é um jogo de muita pressão. O Palmeiras não vence há 3 rodadas no Campeonato Brasileiro. Perdeu em casa no meio de semana pela Libertadores da América. Vai para a última rodada da fase de grupos da Libertadores na quarta-feira, pressionado, correndo risco de eliminação. Portanto, jogo grande, é claro, com transmissão da Band News FM. Além de Palmeiras e Flamengo, amanhã ainda tem São Paulo e Botafogo, Vitória e Inter às 5 da tarde. E às 7 da noite, Mirassol e Fluminense, Grêmio e Santos. Jogos de domingo ainda pela 17ª rodada do Brasileirão. 4 da tarde, Cruzeiro e Chapecoense, Remo e Atlético Paranaense. 6:30, Corinthians e Atlético Mineiro. 8:30, Vasco e Bragantino. A rodada termina na segunda-feira às 8 da noite com Coritiba e Bahia. Será a última rodada do campeonato, a penúltima rodada do Campeonato Brasileiro antes da parada para a Copa do Mundo. Portanto, neste fim de semana tem Brasileirão. No meio da próxima semana tem a definição dos classificados para o mata-mata da Libertadores e também da Copa Sul-Americana. No outro fim de semana tem Brasileirão. E aí é o seguinte, só vai se falar em Copa do Mundo. Agora 1:51.

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1: Tem mais informação do trânsito chegando. Fala, Robson Ramos.
2: Quem trafega ali naquela região do Sacomã, saindo da Anchieta no trecho urbano, está enfrentando o trânsito um pouco mais lento. Quando chega ali na Rua Vergueiro, pela pista do meio da Anchieta, até a altura do quilômetro 10, no acesso a Vergueiro, pelo trecho urbano o trânsito é intenso, mas não tem paradas. Quem sai para a BC também reduz um pouquinho a velocidade em alguns semáforos, sem entrar em congestionamento. Tem lentidão no último pedaço ali da Vergueiro para atravessar Tancredo Neves, para quem vai no sentido da Vila Mariana. Tem lentidão para quem entra ali pela Estrada das Lágrimas agora, indo para São Caetano do Sul. E ali no acesso à Rua das Juntas Provisórias, o trânsito é ruim para quem vai entrar agora no sentido da Avenida do Estado. 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
3: A gente falou tanto da virada cultural e, gente, você que vai curtir qualquer um dos shows, fica a dica de levar a capa de chuva. Tem avanço de frente fria agora durante o fim de semana, sim, mais uma frente fria, tal qual tivemos no fim de semana passado. E o tempo, infelizmente, fica nublado com previsão de chuva aqui para São Paulo. Agora, nos termômetros, a gente está com 17 graus, essa já é a máxima prevista para hoje, para essa sexta-feira. Para amanhã, que é sábado, expectativa mínima de 14 e máxima de 21. Esquenta um pouco mais, mas tem chance de chuva em São Paulo. E no domingo, mesma coisa, 15, máxima até um pouco maior, vai a 24, mas o tempo permanece fechado e com previsão de chuva, sim, para os próximos dias. A gente torce que não chova muito, principalmente durante os grandes shows, mas se for pro show, já sabe, botinha fechada, sapato fechado e principalmente capa de chuva, se cuide. Tem que curtir o show, mas tem que curtir com cuidado também.
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5: Pra quem mandou mensagem no WhatsApp perguntando Cleiton e quem? Cleiton e Romário, gente. Os meninos são bons, ó. Eles que estão tocando aqui. Você nunca ouviu falar mesmo?
3: Eu já ouvi falar, mas eu nunca ouvi o que eles tocavam.
5: Ah, é um sertanejo. Eu não sei se usa-se mais o termo sertanejo universitário. Acho que nem se usa mais.
3: Já devem ter se formado nessa altura, né?
5: Agora é sertanejo pós-doc, né?
3: Fizeram uma piada nível do café aqui.
6: Não, a sua tá imbatível. Não, você ganhou a estrelinha.
3: Cleiton e Romário se apresentam no domingo, dia 24 de maio, às 4h30 da tarde, na Virada Cultural, Palco Parelheiro, Zona Sul de São Paulo, domingão. Falando ainda dos artistas sertanejos, no Palco Parelheiros, no sábado, às 9h30 da noite, tem Munhoz e Mariano. No Palco M-Boi Mirim, vai ter Gustavo Mioto, no domingo, às 4h30 da tarde, Israel e Rodolfo, às 9h30 da noite, do sábado. Tá bom pra você, Ferretti? Michel Teló, você gosta?
5: Também. Não vou em nenhum, repito, porque eu tô de plantão, mas enfim, tem
3: Michel
5: duas
3: Teló
5: opções.
3: Michel Teló vai ter no palco Guaianazes, Zona Leste de São Paulo, no domingo às 4h30 da tarde. Michel Teló, esse sim, era dos universitários.

0: por aqui, a gente volta na segunda-feira. Tem gente plantando?
1: Tem, não sou eu.
2: Sou eu, Joe. Estarei aqui amanhã, depois, depois e depois.
0: Por isso que você não vai ao palco, aos espetáculos que vão ter em São Paulo. Olha, que hora você vai estar no ar?
2: Entre 11 e 7 da, 11 da manhã e 7 da noite, em alguns momentos estarei no ar. Transmissão de Fórmula 1, de futebol, estarei em todos.
1: Tá que pra ele, vamos.
0: Mandar mensagem. Então, seja feliz. Anime a gente no final de semana. Larissa Biscay vai embora. Você não tá no ar, né?
1: Não, estarei de folga.
0: Várias atividades programadas?
1: Várias atividades programadas.
0: Sigam-na. Ela vai relatar pra gente. @LarissaBiscay_. E sigam o Humberto Ferretti. Ele vai relatar também o que tá fazendo. @HumbertoSemH.Ferretti, cheio de novidades por lá, pode ter certeza, tá blogueiraço. E me sigam no @EuInEg, volto às 7h20, Jornal da Band, transmissão simultânea aqui na Band News FM. Valeu, gente, tchau!
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0: meus amores, tem método no ar. Como vão vocês? Como vai você? Cheia de manias, um clássico da antiga, raça negra, o grande Luiz Carlos. Samba dele mesmo, sabia? Essa composição é do próprio Luiz Carlos, um clássico. Como vai você, Michele Trombelli?
1: Ah, fala sério, diga, né? Diga, esse diga. Diga, fala sério, esse diga não é muito clima de sextor. É muito. E assim a gente começa mais essa edição do Tem Método. Boa tarde pra você, Andreasa, pro Ivan, pros ouvintes que escolheram seguir com a gente nesse 22 de maio de 2026. Tudo certo, Ivan? Muito frio aí no estúdio?
2: Tudo certo.
1: Tá elegante, gravata, é.
2: Gostasse. É, você falou que ia tocar raça negra, eu botei uma gravatinha. Tirei a boina, botei uma gravatinha hoje. Nada, um dia importante aqui em Brasil. Na sexta-feira, sem Casual Friday. Vamos que vamos.
1: Vamos nessa.
3: Após a saída do advogado José Luiz Oliveira Lima, conhecido como Juca, a defesa de Daniel Forcar é feita neste momento por Sérgio Leonardo, que já compunha a defesa, atuava sobretudo nos bastidores. De acordo com informações da nossa colega jornalista Mônica Bergamo, a saída ocorreu de comum acordo. Juca era responsável por negociar a delação premiada com a Polícia Federal e com a Procuradoria-Geral da República. Aliás, ele foi o advogado flagrado pelo Estadão, fotografado se reunindo com o maior aliado, um dos maiores aliados de Alexandre de Moraes, o ministro do TSE, Floriano Marques. Aquele episódio que gerou desconfianças, né? Porque a gente até projetou a imagem aqui, imagine delação de Mauro Cid, sei lá. E aí você flagra o advogado de Mauro Cid com um grande aliado de Jair Bolsonaro, tomando um café com um aliado de Jair Bolsonaro. Bolsonaro, naquele caso, um dos delatados, né? E a expectativa geral, justa, é de que a delação de Daniel Forcaro tratasse das relações com Alexandre de Moraes. A Polícia Federal, a gente falou isso nos últimos dias, rejeitou os termos apresentados, a proposta de delação de Daniel Forcaro, ao alegar omissão de informações pelo banqueiro dono do Master. A investigação da Polícia Federal está lá na frente. A Polícia Federal tem acesso a... E aí estão os vários vazamentos para todos os gostos e lados a nos mostrar isso. A Polícia Federal está lá na frente, tem informação dos celulares de Daniel Forcaro. E aí, com base nessas informações, a Polícia Federal recebe, os investigadores veem aquilo que Forcaro está pretendendo contar. E aí não tem Alexandre de Moraes, de Dias Toffoli nem se fala mais, né? Desapareceu. Não tem Alexandre de Moraes, não tem Ciro Nogueira, não tem Flávio Bolsonaro. A delação premiada, eu já falei isso aqui, mas é sempre bom lembrar, é sim um instrumento de defesa. Por isso, um recurso que a defesa pode recorrer, me permito essa formulação, apresentar uma ideia de delação premiada. Mas isso não é um recurso convencional de defesa, ele pressupõe uma contrapartida. Pressupõe que você apresentará informações novas, aquilo que o investigador não tem. Claro, você tem que corroborar isso com provas, tem que ter elementos de prova. Delação não é prova em si, né? E por causa disso, em troca disso, você terá benefícios. O indivíduo delator terá benefícios. É uma pena menor, condições específicas. Simplesmente como peça de defesa, fazendo escolha, selecionando o que ou quem delatará, e o investigador percebendo a inconsistência do troço, complica. Até o momento, a defesa de Forcaro não indicou se José Luiz Oliveira Lima será substituído.
1: E ainda nesse assunto da delação premiada de Forcaro, ele teria sugerido aumentar o valor da multa que pode pagar às autoridades. A gente vinha falando daquele valor de 60 bilhões de reais que estava sendo negociado. As próprias autoridades falavam que era preciso mais. E agora tem uma informação, segundo o portal G1, Forcaro teria topado aumentar esse valor, então, de 40 para 60 bilhões de reais. A avaliação, de acordo com os aliados, é que a PGR fique mais propensa a aceitar o acordo com essa multa astronômica. Tão astronômica quanto o rombo, né? Ou pelo menos uma suposta equivalência, um pouco ali, de todo o rombo que foi feito com todo esse escândalo do Master e esse esquema. De acordo com a reportagem, o Ministério Público Federal disse que só a multa não vai ser suficiente, ou seja, os termos da colaboração precisam ser refeitos.
3: Isso é especialmente importante porque o nome do troço é colaboração premiada. Dentro do que está contida a negociação da multa, do dinheiro a ser devolvido. Não é ressarcimento premiado. Uhum. Você negocia o valor, ah, tá bom, 60... A rapaziada tem pra pagar, né? Não é 40 bilhões não, 60 bilhões, tudo bem, eu aceito. 60 bilhões de reais, minha gente, com B de bola. 60 bilhões de reais, aceito pagar. Não basta definir o valor, tem de entregar. Tem de entregar conteúdo que a investigação não tem. A Polícia Federal está dizendo que é insuficiente. O Ministério Público Federal está disposto a esticar um pouco mais a corda, negociar, dar uma chance para alguns complementos. Sobre o pagamento, sobre o ressarcimento, Michele Trombelli, o valor é importante, mas as condições de pagamento também. Porque nós falamos aqui ontem, eu repito, estava estudando casos recentes, tem vários casos de multa negociada a valor bilionário a perder de vista, né, no tempo. 10 anos, 20 anos, estou chutando os anos assim. Aí o cara aceita, começa a pagar, a poeira senta, a gente muda de assunto, esquece o escândalo Master, e aí o camarada, o multado, vai à justiça questionando o valor. E consegue a suspensão do pagamento, muitas vezes nós vimos isso acontecer no Brasil. Então a multa, que deveria ser de 60 bilhões, fica bem pelo caminho. Aqui quando você tem, vou dar um exemplo cotidiano, um exemplo aqui do Rio de Janeiro. Eu sempre falo pro pessoal aqui, vamos ver quanto da multa foi pago. Porque você tem multa à empresa de ônibus. A empresa de ônibus aqui no Rio, como de modo geral em vários lugares, mas aqui especificamente, péssimo serviço, a empresa de ônibus é multada. Todo dia multa. Ônibus cacareco, ônibus atrasado, menos ônibus do que deveria, tá multa e multa e multa, e a prefeitura aplicando multa. E a gente dando a notícia. Olha, a empresa, o ouvinte reclamando, o cidadão reclamando, a gente dizendo, olha, realmente, fantástico. Multas, multas, multas. Aí eu falo, vamos ver desse total de multa aplicada, quanto foi pago? Porque a solução administrativa é muito fácil. Está multada a Fernanda Caldas. Mas quanto a Fernanda Caldas pagou de multa? Ah, não. Aí cai num buraco. Aí vai lá, recorre, atrasa, negocia, não sei o quê, e paga multa nenhuma. Então a gente tem que ter atenção também nas condições de pagamento.
1: Espero que não negociem condições de pagamento igual às multas dos partidos políticos, né, Ivan Brandão? Já pensou? Se a moda pega, 15 anos, sem juros.
2: Com dinheiro público. O que me pega é porque muitas vezes fica parecendo que se condiciona o pagamento da multa a ele entregar A ou B, ou C ou D. Sendo que, assim, digamos que num futuro distópico, em um lugar bem parecido com o Brasil, um banqueiro roube 60 bilhões de reais de aposentados, enfim, vendendo carteiras podres, arrumando dinheiro de personalidades políticas, mas não aqui, num outro lugar, em um outro tempo. Aí esse cara rouba 60 bilhões, ele devolve os 60 bilhões. O cara é preso, ele é processado, ele é julgado, ele devolve o dinheiro que ele roubou, né? E aí quando a gente fica discutindo, é óbvio que não é assim, mas é porque os termos em que a discussão é feita fica dando essa impressão de que você tá sempre condicionando. Não, ele vai devolver, você tem que devolver, mas você tem que entregar. Cara, você tem que devolver o dinheiro, você roubou o dinheiro. Mas eu não sei se isso acontece no Brasil. Talvez em um futuro distópico, em um outro lugar, num lugar bem parecido com esse, esse dinheiro poderia ser devolvido, Andreas.
3: E tem outra coisa, Ivan Brandão, em que você tocou aí. Até que ponto a gente deve admitir, sob a República, que um delator reforme a sua proposta? Em que momento isso vira chantagem ou coação? Certo? O cara fez uma proposta de delação. Ele apresentou lá o que ele quer, ou pode delatar, ou poderia delatar. Quantas vezes ele terá chance? Vide o caso Mauro Cid. Quantas vezes Mauro Cid reformou a delação dele a ponto mesmo de as pessoas acharem que ele estava sob coação? Tem até aquele episódio, uma audiência com o Alexandre de Moraes, meio que emparedado. O Alexandre de Moraes fala da família, das consequências de mentir. Então, o que acontecia? Havia o vazamento, ou ele delinquia de alguma maneira? Delinquia Mauro Cid no sentido de que ele transgredia as condições do seu acordo. vazava conteúdos, coisas surgiam, descobria-se que havia elementos importantes, na investigação se descobria coisas que ele não havia delatado. E aí o cara tinha uma nova chance de delatar, dizer, não, é isso mesmo, confirmar o que já se sabia. Quantas oportunidades serão dadas, agora que a negociação com a Procuradoria-Geral da República, quantas oportunidades serão dadas a Daniel Vorcaro de reformar a sua delação? E esse é um dos pontos centrais. Porque logo fica aparecendo mesmo que só vai fechar a delação quando entregar o que o investigador quer. Isso não necessariamente sendo entregar tudo que sabe, o que não está dito. Muitas vezes isso sendo uma forma de dirigir seletivamente o processo de delação para também que não se delate alguém ou alguma coisa. É uma hora que tem que fazer cessar. O cara não está entregando, não entregou por alguma razão. Irmão, um beijo, tchau. Não tem delação. Vai para cana dura, filhão.
2: E devolve o dinheiro.
3: Devolve o dinheiro.
2: Devolve o dinheiro. Bom, ficha limpa, que coisa, hein? O Supremo Tribunal Federal, depois de 4 meses, Márcio Rocha, acho que é esse o período que esse processo ficou parado lá, retoma o julgamento da flexibilização da lei da ficha limpa. E esse é um julgamento importante porque tem político daqueles caciques das antigas, né, que se enrolaram aí com a justiça, que estão de olho no que vai ser decidido no plenário virtual, né, Márcio? Boa tarde para você.
4: Oi, pessoal, boa tarde para vocês, boa tarde a todos que nos acompanham. Pois é, o julgamento está sendo realizado no plenário do Supremo Tribunal Federal, vai até o dia 29 de maio, né, essa ação que trata da flexibilização da lei da ficha limpa, né. Só para responder, essa legislação foi aprovada em novembro do ano passado, e aí logo depois, né, o Partido Rede Sustentabilidade entrou com essa ação, e aí em janeiro deste ano, que a PGR, a Procuradoria-Geral da República, ele deu um parecer favorável para o pedido, né, o deferimento do pedido feito de suspensão da lei que foi aprovada pelo Congresso, foi pedido pela Rede Sustentabilidade, mas só agora que esse processo chegou aqui no plenário virtual do Supremo Tribunal Federal. E a relatora, a ministra Carmen Lúcia, já votou, foi a primeira a votar, né? Votou pela inconstitucionalidade dessa lei e pediu, né? Decidiu que as regras anteriores devem voltar, né? Derrubando essa lei, suspendendo a aplicação dessa lei. A gente lembra que, pelas regras, né? Anteriormente, antes desse projeto ter sido aprovado no Congresso Nacional, a inelegibilidade começava pelo prazo restante do mandato perdido mais 8 anos, ou seja, se faltasse 1 ano para o mandato acabar, colocava-se 1 ano mais 8 anos, dava 9 anos de pena, né? Que foi mudado pelo Congresso, que determinou que esses 8 anos devem ser contados a partir da decisão que decretou a perda do mandato. E além disso, também foi criado um teto de 12 anos para a consequência, né, a condenação pela inelegibilidade dos políticos que tenham sucessivas condenações de improbidade administrativa. No voto, Carmen Lúcia afirmou o seguinte, abre aspas, as condições de elegibilidade e as causas da inelegibilidade devem ser analisadas no momento da formalização do registro da candidatura e que, como o Senado, durante esse processo legislativo, alterou o texto que foi aprovado na Câmara dos Deputados, esse texto deveria voltar para a Câmara para uma nova análise dos deputados, o que acabou não acontecendo. E aí, a gente lembra também, esse processo trata de um projeto de lei aprovado pelo Congresso que, na prática, abre o caminho para que condenados pela Justiça possam disputar eleições. Exemplos, o ex-governador do Rio de Janeiro, Antônio Garotinho, o ex-presidente da Câmara dos Deputados, Eduardo Cunha, e o ex-governador aqui do Federal, o José Roberto Arruda. Todos eles seriam beneficiados nessa decisão, né, nesse novo projeto que foi aprovado pelo Congresso Nacional e que é alvo agora de uma ação do Supremo Tribunal Federal. Só para a gente finalizar e lembrando, né, esse processo, essa ação, esse julgamento vai até o dia 20 de maio. Existe a possibilidade tanto do pedido de vista, ou seja, mais tempo para analisar os processos, como também o pedido de destaque que leve esse processo para o plenário presencial, mas isso ainda não foi decidido, né, quem votou até o momento foi somente a ministra. E se algum ministro pedir, né, entrar com esses pedidos, isso pode acontecer, vai demorar um pouquinho mais para a gente ter essa conclusão desse julgamento. Mas, por enquanto, apenas a ministra Carmen Lúcia voltou e a gente segue acompanhando aqui no Brasil.
1: Valeu. Márcio Rocha, então, acompanhando esse julgamento direto da Capital Federal. Fala, Andrés.
3: Gente, eu vi negócio de pedido de vista e vi o João Boeri passando aqui na minha frente. O João Boeri cobriu esse assunto, saiu de férias, voltou das férias e o ministro Flávio Dino não devolveu. Vocês se lembram disso? Só para registrar aqui, o ministro Flávio Dino não devolveu, pediu vista, não devolveu para a pauta de julgamento aquele assunto relativo ao Rio de Janeiro, eleição no Rio de Janeiro. Ele deu a palavra que tão logo houvesse disponível o acórdão, ele colocaria para votar, devolveria. E desapareceu, esqueceu-se para sempre. Agora está esperando os embargos. E na época, e na hora, os colegas de Cálcio Nunes Marques deu uma desafiada na palavra de Dino. Não acreditou muito, não. Um conhece, a rapaziada se conhece. Desafiou a palavra de Dino. Não é melhor o presidente suspende o julgamento e a gente volta quando tiver o acordo? O Dino falou, não, eu tenho palavra. Assim que sair o acordo, eu devolvo. Eleição no Rio. Ninguém sabe. Já era, já não tem, já não dá para ter eleição. Mas precisaria se definir conforme a regra se haveria uma eleição suplementar, direta ou indireta, nada disso. O Supremo quer, faz um bom trabalho, diga-se de passagem, o desembargador. Quer que o desembargador governe até janeiro, passe a faixa para o próximo governador. Olha, é uma intervenção. Isso é uma intervenção do bem, para o bem. Tá fazendo bem. Já mandou embora, já exonerou mais de 2.500 pessoas. É, funcionário fantasma. Não mudou nada a máquina do Rio. Continua tudo funcionando igual. Mal. Mas continua igual. 2.600 pessoas mandadas embora. Penduradas no governo Cláudio Castro, o desembargador. Mas que a solução para esse caso deveria ser dada? Deveria.
1: É, e vamos fechar aqui esse bloco falando o assunto, o mistério da mala. É, a primeira vara federal de Sorocaba, no interior de São Paulo, vai analisar a entrada irregular de bagagens trazidas naquele jatinho no qual estavam o presidente da Câmara, Hugo Mota, e o senador Ciro Nogueira. Essa medida ocorre depois da decisão do ministro Alexandre de Moraes, do STF, que atendeu a um pedido da PGR, a Procuradoria-Geral da República, que não viu nenhum ato irregular por parte dos parlamentares. Ou seja, foi arquivada a investigação envolvendo os políticos no STF a pedido da Procuradoria-Geral da República. Além de Mota e Ciro, estavam nesse voo os deputados Doutor Luizinho, do PP do Rio de Janeiro, Isnaldo Bulhões, do MDB de Alagoas, e agora a investigação então vai seguir apenas em cima das pessoas que não tinham foro privilegiado, como o dono e o piloto do avião. O jatinho particular pousou em São Roque, no interior de São Paulo, depois de retornar da ilha caribenha de São Martim ou São Martã.
3: Essa história. É aquele caso. Primeiro, aí entra na questão ética, digamos assim. E aí, sobre isso, o Alexandre de Moraes não vai se posicionar. Imagina o Alexandre de Moraes, ministro do Supremo, questionando o ministro do Supremo. Imagine ministro do Supremo questionando a autoridade, no caso, deputado, senador, que anda em jatinho de empresário. Não vai ser Alexandre de Moraes a fazer essa questão. E isso nem estava em julgamento, a bem da verdade. Mas era um avião do Fernandinho OIG, certo? Do jogo do Tigrinho, objeto da CPI das Betes, que tomou um avião lá de São Martin, ou São Martinho, que a gente está aí no Brasil, São Martinho, saiu lá de São Martinho, paraíso fiscal, certo? Paraíso fiscal, jogo para todo lado, cheio de cassino, lá pode. Essa rapaziada entrou no avião do camarada e voltou para o Brasil. Não deveriam estar lá, vivem perigosamente. Hugo e Ciro, eles estão sempre juntos. Vou lembrar que... ministro Alexandre... Ai, gente, desculpa, memória da gente. Eu preciso falar, veio agora a memória. Alexandre de Moraes mandando para a primeira instância, tirando qualquer responsabilidade deles. Alexandre de Moraes com os dois que estavam nesse avião. Hugo e Ciro, que vivem perigosamente na mensagem de Daniel Vorcaro para sua noiva em março de 2025. Aliás, um mês antes dessa viagem aqui. Março de 2025, a mensagem de Vorcaro para a noiva. Chegou aqui, o português é dele, que o Vorcaro é bilionário, mas não acerta uma concordância. Ele disse, chegou aqui Ciro e Hugo, ou Hugo e Ciro, para falarem com Alexandre.
5: Olha a turma do Clube do Whisky reunida. George Club, na casa do Vorcaro. Ah, não, não era Hugo Mota. Esse Hugo não era Hugo Mota. Esse Ciro não era Ciro Nogueira, não. Alexandre não era de Moraes. Olha aí, vivem perigosamente. E depois, um mês depois, Alexandre não estava. Nesse voo, não. Um mês depois, a turma andando no voo de Fernandinho Henrique. Aí o avião pousa. É o presidente da Câmara. O senador da República, Ciro Nogueira, presidente de partido. O avião pousa em São Paulo, aí o piloto... A culpa vai ser do piloto, claro. Funcionário do Fernandinho AG, a culpa é deles, claro. Vão matar no peito. O piloto tinha mais mala do que os passageiros, eu nunca vi isso. Você já andou, você já viajou? E o piloto, o cara que tá trabalhando, ele sai do avião com mais mala do que os passageiros, voltando do paraíso fiscal? O cara saiu com 5 malas, passou por fora daquela máquina do raio-x. Claro, um esquema com um funcionário, passou com 5 malas, dele, claro, dele. Ninguém sabe o que tinha dentro das malas dele, 5 deles. Os outros não, esses todos não são. Vai tudo para a primeira instância, porque eles realmente, as malas deles, eles passaram no raio-x tudo direitinho, lindo, direitinho, no avião do Fernandinho. Tá bom.

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1: Agora 2:23, estamos juntos aqui na Band News FM, estamos de olho também na movimentação nessa sexta-feira aqui das ruas, avenidas, também das rodovias, e hoje quem tá com a gente é o Robson Ramos. Fala, Robson, boa tarde.
2: Tem mais informações do trânsito, destaque de rodovias agora, porque a Raposo Tavares tem problemas, tem acidente no sentido do interior, na altura do trevo do quilômetro 26, e isso deixa a lentidão já desde o quilômetro 19 até ali, com o motorista sofrendo bastante pelo caminho. E com um detalhe, quem vem no sentido de São Paulo acaba também enfrentando dificuldades, porque a faixa da esquerda desse sentido está interrompida por causa da mesma ocorrência. E aí tem trânsito lento desde o quilômetro 29 até a passagem pelo 26. Dali para São Paulo, o caminho vai livre até o final. E para quem vai para o interior, também depois do acidente, a condição de trânsito é boa. 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
2: Destacando agora o corredor da Avenida dos Bandeirantes, onde o motorista que vai no sentido da Marginal Pinheiros já não tem mais tranquilidade, não. Enfrenta lentidão parecida com a do período da manhã. Já a partir da Rua dos Guainumbis, lentidão que vai até a Alameda dos Maracatins e um outro bloco que vai do viaduto dos Bandeirantes até o viaduto Santo Amaro. E mais um entre a Rua Alvorada e a chegada Marginal. Para imigrantes, tem lentidão da Ribeiro do Vale até a altura da Conde de Porto Alegre. Depois dali a condição melhora. 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
3: Agora 2:27, teve um ouvinte, mandou um áudio bravo aqui. O que que acontece na Marginal do Tietê, aqui na região da Anhanguera? Tá tudo parado, travado. É, tô vendo aqui excesso de veículos e tem aqui um registro de acidente também, viu? Próximo à ponte do Limão, na pista expressa, sentido Ayrton Senna. E tem um outro aqui, um pouco depois da ponte Júlio de Mesquita Neto. Talvez isso esteja piorando, embora o trecho que ela falou é lá na região da Anhanguera. É outro ponto de congestionamento, viu? Vocês têm uma relação direta com esses outros acidentes, mas o fato é que a Ayrton Senna tá demais, terrível. Ah, e aliás, tô vendo aqui que tem obras na Avenida Raimundo Pereira de Magalhães, trecho interditado, então ali também na próxima ao Shopping Tietê Plaza também fica com o trânsito bem congestionado por ali. E olha, diminuiu o ritmo de queda do volume do sistema Cantareira. Essa chuva aí, pelo menos, está fazendo algum efeito nos nossos reservatórios. A Luana Pereira tem informação.
4: O sistema Cantareira diminui o ritmo de queda, mas segue em baixa e opera com 41% da capacidade. A Sabesp aponta redução de 0,3 ponto percentual nos últimos 7 dias, índice inferior ao registrado ao longo das últimas semanas no estado de São Paulo. O sistema integrado metropolitano também perde volume e abastece a Grande São Paulo com 52,8% da capacidade total de armazenamento. A estiagem prolongada no sudeste e a chuva abaixo da média histórica mantém o monitoramento sobre o abastecimento e ampliam o alerta para os reservatórios paulistas. O governo de São Paulo afirma que acompanha o cenário diariamente e descarta, neste momento, medidas de restrição no fornecimento de água para a população.
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0: Estamos começando a coluna Giro Business. O tema da semana, a indústria da moda. E na minha companhia, Richard Stade, que é o CEO da Aramis Inc. Richard, muito bom te ter no Giro Business, para a gente poder promover conhecimento às pessoas, termos curiosos e importantes. E eu tenho uma pergunta bastante relevante. Quando a gente avalia a cadeia produtiva de um setor, muitas vezes você se percebe dentro de inserido num contexto de produtividade e eficiência, e muitas vezes não. Como você percebe a verticalização ou a unificação da cadeia da moda?
1: Eu tenho uma reunião semanal com o meu time, chamada Novidades, que é para falar de inovação de produto. Se você tem uma cadeia vertical, você pode ter um momento de chegar ao mercado mais eficiente, mas você está longe da inovação do mercado. Então, a nosso ver, hoje metade da fabricação é feita no Brasil, metade é feita fora do Brasil, e eu tenho uma agenda de falar de inovação, porque eu aprendi que se eu trago um produto inovador, que tem um diferencial competitivo, e eu sei errar em marketing, uma comunicação, conecta muito com o nosso perfil de consumidor. E essa flexibilidade, agilidade, se você verticaliza, você nunca vai ter acesso. E o fato de a gente ter mais marcas e o conceito de One Stop Shop do homem, que vai dar alfaiataria, o óculos, a camiseta, a roupa de esporte, tudo que a gente faz, eu não consigo verticalizar. Então, nossa visão é o oposto. Essa flexibilidade de poder estar comprando de onde tem mais inovação e assim trazendo pioneirismo para a moda brasileira.
0: Richard, a gente pode afirmar que nesse contexto, a relação entre fornecedor e Aramis Inc. é uma relação intensa e importante, dada a necessidade de uma entrega de velocidade e com qualidade?
1: É fundamental. Isso faz parte dos pilares de essência da companhia desde que ela foi criada há 30 anos atrás. É a relação com o fornecedor. Porque no final, quando a gente não fabrica, se a gente está muito conectado com o fornecedor e ele não enxerga na gente um parceiro, tanto de estratégia como de volume, você perde relevância. Então, esse estreitamento com o fornecedor é tanto quanto fundamental quanto com os consumidores finais, porque no final a gente está no meio dessa cadeia.
0: Obrigado, Richard Stade, que é o CEO da Aramis Inc.
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9: Mais uma das estrelas do futebol brasileiro na Copa do Mundo de 2026, Memphis Depay desembarca na América do Norte como grande recordista da seleção holandesa. O atacante do Corinthians é o maior artilheiro da história do país, com 55 gols, e também o maior garçom, com 35 assistências. Em mundiais, o jogador de 32 anos já disputou duas edições, 2014 no Brasil e 2022 no Catar. Em 2018, a Holanda não se classificou para o torneio. Em Copas, são 9 partidas de Memphis, com 3 gols marcados.

0: Agora são 2h34. É, gente, tava procurando aqui só.
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0: Estamos de volta? Estamos de volta.
2: Não sei, você que me diz.
0: Amores. Não, eu achei, gente, eu vou
2: Tá
0: contar aqui
2: tudo
0: pra
2: bem, hein?
0: vocês. É, tá tudo médio. Eu comecei a clicar na vinheta da nossa grande Flávia Guerra, que hoje é dia de sexta-feira, é dia de cinema, ela entra com a gente diretamente de Cannes, na França. E aí eu comecei a clicar e eu falei assim, gente, acho que o mouse tá com problema. Mas não é, sabe quando dá a vinhetinha ausente? A gente teve aqui algumas
2: Tiraram,
0: mudanças
2: tiraram.
0: internas. E aí deu ausente. Então, ó, faz aí a vinheta, vai, ô Ivan Brandão. Conto com a sua.
2: Flávia Guerra. Direto de Cannes. Flávia Guerra. Cinema.
0: Ai, gente, como
2: Horrível.
0: ela tá chique. Olha isso. Olha o look da nossa colunista diretamente de Cannes. Quem não tá com imagens, porque agora a gente tá na Fast TV também. Agora o pessoal, mais do que nunca,
1: Ai,
0: acompanha a Band News FM também com imagens. A Flávia tá fazendo bonito, hein? Que coisa, que chique, Flávia.
1: obrigado,
0: Boa
1: gente.
0: tarde.
1: Gente, boa tarde.
2: E
1: Hoje eu tô na
2: percebam que
1: beca, entendeu?
2: Flávia. E Flávia tá na beca e combinando com o pôr do sol, porque ela tá na França já algumas horas à frente, já é o final da tarde, né? Imaginando. Então veja, é um azul sobre azul, o lindo céu de Cannes, coisa maravilhosa, Flávia.
1: Isso é Mediterrâneo, né, gente? E essa hora mágica, né? No cinema, a gente chama essa hora de hora mágica, que é a hora mais bonita do dia e é difícil de filmar, porque ela cai muito rápido, né? Então, eu tô aqui na última noite de gala de Cannes. Tá acontecendo agora, aqui atrás de mim, né? O palácio fica aqui, a última sessão do filme que concorre à Palma de Ouro. Mas a gente já tem os favoritos aí, né, gente? Mas eu queria começar falando de um filme que é o mais improvável. Acho que foi a sessão mais surreal que eu já vi aqui, numa competição. Porque Cannes tem as sessões da meia-noite, que tem filmes de terror, tem filmes de gênero, tem Indiana Jones em sessões especiais, Missão Impossível, Star Wars. Mas esse tipo de filme não compete à Palma. A Palma é aquela coisa mais do cinema de autor, por exemplo, Agente Secreto, O Valor Sentimental. A gente sabe que filme que tem cara, né, de competir em Cannes. O filme que eu vou falar agora se chama Hope, ou Esperança. Ele é coreano. Gente, pensa num filme de monstro coreano. Quem viu assim Invasão Zumbi, sabe que os coreanos sabem fazer esse tipo de filmão, né? Eles pegam o que o cinema americano tem de referência, fazem lá uma bagunça, uma mistura com um pouquinho de kimchi, né? E fazem o cinemão deles. Hope é isso. Quando esse filme passou, foi um acontecimento. E eu acho que isso é bacana a gente observar assim. O que que Cannes está dizendo para a gente? Não tem muitos filmes americanos esse ano aqui. Os dois filmes americanos em competição, já vou falar do outro, que é o Paper Tiger, são muito de autor, pequenininhos, né, filmes intimistas. E eles me chegam com um coreano desse tamanho. Olha, é interessante eles mostrarem como é que o cinema internacional está realmente para todos os gostos e jeitos, e eles não vão deixar de colocar um coreano que é, vamos lá, na fronteira da Coreia do Norte com a Coreia do Sul, uma vilinha da Coreia do Sul é invadida por um monstro que ninguém vê. Tipo assim, quase 40, 50 minutos de filme, o filme tem quase 3 horas. Você não vê um monstro, bem aquela coisa tubarão. E aí tem um policial que quer, né, caçar esse monstro. Quando ele vê, ele fica com piedade desse monstro, porque o monstro tem subjetividade, vamos dizer assim, né? Não é tão óbvio, mas aí o primo dele é quase um cowboy local que também vai caçar esse monstro. Na verdade, eles são extraterrestres. Aí tem sequências de perseguição, gente, que você ri, você fica tenso, você não sabe se você tá vendo um western, um filme de ET, um filme de terror. Tudo misturado ao mesmo tempo, agora. Então, é um filme que no final a gente não sabia se ria, se aplaudia e se esse filme vai sair com prêmio daqui. Acho difícil sair com prêmio, mas lembrem que o presidente do júri é o Park Chan-wook, diretor coreano. Eu acho que ele não vai dar a palma, obviamente, mas quem sabe ele dá um grande prêmio para esse acontecimento aqui em Cannes esse ano. Agora, um outro oriental é um favorito à palma, que é o Hizuki Hamaguchi, diretor de um filme que levou o Oscar há alguns anos aqui, chamado Drive My Car. Vocês lembram do Drive My Car? Levou roteiro aqui e levou o Oscar de melhor filme internacional. E ele volta com um filme que eu acho que é muito humanista. Esse tem cara do que a Palma de Ouro em geral é. O que que é filme humanista? É um filme que traz uma luz no fim do túnel para esse mundo tão conturbado. Tem 8 filmes aqui que falam de tema de guerra também. Primeira Guerra, Segunda Guerra, Guerra Civil Espanhola, Guerra da Ucrânia. Guerra, infelizmente, está na nossa mente, né? Está no nosso subconsciente, e principalmente nesses tempos em que a gente está. E aí, o filme do Hamaguchi é sobre como que a gente trata os idosos, né? Como é que a gente vê a velhice de um outro jeito. Conta a história de uma diretora de um lar para idosos que conhece uma diretora de teatro que está montando uma peça justamente sobre o fim dos manicômios, né? E o ator principal, que já é um cara idoso, viaja pelo mundo, ele é japonês, com o neto, que é autista nível 4. E o neto invade o palco nas apresentações, o neto é super incorporado nas apresentações, e o filme fala disso, assim, de como a gente tem que aprender a lidar com quem a gente considera diferente. É um filme longo, para mim ele podia acabar várias vezes, tem vários fins, mas eu entendo o arco que esse diretor fez, e é um dos fortes candidatos aí à Palma esse ano, viu, gente? Agora, só para completar, o filme que talvez possa levar a direção, eu acho que é belíssimo, que tem estrelas aqui, tem poucas estrelas americanas, como eu falei. Mas esse aqui tem Scarlett Johansson, Adam Driver, Miles Teller, é dirigido pelo James Gray, de Ad Astra, Os Donos da Noite, e produção, entre outros produtores, do Rodrigo Teixeira, brasileiríssimo, que também é um dos produtores do Ainda Estou Aqui. Então, eu fiquei muito feliz de ver Rodrigo Teixeira lá no tapete vermelho, passando, fazendo bonito, representando o Brasil, não na telona, né? Esse ano a gente não tem Brasil competindo a Palma, como filme brasileiro totalmente. Mas a gente tem brasileiros na produção de vários longas aqui, como produção minoritária. E eu acho interessante a gente observar isso, viu? Antes de falar que não tem Brasil esse ano aqui.
0: E quando é que sai o resultado, Flávia?
1: Amanhã à noite, tarde do Brasil, às 16h a gente já tem os resultados, as palmas de ouro, e aí eu entro para comentar sobre esses favoritos. O meu favorito, o filme que eu mais gostei, é o filme do Javier Bardem, O Ser Querido, que mistura tudo, mistura um pai ausente, parece o Valor Sentimental, mas eles começam onde o Valor Sentimental termina, né? Ele chama a filha, que é a atriz, para rodar um filme novo dele, mas não é aquela coisa harmoniosa, vamos resolver tudo que eu deixei no passado, é um filme porrada, assim, sabe? Um filme que as mágoas vão vindo no set de cinema. Tem outra coisa, um tema que também está passando por aqui, que é o cinema, ele está se sentindo ameaçado. A inteligência artificial foi um grande assunto aqui dos bastidores e do mercado. O Brasil também teve muito presente no mercado. O mercado é literalmente aqui embaixo, é o subsolo do palácio. É uma feira onde se vende filmes, se vêem filmes que estão sendo produzidos, feitos, né, para os países. E aí, filmes que trazem a valorização do set de cinema na própria história tem sido uma toada aqui também, e esse é um. E o Javier Bardem, gente, se não for indicado a melhor ator, eu não sei se tem justiça nesse mundo do cinema, porque ele tá espetacular. Eu espero que esse filme saia com algum prêmio, não sei se a Palma, mas algum prêmio ele merece, viu?
0: Muito bem, Flávia Guerra, então, trazendo todos os principais destaques diretamente de Cannes, na França, festival que acontece, ela que tá lá já há mais de uma semana acompanhando tudo e trazendo pra gente os detalhes. Obrigada, Flá, bom trabalho pra você, bom fim de semana, e a gente se encontra aqui na programação pra falar mais sobre esse assunto.
1: Até, gente, já já tem o Moldover estreando, ele fez bonito aqui e já já tá nas telonas aí do Brasil também.
0: Boa, aí você conta pra gente. 12h43 agora.

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1: Tem mais informação do trânsito chegando com Robson Ramos. Como é que tá a Zona Sul, hein, Robson?
2: Oi, Michele, tem mais do trânsito. Vou falar da Zona Sul da cidade com a Guarapiranga, com trânsito bem ruim agora. Na verdade, é a estrada do Miboi Mirim, porque na Guarapiranga, o motorista enfrenta a lentidão ali perto da Guido Calói e aí entra pro bairro com lentidão até o Parque Guarapiranga, mas depois o caminho fica livre. Na Miboi Mirim, continua a lentidão até um pouco depois da passagem pelo terminal Guarapiranga, e dali para frente a condição melhora. No sentido do centro até a altura da passagem pela Ponte do Socorro, a condição de caminho é de trânsito bom por ali. 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
1: É, e agora há pouco a gente falava da marginal do Rio Tietê. Tem mensagem de ouvinte chegando na área. Fala, ouvinte.
7: Olá, boa tarde. Estou ouvindo tarde. Vocês falarem da marginal Tietê. Peguei ela de ponta a ponta, desde a Castelo. É sentido Ayrton Senna, inteirinha travada, todas as pistas. É, de verdade, eu não vi acidente, não. É, peguei sempre pela local, mas ela tá inteirinha travada. Melhorou aqui na entrada da Salim Faramaluf, só.
1: Obrigada, Elaine, que mandou essa mensagem, participando com a gente. É, de fato, difícil quando a gente olha aqui no mapa, tá tudo muito vermelhinho mesmo na marginal do Tietê, sobretudo no sentido Ayrton Senna. Obrigada, Elaine. E o Robson tá de volta com mais informações agora das rodovias. Fala, Robson.
2: Sistema Anchieta Imigrantes. Funcionando bem nessa tarde de sexta-feira, com o motorista pela Rodovia dos Imigrantes indo bem até a Baixada Santista sem enfrentar pontos de lentidão. Pela Anchieta, a condição também é essa. Também tem tranquilidade na descida para o motorista. Na subida, um pouco mais amarrado o trânsito ali pela Imigrantes entre os 50 e o 49, mas nem chega a congestionar. 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

E seguimos aqui em São Paulo com esse céu encoberto, sensação de muito frio, mas sem temporal, chuvas muito relevantes em São Paulo. Então a gente segue com esse tempo gelado. Hoje, só para você ter uma ideia, agora a gente tem uma máxima de temperatura em torno de 16 graus. Céu continua cinza. Não sei se você chegou a ver, se teve alguma abertura de sol aí na sua área, mas acho que só na semana que vem, viu? Com otimismo. A partir de segunda, terça, a gente vai começar a ver um solzinho, porque o fim de semana é de chuva e aí a gente pode ter um volume mais alto de chuva. Nesse momento, 16 graus na capital paulista, a máxima hoje não passou dos 17 e a mínima gira em torno de 13, 14 graus. Amanhã é o tempo mais chuvoso, viu? Amanhã é domingo, né? Tempo muito, muito chuvoso. Não à toa, se você

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2: A nossa ouvinte, Camila Foz, escreve perguntando se realmente os gatos são capazes de cair sempre em pé. Nem sempre, Fernanda, mas na maioria das vezes sim. Sabe por quê? Porque eles possuem um impressionante mecanismo chamado reflexo de endireitamento e é capaz de reorganizar rapidamente o corpo no ar. Em frações de segundo, eles giram a cabeça, alinham a coluna e reposicionam as patas para tentar aterrissar da melhor maneira possível. Além disso, a coluna extremamente flexível e a ausência de clavícula rígida ajudam nessa manobra. Mas, ó, isso não significa invencibilidade, não, viu? Quando a gente mora em apartamento, é sim necessário a gente colocar telas, porque muitos gatos acabam se aventurando, caem e podem sofrer lesões graves, tá? Você tem dúvidas? Mande um e-mail para elbicho@bandnewsfm.com.br ou então no meu Instagram, Manu Carsten. Participe, eu espero você.
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2: Duas horas e 54 minutos, estamos de volta aqui no Tem Método, eu, Michele Trombelli, diretamente de São Paulo, Carlos Andreasa do Rio de Janeiro, tá na área?
3: Tá na área. Oi, tô na área, sempre atento.
2: Oi, meus amores, você sabe, meus Andreasa, amores. Que teve um ouvinte aqui que outro dia escreveu, falou assim, tô sentindo falta, eu acho que o Andreasa tá falando menos, assim, oi, meus amores, é, o pessoal sente falta, entendeu? Então, por favor.
3: Mas eu não entendi, eu tô falando menos não é verdade.
2: É, você não tem falado tanto, falando meus amores. Não, falando menos...
3: Ah, meus amores.
2: Meus amores, entendeu?
3: Deixa eu dizer uma coisa, inclusive uma enquete para os nossos ouvintes aí. Muita gente não gosta dos meus amores, acha que é uma intimidade excessiva que eu tomo. É, muitas pessoas não querem ser meus amores, tem isso também. Então, talvez em função disso, recebi uma crítica dura de um objeto dos meus amores, ouvinte. É, realmente, é, talvez em função disso eu tenha diminuído um pouco o volume. Se os ouvintes sentem falta, é, se eles quiserem mais, manifestem-se. Se não, o regime vai ser comedido mesmo, como deveria ser o TSE, o Supremo Tribunal Federal, comedimento.
2: Boa, tá bom, tá aberta aqui a enquete. Eu amo meus amores, disse aqui a Eli. É, vamos ver. Andreasa do céu, continue com os meus amores. Nem brinca, rapaz, disse aqui a Cris. Por enquanto, manifestações positivas, mas pode mandar para manifestação negativa.
3: Sempre de aproveitamento.
2: Eu vou ler as manifestações
3: biscoiteiro.
2: Negativas.
3: É me isso. Vitimizei, me vitimizei um pouco para colher biscoito. Que fase. Que fase.
4: Bom dia, meus biscoitos. Geração Band. Ai, ai. Me ajuda aí, vamos para onde?
2: Me ajuda aí, Geração Band News, bora? É, ou daqui então a pouco?
4: Posso
2: ou
4: ler,
2: daqui
4: né?
2: a pouco? Não, pode,
4: você que sabe,
2: pode,
4: você que
2: pode,
4: manda.
2: Pode.
4: Então tá. Que para algumas pessoas pode ser apenas uma rádio de notícias, para outras, a Band News FM significa afeto, memória, saudade. Em 21 anos de história, nossa relação com os ouvintes vai muito além do ato de informar, de entreter. Somos a conexão entre diferentes gerações e a reportagem que você ouve agora é uma prova disso. O terceiro e último episódio da série Geração Band News, Central de Ouvintes, com a nossa Luana Pereira.
5: Quem disse que relacionamento longo começa com amor à primeira vista?
6: Eu achava um saco. Achava muito chato aquelas pessoas falando, dando notícias. Eu queria ouvir música, eu queria ouvir o que estava na moda naquele momento. E aí eu sempre reclamava com ele.
5: Essa é a Mayara Manzoli e ele é o padrinho dela, o Marco. Na adolescência era assim, ela entrava no carro dele e já torcia o nariz para a rádio favorita do padrinho. Ele não largava aquela sintonia, principalmente em dias de jogos do Corinthians.
7: Falta na boca do gol, segundo poste, desvio, caçapa!
6: Ai, padrinho, de novo, Band News, coloca numa música, vamos ouvir uma música. É, por que que você gosta dessas pessoas falando sempre as mesmas coisas?
5: E foi assim, por livre e espontânea pressão, ainda na adolescência, que ela também se tornou ouvinte.
6: Meu padrinho foi uma figura absurdamente importante na minha vida. Ele foi minha referência de pai, de carinho, de cuidado. Ele, junto com a minha mãe, foram minha fortaleza durante muitos anos.
5: Há 4 anos, a Mayara perdeu o padrinho e a Band News FM perdeu um ouvinte fiel.
6: Ele foi um cara muito guerreiro. Ele passou mais de 25 anos fazendo hemodiálise dia sim, dia não, à espera de um transplante de rim. E num certo dia, o coração dele parou. Não resistiu a toda a batalha que ele teve a vida inteira.
5: E o que era apenas uma rádio de notícia na vida da Mayara se tornou uma companhia inseparável e a memória viva do padrinho que prezava pelo bom humor.
6: Eu até fiz uma tatuagem em homenagem a ele, onde diz bom humor e o símbolo de doação de órgãos. Porque apesar da vida super difícil que ele teve, ele nunca, nunca, nunca perdeu o bom humor que era característico dele. E aí hoje, quando eu entro no carro, a primeira coisa que eu faço é colocar na Band News. Porque a Band News me dá a sensação de que ele tá comigo no carro, de que ele tá naquela viagem comigo, de que a gente tá conversando. É a Band News que me faz companhia.
5: E é assim, de geração em geração, que a Band News FM vai enchendo o carro e a vida dos nossos ouvintes e agora telespectadores. E não é que o jogo virou na família da Mayara? Hoje é ela quem segue o legado do Marco e coloca os filhos, o Bernardo de 9 anos e o Marcel de 5, para acompanhar a nossa programação.
6: Eles ainda estão naquela fase que eu era de quero ouvir música, tira essas pessoas falando. Mas a gente viveu um momento especial, a hora que eu fui buscá-los na escola e nós ouvimos juntos a convocação pela Band News FM. E, cara, foi um momento muito especial. Os meninos ouvindo junto comigo a Band News e vibrando por uma coisa de futebol, que era a paixão do meu padrinho, né? O Corinthians, o timão dele, que ele adorava ouvir na Band News.
2: Ah, que lindeza de história da Mayara e de tantos ouvintes que chegaram aqui até a nossa central. Aliás, ó, data ouvinte, Carlos Andreasa. Fica, meus amores, fica, meus amores. Meu, unanimidade. Quem não gosta do Meus Amores nem se atreveu a escrever aqui no nosso WhatsApp. Tem umas 30 mensagens aqui falando. Gente, eu amo Meus Amores. Gente que tá incorporando isso no dia aqui, no dia a dia, entendeu? Então, assim... Fica, meus amores.
3: Fechou? Meus amores mandou dizer que fica.
2: Fica. Aê, biscoito. Sim.
3: Meus amores.
2: Biscoito, muito mais biscoito.
3: Muito obrigado a todos. Muito, muito obrigado a todos. Muito obrigado pelo amor, meus amores.
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8: O uruguaio Diego Forlán foi eleito craque da Copa em 2010 na África do Sul. Ele marcou 5 dos 11 gols pela Celeste naquele Mundial. O último foi nas semifinais, na derrota para a Holanda. Forlán terminava a Copa como um dos artilheiros, junto com o alemão Thomas Müller, o holandês Sneijder e o espanhol David Villa. O Uruguai foi o quarto colocado daquela Copa.

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2: Agora 3:03, seguimos por aqui também atualizando as principais notícias da nossa cidade, da nossa região e também de olho ali na situação da população dos moradores do Jaguaré aqui na Zona Oeste. A Defesa do Estado de São Paulo afirma que não há mais riscos na região da comunidade Nossa Senhora das Virtudes 2, que fica aqui no Jaguaré. 66 casas seguem interditadas depois daquela explosão que deixou 2 mortos e 2 feridos. Recentemente, moradores compartilharam imagens de novas rachaduras nas residências, o que tem gerado muita insegurança. Nessa semana, uma nova vistoria foi feita com as defesas civis da Prefeitura e do Estado, além de engenheiros e técnicos especializados. O diretor da Divisão de Resposta da Defesa Civil Estadual afirma que não há novas casas danificadas. O Major Rodrigo Fiorentini explica como o órgão tem trabalhado no local.
3: Não há nenhuma nova casa com novas rachaduras. Nós estamos com equipamentos aqui em alguns pontos do bairro afetado, principalmente próximo onde houve a explosão, onde tem o trabalho até de desmontagem das casas.
2: O Major Rodrigo Fiorentini destaca ainda o papel da tecnologia dos equipamentos que são utilizados no espaço que foi afetado.
3: Esse equipamento é um equipamento específico para movimentação. Ele trabalha em 3 eixos aqui, então ele vai ser identificado aí por geolocalização do ponto. Se houver pequenas movimentações, são identificadas, né? Então isso daí a gente consegue prever. Se começar a indicar qualquer tipo de problema, a gente consegue prever isso daí.
2: Essa semana ocorreu na sede do Ministério Público uma reunião com representantes do governo e empresas que traçou um quadro da dimensão do impacto. Ao todo, 744 pessoas receberam auxílio emergencial e pelo menos 51 moradias estão inabitáveis. As pessoas perderam as suas casas, pelo menos por um bom tempo. No entanto, não há uma definição clara sobre quando a vida dos atingidos voltará ao normal. As famílias com casas interditadas estão sendo assistidas com imóveis prontos do CDHU ou da CDHU. A Defesa Civil reforça que as dúvidas devem ser tiradas por meio do telefone 199 ou com as equipes que permanecem no local à disposição dos moradores. E aqui em São Paulo seguimos com muitas manifestações de ouvintes que amam os meus amores. Adoro. E aí deve ter sido um paulistano aqui, né? Que falou assim, olha, pode continuar com meus amores, mas com menos S, né? Meus amores. Não, mas essa é a graça do rolê, né? Meus amores. Porque aí é bem Andreasa mesmo. E muito legal também o pessoal emocionado com a reportagem da Luana Pereira agora há pouco. O Robson mandou... Eu me emocionei muito com essa moça falando do padrinho dela, nossa ouvinte Maiara. É, como a gente não dá valor, né, para as coisas simples na vida, só que depois, mais tarde, elas acabam e a gente fica triste. Então, vamos dar valor aos pequenos momentos da vida. Muito, muito legal isso e tomara que tenha despertado um pouco esse sentimento em todo mundo. Imagina, e a história do padrinho dela, né, 25 anos fazendo hemodiálise, dia sim, dia não, e ainda assim uma pessoa super alto astral, bom humor, pelo que ela conta, muito bonito.

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0: Estamos de volta, meus amores.
1: Ih, não. Meus amores, não. Teve até um ouvinte aqui em São Paulo falando, pode fazer meus amores, mas faz o meus amores. Não, meus amores, paulistano.
0: Meus amores.
1: Eu falei, não, a marca dele é meus amores. Como é que é, Ivan? O ouvinte falou, pede pro Ivan imitar aquele imitador.
2: Meus amores.
0: Meus.
1: Aí, ó, deixa eu só registrar rapidinho por que que eu escolhi essa música, porque teve um ouvinte aqui que ele assina como Senhor da Verdade Absoluta, tá ótimo, no nosso YouTube. E ele comentou aqui falando, Didi, é o sucesso espiritual do TTTTT. E aí eu achei que a gente poderia começar com isso.
0: O ministro André Mendonça, do Supremo Tribunal Federal, autoriza a volta do ex-banqueiro Daniel Vorcaro a uma cela especial na Superintendência da Polícia Federal em Brasília. O Daniel Vorcaro é o sommelier de cárcere, né? Hein? Já passou por todas as celas do Distrito Federal? Que é isso? Vai pra lá, vai pra cá? O pedido foi feito pela defesa após questionamentos do empresário, Daniel Vorcaro, empresário. De acordo com os advogados, a atual cela apresentava uma situação precária, com vaso sanitário no chão e água fria para tomar banho. Poxa, o sistema prisional brasileiro é um problema mesmo. O próprio Mendonça tinha determinado na semana passada a troca da cela especial por um espaço comum. Então, Mendonça mandou o sujeito de volta para uma cela comum. Aí o sujeito reclama das condições desumanas da sua cela e agora volta para cela especial. É um precedente, hein? A rapaziada aí que tá presa em condições degradantes, grande maioria dos presos no Brasil vão querer cela igual a do Vorcaro. Que não é um empresário, né, minha gente? É outra coisa.
3: Ministro Gilmar Mendes pede vista e suspende a análise pela segunda turma da corte da prisão preventiva de Felipe Vorcaro Primo, do ex-dono do Banco Master, do ex-dono do ex-banco, né? Ele foi alvo de uma fase da Operação Compliance Zero no início do mês e apontado pela Polícia Federal como operador financeiro do esquema criminoso. Relator do caso, o ministro André Mendonça referendou a decisão que determinou a prisão preventiva e logo em seguida, Gilmar Mendes pediu mais tempo para analisar o caso. Agora não tem aquela vista indeterminada, né? O regimento do Supremo diz que ele tem até 90 dias para devolver esse caso para o julgamento. Alô, Flávio Dino!
0: Alô, Dino, e não se fala mais do Fabiano Zettel, né? Também sumiu. Havia uma discussão sobre colaboração premiada de Zettel. Se nós pensarmos, assim como esse cidadão, Felipe Vorcaro, é a rede vorcárica. Daniel Vorcaro usava os familiares todos. E mais, né? Para constituir a rede, para circularizar o dinheiro, para operar os esquemas. O Felipe Vorcaro está no centro do debate agora, com mais evidência. O primo foi preso mais recentemente. Mas há também Fabiano Zettel, onipresente. Nas conversas sobre o filme, por exemplo, Dark Horse, naquelas conversas, Daniel Vorcaro fala com Fabiano Zettel. Por exemplo, no caso da remessa dos milhões de dólares para os Estados Unidos, quando a turma do câmbio do Master, imagine isso, hein? Que não é um banco. O Master não era exatamente um banco rigoroso, assim, com cuidados na movimentação do dinheiro. Vocês se lembram disso? Quando o setor de câmbio do Master diz, ih, tô vendo o cadastro desse fundo, é o Heaven Gate, o fundo lá para onde o dinheiro foi. Ninguém sabe por que esse fundo era necessário. O fundo intermediário nos Estados Unidos, tocado, administrado pelo advogado Eduardo Bolsonaro, quando foram fazer o cadastro, falaram, ih, não dá não, o Master negou. Caraca, o Zettel fala pro Vorcaro, já fiz de tudo aqui, já mandei documentação, o rapaziada não tá aceitando. Aí o Vorcaro fala pro Zettel, usa o entre, mandou usar o intermediário lá, a fachada entre investimentos e participações. Só que o Fabiano Zettel sumiu da parada. Em determinado momento se falou, é isso que eu ia falar antes de abrir o parênteses, se especulou até que ele fizesse uma espécie de delação conjunta ou abarcada na delação de Daniel Vorcaro, sob as asas de Vorcaro, muita gente viajou, hein? Bárbara. Mas o Zettel sumiu da parada. O Fabiano Zettel é o delator padrão, né? Porque ele não é o chefe do esquema criminoso. Ele é um delator padrãozão. mas não se fala mais nele. Não se fala. Eu acho curioso o desaparecimento de Fabiano Zetter. Eu teria muita coisa a informar, entre outras coisas, sobre outro desaparecido também completamente. Nem sei se continua no Supremo. Dias Toffoli, as relações de Dias Toffoli com a rede Vorkarika. Fabiano Zetter, o operador desse lugar. O caso da compra de parte de Dias Toffoli no Hotel Tayaiá. Zetter é ali naquela ponta um gestor daqueles fundos que vão dar na REAG. Mas não se fala mais sobre isso. Impressionante, hein? Impressionante como alguns personagens fundamentais dessa história desapareceram por completo.
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1: Informações da Copa do Mundo hoje ao vivo aqui com a Aline Fanelli, que já tá fazendo a mala dela para ir para os Estados Unidos cobrir a Copa do Mundo. E tem uma novidade bem legal que foi anunciada pela FIFA a respeito da Copa, né, Aline? Boa tarde.
6: Mi, ótima tarde para você e para quem tá nos acompanhando, porque o evento de 2026 vai ser o primeiro esportivo com reconhecimento de torneio inclusivo sensorial da Culture City, a principal organização sem fins lucrativos do mundo em acessibilidade sensorial e aceitação. Os espaços vão ser disponibilizados em todos os estádios e em todas as 104 partidas. Cada um dos 16 locais vai ter um espaço dedicado e silencioso onde os torcedores poderão se afastar da intensidade da partida para regular a experiência sensorial. São salas que vão ter iluminação baixa, redução de ruído, assentos confortáveis, recursos táteis e televisores apresentando conteúdo visual relaxante. Além disso, a FIFA também vai disponibilizar bolsas sensoriais transparentes que vão ter como disponibilidade para o público nos pontos de informação, isso muito próximo aos estádios que vão receber as partidas da Copa do Mundo.
1: Muito bom. E aí, eu não ia comentar, mas eu fiquei com vontade de comentar. O vídeo da Inglaterra, vocês viram o vídeo da Inglaterra? Que legal, gente. Essa Copa, o pessoal tá fazendo bonito, tem até com som aqui. Eles trazem a música, aquela Come Together, dos Beatles, pra anunciar os convocados da seleção inglesa. E muito bem feito, muito legal, assim, né? Bem cinematográfico mesmo. Que outra seleção fez isso? A França, né?
6: Foi a França.
1: A França também fez um muito legal. Eu vi um vídeo de Curaçao, se eu não me engano, mas acho que não era pra anunciar a seleção. Era pra anunciar alguma camisa, alguma coisa assim. Curaçao que tá estreando. E rapidinho, se falar alguma surpresa aí da convocação da Inglaterra?
6: Não? Ah, sim. Não. Tem Cole Palmer, não tem Phil Foden, o Harry Maguire, Alexander Arnold. Jogadores experientes que estiveram na última Copa, né, no elenco. Thomas Tuchel, técnico alemão, não levou. Cole Palmer fez 2 dos 3 gols do Chelsea no ano passado na final contra o PSG da Copa do Mundo de Clubes. Foi 3-0 e um dos gols foi do João Pedro, brasileiro, que também não foi convocado.
1: Pois é, então. Coisa estranha, né?
6: Ele disse que... O técnico Thomas Tuchel disse: decisões difíceis precisam ser tomadas.
1: Ao contrário de Ancelotti. Que não tomou, né? Resolveu levar. Ih, desculpa, Andresa, desculpa, eu tava fechado aqui. Fala.
0: Eu tava dizendo que nós aqui levando o Neymar pra Copa com um edema. Tá machucado, não consegue andar, mas nós vamos levar o Neymar pra Copa. Muito bem.
3: Uma escolha muito difícil.
0: Aline, eu tenho uma uma escolha muito difícil.
3: Deixa eu só deixar rapidinho.
0: Deixa eu te fazer uma pergunta. Fala. Vai. Fala, Ivan.
3: Não, eu queria falar que ontem eu simulei a Copa do Mundo inteira 2 vezes. Uma sendo clubista, e a final caiu Brasil e Argentina. E uma sendo realista, e a final deu França e Japão.
1: Vixe, Maria.
3: Façam suas apostas.
0: Mas eu te pergunto, no seu realismo, na versão realista, o Brasil caiu em que etapa?
3: Ele caiu uma eliminação inédita no 16avos de final.
6: Calma lá, né, Ivan?
1: Ivan, Jesus.
0: Agora, como a gente não sabe se a gente vai... Ivan Brandão.
1: Como a gente não sabe se a gente vai ter Aline
0: Flamengo. Ele pediu o Neymar na Copa e eliminou o Brasil nessa fase. Tá perfeito, é isso aí.
1: Esse programa está polarizado.
3: Eu quero que a Aline,
1: viu,
3: cubra Aline uma final de Copa do Mundo.
6: Obrigada, muito obrigada. Eu também.
1: Agora, rapidinho, como a gente não sabe se a Aline vai estar aqui nos próximos dias, né? E logo ela embarca para os Estados Unidos. Tem palpite para a Copa do Mundo? Bem facinho, assim.
6: Palpite? É. Vixe, não parei para pensar. Tem as favoritas, né? França, Espanha, Argentina. Mas, para mim, a seleção brasileira tem que chegar na final, né? Quanto mais longe for, para o meu trabalho é maravilhoso. Então, vamos até a final.
1: Até a final.
0: E aí, Aline, ganha Brasil e Espanha. Deixa eu fazer uma pergunta. Uma pergunta para a Aline. É a sua primeira Copa, Aline, que você vai cobrir, assim, em loco?
6: Segunda.
0: Será a primeira? Ah, você foi ao Catar.
6: Isso.
0: É, legal, muito legal.
3: Tem mais Copa que o Pedro já.
0: Vai ter experiência.
1: Tem. Tá bom.
0: Mais Copa que o Pedro.
1: Valeu, Aline. Obrigada.

0: ao caminho.
1: E bora saber mais do trânsito, o pessoal reclamando bastante aqui da situação das marginais, já falamos um pouquinho da marginal do Tietê, daqui a pouquinho o Robson fala mais também. E como é que tá a marginal do Rio Pinheiros, hein, Robson?
2: Tem mais informações do trânsito na tarde desta sexta-feira. Marginal Pinheiros agora, para quem está indo no sentido de Interlagos, tem um ponto de lentidão entre a ponte da cidade universitária e a região ali do Jockey Club. Já no sentido Castelo Branco, tá aumentando o bloco de lentidão, já começando na região da ponte Cidade Jardim, indo direto até a altura da ponte da cidade universitária. Só partindo ali, gradativamente, é que vai melhorando. 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
2: De olho na marginal do Tietê e a condição muito ruim que já tem no sentido rodovia Ayrton Senna a partir da passagem lá pela Gastão Vidigal. Aliás, já na saída do Cebolão tá ruim e segue assim até a Bandeirantes. Aí tem outro bloco ruim entre a ponte do Piqueri e a chegada à região do estádio do Canindé. E as três pistas estão comprometidas nesse trecho enorme da marginal do Tietê com problemas, até por causa de uma ocorrência que teve ali um pouquinho antes da ponte da Vila Maria. Para Castelo Branco, tem trânsito lento entre o terminal rodoviário do Tietê e o Sambódromo pela pista expressa. Depois da ponte da Casa Verde, um outro blocão de lentidão que vai até a altura da ponte da Freguesia do Ó com problemas. E lá no final, na chegada ao Cebolão também. 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
1: Três horas e 28 minutos. A gestão de um trecho do Parque Linear Bruno Covas vai passar para a iniciativa privada depois de a EMAI vencer o processo realizado pelo governo do estado. A empresa metropolitana de águas e energia, controlada pela Sabesp, vai ficar responsável pela área de 8 quilômetros que fica às margens do Rio Pinheiros, entre as pontes Cidade Jardim e João Dias, pelos próximos 4 anos. O modelo prevê cuidados com a limpeza, além de medidas para ampliar a proteção dos frequentadores, com a integração dos sistemas Muralha Paulista e Smart Sampa. Mas o trecho final do parque, que fica entre o pomar urbano e a ponte do Socorro e que sofre com buracos, falta de conservação e de iluminação, não foi incluído nessa concessão. O governo não informou quando a EMAI começa a implantar as melhorias, nem porque deixou de fora o termo de permissão de uso, a parte mais precária do parque e que precisa de melhorias ali no Parque Linear Bruno Covas. Agora são 3 horas e 26 minutos. Você pode mandar sua mensagem para cá, participar com a gente no 11 999 592 100. Tem inclusive aqui os ouvintes falando, Inglaterra arrebentou na apresentação, esse vídeo aí, demais. Se você não viu, veja, inclusive pode voltar aqui um pouquinho na nossa transmissão, se você está no YouTube, e também ao longo aí da programação, Fast TV, Dial, a gente volta a falar sobre esse assunto. 3h26.
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2: Marcelo do O, belamente vestido, essa camisa é da seleção de...
1: Segundo,
2: de onde?
1: Segundo aqui o... Peraí.
12: Da Inglaterra.
1: Ah, da Inglaterra. É isso, ó, eu ia agora falar. Eu, o Augusto falou, é da Inglaterra. Só que eu não abri a comunicação.
12: Tudo bem, Michele? Tudo bem, Andreasa? Estava tentando chegar aí, mas São Paulo não deixa. Então eu tive que parar aqui, porque não uso o celular enquanto estiver dirigindo, viu, gente? Por favor, não façam isso. Muito não bem. É legal.
1: Espero que tenha parado em lugar seguro também, tá bom? Porque a gente não quer virar...
12: Não, parei, tô bonitinho.
1: Aí.
12: Não, tá tudo aqui. Peguei uma ruazinha aqui, tranquilinha, pra parar, com um bom sinal, eu espero, pra conversar com vocês. Porque tem um joguinho interessante amanhã, né? Pra gente transmitir aqui na Band News FM, apenas um Flamengo e Palmeiras. Flamengo e Palmeiras que é um jogo muito perigoso para as duas equipes, viu, gente? É bom o palmeirense medir a sua expectativa, porque sabe que a situação não é boa. O time do Palmeiras não é favorito para o jogo pelo futebol que tem apresentado e a gente sabe o que significa ou pode significar, né? Uma derrota para o Flamengo no Maracanã, dependendo do tamanho da pancada. Só que do outro lado, o Flamengo, que tem uma sequência muito dura de datas de calendário também, jogando muito jogos difíceis em pouco tempo, assim como o Palmeiras estava na semana passada, tem também uma dificuldade que tem se repetido nos finais dos jogos. Como o Palmeiras é um time que costuma crescer na adversidade, é bom ter um pezinho atrás. Conversava com alguns flamenguistas ao longo da semana sobre isso, porque eu acho o Flamengo muito favorito, mas isso não quer dizer que o Flamengo vai ganhar o jogo. Acho que vai ser um jogo muito nervoso, vai ser um jogo que talvez uma derrota do Flamengo pro Palmeiras no Maracanã não cause um estrago que uma derrota do Palmeiras pro Flamengo vai causar do outro lado se ela acontecer. Então a gente tá falando de um jogo que vale título. É uma final mesmo antecipada do Campeonato Brasileiro numa primeira edição, né? E a segunda vai acontecer justamente lá no final do ano, que a gente já tá no final do primeiro turno. O Palmeiras tem muitas lesões, o Flamengo nem tanto, tem mais elenco. Repito, o Flamengo é favorito pro jogo. Se o Palmeiras perder o jogo, não se pode criar um clima pro Palmeiras que o ano acabou, porque senão ele acaba mesmo. Então é só um jogo importante, mas é só um jogo. Vamos ver o que vai acontecer. Pra mim, já vou dar o chute aqui, o palpite, hein? Palmeiras 0, Flamengo 2.
1: Tá puxando saco.
12: E vocês?
1: Ah, eu acho que não tenho muito, mas acho que...
2: Jogo...
12: A cara do Andreas.
2: Jogo...
12: É.
2: É porque esse jogo é armadilha, irmão.
1: Jogo é armadilha. Eu vou no 1x1.
2: Esse jogo é armadilha. Por quê? O Flamengo, acho que o Flamengo é um time melhor. E concordo com o que você disse. Mas o Palmeiras se motiva especialmente na adversidade. Aliás, times de modo geral, grandes, se motivam na adversidade. E a minha impressão é que o Palmeiras vai jogar especialmente fechado amanhã. Especialmente protegido em busca de uma bola vadia, de um contra-ataque, porque afinal de contas o Palmeiras é líder do campeonato, com vantagem, ainda que o Flamengo tenha um jogo a menos, mesmo assim. Então o Palmeiras, a Michelle falou 1x1, eu tenderia a apostar num placar assim, porque paixões à parte, porque o Palmeiras faz todo sentido que jogue pelo empate. Não há nenhum problema em jogar pelo empate. E me parece ser um time que sabe jogar para o resultado. Então, jogo duro, tem essa coisa de fases diferentes, Palmeiras mal, Flamengo bem e tal. É o paraíso para a estratégia do Abel. Então, jogo duro, estaremos torcendo, eu, flamenguista, estarei torcendo. Talvez até vá ao jogo. Mas jogo duro, irmão. Jogo duríssimo. Opa! Não tem moleza, não.
1: Mas falar jogo também que duríssimo. É uma final antecipada...
0: Mas o Palmeiras
1: antecipada...
0: tem tomado gol todo jogo.
1: Mas falar também que é uma final antecipada é um pouco de exagero, não, assim?
0: Putz, eu acho que não, Michele, porque eu não vejo nos outros, assim, se você pegar a Fluminense, o Cruzeiro tá crescendo muito, mas o Fluminense tá em queda, o São Paulo tá em queda, o Bahia tá em queda. Você não vê nenhuma terceira força surgir, assim, né? Eu não sei, talvez a pausa para a Copa mude isso, porque jogadores vão sair, jogadores vão chegar, mas eu não sei se vai mudar tanto esse panorama de Barcelona e Real Madrid que a gente está vivendo no Brasil ultimamente, que esse ano tá, para mim, disparado já, escancarado, né?
1: Uhum. Bom,
2: e sabe por que é uma final antecipada? Sabe por que é uma final antecipada? Porque eu acho que em função dessa circunstância, o Palmeiras fará, eu vou usar essa palavra, mas nem posso usar, talvez, não sei qual é a situação econômica do Palmeiras, que geralmente é sólido, mas eu acho que o Palmeiras fará loucuras na próxima janela de contratação. Acho que o Palmeiras vai contratar muito, vai tentar contratar muito, vai gastar muito, justamente para suprir essas lacunas que o Duó apresentou. Então o Palmeiras tende a se fortalecer, acho, para a continuidade do campeonato. Então, especialmente para o Flamengo, é importante vencer esse jogo agora.
0: Pra comprar alguém, o Palmeiras vai ter que vender alguém, porque já comprou Alexander Barbosa, anunciou hoje, né? O zagueiro do Botafogo, mas tudo bem, não tá devendo, né? Que nem o Corinthians, né? Mas também não tá sobrando como no Flamengo, então eles têm que ir devagar.
1: Só pra fechar rapidinho aqui, a gente tava falando mais cedo com a Aline Fanelli da convocação da Inglaterra, tal, ela já até comentou, mas vem cá, me fala uma coisa, É, não, porque assim, eu tô impressionada com a qualidade desses vídeos. Aquele da França lá, dos jogadores megatores e tal. Agora esse da Inglaterra também, uma produção muito bem feita, você vê. Lindo. Assim, com referências muito legais, assim, que acho que mexem com o coração dos ingleses. Aí eu vi aqui, tem um vídeo de Curaçao, Senegal, Nova Zelândia, Escócia. Aí o nosso ouvinte, o Roger, ele falou, e vocês viram o vídeo... da República Tcheca. Você chegou a ver o vídeo da República Tcheca? É, são vídeos dos jogadores pequenos jogando bola. E aí aparecem os jogadores convocados. Eles meninos, com vídeos assim bem caseiros mesmo. E aí depois eles mostrando e o nome deles. Assim, nossa, super emocionante. Da Noruega, com referências a Game of Thrones.
13: Você não viu o nosso vídeo? Você não viu o vídeo do Brasil?
1: Eu vi.
13: Você não viu o vídeo que o Brasil fez?
1: Eu vi.
13: Não viu? O vídeo que o Brasil fez é o Neymar mancando.
0: Segunda-feira.
13: É o Neymar mancando, indo abraçar o fisioterapeuta dele quando foi convidado. Aquele vídeo foi produzido pela CBF especialmente para divulgar nossa convocação.
0: Nós tivemos uma homenagem ao Zagallo que contou com o tio Paulo no palco, né? Então, poxa vida. Essa foi a festa brasileira. Mas ficou lindo o vídeo da Inglaterra com o Beatles cantando ao fundo, nossa, tal, Come Together. Pra não, mas... passar um pano na convocação do Thomas Tuchel, que foi um absurdo, mas tudo bem.
1: É. Não, mas rapidinho, a minha pergunta era, isso não acontecia em outras Copas, né? Ou eu que não tô me lembrando aqui? Eu não me lembro da gente ter convocações. É uma coisa nova, mas que todo mundo resolveu fazer, é isso?
0: É, que é uma coisa que vem dos esportes americanos, Michelle. A NFL já fazia isso, a NBA já fazia isso. Eu acho que vem de lá essa tendência, que é muito digital, né? De rede social mesmo, de marcar a convocação. Sim. De uma maneira lúdica, trazer a molecada pro futebol. Acho bacana.
1: É, achei legal.
13: Também. E mais barato também do que armar o circo, né? É mais barato também.
0: É, mas é, sabe como é que é? Precisava ter lá o tio Paulo, né? Ludmilla, tudo mais.
13: Isso. Playback pra caramba, aquele teatrinho grotesco. Estão de parabéns. Opa. Estão de parabéns.
0: Então, de parabéns, parabéns. Tudo bem. Mas se trouxer o Hexa, ninguém vai lembrar disso, Andresa. Fica tranquilo.
13: Rumo ao Hexa, rumo ao Hexa. Rumo ao Hexa. É. Eu acredito.
1: Tem que ser. Valeu, Duó. Obrigada. Até.
13: Beijo, irmão.
1: Trabalho aí. Beijo.
0: Beijo, gente. Até segunda. Tchau, tchau.

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1: Quem trafega ali pela Avenida Salim Faramaluf, agora no sentido da Marginal do Tietê, já enfrenta o trânsito um pouco mais lento a partir da Vereadora Abel Ferreira até a passagem pelo cruzamento com a Celso Garcia. Para a Vila Prudente, tem lentidão vindo ali da ponte do Tatuapé até Ulisses Cruz e depois na altura do cemitério da Quarta Parada, lentidão que começa por ali e vai até a altura da Rua do Acre, depois a condição melhora. 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
1: Trânsito em rodovias e vai ficando cada vez mais intenso o caminho para o motorista que está pela rodovia Presidente Dutra no sentido do Rio de Janeiro. Não há congestionamento, mas há movimento alto entre São Paulo e Guarulhos, até pelo menos a chegada do quilômetro 223 no trevo de Guarulhos está um pouco mais amarrado. Para quem vai no sentido da capital, tem lentidão apenas ali no acesso à ponte do Tatuapé. 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

0: Agora, 3h41, o pessoal está se preparando também para a virada cultural nesse fim de semana, porque são muitas atrações, mais de 1.000 atrações se apresentam na virada, e a Júlia Nogueira tem as informações para a gente.
1: O maestro João Carlos Martins abre a 11ª edição da Virada Cultural da cidade de São Paulo neste ano. Ele se apresenta às 5 da tarde deste sábado no palco principal, do Anhangabaú. No mesmo dia e mesmo palco ainda tem Mocidade Alegre, Péricles e Luísa Sonza. São 22 palcos espalhados por todas as regiões da cidade, com uma programação 24 horas entre sábado e domingo. A prefeitura prevê um público de mais de 4 milhões de pessoas nos dois dias. No domingo, a cidade ainda recebe shows de Gustavo Mioto, Thiaguinho e Joelma, tudo gratuito.
0: E você, ouvinte, está animado? Aliás, amanhã de manhã teremos a participação do maestro João Carlos Martins falando sobre essa participação dele, a primeira, se eu não me engano, numa virada cultural, ali nessa apresentação. Vai ter também a bateria da Mocidade, muitas atrações, não só no centro de São Paulo, como também em diferentes regiões. Mesmo com esse tempo, o pessoal fica animado, né? Porque a previsão não é das melhores no fim de semana, mas ainda assim coloca ali a capa de chuva, casaco, quem tiver bota também, porque vai estar bem chuvoso, e curtir aí as muitas atrações na cidade de São Paulo. Vai mandando mensagem pra gente aqui durante o fim de semana, hein? 11 999 592 100, pra saber como é que estão as coisas aí, você, principalmente você que vai sair às ruas e vai curtir, o que você vai curtir. Manda pra cá e participa com a gente. 3h43.
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0: Agora 3 horas e 43 minutos, temos informação a respeito da pesquisa Datafolha que acaba de ser divulgada. Eduardo Frumento está aqui no estúdio e tem as informações, os últimos números dessa pesquisa que estava sendo muito aguardada, uma das mais consolidadas e mais recentes e que pode trazer aí um retrato da repercussão nos eleitores do escândalo Master e associação ao nome do candidato, pré-candidato Flávio Bolsonaro. Boa tarde, Frumento.
1: Boa tarde, Michele. Boa tarde a todos. A primeira pesquisa da Datafolha, que teve todos os seus entrevistados ouvidos já depois da divulgação da relação entre Flávio Bolsonaro e o ex-banqueiro Daniel Vorcaro. E os dados apontam para uma consolidação do nome do presidente Lula como o principal beneficiado por essa exposição, a partir do momento em que o presidente teve, de uma semana para outra, um aumento das intenções de voto no cenário de primeiro turno e ampliou a vantagem sobre Flávio Bolsonaro para 9 pontos percentuais. O Datafolha também apontou que 64% dos entrevistados tem conhecimento do caso Daniel Vorcaro, Flávio Bolsonaro. Vamos então aos números. Pesquisa Datafolha aponta que em um cenário de primeiro turno, Lula do PT tem 40% dos votos, seguido por Flávio Bolsonaro com 31%. Na semana passada, Lula tinha 38%, enquanto Flávio tinha 35%. Portanto, a gente tem um avanço do presidente Lula em 2 pontos percentuais e uma redução de 4 pontos percentuais na margem, portanto, já fora da margem de erro para Flávio Bolsonaro. Os números seguem com Ronaldo Caiado com 4% das intenções de voto, Romeu Zema e Renan Santos do Missão, Romeu Zema do Novo e Renan Santos do Missão tem 3%, assim como Samara Martins, que é do UP, né, da Unidade Popular. Augusto Cury tem 2% dos votos, Aldo Rebelo Democracia Cristã 1%, mesmo percentual que aparece Cabo Daciolo do Mobiliza e também Rui Costa Pimenta. 9% declaram voto branco, nulo ou em nenhum dos candidatos, segundo Datafolha. Em um cenário de segundo turno, também tivemos avanço do presidente Lula e uma queda de Flávio Bolsonaro. O número divulgado aqui pelo Datafolha aponta que o presidente Lula, em um segundo turno, teria 47% das intenções de voto contra 43% de Flávio Bolsonaro. Na pesquisa divulgada na semana passada, ambos apareciam com 41% das intenções de voto. Pesquisa Datafolha, portanto, que acabou de ser divulgada, né, pelo jornal Folha de São Paulo. Há outros cenários de segundo turno que também foram pesquisados. Em todos esses cenários há uma melhora do presidente Lula, tanto contra Caiado quanto contra Romeu Zema em hipotéticos segundo turnos. E o Datafolha também já fez a troca do nome de Flávio Bolsonaro por Michele Bolsonaro. Aí, neste cenário de primeiro turno, teríamos 41% das intenções de voto para Luiz Inácio Lula da Silva do PT, 22% para Michele Bolsonaro do PL, Romeu Zema do Novo aparece com 6% das intenções de voto neste cenário e Ronaldo Caiado do PSD com 5%. Renan Santos do Missão, Samara Martins do UP tem 3% cada, Augusto Cury 2%, Rui Costa Pimenta do PCO, Cabo Daciolo do Mobiliza e Aldo Rebelo Democracia Cristã aparecem com 1% cada. O candidato do PSTU, Hertz Dias, não pontua nesta pesquisa, neste cenário de primeiro turno, que tem ainda 12% de brancos, nulos ou nenhum dos candidatos e 4% que dizem não saber em quem votar. Há uma última simulação de segundo turno entre Lula e Michele Bolsonaro. Neste cenário, o presidente teria 48% das intenções de voto e Michele 43%, sendo 8% brancos e nulos e 1% dos entrevistados que não responderam. Foram 2.002 entrevistas realizadas entre quarta e quinta-feira, com margem de erro de 2 pontos percentuais para mais ou para menos e nível de confiança de 95% nesta pesquisa que está registrada no Tribunal Superior Eleitoral.
0: Obrigada, Frumento.
2: Nesse recorte aí, nesse momento, interessa especialmente avaliar os cenários de segundo turno, né? Quando você bota frente a frente os principais candidatos. E reparem que o resultado de Flávio Bolsonaro e Michele Bolsonaro é idêntico. Mesmo resultado. Lula vence, a Lula com 1% a mais no caso de Michele, mas ambos marcando 43%. Tanto Flávio Bolsonaro quanto Michele Bolsonaro. E aí, é bom observar, e acho que esse é o mais importante, nós já falamos disso mais cedo aqui, a centralidade do caso Master. Como o caso Master é associado ao Bolsonaro, a um Bolsonaro, a Flávio Bolsonaro, como fez os ponteiros se mexerem depois de muito tempo. Eles estavam num bololô tremendo, os dois, empatados tecnicamente, um resultado sempre muito justo em todas as pesquisas. O caso Master é o divisor de águas dessa eleição. Ele é imprevisível, né? Mas é o grande pauteiro dos humores eleitorais. E está aí espelhado para que se dê

com pão, porque é uma farinha que a gente acaba não usando tanto e é tão legal. Então quero falar pra vocês sobre a farofa de panko. A panko é uma farinha de rosca japonesa que, na verdade, ela deve... Eu não vou saber, tá, gente? Eu vou falar agora pra vocês que eu não sei o que ela tem de verdade, assim. Mas ela tem alguns ingredientes, eu tava lendo a embalagem, que fazem com que ela fique super, super crocantona e ela dá aquela super coisa gostosa nas frituras japonesas. É muito usado pra fritura. E aí, pra farofa, ela fica muito boa, porque ela é muito, muito, muito, muito, muito crocante. Então, o que que eu fiz? Peguei um pouco de farinha de mandioca, também, não foi só farinha panko. E aí, fiz aquele belíssimo refogado com bastante azeite. Minha mãe não gosta de manteiga, então fiz com bastante azeite. Primeiro, eu refoguei só a cebola e o alho. Aí, pus um pouquinho de farinha de mandioca. E aí, dei aquela boa tostada. Aí, juntei o palmito, a azeitona e o ovo cozido bastante salsinha e coloquei o panko. E aí só aqueci, porque o panko, na verdade, é, como ele já é mega crocante, não é que nem a farinha de mandioca que a gente precisa ficar tostando um tempão. Ele rapidamente fica no ponto, porque ele já é crocante. E aí servimos isso com um belíssimo frango assado que eu comprei aqui no Iaiá, maravilhoso, que é perto da minha casa. E foi um almoço incrível. Então provem aí fazer um dia farofa de panko. Se você quiser, você pode falar comigo pelo e-mail hojepode@bandnewsfm.com.br ou pelas redes sociais no @carolecrema. Pode pedir receita, dica, fala comigo, eu vou adorar.

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2: O São Paulo enfrenta amanhã o Botafogo às 5 da tarde no Morumbi pela 17ª rodada do Brasileirão. E está 7 jogos sem vencer na temporada, com 4 empates e 3 derrotas. O tricolor não perde para o Botafogo, jogando como mandante no Morumbi há 4 partidas com 3 empates e 1 vitória. A última derrota do São Paulo em casa contra o Botafogo foi em outubro de 2022, quando o time carioca venceu por 2-1 pelo Brasileirão. São Paulo no Campeonato Brasileiro é o 4º colocado com 24 pontos e não vence há 3 jogos na competição. Na Copa Sul-Americana, São Paulo é o líder do Grupo C com 9 pontos e se vencer o Lanterna Boston River do Uruguai na próxima terça-feira no Morumbi, garante classificação para as oitavas de final da competição. Palmeiras e Flamengo se enfrentam amanhã às 9 da noite no Maracanã. O Verdão é o líder do Brasileirão com 35 pontos em 16 jogos e o Flamengo é o segundo colocado com 31 pontos em 15 jogos disputados. O Palmeiras não vence há 3 rodadas no Brasileirão. Dito tudo isso, eu diria, eu quero é mais.
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8: Na Avenida Aricanduva, o motorista agora enfrenta o trânsito já bem carregado na passagem pela Avenida Taquera. Lentidão que começa ainda na altura da Rua Astarte e vai até ali. Depois a condição melhora para quem segue para São Mateus. Quem vai para a Marginal do Tietê ainda reduz a velocidade ali na altura do shopping. E depois tem lentidão também na altura da Avenida Taquera e na passagem pela João Geraldo até o viaduto Engenheiro Alberto Badra. 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
9: 3:58.
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0: Valeu, Michele Trombelli. Missão cumprida essa semana, tá? Obrigado pela parceria. Mais uma semana cumprida, tá? Um beijo.
1: Isso, bom fim de semana pra todos nós. Vamos terminando com o pagode do Pericão, hein? Que vai estar na virada

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3: No horário de Brasília, 4 horas em ponto.
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4: Olá, boa tarde para você. Pode chegar, aqui você já tá entre nós. Vamos juntos, 2 horas de muita informação. A nossa primeira hora falando pro Brasil inteirinho com as notícias do nosso país e do mundo. A segunda hora conectados com o nosso público de São Paulo. Vamos estar juntos, Renan Suquevicius. Boa tarde.
3: Vamos nessa. Boa tarde para você, para todo mundo que nos acompanha por aqui. Você participa da nossa programação, pode mandar mensagens aqui pra gente. Estamos ao vivo no rádio, nas plataformas digitais, também na Fest TV. Você que nos acompanha pela LG pode assistir ao Entre Nós pelo canal 131. Nosso canal de participação oficial é o WhatsApp, 11 999 592 100.
4: É isso, e vale para todo mundo que está assistindo, quem está ouvindo do carro, claro que sem digitar, dirigindo, somente em segurança. Para quem está acompanhando pela live no YouTube, tem o chat também para você participar, mas o WhatsApp está aberto para todo mundo participar com informação, com opinião. A gente fica de olho e tenta trazer a participação de vocês aqui sempre que possível. Renan Suquevicius, agora há pouco, estava com frio danado. Eu até olhei para o lado e falei, mudou o figurino. Ele estava entrando quase como se estivesse indo para o Polo Norte, gente. Mas agora não. Agora ele começou a sentir calor. As notícias trouxeram um calor para ele.
3: Nesse momento, 15 graus na cidade de São Paulo. Está bem gelado e vai continuar assim no fim de semana. Tem regiões agora da capital que estão registrando temperatura de 12 graus. Está bem gelado por aqui e em outras partes do Brasil também.
4: E é final de semana friozinho e chuvoso, né?
3: Em São Paulo.
4: Em São Paulo. Enquanto isso, tem uma parte grande do Brasil, interiorzão do Brasil, a área central, com calor e tempo bastante seca, inclusive com alerta de níveis críticos de umidade. Enfim, nosso país, né? Gigantão. Vamos seguir? Essa sexta-feira a gente já vai fazer o primeiro giro aqui de notícias com os principais destaques de hoje, mas agora há pouco saiu a primeira pesquisa Datafolha feita com as entrevistas todas tendo sido feitas depois da denúncia do escândalo da ligação do pré-candidato do PL, senador Flávio Bolsonaro, à presidência da República, depois da suposta suspeita de ligação dele em um escândalo de corrupção envolvendo aí Daniel Vorcaro, o dono do Banco Master, que está preso. A sexta-feira não traz boa notícia para Flávio Bolsonaro. Ele, no primeiro turno, na simulação de primeiro turno da pesquisa Datafolha, fica a uma distância de 9 pontos do presidente Lula, que aparece à frente. Daqui a pouquinho, a gente vai trazer os números em detalhes. No segundo turno, ainda continua um cenário de empate técnico, mas a notícia também não tão positiva para Flávio Bolsonaro é que, quando ele é substituído por Michele Bolsonaro, obviamente numa simulação, se ela fosse a candidata, no segundo turno ela teria o mesmo desempenho que o senador. Então isso, claro, vai dar aí bastante ingrediente para o debate político que a gente vai trazer aqui e também no país, em Brasília, fervendo hoje com esse resultado do primeiro Datafolha, portanto, depois desse escândalo. Daqui a pouquinho a gente volta com os detalhes dos números e já giramos outros assuntos a partir de agora.
3: O governo Lula bloqueia 22 bilhões de reais no orçamento desse ano. A limitação de despesas que vai ocorrer nos gastos livres dos ministérios será detalhada somente no fim desse mês.
4: As inscrições para o Enem deste ano vão começar na segunda-feira. As provas serão realizadas nos dias 8 e 15 de novembro.
3: Crianças e adolescentes passam a ter garantido por lei o acesso a programas de saúde mental no Sistema Único de Saúde. A medida foi publicada hoje no Diário Oficial da União.
4: A consulta ao primeiro lote de restituições do Imposto de Renda deste ano já está disponível. O pagamento será feito na próxima sexta-feira, então daqui uma semana. Consulta a partir de hoje, pagamento a partir da próxima sexta.
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6: Um dos pilares da seleção brasileira nos últimos anos, o goleiro Alisson visa igualar um recorde histórico na Copa do Mundo de 2026. O gaúcho chegaria ao terceiro Mundial consecutivo como arqueiro titular do Brasil, marca alcançada apenas por Taffarel. Pilar em 2018 e 2022, Alisson vestiu as cores da seleção pela primeira vez ainda em 2015, aos 22 anos, quando atuava pelo Internacional. De lá pra cá, foram 76 partidas com a amarelinha, com um único título, a Copa América de 2019.
4: 4:06, já vamos então a partir de agora detalhar os números da pesquisa Datafolha, que saiu há poucos instantes. É a primeira pesquisa em que todas as entrevistas foram feitas já depois das denúncias da ligação de Flávio Bolsonaro com Daniel Vorcaro, ele que admitiu após a reportagem do Intercept Brasil ter trazido as conversas em que ele tratava Daniel Vorcaro de meu irmão, meu irmãozão. Após a denúncia, ele admitiu, então, a negociação de R$134 milhões para financiar o filme do ex-presidente Jair Bolsonaro, tendo já recebido R$61 milhões. Esses números foram trazidos pelo Intercept, nunca foram negados por Flávio Bolsonaro. Então, essa pesquisa Datafolha tem essa relevância de ser a primeira em que todas as entrevistas foram feitas já com a divulgação desse escândalo. De acordo com a pesquisa, 64% dos entrevistados disseram que sabiam do caso Daniel Vorcaro, Flávio Bolsonaro. E é um percentual semelhante aos entrevistados que acham o caso grave. Então vamos aos números. O presidente Lula ampliou a vantagem que ele tinha sobre Flávio Bolsonaro no primeiro turno de 3 para 9 pontos. O levantamento, como eu disse, é o primeiro, né? Depois desse escândalo do Banco Master. Aí vamos trazer os números de cada candidato que aparece nesse primeiro turno. Lula aparecia com 38% e Flávio Bolsonaro tinha 35%, isso na sondagem anterior. Uma semana depois, é a sondagem que sai hoje, Lula aparece com 40% e Flávio Bolsonaro com 31%. Então, o que aconteceu? Flávio caiu de 35% para 31%, Lula subiu de 38% para 40%. Aí a diferença de 9 pontos entre eles, fora da margem de erro da pesquisa, que é de 2 pontos percentuais. Então, no primeiro turno, não é empate técnico como era no cenário anterior. Agora, considerando aqui outras simulações, sem o atual pré-candidato do PL, Flávio Bolsonaro. Aí o presidente Lula aparece com 41%. E quando a candidata é a ex-primeira-dama Michelle Bolsonaro do PL, no primeiro turno, ela aparece com 22%. Foram entrevistadas 2.004 pessoas entre os dias 20 e 22 de maio, com a margem de erro, como eu disse, de 2 pontos percentuais para mais ou para menos. Só uma observação importante aí em relação ao primeiro turno é que no cenário em que aparece Caiado e Zema com Flávio Bolsonaro, eles pontuam bem baixo. O Caiado aparece com 4 e o Zema com 3. Isso quando está a disputa entre Lula e Flávio Bolsonaro, essa que o senador encolheu aí em função do escândalo. Mas quando sai Flávio Bolsonaro e entra a Michelle, como a gente trouxe o dado, pontuou com 22 no primeiro turno contra o presidente Lula com 41, aí o Caiado sobe um pontinho, passa a ter 5, O Zema só dobra. O Zema passa de 3 no cenário com Flávio Bolsonaro. No cenário com Michele Bolsonaro, ele passa para 6. Então, essa é a mudança que a gente tem no primeiro turno com uma eventual retirada do nome de Flávio Bolsonaro e entrada do nome de Michele Bolsonaro. Vamos pro segundo turno?
3: Você pode seguir daí, meu computador travou.
4: Opa! Coisas que acontecem. Vamos lá, segundo turno então. O Datafolha também fez essas simulações de segundo turno. E aí ficou da seguinte forma. O presidente Lula aparece com 47% das intenções de voto contra 43% do senador Flávio Bolsonaro. Aí nesse cenário, embora a pesquisa mostre que a crise Banco Master tenha prejudicado Flávio Bolsonaro, no cenário de segundo turno ainda é um cenário de empate técnico, porque a margem de erro é de 2 pontos percentuais, para mais ou para menos. Então, a matemática disso é, Flávio aparece com 43, soma 2 da margem de erro, vai a 45, Lula está com 47, perde 2 na margem de erro, vai a 45, então ainda é um cenário de empate técnico, mas ali no limite da margem, considerando que Lula só perderia e que Flávio só ganharia, mas ainda assim é tecnicamente um cenário de empate. Bom, no levantamento anterior, só para a gente comparar, Lula e Flávio aí apareciam empatados os dois, um empate real em 45% cada um deles tinha na pesquisa anterior, então mesmo sendo um cenário de empate técnico agora, ainda assim é um cenário que piorou para o senador Flávio Bolsonaro nesse segundo turno simulado aí, pesquisado pelo Instituto Datafolha. Além do cenário com o senador do PL, o Instituto também pesquisou o nome da ex-primeira-dama como alternativa, como fez no primeiro turno, também fez no segundo turno. E aí ela aparece com o presidente Lula aparece com 48% e Michele com 43%. E eu vou trazer aqui para vocês os outros cenários simulados de segundo turno. Se fosse contra Caiado, seria Lula 48, Caiado 39. Contra Zema, também Zema alcançaria 39. E contra Michele, a Michele alcançaria 43 pontos, 43% das intenções de voto. Mas o resumo do que a pesquisa Datafolha traz é que os cenários são esse cenário de momento, de praticamente uma semana depois da denúncia, é um cenário bastante negativo para o senador Flávio Bolsonaro. E tudo isso acontece no momento em que o PL ainda manifesta apoio, ainda diz que publicamente não tem outro candidato, até porque quem vai tomar essa decisão é o ex-presidente Jair Bolsonaro, mas todo mundo muito precavido, muito receoso de que um novo detalhe, um novo capítulo desse escândalo surja e aí Flávio Bolsonaro seja obrigado a criar uma outra nova história, uma outra justificativa, cada vez convencendo menos, sendo que o primeiro resultado significativo da pesquisa Datafolha já é bastante negativo para ele.
3: Tem também agora já posições que estão sendo divulgadas, como por exemplo o deputado Sóstenes Cavalcante, que saiu em defesa no discurso de Flávio Bolsonaro, já que a vantagem aberta aí do presidente Lula nesse levantamento. Sóstenes postou agora há pouco nas redes sociais, falando que mesmo sobre fortes ataques nesses últimos 7 dias, Flávio Bolsonaro está se mostrando dentro da margem de erro, continua plenamente viável e altamente competitivo, colocou aqui em letras grandes o deputado Sóstenes Cavalcante, e ele diz aqui, para desespero do esquerdismo. Vale lembrar também que o Datafolha fez um outro levantamento, esse antes da divulgação desse escândalo por parte do Intercept, com relação aos dois principais candidatos, que aparecem pré-candidatos, que aparecem ali melhor colocados nas pesquisas, Lula e Flávio, e o presidente Lula é visto pelo eleitorado como mais experiente e o senador Flávio Bolsonaro visto como mais moderno e inovador, de acordo com esse levantamento, a partir de 15 perguntas direcionadas aos eleitores pelo Instituto Datafolha antes desse escândalo ser divulgado do filme, né, do filme sobre Jair Bolsonaro. 4h13 no horário de Brasília, vamos seguir por aqui na atualização de outros destaques de hoje, falando inclusive sobre a defesa de Daniel Alvorcaro, né? O advogado Sérgio Leonardo, que já trabalhava na defesa do Banco Master, assumiu de forma integral a condução do caso, mas cedo houve a saída do advogado José Luiz Oliveira Lima, conhecido como Juca. Caian Messina está chegando por aqui, tem as informações para a gente por telefone. Boa tarde, Caian.
7: Oi, Renan, boa tarde para você, boa tarde, Jatiliana, boa tarde. E a todos. Essa mudança ela já era esperada, né? O novo advogado de Daniel Alvorcaro, ele é amigo pessoal do banqueiro e também fazia parte da equipe de defesa. Já José Luiz de Oliveira Lima, ele vem tendo uma relação cada vez mais desgastada com o ministro André Mendonça. Tudo isso, pessoal, em meio a um temor cada vez maior do dono do Master diante da possibilidade de ter de retornar para o presídio da Papuda, para a Penitenciária Federal de Brasília, que fica ali justamente no complexo. Esse seria, além desse desgaste na relação com o ministro André Mendonça, teria sido um dos grandes motivos para a mudança na equipe de defesa. Lembrando que José Luiz de Oliveira Lima não conseguiu fechar um acordo com a Polícia Federal a respeito da delação premiada de Vorcaro. Agora, os investigadores afirmam que são grandes as chances do banqueiro ser transferido da superintendência da PF após justamente a recusa da corporação sobre o acordo de redução de pena. Lembrando que Vorcaro já ficou numa ala de segurança da Penitenciária Federal e, segundo relatos de agentes penitenciários, passou por episódios de ansiedade extrema. O gabinete de André Mendonça, relator do caso Master, já foi informado que agora a defesa ficará a cargo do advogado Sérgio Leonardo. Após a saída dele, né, de José Luiz de Oliveira Lima, o ministro André Mendonça autorizou há pouco a volta de Vorcaro para a sala de Estado-Maior na superintendência da PF, que tem, né, ar-condicionado, banheiro privativo, frigobar, chuveiro quente, ao contrário da cela comum, também na superintendência da PF, para onde Vorcaro tinha sido transferido. Agora, só lembrando, né, o banqueiro tem na Procuradoria-Geral da República que os próprios advogados definem como a última chance de delação. E por isso o Vorcaro também subiu a aposta. Ontem a gente tinha trazido aqui, ele tinha finalizado com uma devolução de cerca de 50 bilhões de reais aos cofres públicos. Mas hoje passou o valor para 60 bilhões. É muita grana. Na proposta rejeitada pela PF, ele tinha prometido o ressarcimento de 40 bilhões de reais em 10 anos.
4: O Caian, 10 bilhões mudam o nosso status de relação, Caian? Você fica mais meu amigo com uma parcela de 10 bi, Caian?
7: Um pouquinho, né? 10 bilhões não é muita coisa, né?
4: Micharia, você estava pensando em algo parecido assim para me presentear, né?
7: Nossa, o mais legal é que é de um dia para o outro, né?
4: Não, é isso que eu acho mais surpreendente. Assim, não, já que tá difícil, quem sabe se eu subir para subir 10 bi nessa conversa. Mas não basta subir 10 bi, né? A gente já falava que há semanas a gente estava trazendo a informação de que essa é uma condição colocada, inclusive, pelo ministro André Mendonça, que se ele não entregar o dinheiro, não tem delação. Até porque ele fez desaparecer todo o dinheiro de correntistas que não estavam assegurados pelo FGC, dos institutos de previdência Brasil afora, de estados, de municípios. Só que, obviamente, que ele gastou, torrou muito desse dinheiro, usou muito desse dinheiro para comprar muita gente, mas escondeu muito patrimônio. Então, esse dinheiro tem que voltar. E essa era uma condição para que a delação premiada saísse. Agora, e aí, de repente, de 50 bi passa para 60 bi, mas não basta o dinheiro, tem que contar mais do que as investigações já descobriram, né? Não basta você balançar a cabeça para aquilo que vai aparecendo. Tem que entregar provas. Esse é o requisito, uma exigência da lei, inclusive, que permite um acordo de delação premiada. Agora, Caian, para a gente concluir, enquanto Vorcaro aí nessa corrida para tentar não perder a delação premiada, por outro lado, tem uma votação importante, foi pedido vista, mas tem uma votação no Supremo que é em relação à prisão do pai e do primo dele, né?
7: Exatamente. O Supremo Tribunal Federal já decidiu, né? Não decidir hoje, ou seja, o ministro Gilmar Mendes, ele determinou ali um pedido de vista, ou seja, mais tempo para analisar, então, esse caso, né? Lembrando que esse pedido de vista, teoricamente, é de no máximo 90 dias, mas nada impede, então, o ministro de apresentar a conclusão dele a respeito desse julgamento antes ou mesmo depois. O ministro André Mendonça, por outro lado, que é o relator do caso Master, ele defendeu a continuidade deles na cadeia. Henrique Vorcaro é apontado pela PF como demandante e beneficiário daquela chamada turma, uma espécie de milícia que teria sido formada pelo banqueiro para vigiar e intimidar desafetos. Henrique, né, inclusive ontem teve um surto psiquiátrico no presídio Nelson, Hungria, onde ele está detido. Já Felipe Cansado, que é primo de Vorcaro, é sócio de 14 empresas, veja só, ligadas ao dono do Master. E, de acordo com a investigação, atuaria como operador financeiro responsável pelos pagamentos a pessoas envolvidas no esquema. Uma delas seria o senador Ciro Nogueira, acusado pela PF de receber uma mesada que chegaria a R$500 mil, o que ele é.
4: Tá certo, Caian. Obrigada pelas suas informações. Qualquer novidade, só acionar a gente, viu? Bom trabalho.
7: Só quero 10 bilhões, então.
4: Esse patamar aí vai ficar um pouco caro pra mim,
3: Caian. Pode ser 5, 10 a gente não
4: tem. Vamos tentar negociar aí um pouquinho pra baixo.
3: No banco não consigo agora, de imediato sacar 10 fica muito, né? Valeu, Caian.
4: Beijo, querido. Obrigada.
3: Olha, o ministro da Justiça afirmou que a Polícia Federal ainda pode aceitar a proposta de delação premiada do dono do Banco Master, Daniel Vorcaro. O Felipe Macon, direto do Rio de Janeiro, tem detalhes para nós. Em que condições ele falou, Macon? Boa tarde.
4: Opa!
3: Cadê o Felipe Macon, hein?
4: Peraí, Macon, só um minutinho. Peraí que nós temos que acertar o seu áudio. Macon sem áudio no ar com a gente no momento, gente.
3: Todos os canais abertos por aqui, mas sem áudio pro Macon. Daqui a pouco a gente traz essa informação. Antes, vamos com outros detalhes importantes desta sexta-feira, dia 22 de maio. Vamos pro intervalo, daqui a pouco a gente volta.
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4: Quatro horas e 23 minutos. Agora sim, gente, a gente tem o contato do Felipe Macon, que vai trazer para a gente as informações que, nesse contexto em que a Polícia Federal negou a delação premiada de Daniel Vorcaro, o ministro da Justiça deu uma declaração de que isso pode ser revisto. Explica para a gente como é que foi, Macon. Boa tarde.
12: É isso, Adriana. Boa tarde a você e a todos. O ministro da Justiça e Segurança Pública, Wellington César, durante uma agenda no Rio hoje, falou que a Polícia Federal ainda pode aceitar uma proposta de delação premiada de Vorcaro. Isso depois da Polícia Federal ter não aceitado na quarta-feira uma proposta feita pelo banqueiro. E nos bastidores, a informação é de que não trazia elementos suficientes para contribuições à investigação e ainda estava protegendo nomes nos três poderes. Só que, exatamente, hoje o ministro da Justiça e Segurança Pública, Wellington César, disse que não há óbice para novas propostas de delação. Isso depois da defesa do banqueiro ter sido trocada. Vamos ouvir.
13: Temos a certeza que tanto a Polícia Federal quanto a Procuradoria-Geral da República apreciará qualquer hipótese de delação segundo os parâmetros legais e vai definir o que fazer. Não há nenhum óbice legal em que haja propostas sucessivas de colaboração premiada, mas sempre o Ministério Público e a Polícia definirão se aquela colaboração é adequada para ser aproveitada.
14: Lembrando que propostas continuam sendo acertadas também com a Procuradoria-Geral da República, inclusive com o aumento da verba a ser devolvida para os cofres públicos, podendo chegar a 60 bilhões de reais. Volto com vocês.
4: Obrigada, viu, Macon? Agora sim, gente, os ouvintes lá do Rio de Janeiro estavam escutando o Macon. A gente aqui é que não estava conseguindo escutar, mas agora deu tudo certo, compreendemos a informação. Obrigada, viu, Felipe? A gente segue com mais um destaque agora de Brasília novamente, porque a Justiça liberou 2 bilhões e meio de reais para pagamentos do INSS, pagamentos que estavam retidos, que estavam atrasados. Isso então vai beneficiar aposentados e pensionistas que ganharam ações judiciais contra o INSS. Quem chega ao vivo agora com a gente para trazer essas informações é o Rafael Procópio. Boa tarde, Rafael.
15: Oi, Adriana. Renan, boa tarde para vocês, para todos que estão com a gente aqui nesta sexta-feira. Pois é, essa informação veio na quinta-feira e tomou maiores proporções já nesta sexta-feira, com esse anúncio vindo do Conselho da Justiça Federal, autorizando justamente a liberação de mais de 2 bilhões e meio de reais para o pagamento de benefícios a cerca de 208 mil pessoas que ganharam justamente ações judiciais contra órgãos federais, em especial o INSS. Os valores envolvem principalmente vitórias dessas pessoas em casos que envolvem revisão de aposentadorias, concessão de auxílio-doença, também questões envolvendo o BPC, pagamento de pensões e outros. São cerca de 163 mil processos que foram resolvidos e que resultaram nesse pagamento a essas pessoas. Lembrando que ainda teremos um cronograma de pagamento de depósitos desses valores, que serão divulgados pelos tribunais regionais de cada região da Justiça Federal aqui do nosso país. O Tribunal Regional, Tribunal Federal aqui da primeira região, na verdade, por exemplo, que compreende o Distrito Federal, estados do Centro-Oeste, alguns estados do Nordeste e estados do Norte do nosso país, vão fazer a distribuição de mais de 729 milhões de reais para pouco mais de 39 mil beneficiários. Esses vencimentos são resultado aí das requisições de poucos valores, que são conhecidos com as siglas como RPV e cabem em processo de até 60 salários mínimos. Os beneficiários vão poder consultar se terão direito a receber esses valores fazendo a consulta desses RPVs no site de cada tribunal federal. São pelo menos 5 tribunais que a gente está falando aí, dividido pelas regiões do nosso país. E lembrando também que algumas outras informações estão lá diretamente no site do Conselho da Justiça Federal, mas reforçando que os tribunais federais ainda vão fazer esse cronograma de pagamento para os beneficiários que ganharam essas RPVs, entrando em ações aí, especialmente contra o INSS. Volto com vocês.
3: Obrigado, Rafael Procópio, pelas suas informações. A gente continua girando a reportagem da Band News FM nessa sexta-feira, 22 de maio de 2026, falando agora do Ministério Público do Paraná, que vai recorrer da decisão judicial que mudou a tipificação de um crime de tentativa de feminicídio para lesão corporal grave. Sabe qual foi o caso? A gente falou ontem. Um companheiro que colocou fogo na companheira, na mulher dele. O processo envolve esse homem, aconteceu em Maringá no ano passado e agora voltou à tona. Bárbara Rames tem detalhes aqui pra gente. Oi, Bárbara.
16: Boa tarde para você e a todos que nos acompanham. O Ministério Público do Paraná, então, tenta reverter essa decisão da primeira Câmara Criminal do Tribunal de Justiça aqui do Estado, que considerou que esse crime se trata, na realidade, de lesão corporal grave e não tentativa de feminicídio, o que leva a uma redução de pena em caso de condenação. Esse caso a gente tem acompanhado, ele foi registrado no ano passado, em junho de 2025, na cidade de Maringá, que fica aqui no norte do Paraná. As imagens de câmeras de segurança mostram que esse caso estava discutindo no momento em que o homem, conforme consta na denúncia do Ministério Público, pegou um acendedor de churrasqueira e um isqueiro e ateou fogo na companheira. As imagens mostram que ela tenta sair, ele a segura, joga no chão até que ela se desvencilha e consegue entrar na piscina, onde as chamas cessaram. A vítima, Thaís Lacerda, teve queimaduras de terceiro grau na região da cabeça, do pescoço ali também do tórax. O caso, então, foi parar na justiça. O homem foi denunciado inicialmente pelo Ministério Público do Paraná por tentativa de feminicídio, mas a defesa dele recorreu. E aí, 3 desembargadores homens, que compõem aqui a primeira Câmara Criminal do Tribunal de Justiça do Paraná, entenderam que, na realidade, não se tratou de uma tentativa de feminicídio porque ele não tinha a intenção de matá-la. No entendimento do relator, o desembargador Miguel Kfouri Neto, o homem não teve a intenção permaneceu ao lado da companheira e auxiliou durante todo o tempo. A gente lembra que José Rodrigo Bandura, ele está preso desde então e o Tribunal de Justiça do Paraná reafirmou essa manutenção da prisão e que ele irá responder. Agora, será feita uma nova análise para definir se esse caso segue como lesão corporal grave, como entenderam três desembargadores aqui do Tribunal de Justiça do Paraná, ou se volta a ser considerado uma tentativa de feminicídio. Eu volto com vocês, Adriana, Renan.
4: Obrigada, viu, pelas suas informações. Eu não consigo não me revoltar, não me indignar com uma interpretação e uma decisão dessa, desses três desembargadores. Porque veja bem, tem uma casa, lá dentro tem um casal, e esse casal está discutindo. O homem decide jogar álcool e acender o fogo, tocar fogo na cabeça da companheira. Esse caso é registrado como tentativa de feminicídio, esse caso chega à justiça e aí os juízes se debruçam sobre um pedido do réu para aliviar a barra dele, que não foi tentativa de matar a mulher, não foi tentativa de feminicídio. Tem duas versões. A mulher conta que depois de atear fogo, ele agarrou, jogou ela no chão, impediu dela chegar ao banheiro e com muito esforço ela se desvencilhou e chegou na piscina. O homem conta, muito arrependido, em nenhum momento a intenção foi matar. Tem essas duas versões. Mas não são só duas versões. Se fossem apenas a palavra de um conta do outro, a palavra de quem teve a cabeça queimada não vale mais? Mas não é só a palavra de um conta o outro. Tem a imagem dele agarrando ela e jogando ela no chão. E ela se debatendo. E ainda assim, é a palavra dele que se sobressai. É o arrependimento dele e é a versão dele de não quis matar, não tive a intenção, tô muito arrependido, senhores desembargadores. E três homens conseguem fazer prevalecer a palavra do réu mesmo com a imagem. E não basta só isso, não. Não era só isso que tinha de elemento. Tinha uma coisa a mais, que era o quê? O antecedente criminal. Ele já tinha passagens pela polícia, uma delas por ter botado fogo na casa de uma outra ex-companheira. Então, só vai ser tentativa de feminicídio quando? Quando de fato morrer. Aí fala, ele tentou, ele consumou, matou. Então, agora sim, agora é feminicídio. E mesmo assim, será que eles vão inventar uma brechinha, uma saidinha aí, um discurso, um caminho para a pessoa que fez o que fez ainda ter uma... um alívio na pena dele, porque não tem explicação. Eram duas pessoas e a palavra de quem tocou fogo na cabeça da mulher vale mais. Mesmo com imagem, mesmo com antecedente criminal, mesmo com a testemunha dizendo que em nenhum momento ele tentou ajudá-la. A palavra do réu, do homem, vale mais. É isso que me deixa revoltada. É isso que indigna todas nós, mulheres.
3: Agora, 4 horas e 32 minutos, a gente muda de assunto por aqui e fala da advogada e influenciadora digital Deolane Bezerra, que foi transferida para uma penitenciária feminina na cidade de Tupi Paulista, que fica aqui no interior de São Paulo, quase mais de 500 quilômetros distante da capital paulista. Ela foi presa por suspeita de lavar dinheiro para o PCC. Ela passou a noite no presídio de Santana, na zona norte da capital paulista, e foi levada hoje, no finzinho da madrugada, começo da manhã, para essa cidade no interior do estado, depois de ter sido mantida presa numa audiência de custódia. Os investigadores dizem que Deolane Bezerra atuava numa espécie de caixa da facção criminosa, fazendo movimentações financeiras para ocultar o dinheiro do crime. A advogada influenciadora digital é suspeita de usar a projeção pública que tem para dar uma aparência de legalidade aos recursos ilícitos. Virando mais uma vez de assunto por aqui, falando de esporte de Copa do Mundo, tem movimentação de outras seleções, mundo afora, a seleção da Inglaterra convocada para a Copa do Mundo desse ano, num vídeo belíssimo que tem sido comentado nas redes sociais, né, Aline Fanelli? Boa tarde.
17: Oi, Renan, ótima tarde para você, para quem está nos acompanhando. Exatamente, um vídeo muito legal que a gente tem acompanhado, aliás, de várias seleções, né? Cada dia a gente tem uma surpresa legal. Mas o fato é que a convocação da Inglaterra de 26 jogadores deixou alguns nomes de fora, nomes conhecidos, como o zagueiro Harry Maguire. A gente até sabia que ele não estaria, porque ele mesmo revelou alguns dias atrás. E o técnico alemão Thomas Tuchel também não levou. jogadores como Phil Foden, Cole Palmer e Alexander Arnold, que sempre eram jogadores da lista da Inglaterra, conhecidos de Copa do Mundo. O Cole Palmer, por exemplo, jogador do Chelsea, na final do ano passado da Copa do Mundo de Clubes, em que o Chelsea venceu o PSG por 3-0, ele fez 2 gols. E o outro gol foi marcado pelo brasileiro João Pedro, que também não vai para a Copa do Mundo de 2026. A seleção da Inglaterra está no grupo L, ao lado da Croácia, Gana e do Panamá. E o primeiro jogo vai ser contra a Croácia em Dallas no dia 17 de junho. Seleção que tenta o bicampeonato mundial 60 anos depois.
4: E vamos falar da nossa seleção um pouquinho? Passa aí o cronograma. Quando é que a gente vai ver a nossa seleção jogando junto, treinando, aquecendo?
17: Bom, vamos lá. A apresentação oficial é no dia 27 de maio, na próxima quarta-feira, na Granja Comari. E aí não vai estar o elenco completo ainda. Porque alguns jogadores, por exemplo, que atuam no Brasil, têm jogos de Libertadores, têm outras partidas para serem disputadas. Então eles poderão se apresentar depois desses jogos do meio da semana. Outros atletas, como zagueiros Marquinhos do PSG e o Gabriel Magalhães do Arsenal, que vão disputar a final da Liga dos Campeões, eles vão se apresentar diretamente nos Estados Unidos. O Brasil tem um amistoso contra Panamá no dia 31, no estádio do Maracanã, que é a despedida da seleção brasileira. A comissão técnica já chega a partir de domingo na Granja Comari para começar esse trabalho de staff. Então, assim, o Ancelotti só vai ter o elenco completo nos Estados Unidos. A viagem é no dia 1º de junho, às 8 da noite do horário de Brasília.
4: Tá certo. Obrigada, viu, Aline?
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1: Olá, boa tarde para você, para todo mundo também no Brasil. Voltamos a falar aqui diretamente de Indianápolis, na expectativa para a grande prova, as 500 milhas, um evento super tradicional do automobilismo mundial, claro, também aqui nos Estados Unidos, muita gente por aqui. Aliás, a expectativa pro dia da prova é que as 350 mil vagas disponíveis, lugares disponíveis, estejam todos ocupados, todos os ingressos foram vendidos. É um evento espetacular. E esse ano tem um tempero brasileiro, né? Afinal de contas, o Hélio Castro Neves, piloto brasileiro, que já ganhou 4 vezes aqui, pode bater um recorde, pode ganhar 5 vezes a corrida de Indianápolis, e aí seria o único na história do mundo a conquistar tantas vezes esse torneio espetacular. E também tem o Caio Collet, o brasileiro novato, que fez um excelente treino, chegou na 10ª posição na classificação, depois acabou tendo problema no carro dele, acabou indo para trás. Mas é lógico que tem muito além do que envolve a corrida, né? Você tem um evento que dura uma semana inteira, shows, espetáculos, festas. Então é um negócio muito bacana, muito diferente, que a gente está acompanhando aqui diretamente de Indiana. E claro, convite para todo mundo, né? 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
2: 4h37. Chuva na cidade de São Paulo em algumas áreas e tem alerta de mais chuva e chuva que pode ser forte nesse fim de semana na região metropolitana. Alerta emitido pela Defesa Civil. Nesse momento, quem nos acompanha por imagens consegue observar o tempo bastante fechado na marginal do Rio Pinheiros, na altura da Ponte do Jaguaré, em outras áreas da cidade também, tempo bastante carregado, fechado. Eu estava falando no começo do jornal, temperatura baixa, 12 graus agora na região da Capela do Socorro, a temperatura mais baixa que eu vejo aqui na região metropolitana neste momento. Mas para o centro, 15 graus na área da Sé, 15 aqui na região do Morumbi, 14 graus nesse momento na área de São Mateus. Temporal deve pegar forte aqui em várias áreas nesse fim de semana. É a passagem de um sistema de baixa pressão entre amanhã e domingo, elevando o risco de alagamento, queda de árvores e também outros transtornos. Amanhã tem previsão de chuva forte e persistente em alguns períodos do dia. Os maiores acumulados estão sendo esperados para áreas perto da divisa do Paraná, além da região metropolitana de São Paulo, Campinas, Sorocaba, Bauru, toda a Baixada Santista e ainda a área de São José dos Campos, no Vale do Paraíba. Na capital paulista tem potencial para alagamentos, especialmente entre a manhã e a tarde. Já no domingo, o tempo segue instável, principalmente entre o litoral e a faixa leste, incluindo a região central paulista, com previsão de chuva fraca e moderada ao longo do dia. Também a previsão de ventos moderados a fortes em várias áreas do estado. A Defesa Civil deixa o telefone à disposição, 199 também dos bombeiros, número 193.
0: Vamos falar de virada cultural? Olha só, a cidade de São Paulo vai ter mais de 1000 atrações neste fim de semana de virada cultural. O evento organizado pela Prefeitura estará espalhado por todas as regiões da capital paulista. As atividades são gratuitas. Entre os artistas convidados, Marina Sena, Péricles, Tiaguinho, Titãs e Joelma.

Sabe um DJ sensível que sobe o som assim na hora que a sua garganta trava, que vem aquela vontade de tossir? Esse é o Renan Suquevicius. Vamos lá, recuperar daqui para continuar então. Todas essas atrações na Virada Cultural, os locais e horários de todas as apresentações estão no site viradasp.prefeitura.sp.gov.br. Aproveite, mas se protegendo do frio

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5: Ouvinte falando de trânsito muito ruim no Brás, agora ele voltou a mandar mensagem. No meio da semana tinha falado, né, de trânsito bem difícil, até mandou um print, né, aquela foto da tela mostrando o Waze ali com tudo travado e hoje tá igual. Ele mandou a pergunta aqui, me ajudem a sair do Brás nesse momento, tudo travado, muito complicado por lá, grande movimento neste momento na região entre o centro e a zona leste de São Paulo, centro de compras bastante movimentado. Tinha um outro ouvinte que escreveu agora há pouco falando de acidente grave na Raposo Tavares, na direção do interior. Acabei perdendo essa informação aqui, mas daqui a pouco eu recupero e trago detalhes para você que nos acompanha aqui em São Paulo. O ouvinte tinha falado de um acidente grave, inclusive com morte, acidente de trânsito.
6: Eu achei aqui, Renan, ó, é a Fernanda que mandou mensagem. Acidente entre carro e moto com morte na Raposo Tavares, sentido interior, perto do quilômetro 18. Foi agora há pouco, ela mandou essa mensagem pra gente, tem uns 15 minutinhos. Mas enfim, deve continuar por lá a situação, né?
5: Sim, a gente traz informações, desdobramentos já aqui pra você que tá acompanhando a gente na Band News FM. Agora 4h43.
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9: Copa do Mundo de 1950 foi o primeiro mundial depois da interrupção de 12 anos causada pela Segunda Guerra Mundial. Destruídos e abalados pela longa guerra, nenhum dos países europeus tinha condição de sediar a quarta Copa do Mundo da história. Por isso, o Brasil foi o único candidato. Como seria um mega evento, as autoridades resolveram construir no Rio de Janeiro o maior estádio do mundo, o Maracanã, com capacidade para cerca de 200 mil torcedores. E pela primeira vez, o troféu da Copa do Mundo passaria a ter o nome do presidente da FIFA, Jules Rimet, um dos principais responsáveis pela existência do grandioso torneio. Além disso, de maneira inédita também, as camisas dos jogadores receberam os números nas costas.
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4: Eu sou o Sérgio Weib e está começando agora o Minuto Tributário, apresentado pela Getex Tech. E na minha companhia, Douglas Fará, co-CEO da Getex Tech. Douglas, uma pergunta importante. Qual é o maior impacto da reforma tributária para os empresários? É a alteração das alíquotas?
10: A alteração das alíquotas é muito impactante, Sérgio, mas não é o maior impacto. O business como um todo vai ser impactado, de fato. Como a gente vai organizar a nossa produção quando o imposto não é mais cobrado na origem e sim no destino? Como é que a gente vai trabalhar nosso fluxo de caixa com o split payment? Realmente, o cenário de negócios no Brasil vai mudar muito mais profundamente do que uma mera alteração de alíquotas.
4: Douglas Fará, bem-vindo ao Minuto Tributário, apresentado pela Getex Tech.
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2: Agora são 4 horas e 47 minutos. O Itamaraty acaba de confirmar uma decisão da Instância Superior da Justiça de Roma, que é a Corte de Cassação de Roma. É a última instância da justiça italiana que rejeitou a extradição da deputada federal cassada, Carla Zambelli. Agora, a informação do nosso repórter Pedro Teixeira é que, apesar dessa decisão da Suprema Corte da Justiça italiana, o governo pode decidir, vai ter a palavra final, e pode decidir por extraditar ou não. Tem um prazo de 45 dias para tomar essa decisão. Então, o governo brasileiro tem que se posicionar para organizar a volta da Zambelli, em caso de decisão favorável do governo, ou não. Mas a notícia de momento é que a Suprema Corte, a última instância da justiça italiana, rejeitou a extradição de Carla Zambelli.
3: A Organização Mundial da Saúde eleva o nível de risco do surto de ebola na República Democrática do Congo de alto para muito alto. Para a OMS, a doença está se espalhando rapidamente pelo país africano e não pode ser subestimada.
2: O policiamento é reforçado no entorno do Morro da Babilônia, no Leme, depois de um confronto entre facções criminosas rivais terminar com 2 suspeitos mortos. Desde 2017, não havia confronto na comunidade da Zona Sul do Rio de Janeiro.
3: A Caixa Econômica Federal vai promover no domingo o sorteio da Mega Sena Especial de 30 anos. O prêmio está estimado em R$300 milhões. E as apostas podem ser feitas até às 10 horas da noite de amanhã.
2: O técnico espanhol Pep Guardiola diz que não vai assumir um outro clube ao deixar o Manchester City depois de 10 anos. O treinador será agora embaixador global do grupo. Tirar um sabático, né? Aquela coisa que a gente sonha a vida inteira. Acho que tem reserva suficiente.
3: O FGTS gordo, né? Ele deve ter.
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2: Agora são 4 horas e 49 minutos, Rodrigo Orengo já conectado aqui com a gente, para a gente debater um pouquinho, Orengo, esse cenário de hoje. Saiu a pesquisa Datafolha, a gente já trouxe os números aqui, em que no primeiro turno o presidente Lula conseguiu uma vantagem com o encolhimento do senador Flávio Bolsonaro. A diferença agora é de 40 para o presidente Lula, 31 para o senador Flávio Bolsonaro no primeiro turno, portanto, essa diferença de 9 pontos. E no segundo turno, cenário de empate técnico, 47 Lula, 43 Flávio Bolsonaro. Já quero trazer sua análise na sequência, Orengo, só quero colocar mais uma pimenta nessa conversa, que na verdade a pimenta não está saindo aqui da minha mesa, não, está saindo da mesa do Ciro Nogueira.

0: O inocente tem que se dar todo o direito para que ele possa disputar a eleição, que é uma eleição que ele estava até liderando. É estranho, volto a dizer, porque desses vazamentos seletivos apenas com as pessoas da oposição, se sabendo que grandes criminosos desse país não estão na oposição. Então, são situações que têm que ser averiguadas. Eu espero que a própria Polícia Federal analise esses vazamentos seletivos.
1: Essa entrevista de Ciro Nogueira foi concedida à TV Cidade Verde, do Piauí. Está com você a bola, Orengo.
2: E é até interessante, Adriana, a gente ouvir os aliados, porque Ciro Nogueira é um aliado de Flávio Bolsonaro. Até pouco tempo era um dos favoritos a ser vice, né? Aí teve todo o escândalo Master com a investigação de Ciro Nogueira, com a operação. Então é importante agora ficar percebendo esse movimento e essa reação dos aliados. Eu estava conversando há pouco com membros da candidatura, da pré-candidatura de Flávio Bolsonaro, até para captar ali o feeling da pré-candidatura, e a avaliação nesse momento é que a queda está dentro do esperado. Essa é a avaliação interna. E o que eles apontam nesse momento? Que a candidatura, na visão desses aliados mais próximos ou da pré-campanha, continua uma candidatura viável. Porque a grande preocupação era que tivesse uma queda muito mais acentuada e tornasse desde já a candidatura inviável. E aí, por isso que é importante olhar para os aliados, para aquelas correntes que estão com Flávio Bolsonaro, e algumas até se distanciaram. Outro ponto que a pré-candidatura de Flávio Bolsonaro coloca nessas análises internas: não houve migração, houve queda, já esperada, mas não houve migração para outros candidatos desse campo de oposição. E essa é a grande preocupação nesse momento, de que outra candidatura possa se tornar viável e aí sim balançar a candidatura de Flávio Bolsonaro. Qual é a avaliação de aliados do governo? Primeiro, já esperavam a queda de Flávio Bolsonaro em função de tudo o que aconteceu e da revelação das conversas, né? Mas entendem que hoje é a candidatura mais viável de oposição, e tem muitos aliados do presidente Lula que entendem que é importante que Flávio Bolsonaro continue na disputa. Entendem que ele é um candidato que é importante para a polarização, manter a polarização, e acreditam que ele deve cair mais com o crescimento do presidente. Acreditam muito nas entregas que o presidente ainda vai fazer. De qualquer forma, Adriana, é muito cedo ainda, e as próximas pesquisas vão ser importantes, até porque tem um gráfico que precisa ser acompanhado, né? Se o movimento de queda vai permanecer ou será retomado, como muitos líderes de oposição já colocam, né? O caso de Sóstenes Cavalcante, que veio a público para dizer que nas próximas pesquisas ele já aposta na retomada do crescimento de Flávio Bolsonaro. É um momento delicado para a candidatura, tanto que tivemos uma troca aí na comunicação da candidatura de Flávio Bolsonaro. Houve uma crise, sim, mas a avaliação nesse momento da pré-candidatura é aquela coisa: poderia ser pior, não houve migração, então a candidatura permanece em busca de mais alianças.
1: Quando a campanha de Flávio Bolsonaro diz que não houve migração, está se referindo aí aos outros possíveis nomes, sobretudo Zema e Caiado. A situação é: o Caiado cresce um ponto de uma semana para outra, e o Zema de 3 para 4, e o Zema fica nos 3, não muda. E o presidente Lula, que cresce 2, da pesquisa anterior para essa agora, já com os efeitos da crise Vorcaro-Bolsonaro. E a Michelle Bolsonaro, que fica ali na sombra. Para o ouvinte que está chegando aqui agora, a gente já trouxe os números mais cedo, num cenário em que tiram Flávio Bolsonaro e colocam o nome de Michelle Bolsonaro como uma possibilidade de ser a candidata do PL, algo que é pouquíssimo provável, que a família Bolsonaro, os filhos e o pai abram mão para que a Michelle seja candidata, mas de qualquer forma fica a sombra dela ali. E na pesquisa, ela no primeiro turno não tem o mesmo desempenho de Flávio, ela tem um desempenho menor, alcança 22 pontos, mas no segundo turno, se o nome da Michelle fosse para a urna com o presidente Lula, aí ela tem o mesmíssimo desempenho de Flávio Bolsonaro, 43, alcança 43, assim como Flávio Bolsonaro também alcança 43 no segundo turno. Vamos seguir acompanhando esses trocos, né? Essa chumbo cruzado aí da direita, porque Ciro Nogueira também estava dando um troco, uma vez que quando saiu a mesadinha, a suposta mesada dele de 300 a 500 mil reais, Flávio Bolsonaro não saiu para estender a boia de salvação também. Mas de 500 mil para 61 milhões, a coisa vai só ladeira abaixo. Obrigada, viu, Orengo? Tchau, tchau.
2: Valeu, um abraço, até mais.
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Hoje não tem Juliana Rosa, mas você não fica sem informação da economia. A pesquisa divulgada hoje da Datafolha não parece ter mexido, pelo menos não fortemente, com o mercado financeiro. O dólar já operava em alta hoje, desde o começo da manhã. Alta agora de 0,5%, valendo 5,2%. O euro também operando em alta de 0,39%. E a bolsa aqui no Brasil em baixa de 0,83%. Esse número já foi pior. Agora aos 176.177 pontos. 4h56 no horário de Brasília.

0: Deixa eu continuar aqui falando da pesquisa eleitoral, pesquisa Datafolha, só para responder um ouvinte que acabou de mandar mensagem, e a pergunta é importante, que é, ele perguntou, é o João, perguntou, e nulos e brancos, que a gente não falou? Verdade, e é relevante, sabe por quê? Porque no primeiro turno, nulos e brancos ficam em terceiro lugar. Lula, Flávio Bolsonaro, e depois vem nulos e brancos com 9, acima de todos os outros nomes. Mas esse número não mudou. Na pesquisa de uma semana antes, de 13 de maio, antes desse escândalo Vorcaro, Bolsonaro, também eram 9. Obrigada pela pergunta que abriu espaço para a gente esclarecer isso, viu, João?
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6: Os organizadores dos vestibulares da USP e da UNESP definem em conjunto novas datas para os processos seletivos de 2027. O ajuste foi necessário depois da publicação do edital do Enem deste ano. O Exame Nacional do Ensino Médio será aplicado nos dias 8 e 15 de novembro. As novas datas de aplicação ficaram definidas da seguinte forma. Vestibular da USP, primeira fase, 1º de novembro de 2026. Segunda fase, entre os dias 6 e 7 de dezembro desse mesmo ano, 2026. No vestibular da UNESP, primeira fase, 22 de novembro desse ano. E a segunda fase, dias 13 e 14 de dezembro também desse ano.
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6: Olha, trânsito bem ruim na cidade de São Paulo. Ontem a gente falava de um trânsito um pouco melhor para uma quinta-feira e hoje sexta, bem com cara de sexta dos velhos tempos, antes da pandemia. Assim, trânsito muito difícil. Os nossos ouvintes estavam falando de dificuldades na região mais central da cidade. Bem complicado o caminho ali no Brás, sobretudo. E eu falo agora de outras áreas do centro da cidade. A Rua da Consolação, descida para o centro, bem difícil. Agora, trecho ali do Parque Augusta até a chegada a Praça Roosevelt com lentidão, a subida também depois do cemitério até a aproximação da Avenida Paulista com um trânsito pesado, mas sem informação de acidente. A Avenida Paulista até que vai um pouco melhor, a Rebouças muito ruim nos dois sentidos, da Rua Oscar Freire até a aproximação da Rua Maria Carolina. A Eusébio Matoso vai um pouco melhor agora para quem está saindo da região do shopping ali Eldorado e seguindo para Faria Lima e depois entra na Rebouças e começa a complicar já a partir da rua Doutor Oliveira Pinto, e vai bem difícil no Andepara até a chegada ao HC. A rua a Henrique Schaumann tem trânsito até que bom, a Paulo VI também sem dificuldades, Avenida Sumaré com um trecho de lentidão um pouco antes, ainda na passagem ali pela Praça Ricardo Ramos, um trecho que ainda é Paulo VI, depois vira Sumaré, depois libera o caminho por ali. Francisco Matarazzo com lentidão nesse momento na direção do estádio. Quem passa, chega ali pelo elevado João Goulart, vai encontrando lentidão, trânsito bem parado mesmo, inclusive na passagem pelo estádio, ali na área do Bourbon Shopping, tudo parado, viaduto Pompeia com trânsito bom, mas a Avenida Pompeia com trânsito ruim na descida para o viaduto. E a partir da Desembargador do Vale, o motorista começa a enfrentar dificuldades. A Avenida Francisco Matarazzo, no sentido do Minhocão, do elevado, vai bem, inclusive o elevado tem boas condições agora até o final até a Praça Roosevelt, tem informação de bons caminhos nessa área mais no centro, entre a Zona Oeste e o centro da capital paulista. Para fechar o nosso giro aqui pelas ruas e avenidas, eu destaco a Marginal do Rio Pinheiros. Péssima para quem está saindo da região da Berrini e seguindo na direção de Pinheiros. E para quem entra agora na Marginal do Rio Pinheiros vindo da Castelo, vai encontrar boas condições até a Raia Olímpica da USP. Depois começa o anda e para e aí trava mesmo já a partir da ponte estaiada e vai assim no anda e para até a chegada a Santo Amaro. 5 e 2.
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0: Atrasadinhos hoje, então é beijo, tchau. Vamos para a segunda hora do Entre Nós aqui para São Paulo.
6: Até mais.
0: Tchau, tchau.
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1: Olá, boa tarde para você, nosso segundo boa tarde, nossa segunda hora juntinhos. Fala comigo, São Paulo. Fala comigo, Renan Suquevicius.
2: E aí, boa tarde para você, Adriana, para quem nos acompanha por aqui. Seguimos falando das notícias da nossa região, sem tirar os olhos do que acontece do Brasil e do mundo. É São Paulo Entre Nós a partir de agora.
1: Fale com a gente, 11-999-592.
2: Sim.
1: E tem gente já contando aqui sobre o trânsito, sobre esse final de tarde friozinho em São Paulo. Gostosinho pro meu gosto, né? Sabe que só existe gosto e bom gosto. Bom gosto é o seu, gosto é o do outro, né? O meu bom gosto acha que tá muito bom fazer friozinho no mês de maio. Vai contando pra gente seu caminho, como tá, gosta desse friozinho ou não, como é que vai ser o seu final de semana com friaca e chuva aqui em São Paulo. Vai trazendo suas informações pra gente. A gente, infelizmente, sobre o trânsito, tem uma notícia triste, que é um acidente grave na Raposo Tavares, na entrada da Politécnica. Tô aqui tentando buscar a mensagem da ouvinte que acabou de mandar mensagem pra gente, dizendo que o corpo ainda tá no local. Foi um acidente com carro e moto, nossos ouvintes nos alertaram e o trânsito por ali bastante difícil. Então, portanto, é a Raposo Tavares, sentido São Paulo, perto da entrada da Politécnica. Vai com calma, vai finalizando a sua sexta-feira, fechando a sua semana com calma, porque infelizmente o trânsito está com problemas em alguns pontos, né, Renan?
2: É, trânsito bastante difícil, pesado nessa sexta-feira. Vamos falar de outros assuntos importantes e também de olho já no fim de semana, porque nesse fim de semana tem virada cultural. Mais de 1000 atrações se apresentam na virada cultural nesse fim de semana. A Júlia Nogueira tem os detalhes para nós.
3: São 24 horas de programação gratuita na 21ª edição da Virada Cultural aqui na cidade de São Paulo, que conta esse ano com mais de 1000 atrações durante todo o fim de semana. São 22 palcos espalhados por todas as regiões aqui da cidade, programação essa que começa às 5 da tarde com a apresentação de ninguém mais, ninguém menos que o maestro João Carlos Martins, abrindo então a Virada Cultural deste ano no palco do Anhangabaú, no centro de São Paulo. Esse que é o principal palco da Virada Cultural, que vai receber ainda nesse sábado shows de Luísa Sonza e também do Péricles, que inclusive mandou um recadinho convidando os ouvintes da Band News FM.
4: Alô, alô, você que está ouvindo, está curtindo a Band News FM. Aqui é o Péricles e eu estou convidando você para estar comigo na Virada Cultural, dias 23 e 24. A partir das 7h30 da noite, eu espero vocês para a gente buscar cultura, sambar muito juntos, porque a gente tem muito o que comemorar. Dia 23 e dia 24, no Vale do Anhangabaú e na Cidade Ademar, a partir das 7h30 da noite. Tô esperando vocês. Vem.
3: No domingo ainda tem shows de Marina Sena, Tiaguinho, Seu Jorge, Gustavo Mioto, de todos os gostos, para curtir aqui na cidade de São Paulo durante a Virada Cultural.

0: bom, hein? Vamos seguir com outros assuntos. Ó, tem participação de ouvinte aqui, mais ouvinte participando com a gente. Agora o Renato, Rodoanel, sentido São Paulo, tudo parado. Renato de Santo André, obrigada pela participação. E a gente já atualiza agora o nível de água do Sistema Cantareira. Informações chegando com a Luana Pereira.
1: O Sistema Cantareira diminui o ritmo de queda, mas segue em baixa e opera com 41% da capacidade. A Sabesp aponta redução de 0,3 ponto percentual nos últimos 7 dias, índice inferior ao registrado ao longo das últimas semanas no estado de São Paulo. O Sistema Integrado Metropolitano também perde volume e abastece a Grande São Paulo com 52,8% da capacidade total de armazenamento. A estiagem prolongada no Sudeste e a chuva abaixo da média histórica mantém o monitoramento sobre o abastecimento e ampliam um alerta para os reservatórios paulistas. O governo de São Paulo afirma que acompanha o cenário diariamente e descarta, neste momento, medidas de restrição no fornecimento de água para a população.
2: O Memorial da América Latina pode ser concedido à iniciativa privada. Detalhes chegando agora com a Larissa Biscaia.
3: O Memorial da América Latina é incluído no Programa de Parcerias e Investimentos do Estado, que pode levar a concessão do espaço à iniciativa privada. A decisão foi publicada nesta semana no Diário Oficial. Segundo o governo do Estado, o objetivo é desenvolver um estudo para estruturar a proposta de parceria, para garantir a preservação, valorização, manutenção e ampliação do uso. O Memorial da América Latina, que fica na Barra Funda, Zona Oeste, foi inaugurado em 1989 e a arquitetura é de Oscar Niemeyer. A administração do memorial diz não ter sido informada da inclusão, informação que o governo do estado nega.
0: Uma nova empresa vai administrar um trecho do Parque Bruno Covas, na Marginal Pinheiros, nos próximos 4 anos. Carolina Ercolim.
4: A gestão de um trecho do Parque Linear Bruno Covas vai passar para a iniciativa privada após a EMAI vencer o processo realizado pelo governo do estado. A Empresa Metropolitana de Águas e Energia, controlada pela Sabesp, vai ficar responsável pela área de 8 quilômetros às margens do Rio Pinheiros, entre as pontes Cidade Jardim e João Dias, pelos próximos 4 anos. O modelo prevê cuidados como limpeza, além de medidas para ampliar a segurança dos frequentadores, como a integração dos sistemas Muralha Paulista e Smart Sampa. No entanto, o trecho final do parque, entre o pomar urbano e a Ponte do Socorro, e que sofre com buracos, falta de conservação e iluminação, não foi incluído na concessão. O governo não informou quando a EMAI começa a implantar as melhorias, nem por que deixou de fora do termo de permissão de uso a parte mais precária do parque.
2: O SUS vai passar a ter um novo exame para detectar câncer colorretal já a partir do segundo semestre desse ano. Segundo o Ministério da Saúde, o procedimento é realizado em homens e mulheres entre 50 e 75 anos de idade, mesmo sem sintomas da doença. O objetivo é ampliar a mais de 40 milhões de brasileiros e brasileiras a detecção precoce por meio de fitas rápidas, semelhantes a um teste de gravidez. Que ótimo, né? O exame vai ser usado como triagem para definir quais pacientes vão precisar de colonoscopia que confirma o diagnóstico com precisão. É uma revolução que a gente está falando, né? Para esses casos de câncer colorretal. E colonoscopia é um exame chato de fazer, difícil muitas vezes de você conseguir chegar até essa etapa. E o câncer colorretal, muitas vezes, esse tipo, esses tumores que atingem essa área do organismo, muitas vezes são silenciosos e só dão sinais quando já estão num estágio avançado e aí fica um pouco mais complexo o tratamento.
0: Não, e o exame é muito chato, né?
2: Muito.
0: Então, se você conseguir fazer uma triagem e, não estando entre os casos que tem uma suspeita maior, você poder adiar um pouquinho o exame, você também traz um conforto para você não ficar repetindo. E depois que a pessoa passa dos 40, dos 50 especialmente, esses exames se tornam, assim, necessários, mas não deixam de ser chatos, né? Vamos seguir acompanhando para, de fato, ver o momento em que isso vai começar a ser realizado. Vamos para o esporte agora? Novo reforço no Palmeiras, Maurício Ferreira.
5: O zagueiro Barbosa é anunciado pelo Palmeiras e reforça o sistema defensivo alviverde com contrato até dezembro de 2028. O argentino foi oficializado após se despedir do Botafogo, clube em que foi campeão brasileiro e da Libertadores em 2024. Aos 31 anos, Barbosa fechou com o Palmeiras por 2 temporadas e meia, com opção de prorrogação por mais 1 ano, em um negócio de cerca de 20 milhões de reais. O ex-zagueiro do Botafogo poderá jogar pelo time de Abel Ferreira a partir do dia 20 de julho, data da abertura da janela de transferências no meio do ano. Barbosa será mais uma opção defensiva na equipe que já conta com Gustavo Gomes, Murilo, Bruno Fux e Benedetti.
2: Novidades na seleção, fala Aline Fanelli.
1: O jogo contra o Panamá, o último amistoso em solo brasileiro no próximo dia 31 de maio, vai ter um show para agitar a galera lá no Maracanã antes do apito inicial. A cantora Ivete Sangalo vai fazer uma apresentação rápida antes do aquecimento dos atletas em uma ação com um dos patrocinadores da CBF. Então, a seleção brasileira que se apresenta no próximo dia 27 de maneira oficial, com outros jogadores envolvidos nas competições do meio da semana, chegando depois dessas partidas, vai enfrentar o Panamá no dia 31 no Maracanã e a Ivete Sangalo vai abrir a festa.
2: A festa. Ai,
0: mas a gente fica aqui enrolando até você achar.
2: É, vocês fariam isso por mim.
1: Vamos lá, então. E a Ivete Sangalo, que é uma grande cantora, né? Nunca fui num show da Ivete.
0: Eu também nunca fui, mas queria quem ter sabe essa a gente não combina de
1: junto. Pode ser, vamos.
0: Uma boa ideia.
2: Avisou que vai rolar a festa. Vocês são ótimos, obrigado.
1: De nada.

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2: Olha só, o Robson Ramos por aqui, boa tarde.
3: Mais do trânsito aqui na Band News FM, muita dificuldade agora para quem está na zona oeste da cidade de São Paulo, trafegando ali pela região do Sumaré e da Vila Madalena. O Heitor Penteado, muito congestionado agora, desde a passagem pela rua Emberê até o acesso lá para Cerro Corá. O motorista não enfrenta trânsito fácil por ali, não. Para quem vai no sentido do centro agora, tem um pouco de lentidão na passagem anterior ao metrô Vila Madalena, mas logo depois dali a condição melhora. 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
0: Band News, tempo. 5h14, aqui a gente recebe a Josélia Pegorim assim, já com pergunta, ó, e é com pergunta do Tárcio. Pergunte a maioral do tempo se levarei chuva amanhã para os becos e vielas da virada cultural. Com vocês, a maioral do tempo, Josélia Pegorim. Pode chegar, você já está entre nós.
4: Meu Deus do céu. Tarde. Tudo bom? Olha, mas deixa eu falar uma coisa aqui. Eu rolei de rir aqui, viu? Com vocês duas tricotando até o DJ achar a música.
0: Josélia, você não sabe que eu sou boa num tricô. É que não dá pra tricotar o tempo inteiro, mas é bom, tricô comigo vai bem.
4: Opa, escuta, deixa eu te falar uma coisa aqui. Olha, gente, a previsão se manteve, tá? Eu venho falando dessa previsão pro sábado há vários dias, né, essa semana, e a previsão tá se mantendo, tá? Então a gente tá realmente preocupado com a chuva desse sábado, porque ela... Assim, tem risco de chuva de forte intensidade em todas as regiões paulistas, incluindo a Grande São Paulo. A chuva deve começar já de manhã, tá? E essa chuva, ela vai, assim, engrossando ao longo do dia. Mas, aliás, na madrugada já pode começar a chover, e aí de manhã vai, e essa chuva vai engrossando aí depois também, durante a tarde, uma parte da noite também, pode ter uma chuva grossa, tá? Até com risco, para vocês terem uma ideia, de alagamento, tá? Até alguma queda de granizo pode acontecer na região da Grande São Paulo, tá? E pelo interior também. Só quem não deve ter, assim, esse risco de granizo, por exemplo, é o litoral. Mas a pior chuva dessa vez está para o interior e também para a Grande São Paulo. Então, assim, a expectativa é de um sábado com chuva. Vai embora essa chuva, assim, até de noite. Então, infelizmente, vai ser uma situação bem complicada.
0: Mas aí o litoral passa limpo, né? Fica, escapa dessa chuva ou não? Não tem raio, mas tem chuvinha por lá também?
4: Não, assim, também tem chuva pelo litoral, uma chuva que pode cair aí com moderada intensidade e tal, né? Mas a pior chuva, a chuva mais volumosa, está sendo esperada para o interior e também para a região da Grande São Paulo, tá? Então, assim, você vai ter, assim, vários onde você pode ter uma chuva realmente de forte intensidade. Então, não é que chove super forte o dia inteiro, não é isso, mas você tem vários momentos onde essa chuva vai engrossar. E vai assim, causar, assim, transtornos, porque amanhã é um dia, assim, especial, né? Porque não são só os shows. É o deslocamento das pessoas, né, que também fica complicado. Então, assim, a gente vai acompanhar aqui, mas a ideia, infelizmente, é de uma chuva que vai se prolongar até de noite. Ela deve enfraquecer, assim, mais para o final da noite e depois no domingo, tá? Enfraquece, mas não vai parar. Domingo até tem chance aí de a gente ter alguns períodos com sol na cidade de São Paulo. Não é aquele céu azul lindo, maravilhoso, não, mas uma carinha de sol até pode rolar, mas com risco de pancadas de chuva e de raio também. Tá? Então, domingo também não vai ser um dia assim tranquilo, tá? E permanece frio, né? Hoje nós batemos de novo o recorde de tarde mais fria do ano. Temperatura máxima ficou em 16 graus, em torno de 16 graus, tá? Para esse sábado, previsão de 14 a 19, tá? Domingo, 14 a 21. Então, assim, ainda é um fim de semana realmente frio.
0: Tá certo. Agora deixa eu te falar uma coisa, Josélia. Você disse que o solzinho poderia dar caras aqui na terça. Mantém e não, é sol, não é sol, né? É solzinho.
4: Então, vamos lá. Solzinho é o que deve rolar no domingo. Tá? Até pode rolar um solzinho no domingo. Depois, assim, na segunda e na terça, tem chance também desses períodos com a presença do sol. Não estamos falando num dia de céu azul, nada disso. Tá? A gente está falando assim, em uns períodos onde você não vai ter chuva e vai ver o sol aparecendo e um céu cheio de nuvens. Tá? Então, assim, é um sol entre muitas nuvens. Mas continua a possibilidade de chuva na segunda-feira, tá? E na terça-feira também. Só que na terça-feira, como a gente tem uma mudança de direção de vento, tá? Vai entrar um vento quente. Então, assim, então vai dar uma subida. Então, por exemplo, para segunda-feira, previsão de máxima de 22 e na terça, 24. E aí, na quarta, cai de novo. Tem mais chuva, gente, para a última semana de maio de 2026. Tem grandes emoções meteorológicas ainda, entendeu? Opa. Esse maio tá assim, a gente tá pulando miudinho, viu, para dar conta desse maio aqui.
0: Beleza, vamos seguir pulando miudinho com você então, viu, Josélia Pegorim? Bom final de semana, obrigada demais. Tá, preparem a sopa, congelem sopa, que já facilita o serviço, que vem mais friozinho aí, é só depois tirar do congelador, tudo fica mais fácil. Beijo, querida.
4: Então, exatamente. Um beijo, gente. Um ótimo fim de semana. Boa virada.
0: Valeu.
3: Mais informações do trânsito aqui na Band News FM, com destaque para a rodovia Raposo Tavares, já bem ruim no sentido do interior, na altura do quilômetro 11 até o 12 tem dificuldades, no 13 também, a partir do 14 até o 18 e do 19 até o 23, lá no acesso para São Camilo na Granja Viana, tá tudo muito ruim. Para São Paulo, tem lentidão entre o 29 e o 26, depois melhora. 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

0: Bom, a gente estava falando agora há pouco de se alimentar nesse frio, né, para melhorar aí as condições, ficar um pouco mais confortável. Tem uma dica para você que está aqui em São Paulo, que é o Taste São Paulo. Há 10 anos esse evento, esse festival, celebrando uma década já no calendário da cidade de São Paulo. E a gente vai conversar nesse momento com o Gustavo Oliveira, ele é da IMM Esporte e Entretenimento, vai falar um pouco dessa festa pra gente, desse festival. Conta pros ouvintes aqui da Band News FM, pra mim também, eu nunca estive. Então conta como que é o Taste São Paulo, o que, que as pessoas vão poder aproveitar. Você tá aí no Parque Vila Lobos, onde tá acontecendo, né, Gustavo? Boa tarde pra você.
1: Boa tarde, Renan. Boa tarde, Adriana.
2: Boa tarde.
1: Estou aqui, sim. A gente... Até para explicar para vocês, a gente chega ao nosso 10º ano aqui em São Paulo. O Taste, ele surgiu em Londres há mais ou menos 20 anos. E ele acontece em 13 cidades no mundo, como Roma, Paris, Londres e São Paulo. Chega na sua 10ª edição do Taste Festival. A gente se transformou no maior Taste do mundo, porque a gente leva mais pessoas durante 10 dias... num espaço de 55 mil metros quadrados. A gente monta aqui uma Disney gastronômica com mais de 30 restaurantes, 70 expositores, música, 6 áreas de conhecimento que você aprende sua própria receita, harmonização de cerveja, drink, vinho num próprio espaço. Então é um lugar com muita gastronomia, mas também muita experiência e para toda a família. Então serão os próximos 10 dias, os próximos 3 finais de semana aqui no Parque Vila Lobos.
2: Ô Gustavo, vamos explicar para as pessoas, obrigada por falar com a gente, vamos explicar para as pessoas que assim, o interessado em conhecer essa Disney gastronômica paga um ingresso e aí dentro tem acesso a cardápios especialmente preparados para o evento e compra esses pratos também separadamente. Tem inclusive cardápios mais elaborados, tem aqueles mais de bares, drinks, explica para a gente essa variedade e os valores, por favor.
1: Claro, Adriana. O objetivo aqui, a gente traz restaurantes renomados, estrelados de São Paulo, traz restaurantes tradicionais, restaurantes novos. A gente coloca tudo no mesmo espaço, a gente quebra essa fronteira, onde esses restaurantes trazem um prato de entrada, um prato principal, uma sobremesa. O valor dos pratos ele vai de R$ 25 a R$ 50. Se vocês fossem nesse restaurante... em São Paulo, o ticket seria muito mais alto, então a gente dá acesso às pessoas podendo comer ou no Fazano, ou no Tasca da Esquina, ou no Cora, ou no Le Jazz, com um preço muito mais acessível. E ao mesmo tempo, você consegue ter várias aulas, você pode ter aula com a Rita Lobo, aula com grandes chefes, aprender sobre a harmonização, ver produtos de 70 expositores que você não vê facilmente em supermercado. Então, é um evento também para a família, tem espaço kids, tem muita música, é um espaço com muita gastronomia, mas é um espaço para a família, as pessoas vêm aqui para saborear, aprender e curtir muito, e onde as pessoas ficam muito tempo, né? Ficam pelo menos 4 horas, que é um tempo para vir sem pressa.
0: Estou vendo aqui as informações pelo site, né? Você pode entrar lá e ter todos os detalhes, Brasil.tastefestivals.com, aí tem lá isso, o Taste São Paulo e dá pra comprar o ingresso, aí você compra o ingresso e tem entrada e a partir desse ingresso consegue transitar por aí, né? Tem algum destaque nesse primeiro dia? Tá um dia bastante gelado, a gente consegue ver que você tá com uma blusa de frio, um moletom, o pessoal tá circulando aí atrás também bastante encapotado, o que você recomenda pras pessoas?
1: Não, e o mais legal é que a gente tem atração hoje musical da Marina Aidar. A gente tem muita, muita bebida para aproveitar nesse tempo gostoso de São Paulo. A gente tem aquecedor, a gente tem mantas. Então, o espaço ele é feito para você vir curtir, seja numa temperatura mais amena, seja numa temperatura mais gelada. Mas não falta oportunidades aqui para você esquentar, seja na gastronomia ou apenas com aquecedor. Então, o evento é realmente para curtir. As pessoas não vão se arrepender. A gente tem que ter muito orgulho por ter o maior Taste do mundo, que é em São Paulo, uma das capitais mais fortes da gastronomia, e o Taste vem aqui para representar isso.
2: Bom, e só para finalizar aqui, Gustavo, essas oficinas, porque você falou, a pessoa chega, tem uma aula com a Tala, enfim, com a Rita Lobo, chegou, tem uma inscrição separada, tem que fazer isso antecipadamente, ou chegou, tem espaço, entra? Como é que funciona?
1: Comprou seu ingresso, você já está participando das experiências. Meia hora de cada espaço de experiência você consegue se matricular. E a cada uma hora, nesses 6 espaços que a gente tem, você consegue participar aulas na brasa, ou harmonização de cerveja, de café, ou própria receita, onde você coloca a mão na massa mesmo. Tem inclusive um espaço só para receitas lúdicas para crianças. As crianças colocam uma roupa de chefinho e aprendem com seus pais receitas lúdicas. Então, é tudo de graça, assim com o valor do ingresso. O ingresso ele custa R$ 50 para entrar. E essas experiências fazem parte desse ingresso.
2: 3 finais de semana, valendo a partir desse final de semana, né? A partir de hoje, pelos próximos 3 finais de semana, no Parque Vila Lobos, Zona Oeste de São Paulo. A gente tem que se orgulhar dessa gastronomia maravilhosa que São Paulo tem. Esse é aquele lugar que o paulistano, a pessoa que vem, o turista, quem vai, né? Tem que se guiar pelo cheiro também, né? Você vai sentindo os cheirinhos, aquilo ali me apeteceu, então já vai andando, emenda o almoço com o jantar, que fica ótimo. Dá tempo de fazer a digestão
0: É
2: fazendo
0: isso.
2: os cursos e aí já pula pro jantar. Obrigada demais. A gente conversou com o Gustavo Oliveira aí, responsável pela organização do Teixe São Paulo. Obrigada, viu, querido?
1: Obrigado, obrigado, pessoal. Boa tarde.
2: Tchau, tchau.

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1: Caminho do motorista que vem ali pela Avenida Queiroz Filho é de trânsito bem ruim, já a partir da Praça Pecatu, passando pela Ponte do Jaguaré e seguindo pela Avenida Jaguaré até a Kenkichi Shimomoto com bastante dificuldade. Quem faz o mesmo caminho agora no sentido ali do Alto da Lapa vai com boas condições. 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

0: Não tem experiência Band News esse fim de semana, tá? Tinha sido marcado, mas a gente remarcou pro próximo dia 30, justamente por causa da previsão do tempo. A gente tava falando agora há pouco com a Gisélia Pegorim, tem previsão de chuva forte. Então é muito legal fazer eventos em espaços abertos, pelo menos nesse sábado, que é para quando estava marcado o nosso experiência, que foi adiado para o dia 30. A partir das 8 horas da manhã estaremos por lá e a gente espera você aí sim para a gente festejar por lá. 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Você tem aí, então, um tempo para se programar, se preparar e com a roupa de ginástica para fazer exercício. Vamos falar mais da agenda do fim de semana ainda. A Prefeitura de São Paulo não adiou, né, a virada cultural. A Band News FM adiou a experiência, mas a Prefeitura tá mantendo a virada. Mais de 1000 atrações nessa virada cultural, um público estimado, a gente falou disso mais cedo, né, desses números aí da Prefeitura de São Paulo. 4 milhões de pessoas devem participar. Um pouco de dúvida com relação a esses números, mas vamos focar nas atrações, que é o que importa. As pessoas devem acompanhar as apresentações aí na cidade, essas mais de 1000 atrações. A Júlia Nogueira tem detalhes para nós.
1: A 21ª edição da Virada Cultural vai mais uma vez misturar diversos estilos na cidade de São Paulo. Para algumas pessoas virou até tradição, né, Ana?
2: Sempre que eu posso, pelo menos um show eu gosto de assistir. Esse ano eu tô muito animada pra ver a Marina Sena, o Seu Jorge, o Alexandre Pires ali na região central. Esses dias até chegou uma mensagem no meu celular sobre fotos, né, do primeiro show da virada que eu fui. Foi um do Jota Quest, maravilhoso.
1: Já são mais de 10 anos do festival gratuito, que neste ano abre com ninguém menos que o maestro João Carlos Martins, direto do Centro Histórico de São Paulo. O pianista se apresenta neste sábado no principal palco da programação, o do Parque do Anhangabaú, às 5 da tarde. De música clássica, a bateria do Carnaval Paulista, a campeã deste ano Mocidade Alegre, dá sequência à programação no mesmo palco a partir das 6 da tarde. Às 7h30 da noite, Péricles ainda agita a galera do Anhangabaú como uma das principais atrações deste ano, com clássicos que duram. Às 10h30 da noite, a cantora Luísa Sonza encerra a primeira noite de virada cultural no Parque do Anhangabaú com pop e funk. Me encontrem todo mundo, procure-me de trincha. São 22 palcos no total, percorrendo todas as regiões. Ainda no sábado, em Guaianazes, na Zona Leste, Vitor Clay canta O Sol, mas já sob a luz da lua, 7h30 da noite. O sol, vê se não esquece. Com os 40 anos do lendário álbum Cabeça Dinossauro, os Titãs estarão na Zona Norte, no palco Freguesia do Ó, às 9h30 da noite. Troca o dia, mas não troca a festa, que conta com a programação de 24 horas. No domingo, um dos shows mais aguardados é o da cantora Marina Sena, que entra em cena às 2 da tarde no Anhangabaú. No Parque do Carmo, Thiaguinho traz os sucessos da carreira às 4h30 da tarde. Vamos relembrar! Também às 4h30, quem faz o show no palco principal é Seu Jorge. E pra encerrar, tem Alexandre Pires, às 6h30, fechando as apresentações no Anhangabaú. Sentiu falta de sertanejo? Às 4h30 da tarde, tem Gustavo Mioto no palco Amiboi Mirim. Ainda na Zona Sul, no Parque Parelheiros, Roberta Miranda faz um show às 7 da noite. Representando o rock brasileiro, Biquíni, que não é mais Cavadão, estará no palco Butantã às 5 da tarde. No palco São João, do Brega ao Romance, tem Gretchen às 11 da manhã e Joelma às 6 da tarde.

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4: Via Dutra com trânsito intenso, mas sem formação de congestionamento para quem deixa a capital e vai no sentido do Rio de Janeiro. Pelo menos até o centro de Guarulhos, na altura do quilômetro 223, dá para seguir. Após esse trecho, tem lentidão do 222 ao 221 pela pista lateral, por causa de obras. Para quem vem para São Paulo, caminho livre, sem problemas pela Dutra agora. 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
1: Mariane, Renan, boa tarde, tudo bem? Acidente bem em cima da ponte estaiada Mário Frias, sentido Interlagos, bem no meio da ponte. Acidente com moto. A ambulância já está no local, mas o trânsito está carregado na região. Um abraço, Cíntia.
2: Obrigado, Cíntia, pela sua informação. Acidente, então, aí na ponte Otávio Frias de Oliveira, ponte estaiada na marginal do Rio Pinheiros. Trânsito parado agora por lá.
3: Tem mais participação de ouvinte aqui. Nosso ouvinte Júlio também mandou mensagem aqui falando que do Rodoanel Santo André a Osasco, a pista externa do Rodoanel está completamente travada. Portanto, aviso do Júlio, de Santo André até Osasco na pista externa do Rodoanel. E a gente falou mais cedo do Brás, tudo travadão. O nosso ouvinte descobriu, tem quermesse no Brás. Então, tem ruas fechadas para uma festa ali da comunidade do Brás e com isso está refletindo na região como um todo por conta dessa quermesse.
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2: News. E para algumas pessoas pode ser apenas uma rádio de notícias, para outras significa afeto, memória, saudade. Em 21 anos de história, a nossa relação com os ouvintes vai muito além do ato de informar, de entreter eventualmente. A gente é a conexão entre diferentes gerações e a reportagem que você ouve agora é uma prova disso. Acompanhe o terceiro e último episódio da série especial Geração Band News, Central de Ouvintes. Quem conta pra gente é a Luana Pereira.
4: Quem disse que relacionamento longo começa com amor à primeira vista?
5: Eu achava um saco. Achava muito chato aquelas pessoas falando, dando notícias. Eu queria ouvir música, eu queria ouvir o que estava na moda naquele momento. E aí eu sempre reclamava com ele.
4: Essa é a Maiara Manzoli e ele é o padrinho dela, o Marco. Na adolescência era assim, ela entrava no carro dele e já torcia o nariz para a rádio favorita do padrinho. Ele não largava aquela sintonia, principalmente em dias de jogos do Corinthians.
6: Falta na boca do gol, segundo poste, desvio, caçapa!
5: Ai, padrinho, de novo, Band News, coloca numa música, vamos ouvir uma música. Por que que você gosta dessas pessoas falando sempre as mesmas coisas?
4: E foi assim, por livre e espontânea pressão, ainda na adolescência, que ela também se tornou ouvinte.
5: Meu padrinho foi uma figura absurdamente importante na minha vida. Ele foi minha referência de pai, de carinho, de cuidado. Ele, junto com a minha mãe, foram minha fortaleza durante muitos anos.
4: Há 4 anos, a Maiara perdeu o padrinho e a Band News FM perdeu um ouvinte fiel.
5: Ele foi um cara muito guerreiro. Ele passou mais de 25 anos fazendo hemodiálise dia sim, dia não, à espera de um transplante de rim. E num certo dia, o coração dele parou. Não resistiu a toda a batalha que ele teve a vida inteira.
4: E o que era apenas uma rádio de notícia na vida da Maiara se tornou uma companhia inseparável e a memória viva do padrinho que prezava pelo bom humor.
5: Eu até fiz uma tatuagem em homenagem a ele, onde diz bom humor e o símbolo de doação de órgãos. Porque apesar da vida super difícil que ele teve, ele nunca, nunca, nunca perdeu o bom humor que era característico dele. E aí hoje, quando eu entro no carro, a primeira coisa que eu faço é colocar na Band News. Porque a Band News me dá a sensação de que ele tá comigo no carro, de que ele tá naquela viagem comigo, de que a gente tá conversando. É a Band News que me faz companhia.
4: E é assim, de geração em geração, que a Band News FM vai enchendo o carro e a vida dos nossos ouvintes e agora telespectadores. E não é que o jogo virou na família da Maiara? Hoje é ela quem segue o legado do Marco e coloca os filhos, o Bernardo de 9 anos e o Marcel de 5, para acompanhar a nossa programação.
5: Eles ainda estão naquela fase que eu era de quero ouvir música, tira essas pessoas falando. Mas a gente viveu um momento especial, a hora que eu fui buscá-los na escola e nós ouvimos juntos a convocação pela Band News FM. E, cara, foi um momento muito especial. Os meninos ouvindo junto comigo a Band News e vibrando por uma coisa de futebol, que era a paixão do meu padrinho, né? O Corinthians, o timão dele, que ele adorava ouvir na Band News.
7: Tem mais do trânsito no corredor norte-sul. Para quem vai para Santana agora, tem lentidão em dois pontos grandes, entre o Parque Ibirapuera e a passagem pelo viaduto da Rua Cubatão, e depois ali do viaduto Santa Generosa até o viaduto Condessa de São Joaquim. Tem mais um ponto grande também, ali no acesso ao túnel Anhangabaú, tudo travado até o acesso à Ponte das Bandeiras. Para o aeroporto de Congonhas, tem lentidão na região da Pinacoteca e depois entre o Parque Ibirapuera e o aeroporto. 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
3: Nossos ouvintes aqui, Renan, reagindo à história linda que a gente acabou de colocar no ar, da conexão aí com a Rádio Band News FM. A Yara participando com a gente, escreveu história linda, mandou vários coraçõezinhos e ela mesma mandou aqui um pouquinho a história dela. Ela falou assim: nossa, eu sinto falta de ouvir vocês. Que bom, viu, Yara? A gente fica feliz. Ela falou assim: claro, escuto música, geralmente quando preciso sair da caixinha. Mas até meu marido já nem tira da rádio mais quando pega o carro. Enfim, obrigada, viu, Yara, pela sua mensagem. É, a gente precisa de música. Por isso que de vez em quando a gente mescla aqui o DJ ali, ó, rapidinho, bota um pouquinho de música pra gente, porque a gente precisa, né, dar um... respirar um pouquinho. Mas a história que a gente acabou de contar foi muito bonita mesmo.
2: O nosso negócio aqui principal é notícia, e é notícia que a gente vai te contar a partir de agora. Falando de uma mulher que foi presa em uma operação contra o bando suspeito de envolvimento com o roubo de 13 obras de arte da Biblioteca Municipal Mário de Andrade. Você lembra dessa história? Aconteceu no centro, sim, da capital. O crime aconteceu em dezembro do ano passado, quando dois homens armados renderam os vigias e fugiram a pé, levando os quadros e também documentos históricos. Tudo foi registrado por câmeras de segurança. Gravuras de Matisse e Portinari ainda não foram encontradas. Hoje, além da prisão da mulher integrante do bando, a Polícia Civil identificou o mentor intelectual do crime como Laércio Rodrigues de Oliveira. Ele é apontado como o maior ladrão de obras de arte do Brasil. Laércio e o comparsa Carlos Leandro Ferreira da Silva foram presos no mês passado por tentar corromper a segurança de um Instituto Federal do Rio de Janeiro para roubar quadros.
3: A população pode opinar, pode e deve, né, opinar sobre as regras para a circulação de bicicletas e bikes elétricas na capital. Humberto Ferretti explica tudo para a gente.

0: pouco a informação do Humberto Ferretti. Vamos falar antes da linha 15 prata do monotrilho, que vai ter a circulação alterada nesse fim de semana para a realização de testes com os novos trens da chamada Frota S. Amanhã e no domingo vai ter operação normal no trecho entre Vila Prudente e São Mateus. Já entre as estações São Mateus e Jardim Colonial, os trens vão circular por uma via, enquanto a outra vai ser utilizada para testes. Lembrando que nesse fim de semana as linhas de trem do metrô vão funcionar 24 horas por dia por causa da virada cultural. No entanto, algumas estações estarão abertas apenas para o desembarque dos passageiros.
1: Vamos seguir com o esporte agora. O Santos tem uma derrota na Justiça Desportiva. Detalhes com Yuri Queiroga.
2: O Santos tem negado o pedido para anular a partida contra o Coritiba. Derrota por 3-0 no último domingo e que teve também aquele último jogo do Neymar antes da convocação para a seleção brasileira. O pedido do Santos foi por causa da substituição de Neymar no segundo tempo, que o Santos considerou um erro de direito, porque não era para ter sido Neymar substituído, segundo o documento, o papel que foi entregue ao quarto árbitro da partida, e sim o lateral esquerdo Escobar. Então, por causa desse erro de direito alegado pelo Santos, pediu-se a anulação da partida, mas o STJD julgou esse pedido improcedente. Portanto, o jogo permanece com resultado de 3-0 e permanece oficializado.
0: Vamos falar agora do destaque, ainda falando de futebol, com a Aline Fanelli.
3: O São Paulo terá o retorno do volante Pablo Maia entre os relacionados para a partida de amanhã contra o Botafogo às 5 da tarde no Morumbi. Ele está recuperado de uma cirurgia para correção de fraturas na face e treinou normalmente nos últimos dias. O técnico Dorival Júnior, porém, não poderá utilizar o lateral esquerdo Enzo, o meio-campista Bobadilha e o atacante André Silva, que estão suspensos. O Tricolor e o Glorioso chegaram a um acordo e os treinadores poderão escalar Arthur e Ferrarese, que estão emprestados um para cada time, sem pagamento de multa. Tem transmissão de São Paulo e Botafogo na Band News FM amanhã, a partir das 16h, com a narração de Yuri Queiroga.
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0: Tem informação chegando com os ouvintes aqui da Band News FM.
5: Oi, Band News, boa tarde. Ricardo Jaguaré. Avenida Presidente Altino, nos dois sentidos, bloqueada por manifestação, bem próximo ao local onde ocorreu aquela explosão, tá? Me parece que é o pessoal que está manifestando lá em relação a essa situação toda aí, que ainda não está resolvida. Uma bagunça aqui, o trânsito aqui está totalmente parado, já viaturas aqui da polícia, tudo, mas o pessoal botou fogo em pneus, no meio da avenida, está bloqueado completamente.
0: A Defesa Civil afirmou que não tem mais riscos nessa região aí da comunidade Nossa Senhora das Virtudes 2, no Jaguaré, na zona oeste da capital. 66 casas ainda continuam interditadas, no entanto, depois dessa explosão sobre a qual o nosso ouvinte estava falando, que deixou duas pessoas mortas e duas pessoas feridas. Os moradores, inclusive, postaram nas redes sociais imagens das rachaduras nas casas e isso tem gerado insegurança. Não à toa, as pessoas estão fazendo manifestação, gritando para que as autoridades olhem para elas, né? Nessa semana, uma nova vistoria foi feita com a Defesa Civil da Prefeitura e também do Estado, além de engenheiros e técnicos especializados. O diretor da Divisão de Resposta da Defesa Civil Estadual afirma que não há novas casas

0: em três eixos aqui, então ele vai ser identificado aí por geolocalização do ponto. Se houver pequenas movimentações, são identificadas, né? Então isso daí a gente consegue prever. Se começar a indicar qualquer tipo de problema, a gente consegue prever isso daí.
1: Isso, Major Rodrigo Fiorentini. Essa semana ocorreu na sede do Ministério Público uma reunião com representantes do governo e empresas que traçou um quadro da dimensão do impacto. Ao todo, 744 pessoas receberam um auxílio emergencial e pelo menos 51 casas estão inabitáveis. Não há uma definição clara sobre quando as vidas dos atingidos vão voltar ao normal. As famílias com casas interditadas estão sendo assistidas com imóveis prontos do CDHU. A Defesa Civil reforça que as dúvidas podem ser tiradas por meio do telefone 199 ou então com as equipes que permanecem no local, de acordo com as autoridades à disposição dos moradores.
2: 5h52, agora sim a gente traz as informações sobre a consulta pública para que a população possa opinar sobre as regras para a circulação de bicicletas e bikes elétricas. Humberto Ferretti.
3: A Prefeitura de São Paulo abre neste domingo uma consulta pública sobre as normas para a circulação de determinados veículos de duas rodas. Entre as propostas está um limite de velocidade de 20 km por hora para bicicletas comuns e elétricas em ciclovias ou ciclofaixas que fiquem no asfalto. Se forem calçadas ou canteiros nos quais as bikes dividem o espaço com pedestres, o limite seria de 6 km por hora. O texto ainda impõe regras para os equipamentos autopropelidos, categoria na qual se enquadram, por exemplo, patinetes elétricos, skates elétricos e monociclos. A população poderá opinar até 8 de junho. Mais informações estão disponíveis no site da Prefeitura.
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0: O consumo de café volta a crescer no país. Entre os meses de janeiro e abril, foram quase 5 milhões de sacas, uma alta de 2,44% na comparação com o mesmo período do ano passado. Os números foram divulgados pela Associação Brasileira da Indústria do Café. Entre os motivos está a queda nos preços no campo, que derrubou os valores cobrados nos supermercados. Em abril, o quilo do café tradicional ou extra forte foi vendido a R$ 55,00, em média R$ 10,00 a menos do que no mesmo período do ano passado. A previsão da Companhia Nacional de Abastecimento é de que a safra desse ano chegue a 66 milhões de sacas e bata um novo recorde. Para o presidente da BIC, Pavel Cardoso, caso esse número se confirme, o aumento da oferta de café pode derrubar ainda mais o preço e puxar o consumo para cima.
1: Sabendo que em 2023 nós teremos uma safra maior do que a de 2025, com potenciais chances de ser maior do que 2020, quando tivermos uma safra recorde, a gente tende a ter um comportamento mais regulado dessas cotações, e havendo maior arrefecimento nessas cotações, a indústria naturalmente transferirá isso para o varejo. O entendimento é que a gente terá um comportamento de maior recuperação desse consumo ao longo do ano.
2: Gente, o café do Renan é chique, né? Porque olha a trilha que ele escolheu para falar de café.

pé. E olha só, o preço tem que cair um pouco mais pra gente. Ainda tá caro, viu? Mesmo com a recuperação aí do mercado. Vou trazer o preço rapidinho aqui pra vocês, ó. A saca de café, por problemas com a seca dos anos anteriores, chegou a ser vendida a R$ 2.600. Agora, nos últimos dias, caiu um pouco, R$ 1.600. Caiu bem, segundo pesquisa da Universidade de São Paulo, mas ainda está num valor alto. Uma outra pesquisa do Diese indica que em abril, o quilo do café em pó ficou mais barato em 22 das 27 capitais. Mas vamos combinar que, para quem gosta muito de café, para terminar a sexta-feira falando de café, se cair um pouquinho mais, melhor, né?

0: E com café chique nós terminamos. Obrigada pela sua companhia essa semana inteirinha. Semana que vem a gente está de volta. 4 em ponto, que é o horário que começa Entre Nós. Eu só vou sextar para valer depois do Jornal da Band. Começa às 7h20 com transmissão também aqui pela rádio Band News FM. Obrigada demais, viu?
1: Na sequência, Reinaldo Azevedo e o É da Coisa. Até amanhã. Beijo.

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0: 5 horas e 59 minutos, 5h59. 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

0: 10 minutos no horário de Brasília. Começa agora para todo o Brasil mais uma edição de O É da Coisa. E se a coisa parece confusa, atrapalhada, vem para cá que a gente desconfunde, desatrapalha. Milhões de pessoas acompanham o programa pelo Tayo, pelo Band News TV, pelo LG Channels. E também você pode fazer pelas redes sociais, sempre rádio Band News FM ou no aplicativo Band Play. Boa noite, Isa. Boa noite, Lucas.
1: Boa noite.
0: Eu escolhi O Sol aí, uma música do Antônio Júlio, do Tia Anastácia, que é um grupo mineiro, cantada pelo Milton, mas é cantada. Também o Jota Quest canta essa música, né? É, aliás, beijo para o Rogério Flauzino, que nos acompanha. É, olha aqui. Eu não acho que a dor, o medo, assim, pode levar. A dor é importante e tal. Mas eu não botei essa música nem tanto pensando nisso, não. Embora eu acho que, sim, sempre que possível, livre-se da dor e do medo. Por que que eu botei essa música hoje? Por causa do sol. Eu quero sol.
2: É pra lá que eu vou. Também, pelo amor de Deus.
3: Ah, eu também, gente. Quando que volta?
0: Eu sei que o frio é importante, as estações, mas eu tenho ódio disso. Eu tenho ódio.
3: Você?
0: Sim. Mexe com o meu humor, eu fico um pouco perturbado. Nossa, Reinaldo, mas você é branco como um cadáver, não é do tipo que fica ensolarado. Mas eu não preciso ficar, eu fico olhando ali.
3: A distância,
0: tá,
3: né?
0: Ótimo pra mim. Eu não preciso ficar lá. Não. Inclusive, eu tomo banho de protetor solar.
3: Sim. Mas,
2: importante.
0: Tenho caso de câncer na família, de pele, não sei o quê. Então eu me entupo de protetor solar. Né? Aliás, que deixa mais branco ainda, mas não tem problema. Mas eu quero sol ali, bonitinho, assim. Olha, eu vejo os outros. Ô, Lucas, eu vejo os outros do sol, já fico feliz.
2: Eu tenho inveja.
0: Eu não preciso, cara. Ai, com a mão gelada, que coisa, né? E aí eu mandei um e-mail, mas acho que vocês não viram, que era pra falar pra minha mulher, pra trazer o meu celular, que mais uma vez, vou levar uma bronca do Jeff daqui a pouco, eu larguei no nosso quarto.
2: Ih.
0: Né? E aí eu fico sem contato.
3: Pedro já avisou ela aqui, fez um sinal.
2: Tá chegando. Né?
0: Agora tá tentando encontrar onde será que o maluco botou o celular. Bom, enfim. Olha, tem muita coisa, tem pesquisa. Preparei um quadro lindo, dois quadros lindos pra você. Para vocês. Saíram hoje pesquisas Futurapex, Datafolha, tinha saído a Datas Intel na terça-feira, enfim. E aí tem os demais extremistas falando, vamos tratar disso. Advogado de Vorcaro deixou o caso, enfim, a delação, a PF não aceitou a delação, vamos ver se é por causa disso. Continua a barafunda do filme, o Flávio continua enrolado nas próprias histórias que ele não consegue resolver. Tem muita coisa aqui e você fica aí porque nós vamos nos divertir, que um dia o sol volta. Um dia o sol volta, né? Obrigado, meu amor. Ela fez aquela cara assim, né? Você não vai passar nunca. Desde que esse celular... E nós somos pré-celular, né? Vocês têm
2: Verdade.
0: Que lembrar disso. A gente é pré-celular, entendeu? É, pois é. A minha primeira namorada, inclusive, eu era muito pobre, eu usava o orelhão da venda, tinha uma venda, cara da ficha. E aí, às vezes, se a coisa enroscava, não dava certo, ia caindo ficha, eu falava, meu Deus, mas não vai decidir logo, eu vou ficar sem ficha. Fala, olha, tem mais um minuto para decidir se a gente vai sair, não vai, porque senão eu vou ficar sem ficha. O estrago na candidatura Flávio, pós-escândalo, em três pesquisas. Hein? E tem um quadro lindo aí que nós preparamos. Nós, porque a minha mulher ajudou. Aí eu já sei que essa altura, os dois da produção estão falando, ah, bom, por isso que tá tão bom. Não, senhores, ela ajudou muito, mas fui eu originalmente. Não, eu sei, acabaram de pensar isso.
2: Sim.
0: Esses dois.
3: Tô de olho neles aqui.
0: É, pensa que eu não sei. Vamos lá, o que, que a gente... Eu vou dar segundo turno, eu tenho alguns números de primeiro turno, mas o que importa, primeiro turno não ganha eleição, é o segundo turno que ganha. Sim, tem movimentações importantes favoráveis ao Lula também. Mas nós temos três pesquisas, aí eu resolvi juntar as três. Juntar, que é fazer um quadro comparativo ali para saber o que está acontecendo. E está acontecendo tudo muito ruim pro Flávio. Né? E se eles continuarem... a fazer besteira, pode piorar. Mas eu estou torcendo para que continue. Por que que eu vou esconder isso de quem me ouve, de quem me vê. Sobretudo, Lucas, de quem vê.
2: Exato.
0: Quem ouve também gosta da
2: gosto,
0: voz.
2: Gosto.
0: Eu sou muito reconhecido, às vezes, pela voz em táxi, sabia?
3: Ah,
0: e,
3: é? Muda...
0: É. O cara, às vezes, não é com a sua voz. Você é o Reinaldo? Eu digo, sou. Reconheci pelo sotaque caipira. Falei, mas... Vamos lá, o que a gente tem aí?
3: O prejuízo eleitoral para Flávio Bolsonaro, depois do escândalo envolvendo o pedido de milhões que fez para Daniel Vorcaro, é evidente. Vamos lembrar aqui números das mais recentes pesquisas eleitorais. Dados de duas delas foram publicados nesta sexta. Começamos relembrando a Atlas Intel Bloomberg, divulgada na terça, que apontava Lula com 48,9%, Flávio com 41,8%, a margem de erro de um ponto.
2: Já a futura PEC...
0: Só um minutinho, querida. É, veja só. Aí, lembrando que eles estavam praticamente empatados. O Flávio estava até um pouquinho à frente numericamente. Né? E aí você tem um quadro aí que assim, vocês podem olhar direitinho o quadro, né? Para quem acompanha com imagem, né? Mas quem está no rádio saiba, né? Que a vantagem era do Flávio. Na futura PEX, que saiu hoje, aí a coisa é, digamos assim, mais dramática, né? Diga, cante o número, me dê uma pausa, minha querida.
3: Lula com 47,7%, Flávio com 42,2%, na margem de erro de 2,2 pontos.
0: É, aqui houve uma mudança, uma inversão. Houve uma mudança de 8 pontos para dar essa vitória ao Lula, tá? A margem aí é a margem de erro, tá? A margem de erro, 2,2 pontos. Houve uma mudança de 8 pontos. Se a gente... Se os números da futura PEC fossem uma tendência, poderia falar assim, dá para ganhar no primeiro turno, mas atenção... A eleição ainda está muito longe. Tá? Não é assim tão tranquila. E no Datafolha, que deu um empate há uma semana? Qual é a situação hoje?
3: Lula com 47, Flávio com 43, na margem de erro de 2 pontos.
0: Isso. Então, é isso aí. Na pesquisa anterior, a Atlas Intel de abril, Flávio aparecendo numericamente à frente, 47,8 a 47,3. Na futura PEX, apenas 10 dias, Flávio tinha 46,9 e caiu, portanto, 4,7 pontos. E Lula tinha 44,4 e ganhou 3,3 pontos. É dramático. E aqui eu quero fazer uma observação e certamente os especialistas diriam, mas que rapaz esperto. Olha só, será... Será que o cara vota no Flávio, de repente fica sabendo de tudo que aconteceu, fala, ah, agora eu vou votar no Lula? Não, né? Vou tomar água na garrafa, que eu também esqueci o copo, que hoje o dia foi tenso.
3: Poxa, a nossa pouco... caneca é tão bonita.
0: É? Pois é. Cadê? Não tá aqui. Mas daqui a pouco ela chega.
2: Tá.
0: Muito bem. E o Lula ganhou 3,3 pontos. Eu acho que esse ganho do Lula não tem a ver com a derrocada do Flávio. É ganho mesmo. Sabe por que eu falo isso? Porque os outros de direita também caíram. Nós vamos ver daqui a pouco. Os outros da extrema-direita também caíram. E na pesquisa da semana passada, da Datafolha, eles estavam empatados em 45. Lula ganha 2, Flávio perde 2. Eu acho que esse ganho do Lula, eu insisto, era um ganho que independia, porque eu já tinha apontado aqui, basta voltar a programas passados, que o Lula tinha estancado a queda e tinha ali indícios de que poderia subir. E o Flávio tinha estancado a ascensão e que poderia cair. Aí vem o tsunami, né? E o tsunami acontece isso. Aí, meninos, é o seguinte, os demais extremistas de direita, eu estou falando do Romeu Zema e do Ronaldo Caiado também caíram. Presta atenção aqui. Olha a tese da polarização, essa burrice que toma conta do Brasil já faz tempo, né? Essa polarização, Lula, Bolsonaro, né? No caso, por intermédio de um filho. E o Brasil, que é outra coisa, eu adorei ler um artigo que dizia assim: o brasileiro está sendo obrigado a votar em quem não quer. Como assim quem não quer? Como quem não quer? Votando em quem não quer? Uai, não tem essa alternativa, não? Que diabo é isso? Tem as alternativas. Mas acontece que não rola. Não é? O Zema fica ali com 3 ou 4, Caiado 3 ou 4. Bom, fosse isso, fosse a tese da polarização, então vamos lá, Lucas. Vamos lá, Isa. É, bom, Lula não quero. Tá. Flávio também não queria, mas aí fazer o quê, né? Ele que ganha. Ele despenca, vai para os outros, ora bolas. Ou então, nas simulações de segundo turno, esses outros não teriam caído também. Mas eles caíram. Eles caíram. Então, vamos lá. Nós temos aí... Lula venceria Zema com estes números hoje. Canta aí para mim, Lucas.
1: Na Atlas Intel, 47,8% a 37,7%. Na Futura Apex, 48,3% a 35,8%. Já na Datafolha, 48% a 39%.
0: Tá aí quem tá acompanhando pelas redes sociais, pela TV, pelas TVs, pelo Band News TV, pelo LG Channel. Tá vendo os números aí, a gente colocou a diferença. Então, que história é essa, né? De que... esses senhores são alternativas. Eles não são. Eles não são alternativa de nada. Porque tem uma fala do Caiado hoje, que circulou por aí, o Ronaldo Caiado, que está assim, falando o seguinte: Flávio virou o melhor candidato para perder para o PT. Uma coisa simpática. Está ouvindo isso de alguns extremistas de direita. Fala assim: não, Flávio não dá mais. Tá bom, mas o Caiado é alternativa para vencer? O Zema é alternativa para vencer? Testaram até a Michele no Datafolha. Lula 48 a 43, no caso da Michele. Futura Apex, Lula 47,9, Michele 41,6. E eu insisto, não estou fazendo previsão. Eu não faço previsão. Eu faço análise. Assim como, do modo como as coisas vinham, eu chamei a atenção que a situação do Lula está ficando muito difícil, até porque toda aquela barafunda de caso Vorcaro, Master, não sei o que, estava caindo no colo do governo. Mais INSS, que toda onda anticorrupção cai no colo do governo de turno. Desde que, claro, não apareça a principal figura da oposição colocando suas digitais no rolo. Então, hoje, há medidas do governo que estão em curso que ainda, creio, não repercutiram o suficiente, não provocaram uma reação o suficiente no eleitorado ainda, clara. Medidas que estão em curso. E quando acontece um troço como esse, as pessoas param para pensar um pouco também. Acho que a campanha do PT, quando começar, talvez passe por aí, quer chamar atenção para algumas coisas. Hã? Sua vida realmente piorou? É verdade? Sua vida piorou mesmo? Você tem certeza que piorou? Que é uma coisa que hoje as redes sociais criam, né? Esse, Mas nós temos números, são números objetivos da economia. São suficientes para as pessoas falarem mais que vida maravilhosa? Não. Mas é uma realidade assim dramática? Também não. E quando as coisas ficam assim, a chance de cometer erros novos é grande. E eles estão cometendo. Se em algum momento vão se acertar, eu não sei. Aquele espetáculo de arrogância ontem que nós vimos do Flávio, falando aquela língua franca parecida com o inglês, um pouco melhor do que a do Joel Santana, né? E esnobando o Lula, né? O Lula não está entendendo. Eu vou lá falar com o Trump. Colar seu Trump agora? Quer dizer, se eu sou estrategista de campanha, eu ia dizer assim, ó, meu filho, não é a hora de colar no Trump. Você não está vendo que o seu adversário foi lá, teve uma conversa de chefe de Estado, comportou-se de modo soberano durante todo esse tempo, seja em relação à questão da Venezuela, não endossou Maduro, aliás, até criticou na entrevista ao Washington Post, mas não apoiou a invasão e sequestro. Não apoia a guerra do Irã, mas a guerra do Irã ninguém está apoiando. A guerra do Irã causa prejuízos efetivos, inclusive à população brasileira, com o negócio dos combustíveis. Você não está vendo, não, que se colar o Trump pode não ser uma boa ideia? O problema é que quando você está desesperado, aí a tábua de salvação, sei lá se a tábua de salvação, o que, que é? Assim como o Flávio começou a fazer um discurso mais reacionário do que ele vinha fazendo. E ele ascendeu no tempo em que ele criou o mito de que era um bolsonarismo moderado, como se isso existisse. O que, que é bolsonarismo moderado? É aquela cabeça de bacalhau que você come no Natal. Tem cabeça de bacalhau para comer? Não. Bacalhau tem cabeça, claro. Lá in natura. Vocês já compraram cabeça de bacalhau em algum lugar? Não.
3: Não.
0: É que nem bolsonarismo moderado. Não tem, você não acha no mercado.
2: Não.
0: Hã? Já um bacalhau bem feito. Ai, espetacular. Minha mulher faz uma lasanha de bacalhau que é inacreditável, que ela inventou. Então, e agora radicalizando o discurso, adianta? Posso dar um conselho pro Flávio? Dou um conselho, hein? Não de analista. Como analista, eu falo pro Flávio, sai dessa, cara. Que é um erro. E como Reinaldo, indivíduo, cidadão, Flávio, vai nessa. É isso aí. Tá? Fala lá pro seu irmão, pro Pink o Cérebro. Pink o Cérebro, o Eduardo e o Paulo Figueiredo, né? Rei, hey, quem é Pink e quem é Cérebro? Ah, eles vão trocando, entende? Ora um, ora outro, Lucas. É, ora um. Ah, hoje eu sou Pink e você é Cérebro.
2: Amanhã a gente
0: troca. E amanhã? Troca. Amanhã? É, amanhã a gente troca.
2: Tá bom.
0: Tá bom?
2: Então
0: tá bom.
2: Gostei.
0: Isso. Aí, o Pink e o Cérebro, lá, o que, que a gente vai falar? Ah, vamos falar da Segunda Guerra, do Stalin, do não sei o quê. E vamos falar, não é para defender Flávio, vamos falar contra a direita limpinha, deixando claro que a gente é a favor da direita sujinha. Vamos, quando falar assim, estão pedindo para a gente abrir os contratos, vamos falar que não tem essa de abrir contrato não, o contrato tem que continuar secreto. Foram as últimas ideias do Cérebro. E o Pink, ele tem uma frase sempre, como é que é? Como é que a gente põe manteiga na lagosta? Uma coisa assim. Mas como é que a gente põe manteiga na lagosta? Não sei.
2: É.
0: Né? Dois ratos de laboratório criados, ficaram assim, com planos para dominar o mundo. Né? O Pink e o Cérebro continuam a ter boas ideias. Né? O Cérebro falou ontem, hoje vamos ver. O Pink, só que eu não sei quem é quem, né? Ali. Mas não, também não tem importância. me parece que é uma relação harmônica sobre essa troca que todo dia eles fazem entre Pink e o cérebro. Né? É. E aí, olha só. A gente deu o caiado?
1: Não.
0: Já... Não? Ah, é, ô caiado, esquecendo, olha só. Você prestes a ganhar a eleição e eu esquecendo. Vai, vamos falar os números do caiado. Vai.
1: Vamos lá, Lula venceria o caiado com estes números. Na Atlas Intel, 47,5% a 38%. Futura Apex, 47,6% a 36,5%. E no Datafolha, 48% a 39%.
0: É, e já foi bem melhor do que isso para todos eles, né? Em todas as pesquisas. Eles caíram junto. Eles caíram junto com o Flávio... Porque eles não têm nada a dizer diferente do Flávio. Já explicamos aqui. O caiado, como é que é? Autoridade moral. O Zema consegue ter ideias mais horríveis ainda. E no primeiro turno também uma negação. Na Atlas Intel, os dois perdem do Renan Santos, do Missão. Ai, o eleitor brasileiro será obrigado mais... O eleitor brasileiro não é obrigado a nada. Não gosta, só trocar. É, insisto, tomara que a extrema-direita não acredite em nada disso que eu estou falando. É, isso aí nada é de nada. O Paulo Figueiredo, né? O Pink, ou o cérebro, depende do dia... É, tirou uma onda, né? Vai ouvir Reinaldo Azevedo. Pois é, tomara que não, tomara que vocês não ouçam. Os muitos sentidos da fala de Lula sobre soberania. Vamos lá.
3: O presidente Lula disse que teme uma invasão americana na Amazônia e que o Brasil precisa reforçar suas fronteiras para defender a soberania nacional. Declaração foi dada ontem durante a sexta edição da Teia Nacional dos Pontos de Cultura. O evento, realizado em Aracruz, no Espírito Santo, reúne agentes e grupos de cultura popular. Lula falou o seguinte...
4: Um país com a maior floresta tropical do mundo, um país com 12% da água doce do planeta, um país que tem tanto minério de ferro, tanto ouro, tanto minerais críticos, tantas terras raras, que a gente nem sabe o que a gente tem, ficar desguarnecido como está. Qualquer um que quiser invadir aqui, vem e invade, porque a gente não tem a segurança necessária, porque nunca pensamos nisso. Mas agora, depois que o Trump disse que a Groenlândia é dele, depois que ele disse que o Canadá é dele, depois que ele disse que o Canal do Panamá é dele, quem é que ele não vai dizer que a Amazônia é dele? Quem é que diz? Então é o seguinte, nós vamos ter que cuidar. Nós vamos ter que assumir a responsabilidade de cuidar desse país. Porque se a gente não cuidar, daqui a pouco vem um maluco que quer tomar esse país.
0: É, a fala em si e aquilo que a fala significa. Essa fala tem vários endereços. Tem um endereço dos militares. Tem ali uma reivindicação surda por mais verbas. Lembrando, e pode mandar mensagem dizer que eu estou mentindo, mas aí vai ter que provar, porque eu tenho os números. Nenhum presidente investiu tanto nas Forças Armadas como o Lula. Olha só, mas o Lula não é o comunista, não sei o quê. Uma boa parte da milicada não gosta da extrema-direita, é preconceito ideológico. Nunca ninguém aparelhou o exército tão bem como o Lula, nas vezes em que foi presidente. Marinha, o submarino a propulsão nuclear é projeto do governo Lula. Os caça Gripen comprado em governos do PT... E ele está falando para os militares, e nós vamos, porque afinal de contas são eles que fazem a segurança da região, né? E ele está falando que precisa de mais, está mandando essa mensagem. E dois, diante do adversário que se ajoelha aos pés de Trump, que oferece, ele citou terras raras, que oferece as terras raras ao Trump, que oferece o território ao Trump, Ele está dizendo o seguinte, né? Eu sou de outra natureza. Esse debate vai parar aqui dentro. Saibam que quando se fez aquela patuscada para botar o Guaidó na presidenta da Venezuela, você lembra Guaidó, aquele que ele tinha queixo de Barack Obama, ele fingia sempre as posições de Barack Obama? Porque o Maduro era um bosta, mas ele também. Não tinha sido eleito por ninguém. Mas aí o Trump decidiu que ele deveria ser o presidente. O Brasil mandou gente lá para a fronteira. Tinha. Os bolsonaristas queriam deixar os americanos usarem território brasileiro. Sabe quem não deixou? Os militares. Porque para os militares é uma questão de honra não ter tropa estrangeira em solo brasileiro. Nem que seja de país aliado. Essa gente é sabuja. Essa gente não sabe viver sobre dois apoios, a não ser de joelhos. Mas aí de joelhos já fica em quatro, né? Esse debate vai pra cá. Claro. E Flávio tá prestes a ir pra lá pra mostrar que ele é o queridinho do Trump. Tomara que mostre. Tomara que tenha foto, tomara que tenha beijinhos, abraços e beijinhos e carinhos sem ter fim. Que é pra acabar com esse negócio de você viver sem mim. Não quero mais esse negócio. Ok, vai lá. Bolsonaro atua para salvar Flávio e conter Michele. Eu acho que são duas tarefas bem difíceis. Vamos lá.
1: Renato, pessoas próximas ao ex-presidente Jair Bolsonaro afirmaram que ele ficou irritado com a forma com que as informações sobre a relação entre Flávio e Daniel Vorcaro foram reveladas. Segundo aliados próximos à família Bolsonaro, ouvidos pelo Globo, sob reserva, o ex-presidente passou a atuar pessoalmente para tentar estancar o desgaste da pré-campanha presidencial do filho. A avaliação de Bolsonaro sobre a conduta da crise passou a ser compartilhada, inclusive, dentro da coordenação da campanha. Ontem, o senador Rogério Marinho, coordenador da pré-campanha de Flávio, admitiu algumas falhas na gestão desse caso e disse o seguinte: passou a ser criminalizado porque se perdeu o controle da narrativa, se colocou como se fosse ruim, deveria ter se antecipado uma situação, mas não se falou em tempo hábil que aquela relação existia sim.
0: Aquela relação era uma relação de 134 milhões, de 24 milhões de dólares para fazer filme. Acontece, seu Rogério Marinho, ele sabe muito bem, porque burro não é. E eu de cara que disse, vocês me viram falar que financiar filme é crime, ou receber financiamento de filme é crime? Eu não falei.
1: Não.
0: Não, não é crime. Não é crime. Não é tipo penal. Mas só que eles criaram a história, aí sim, senhor, narrativa, no sentido que vocês usam, de que o Banco Massa era um problema dos outros. Mas não foi só isso, né? Foi a intimidade, foi a proximidade, foi ter feito encontro um dia antes de se lançar candidato, foi a mensagem deixada por escrito, para depois de fazer a pantomima como fez Flávio, de chegar lá no Senado, eu quero Vorcaro sentado aqui, para a crença de ninguém. Para a crença de ninguém. Só que tem mais coisa aí que eu já vou lembrar. Porque hoje, mais um evento extraordinário aconteceu envolvendo histórias mal contadas. E não vamos lembrar aqui. Né? O que mais que tem no Bolsonaro? Vai.
3: O desconforto de Bolsonaro com as notícias negativas aumentou à medida que a crise deixou de atingir apenas a imagem de Flávio e passou a alimentar discussões sobre alternativas presidenciais. Pessoas próximas ao ex-presidente afirmaram reservadamente que ele passou a enxergar risco de fragmentação no PL e de antecipação da disputa pela liderança na direita. Nos últimos dias, o nome de Michele Bolsonaro voltou às conversas dentro do PL, especialmente entre lideranças evangélicas e dirigentes preocupados com o desgaste da pré-campanha de Flávio. Bolsonaro foi informado sobre as articulações e reagiu reafirmando que pretende manter a candidatura do filho até o final.
0: Mito. Mito, nunca falamos assim tão proximamente. O máximo que a gente chegou de próximo foi um abraço dado. Até foi aqui na Band o dia que ele veio, que eu tava, trabalhava ainda em loco. Ele veio me abraçar. Oi, Reinaldo! Aí falou, manda um abraço. Aí eu fiz assim, eu falei, só se for hétero. Né? É, Lucas. Porque, é. Né? A hora que eu for ali fazer uma brincadeira, não vai ser com ele. Então... É. Precisa ter humor.
3: Sim.
0: Né?
3: Sempre.
1: Cuidado então. Com as bolas que falam.
0: É, Deus me livre. Eita, não, agora... Ô, Mito, aqui, ó. No pé do ouvido. Não muda não, tá? Tem de ser ele. Até o fim. Tem uma música do Chico, depois você vai ouvir. Mas vou até o fim. Vai até o fim. Vai até o fim. Quanto à sucessão na direita, bom, isso eu já escrevi há séculos. Quando botaram Tarcísio, quando fala Tarcísio não será... Porque era a sucessão na direita. Claro. Tinha gente que falava, chega dos Bolsonaro. Essa gente é um peso. E aí, isto, eu reconheço. Quem faz a coisa certa do seu ponto de vista, eu me reconheço. Eu escrevi no dia 7 de julho de 2025, eu disse, sim, a escolha do Eduardo, do seu ponto de vista, está certa. Porque se eles colocam O Tarcísio passaria a ser o líder da direita. Ou alguém ia dar bola para o Bolsonaro. Eu lembro até como eu encerrei esse texto. A memória do tio é boa. Né? Eu disse, estão oferecendo a eles para ser... ele está partindo do princípio que é o seguinte, é melhor ser o primeiro numa vila do que o segundo em Roma. É que, uma vez sendo segundo em Roma, Lucas, Isa, é o caminho para passar a ser o último até na vila.
1: É.
0: Então eles não quiseram. E aí ele vê esse risco, enfim, que é real. Que é real. E o PL agora tenta salvar também o estrago nos palanques. Salvar estrago nos palanques, a TV ficou estranha essa tarde que eu mesmo mandei, tá? Agora tenta salvar o estrago dos palanques. Ah, o estrago dos palanques, tenta impedir o estrago dos palanques, né? Que ninguém vai querer salvar um estrago, né? Impedir o estrago dos palanques, porque também tem a coisa dos palanques. Vamos lá, vai.
1: A crise envolvendo Flávio Bolsonaro e Daniel Vorkaro começou a provocar uma mudança nas prioridades políticas do PL. Segundo o jornal O Globo, nos bastidores, parlamentares e dirigentes da legenda passaram a demonstrar preocupação crescente, não apenas com os efeitos do caso sobre a candidatura do senador, mas principalmente com o impacto na força do partido nas eleições deste ano. De acordo com relatos feitos ao jornal, integrantes da cúpula do PL já admitem que a principal prioridade do partido neste momento passou a ser preservar palanques estaduais competitivos e garantir a eleição de grandes bancadas na Câmara e no Senado. O sonho dos dirigentes é alcançar a marca de 30 senadores e 120 deputados. Nesse cenário, o objetivo é evitar que a crise envolvendo Flávio afete outras candidaturas do PL.
0: A ver, né? A ver. Vamos ver. Olha aqui. Presta atenção que agora a coisa fica boa. Eu vou fazer um resuminho do caso para vocês, mas aconteceu mais uma coisa espetacular. Envolvendo Pink e o cérebro. E a lambança toda. Ou eu vou fazer o resumo antes. Então vamos lá. Ninguém sabia da relação do Flávio com o Vorkaro, com não sei o quê, com o dinheiro do filme, ninguém sabia de nada disso. De repente explode a história dos 134 milhões. A reportagem assegurava que 61 milhões já tinham sido transferidos. Vai o repórter do Intercept e pergunta para o Flávio, saindo de uma reunião com o Fachin. E aí, o negócio do filme. Filme? De onde você tirou isso? Cínico. duas, três horas depois tem que fazer uma nota admitindo, não desmentiu nada, inclusive os 61 milhões. Ah, mas isso tudo não terminado com isso, foi passado para um fundo e não sei o quê. Ah, o fundo. O tal do Raven Gate. Não é Raven Gate? Raven Gate. No teu E. Rave se escreve. Não é bem assim, porta do paraíso. É meio a tradução boa seria esconderijo, se é que vocês me entendem. Qualquer tradução serviria, né? Porque porta do paraíso com 134 milhões também é bom. Né? O local seguro ali. Ah, é o tal do fundo Raven Gate. Ah. Mas quem manda no fundo Raven Gate? O advogado do Eduardo. Ei. É mesmo? E por que que o dinheiro teve que ir pra lá pra depois voltar? Aí vai. A GoUp, a produtora, diz, não recebemos nada do Vorcaro. Vai Mário Frias, diz, não recebemos nada do Vorcaro. Depois tem que mudar a versão. Sim, recebemos o Vorcaro. Depois, tá. Vai Intercept e descobre que o Eduardo também era gestor do fundo. Quando dizia que não tinha nada com isso, tinha apenas cedido os direitos de imagem, como eu cedi para a moda internacional. Lucas. Não. Era administrador.
1: Tá.
0: Decidia despesas. Tudo ali. Envolvido diretamente com a coisa toda. Perguntas que ficaram, mas escuta, mais um filme, 24 milhões de dólares. Depois, mais tarde, só gastou. Só foram 11, 12. Não, mas por que pediu 24? O resto ia para onde? Aí se descobre que um outro fundo administrado pelo mesmo advogado, Paulo Félix? Não é Félix, é... Manda o nome dele aqui. É isso, Calisto, né?
1: Isso.
0: Paulo Calisto, isso. Paulo Calisto, um outro fundo comprou uma casa de 4 milhões de reais no Texas, onde mora o Eduardo. Ah, terminado com isso, comprou a casa. Aí se descobre que o dono da casa é o melhor amigo do Eduardo. Um ex-PM que trabalhou na cultura no governo Bolsonaro. Sempre coisa nova. Casa de 4 milhões. Agora tem mais uma envolvendo a turma de Pink e o cérebro, vai.
3: Reinaldo, o ex-policial militar André Porcíncula, secretário nacional de Fomento e Incentivo à Cultura durante gestão Bolsonaro, declarou R$ 164 mil reais em bens nas eleições municipais de 2024. Naquele ano, ele concorreu ao cargo de vereador de Salvador pelo PL. Ele, no entanto, admitiu ser dono da casa de 3,6 milhões comprada por um fundo ligado ao advogado de Eduardo Bolsonaro nos Estados Unidos. Como falamos aqui, o fundo Mercury Legacy Trust adquiriu em fevereiro a residência em Arlington, no Texas, estado americano onde vive Eduardo. Esse fundo é ligado ao advogado Paulo Calisto, que além de atuar para Eduardo, é o administrador de outro fundo, o Raven Gate Development Fund. Esse, por sua vez, recebeu repasses de Daniel Vorcaro para bancar o filme Dark Horse.
0: E aí, indagado a respeito... que é o que acontece com o Lucas, que comprou uma casa outro dia de 8 milhões, mas ele...
1: 7,5,
0: desculpa. Andaram arredondando para mim.
1: Não tem problema.
0: Tá? Ele deu uma... Vamos ler só o negrito aí, ele explicou como é que foi a coisa. Vamos lá.
1: Disse o seguinte: só agora consegui um empréstimo imobiliário que me permitiu começar o sonho da casa própria. Digo começar porque há uma longa estrada de pagamentos para quitar essa dívida feita. Citou em um outro trecho o seguinte: levo uma vida de classe média padrão nos Estados Unidos, com tudo declarado e todos os impostos pagos.
0: Ah, tá bom. Tá tudo certo. Né? Tudo devidamente explicado. Nós já vamos chegar a Vorcaro. Ciro Nogueira dá troco em Flávio. Vocês lembram que quando o Ciro caiu em desgraça, que veio o negócio lá, que recebia mensalidade, Vorcaro, não sei o quê, papapá, o Flávio, muito corajoso, disse, investigue-se, é grave, e tem de ser investigado. Agora apareceu isso, aí o Ciro se manifestou, vamos lá.
3: É, agora o senador Ciro Nogueira afirmou que Flávio Bolsonaro tem o direito de se defender, mas que se for culpado, deve pagar exemplarmente. As declarações foram dadas em entrevista ontem à TV Cidade Verde. Ao comentar os desdobramentos das investigações no caso do Banco Master, que atingiram ambos, Nogueira citou inclusive o presidente Lula. Vamos ao que disse Ciro.
5: Ninguém não pode deixar de ser investigado. Isso é uma, quem foi o homem público que não foi. Nós temos um presidente da República que ficou preso 500 dias e hoje é o presidente da República. Depois conseguiu provar, anular o seu processo. Então são situações que vão ter. Eu acho que o Flávio tem que ter todo o direito de se defender. Se ele for culpado, assim como eu, qualquer brasileiro tem que pagar exemplarmente. Agora, se for inocente, tem que se dar todo o direito para que ele possa disputar a eleição. Que é uma eleição que ele estava até liderando. É estranho, volto a dizer, porque desses vazamentos seletivos apenas com as pessoas da oposição, se sabendo que grandes criminosos desse país não estão na oposição. Então, são situações que têm que ser averiguadas. Eu espero que a própria Polícia Federal analise esses vazamentos seletivos.
0: O senhor sabe, né, que os vazamentos seletivos a que o senhor se refere estavam atingindo outro campo antes. Não, eu não defendo vazamento seletivo. Aliás, eu não defendo vazamento nenhum. Sou contra vazamento. Acho que tem que ser investigado e punido. Não a imprensa. Mas não é verdade que é um vazamento seletivo. Tanto é que vocês surfaram na onda, né? Dos vazamentos anteriores. Vamos ser claros? Surfaram na onda. Agora, é a velha história, né? Eu tenho que ser investigado, Flávio tem que ser investigado, investigue-se todos. Vorkaro, advogado deixa caso após PF rejeitar a delação de Vorkaro. Vai.
1: Advogado José Luiz Oliveira Lima, o Juca, deixou a defesa de Daniel Vorkaro do Banco Master. Ao G1, o advogado afirmou que a decisão ocorreu de comum acordo. Mudança foi feita na mesma semana em que a Polícia Federal rejeitou a proposta de delação premiada apresentada pelo ex-banqueiro. Apesar de a Procuradoria-Geral da República ter mantido as negociações com o empresário em andamento, a avaliação que ganha força nos bastidores, por enquanto, é que um acordo chancelado por Paulo Gonet seria visto como um vexame e dificilmente passaria pelo crivo do ministro do STF, André Mendonça, que é o relator do caso. José Luiz de Oliveira Lima tinha assumido a defesa de Vorkaro em março e tem no currículo acordos de delação premiada, como o do empreiteiro Léo Pinheiro da construtora OAS e na Lava Jato, isso tudo durante a Lava Jato. Com a saída de Juca, quem assume a liderança da defesa é o advogado Sérgio Leonardo.
0: Olha, vamos lá. Tem especulação para todo lado. Né? Ninguém sabe exatamente o que aconteceu, foi de comum acordo e tal. Agora, como são essas coisas? Né? O que eu sei de advogados que fazem delação, conheço. Quando você faz delação, você fala para o cliente, olha, estou falando em tese, tá? Você tem que me contar tudo. E sim, se define até onde se vai. E quais são os elementos que existem para que se possa investigar. Porque simples denúncia, simples acusação, não é prova. Especialmente depois da mudança da Lei 12.850 em 2019. Quando se colocou lá o artigo correto, o terceiro A. Numa lei que continua problemática. E vocês sabem que eu não sou fã de delação. Porque eu acho que dá a quem está confessando o crime o poder de destruir pessoas, ou pelo menos concorrer para tanto. Né? Algo nosso chegou. É possível que o advogado tenha chegado à conclusão, bom, dessa maneira, essa delação não será homologada. E o Vorkaro, talvez, a partir daqui eu também não vou. As especulações, é porque ele não quis botar o Alexandre, é porque ele não quis botar não sei quem, é porque ele não quis botar não sei o que lá. Isso tudo é chute. Até porque botar o Alexandre, teve o acordo lá com o escritório, teve a contratação do escritório, agora que decisão o Alexandre tomou que interferiu no caso Master? Nenhuma. tem é muito delírio nessa história. Né? E já se sabia, é um dado da realidade, que o Mendonça está resistindo à delação. Né? Deve estar, porque ele nunca negou isso. Volta tudo a estaca zero, vamos ver. Também uma coisa que precisa saber. Quando você entrega anexos, você faz acusações, entrega indícios de prova e tal, esse material, não, a delação não sendo homologada, não pode ser usado. Aquilo que a Polícia Federal chegar sozinha, chegou. O que não chegar, não chegou. Também li coisas, Brasília aliviada, Brasília tem razão para tudo. Não tendo delação, tem gente que fala, bom, não tendo delação, acho que quem sabe eu fique fora. Né? Mas também, não tendo delação, quem sabe então estão querendo realmente a bomba H. Ou a bomba A. Certamente não se chegou a um acordo. Tem outra coisa. Existe o valor da devolução. Saiu uma notícia do Valdo Cruz, do G1, que o Vorkari estaria disposto a elevar de 40 bilhões para 60 bilhões. Até porque o fundo garantidor teve que garantir alguns bilhões nesse caso. Esse dinheiro seria importante para essa recomposição. Agora, também isso, assim, a verdade é que ninguém sabe o que aconteceu. O que dá para dizer de certo para o advogado ter saído é que a tática escolhida pelo advogado, ou que ele acha que é a correta, não é aquela com a qual concorda o cliente. Isso está dado. Isso não preciso... Alguém te contou? Nada, não tenho fonte anônima nesse caso. Não. É lógica elementar. Aquilo que o advogado tem a oferecer ao cliente, o cliente está dizendo, não, desse modo eu não quero. E o advogado chega à conclusão, e do modo como você quer, eu acho que não será funcional. Então sai. Vamos para 9 aí? Que eu vou fazer a consideração que eu tenho feito aqui e vou repetir. Vamos lá.
3: Independentemente das negociações por uma delação premiada de Vorkari, André Mendonça autorizou a volta do banqueiro Marcelo Especial na Superintendência da Polícia Federal em Brasília. O pedido foi feito pela defesa após reclamações de Vorkari. Na cela comum, o banqueiro alegava um tamanho pequeno e más condições higiênicas. Apesar das queixas dele, a Polícia Federal já havia solicitado que o empresário retornasse para a Penitenciária Federal de Brasília. Segundo a CNN, a decisão de Mendonça tem sido vista como uma última oportunidade dada a Vorkari para entregar fatos relevantes sobre o caso Master.
0: Olha, de novo,

0: positivo para esse tipo de coisa, tanto no noticiário de direita como naqueles mais à esquerda. Não interessa quem. Não interessa quem. Isso tira o caráter espontâneo da delação. Não há advogado que esteja me ouvindo, e eu sou muito ouvido por eles, por juízes, graças a Deus, né? Que sabem que o que eu estou falando assim, isso remete à essência do Estado de Direito na esfera criminal. Ah, não, ah, eu não vou dar mole para ele. Condena, faz, cobra a multa, faz o que você quiser. Agora, a ideia de que você possa tratar bem ou mal, esperando que com isso a pessoa vá ou não fazer delação. Já disse, eu não comparo com tortura, porque tortura é uma coisa muito séria, do ponto de vista do conteúdo. Agora, estruturalmente é. Ah, não vai falar? Cabeça na água. Blô, blô, blô. E aí, fala ou não fala? Não, não vai falar? Vai de novo. Ó o choque, vai tomar. Não, não é a mesma coisa, claro. A serviço não pode ser assim. Condena quanto tem que condenar. Cobra a multa que tiver que cobrar. Agora, ligar a delação à qualidade da prisão e isso ser aplaudido na imprensa? Eu desafio aqui alguém que ostente o título de advogado, o diploma de advogado, com carteirinha da OAB, que consiga defender esse procedimento. Não importa para quem. Condena. Acabou. E para com isso. Agora, esse tipo de coisa não. Encerramos com ela. A infalível, a indefectível. Ei, justiça italiana, vai.
1: Vamos lá, Reinaldo. A Justiça da Itália negou hoje o pedido de extradição da ex-deputada federal Carla Zambelli ao Brasil. A informação é do advogado da ex-parlamentar na Itália, Alessandro Samarco. Segundo a defesa, a decisão também determinou a libertação de Zambelli, que deixou a prisão na noite de hoje. A medida tomada pela Suprema Corte de Cassações italiana recai sobre um dos dois processos atualmente em curso sobre a extradição da ex-deputada. Um deles, sobre o qual a corte italiana agora decidiu, analisa o pedido referente à condenação de Zambelli por invadir o sistema do Conselho Nacional de Justiça para expedir uma ordem de prisão contra o ministro do STF, Alexandre de Moraes. O outro, esse ainda em análise, é relativo à condenação dela pelo episódio em que perseguiu um homem armada no segundo turno de 2022. Na instância anterior, a justiça italiana havia dado aval à extradição. O governo da Itália é quem vai dar a palavra final.
0: Vamos ver, né? Porque tem um tratado de extradição. Não, se nesse rejeitou no outro com uma pena menor, aí sim é que não vai mesmo, né? Uma decisão absurda, né? Tão absurdo como foi quando se considerou aqui que o Cesare Battisti era um perseguido político. O que ele não era. Ele era um bandido. Ela não é uma perseguida política. Aqui no Brasil ela é bandida. Condenada. É isso aí.
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2: Muito bem, e vamos falar um pouquinho de disputa de São Paulo. O Haddad criticou a privatização da Sabesp e fala em revisão não da privatização, mas da forma de contratos, etc. Vamos lá.
3: O ex-ministro da Fazenda e pré-candidato ao governo de São Paulo, Fernando Haddad, chamou o processo de privatização da Sabesp de lambança. Declaração foi dada ainda ontem a jornalistas após participação em uma mesa de conversas organizada pelo Centro Acadêmico da Faculdade de Ciências Econômicas da Unifesp, em Osasco. Ele prometeu que, se eleito, vai reavaliar pontos do contrato de concessão com os municípios. Haddad acusou o governador Tarcísio de Freitas de criar a Enel da Água, em referência à empresa de energia elétrica que atende aqui a região metropolitana e que costuma ser duramente criticada por causa de apagões. Haddad disse o seguinte: a Sabesp supera a Enel em queixas no Procon em termos de mau atendimento e não podemos admitir isso. Esse problema tem a ver com o contrato que foi assinado. Eu vou ter que averiguar as cláusulas protetivas dos consumidores porque as pessoas estão se sentindo desamparadas com essa lambança que foi feita.
2: Olha aqui, vamos lá. As queixas são... Eu não marquei o tempo, mas acho que tem uns 2 minutos e pouco, ainda quase 3, né?
4: Isso, 3.
2: Três. As queixas são efetivamente muito grandes. Né? Isso é inegável, o tempo todo a gente está ouvindo. Inclusive de elevação de preço de tarifa. Eu estou falando que as queixas são muito grandes e trato... Porque eu não tenho, e eu nunca faço isso. Eu não tenho assim, não tenho as evidências, mas muita gente reclamando. Né? E às vezes há uma elevação de tarifa que faz sentido, porque o cara gasta mais, enfim. Agora, as reclamações são muitas. O que me incomoda demais, no caso da Sabesp, é que se fez um modelo de privatização, e isto é o objetivo. Isso aqui não é... está inventando. Não. Não, porque basta lá procurar. Primeiro se criaram marcos de privatização que resultaram numa única empresa que restou no certame. Uma empresa como a Sabesp não pode ser privatizada num processo em que resta uma empresa. Essa empresa Equatorial não tinha experiência nenhuma em saneamento. A experiência da Equatorial era com energia elétrica lá no Amapá, se não me engano. Um dado que não tem... Eu já li tentativas de explicação, mas que continua a não fazer sentido... Ela foi privatizada por um valor, a ação considerada de referência, o valor de ação de referência da privatização era inferior ao valor em bolsa. E era uma diferença grande. Acho que 87 na bolsa e 67 na privatização. A diferença efetiva em relação às ações que foram vendidas dava 4,4 bilhões. Mas aí outro dia pretextou alguém: mas em seguida as ações subiram. Não me venha, eu não sei o que teria acontecido de outro modo, aí. Imediatamente ganhou. Não, senhor. Você não vai privatizar uma empresa que tem ação em bolsa, pega as ações do governo e vende as ações do governo por um valor inferior àquilo que está na bolsa de valores? Alguém me diga que sentido faz isso? E mais, né? Uma conselheira que era da Equatorial, depois passou a ser a chefe do conselho da Sabesp. Tudo errado. Ah, mas o serviço é espetacular. Eu, pessoalmente, não tenho como reclamar, porque não... agora não consta que seja. Né? Sim, lidera as reclamações. Está entre as líderes. É isso aí.
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0: A marginal do Tietê segue apresentando dificuldades no sentido rodovia Ayrton Senna entre o Cebolão e a rodovia dos Bandeirantes. Depois tem outro bloco gigante de congestionamento pelas três pistas entre a ponte do Piqueri e o estádio do Canindé, com uma ocorrência ali pela pista central. Para quem vai no sentido da rodovia Castelo Branco, pista expressa ruim. Entre o Sambódromo e a rodovia dos Bandeirantes, central e local ruins da ponte da Casa Verde até a altura da freguesia do Ó. 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
4: Muito bem, estamos de volta. O ministro Flávio Dino, hoje, ele participou de um evento na Sala Paulo Freire, no Teatro da PUC, em São Paulo, e tem aquele papo furado do Fachin sobre autocontenção do Supremo. Ele falou uma coisa maravilhosa. Eu estou ganhando um tempo aqui, menino. Pode botar o vídeo direto aí. Ei, esse é bom, vai.
5: Amigos e amigas, falar e aplicar direitos sociais não é ser ativista. É o debate da moda, dessas superficialidades, da etiquetagem, que simplificam a vida das pessoas, mas neste caso simplificam, obscurecendo a compreensão da realidade. Como se houvesse uma sinonímia entre direitos sociais e ativismo e, portanto, os defensores dos direitos de igualdade mereceria o fogo do inferno e estariam no céu os supostos arautos da moda do momento, a autocontenção. Se o juiz ostentar este título de modo indeclinável, ele é um mau juiz. O juiz que bate no peito e diz eu sou ativista, em qualquer circunstância, em qualquer conjuntura, é um mau juiz, porque brinca de Deus. E, por outro lado, o juiz que bate no peito e diz, eu sou o juiz da autocontenção, ele é mentiroso. Porque é impossível exercer o ato de julgar sem interpretar.
4: Como de hábito. Né? Como de hábito. Foi ao ponto. E também falou da marcha da ilegalidade, né? A gente tem hoje o bloco da ilegalidade. Fala, Dino, vai.
5: O bloco da ilegalidade nunca foi tão forte e unido no Brasil. E aqui eu me refiro desde as facções armadas ao mercado de capitais que lava dinheiro das facções armadas. Um não vive sem o outro. É duro, é triste, mas é assim. Me refiro àqueles que comercializam, compram, vendem decisões judiciais. Me refiro às emendas parlamentares, quando distorcidas, não são todas. Me refiro, portanto, a todos aqueles que traem os signos do poder do Estado para se integrarem no bloco da ilegalidade.
4: É isso mesmo. É isso mesmo. Né? E especialmente aquelas questões que não se quer discutir, que não se quer discutir, né? Especialmente as emendas, o desastre que está em curso no Brasil com esse negócio. E o Elon Musk fez mais uma delinquência, vai.
6: A companhia aeroespacial SpaceX, do bilionário Elon Musk, citou o Supremo Tribunal Federal como um exemplo de autoridade instável, maliciosa ou arbitrária, que pode afetar os resultados da empresa. Essa declaração sobre a corte consta no pedido de oferta pública inicial de ações, o IPO, na sigla em inglês, IPO, da companhia na Bolsa Americana. O pedido foi protocolado na quarta-feira. Em agosto de 2024, as contas da subsidiária Starlink Brasil foram bloqueadas por uma decisão do ministro Alexandre de Moraes a fim de cobrar multas aplicadas contra a rede social X por descumprimento de decisão judicial. A Starlink, assim como a rede social, também tem Musk como principal acionista. As contas da empresa ficaram bloqueadas por 20 dias até a regularização do X. Esse bloqueio só foi revertido em setembro de 2024, quando as companhias pagaram as multas contra a rede social. Os débitos somavam mais de 18 milhões de reais.
4: Fez muito bem o Alexandre. Sabe onde você tem segurança jurídica? Segurança jurídica você tem num país em que o presidente, ao arrepio da Constituição e das leis, impõe tarifas ao mundo e só 10 meses depois é que a Suprema Corte diz que elas são ilegais. Não é? Isso é coisa de pistoleiro. É isso aí.
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3: Estão perseguindo meus filmes ali das Talking Balls, pô. Que é isso daí agora? Estão perseguindo meu filme?
4: A Ancine, Agência Nacional do Cinema, está investigando o filme Dark Horse porque a obra não foi comunicada ao órgão. O longa em língua inglesa é estrelado, dirigido e escrito por americanos. A produtora do filme, a Go Up Entertainment, tem sede no estado americano da Califórnia, de acordo com seu site, mas também está registrada como agente econômico na Ancine desde julho de 2025, com sede aqui, em São Paulo. De acordo com uma norma da agência, produzir no Brasil uma obra cinematográfica estrangeira sem comunicar o órgão pode gerar uma multa de R$2.000 até R$100.000. Apenas filmagens de títulos estrangeiros precisam ser previamente informadas. Segundo a agência produtora, Go Up Entertainment não apresentou pedido de registro, nem para as gravações, nem para lançamento comercial do filme no Brasil até o momento. A Folha procurou a Go Up, mas não teve resposta até a publicação da reportagem.
3: Parece uma bobagemzinha, tem mais coisa sobre o filme daqui a pouco. Parece uma bobagemzinha, mas a verdade é que nada disso existia, não é? Essa Go Up, essa empresa, o Ministério Público precisa se interessar pelo conglomerado da senhora Karina da Gama. Porque é tudo. Primeiro filme que ela fez, assim que foi a primeira vez que ela instalou pontos de Wi-Fi na prefeitura, com um contrato milionário, assim como tem o outro instituto que recebe emenda de deputado e tal. E ninguém sabia da existência disso. E todas as vezes em que a gente tenta encontrar a Karina, a gente encontra o Mário Frias. É uma coincidência que precisa ser vista de perto, né? Analisada de perto. É isso aí.
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7: Mais um destaque de rodovias para falar do Rodoanel Mário Covas, com trânsito bem ruim agora na pista externa, que é a pista que vai no sentido Fernão Dias, na altura do quilômetro 23, pouco antes da Raposo Tavares, até o 28 na Regis Bittencourt. E no lado que vai no sentido de Perus, a pista interna do Rodoanel tem lentidão do 34 ao 29 até a altura da Regis, depois melhora bem. 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
3: Eu não sei, olha, tem coisa assim, o auto-engano é sempre, o auto-engano tem coisas maravilhosas escritas a respeito. Os bolsonaristas querem antecipar o filme do escândalo, porque eles acham que quando as pessoas virem aquele negócio do Bolsonaro sendo esfaqueado, não sei o quê, ah, as minhas talking balls, ou então com teoria conspiratória de porque ele foi roubado, que aliás eu acho que esse filme precisa ser investigado em várias frentes. Mas eles estão querendo antecipar. E à medida que antecipa, você fica lembrando o que aconteceu com o filme. Mas se eles acham que o caminho é esse... Vamos lá, vai.
8: Reinaldo, o novo núcleo de comunicação da pré-campanha de Flávio Bolsonaro passou a defender reservadamente a antecipação do lançamento de Dark Horse, filme sobre a trajetória de Jair Bolsonaro. Previsto para estrear em
3: setembro. Para um pouco, Lucas. Para um pouco. Para, Luca. Para, Luca.
8: Para.
3: Foco em mim. Não é só porque o Lucas é mais bonito que eu, vai ficar foco nele. Foco em mim.
8: Se eu nascer de novo.
3: Por que que precisa defender reservadamente? Ô, Lucas. Eles acham o filme bom. É, acho que vai ser legal. É, tá tudo bacana. Vou defender reservadamente. Mas reservadamente, se fosse... Olha, reservadamente seria assim, o filme é uma merda. Vou falar reservadamente porque senão eu vou apanhar. Agora, eles não acham tudo espetacular? Eu só não entendi o reservadamente, mas... Não, não estou brigando com a nossa equipe, estou dizendo que é o que circula por aí. Reserva... Psh, Lucas, Isa. Reservadamente, tá? Reservadamente.

0: Exatamente.
1: Ah, siga.
2: Então, o que não é reservado é que o filme está previsto para estrear em setembro. Todo mundo já sabia, às vésperas da eleição, esse longa passou a ser visto agora na campanha como um problema político, caso siga associado ao noticiário sobre o Banco Master no período mais intenso da disputa. Segundo o jornal O Globo, auxiliares de Flávio discutem antecipar o lançamento para julho, já agora, julho. O filme está em pós-produção e a avaliação é que, tecnicamente, o projeto precisaria de pelo menos mais um mês para ficar, de fato, pronto para estrear. A avaliação de integrantes da campanha é que a estreia próxima ao pleito poderia trazer novamente a relação entre Flávio e Vorkaro ao centro do debate.
1: Mas peraí, nós estamos em maio. Eles querem que o filme estreie em julho, é isso?
2: É isso. Uhum.
1: Julho.
2: É.
1: Agosto, setembro, outubro. Vai ficar muito longe da eleição.
2: Vai.
1: Tem gente na direita defendendo o seguinte: esquece esse negócio, abre as contas, paga a multa e não sei o que, que é o que o Eduardo contestou, né? O Eduardo contestou ontem no vídeo dele lá, o vídeo que ele fez. Ele estava no Oriente Médio, inclusive, porque é uma pessoa muito viajada, muito cheia de atividades, né? Enfim, né? E ele falou que é um absurdo, que é uma ingenuidade, isso é coisa da direita limpinha. Já era esse filme. A cada vez que se falar do filme, vai se lembrar do negócio. Aquilo que era para ser, meu irmão, um golaço, né? Virou um golaço contra. Quem foi do Corinthians que outro dia encheu o pé e fez um golaço para a mesma gente?
2: Mateuzinho.
1: Quem foi, Lucas?
2: Mateuzinho. Hã?
1: Mateuzinho. Mateuzinho, um dos mais belos gols que o Corinthians fez esse ano. Mas é uma pena que foi contra.
3: Só um detalhe.
1: É isso aí.
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7:19 no horário de Brasília. 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

0: Influenciadora suspeita de lavar dinheiro para chefão do PCC é transferida para presídio no interior paulista. Na justiça, ela negou o envolvimento com o crime e disse que trabalhou como advogada para investigado.
1: Mineração de criptomoedas com energia roubada da rede elétrica. É uma fazenda de bitcoins do crime organizado descoberta no Rio de Janeiro.
0: Depois que a Polícia Federal saiu da negociação e com receio de que o Ministério Público faça o mesmo, o banqueiro Daniel Vorcaro troca de advogado e sinaliza aumentar a oferta de devolução de dinheiro.
1: Polícia diz que maior ladrão de livros raros do país está por trás do roubo de obras de arte de biblioteca em São Paulo. Ele está preso.
0: Justiça da Itália nega extradição para o Brasil e solta a ex-deputada Carla Zambelli.
1: E você vai ver também no Jornal da Band.
2: Prejuízo com atraso na liberação de ferrovia para exportação do agronegócio chega a 7 bilhões de reais por ano. Depois do aval do Supremo, a obra pode ser iniciada no ano que vem.
3: Cuidado com as figurinhas fajutas da Copa. Polícia apreende 200 mil falsificadas pelo crime organizado no Rio de Janeiro.
2: Depois de 10 anos e 20 títulos, técnico Pepe Guardiola deixa o Manchester City da Inglaterra e vai assumir cargo de direção.
4: Don't ask me the reasons I'm leaving. There is no reason. But deep inside, I know it's my time.
3: Eles eram crianças naquele trágico 7-1. Hoje, os jovens que ainda não viram o Brasil campeão torcem pelo Hexa para apagar o trauma.
2: O governo americano divulga novos arquivos secretos de discos voadores. Agora são vídeos de casos ainda sob investigação.
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7: A apresentação é de Eduardo Oineg e também de Adriana Araújo.
0: Boa noite.
1: Boa noite para você. A polícia aponta o maior ladrão de livros raros do país como mentor daquele roubo de obras de arte da Biblioteca Mário de Andrade em São Paulo. Ele e mais dois suspeitos de envolvimento no esquema estão presos.
8: Um vazio nas paredes da Biblioteca Mário de Andrade em São Paulo. Dois criminosos armados conseguiram levar 13 obras consideradas raras no final do ano passado. Entre as gravuras levadas, obras de Portinari e Matisse. Essas novas imagens mostram momentos depois da ação dos criminosos. Na época, os bandidos foram identificados e um deles preso. Até agora, as obras de arte não foram localizadas. Com o avanço da investigação, a Polícia Civil de São Paulo chegou a quem acredita ser o mandante do crime. E é um velho conhecido, Laércio Rodrigues de Oliveira, considerado o maior ladrão de obras de artes do país. No documentário Cartas para um Ladrão de Livros, Laércio confessa seu primeiro roubo, uma revista da década de 40, com Carmen Miranda na capa. Desde então, a lista de furtos inclui gravuras de Debré e Rugendas, do século XIX. Ele foi preso pela quinta vez no mês passado, no Rio de Janeiro. Segundo a polícia, estaria planejando o roubo de obras no Instituto Rui Barbosa. Em áudio obtidos pelos investigadores, Laércio dá detalhes do esquema criminoso.
9: Não sou especializado em quadros, mas geralmente, o mesmo cara que negocia os livros raros, ele acaba se interessando também por pinturas, que já não é uma forte, entendeu? Aí o que acontece? Mesmo a gente não tendo muita noção, a gente sabe que vale. Aí depende de fazer uma pesquisa, depende de consultar várias pessoas.
8: A polícia cumpriu hoje mandados de busca e apreensão no Rio de Janeiro e aqui em São Paulo. Esses quadros foram apreendidos na zona leste da capital paulista, na casa de um comparsa do Laércio. A origem das obras ainda não foi identificada. Também foi presa uma mulher apontada como peça importante na rede criminosa.
10: Ela se passava por pesquisadora, ia em centros culturais, locais de cultura, né? Se passando por pessoas que gostariam de experimentar o mundo da arte, procura localizações estratégicas de câmeras, segurança, vulnerabilidades, obras raras e passa tudo para o líder intelectual que é o Laércio.
8: De acordo com a investigação, as obras roubadas na Biblioteca Mário de Andrade podem ter sido vendidas no exterior.
11: aí, você está montando o álbum da Copa? Toma cuidado, porque olha só, no Rio de Janeiro, a polícia descobriu um grande lote de figurinhas falsificadas.
12: A imagem impressiona. 200 mil figurinhas falsificadas na sala de uma delegacia na cidade da polícia, zona norte do Rio de Janeiro. Todas elas estavam escondidas no bagageiro de um ônibus que vinha de São Paulo e foi abordado em Nova Iguaçu, na Baixada Fluminense. A investigação começou depois que um colecionador desconfiado procurou a delegacia.
13: Ele identificou achando que aquele pacote específico que ele tinha adquirido não estava correspondendo àqueles outros demais que ele já havia comprado, né?
12: No caminho para cá, nós compramos um pacote original de figurinhas para fazer a comparação. E logo na embalagem, já dá para perceber a diferença. O papel do produto falsificado é bem mais duro e menos brilhoso. Já as fotos dos jogadores nas figurinhas têm uma qualidade bem menor.
14: Nas últimas semanas, o álbum da Copa foi o produto editorial mais vendido no Brasil, o que atraiu a atenção dos falsificadores. Durante a abordagem ao ônibus, ninguém foi preso. O material vai passar por perícia e depois será destruído.
13: As investigações agora vão continuar, não só para identificar de onde foram produzidas essas figurinhas e os locais que elas seriam revendidas.
1: Gente, de Vorcaro a golpista de figurinha, a variedade é grande, né? E olha só, também no Rio, a polícia descobriu uma fazenda de mineração de criptomoedas mantida pelo Comando Vermelho. A quadrilha suspeita de uma série de crimes tinha um sistema de vigilância por drones. 10 criminosos foram presos.
15: As imagens foram obtidas durante a investigação da Polícia Civil. Nos vídeos, criminosos monitoram em tempo real a movimentação das forças de segurança e até deslocamentos das forças armadas no complexo do Lins, na zona norte do Rio.
16: Olha o drone no alto, meus amigos. Vamos ter a infra.
15: As investigações também revelaram uma estrutura clandestina usada para mineração de criptomoedas dentro da comunidade. Em um terreno aparentemente abandonado, os agentes encontraram pelo menos 30 computadores ligados em série, funcionando com energia furtada de um poste.
17: Esses maquinários, eles são de valores expressivos e a própria utilização deles requer um grande volume também de gastos, especialmente com relação à de energia e até mesmo para a ventilação desses aparelhos.
15: Segundo as investigações, o grupo é ligado ao tráfico de drogas, roubos de veículos, assaltos a residências de alto padrão, ataques a bancos e extorsões. Segundo os investigadores, apenas uma das vítimas teve um prejuízo de 50 mil reais. Agora os policiais trabalham para identificar outras pessoas que caíram no golpe. Os criminosos se passavam por funcionários de bancos para aplicar fraudes e invadir contas bancárias das vítimas.
11: O Ministério Público do Paraná vai recorrer da decisão da Justiça que mudou de tentativa de feminicídio para lesão corporal a tipificação de um ataque com fogo do marido contra a mulher.
18: Álcool e um acendedor de churrasqueira foram as armas usadas por José Rodrigo Bandura para atear fogo na cabeça da mulher. Ele já tinha histórico de violência contra outra ex-companheira. O homem está preso e foi denunciado pelo Ministério Público por tentativa de feminicídio qualificado. Mas três desembargadores entenderam que não houve intenção de matar e mudaram a tipificação para lesão corporal grave.
19: A defesa do suspeito ainda solicitou à justiça o benefício da prisão domiciliar, mas a juíza que analisou o pedido negou. O Ministério Público do Paraná vai recorrer para que ele responda por tentativa de feminicídio.
20: Essa reforma de sentença, ela trouxe um desconforto muito grande para toda a sociedade. Então, por isso, nós temos que recorrer e acreditamos aí numa reforma desse julgado pelo Tribunal de Justiça, para que não só a Thaís, né, tenha o direito à justiça daquilo que foi feito para ela.
18: Uma pesquisa do Laboratório de Estudos de Feminicídios da Universidade Estadual de Londrina aponta que os números de feminicídio e tentativa de feminicídio são muito maiores do que os registros oficiais.
21: E isso
4: é grave, porque quando nós subdimensionamos o problema, a resposta que é formulada para ele, toda a organização dos serviços, a rede de proteção, as políticas públicas, também estarão sendo subdimensionadas. Então, nós ainda precisamos avançar para a correta classificação de morte violenta de mulheres como feminicídios, consumados e tentados.
21: Ainda hoje, depois da audiência de custódia, Deolane Bezerra é transferida para presídio no interior de São Paulo. Investigada por lavagem de dinheiro para chefão do PCC, ela diz que apenas trabalhava como advogada.
22: Eu fui presa por estar advogando por uma quantia de R$24 mil depositada em minha conta.
21: As investigações desse caso você vê daqui a pouco.
23: O SUS vai começar a oferecer um teste que facilita o diagnóstico precoce do câncer de intestino.
24: As novas regras no SUS incluem um exame que pode ajudar a melhorar o rastreamento do câncer de intestino, o terceiro tipo de tumor mais incidente no mundo. Só no Brasil, estimativas do Instituto Nacional do Câncer apontam para quase 54 mil novos casos este ano.
25: E muitas vezes o diagnóstico vem tarde. Segundo o Ministério da Saúde, 65% dos casos são diagnosticados no SUS em fases avançadas. É por isso que os exames preventivos são tão importantes.
26: Hoje, se a gente consegue fazer um diagnóstico precoce, pegar um estadiamento 1, que a gente chama de um câncer, a chance desse indivíduo curar é acima de 90%.
24: Pelo novo protocolo, o teste imunoquímico fecal passa a ser o exame de referência para homens e mulheres acima de 50 anos. Possui maior probabilidade de acerto do que o teste de sangue oculto, que é disponibilizado atualmente.
26: Esse novo teste, que é o FIT test, que é um teste imunoquímico, ele vai detectar uma substância que tem no sangue que chama-se hemoglobina, e é uma parte chamada M, que é uma parte dessa hemoglobina.
24: A previsão do Ministério da Saúde é que o novo protocolo esteja disponível na rede pública no segundo semestre.
1: Vamos às notícias do tempo. Agora, no Rio de Janeiro, a ressaca do mar provocou estragos. Ondas de mais de 2 metros de altura abriram um buraco no calçadão da Praia da Macumba, no Recreio dos Bandeirantes. Por causa da força do mar, o trecho da ciclovia Tim Maia, entre São Conrado e o Vidigal, está interditado desde a noite de ontem. O alerta de ressaca da Marinha vai até amanhã. E mais um dia de geada na Serra Catarinense. A paisagem virou esse tapetão branco. Lá no Vale Caminhos da Neve, em São Joaquim, plantas viraram espinhos de gelo. Por lá, os termômetros marcaram quase 4 graus negativos. E vamos ver como é que fica o fim de semana? Tem volta de temporais em São Paulo, viu? Alerta vale para toda a região metropolitana e também boa parte do interior do estado. E é alerta máximo. Vem chuva forte, com vendaval e risco de alagamentos para São Paulo. E essa chuva também atinge o sul do Paraná e o norte de Santa Catarina. Entre o litoral do Espírito Santo até Pernambuco, aí pancadas fortes. Mas não chega a ser temporal, com perigo maior na região de Ilhéus. Ali sim, exige mais atenção na Bahia. Amazonas, Roraima, Amapá e Pará, lá em cima, também na rota dos temporais. Na semana que vem, uma nova frente fria mantém as condições de chuva na região centro-sul do país. Então, vamos ter uma semana chuvosa. Amanhã, na capital paulista, vem chuva e frio, viu? Continua frio, mínima de 14, máxima de 19. O sol só volta a aparecer na terça-feira que vem. A gente vai ter mais alguns dias de chuva. Chuva e frio em Curitiba, 16 graus de máxima, e em Florianópolis, 18 graus. Agora tem chuva e calor em Vitória, com 27, e Boa Vista, 30 graus de máxima.
23: Uma série de denúncias de abuso sexual de crianças e até bebês levou a polícia francesa a investigar creches e escolas públicas em Paris. 16 suspeitos foram presos.
27: Pelo menos 10 creches, 20 escolas do ensino infantil e 84 jardins de infância estão sob investigação na capital francesa, depois que o Ministério Público acolheu centenas de denúncias de pais de crianças e bebês. As acusações são de estupro, abuso sexual, maus tratos e ameaças. Uma mãe, que preferiu não se identificar, apresentou queixa no começo de abril, alegando que a filha de 4 anos havia sido estuprada.
28: Ma fille m'a clairement dit que ça s'est passé plusieurs fois.
0: d'une manière répétée. Ils ont dit que c'est un secret, qu'elles ne doivent pas en parler aux parents.
27: Outra mãe de uma menina de 3 anos disse que o escândalo sem precedentes pode ser ainda maior.
2: Nous, évidemment, là, on se rend bien compte de ce qui se passe, c'est que notre fille, a priori, a été concernée. Voilà, le sujet, c'est qu'aujourd'hui, nous, on a 16 plaintes sur une école d'une centaine d'élèves.
27: Os casos teriam ocorrido ao longo dos últimos 5 anos e envolveriam funcionários responsáveis por acompanhar as crianças em atividades extracurriculares.
3: Ça fait hors norme de par la quantité de victimes, de par la quantité d'animateurs et de par la quantité, en réalité, de personnes qui auraient pu faire cesser les dommages, qui auraient pu intervenir rapidement pour protéger ces enfants et qui ne l'ont pas fait.
27: 16 suspeitos com idades entre 18 e 68 anos foram presos. Desde o começo do ano, 78 funcionários municipais foram suspensos, 31 deles por suspeitas de violência sexual. As famílias acusam autoridades de ignorarem queixas ao longo dos anos. Em alguns casos, suspeitos continuaram recebendo salário mesmo após a suspensão. E outros teriam sido apenas transferidos para diferentes unidades escolares.

0: Polícia Federal. Seleções inovam na divulgação de convocados para a Copa do Mundo. É já já. Nos Estados Unidos, a queda na aprovação de Donald Trump acendeu sinal de alerta entre os aliados dele. Os republicanos temem uma derrota para a oposição democrata nas eleições parlamentares de fim do ano.
1: A baixa popularidade do presidente, puxada pelo conflito com o Irã, que deixou o petróleo mais caro e impactou a inflação, é o principal obstáculo para o Partido Republicano, que teme perder o controle da Câmara e do Senado em novembro. E uma nova proposta de Donald Trump pode ser a gota d'água para muitos congressistas. O presidente fechou um polêmico acordo com a Receita Federal e o Departamento de Justiça, no qual desistiu de receber 10 bilhões de dólares. Em troca, o fisco americano encerrou investigações já abertas contra a família e o grupo de empresas de Trump. Ele acusava a Receita de vazar dados sigilosos sobre seu imposto de renda, mas o acordo tem outra controvérsia. Cria um fundo para indenizar pessoas que, supostamente, foram perseguidas pela justiça durante o governo Biden, antecessor de Trump. O montante, quase 1 bilhão e 800 milhões de dólares. A reação negativa no Congresso foi imediata. Senadores do Partido Republicano, o mesmo de Trump, boicotaram uma sessão que votaria o orçamento do ICE, a Polícia da Imigração. Já a oposição democrata acusou Trump de fazer caixa 2. O receio dos congressistas é de que o dinheiro do contribuinte seja destinado para apoiadores de Donald Trump, que invadiram o Capitólio em janeiro de 2021 e foram perdoados por um decreto presidencial no ano passado. O uso de verba pública para esse fundo é visto como antipopular em Washington e poderia enterrar as chances de vitória de aliados do presidente pelo país. No começo da tarde, Trump participou da cerimônia de posse do novo chefe do Banco Central americano, Kevin Warsh. No discurso na Casa Branca, o presidente disse que espera que o Warsh, indicado por ele, faça um trabalho independente. Warsh herda a vaga que foi ocupada nos últimos 8 anos por Jerome Powell, que era criticado por Trump por não reduzir a taxa de juros.
2: O governo americano mudou as regras para a obtenção do green card. Estrangeiros que vivem temporariamente nos Estados Unidos vão ter que voltar para os países de origem para solicitar o visto permanente. Nos últimos meses, o governo Trump revogou cerca de 100 mil vistos e acabou com o programa que beneficiava cidadãos de países com baixos índices de imigração ilegal, conhecido como Loteria do Green Card.
0: A Justiça da Itália rejeitou a extradição para o Brasil e soltou a ex-deputada Carla Zambelli. Vamos ao vivo até Brasília, o repórter Pedro Teixeira tem os detalhes para a gente. Boa noite, Pedro.
3: Tudo bem, Adriana? Boa noite para você e a todos que nos acompanham no Jornal da Band. A ex-deputada já deixou o presídio e, inclusive, publicou um vídeo nas redes sociais ao lado de familiares. Carla Zambelli tem dupla cidadania e pode continuar vivendo na Itália. A Corte de Cassação de Roma, a última instância do judiciário no país, negou em decisão definitiva o pedido de extradição feito pelo governo brasileiro. Agora, a palavra final sobre o caso será do ministro da Justiça da Itália, Carlo Nordio, que tem 45 dias para decidir. A extradição de Zambelli tinha sido solicitada à Itália pelo Brasil depois da fuga da ex-deputada para a Europa após a condenação pelo Supremo a 10 anos de prisão por invasão dos sistemas do Conselho Nacional de Justiça. Volto com vocês.
2: Obrigado, Pedro. Hora do esporte no Jornal da Band. Vamos chamar a Lívia Nepomuceno, né? Lívia, faltando 20 dias para a Copa. Aquele grito, aquela vontade que a gente tem de falar é campeão de novo. Faz um tempão, né?
0: Saudade, inclusive, do que já vivemos.
4: Não é?
0: Boa noite, uma ótima noite para vocês e para você que está em casa. Olha, tem tanto tempo que a gente soltou esse grito. O último título que aconteceu, o Penta, foi lá atrás, em 2002. Faz 24 anos que esse grito está preso na garganta. É tanto tempo que, sim, existe uma geração inteira que nunca viu o Brasil ser campeão. Uma geração marcada pelo 7-1 da Alemanha em 2014. Chegou a hora de apagar esse trauma, acho que todo mundo concorda, né? Tomara.

0: 58, 62, olha aí a Copa de 70, ainda teve 94 e 2002. 5 vezes campeão do mundo. Quem viu, quem viveu, ah, não esquece.
1: Foi uma das sensações mais incríveis que eu já tive. 2002 foi lindo.
0: Desse eu me lembro bem. De 2002 pra cá, já se vão 24 anos. 24 anos. Significa que uma geração nascida depois do último título não sabe o que é gritar um Brasil campeão do mundo. E muita coisa mudou de lá pra cá.
2: Chegou a geração do 7-1.
3: Olha o close, Júlio César. De novo ele. Gol da Alemanha.
4: Semifinal de Copa do Mundo. Jogando no Brasil, tomar uma das maiores goleadas de história de Copa do Mundo, não dá. E para uma seleção que tem 5 Copas do Mundo, não dá para tomar 7-1 no próprio país.
5: A gente só viveu coisa ruim em Copa do Mundo, né? Levando a primeira Copa nossa foi de 2014, tudo deu errado até agora, né?
2: O futebol também mudou. Dos jogadores convocados, a maioria atua no exterior. Ídolos lá fora, desconhecidos para muita gente aqui dentro.
4: Eu acho que o brasileiro hoje em dia, a nossa geração, tem muito pouca identidade com a seleção brasileira.
5: Tem muito a ver com os principais jogadores da seleção jogarem na Europa. Então, assim, isso acaba, acaba não tendo a proximidade que, por exemplo, meu pai tinha com os ídolos da seleção na época dele.
2: No tempo do seu Eduardo, que ouviu e viu o Brasil vencer as 5 Copas, era bem diferente.
6: O Brasil parou no 70. Foi uma comemoração geral, né? Todo mundo, era tudo emprego, todo mundo saía, todo mundo queria. Fui muitas vezes no Pacaembu para ver o Gilmar jogar.
0: O que, que o senhor prefere? Corinthians campeão do mundo, que é o seu time, ou Brasil campeão do mundo?
6: Brasil. O Brasil é melhor. O Corinthians também seria ótimo isso, mas não tem, né? A gente é brasileiro, né?
2: Agora pergunta para a turma.
7: O meu clube campeão no Brasileirão, acho que eu já preferia mais do que o Brasil campeão no mundo.
0: E aí chegou 2026 e a chance de contar uma nova história. Hora de pintar a rua, renovar as expectativas e ver todas as gerações reunidas no mesmo sonho.
8: É o maior país do futebol, é o país do futebol, que é a maior camisa e eu acho que isso pode pesar. Então não dá pra desacreditar em nenhum momento.
6: Nossa, eu gostaria muito de ver.
0: Mais uma.
6: Pela sexta vez.
2: E a gente volta a acreditar com a memória de outros tempos e o jeito de uma nova geração.
0: Falta muito DNA, mas vamos seguir acreditando e sonhando sim com a sexta taça, por que não? Olha, a Copa está chegando, a contagem é regressiva, mas a competição pela convocação mais criativa, essa já começou e está legal demais. A seleção da Inglaterra se inspirou nos Beatles e na música Come Together para anunciar os 26 convocados. Um torcedor corre pelas ruas e os nomes dos jogadores apareceram em faixas, cartazes, guarda-chuvas e camisetas. Come together. E lá também teve polêmica. O astro do Chelsea, Palmer, foi deixado fora da lista. Assim como um dos jogadores mais experientes da liga inglesa, o zagueiro Maguire, do Manchester United. O meia Foden, do Manchester City, também não foi chamado. A seleção da República Tcheca também usou da criatividade e colocou fotos dos convocados para o Mundial quando eles ainda eram crianças. Já a seleção da Noruega, que voltou a disputar uma Copa depois de 28 anos, contou com uma ajuda da realeza. O rei Haroldo V gravou um discurso enfatizando o trabalho em equipe. Durante a fala, os nomes dos jogadores surgiram na tela. Bom, nessa Copa aí da criatividade a gente perdeu, né? Vamos combinar.
9: Mais um 7-1 na conta, sem exagero.
0: É,
9: pra
0: mas
9: gente.
0: Vamos pular essa, vamos acreditar no que vem. Vamos mudar de assunto agora. Não. 10 temporadas, muitos títulos. A gente tá falando do fim de uma era, Pep Guardiola saindo do Manchester City, né?
9: Parecia tão distante, né? Mas esse momento chegou. O técnico espanhol, ele gravou uma mensagem de despedida, uma mensagem super emocionante.
0: Foram 20 taças conquistadas desde 2016. Uma era vitoriosa que termina neste domingo com o fim da temporada do futebol inglês.
10: Que momentos incríveis nós passamos juntos. Não me perguntem os motivos pelos quais estou saindo. Não existe um motivo. Mas no fundo, eu sei que chegou a minha hora.
0: Quando o espanhol Pep Guardiola chegou ao Manchester City, o clube centenário buscava cravar seu lugar entre os maiores da Inglaterra e da Europa. A resposta veio rápido. Já na segunda temporada, o primeiro título inglês, que deu início a uma série espetacular. Foram 6 conquistas da Premier League em uma década. O capítulo mais marcante dessa passagem veio em 2023, com a conquista inédita da Liga dos Campeões. Guardiola planeja tirar um período sabático, mas ainda vai manter vínculo com o Grupo City como embaixador mundial. Enquanto isso, interessados no treinador não faltam. Ele estaria na mira de seleções como Arábia Saudita e de clubes como Milan e Juventus da Itália. A despedida de Pep Guardiola será neste domingo contra o Aston Villa na última rodada da Premier League. O favorito para assumir o City como treinador é o italiano Enzo Maresca, ex-auxiliar de Guardiola no clube inglês.
11: Presa numa operação que investiga lavagem de dinheiro para o PCC, a influenciadora Deolane Bezerra foi transferida hoje para um presídio no interior de São Paulo. A justiça negou um pedido de prisão domiciliar.
12: Na audiência de custódia, Deolane disse que o dinheiro que recebeu de um dos investigados foi pagamento pelo trabalho dela como advogada.
13: Deolane Bezerra chegou no começo da tarde desta sexta-feira no presídio de Tupi Paulista, a 670 quilômetros da capital. Ela foi presa na manhã de ontem, suspeita de lavar dinheiro para o PCC. Na audiência de custódia, Deolane negou as acusações.
14: Excelência, eu fui presa num exercício da profissão. À época dos fatos, eu advogava. É um processo de um ano bem antigo, 2019, 2020. E eu quero deixar bem claro, mesmo sabendo que aqui não se trata de mérito, mas que eu fui presa por estar advogando por uma quantia de R$24 mil depositada em minha conta por um cliente que consta no próprio relatório da polícia.
13: Segundo as investigações, Deolane recebeu mais de R$1 milhão de uma transportadora em depósitos fracionados em valores sempre abaixo de R$10 mil. Uma estratégia, segundo o inquérito, para não chamar a atenção da fiscalização. Os verdadeiros donos da empresa seriam Marcola, o número 1 do PCC, e o irmão dele, Alejandro Camacho, que também está preso. Ainda de acordo com a investigação, os depósitos na conta da influenciadora foram feitos no contexto de prestação e fechamento de contas, não de pagamento por serviços advocatícios, como disse a influenciadora na audiência de custódia.
15: E nós entendemos ao longo da investigação, em parceria com o Ministério Público, que a Deolane, até pelo poder econômico que ela adquiriu ao longo do tempo e pela sua influência, ela funcione como uma espécie de caixa do crime organizado.
13: O presídio para onde a influenciadora foi levada tem capacidade para 714 detentas, mas atualmente abriga mais de 870. Deolane se recusou a entregar as senhas dos 2 celulares apreendidos durante a operação. Segundo a Polícia Civil, isso não deve impedir o acesso ao conteúdo dos aparelhos, já que peritos têm tecnologia para extrair dados e mensagens que podem ajudar na investigação.
16: Também alvos da operação de ontem, os sobrinhos de Marcola, Leonardo e Paloma Camacho, são considerados foragidos. A influenciadora foi presa na manhã de ontem em casa, num condomínio da Grande São Paulo.
13: Acostumada a uma rotina de luxo e ostentação nas redes sociais, Deolane Bezerra exibe carros importados, viagens internacionais e joias para milhões de seguidores.
17: Falei com vocês hoje, né? Mas amanhã eu vou ficar bem ativa aqui nessas redes.
13: Uma fortuna, segundo ela, construída com trabalho de advogada, publicidade e rendimento de empresas. Deolane já tinha sido presa em outra operação em 2024 que apurava lavagem de dinheiro num esquema envolvendo jogos ilegais.
0: Da Daqui a pouco, o governo americano revela novos arquivos secretos sobre OVNIs e as investigações sobre a morte de um magnata da moda na Espanha. Justiça diz que filho agiu de forma premeditada.

0: teria sido um dos motivos para a mudança na equipe de defesa anunciada hoje. O advogado José Luiz de Oliveira Lima disse que saiu do caso em comum acordo. Ele não conseguiu fechar com a PF uma proposta de delação premiada. Vorcaro já ficou numa ala de segurança no complexo da Papuda e, segundo agentes penitenciários, teve episódios de ansiedade extrema. A defesa agora ficará a cargo do advogado Sérgio Leonardo, amigo do banqueiro. A relação de Mendonça com o advogado José Luiz de Oliveira Lima se deteriorou nas últimas semanas. E foi após a saída dele que o ministro autorizou a volta de Vorcaro para a sala de Estado-Maior da PF, que tem ar-condicionado, banheiro privativo, frigobar e chuveiro quente. Agora o banqueiro tem na Procuradoria-Geral da República o que advogados definem como a última chance de uma delação. Por isso, Vorcaro subiu a aposta. Sinalizou com a devolução de 60 bilhões de reais aos cofres públicos. Na proposta rejeitada pela PF, ele tinha prometido o ressarcimento de 40 bi em 10 anos. E também não havia detalhado, segundo delegados, a relação com autoridades dos três poderes. Hoje, o ministro Gilmar Mendes pediu vista, mais tempo para analisar a prisão do pai e do primo de Vorcaro. O relator André Mendonça defendeu a continuidade deles na cadeia. Henrique Vorcaro, pai do banqueiro, é apontado pela PF como demandante e beneficiário da chamada turma, uma espécie de milícia que teria sido formada para vigiar e intimidar desafetos. Segundo o STF, o pai do banqueiro teve ontem um surto psiquiátrico, onde está detido em Minas Gerais. Mas o presídio Nelson Hungria negou problemas com o preso. Já Felipe Cansado, primo do dono do Master, atuaria operando pagamentos a pessoas envolvidas no esquema. Uma delas seria o senador Ciro Nogueira, acusado pela PF de receber uma mesada que chegaria a meio milhão de reais, o que ele nega. O ministro Gilmar Mendes tem um prazo de até 90 dias para analisar as prisões e devolver o caso para o julgamento virtual.
1: Foi divulgada hoje uma pesquisa Datafolha de intenções de voto para presidente. É a primeira depois da revelação de que Flávio Bolsonaro pediu dinheiro ao banqueiro Daniel Vorcaro para fazer um filme sobre o pai.
2: No levantamento divulgado em 16 de maio, o presidente Lula tinha 38% das intenções de voto. Agora está com 40%. O senador Flávio Bolsonaro caiu de 35% para 31%. Ronaldo Caiado subiu um ponto e agora está com 4%. Romeu Zema manteve os 3%. E Renan Santos subiu de 2% para 3%. Num dos cenários de segundo turno, Lula e Flávio apareciam empatados com 45% das intenções de voto. Agora, Lula tem 47% contra 43% do senador do PL. Os dois continuam empatados no limite da margem de erro, que é de 2 pontos percentuais. Num eventual segundo turno contra Romeu Zema, Lula venceria por 46-40 na pesquisa anterior. Agora está 48% contra 39% do pré-candidato do Partido Novo. Contra o ex-governador de Goiás, Ronaldo Caiado, Lula subiu de 46% para 48%. E o pré-candidato do PSD manteve os 39%. A pesquisa completa você confere no site da Band.
3: Hora de ver como foi o dia dos pré-candidatos à presidência.
4: Em entrevista a Bandeirantes, o pré-candidato pelo PSD, Ronaldo Caiado, disse que o escândalo do Banco Master vai pautar a campanha eleitoral e que as explicações do senador Flávio Bolsonaro sobre a relação com Daniel Vorcaro não foram convincentes.
5: A candidatura do senador Flávio, ela passou a sofrer aquilo que é a dúvida. Você não pode entrar numa campanha de segundo turno, explicando problemas que você não conseguiu explicá-los no primeiro turno.
4: Em entrevista a um podcast, o pré-candidato do Novo, Romeu Zema, defendeu a abertura de uma CPI para investigar o Master, que o presidente do Senado já avisou que não vai sair do papel.
6: O que a gente precisaria mesmo é ter uma CPMI, como você falou, para poder estar investigando e colocando tudo às claras. Ali em Brasília, Igor, fica muito

0: claro que parece que é um tentando acobertar os crimes do colega.
1: O senador Flávio Bolsonaro participou de uma feira de agronegócio em Brasília e defendeu a redução de impostos para o setor. Durante a agenda, evitou conversar com jornalistas. No final de semana, Flávio Bolsonaro viaja ao Rio de Janeiro para participar da Marcha para Jesus. Na semana que vem, o senador deve embarcar para os Estados Unidos para um possível encontro com Donald Trump, o que ainda não foi confirmado pela Casa Branca. Durante entrevista à TV Brasil, o presidente Lula voltou a pedir que o presidente do Senado, Davi Alcolumbre, paute a votação da PEC da Segurança, a proposta que amplia a integração entre União e Estados no combate ao crime organizado, está parada na casa há cerca de 2 meses.
2: Estou agradando o Senado, faço até um apelo ao presidente Alcolumbre. Coloque para votar a PEC da Segurança, que esse país vai resolver definitivamente o problema de segurança desse país. Se essa PEC for aprovada no Senado, 15 dias depois eu crio o Ministério da Segurança Pública.
1: Pré-candidato do partido Missão, Renan Santos, não teve agenda nesta sexta-feira.
3: E o Supremo Tribunal Federal começou a julgar mudanças na lei de ficha limpa. A gente conversa com o Lana Canepa ao vivo, que traz os detalhes. Lana, boa noite.
4: Ótima noite para vocês. A relatora é a ministra Carmen Lúcia e ela foi contra a redução do prazo para políticos condenados ficarem proibidos de concorrer. Ela chamou de retrocesso a mudança aprovada pelo Congresso no ano passado e sancionada pelo presidente Lula em setembro. A principal alteração na lei da ficha limpa é no início da contagem do prazo de 8 anos de afastamento por crimes como improbidade administrativa, abuso de poder, por exemplo. Antes era a partir do fim do mandato do político condenado ou do fim do cumprimento da pena. Com a mudança, a contagem começa logo depois da decisão que determina a pena do mandato e, em alguns casos, a partir do pedido de renúncia. Na prática, o que significa? Devolve mais cedo os direitos políticos aos condenados pela ficha limpa. O julgamento segue até quarta-feira da semana que vem. É com vocês.
5: Obrigada, Lana. Olha, atenção, quem já declarou o imposto de renda já tem direito à restituição? Então já dá para consultar quem vai receber no primeiro lote que será pago daqui a uma semana, sexta-feira que vem. É só acessar o site ou o aplicativo da Receita. 16 bilhões de reais serão liberados para 8 milhões e 700 mil contribuintes. É o maior lote de restituição da história. Quem ainda não enviou a declaração, atenção, o prazo para entregar sem multa termina também daqui a uma semana, dia 29 de maio. A Receita já recebeu 30 milhões de declarações, mas ainda faltam cerca de 14 milhões.
3: A justiça na Espanha aponta envolvimento ativo e premeditado do filho de um magnata pela morte do pai dele. Por trás do crime estaria o interesse numa herança bilionária.
6: Herdeiro do império da moda varejista Mango, avaliado em 26 bilhões de reais, Jonathan Dick foi preso na terça-feira, suspeito de ter jogado o próprio pai de um penhasco perto de Barcelona em dezembro de 2024. Isaac Dick, de 71 anos, morreu ao cair de uma altura de 100 metros. O suspeito pagou uma fiança de quase 6 milhões de reais e vai responder ao processo em liberdade.
7: Jonathan, siga mantendo a sua inocência.
6: Na decisão em que autorizou a soltura, a juíza Raquel Galvão disse haver indícios de que a morte do empresário pode não ter sido acidental e que haveria envolvimento ativo e premeditado do filho. Ele nega envolvimento no suposto crime, mas, segundo a juíza, há contradições nos depoimentos do herdeiro que levantam suspeitas. Além disso, um histórico de desentendimento entre os dois é citado. Tudo teria começado em 2015, quando Isaac tirou parte do poder do filho na administração da Mango. Depois, Jonathan chegou a pedir para o pai antecipar sua parte da herança, algo recusado pelo empresário. Segundo a justiça, Jonathan chegou a expressar o desejo de receber o dinheiro com o pai vivo ou que a figura do pai deixasse de existir, seja em seus pensamentos ou na realidade. Em 2024, após descobrir uma mudança no testamento de Isaac, Jonathan quis se reaproximar. Os dois combinaram uma caminhada de reconciliação perto de Barcelona. Foi nesse momento que, segundo a justiça, ele começou a planejar o crime. Foi ao local pelo menos 3 vezes antes do dia da morte do pai. Depois, deu versões diferentes aos serviços de emergência e à justiça.
5: O governo da Rússia acusou a Ucrânia de bombardear um prédio que abrigava estudantes. Pelo menos 6 jovens morreram. O número de feridos passa de 30. Bombeiros procuram por 15 pessoas em meio aos escombros na cidade de Luhansk, território sob controle russo na Ucrânia. O presidente da Rússia, Vladimir Putin, classificou o bombardeio como terrorista e prometeu uma resposta pesada. O governo ucraniano não comentou. Na semana passada, o presidente Volodymyr Zelensky havia falado em retaliação depois de um bombardeio russo que matou 24 pessoas.
3: De volta ao Brasil, vamos falar de economia. O governo anunciou um aumento no bloqueio de gastos do orçamento esse ano. É o tema da Juliana Rosa. Boa noite, Juliana. Cobertor curto, porque dinheiro demais tem, né? Mas é gasto ainda maior.
8: O gasto é sempre maior, né, Gui? Boa noite para você, para Adriana. Boa noite para você. É aquilo, quando a gente gasta demais com uma coisa, tem que cortar de outro lado. O cobertor é curto. O governo já tinha feito um bloqueio de R$1,6 bilhão e hoje anunciou um novo bloqueio, chegando agora ao total de R$28 bilhões quase. O motivo é que os gastos com previdência estão subindo acima do esperado, principalmente o benefício de prestação continuada, do BPC, que é pago a idosos e deficientes de baixa renda. Já havia uma estimativa inicial considerada subestimada por especialistas. E o governo agora quer também zerar a fila de espera do INSS. A meta das contas públicas prevê um superávit de R$34 bilhões. Acabar no azul. Ali as contas têm uma margem de tolerância que permite fechar as contas no zero a zero. A projeção, inclusive, até aumentou. A promessa é cumprir a meta e entregar um superávit de R$4 bilhões. Embora os gastos estejam crescendo, a arrecadação de impostos está aumentando com a disparada do petróleo. Mas ainda preocupa que muitos gastos não entram nessa conta. Tem muitas exceções e mesmo cumprindo então a meta, a dívida do país continua crescendo. E isso impede juros menores, pressiona a dívida de famílias, de empresas, a inflação e atrapalha o crescimento da economia. Oi, Neg, Adriana.
3: Obrigado, Juliana.
5: Não tem fórmula fácil.
8: Pois
5: né?
8: É.
5: Obrigada, Ju.
8: Tchau, tchau.
5: A seguir, atraso na liberação de ferrovia estratégica para o agronegócio dá prejuízo bilionário. Depois do aval do Supremo, obra poderá começar no ano que vem.
3: Ao vivo, os detalhes do último treino para a prova mais tradicional do automobilismo, as 500 milhas de Indianápolis, que a Band transmite no domingo.
5: E o governo americano libera mais arquivos secretos sobre discos voadores, inclusive com vídeos dos supostos OVNIs, mas esses vídeos ainda estão sendo investigados. Os detalhes daqui a pouco.
3: Fica com a gente.
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24: Produtores rurais e entidades ligadas ao agronegócio comemoraram a decisão do Supremo, que deu aval para a construção da Ferrogrão, uma ferrovia estratégica para diminuir o preço do frete e aumentar as exportações.
25: O projeto da obra estava parado desde 2021, atrasando o crescimento do país e causando um prejuízo estimado de 7 bilhões de reais por ano.
26: BR-163. Por dia, mais de 2 mil caminhões bitrens carregados de grãos passam pela rodovia, a única ligação entre o Centro-Oeste e o porto de Miritituba, no Pará.
27: O projeto dela é dos anos 70, não tem acostamento, então já ficou um gargalo. A estrada não comporta esse fluxo de caminhão que tem hoje.
26: Além de não ter acostamento, boa parte da BR-163 não é duplicada. Quando acontece um acidente, o que não é raro, a pista fica interditada. Resultado, uma fila quilométrica de caminhões.
28: Agora há pouco aqui, descendo aqui na baixadona aqui.
26: É em meio aos buracos de um asfalto desgastado que a maior parte da soja, milho e algodão chega ao porto de Miritituba, um dos que integram o chamado Complexo Portuário do Arco Norte, composto também pelos portos do Amapá, Amazonas, Rondônia e Maranhão. Um terço de toda a movimentação portuária do Brasil está concentrada nessa região, que se tornou uma saída atrativa por causa da maior proximidade, via Canal do Panamá, com América do Norte, Europa e China. No ano passado, esses portos escoaram quase 40% de toda a soja e milho exportada pelo Brasil. Por causa da falta de infraestrutura e de um transporte ineficiente, o Brasil perdeu muito em competitividade. A solução para o problema ficou parada no Supremo por 5 anos, mas agora finalmente deve sair do papel. É a Ferrogrão, uma ferrovia que tem quase 1.000 quilômetros partindo de Sinop, no norte de Mato Grosso, até o porto de Miritituba. Ontem, por 9 votos a 1, o Supremo manteve a lei do Congresso que reduz os limites do Parque Nacional do Jamanchim, no Pará, para liberar a passagem da ferrovia. Sem a Ferrogrão, parte da produção agrícola literalmente se perde na estrada e o preço do frete fica 30% mais caro para chegar até o consumidor.
0: A gente está falando do prejuízo acumulado nesses últimos 5 anos de pelo menos 35 bilhões que a gente já poderia ter reduzido. Mas eu acho que agora é um momento muito importante de celebração, né? Cada vez mais.
26: Quando estiver concluída, a Ferrogrão vai ter capacidade para transportar quase 70 milhões de toneladas por ano. Mais de 3 vezes o volume máximo escoado pela BR-163. Um trem vai levar de uma vez só a carga de grãos de 400 caminhões numa viagem de um dia. Hoje o mesmo trajeto é feito em 4, 5 dias, e isso se não tiver barreiras ou acidentes na estrada.
1: Ao avaliar o último estudo da Ferrogrão, é possível notar uma redução de cerca de 40% no custo quando comparado com rotas utilizando o modo rodoviário.
26: Reportagens especiais do Jornal da Band mostraram a importância da Ferrogrão e a dificuldade para o escoamento da safra do Centro-Oeste em rodovias em péssimo estado.
2: Essas imagens mostram uma fila de caminhão de mais de 30 quilômetros na BR-163.
3: Agora trancou tudo mesmo, tudo trancado.
4: Esse é um dos principais problemas da BR-163. Apenas 28% dela é duplicada.
26: Com a liberação do Supremo, o projeto segue agora para licenciamento ambiental, estudo de impacto ambiental e só depois vai para leilão, numa parceria público-privada. As licenças podem ser os novos desafios enfrentados pelo projeto.
5: Em casos de infraestrutura como esse, esse processo costuma ser longo e passar por 4 etapas fundamentais. A primeira, a licença prévia do IBAMA, que exige um estudo de impacto ambiental completo com audiências públicas. A segunda, a consulta aos povos indígenas afetados, nos termos da Convenção 69 da OIT. Logo em seguida, vem a licença de instalação, com programas de compensação ambiental, detalhamento das obras. E, por fim, a licença de operação, na 4ª etapa, depois das obras concluídas.
26: Se tudo der certo, a obra, que deve custar cerca de 20 bilhões de reais, deve começar até o final do ano que vem.
24: O presidente do Conselho Nacional de Justiça, ministro Edson Fachin, que também preside o Supremo, propôs unificar a divulgação dos salários de todos os juízes do país. Hoje, os tribunais usam mais de 500 nomes diferentes para pagar benefícios extras, os penduricalhos. Com o contracheque único de Fachin, cada magistrado passaria a ter um documento mensal reunindo todos os ganhos. A medida atende a uma decisão recente do Supremo para dar transparência e evitar que os salários ultrapassem o teto constitucional. O projeto ainda será votado pelo plenário do Conselho.
25: E a gente volta a falar com ela, com a Lívia Nepomuceno, agora para tratar dos brasileiros nas competições sul-americanas. Lívia.
6: Vamos lá então, Oineg. Olha, todos os brasileiros que disputam Libertadores e a Copa Sul-Americana, eles chegam à última rodada com chance de classificação. Pela Libertadores, o Corinthians garantiu a primeira posição do grupo ao empatar por 1-1 contra o Peñarol lá no Uruguai. O gol foi do marroquino, do Zacaria, o primeiro dele com a camisa do Timão. Já o Atlético Mineiro bateu o Cienciano jogando em casa por 2-0 e afastou de vez o risco da eliminação na Sul-Americana. Renan Lodi e Bernard fizeram os gols do Galo. Mas o jogo que chamou a atenção mesmo foi na rodada que envolvia brasileiros. Dá só uma olhada nesse gol que o Racing da Argentina levou. A bola ficou pingando na trave até sobrar para o jogador do Caracas da Venezuela, que empurrou a bola para o fundo da rede, empatou o jogo e com este gol bizarro, o Racing acabou sendo eliminado da Sul-Americana. Olha a pataquada. Acredite se quiser, isso aconteceu e valeu, tá? Agora o nosso assunto é ela, Fórmula Indy. Hoje teve treino para as 500 milhas de Indianápolis. O Eduardo Barão acompanhou tudo de perto e traz os detalhes pra gente aqui no Jornal da Band. Seja bem-vindo, Barão, tudo bem?
1: Olá, Lívia. Boa noite para você, para todo mundo também no Brasil. Pois é, esse foi o último treino antes que as equipes possam entrar na corrida do próximo domingo. Acertar os carros, aquele detalhe final. A pista ficou aberta por 2 horas, mas o treino acabou sendo interrompido depois. O americano Joseph Newgarden, bicampeão da prova que corre pela equipe Penske, fez o melhor tempo. Hélio Castro Neves, que tenta conquistar as 500 milhas pela quinta vez, ficou na 19ª posição. O outro brasileiro, Caio Collet, que fará sua estreia aqui em Indianápolis, ficou na 21ª posição. Mas o que mais importou nesse treino foram as simulações, as táticas de corrida e de paradas nos boxes. No fim da tarde, a chuva aqui em Indianápolis acabou cancelando a batalha de pit stops. Mesmo assim, os fãs já começaram a chegar em grande número. Acompanhe agora na reportagem do Thiago Fanani.
7: O último treino antes das 500 milhas é chamado de Carb Day. E aqui começa a magia. É como se fosse também um aquecimento para os fãs. Trailers por todos os lados. Os churrascos não têm fim. A sexta-feira em Indianápolis não teve as mais de 300 mil pessoas que são aguardadas num domingo. Mas já é possível entender como será o dia da corrida.
8: Hélio Castro!
7: Brasileiros? Claro, muitos. Pedro está realizando um sonho ao lado do pai.
9: Para mim é muito especial estar aqui e ver de perto que realmente existe, né?
7: Na pista, além dos carros da Indy que realizaram o último treino antes das 500 milhas, vimos também uma outra competição muito importante. Estamos falando da Corrida de Cachorros Quentes, que é realizada pela segunda vez no evento. Isso tudo comprova que a maior corrida do mundo não é apenas uma corrida.
10: É um evento à parte. É corrida e tradição na tela da Band no domingo.
11: Bom final de semana.
1: Obrigado, Lívia. A seguir, milhares de pessoas protestam em Havana contra a acusação dos Estados Unidos ao ex-ditador Raul Castro.
12: Os novos arquivos secretos de discos voadores liberados pelo governo americano. Vários casos ainda estão sendo investigados e a gente mostra os detalhes para você daqui a pouquinho.
1: Fica com a gente.
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15: Seleções como Inglaterra e Noruega foram convocadas nesta sexta-feira, destaque na Inglaterra para a ausência de jogadores como Phil Foden, Cole Palmer e Trent Alexander-Arnold. Na semana que vem, expectativa para a Espanha e Holanda definirem os seus 26 jogadores.
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15: 3 minutos e meio para as notícias da sua região.
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19: Destaque agora do trânsito pela Marginal Pinheiros para quem vai no sentido da rodovia Castelo Branco com problemas em pelo menos dois pontos grandes. Ali da passagem pela Ponte Estaiado Otávio Frias de Oliveira até a Ponte Cidade Jardim e um pouco mais à frente dali até a altura do Parque Vila Lobos. 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
15: 8h24, atenção rede.
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23: Estamos de volta. A SpaceX lançou agora há pouco para teste a nova versão da Starship, a maior nave espacial do mundo. A decolagem estava prevista para ontem, mas foi adiada por uma falha na torre de lançamento. A Starship teve o sistema de propulsão redesenhado e o tanque de combustível ampliado, ganhando sistemas para missões mais longas. A nave é reutilizável, deveria retornar à base de lançamento no Texas, mas por questões de segurança, o pouso acontecerá no mar.
27: E o governo americano divulgou mais um lote de arquivos secretos que tratam de um daqueles temas que mexem com o imaginário, fazem sucesso no cinema, os tais dos discos voadores.
28: São centenas de vídeos, áudios e documentos que incluem relatos de pessoas que disseram ter visto esferas verdes, discos voadores e bolas de fogo misteriosas. Esta gravação, feita de um caça militar, mostra quando um OVNI é abatido na fronteira entre os Estados Unidos e o Canadá em 2023. Parece até um grande balão que vai pelos ares. Outro caso citado envolve a missão lunar Apolo 12. Durante uma avaliação médica, astronautas relataram o avistamento de flashes no espaço.
31: Like somebody was flashing a light at you.
32: That's right.
28: As publicações foram ordenadas pelo presidente americano Donald Trump em fevereiro. Segundo o governo, o material não traz evidências conclusivas de vida extraterrestre. E vários desses avistamentos ainda estão sob investigação.
23: Protestos ganham força na Irlanda depois da morte de um imigrante congolês detido por suspeita de furto em uma loja. Durante 5 minutos, seguranças pressionaram o homem contra o chão, usando o joelho e as mãos, até que ele ficasse inconsciente. O episódio foi comparado à morte de George Floyd em 2020 nos Estados Unidos. As imagens causaram revolta e levaram centenas de manifestantes para a frente do parlamento em Dublin.
27: Em Cuba, milhares de manifestantes protestaram contra as acusações de homicídio apresentadas pelo governo americano contra o ex-ditador Raul Castro. O ato aconteceu em frente da Embaixada Americana em Havana e foi convocado pelo governo cubano. Entre os participantes estavam o atual presidente Miguel Díaz-Canel. Raul Castro, de 94 anos, não estava. O irmão do ditador, Fidel Castro, foi indiciado pela derrubada de 2 aviões de dissidentes em 1996, que deixou 4 mortos. 3 deles eram americanos.
23: Foram divulgadas hoje imagens da prisão da cantora Britney Spears, depois de ser parada em uma blitz na Califórnia em março. A cantora tentou argumentar com os policiais, mas acabou detida por dirigir sob influência de álcool e drogas. No começo do mês, ela se declarou culpada por direção imprudente e foi condenada a 12 meses em liberdade condicional.
27: Se fosse aqui... Uma tartaruga de quase 200 quilos foi devolvida ao mar, no Espírito Santo, depois de 5 meses em reabilitação. 20 pessoas participaram da operação. A tartaruga verde encalhou no começo do ano na praia de Capuba. A suspeita é que ela tenha ficado presa em algum equipamento de pesca.
23: Depois de ataques de Donald Trump, o The Late Show, um dos mais tradicionais da TV americana, chegou ao fim depois de 33 anos. A emissora CBS tinha anunciado o encerramento no ano passado, alegando problemas financeiros. A decisão aconteceu logo depois que o apresentador Stephen Colbert criticou a Paramount, controladora da rede, por um acordo financeiro com Trump, que tinha processado o programa por parcialidade na campanha eleitoral de 2024. Agora, olha o prestígio. O último episódio teve Paul McCartney como convidado.

0: Obrigada pela sua companhia. Outras notícias logo mais no Jornal da Noite. E o Jornal da Band está de volta amanhã.
1: Você fica agora com a novela Guerra das Rosas. Boa noite e amanhã tem mais.
0: Bom final de semana.
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5: A Copa de 1970 no México foi a última do rei do futebol. Aos 29 anos, Pelé foi o protagonista do terceiro título mundial conquistado pela seleção brasileira. Não só pelos 4 gols que fez, mas também pelos lances que ficaram no quase. Como o chute do meio-campo contra a Tchecoslováquia, o drible de corpo no goleiro Mazurkiewicz contra o Uruguai e o cabeceio que terminou com a defesa do goleiro inglês Gordon Banks, uma das mais difíceis de todos os tempos.
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0: propósitos, ajudar os jovens empresários e empreendedores a alcançarem o sucesso. Na minha companhia, a CEO da Pet Love, Thalita Lacerda. Thalita, na sua opinião, quais valores, atributos ou até mesmo práticas os jovens devem executar para conseguir atingir o sucesso?
1: Muita vontade de aprender e atrás de aprendizado. No mundo hoje dominado e transformado pela inteligência artificial, isso é ainda mais importante.
0: Obrigado, Thalita Lacerda, CEO da Pet Love, e este é o Minuto do Empreendedor, apresentado pelo BTG Pactual Empresas.
2: 8 horas e 35 minutos, daqui a pouco, após a Voz do Brasil, teremos o Band News na área, às 9h40, por volta das 9h40 da noite, comigo, Yuri Queiroga, com o Lucas Belotti e também com o Bernardo Ramos.
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8: Eu vou te provar em menos de um minuto que o e-commerce chinês está engolindo o mundo. Se liga só, a Temu, plataforma chinesa de compras, ultrapassou 1,2 bilhão de downloads no mundo e alcançou 530 milhões de usuários ativos por mês. Já a Shein faturou 2 bilhões de dólares de lucro só em 2025. O segredo? Conexão direta entre a fábrica e o consumidor. Preço agressivo e logística cada vez mais eficiente. A Shein e a Temu já operam com força no Brasil. E enquanto o varejo tradicional reclama da concorrência, o consumidor tá voltando com o cartão. A lição aqui não é reclamar, é entender como essa máquina funciona e usar ela ao seu favor. 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
2: 8h39. Em dois minutos a gente tem o Giro Business com o Sérgio Aibe e na sequência a transmissão obrigatória da Voz do Brasil.
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0: Estamos começando a coluna Giro Business. O tema da semana, a indústria da moda. E na minha companhia, Richard Stade, que é o CEO da Aramis Inc. Richard, muito bom te ter no Giro Business, para a gente poder promover conhecimento às pessoas, termos curiosos e importantes. E eu tenho uma pergunta bastante relevante. Quando a gente avalia a cadeia produtiva de um setor, muitas vezes você se percebe dentro de inserido num contexto de produtividade e eficiência, e muitas vezes não. Como você percebe a verticalização ou a unificação da cadeia da moda?
1: Eu tenho uma reunião semanal com o meu time, chamada Novidades, que é para falar de inovação de produto. Se você tem uma cadeia vertical, você pode ter um momento de chegar ao mercado mais eficiente, mas você está longe da inovação do mercado. Então, a nosso ver, hoje metade da fabricação é feita no Brasil, metade é feita fora do Brasil, e eu tenho uma agenda de falar de inovação, porque eu aprendi que se eu trago um produto inovador, que tem um diferencial competitivo, e eu sei errar em marketing, uma comunicação, conecta muito com o nosso perfil de consumidor. E essa flexibilidade, agilidade, se você verticaliza, você nunca vai ter acesso. E o fato de a gente ter mais marcas, e o conceito de One Stop Shop do homem, que vai dar alfaiataria, o óculos, a camiseta, a roupa de esporte, tudo que a gente faz, eu não conseguia verticalizar. Então, nossa visão é o oposto. Essa flexibilidade de poder estar comprando de onde tem mais inovação e assim trazendo pioneirismo para a moda brasileira.
0: Richard, a gente pode afirmar que nesse contexto a relação entre fornecedor e Aramis Inc. é uma relação intensa e importante, dada a necessidade de uma entrega de velocidade e com qualidade?
1: É fundamental. Isso faz parte dos pilares de essência da companhia desde que ela foi criada há 30 anos atrás. É a relação com o fornecedor. Porque no final, como a gente não fabrica, se a gente está muito conectado com o fornecedor e ele não enxerga na gente um parceiro, tanto de estratégia como de volume, você perde relevância. Então, esse estreitamento com o fornecedor é tanto quanto fundamental quanto com os consumidores finais, porque no final a gente está no meio dessa cadeia.
0: Obrigado, Richard Stade, que é o CEO da Aramis Inc.
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0: Eu sou o Sérgio Weib e este é o Minuto da Cibersegurança. Na minha companhia, fundador e CEO da Elitron, João Brásio. João, como as empresas reagem ou deveriam reagir mediante a um ataque cibernético?
3: Com velocidade e precisão cirúrgica. Empresas com maturidade de segurança da informação, elas têm um script, pois elas treinam antecipadamente a um possível incidente cibernético. Mas acredite, muitas delas, na hora do calor da emoção que a coisa acontece, não seguem as próprias regras que foram traçadas para este ataque. O segundo problema, não trazem uma consultoria externa que vem com precisão, vem com skills técnicas e a frieza necessária para a resposta desse incidente.
0: Muito bom, obrigado, João Brásio. Este é o Minuto da Cibersegurança.
4: Oito horas e 45 minutos. 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

0: 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As notícias do governo federal que movimentaram o país no dia de hoje.
1: Olá, uma boa noite.
2: Boa noite para você que nos acompanha em todo o país.
1: Sexta-feira, 22 de maio de 2026.
2: Vamos ao destaque do dia. Brasil contra o crime organizado.
1: Mais de 8 mil celulares já foram apreendidos de dentro dos presídios desde 2023.
2: O programa quer asfixiar financeiramente o crime e reforçar a segurança em 138 presídios estaduais.
1: Presidente Lula reforça a disposição do governo em enfrentar o crime.
3: A luta contra o crime organizado vai envolver 11 bilhões de reais para que a gente possa dotar todo mundo de os instrumentos necessários para combater a violência.
2: E ainda, prevenção ao câncer colorretal ganha reforço.
1: SUS vai adotar um novo exame que realiza o rastreamento precoce da doença, o que colabora para alcançar a cura, Thaís Vitória.
4: O novo protocolo deve ser aplicado em mais de 40 milhões de pacientes pelo SUS e vai ajudar a reduzir a fila pela colonoscopia, que atualmente é utilizada como principal exame preventivo.
2: De olho no calendário.
1: Segunda-feira, aposentados e beneficiários do INSS recebem nova parcela do 13º.
2: Também no dia 25 de maio tem início as inscrições para o Enem desse ano.
1: E a partir do dia 15 de junho, Sisu Mais abre vagas remanescentes em instituições públicas de ensino superior.
2: Hoje na apresentação da Voz do Brasil, eu, Mariana Jungmann e Nazi Brum.
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2: Uma operação para silenciar o crime organizado.
1: Em 5 dias foram apreendidos 534 celulares em presídios de todo o país.
2: E o governo do Brasil já investiu mais de 200 milhões de reais para equipamentos de segurança no sistema penitenciário.
5: Celulares escondidos em celas, comunicação clandestina e ordens criminosas que atravessam os muros dos presídios. É para combater essa estrutura que o Ministério da Justiça e Segurança Pública realizou a maior edição da Operação MUT, já feita no país. Pela primeira vez, a ação integra o programa Brasil contra o Crime Organizado e alcança unidades prisionais em todos os estados brasileiros. Segundo o balanço parcial divulgado nesta sexta-feira, mais de 500 celulares foram apreendidos em 2.611 celas de 49 presídios nos últimos 5 dias. Mais de 2.800 policiais penais participaram das ações. O objetivo é interromper a comunicação ilegal usada por organizações criminosas para coordenar crimes dentro e fora das prisões, avalia André Garcia, secretário nacional de políticas penais.
6: Primeira vez que nós estamos enfrentando o crime organizado em todas as suas dimensões. Há um conjunto de estratégias que nós estamos utilizando, em especial para retirar esses celulares, mas também voltadas para silenciar algumas unidades que nós consideramos como mais estratégicas.
5: As ações utilizam equipamentos de alta tecnologia, como scanners corporais, aparelhos de raio-x, drones, sistemas eletrônicos de fiscalização e até georradar, equipamento que identifica túneis. Para o secretário executivo do Ministério da Justiça e Segurança Pública, Ademar Borges de Souza Filho, as ações terão impactos imediatos.
7: Com investimento, com inteligência, com operações de alta qualidade, certeza absoluta de que terá um impacto imediato na desarticulação de organizações criminosas.
5: O governo federal investe na modernização do sistema penitenciário dos estados. 138 unidades prisionais estaduais devem receber padrão reforçado de segurança, sendo 23 na região norte, 45 na nordeste, 15 no centro-oeste, 38 no sudeste e 17 no sul. Quase 185 milhões de reais já foram aplicados na compra de equipamentos, que começam a ser entregues aos estados até junho. Reportagem Pablo Mundim.
1: O enfrentamento ao crime organizado é uma das prioridades do governo brasileiro, segundo o presidente Lula.
2: Em participação no programa Sem Censura da TV Brasil, o presidente destacou o lançamento do programa Brasil contra o crime organizado, que tem entre os objetivos asfixiar financeiramente os criminosos.
3: Estou com uma PEC no Congresso Nacional. Se essa PEC for aprovada no Senado, 15 dias depois eu crio o Ministério da Segurança Pública. Posso aceitar a ideia que os bandidos dominam um território. O território em qualquer cidade, em qualquer estado, é do povo brasileiro e ele tem que voltar a ocupar o seu território e o bandido tem que ser punido e tem que ir para a cadeia. A luta contra o crime organizado vai envolver 11 bilhões de reais. 1 bilhão de investimento do governo federal e 10 bilhões de financiamento para os estados e para a prefeitura, para que a gente possa adotar todo mundo de os instrumentos necessários para combater a violência.
1: A proteção no ambiente digital de crianças e adolescentes também foi destacada pelo presidente Lula. Segundo ele, é preciso evitar as telas logo cedo.
2: O presidente destacou o projeto que proíbe o celular nas escolas e também a sanção do ECA Digital no ano passado, que prevê obrigações para empresas e redes sociais de proteção das crianças e jovens contra crimes virtuais e dependência digital.
3: Quando nós proibimos o telefone na escola, no ensino fundamental, muita gente achou que ia ser ruim. E não, e foi bom. A molecada voltou a jogar bola. A molecada voltou a brincar. A molecada voltou a conversar. Nós agora criamos o ECA Digital. Ou seja, para quê? Nós queremos que proteger meninas e meninos desse país. É o projeto mais sério do mundo. Obviamente que as plataformas não gostam do nosso projeto. Mas nós temos que brigar com alguém. Eu tenho que proteger as crianças. Eu tenho que proteger os adolescentes. Se no real é crime digital, tem que ser crime.
1: Protocolo inédito para o rastreamento e a detecção precoce do câncer colorretal.
2: O Sistema Único de Saúde passará a utilizar um novo tipo de exame que vai ajudar no diagnóstico da

0: Essa detecção precoce permite que a gente interrompa o processo de carcinogênese das lesões precursoras, quer dizer, a gente não deixa o câncer se desenvolver, ou de um diagnóstico precoce, onde o câncer pode ser tratado com cirurgia e ser eliminado com ou sem necessidade de radioterapia e quimioterapia, mas levando o paciente à cura.
1: O exame FIT é feito com fitas rápidas, como num teste de gravidez. Em caso positivo, o paciente é encaminhado para exames de imagem mais detalhados, como a colonoscopia. O ministro da Saúde, Alexandre Padilha, explicou que o novo exame pode ser feito nas próprias unidades básicas de saúde e vai ajudar a reduzir a fila pela colonoscopia, que atualmente é utilizada como principal exame preventivo.
2: Faz com que você consiga um diagnóstico mais precoce, sobretudo nos pacientes assintomáticos, direcionando os investimentos, os equipamentos, sobretudo os equipamentos médicos dependentes, como é o caso da colonoscopia, para os pacientes que você tem maior indicação para isso. Isso faz com que você direcione mais rápido os pacientes que precisam fazer colonoscopia e não ocupa a colonoscopia, que é médico dependente, que é centro especializado dependente, com pacientes que teriam menos indicação de fazer colonoscopia.
1: O novo protocolo deve ser aplicado em mais de 40 milhões de pacientes pelo SUS. Ele faz parte de um conjunto de ações de prevenção e tratamento de câncer, que envolvem investimentos de 2 bilhões e 200 milhões de reais para a inclusão de novos medicamentos, cirurgias robóticas e reconstrução mamária. Reportagem Thaísa Vitória.
3: As inscrições para o Exame Nacional do Ensino Médio, o Enem 2026, começam na segunda-feira, dia 25 de maio.
4: E uma novidade, pela primeira vez, alunos que concluem o terceiro ano do ensino médio em escolas públicas têm cadastro automático no sistema do exame.
5: As inscrições para o Enem 2026 começam na próxima segunda-feira, dia 25 de maio, com uma novidade para os estudantes da rede pública. Pela primeira vez, alunos que concluem o terceiro ano do ensino médio em escolas públicas têm cadastro automático no sistema do exame. Mesmo com inscrição pré-preenchida, os estudantes precisam acessar a página do participante para confirmar a participação e complementar dados, como cidade de prova, idioma estrangeiro e necessidade de atendimento especializado. O prazo para inscrição e pedidos de nome social ou atendimento especializado termina em 5 de junho. Para quem não tem isenção, a taxa de inscrição permanece R$ 85,00 e pode ser paga até 10 de junho por Pix, cartão, débito ou boleto. As provas acontecem nos dias 8 e 15 de novembro. O Ministério da Educação também amplia os locais de prova. A previsão é que cerca de 10 mil escolas recebam o exame em todo o país, permitindo que muitos estudantes façam a prova na própria escola onde estudam. O Enem segue como principal acesso a programas como Sisu, ProUni e Fies. Para mais informações, acesse enem.inep.gov.br/participante. Em Brasília, Claudimário Carvalho.
3: Pois é, o Enem segue como principal acesso a programas como o Sisu, o Sistema de Seleção Unificada, que dá acesso a vagas em instituições de ensino superior.
4: E atenção, estudantes, ainda dá tempo de concorrer a uma vaga em uma dessas instituições.
3: A partir do dia 15 de junho, vão estar abertas as vagas do Sisu Mais, com vagas remanescentes para o segundo semestre.
6: O Ministério da Educação publicou o edital do Sisu Mais, nova etapa complementar do Sistema de Seleção Unificada. A iniciativa vai ofertar vagas remanescentes em instituições públicas de ensino superior para o segundo semestre deste ano. As inscrições estarão abertas de 15 a 19 de junho, exclusivamente pelo portal de acesso único do MEC. Podem participar candidatos que fizeram pelo menos uma edição do Enem nos últimos 3 anos e que tenham concorrido na etapa regular do Sisu 2026. No momento da inscrição, será possível escolher até 2 opções de curso, turno, local de oferta e instituição, indicando a ordem de preferência. O Sisu Mais faz parte do processo de aprimoramento do sistema de seleção unificada, com avanços na organização das vagas, melhorias no processo de inscrição e fortalecimento das políticas de acesso ao ensino superior público. A nova etapa amplia as oportunidades para estudantes e também fortalece as instituições públicas de educação superior. Reportagem Thalita Albuquerque.
4: Aposentados e pensionistas do INSS vão receber o pagamento da segunda parcela do 13º a partir de segunda-feira.
3: O pagamento vai até o dia 8 de junho e serão pagos mais de 35 milhões de benefícios.
7: Atenção aposentados e pensionistas do INSS. Começa nesta segunda-feira, dia 25 de maio, o pagamento da segunda parcela do 13º salário. Mais de 35 milhões de benefícios serão pagos de forma antecipada em todo

0: país. Esta etapa representa uma nova injeção de cerca de 39 bilhões de reais na economia brasileira. O ministro da Previdência Social, Volney Queiroz, destaca o impacto do adiantamento para as famílias.
1: Na prática, é dinheiro no bolso de milhões de famílias antes do esperado. Quem trabalhou a vida inteira merece respeito. E respeito também é garantir o benefício chegando mais cedo.
0: O calendário de depósito segue até o dia 8 de junho e varia conforme o número final do cartão de benefício. Para consultar o valor da sua parcela, basta acessar o aplicativo ou o site Meu INSS e clicar na opção Extrato de Pagamento. Reportagem Pedro Sardinha.
2: Aprender a guardar dinheiro, noções básicas de investimento e de previdência social.
3: Temas que chegam até crianças e jovens na sala de aula, por meio de um projeto do governo do Brasil.
2: É o Poupadores do Futuro.
4: Marco Antônio de Carvalho tem apenas 11 anos, mas já está preocupado com o futuro. Ele conta que recebe mesada e guarda parte dela para realizar sonhos. E nesta semana, Marco aprendeu um pouco mais sobre como gerenciar o dinheiro e economizar. A escola dele, em Brasília, recebeu as atividades do programa Poupadores do Futuro, coordenado pelo Ministério da Previdência Social. Marco gostou da oportunidade.
5: É sempre bom a gente estar, desde cedo assim, aprendendo a economizar nosso dinheiro. Muitos adultos não tiveram essa oportunidade na infância, muitas crianças não estão tendo, é uma coisa muito boa.
4: E as noções de como poupar que as crianças recebem na sala de aula acabam impactando toda a família, segundo a diretora da escola, Viviane Coelho da Silva de Lima.
6: É muito importante que eles já coloquem esse conhecimento em prática desde cedo para que eles possam mudar a realidade deles, né? Então eles já vão poupando alguma coisa em casa, eles aprendem sobre renda fixa, sobre renda extra, planejamento orçamentário. Além de ajudarem as famílias também, eles já desde cedo podem fazer todo esse planejamento.
4: Este ano, mais de 30 mil alunos foram alcançados pelo projeto Poupadores do Futuro em 100 cidades brasileiras. Mais de 200 instituições de ensino receberam as atividades. O diretor do Departamento do Regime de Previdência Complementar, Narlon Gutierre, fala sobre a importância do programa, que está em sua segunda edição.
7: Eles vão ser despertados sobre a importância do planejamento, sobre a importância de organizar suas finanças, para estarem atentos, né, para não serem influenciados aí por questões como jogos, plataformas digitais, para a importância que a Previdência tem ao longo da vida.
4: O Poupadores do Futuro faz parte da Semana Nacional de Educação Financeira. O Ministério da Previdência Social pretende expandir o projeto para abranger mais cidades e alcançar ainda mais alunos na próxima edição. Reportagem Luciana Colares de Holanda.
2: Expansão de terras para o plantio, clima favorável e chuvas bem distribuídas fizeram a agropecuária bater recorde de safras no ano passado e ser o setor que mais pesou no crescimento do PIB em 2025.
3: Além disso, o Brasil atingiu a menor taxa de desocupação no ano passado.
2: Essas análises estão em um estudo do IBGE divulgado hoje sobre os dados econômicos do país.
8: No ano passado, o Produto Interno Bruto, que é a soma de todas as riquezas produzidas pelo país, cresceu pelo quinto ano consecutivo, chegando a 2,3%. E nesta sexta-feira, o IBGE publicou uma pesquisa que avalia o cenário econômico de 2025 para entender quais áreas contribuíram para o PIB. O IBGE destaca o bom desempenho do setor agropecuário. Com safras recordes de milho e soja, o setor foi o responsável por cerca de 1/3 do aumento da taxa. O comércio varejista também registrou crescimento de 1,6% em 2025, completando 9 anos consecutivos de expansão, segundo o IBGE. Quanto aos preços, houve arrefecimento da inflação, ou seja, os preços continuam subindo, mas a uma velocidade menor. O índice oficial, que mede a inflação, o IPCA, acumulado do ano, ficou em 4,26%. O número é 0,57% abaixo do resultado de 2024. Outro destaque é o mercado de trabalho, que registrou um aumento de média salarial em relação ao ano anterior de 5,8%. Já a taxa de desocupação alcançou o nível mais baixo da série histórica iniciada em 2012, registrando 5,6%. Segundo o informativo Indicadores Econômicos do Brasil, os números foram influenciados pelo